0: Ataque, é por baixo, errou o golpe ali, o Matheus Vinícius voltou, João Lucas ingressou na grande área, vai bater, passa a bola com curva pro alto, pra fora, entrou enfesado, João Lucas deu uma pancada de esquerda, e a bola pegando uma curva, um efeito, e depois subiu, foi embora pra fora, diga lá, Wallace.
1: Verdade, você acabou relatando muito bem, ele entrou com gás virado aqui, né? Boa jogada dele, ele pegou um efeito na bola, e o Thiago Coelho ficou só observando o efeito que ela tomou. Passou perto, viu? Passou perto, tem que ter atenção, chegando mais uma vez com um homem a menos, a equipe do Caxias.
0: Atenção, torcida brasileira! Olha o tempo! 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Campeonato Brasileiro, 18ª rodada na Série C, faltando duas, né? Porque está acontecendo essa rodada 18ª e falta a 19ª para terminar a fase de pontos corridos da Série C do Campeonato Brasileiro. Placar da Arena: Santa Cruz 2, Heron e Matheus Vinícius de falta. Caxias 0. Alô, Marcelo.
2: Oi, Alexandre. Premier League, tivemos hoje Hull City 2, Manchester United 0, Everton 2, Crystal Palace 0. 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
0: Alexandre Costa. 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Tá mexendo o tricolor, Igor Moura.
3: Estreia na Arena de Pernambuco, como havia prometido, não foi uma promessa, mas foi quase que uma convicção do Christian de Souza ontem na coletiva. Arilson entrou com a 29, estreia dele no lugar do amarelado e suspenso no próximo jogo, Pedro Favela.
0: Muito bem, Favela que tomou amarela, o Arilson é um cara experiente, já comentamos sobre ele aqui na programação da sua Rádio Jornal, tem a camisa 29, portanto no lugar do Pedro Favela. 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
0: Por dois para o Santa Cruz. Heron e Matheus Vinícius de falta. Um golaço, uma pancadaça de esquerda, uma sapatada. Caxias 0. Bola dominada aqui pela intermediária. Matheus Vinícius troca passe na sua intermediária. Demanda a pinha na bola pela direita. Ela vem solta agora para o Eurico, colocando no pedaço de ataque. Vem pela peça direita, tenta progredir. Arilson tenta dominar a bola, largando aqui pela direita. Ela vem para o time do Santa Cruz, vai aproximar a jogada para a linha lateral de entrada da grande área. Passe errado, perdeu a bola de graça lá o Everaldo. Tentou um três dedos na jogada, perdeu a bola lá no comando de ataque. Bola volta, Felipe Albuquerque dominando para o time do Caxias. Vai tentar colocar um pedaço de ataque, ele vem girando aqui na linha lateral do gramado contra dois marcadores. Girou para João Lucas, bateu travada, ela foi desviada lá atrás, afasta. Tira o Matheus Vinícius, rebota de bola, se oferece para a intermediária. Vem soltando para cima, dominando na peça intermediária. Passe na direita, ela vinha para o time tricolor na velocidade, era a saída de jogo. Everaldo fez o passe para ninguém. A bola foi embora lá para a lateral do gramado. É arremesso pertencendo ao time do Caxias, lado esquerdo na sua intermediária, agora vai para o campo de ataque. No placar dos 29 decorridos da etapa complementar, Santa Cruz 2, Heron e Matheus Vinícius 0 para o time do Caxias. Bola dominada no campo de ataque, ela vem solta para Matheus Nunes, dominando aqui no campo de ataque. Ele fez o giro de bola pela direita, entregando bola para Felipe Albuquerque. Felipe dominou, trabalhou, vai tentar por elevação, peça direita no setor de entrada da grande área. Vem para a bola para Quirino, apertou o marcador, é falta. Falta de ataque do Quirino. Já cobrou rápido ali o time do Santa Cruz, que é jogo, hein? Vem organizando e perdeu a posse de bola, vem pela direita, ela vem solta agora para o time do Caxias, dominou Felipe Albuquerque, tá para a bola para Jonathan Ribeiro, quando tentou o João Lucas, afasta para cima dele, vem para conter o avanço, sai jogando o time tricolor, rebota de bola, caindo aqui na intermediária, lançamento agora, boa bola para Everaldo, tá impedido, tava lá para correria, para corrida no ataque, na tentativa de chegada, o Everaldo. Impedimento marcado quase no círculo central, quase no meio campo aqui, né, Igor Moura?
3: É, tinham dois logo, Heron e Everaldo, os dois me pareceram à frente, os dois, o Everaldo e o Heron, independentemente de quem o passe chegasse, estaria em impedimento. Patrick Alan.

0: tá prontinho pra entrar já já, Alexandre.
1: Vamos ver o Patrick Alain. Vai com mais um meia, o Ralf de Carvalho fala já já. Atenção, torcida brasileira! Olha o tempo! 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
2: Alexandre, Série A italiana, tivemos hoje Genoa 0, Napoli 2, Inter de Milão 4, Monza 1.
1: Alteração no tricolor, Igor Moura.
0: Saindo aplaudido, Everaldo com a camisa 37. Entrando em seu lugar, Patrick Alain, camisa 20.
1: 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Ralf de Carvalho, ele tem agora o Edson Miranda, que foi trocado ainda no primeiro tempo. Aqui o Arilson e também o Patrick Alain. O Edson Miranda foi quem voltou, na verdade, da etapa do intervalo do jogo para a etapa complementar. Depois o Arilson e agora o Patrick Alain. O que é que você achou aí, Ralf?
3: Olha, o Santa Cruz, eu até falei, o jogo vai ficar mais lento. Porque o Santa Cruz, ele recuou, ele deu um passo atrás e deu mais campo para o Caxias. Foi na hora que o Caxias colocou em campo o João Lucas, que fez crescer um pouco. Mas a defesa do Santa Cruz está com o bloco defensivo garantindo o resultado. E o time do Santa está tentando trabalhar a bola e segurar lá na frente. Mas está errando muitos, muitos passes. O próprio Everaldo já começou a errar passes. Aí... evidente que dá oportunidade do adversário ficar com a bola. Mas o jogo está controlado pelo Santa Cruz.
1: Agora o William de Matia está preparando três alterações de uma vez só para tentar buscar o resultado aqui na arena.
3: Para tentar mudar o jogo.
1: Santa Cruz fez o placar de 2-0. Diga, Ralf.
3: Sim, exatamente. Cabe a ele, como técnico do Caxias, tentar mudar o jogo. Mas o jogo do Santa Cruz agora, a gente percebe que não é uma busca do terceiro gol. É a manutenção do resultado.
1: Olha o João Lucas disparando, driblou primeiro, segundo, vai tentar ingressar na grande área, caiu, é falta pro Caxias. Ele é habilidoso, é rápido, recebeu a carga, falta pro time do Caxias, o Alex.
4: Edson Miranda, ele viu que o João ia chegando com perigo, não teve outra alternativa. Realmente a falta foi para conter esse avanço, é uma falta perigosa, viu? Uma falta perigosa ali praticamente a três passos da meia-lua da grande área. Vem chuto grosso para cima do goleiro Thiago Coelho.
1: Tá mexendo aí o Santa Cruz, hein, Igor Moura?
0: É porque eu tô vendo os dois saírem. Agora o Nairon Pereira de Lira, eu acho que ele não aprendeu a virar a placa pra todo lado do
1: Thiago
0: estádio,
1: Enes
0: não.
1: E Cassiano,
0: é,
1: viu,
0: Igor? Sei, Cassiano, Thiago Enes. Enes no lugar do Renato com a 19. E o Cassiano 10 no lugar do Ronald 17.
1: Muito bem. O Ronald tá deixando o gramado. E tá entrando o Cassiano, como disse o nosso Igor Moura. E a outra alteração é o Renato saindo, né?
3: É, tá saindo o Renato, mas entrando um lateral de ofício. Ali não deve mudar nada. A mesma coisa, tá entrando, sai o Ronaldo, que é atacante, mas tá entrando outro ponta, que é o Cassiano. Então a estrutura tática do jogo vai ser a mesma. O técnico pode estar querendo dar um pouco mais de velocidade ao Santa Cruz e não abrir mão totalmente de tentar o terceiro gol. Porque o Santa estava administrando o jogo puramente fazendo isso.
1: É, o Caxias tem um pacote de alterações que o Alan está anotando tudo ali e vai trazer pra gente.
5: Já, já.
1: Pois não, futebol é na Jornal.
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1: Esse é o time do Caxias. É o João Lucas, autorizado para a cobrança agora de uma falta, PTC no time do Caxias, bateu, passa à direita da meta do Thiago! Se fosse no gol, daria trabalho para essa defesa aí, viu, Alex?
4: Com certeza, pegou muito bem, a torcida aqui ficou naquele silêncio, o Thiago saltou só para garantir, viu, passando muito perto. Vamos conferir as modificações de William de Matias, ele tirou aí o camisa número 6, Roberto, e colocou 16, o Vitor Sá. Roberto Conceição saiu, entrou 16, Vitor Sá. Quem também saiu foi o 9, Quirino, entrando camisa número 22. 22, o Vitor... Vitor Feijão, camisa 22. E saindo com a camisa de número 11, o Jonathan Ribeiro, entrando o camisa 18, Callison.
1: Muito bem, três alterações de uma vez só no time do William de Matia. Tentando uma reação no time do Caxias, que perde por 2-0. Tricolor está com 2-0. Gols do Heron e do Matheus Inícios, que fez um golaço de falta aqui na Arena. 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
5: Olha o tempo.
1: 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Campeonato Brasileiro, é a 18ª rodada, penúltima da fase de pontos corridos. Santa Cruz 2, Heron e Matheus Inícios, Caxias 0, Marcelo.
2: Oi, Alexandre, tivemos hoje pela primeira rodada da Liga Espanhola, Valência 0, Celta 0, Espanhol 1, Real Madrid 2.
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1: Olha o Caxias, aproximou, jogada na entrada da grande área, desarmada, a bola vinda para o Tricolor, é falta no Graciano. Anunciando para você amanhã, São Bernardo e Náutico, jogo das 4 horas da tarde no 1º de maio no ABC Paulista. Bola rola, solta para Marcelo Araújo, Igor Moura, Raundinei Alves e o Alen Santos, que me chamou. Diga, o Alen.
4: Isso, para confirmarmos público e renda aqui na Arena. Público total, 13.774 torcedores. 13.774 torcedores. Uma renda de R$ 349.801,72.
1: É, uma grana legal. Obviamente que a folha é bem maior, né? Tem um custo maior, mas 13.774. Alguma dúvida aqui, Ralf de Carvalho? Se ele tivesse vencido o último jogo, que daria aqui uns 30, 35 mil, hein, Ralf de Carvalho?
3: Se o quê?
1: Se ele tivesse vencido o último jogo aqui na Arena?
3: Ah, eu acho que a confiança teria sido maior. O público foi hoje, porque o torcedor é um apaixonado, ele sai do jogo quando o time pede que não vai mais, mas no dia seguinte está querendo saber quando é que o ingresso vai ser vendido. Então, ele está sempre apoiando. Mas seguramente que o público teria sido bem maior. A confiança seria outra.
8: 7:30 da noite de um sábado também é sacanagem, viu?
3: Não, mas o sábado já teve jogo até a tarde, né?
8: É.
3: A questão é essa. A questão é acreditar. Quando a torcida acredita, explode.
1: É, eu vejo dessa forma que o Ralf colocou, viu, Igor? Eu acho que com as 4 derrotas aqui, o torcedor ficou meio desconfiado, né? Ressabiado.
8: Eu tô com vocês, eu só acho que deu 13 mil por conta também do horário. No jogo passado deu 17. Seria jogo para 25, 28 num padrão normal, né?
1: Aquele de 27 mil foi 5 da tarde, né, Igor?
8: Foi, 5 da tarde contra o Figueirense.
1: Que foi aquela decepção. 39 minutos decorridos de futebol na reta final do espetáculo. Arena, Santa Cruz 2, Heron e Matheus Inícios 0 para o time do Caxias. 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
1: Ô Igor, o Patrick Alan tocou na bola já, não, né?
8: Sofreu uma falta, tocou uma vez na bola, arrancou e sofreu uma falta.
1: Ó, tô vendo ele aqui, ó. Tava procurando ele em campo, tá aqui na esquerda. Domina a bola o time do Caxias. Lá na ponta esquerda vai tentar o avanço de bola para a linha lateral de entrada da grande área. A bola desviada, ela foi embora para arremesso. Pertence ao time do Caxias. Lá pela esquerda, comandante de ataque, vem para Vitor Sá, fez a batida. Rola a bola para cima, intermediária, colocando mais atrás agora para Moraes. Moraes colocando no campo de ataque, devolução para a ponta esquerda. Ela volta para Moraes. Esticou a jogada para Jansson. Jansson dominando aqui no círculo central. Tenta progredir. Volta o jogo para Moraes aqui na ponta esquerda. Todo mundo querendo municiar o campo de ataque. Atenção, torcida brasileira. 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Arena, Campeonato Brasileiro, 18ª rodada da Série C, Santa Cruz 2, Heron e Matheus Inícios, 0 para o time do Caxias. Alô, Marcelo.
2: Alô, Alexandre Costa, segundo tempo de jogo na Série C do Campeonato Brasileiro, Confiança e Anápolis, 0-0. Na Série A, primeiro tempo, Mineirão, Cruzeiro 0, Flamengo 1.
3: Alexandre.
1: Tocando a bola de primeira para Ralf de Carvalho.
3: Você vê, o técnico William de Matia, ele está fazendo o possível para ver se consegue melhorar e fazer o time dele chutar uma bola, pelo menos para fazer um gol de honra. Ele trocou o ataque inteiro, ele tirou Dentinho, Quirino e o Jonathan Ribeiro para colocar Gaspar, Vitor Feijão e Callison. Mas o time só mudou uma coisa, está chutando mais de fora da área. Mas o Santa Cruz está com um bloco defensivo consistente, o jogo está controlado, embora a posse de bola agora tenha passado para o adversário. Mas o Santa Cruz está dominando seu território.
1: E vem o tricolor da defesa para o ataque. Matheus Inícios entrega a bola pela direita, vem colocada para Yuri, o Quirico partindo para o campo de ataque, ele vem municiando, jogada para a ponta direita, bola para Thiago Enes, dominou, linha lateral, vai tentar colocando o pedaço de ataque, fez o toque, bola por dentro, vem agora para Patrick Alain, esticou, deu da direita para a esquerda, bola viajando, vem agora para os pés, o Vitinho olha para a grande área, para quem fazia o toque, bola fez a distribuição, bola curtinha aqui pela esquerda, ela vem solta na intermediária, bola dominada, fez o passe na ponta esquerda ao Silva, sobrou da esquerda para a direita, rola a bola agora para Arilson, Arilson dominando no campo de ataque, ele vai tentar a devolução lá no setor de entrada da grande área, opta pelo toque curto aqui na esquerda, ela vem colocada para Silva, Silva girou, entregou para Vitinho, Vitinho tá avançando aqui na linha lateral de entrada da grande área, colocou na boca do gol, linda bola, Heron tabelando a bola agora para Patrick Alain, vai fazer! Passa para fora! Seria um golaço do Patrick Alain, ele bateu para fora, Igor Moura!
0: Quase tudo certo no lance, né? O Santa saiu trocando passes, chegou a bola na esquerda, depois um toque do Vitinho pro meio, um do lado do outro, Heron e Patrick Alain. Heron ganhou a dividida, Patrick Alain na entrada da grande área fez a finta para a perna direita, né? Cortou com a canhota e puxou para a direita e chapou. Só que a bola passou a centímetros do poste esquerdo do já batido no lance Busato. Quase o terceiro Coral 2-0.
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1: 43 de futebol na reta final do espetáculo aqui na Arena. Campeonato Brasileiro, 18ª rodada da Série C. Santa Cruz tem 2, Heron e Matheus Inícios. 0 para o time do Caxias. É uma falta para o time do Caxias. Vai colocar lá na grande área. Diga o Alex.
4: Exatamente. Ele dando muito trabalho, João Lucas, né? Inclusive é ele agora que vai fazer a cobrança de falta. Atenção total no sistema defensivo do Santa.
1: João Lucas, levantamento de bola para o campo de ataque, ela viajava, vinha para a chegada do Jansson. Antes que ele chegou para conter o avanço, sai jogando o time tricolor. Bola solta pela sua intermediária, vem pela direita, vem para a velocidade para a jogada de contra-ataque. Bola colocada na ponta direita, avança o time do Santa Cruz. Entrada na grande área, vem para a jogada, balançou para lá, para cá, linha lateral do gramado, tentando cruzamento na boca do gol, foi embora. Acabou o gramado lá na ponta direita, vinha para o time do Santa Cruz. Bola foi embora para fora, é tiro de meta. O Cassiano estava avançando lá na direita, não deu para ele. 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
1: 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Gravados 45 na reta final do espetáculo aqui na Arena de Pernambuco. É a Série C do Campeonato Brasileiro. Vamos até os 50.
9: Levantou a placa agora, 5 de acréscimo. Até os 50 nesta reta final de espetáculo. Placar da Arena na Série C, 18ª rodada. Santa Cruz 2, 0 em Matheus Inícios. 0 para o time do Caxias. Segura o Marcelo. Bola colocada pela direita. Ela vem solta agora para Cassiano. Balançou, trabalhou, tentou passar com o André Ataque. Volta a bola para Thiago Enes aqui pela direita. Enes dominando. Ele vai para o pedaço. Ataque larga. Bola para a intermediária. Recomeça tudo pela defesa. Bola dominada mais atrás. Eurico fez o passe. Bola colocada pela direita. Vem no levantamento agora para a entrada da grande área. Muito forte. Levantou a bola no vazio, foi embora para fora. É tiro de meta, passe errado aqui do Silva. Diga lá, Ralf.
3: Deixa eu explicar ao torcedor que o Santa Cruz tem dois meias em campo e dois atacantes. Mas não está jogando num 4-4-2. Está no 4-3-3. Porque com a entrada de Patrick e Alan, o Vitinho ocupou o lugar de Everaldo. Everaldo saiu para entrar Patrick e Alan. Aí o Vitinho foi para a ponta esquerda, Patrick e Alan ficou no meio. E o ataque agora está com Cassiano, Heron e o Vitinho. E o meio campo com Arilson, Silva e o Patrick Elan.
9: É, ele aposta em outra formação, em um time modificado com 5 alterações na etapa complementar e vence por 2-0. Gols do Heron, que ainda está em campo, e do Matheus Inícios, que também está em campo. Bola dominada aqui pela direita, avança o time do Caxias. Essa direita pisa na bola com Catena, jogada pela sua intermediária, vem para Felipe Albuquerque. Dá uma tapa na bola pelo meio, tentativa do Matheus Nunes, colocando aqui na entrada da grande área. Vem Matheus Inícios na proteção, afasta a bola, manda para a última linha, para escanteio. Sentiu o perigo aí, o fogo na roupa, o Matheus Inícios, hein, Wally?
4: Isso, ele até pediu a saída do Thiago Coelho, mas não dava realmente para o arqueiro Coral. Então, para garantir, colocando a bola pela linha de fundo, é tiro chinado, lado direito de ataque. É, a cobrança vai ficar o 2, né? Felipe Albuquerque.
9: Felipe Albuquerque para um esquinado para o time do Caxias. Lá vem ele. Da direita para campo de ataque, ele vem para a batida. Escanteio cobrado, bola colocada na boca do gol. Tiro de cabeça. Espalma o goleiro, voltou na pequena área. Gol do... Não está valendo. Invalidado o gol do Caxias. Estava na pequena área para aproveitamento e está tomando amarelo aí o jogador do Caxias por reclamação, viu, Alex?
4: No primeiro lance, na hora da cabeçada, a impressão que dá é que estava valendo. Ela bateu na trave. Só que na volta, o Carlson apareceu em posição de impedimento. Para mim, acertou sim o auxiliar, o Hugo Sávio, porque ele percebeu que realmente o Carlson estava à frente. Não gostou, porque ele conseguiu marcar o gol, né? Mas o gol foi invalidado de forma acertada. Vai vencendo o Santa 2-0.
3: Agora a visão perfeita, não só a sua, como do árbitro, viu? Porque se a bola entra, se não bate no poste, o gol teria valido, seria validado. Mas como ela voltou, pegou um jogador que estava no impedimento passivo. Essa é a explicação da regra 11.
9: É, e tomou amarelo aí o Carlson, como disse o Alex, por reclamação. O jogo está parado aqui pela direita, vem para a cobrança agora de uma falta, pertencendo ao time do Caxias. É natural que o time que esteja perdendo tente aí uma diminuição do placar. O Santa Cruz se fechou um pouquinho, como já contou a história o Ralf de Carvalho. 48! Torcedor começa a se manifestar na arena. Vai comemorando bastante, ovacionando o time com essa vitória parcial, placar de 2-0. 18ª rodada da Série C.
5: Tem gol.
9: Daqui a pouquinho o nosso Marcelo vai atualizar. A cobrança de uma falta agora para o time do Caxias, sem para a batida. Cruzamento da bola do Felipe Albuquerque na cara da pequena. Olha, afasta a bola da defesa. Diga lá o gol, Marcelo.
5: Tem gol, Xande. Possivelmente o primeiro rebaixado da Série C. 50 do segundo tempo, é gol do Anápolis. Anápolis 1, Confiança 0. Sergipano tem apenas 13 pontos ganhos. Não pode chegar mais ao 18º lugar, Xande.
9: Que coisa o Confiança, né?
5: Exato.
9: Indo embora aí pra Série D, né, Marcelo?
8: Você precisa tendência ver... de um jogo mais difícil ainda em Anápolis na última rodada, sábado que vem, né?
5: Você precisa ver a torcida indo embora do Confiança, viu?
9: E jogo difícil, como disse o Igor Moura, próximo fim de semana. Santa Cruz contra o time do Anápolis, lá no Jonas Duarte. Bola dominada aqui pela intermediária. Rebota de bola pela esquerda, ela vem para Matheus Inícios, troca passes na sua intermediária, procura o espaço no campo de ataque, ela vem solta. Arilson dominando aqui na sua intermediária, colocando a bola para trás, ela vem colocada agora para a tentativa na saída de jogo. Saiu jogando aqui na esquerda o Silva, atropelado, a falta está marcada. É falta marcada, campo de defesa para o time do Santa Cruz fazer a batida. Pediu a bola, o árbitro acabou com aquela história de perder o jogo em casa diante da torcida.
1: 2-0 construída a vitória tricolor aqui na Arena de Pernambuco. Heron, Matheus Vinícius de falta, um golaço. Santa Cruz 2, Caxias 0. No gramado, Igor Moura e Wallen Santos.
0: Alívio e festa da torcida tricolor, passando aqui o grande catatau sambista. Muita festa, torcida aliviada também, né? Não é só extasiada, é aliviada porque sabe que o Santa deu um passo imenso rumo à classificação para o quadrangular. Precisava vencer hoje e venceu sem grandes sobressaltos. Jogadores se

0: confraternizam entre eles e jogadores do Caxias também, né, Wallace? Nenhum problema, nenhuma intercorrência após apito final, né?
1: Exatamente, é por isso que alguém fosse até reclamar com a arbitragem, né, por conta ainda daquele lance do primeiro tempo, mas não, tudo passou, tudo certinho, jogadores da equipe do Caxias conversando com atletas da equipe do Santa, e vamos ficar acompanhando a saída dos atletas, tanto de lá quanto de cá, pra gente conversar com eles, Igor Moura.
0: Isso, jogadores do Santa se abraçam, os membros do staff também fazendo festa com jogadores do Santa, roupeiro, massagista, DM, todo mundo fazendo festa no gramado por conta dessa vitória. 3 pontos imprescindíveis para o Santa classificar para o quadrangular de acesso à Série B da próxima temporada. Alexandre, já já a gente vem com os personagens.
2: Vamos votar então. Igor Moura, seu voto para o melhor em campo, Igor.
0: Não comprometeu defensivamente, fez um jogo ok, sem bola, e participou dos 2 gols. Assistência para o gol do Heron e a borrachada, o golaço de falta. Matheus Vinícius.
2: Matheus Vinícius é o voto do Igor Moura. O Alex Santos.
1: Eu vou seguir com o relator, viu? Tudo que o Igor falou realmente trouxe à tona, melhor em campo.
2: Ralf de Carvalho, seu voto no melhor em campo, Ralf.
3: Rapaz, eu tô dividido. A puxada aí foi boa. E o outro seria o Everaldo. Para mim, eu acho que Everaldo sempre articula, segura mais a bola, ajuda muito e tá sempre colocando a bola. No primeiro gol, a cruzada foi dele. Agora, eu concordo que o garoto aí, o Matheus Vinícius, jogou para chamar atenção. O meu voto acompanha o dos repórteres.
2: Eu também, eu voto no Matheus Vinícius. Participação, como disse o Igor Moura, importante, e um golaço de falta aqui na Arena de Pernambuco, dando essa vitória tricolor por 2-0. Diga lá, o Alex.
1: Deixa eu ouvir aqui o João Lucas, da equipe do Caxias, que deu um trabalho danado, né? Vamos ver.
4: É difícil, A gente tinha que tentar um milagre ali, né? A gente sabe que, pô, a atmosfera pros caras A gente deu bobeira nos gols, sofremos e agora é colher as consequências, não tem como. Parabenizar aí o Santa aí na continuidade do campeonato. É triste, cara. É um trabalho que, pô, desde o começo do ano, né, a gente batalhando, e agora essa derrota aqui foi, a gente se preparou pra ganhar aqui hoje, e agora é levantar a cabeça, treinar e ver o que vai acontecer.
1: João, você deu um calor danado ali no final, né, cara, com a tua entrada.
4: Cara, a gente que entra ali, a gente tem que tentar alguma coisa, né, a gente, pô, já tava com resultado adverso, mas infelizmente, né, não fomos felizes hoje, e vamos ver o que Deus tem pra gente aí no futuro.
1: O que tá aí dando na classificação?
4: Cara, a gente vai analisar agora a tabela, cara. Se tiver 1% de chance, cara, a gente vai acreditar. No passado, eu lembro que tinha o CSA que tava com 0,97% de chance de cair. E caiu. Se a gente tiver 0,1% de chance de classificar, cara, a gente vai batalhar, porque, como eu disse, é um trabalho que tá sendo feito, a gente não pode jogar a toalha.
1: O jogo foi aquele contra o Figueirense, João?
4: Como?
1: O jogo foi aquele contra o Figueirense que vocês perderam?
4: Não, cara. Acho que foi os jogos em casa que a gente vacilou. A gente estava com todas as vitórias em casa, de repente a gente teve empates, derrotas. Teve Figueirense, Botafogo, foi lá e ganhou da gente. A gente empatou com o Maringá, a gente empatou com o Floresta. A gente empatou no último lance com a Anápolis. Acho que foram esses pontos. Acho que não foi o jogo contra o Figueirense.
1: Beleza, então, João. Valeu. Bom retorno para lá. O Roberto chegando por aqui. Vamos ouvir, Roberto. Ô, Felipe, bem cansado, né, cara? Correu bastante. Como é que você tá aí? Jogo difícil, né?
5: Sem dúvida nenhuma. A gente sabe que o Santa Cruz é muito forte aqui. Acho que a gente começou bem o jogo, teve a principal chance do primeiro tempo, acabou não fazendo. Com a bola eles fizeram 1-0, antes de acabar o primeiro tempo a gente perde um jogador ainda e complicou o jogo no segundo tempo. Mas levanta a cabeça, seguir, tem a última rodada ainda e vamos que vamos.
1: Beleza. Por aqui, o Felipe Albuquerque e o Roberto. Deixa eu continuar ouvindo aqui o Roberto, que já passou aqui pela equipe do Santa. Vamos ouvir um pouco o jogador falando.
6: Qual a sensação de jogar aqui contra o Santa Cruz
7: hoje? Eu fiquei muito feliz, porque entrei ali, a torcida começou a aplaudir, começou a falar. Infelizmente contra, mas sou profissional, sei que eu dei meu melhor ali dentro de campo. Mas é como eu falei ali antes, a gente tinha a chance de matar o jogo, a gente não matou. Santa Cruz foi lá e fez e conseguiu segurar o jogo e tá aí, ó. Não tem como lamentar mais.
1: Roberto, eu estava falando com o João, ele disse que vai analisar a última rodada. Como é que tá a cabeça de vocês? Confiante na classificação?
7: Então, né, eu nem vi ainda como é que tá, se tem chance ainda. Mas se tiver chance, agora é ir com tudo para no jogo em casa, para poder ganhar e ter essa esperança de classificar.
1: Beleza, vou te ver, Roberto.

0: Vamos lá então, saída dos jogadores do Santa, passando aqui pro vestiário. Deixa eu chamar aqui Eurico. Eurico, zagueirão. Eurico, bateu um papo aqui. O Santa com esses 28 pontos, praticamente sacramenta a classificação e agora vai enfrentar o Anápolis, que acabou de ganhar do Confiança. O Anápolis com a esperança renovada. Como é que você lê essa vitória, finalmente ganhando em casa, e essa situação tão confortável agora para o Santa Cruz?
1: Eu acho que o grupo está de parabéns pelo jogo que fez hoje. Acho que era isso que a torcida esperava, o Santa propositivo, buscando o gol o tempo todo. E a gente conseguiu fazer o gol. E aí ele vai nos dando confiança, os jogadores vão crescendo de produção. E quem tem a ganhar com isso é só a gente. Então, agora é descansar, saborear essa vitória. Tem mais um jogo aí, não sei se está realmente classificado, mas a gente vai sempre trabalhar para buscar a vitória. Independente do que acontecer, a gente vai viajar lá para Nápoles para buscar a vitória, que isso é que o torcedor quer, e a gente também almeja muito, que é a vitória.
0: Obrigado então, zagueirão Eurico. Vamos ouvir o Ronald. Está falando aqui o Ronald, vamos ver.
2: Agora te cansaram como nunca hoje no jogo de hoje,
3: tá? A gente faz uma correriazinha ali, né? Uma baguncinha ali, mas graças a Deus aí todo mundo saiu sem machucar, só uma dorzinha no joelho aqui. Preparar bem aí que não terminou ainda não. Vamos em busca dessa classificação aí.
0: Obrigado então, Ronald, em busca da classificação. Matheus, dá uma palavrinha aqui. Pra mim, novamente, melhor em campo, Matheus Vinícius. Você defendeu hoje bem o seu papel, deu assistência pro gol do Heron. E aquela borrachada, você bateu mal na bola ali, Matheus? Fala um pouquinho desse golaço.
4: Cara, graças a Deus eu pude ajudar com assistência com o gol, tô muito feliz. Mais feliz ainda que a gente pôde ganhar o jogo e reverter toda aquela situação de estar tropeçando dentro de casa e graças a Deus deu tudo certo.
0: Obrigado então, Matheus Vinícius. Arilson, gentilmente esperou a gente, fez sua estreia e aparentemente, Arilson, com essa vitória tão importante, no jogo mais importante do ano, você e junto com o seu grupo vai ter, esse grupo vai ter muito mais jogos pela frente. Quadrangular importante. Como é que você lê sua estreia, essa vitória e essa atmosfera a seu favor?
5: Cara, primeiramente é um prazer estar falando com você. Feliz, cara. Feliz. Não vou mentir. Desde o primeiro jogo eu achei que eu ia estrear, mas o Papai do Céu sabe de tudo, cara. A equipe não foi muito bem. Mas hoje mostrou a força da equipe, né, cara? A gente sabia que a gente precisava dessa vitória. A gente veio de uma semana muito trabalhosa, muito boa, cara. Então, tinha que coroar. E feliz, cara, feliz de ter entrado, ter contribuído de alguma forma para a equipe. É igual você falou, agora é descansar, a gente tem mais um jogo da primeira fase, temos que ganhar também, sabemos disso. E, cara, não tenho o que falar, né? Não tenho o que falar, igual na minha entrevista eu falei que eu queria, tava com saudade de jogar aqui. E, assim, numa torcida grande, bonita, intensa, é difícil, cara, é difícil até de falar, mas... A todo mundo de parabéns, a torcida, a gente, o grupo, para a gente continuar nessa caminhada pelo acesso.
0: Obrigado então, Arilson, volantão do Santa Cruz. Arilson falou conosco. Vamos ver se tem mais atleta do Santa para a gente falar aqui. Thiago Coelho vai dar uma palavrinha aqui. Goleiro Thiago Coelho, que fez defesas espetaculares, né? Um agora no fim, fez uma defesa no 0-0. Thiago Coelho decisivo naquele 1-1 com o jogador adversário do Caxias. Fala um pouquinho dessa vitória, Thiago. E Santa encaminha muito bem a classificação, mas tem que cravar lá em Anápolis. O Anápolis acabou de ganhar do Confiança fora de casa. Fala um pouquinho dessa conjuntura toda.
6: Cara, só agradecer a Deus e a todos os profissionais que temos aqui. Todos sabem que eu passei um ano muito difícil e tive jogos muito difíceis, dias muito difíceis aqui, mas nunca desisti de honrar meu compromisso com essa camisa. Cara, tenho que agradecer muito a Deus, agradecer a nossa psicóloga daqui, Major Rio, o presidente que me ajudou demais, comissão técnica, diretoria Alex Brasil. Cara, ninguém nesse momento difícil soltou minha mão, sabe? Todo mundo me apoiou muito, todo mundo acreditou em mim, apesar das crises, apesar de toda a situação complicada. Trabalhei muito para chegar aqui, eu tenho que agradecer aos goleiros também, os caras são sensacionais, me abraçaram demais. E quando tem essa sinergia, as coisas acontecem dentro de campo. Falando do jogo, foi uma defesa importante, porque estava 0-0, se faz 1-0 ali, a gente sabia que eles iam descer linha. Então ali é graça de Deus, mano. Graça de Deus, com certeza o trabalho ajuda muito, mas ali era para ser a vitória nossa. Os outros jogos a gente atacou, não fez o gol. Agora essa a gente não tomou e fez os dois gols, então glória a Deus por isso e vamos seguir trabalhando para buscar a nossa classificação.
0: Obrigado, Thiago Coelho, falando aqui conosco, agradecendo inclusive a psicóloga do Santa Cruz, a Major Rita, aqui. Vamos continuar ouvindo o goleiro Thiago Coelho, está aqui o último.

0: jogador do Santa antes do vestiário.
1: Fazer a tua realidade e a tua experiência com esses cenários e traçando com esse paralelo com a situação do Santa nesse momento, que volta a vencer numa reta final e está muito próximo da classificação.
2: Cara, joguei várias vezes essa divisão. É um campeonato muito difícil, muito difícil. Porque são dois campeonatos. Você joga a primeira fase, joga a segunda fase. Não importa quantos pontos você vê na primeira fase, você tem que provar todo o jogo. Então, o importante é você estar em crescimento na primeira fase. Joguei já em outros clubes, até no próprio Caxias, no ano passado. Classificamos em primeiro, mas a gente cresceu tanto no meio da competição, que chegou no final da competição, a gente, infelizmente, deu uma caída, perdemos jogadores nessa janela e foi muito difícil o nosso quadrangular. E aqui a gente vê que a gente consegue chegar no final de uma crescente. Então isso é muito importante, essa vitória dentro de casa, para dar confiança. A gente sabe que se Deus quiser classificar, vamos ter muitas decisões aqui. Vamos precisar, mais uma vez, dessa festa linda do nosso torcedor. Eu tenho certeza que as coisas vão dar certo. A gente vai conseguir esse acesso com essa sinergia do grupo todo.
0: Obrigado, então, Thiago Coelho. Salvou o Santa no 0-0. Defesa espetacular do Thiago Coelho, ainda no início do jogo, impedindo o gol inaugural do placar do Caxias, pouco tempo depois. Obrigado, Catatal, com a aguinha aqui mineral. Pouco tempo depois, o Santa conseguiu fazer o gol. Caxias teve jogador expulso e o Tricolor confirmou essa vitória, como falou o Thiago Coelho. Próximo jogo do Santa aqui na Arena, aí é todo mundo esperando, 35, 40 mil pessoas, porque o Santa, no quadrangular, promete ter um aumento exponencial da sua média, que já é disparada a melhor média de público da Série C do Campeonato Brasileiro. Fim de papo, o Santa ganhou e praticamente carimbou sua classificação para o quadrangular de acesso à Série B da próxima temporada. Torcida está indo embora para aproveitar o resto da noite do sábado. Vai ter gente que vai dar virote, vai ter gente que só vai dormir amanhã à noite. Inclusive, nosso Léo Albertin já levantou a mão, porque o virote, eu sei que o menino gosta. Volto com você, grande Alexandre Costa.
3: Obrigado, Igor Moura. Sem dúvida, né? Torcedor, torcedora, quem esteve aqui na Arena de Pernambuco, estava acompanhando alguns jogos aí, aqueles jogos sofridos, em que o Santa Cruz perdeu 4 partidas aqui na Arena de Pernambuco. Amazonas, Ipiranga, Figueirense, último jogo Maranhão, hoje foi diferente, fez o placar diante do Caxias, 2-0, gols do Heron e do Matheus Vinícius, um golaço de falta, levando a torcida tricolor à loucura. Os pouco mais de 13.774, pouco mais de 13.774, para uma renda de R$ 349.801, ainda com os 72 centavos. Meus amigos e amigas do Brasil, faltando 18 minutos para as 10 da noite em Pernambuco. Dá uma passadinha no Plantão do Brasil para saber a movimentação aí na Série C do Campeonato Brasileiro. É a 18ª rodada, está quase acabando essa fase de pontos corridos da Série C. Aí, todo mundo se concentrando nos quadrangulares. Esses que vão apontar os melhores para a Série B de 2027. Aliás, teve até uma reviravolta aí nessa primeira, segunda colocações dos 8 melhores, né, dessa Série C do Brasileiro, que já foi liderada já pelo Amazonas, que ficou para trás, já teve o Brusque, Inter de Limeira, o Botafogo da Paraíba está nessa corrida também. Vamos dar uma atualizada? Vamos saber de tudo? Ele está atualizando, ele é o nosso professor! Marcelo
4: Araújo! Opa, vamos nessa, Alexandre, e vamos por parte, porque tem muita informação. Vamos lá. São 5 jogos realizados desta 18ª rodada, além de Santa Cruz 2, Caxias 0, Confiança rebaixado 0, Anápolis 1, Botafogo Paraibano 3, Guarani 1, Volta Redonda 1, Floresta 2, Ituano 0, Paysandu 1. Vamos às informações. Primeiro, em relação ao Santa Cruz, não sai do G8 com o decorrer da rodada. São 5 jogos neste domingo e eu vou explicar. Santa não sai do G8, no máximo perde 2 posições. No máximo perde 2 posições. Uma terceira informação, pode se manter no G4. Agora tem uma informação aqui que fica, a gente vai ficar de olho. A Ferroviária de Araraquara é uma das equipes que pode passar o Santa Cruz e tem 2 jogos. Tem um amanhã e o último jogo é contra o Confiança em casa. Confiança já está rebaixado. E aí não se sabe o panorama, porque não se sabe como é que o Confiança vai. Se vai dispensar jogadores, se vai com a garotada, enfim. Então vamos lá, Xande. A partir de

0: Agora mais outras informações. Os jogos de amanhã. Os 5 jogos interessam a torcida Coral. Agora eu queria centrar em 2 que interessam nesta rodada, que são os 2 que podem passar o Santa Cruz. Veja, dos 5, todos interessam para as 2 rodadas, mas para essa rodada, 18ª. Por exemplo, Inter de Limeira e Figueirense. A Inter está atrás do Santa Cruz pelo saldo de gols. A Inter tem um jogo a menos, tem 28 pontos, o Santa Cruz também. Ambos têm 8 vitórias. Saldo de 5 do Santa Cruz, saldo de 2 da Inter. A Inter recebe o Figueirense. E aí já se sabe que, vencendo, a Inter vai a 31, é uma das equipes que passa, inclusive pode até assumir a liderança. Empatando, passa o Santa Cruz somente em 1 ponto, porque vai a 29, Santa Cruz permanece com 28. E para a Inter perder, aí obviamente o Figueirense é que ganharia o jogo. Figueirense tem 24 pontos, chega a 27. Vá vendo aí a quantidade de informações, viu?
1: É, rapaz. Tá bem animada aí essa reta final, viu, Marcelo?
0: Mas tem mais, tem mais. A segunda posição que o Santa pode perder nesse domingo, aí é um jogo, um confronto direto. Ipiranga e Ferroviária. A Ferroviária é 7º lugar com 25 pontos, o 27. O Ipiranga é 9º com 25. Vamos lá, o Ipiranga joga em casa. O Ipiranga vencendo, Xande, vai a 28 pontos, vai a 8 vitórias, e aí a importância do Santa Cruz fazer 2 gols. Elevou seu saldo para 5. O Ipiranga tem saldo de 2, tá? Então, vencendo necessariamente pelo saldo de 1, vamos colocar aqui, ele ficaria com 28, 7 vitórias, saldo de 1, encostaria no Santa Cruz, ficaria abaixo. Aí o problema fica para a última rodada, né? Mas vamos imaginar, o Ipiranga empatando, aí quem sobe é a Ferroviária. Vai a 28 pontos.
1: Rapaz.
0: É, vai a 8.
1: Vai ser emocionante aí a última, viu, Marcelão?
0: Demais, amigo, demais. Aqui, olho no padre, olho na missa, viu? Olho nos resultados e na classificação. Vamos lá. O empate, aí o Ipiranga ficaria com 26 pontos, mas a Ferroviária sobe. Vai a 28, permanece com 7 vitórias. Tem um saldo maior do que o Santa Cruz, mas primeiro critério de desempate é o número de vitórias. Então a Ferroviária só encostaria no Santa Cruz, Santa Cruz não perderia a vaga.
2: E a lógica da competição? O histórico diz que uma equipe de 28 a 30 pontos, ela já está assegurada, ou praticamente assegurada. Será que vai mudar essa lógica?
0: Aí vai depender tudo, Ralf, desse bolo aqui que a gente está tentando descartar.
2: Porque embolou muita gente com 24 pontos agora no final, viu?
0: Exato. Então, essas duas partidas...
1: É isso que eu estava olhando aí, viu, Marcelo? Vai ser um desespero para a turma dos 24 aí, viu, Marcelo?
0: Mas não acabou, não.
1: Acabou não.
0: Aí foram só as duas que podem mexer com Santa Cruz. Agora, as outras 3 que serão realizadas amanhã... E podem mexer para a última rodada. Vamos lá. Primeiramente, Brusque e Amazonas. Esse jogo é amanhã às 16h. O Brusque já está na frente do Santa. Tem 30 pontos. É segundo. Então, obviamente, a torcida já escolhe um para torcer, escolhe o que está em cima.
1: Aliás, Marcelo, eu sei que está empatado, né? 30, Brusque, Botafogo da Paraíba, 30. Agora, que reviravolta do Botafogo aí, né, Marcelão?
0: Tava perdendo por 1-0, virou para 3-1,
1: né? E eu digo
0: né?
1: Até na tabela, né? Porque ele tava lá atrás, ele era o 7º, depois chegou a ser o 8º. Primeiro colocado aí, né, Marcelo?
0: Se não me falha a memória, 7 a 8 jogos sem perder, Xande. 7 a 8 jogos sem perder, né? Uma super
1: dúvida,
0: virada.
1: Né? Campanha considerável.
3: Alexandre, Marcelo.
0: Opa, Igor.
1: Fala, Igor.
3: Oi, amigos. Desculpa atrapalhar o papo, só para avisar, amigo, que eu tô aqui na sala de entrevistas, esperando o técnico Christian de Souza, deve vir acompanhado do Alex Brasil, para falar um pouco dessa vitória do Santa e de toda a conjuntura, né, da Série C do Campeonato Brasileiro, que melhorou muito para o Santa depois dessa vitória primordial de hoje.
1: Verdade. Bem, eu, o Igor chamando, eu volto ainda aqui com o nosso Marcelo. Só para concluir aí, Marcelão, essa matemática que coloca ainda a turma dos 24 no desespero na última rodada, e quem que pode ainda ultrapassar o Santa Cruz, em que posição o Santa Cruz terminaria, Marcelo?
0: Vamos lá, Xande, agora os 3 que podem mexer para a última rodada, não para essa rodada, vamos lá. Brusque e Amazonas, o Brusque tem 30 pontos, o Amazonas é 10º com 24, mas vencendo o jogo chega a 27, então volta para a briga também, é aquela turma dos 24, viu? O Amazonas faz parte.

Outra turma dessa aí, o Maringá, é 12º lugar com 24, recebe amanhã o Barra. O Barra está lutando contra o rebaixamento, é 18º lugar com 18.

0: Então, esse é o apanhado de amanhã. Aí eu vou te passar a última rodada, que é a seguinte. É a de número 19, a rodada em que o Santa Cruz joga com o Anápolis fora de casa. O Anápolis precisando ou vencer ou empatar.
1: Todo mundo no mesmo horário aí no próximo fim de semana, né, Marcelo?
0: Todo mundo, 5 da tarde, dia 29, Alexandre.
1: E aí... vai ser um sábado legal.
0: Isso. A gente só vai saber também o que é que o Anápolis precisa depois dos jogos do Barra e do Itabaiana. Uhum. A gente só vai saber depois disso. É, ele pode, inclusive, até voltar para o Z4. Um exemplo, se o Itabaiana vence o jogo de amanhã, que é contra o Maranhão fora de casa, vai a 20. E se o Barra, pelo menos, empata com o Maringá, o Anápolis vai para 19º lugar. Então entra na loucura total contra o Santa Cruz, desespero total. Vamos lá, a última rodada, todos às 5 da tarde do sábado, Ferroviária e Confiança já rebaixado, Guarani e Brusque, Figueirense e Maranhão, Itabaiana e Botafogo da Paraíba, Floresta e Ituano, Caxias e Inter de Limeira, Barra e Volta Redonda, Paysandu e Maringá, Amazonas e Ipiranga. Você vê, confrontos diretos aqui, Xande. Na última rodada, pelo menos até agora, já tem 5. Guarani e Brusque, Figueirense e Maranhão, Caxias e Inter, Paysandu e Maringá, Amazonas e Ipiranga. É bronca gigante, viu, Xande?
1: Sem dúvida, Marcelo. Você vai atualizar aqui no resumo final, vai trazer um raio-x completo aí desta última rodada da Série C. Ô Marcelão, eu sei que você já explicou aí detalhadamente, mas só uma pergunta rápida, objetiva.
0: Não sei se dá para ser rápido e objetivo, vou tentar.
1: Não sei se a matemática tem que ser.
0: Vou tentar.
1: Eu fui reprovado algumas vezes em matemática, viu, Marcelo?
0: Eu sou de humanas, eu digo logo.
1: Rapaz, matemática... Pior que a matemática, ela é a lógica, né?
0: Exato.
1: Tem que raciocinar, mas... Enfim, a matemática para mim era ruim, rapaz. Mas vamos lá. O Santa, com essa vitória de hoje, ele não garantiu definitivamente, né? Ele pode ficar de fora. Essa é a pergunta direta para que você responda aí para a torcida, né?
0: Pode ficar de fora ainda. Para você ter uma ideia, até os clubes que têm 30 pontos, o Botafogo e o Brusque, aguardam a rodada de amanhã. Porque tem muita gente tem muita gente que pode chegar.
1: Que Série C animada, viu, Marcelo?
0: Exato.
1: Essa foi animada, a primeira fase da Série C, sem dúvida, bastante movimentada e muito emocionante, né? O sábado...
0: Agora veja.
1: Oi.
0: Agora veja, com os resultados de amanhã, aí a gente já pode garantir alguma coisa. Ou não, vamos aguardar.
1: Tá bom,
0: vamos aguardar. Equilibrado.
1: Bem, ele vai com a obrigação de tentar vencer o Anápolis, né, Marcelo? Essa é a grande questão, né?
0: Por enquanto, sim. Por enquanto, sim. Pode ser que amanhã, acho que amanhã o nosso querido Boris, que vai estar aqui no plantão esportivo, diga assim, olha, vai dizer, nosso querido Alex, vai dizer assim, olha... o Santa Cruz precisa disto aqui. Aí é com certeza. Por quê, senhor Xande? São 5 jogos com várias possibilidades. Vai ser emocionante esse restante da rodada de amanhã.
1: Sem dúvida. Bem, Marcelo, deixa eu passar logo a bola para você para iniciar o resumo final. Faltando 7 minutos para as 10 da noite. Tem muita gente nos ouvindo agora, deixando aqui a Arena de Pernambuco. Aquelas tricolores que não vieram aí por algum motivo... Evidentemente que vão fazer a festa, vão invadir a madrugada do domingo nessa comemoração, nessa festa tricolor, porque a vitória aqui por 2-0, gols marcados pelo Heron e pelo Matheus Vinícius, colocando o Santa Cruz em outra situação, né? Tava ameaçado, a gente falava dessa pontuação que era ameaçadora. Uma vitória aqui importantíssima, essencial para que o Santa Cruz pudesse chegar, que é para que ele possa chegar na última rodada da fase de pontos corridos da Série C, brigando com o Anápolis para tentar roubar pontos, mas é como disse o Marcelo, toda a matemática, tudo isso só será calculado após o término da 18ª rodada da Série C do Campeonato Brasileiro.
2: Mas uma coisa a gente sabia de antemão, se o Santa tivesse perdido, o jogo estaria fora.
1: Isso é verdade, fora do
2: G8, inclusive hoje já estaria fora do G8. Então precisava ganhar. Essa vitória de hoje foi determinante.
1: Sem dúvida. Ralf de Carvalho comenta dentro do resumo final, começa daqui a pouquinho. Vou fechando aqui minha participação. 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

0: 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Muito obrigado, amigos e amigas do Brasil. Aqui estive na presença, a companhia do Rafael Moreira, com Eudes Soares, estúdios da Jornal Aldo Leite e Elivelto Henrique, na técnica e no master, piloto e copiloto, nesta grande jornada esportiva. Trabalho de reportagem aqui com Igor Moura e o Alex Santos, e o comentário do nosso Ralf de Carvalho, que vem daqui a pouquinho. Tenham todos uma noite de sábado agradabilíssima, bom descanso para quem vai trabalhar, bom trabalho, assim como nós, né, que estamos trabalhando, bom trabalho para você, ótima madrugada de domingo, que tenhamos uma semana espetacular, maravilhosa, cheia de saúde, paz, nessa nossa batalha da vida, com fé em Deus, e que seja uma semana iluminada para todo mundo que se liga aqui na sua Rádio Jornal, no seu escrante de ouro, já no fim de noite do sábado. Mas não para por aqui, não. Continua o resumo final com toda a repercussão deste resultado de Santa Cruz 2, Caxias 0. A gente se encontra amanhã na programação da sua Rádio Jornal, no Domingo Esportivo, ao lado do Edinaldo Santos, João Vitor e Leonardo Boris, e depois a nossa grande jornada esportiva para São Bernardo e Náutico, transmissão do Escrate de Ouro com o nosso Marcelo Araújo. Obrigado, amigos e amigas do Brasil! Fiquem com Deus! Está começando mais um campeão de audiência na Jornal. Estou falando com a apresentação desta fera, o nosso Marcelo. E na volta, o nosso Igor Moura. Passa a bola para o Marcelo para o resumo final. Vamos lá, Igor Moura.
1: Vamos lá então, Alexandre. Valeu. Técnico Cristiano de Souza chegando aqui na sala de coletivas da Arena, ao lado do executivo Alex Brasil. Depois dessa vitória no jogo mais importante do Santa no ano, né? Era o jogo mais importante no ano e o Santa voltou a vencer como mandante. A gente vai iniciar aqui a coletiva com o treinador do Santa, Alex Brasil, só esperando todo mundo estar ok. Quando tiver ok, só a gente inicia, beleza? Só um minutinho, nosso Fernando vai organizar aqui. Pronto, vamos iniciando aqui a entrevista coletiva. Agora. Vamos lá. Boa noite a todos. Boa noite, Alex. Boa noite, Christian. Obviamente, uma coletiva muito mais feliz, né, do que nessas últimas que a gente falou com vocês. Queria que você falasse sobre o jogo, como é que você leu a partida, a escalação inicial. E como é que você analisa agora, com, obviamente, com o andamento da rodada, você ainda não tem a rodada completa, a pontuação, a classificação final completa da rodada, mas como é que você analisa a situação atual do Santa depois dessa vitória no jogo mais importante do ano para o Santa contra o Caxias?
2: Boa noite. Boa noite ao nosso torcedor que me escuta, parabenizar aqueles que vieram, a gente sabe da luta que é vir até aqui, né, para torcer. O jogo tinha um componente emocional muito forte para as duas equipes, diferente, né, como foi no último jogo contra o Maranhão. Isso foi um dos assuntos meus na palestra com os jogadores. O Caxias tinha a perder também e a gente tinha que ter um equilíbrio que até então a gente não tinha tido nos jogos, principalmente nos jogos em casa. Não só o equilíbrio emocional, mas um equilíbrio tático, estratégico, do momento do jogo, saber a hora de baixar uma linha, dar menos contra-ataque para o adversário. Tudo isso aí foi trabalhado durante a semana. A gente tinha que fazer um jogo mais sólido, né? Para poder construir o resultado contra uma equipe que, para mim, é uma das mais fortes aí da competição. E os nossos jogadores passaram por esse teste bastante difícil. Eles encararam o problema de frente. Eles fizeram à risca tudo aquilo que a gente pediu e construiu durante a semana. Então, para um treinador que passa por essa situação e tem esse retorno dos jogadores, eu estou muito satisfeito. Mais uma vez, esse grupo, mesmo com todas as adversidades, mesmo com toda o que envolve, né, o clube, o momento do clube, esses jogadores estão honrando essa camiseta, eles estão se dedicando. Eles saem de uma situação bastante difícil há 13, 14 rodadas atrás, uma situação que se olhava muito para baixo. E hoje a gente segue olhando para cima. O Santa Cruz, ele é uma das melhores equipes da competição. E o nosso torcedor, ele está de parabéns porque mais uma vez veio, apoiou, ajudou.

0: E eu tenho certeza que a gente está muito forte para buscar nossa classificação. Boa noite.
1: Feito de diferencial e o que vai ser feito também nos próximos jogos, depois dessa classificação importante.
0: A gente trabalhou muito essa questão de ser mais equilibrado, né? Nós precisávamos entender o jogo, a gente precisava ter calma, não se atirar para cima do adversário de qualquer jeito. O ímpeto, né, e a vontade dos jogadores de retribuir o apoio da torcida, a presença do torcedor nos outros jogos em casa, acabaram nos apressando muito. E hoje a gente corrigiu quase que em 100%, nós tomamos um contra-ataque, né? Teve um contra-ataque numa bola parada, a gente errou. E o Thiago, mais uma vez, valorizar o Thiago foi muito criticado, foi muito cobrado. E eu quero valorizar ele. Eu costumo não falar individualmente dos jogadores, mas essa vitória aqui da minha parte vai muito pro Thiago, porque ele passou por momentos muito difíceis aqui, foi acolhido pelo grupo, pela direção, e ele está nos dando um retorno que fantástico, aquilo que ele foi contratado para vir aqui fazer. E a gente precisava buscar esse equilíbrio, e esse equilíbrio foi alcançado. Jogar com um homem a mais não é fácil, por incrível que pareça. Jogar com um homem a mais, não apressar o jogo no segundo tempo, a nossa equipe passou e mostrou uma maturidade que me deixa muito satisfeito. Geralmente, quando se joga com um homem a mais na sua casa, com seu torcedor, você apressa muito, você erra muito, mas nós tivemos o discernimento de rodar essa bola, trocar corredor. Essa bola ficou no nosso pé a maior parte do tempo, não sofremos nenhum risco. Então também é mais um teste de jogar com um homem a mais. Nós tínhamos jogado com um homem a menos, né? Boa parte de um jogo aqui contra a Ferroviária. E hoje jogamos com esse homem a mais e se impomos e subimos fazer o resultado difícil, volto a dizer, contra um time forte, e que ainda vai brigar para classificar.
1: Boa noite, Alex. Boa noite a todos.
0: Boa noite.
1: Após essa vitória importantíssima do Santa Cruz, o time tricolor chegou aos 28 pontos e à quarta colocação na tabela de classificação. Eu queria saber de você se você tem alguma margem para trabalhar no time do Santa Cruz, 29 pontos para se classificar, ou, independente disso, vai buscar a vitória fora de casa diante do Anápolis.
0: Equilíbrio. Precisamos esperar a rodada terminar. Amanhã, essa hora aqui, a gente já vai ter uma ideia daquilo que vai precisar, mas há até mesmo uma possibilidade de a gente terminar a rodada classificado. Ela existe. Mas, como eu falei para vocês, eu busco o equilíbrio em tudo, né? Não sair, não me atirar lá embaixo quando as coisas não dão certo, nem me empolgar quando se ganha um jogo. Manter uma ideia, manter a convicção, para a gente, se precisar fazer um resultado lá contra o Anápolis, nós temos que ir para lá para fazer o resultado.
2: Boa noite, Alex. Boa noite a todos.
0: Boa noite.
2: Sobre duas situações no jogo de hoje. Primeiro, a saída do Vini Alves, se ele sentiu algum desconforto.
0: Cartão.
2: E a entrada do Arius, se não me engano, o Pedro Pavera, ele tomou o terceiro cartão.
0: Cartão também.
2: E aí, a entrada do Arius, como é que você avaliou a entrada dele? Se já foi um teste para o jogo contra o Anápolis?
0: Estava treinando bem, é um cara muito experiente. A gente queria fazer a estreia dele hoje. Entrou, deu essa contribuição, tem muita qualidade técnica, né? Cadenciou o jogo. Edson entrou sempre bem, né? É um pecado deixar o Edson de fora de um time, mas se mostrou necessário hoje. Patrick entrou bem também, gostei. É isso, a gente está ganhando jogadores. Everaldo fez um grande jogo, Ronald, Vitinho. Então a gente está crescendo, não só coletivamente, mas individualmente a gente está crescendo no momento certo para chegar forte, buscar nossa classificação e fazer o nosso papel aqui no clube.
3: Deixa, boa noite.
0: Boa noite.
3: Boa noite, Alex. Boa noite a todos. Na saída de campo, a gente conversou com o Eurico. Ele comentou sobre uma conversa que teve com você essa semana. Disse que foi à tua sala, conversou com você sobre a questão da utilização dele.
4: Ele disse que se sente mais à vontade, contribui mais no centro da defesa. Ele disse que foi uma conversa muito legal, muito interessante. Eu queria que você pudesse compartilhar também do teu lado, enquanto comandante, ter do lado do atleta, essa iniciativa de te buscar, de conversar sobre isso, como é que você recebeu e como é ter a figura do Eurico também dentro do elenco?
0: Eu, a minha vida inteira, fui de ter diálogo com o jogador. Eu comecei a ser treinador de profissional com 23 anos. Eu treinei muito jogador mais velho do que eu. Isso, para mim, é uma norma. Ouvir os caras, trazer para conversar. Mostra também confiança da parte deles, né? Poder bater a porta do treinador e conversar. Eu conversei, fiz várias conversas individuais essa semana. Fiz conversa também com dupla, setor. Conversei muito com jogadores que não estão iniciando o jogo. Estou dando muita atenção para quem está iniciando no banco, que eu acho importante. Então é isso, a gente vai equilibrar a equipe. É. O Matheus jogando como lateral zagueiro, hoje ele como lateral zagueiro, às vezes é o Eurico. E a gente vai seguir usando essas estratégias, é jogo a jogo. Onde a gente sentir que o adversário tem um lado mais forte, mais perigoso, a gente pode seguir usando essa situação do terceiro homem, um três zagueiro mascarado, né? É um três zagueiro que nem é todo mundo que enxerga, e nos dá uma capacidade de mudar muito durante o jogo. Às vezes, dentro do primeiro tempo, eu faço uma correção, já vira 3-5-2, e a gente desencaixa do adversário, a gente consegue usar a fragilidade do adversário, e a gente vai seguir fazendo isso e dialogando com os jogadores, com a direção, com todo mundo. A gente vai seguir conversando, falando, para achar o que é o melhor e fazer o resultado, que é o que mais importa.
5: Boa noite, perdão. Após 5 jogos, uma vitória convincente da equipe do Santa hoje. Para você, o que representa essa vitória para o Christian de Souza hoje? É recuperação? É ânimo? É ano dobrado para a próxima partida?
0: Não estava 5 jogos sem ganhar. 5 jogos? Não estava 5 jogos sem ganhar. A gente vem mostrando um equilíbrio. O percentual de aproveitamento que eu estou tendo aqui no Santa Cruz, junto com o Roberto, desde a minha chegada, é um percentual que hoje nós já estaríamos classificados. A gente está satisfeito com o trabalho que está sendo feito. A gente está aprendendo a lidar com vocês da imprensa, as coisas do clube. A gente está se adaptando. São poucos mais de 3 meses que eu estou aqui. Mas hoje o time já tem uma cara, tem uma identidade, ele é competitivo. Ele não é perfeito, ele erra, ele se equivoca. Isso faz parte do futebol. Mas eu acredito que a gente chega forte nessa reta final. Hoje somos o 4º melhor equipe da Série C. E esperamos os resultados de amanhã para saber o que vai precisar na última rodada para garantir a nossa classificação.
6: Boa noite, Cristian. Alex, parabéns pela vitória. Qual a importância que tem essa vitória no aspecto anímico da equipe? Né? Uma vitória que com segurança, que traz a confiança. Qual é o retorno psicológico também que essa vitória traz para a sequência da competição?
0: Está mais tranquilo? Disse que estava preocupado ontem na entrevista. Que bom. É isso, não traz nenhum conforto. Não traz nenhum conforto. Traz a confirmação de algumas coisas. Que a gente tem uma equipe competitiva. Que ela está organizada. Ela é a melhor defesa da competição. Hoje enfrentamos a equipe que estava empatada com a gente como melhor defesa. Fizemos 2 gols no Caxias, não é fácil. Pode dizer que é expulsão. A gente já jogou com um homem a menos e não perdeu o jogo. É um adversário que nos trouxe bastante dificuldade. E é isso, satisfeitos estamos, somos a melhor defesa da competição, somos o 4º colocado, estamos vivos, estamos firmes e estamos querendo muito classificar, dar esse retorno para vocês, esse retorno para a torcida. E juntos a gente, todos nós juntos, nós vamos superar todas as adversidades que existem. E vamos chegar ao nosso objetivo.
7: Uma pergunta para Alex, pode ser? Uma pergunta para o Alex Brasil. Está tranquilo? Só para movimentar aqui em direção ao Alex todos os microfones, para a gente ter um questionamento ao Alex, porque essa vitória agora representa uma nova fase do Santos, uma fase muito próxima de um quadrangular de acesso. E já novamente dando boa noite ao Alex.
8: Boa noite.
7: Alex, queria que você fizesse pra gente um raio-x dos emprestados do Santa Cruz. Ontem o professor já falou do João Pedro, vai ser reintegrado. Quando vocês esperam o João Pedro já treinando com o grupo? E se há interesse também do Santa em contar, após a participação do CSA com o Matheus Melo e após a participação na Série D do Goiatuba com o Vini Hora, para complementar o elenco?
9: Boa noite a todos. Realmente a gente vem trabalhando com isso dentro do planejamento, está tudo dentro daquilo que a gente planejou, o retorno desses atletas emprestados. O João ainda não chegou ao clube, existe uma pendência financeira com com o atleta, está sendo acertado isso para que ele possa retornar. Os outros dois atletas realmente vêm fazendo grandes atuações nos clubes que estão emprestados e a gente conta com esses atletas. Claro que a gente está atento ao mercado, a oportunidades de mercado, pode ser que aconteça, a gente não... Mas eu estou muito satisfeito, todos nós estamos com tudo que a gente planejou, tem sido traçado com muita responsabilidade, com muita tranquilidade, dentro daquilo que a gente almeja, eu tenho certeza que Santa Cruz vai forte até o acesso, é isso que todos nós queremos.
8: Obrigado, pessoal.
9: Aí vai ter uma frasinha na semana também, né, pai? Não pode deixar, né?
7: Valeu, então. Alex Brasil falando aqui conosco, Christian também. Clima leve, clima de vitória do Santa. Santa praticamente classificada. A gente vai só poder falar isso amanhã, né? Quando os resultados, como o Marcelo já bem frisou, quando os resultados acontecerem no final desta penúltima rodada. Mas o Santa deu um passo muito grande rumo à classificação. Reapresentação, segunda-feira à tarde, nosso Léo Albertin já está dando a deixa aqui, segunda-feira à tarde tem a reapresentação, porque o Santa, sábado que vem, 5 da tarde, vai enfrentar o Anápolis no Jonas Duarte. A viagem não é tão longa para Anápolis, por quê? Anápolis fica a 50 quilômetros apenas de Goiânia, então o Santa deve fazer um voo para Goiânia, e de Goiânia segue de ônibus, pode até ficar hospedado em Goiânia, segue de ônibus para Anápolis, onde sábado que vem vai enfrentar a equipe do Anápolis, que venceu hoje, né? Rebaixou isso. Confiança.
10: Na última
7: e
10: hora.
7: Provavelmente, né, Marcelo? É. A depender dos resultados, vai precisar de um empate, ou precisar vencer o Santa Cruz e o Itabaiana pontuar. Isso. Enfim, é rolo doido lá atrás também, né, Marcelo?
10: Ô, Igor, não, é tanta conta, e você participou aqui, Alexandre e Ralph e Wallace, que é o seguinte... continuei fazendo mais contas e a gente só pode garantir uma coisa. Eu ainda garanto assim, todo observando a tabela, mas Botafogo e Brusque já estão lá. É isso.
7: Botafogo e Brusque classificados, isso, né?
10: Com 30. Fui fazer umas continhas aqui pro Paysandu, que deu 29, mas ainda não está classificado.
7: Paysandu, se não estou errado, na última rodada, pega o Maringá, né?
11: Santa Cruz tem 99%. De possibilidade de estar classificado. Amanhã, como disse o técnico, amanhã, essa hora, o Santa Cruz já poderá estar, a depender desses últimos resultados da rodada, já poderá estar garantido, né?
10: É verdade, essa perspectiva...
7: Só uma combinação esdrúxula, né, Marcelo?
10: Isso.
7: Desculpa, assim, só o Santa perdendo em Anápolis e uma combinação absurda de resultados para tirar o Santa do G8, né?
10: Perfeito, principalmente de quem vem de baixo. O quê? Seriam umas três equipes, né? Vamos lá, os que estão abaixo dele... E mais duas ali que estão fora do G8.
11: Abaixo estão Amazonas, Maranhão, Maringá e Figueirense. Os de 24 pontos. Quer dizer, abaixo dele não, abaixo do G8, né?
10: Porque é o seguinte,
11: o Caxias, veja, também estava com 24 hoje.
10: É porque é o seguinte, veja só, vamos admitir, e essa linha que Igor Moura falou, se a Inter de Limeira passa, o Santos já é quinto. Se a Ferroviária passa, o Santos já é sexto. Então, mais três equipes de fora do G8 já tiraria. A gente não está pensando nisso, mas é porque assim, isso que você falou, que o técnico falou, é espetacular. Amanhã a gente decide. Agora, o que tem de gente perguntando aqui o que acontece hoje e amanhã, aí por isso que a gente vai detalhando e vai observando esses pontos que ficam fora, viu, Ralf? Esses dois,
11: não,
10: por exemplo.
11: Não, está certo, você está, né, certo. Eu estou animado porque eu venho confiando no histórico da competição.
10: Sim.
11: Ou seja, nas competições passadas, 28 pontos garantiram muita gente passando para a segunda fase. Estou achando que o Santa Cruz vai passar com 28, mas não está 100% garantido ainda.
10: Com 28, sem o jogo do Floresta?
11: Não, sem contar com o jogo do Floresta.
10: Confia só com esse que está aí?
11: Esse que está aí. Eu acho que com o resultado de hoje, a depender... do complemento da rodada, o Santa Cruz poderá estar classificado com 28 pontos, independente da última rodada. Mas vamos esperar um pouquinho mais.
10: Tem muito confronto.
7: Marcelão.
10: Oi, Igor Moura.
7: Encerrando aqui então, dando boa noite para você, para o Ralf, um abraço a todos. Reapresentação do Santa, segunda-feira, início da preparação para o jogo contra o Anápolis. É bom lembrar, tá? Pedro Favela tomou o terceiro amarelo, vai cumprir suspensão automática. E é o que tudo indica, o Christian já deu toda a deixa aqui. O Arilson, que entrou bem hoje, né? Jogador que foi contratado com status de titularidade, experiência vasta, tem acesso da B para A com o Criciúma, deve ser o substituto de Favela. Abração, Ralf. Um abração para o Marcelo. Abração, um abração para a nossa grande e enorme audiência. Um abraço, boa noite.
10: Boa noite,
11: boa noite,
10: um abração, Igor.
11: Obrigado.
10: Ralf, ainda voltando a essa questão, a importância, isso que você trouxe agora, a importância de se vencer. Com tudo isso, a gente está observando esse crescimento de quem está embaixo. Imagina se não tivesse. Aí seria o caos.
11: Não, se jogo, o Santa, né, tivesse perdido hoje, estava fora.
10: É,
11: com você 25... pode pegar o G8.
10: Não, está com 27 agora.
11: Que não
10: agora
11: tem ninguém mais com 25.
10: É o Floresta com 27, é o oitavo.
11: É o último colocado, tem 27 pontos, quer dizer, isso. O Santa Cruz, se não ganha, estava com 25, ele estaria fora. Então, o jogo ganhou importância por esse fato. Ele está dentro, não está ainda com 100% classificado, mas está provavelmente classificado e poderá se classificar com esses 28 pontos, independente do resultado da última rodada. Isto, no entanto, é aquilo que você vem falando. A gente só vai saber quando a rodada terminar.
10: Exato. Se pudesse parar hoje, seria ótimo. Eu já estava tudo beleza.
11: Esses times podiam estar jogando todos hoje, né?
10: Jogaram cinco. Não, tem cinco jogos amanhã.
11: É.
10: Inter de Limeira e Figueirense, Brusque e Amazonas, Maringá e Barra. Aí o Barra luta contra o rebaixamento. Maranhão e Itabaiana. E Ipiranga e Ferroviária.
11: Pois é, desses aqui estão envolvidos, ou seja, também querendo o Figueirense,
10: isso.
11: O Maranhão,
10: isso.
11: O Maringá também, né?
10: Também.
11: O Maringá.
10: Inter de Limeira, bote aí.
11: E a Inter.
10: Isso. Daqui só o Brusque está classificado, o Brusque está lá. E esse jogo lá de baixo, Ipiranga e Ferroviária, viu? Direto, confronto direto.
11: E ripa na chulipa.
10: Vamos começando a partir de agora, aqui na Rádio Jornal.
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10: Vamos juntos a partir de agora com o resumo final, com os trabalhos técnicos de Aldo Leite e também Livelto Henrique. Você acompanhou Santa Cruz 2, Caxias 0, com a narração de Alexandre Costa, os comentários de Ralf de Carvalho, as reportagens de Igor Moura e também o Alex Santos. E na técnica de externa, na Arena de Pernambuco, Eudi Soares e também Rafael Moreira. Mandar um abraço ao nosso querido Elton Ponce. Grande abraço ao grande Elton, corpo diretivo aqui do Sistema Jornal do Comércio. Estava na arena e diz Marcelo, foco da secada em quem está fora do G8. Vai ser na agonia. Grande abraço, Elton. Agora, 22:17, vamos à análise completa. O que aconteceu dentro de campo e, óbvio, as projeções para o restante dos jogos de amanhã e o que vem na próxima semana, na última e emocionante rodada, com Bola de Ouro, que diz todas as verdades.
11: Minha gente, quando nós entramos nessa jornada do jogo Santa Cruz e Caxias, o quadro não era de total otimismo, era de desejo que o Santa conseguisse a vitória. Mas ninguém tinha plena confiança, porque o time do Santa Cruz, que chegou a ter uma sequência de 5 jogos invicto nessa competição, ele começou a oscilar. E dentro da oscilação do Santa Cruz, apareceu algo que chamou atenção. O fato da equipe Coral ter perdido em toda a Série C 6 jogos, mas perder 6 jogos lá fora... ninguém não chamaria atenção. Mas o fato é que o Santa perdeu 4 jogos dentro de casa. Isso não é comum, porque o fator campo pesa muito. Tem equipe que nem ganha fora, mas ganha em casa. Então, o Santa estava fazendo o inverso, ganhando fora e dentro de casa deixando a desejar. Isso enfraqueceu a confiança nessa vitória de hoje diante do Caxias. O público que estava no campo até pouco instante foi de 13.774 tricolores. Vejam, este público, se o Santa vem passando confiança embalado, teria sido o dobro. Então, isso tudo mostrou, inclusive os nossos prognósticos, eles tinham sempre a ressalva.

0: de que o Santa Cruz não tinha tido até aqui uma boa campanha em casa e era um time que estava oscilando. Teve a sua fase boa, que foi quando esse técnico assumiu, o Christian de Souza, e Christian de Souza que pegou na sexta rodada, foi até a 11ª, fez 6 jogos sem perder. E aí, ali o Santa Cruz estava com toda a confiança e a perspectiva era de que o Santa Cruz viesse a se classificar, como eu acho que está acontecendo agora. Então, veio esse período de perde e ganha, de instabilidade. O time não tinha tido uma vitória convincente, a não ser aquela de 3 a 1 diante da equipe do Paysandu. Foi um jogo extraordinário, mas em seguida tinha um jogo fraco em casa. Então, isso eu quero deixar aqui esse arrazoado para lembrar a razão porque hoje se tinha grande expectativa nesse jogo. Então, quando a bola rolou, com 2 minutos de partida, primeiro o treinador tinha colocado aqui um time e foi questionado por que é que ele mudava tanto. Já estava colocando Renato. Renato começou jogando na lateral direita. A defesa hoje teve Renato, Eurico, William Alves e Matheus Vinícius. Ele deixou dois laterais, um lateral direito no banco, o Thiago Enes, que acabou entrando no segundo tempo, e deixou Zé Mário, lateral esquerdo, no banco, e entrou com essa formação aí, do Renato, Eurico, mais William Alves e o Matheus Vinícius, sem um lateral da posição especialista. Então aí, com 2 minutos de jogo, estou falando do primeiro tempo, o Santa Cruz veio a ter uma grande oportunidade. O Jansson, zagueiro de área pela direita da equipe do Caxias, ele foi passar uma bola para o companheiro, saída de jogo, para o Moraes. E no meio do caminho estava o Ronald. Ele jogou a bola nos pés do Ronald. Um erro. E o Ronald pegou essa bola, caminhou para frente do gol e atirou no canto, só que o goleiro Busato defendeu. O Santa Cruz, então, teve essa primeira chance. Aí, o jogo vai rolando. O Santa Cruz pressionando, mas o Santa Cruz não trabalhava a bola. O que é o trabalhar a bola? É o meio-campo, criar, tabelar, botar todo mundo na roda para fazer justamente o tabelamento, entrar tocando bola de um para outro, para envolver a defesa, abrir espaço e alguém chutar. Ou aquela bola que vem do meio. O meia escorre para o atacante acompanhar e completar. Mas não estava acontecendo isso. A defesa do Caxias reforçada com duas linhas, fazendo a marcação forte. Então o Santa Cruz tinha até menos espaço. Mas o Santa Cruz estava tendo a iniciativa do jogo. O jogo também não estava tendo a qualidade desejada. Por quê? Porque nenhuma bola parada do Santa Cruz estava levando perigo para o adversário. Nenhuma. Quase todas batidas pelo Vitinho, uma ou outra pelo Everaldo, mas geralmente pelo Vitinho. O Vitinho não estava acertando na bola parada, era bola alta, era bola indo para a linha de fundo, por cima do gol, coisa assim. Nos escanteios, estava se passando a mesma coisa. O escanteio, dois deles, a bola passou no meio da defesa do Caxias, ninguém aproveitou a bola. Uma delas se perdeu na lateral do outro lado. Então, o Santa Cruz não estava fazendo o goleiro Busato trabalhar. Tinha feito no início, com 2 minutos, mas a bola vem rolando. Aí a gente percebe que o adversário acabou criando dois momentos no jogo. Isso no primeiro tempo com o Dentinho, que acabou sendo substituído depois, porque eu acho que ele foi substituído logo cedo, no início do segundo tempo. Mas ele foi o cara que teve as chances da equipe do Caxias. Primeiro, uma bola que ele desenvolveu a jogada pela esquerda, ele pegou nas costas de Renato, a questão de ter um ponta como lateral. Renato já foi lateral, mas perdeu o cacoete. Joga muito avançado como ponta. Bola nas costas, aí entrou o Vitinho. e chutou de dentro da área rasteira. Mas o goleiro Thiago Coelho defendeu facilmente essa bola. O Vitinho viria a ter uma outra bola, um contra-ataque, uma bola batida direta em profundidade, passou sobre a defesa do Santa Cruz, o jogador Dentinho na velocidade alcançou a bola, a defesa ficou para trás, ele entrou na área e não deu outra alternativa ao Thiago Coelho, a não ser caminhar em direção ao jogador que vinha com a bola, para poder exatamente fechar o ângulo em cima. E isso funcionou. O Dentinho perdeu o gol mais propício da paróquia, ele e o goleiro. Então ele poderia até ter tirado do goleiro do Santa Cruz, batido para o lado direito, lado esquerdo, o goleiro não tinha o que fazer, porque é aquele ato em que o goleiro se lança quase num carrinho de frente. Ali ele não tem recuperação se o cara puxa para o lado. Ele ainda vai se levantar quando ele fizer isso para correr atrás, ou a bola já entrou no gol. Então, o Thiago Coelho deu o bote dele. Foi em cima, fechou o ângulo, só que o Dentinho chutou em cima da perna direita, do pé direito do goleiro Thiago Coelho. Facilitou a vida, perdeu o gol. Então, isso aí mostrou que o adversário, mesmo com menor posse de bola, o Santa Cruz com mais volume, o adversário colocou o Santa Cruz em risco nessas duas bolas. E nada do Santa Cruz fazer o chute para obrigar o Busato a fazer uma segunda boa defesa. Estava chegando aos 41 minutos, que foi quando o gol saiu no primeiro tempo, e ali a torcida começou a ficar impaciente. Com 40 minutos, o estádio todo gritou, burro, burro, burro com o treinador. Saiu o gol, logo em seguida. E o gol foi de uma jogada, é isso que eu valorizo nesse jogador. Ele tem experiência e ele sempre está produzindo. É difícil tirar a bola do pé dele, que é o Everaldo. Everaldo larga a ponta esquerda, vem para o meio. Ele deveria até ser meia nesse time do Santa Cruz, porque ele fica mais produtivo. Mas ele vai de vez em quando na ponta esquerda. Terminou o jogo, o Vitinho ficando de ponta esquerda e ele no meio. Por quê? Porque no segundo tempo o Santa Cruz precisou segurar a bola, porque o adversário viria para cima, tinha que segurar lá na frente e, por isso, sustentar o resultado que já tinha conquistado. Então, o que eu quero falar é que a genialidade do Everaldo, ele puxa a bola do meio, não dava para tocar aquela bola onde ele estava, de frente para a área, porque a bola cairia pingando para municiar o Heron e o goleiro sairia e pegava. Ou o zagueiro se antecipava. O que é que ele fez? Ele puxou a bola para o lado, foi para a linha de fundo para poder fazer o cruzamento. Aquele cruzamento é mais difícil da defesa fazer o corte. E a bola veio aérea. Ele cruzou. Cruzou uma bola de primeiro pau. No primeiro pau, o Matheus Vinícius, que hoje brilhou, ele cabeceou para o centro, para a risca da pequena área, onde estava o Heron. E Heron não deixou a bola cair, completou de cabeça e fez o gol. Então a bola cumpriu a seguinte trajetória. Saiu da ponta direita do cruzamento de Everaldo, foi no segundo pau para a cabeçada de Matheus Vinícius, e a cabeçada de Matheus Vinícius não foi para o gol. Foi ajeitando para que Heron fizesse a cabeçada do gol. E aí saiu o gol, 1 a 0. Esse gol, gente, deu uma tranquilidade, porque um fato ocorreu logo depois, aos 45. O gol foi aos 41. 4 minutos depois, o jogador Breno Santos foi expulso. Mas eu falo sobre isso depois que você ouviu o gol. O gol já deu, junto com a expulsão, quase uma segurança que com um homem a mais, o Santa Cruz faria o que fez no segundo tempo. Manteve o controle do jogo. Mas acompanhe a narração muito boa, espetacular como sempre, do Explosão do Screte.
1: Alexandre Costa. Ele cruzou a bola para entrar na pequena área, tentativa de cabeça de graça. Pingou!

Everaldo ganhou a linha de fundo. No cruzamento de bola para a entrada da pequena área. Cabeça na bola do Vitinho pro fundo da meta. Abre o placar. Abre o placar, o Heron. Abre o placar, o Heron. Heron, Heron. Faz a festa, Heron. Heron. Cabeça na bola do Heron, colocando pro fundo da meta. A torcida vai à loucura. Vai à loucura na Arena de Pernambuco. Sensacional, torcida tricolor. História do gol. Igor Moura na jogada.

0: zero para o Caxias.
1: Olha, como eu disse, Santa Cruz fez o gol aos 41, quer dizer, cumpriu o papel que se desejava. Mas não foi um jogo, como não tem sido na Série C, é muito difícil ver um jogo realmente bonito e que seja tecnicamente bom. Então veja, o jogo não foi tecnicamente bom no primeiro tempo, mas ninguém estava cobrando isso. O jogo não teve o trato da bola até como devia. Mas qual era o objetivo? Era jogar com a alma, era fazer dessa partida uma partida de recuperação do time do Santa Cruz com sua torcida, por ter falhado muito em casa. Então era um jogo para ganhar, por este aspecto e pelo fato da tabela também. Então, porque se o Santa não ganha do Caxias e o Caxias ganha do Santa, o Santa estava fora da competição. O Caxias ocuparia o lugar. Agora, o Santa Cruz chegou ao gol, por isso, porque insistiu, sempre um time na frente, tentando marcar alto para roubar a bola, mas mesmo sendo um jogo muito organizado, bonito, tecnicamente, com a bola trabalhada, o Santa Cruz estava fazendo imposição. E uma hora poderia pegar a bola certa. A hora chegou, aos 41 minutos. Só que o time do Caxias, ele se posicionou pela pressão, pela intensidade do Santa Cruz, ele se posicionou com linhas baixas, porque tinha que se fechar, fazendo ali a marcação e saindo na base do contra-ataque. A estratégia do Caxias foi essa. E até criou duas chances no primeiro tempo. Aconteceram outras bolas chutadas, mas bolas que não tiveram o objetivo alcançado e que é o tipo da coisa que só vale a citação, porque não houve produção. Então veio a expulsão aos 45 de Breno Santos. Essa expulsão, na hora, suscitou uma grande interrogação para a arbitragem, porque todo mundo viu no lance o juiz já aparecer com um cartão vermelho. Então, aparentemente, um vermelho direto. E não houve um choque de Breno Santos com Everaldo que ele tivesse atingido o queixo, o rosto, alguma parte superior do jogador com um soco, que é quando se procede nessas expulsões de cartão vermelho direto. E ficamos aqui dizendo, não houve uma jogada para esse cartão. E não tinha havido jogada para esse cartão. Mas a explicação foi de que, como jogador, ele não atingiu o rosto, mas atingiu o peito ou a barriga do Everaldo com a mão, automaticamente o árbitro ali foi dar o amarelo. Como ele já tinha tomado o amarelo, o Breno Santos, o volante, já tinha tomado um amarelo, aí era o segundo amarelo. O segundo amarelo

0: ele não vem sozinho. Ele é acompanhado do vermelho obrigatoriamente. Porque com dois amarelos no jogo, vem o vermelho. E foi por isso que ele foi expulso. A gente entendeu o que é que o árbitro fez. E o que a gente viu foi que crescia o campo das probabilidades. O Santa Cruz, com um homem a mais, poderia aumentar o placar, como aconteceu também, e poderia ter o controle do jogo definitivamente, porque do jeito que o Santa estava empenhado, porque uma coisa é jogar bem ou jogar bonito, a outra é o empenho. O Santa Cruz estava empenhado e determinado. Agora, no segundo tempo, aconteceu, e a gente viu sair cedo também, um segundo gol. Nesse segundo tempo, a partir do segundo gol, quando as mudanças também ocorreram, nós vimos o Santa Cruz diminuir a cadência. E proposital, o Santa Cruz tinha que prender mais a bola, não precisaria correr risco, apesar de se dizer que 2-0 é placar de trouxa, porque o adversário mete o 2-1 e envenena, mas o Santa estava controlando e o adversário estava inferiorizado numericamente, então não estava ameaçando. O Santa só fez uma substituição no intervalo. O técnico tirou de campo o William Alves, porque foi o único no primeiro tempo que tinha levado o cartão amarelo. É tanto que no segundo tempo, quando Pedro Favela levou o amarelo, foi um motivo para estrear o Arilson. Saiu Pedro Favela com o amarelo e entrou o Arilson. O treinador não queria perder um jogador para ficar numericamente igual 10 contra 10 do adversário, porque daria chance ao Caxias crescer. Então, ele foi fazendo as trocas de quem amarelava. Então, no intervalo, só houve a troca do William Alves pelo Edson Miranda. Já o time do Caxias voltou com a mesma formação, acreditando que o time no segundo tempo poderia ir para cima e empatar o jogo, ou tentar ganhar, tentar virar. Não houve mudança no intervalo. E, de fato, o esperado era que o Caxias viesse para cima, porque estava perdido por a essa altura, faltando apenas dois jogos para acabar a fase de classificação. Não havia razão do Caxias se segurar para perder de pouco. Ele tinha que ir para lá para tentar justamente aniquilar o marcador que era favorável ao Santa. E o Caxias veio no segundo tempo mais ofensivo. Só que o Santa Cruz, ele no segundo tempo, conseguiu chegar ao gol com 10 minutos. Com 11 minutos a bola entrou, porque com 10 houve a falta. E a falta foi batida pelo Matheus Início. Olha, as faltas vinham sendo batidas pelo Vitinho e pelo Everaldo. Everaldo muito pouco, mas Vitinho constantemente batendo falta. Nesta falta, ela foi do lado direito do ataque do Santa Cruz, deixar o Matheus Vinícius bater. Foi a felicidade geral para poder ter um segundo gol. Ele bateu bem, ele não bateu por cima da barreira, porque é interessante, é que o goleiro preparou a barreira para o canto esquerdo e se posicionou no meio, imaginando que todo batedor tem esse hábito de bater por cima da barreira, que a batida fosse essa, para pegar o canto que ele deixou protegido pela barreira e foi para o outro. Só que o Matheus Vinícius chutou no canto, porque ele bateu ao lado da barreira e não por cima da barreira. Como a barreira estava protegendo o canto esquerdo, obviamente a bola só poderia ir para o canto direito, mas só que o goleiro, ele foi traído no seu pensamento. Ele pensou que a barreira resolveria um lado e ele resolveria o outro. Só que a bola sai do chão e faz a rampa. Ela vai crescendo e vai subindo. Quando ela chegou na frente do goleiro, ela já estava alta e se encaixou no L, lá no ângulo. Foi um golaço por causa disso. A bola foi num lugar que não daria para o goleiro defender. Se o goleiro tivesse ali encostado ao poste direito, a bola passaria por cima da cabeça dele. entraria ali e se ele levantasse os braços, poderia até defender. Só que ele não estava ali, ele estava no meio do gol. Aí se atirou na bola, chegou atrasado, a bola estava lá no fundo do gol. Foi um golaço. Você ouviu o primeiro gol, que foi o de Heron, o gol de cabeça. Agora você vai ouvir a narração do Alexandre Costa retratando o golaço de Matheus Vinícius, que deixou o Santa Cruz ganhar com 2-0.
1: Renato devolve a bola pela direita, ela vem colocada no pedaço da... no comando de ataque, bola voltando, caindo junto ao círculo central, prende o lance, trabalha movendo para o campo de ataque, ela vem solta agora para a tentativa de progredir lá no lado direito, é falta! Pedro Favela e Matheus Vinícius, perna esquerda! Golaço!

abusado, vai buscar abusado, uma pancada do Matheus Vinícius, que sapatada de esquerda na meta do goleiro abusado, faz a festa, faz a festa, faz a festa, torcida tricolor na arena, sensacional, sensacional chute do Matheus Vinícius, e

0: A foto no ângulo, o tiro entrou. Que golaço de Matheus Vinícius! Um míssil teleguiado. 2 para o Santos agora de falta e que golaço! 0 para o Caxias.
1: Bom, tava na hora do William de Matias, o técnico da equipe do Caxias, mudar tudo. Ele trocou todo mundo. Ele tirou logo depois do gol. Ele tirou o Dentinho, que tinha sido o único a ter oportunidade no primeiro tempo, e botou o Gaspar. Tirou também o Quirino, o centroavante. Quirino continua no Caxias, o mesmo que era no Santa Cruz. E colocou o Vitor Feijão. E tirou o Jonathan Ribeiro para colocar o Carlisson. Quer dizer, tirou o ataque inteiro e botou um novo ataque. E aí, com esse novo ataque, a entrada... E fez uma mudança também que eu achei a mais importante do time do Caxias, que foi a saída do Marcelo Freitas, que é um meia, para a entrada de outro meia, o João Lucas. Só que o João Lucas, ele entrou com o espírito de camisa 9, de centroavante. A camisa dele é a 21. Ele entrou não com espírito de meia, mas de atacante. E foi para cima. Ele fez 2 bolas. Para cá estava 2-0 para o Santa. Ele, aos 23 minutos, ele chutou uma bola da meia-lua com oportunidade para escolher o canto. Só que ele pegou por baixo da bola e botou por cima do gol. Era uma oportunidade, porque a defesa de Santa Cruz abriu naquele momento e deu clarão para ele. E o cara levantou o jogo do Caxias. Poucos minutos depois, o mesmo João Lucas, ele pegou uma bola pelo lado direito e tentou botar lado direito do ataque do Caxias, é o lado esquerdo do gol do Santa Cruz. Só que ele quis botar do lado direito do gol do Thiago Coelho. Mas a bola passou tirando tinta lá em cima na junção do travessão com o poste direito. Então esse cara já estava levando perigo. Mas nenhuma das bolas chutadas por ele, dessas duas... Nenhuma delas foi para dentro do gol e não precisou da intervenção do Thiago Coelho. Mas estava levando um certo perigo. Aí o Santa Cruz, obviamente, baixou as linhas. O Santa Cruz se fechou mais. O técnico do Santa também produziu algumas mudanças. Logo depois desse 2-0 foi que ele, com o Pedro Favela com o cartão amarelo, tirou para botar o Arilson. Aí, no intervalo, tinha entrado o Edson Miranda no lugar de William Alves. Aí veio a entrada do Arilson. Ajudou a controlar o jogo no meio campo. Jogador experiente sempre ajuda. Então, o meio campo ficou com o Arilson Silva e Vitinho. Aí, em seguida, o técnico Christian de Souza... Primeiro, antes dessa mudança, que foi a de Everaldo, o Everaldo saiu da ponta, veio para o meio, Vitinho foi para a ponta. Vitinho joga de meio e de ponta. E Everaldo no meio articula melhor do que Vitinho, e não é meia. Então, até ali, Everaldo controlou o jogo como? Gastando a bola, segurando mais lá na frente, para tirar a impetuosidade do Caxias, que se lançou todo para cima do Santa Cruz. Então, Everaldo ajudou nisso aí. Aí o técnico tirou o Everaldo, já aos 31 minutos, e colocou Patrick e Alan. Nesse caso, Patrick Alan foi para o meio, no lugar de Vitinho, e Vitinho veio para a ponta esquerda, no lugar de Everaldo. Estava de novo o 4-3-3 formado, só que mudou no meio campo e no ataque. E na defesa também, porque saiu o Renato para a entrada de Thiago Enes. Então o time de Santa Cruz ficou com Thiago Coelho, Thiago Enes pela lateral direita, depois dos 2-0, Eurico e Edson Miranda, no miolo de zaga, e Matheus Vinícius, que continuou na lateral esquerda, ou na zaga. Na verdade, o Santa Cruz aí joga com 3 zagueiros. E o meio-campo passou a jogar com Arilson, Silva e o Patrick Alan. E o ataque com Cassiano, Heron, que permaneceu. Cassiano entrou no lugar do Ronald. Ficaram, então, Cassiano, Heron e o Vitinho. Como ponta esquerda, o Vitinho compondo aí o ataque com 3 jogadores. Santa Cruz ficou num 4-3-3, só que um pouco mais recuado do que foi no primeiro tempo, porque já tinha encontrado os gols da vitória. Estava com um homem a mais, pôde controlar o jogo. Ainda esteve perto, numa jogada de Patrick e Alain, de fazer o terceiro gol. O Patrick perdeu o gol. Foi um cruzamento de Vitinho, do lado esquerdo. A bola foi para... Os dois estavam juntos na área. Heron e Patrick e Alain, dentro da área. Então, o cruzamento da esquerda de Vitinho encontrou primeiro Heron. Mas Heron deu uma batizada na bola, um toquezinho. A bola estava no chão e deixou para o Patrick Elan. Patrick Elan girou, pegou a bola e bateu. A bola ia entrar no canto esquerdo do goleiro Busato. Mas a bola passou tirando tinta, raspando, tirou lenha do poste e não entrou. Mas foi a única bola onde, de fato, o Santa Cruz teve a chance no segundo tempo para fazer um terceiro gol. Ficou o placar 2-0. Houve um gol também da equipe do Caxias, mas é um gol entre aspas, porque não valeu. O que aconteceu foi que uma bola cruzada na área, o zagueiro Ianso estava lá na frente, foi a partir de uma falta, de uma bola parada. O Ianso estava lá na frente do zagueiro, aí cabeceou essa bola para frente. A bola bateu no pé do poste e voltou. Quem completou foi o Callison, que tinha entrado no lugar do Jonathan Ribeiro no segundo tempo. O Carlos empurrou a bola para dentro. Mas para que você, se não viu o jogo, entenda, a cabeçada do Ianson, ele estava legal, posição legal. A bola veio, ele cabeceou, só que a bola bateu no poste e voltou. Ali foi um rebote de bola. Quando a bola volta, encontra o Cleisson, que já estava impedido no primeiro lance, mas não invalidaria o gol se a bola entrasse, porque ele não participou da jogada. Mas quando a bola voltou, a posição dele de impedimento passivo passou a ser impedimento ativo e, consequentemente, a oportunidade de fazer o gol. E daí a arbitragem foi bem. Por isso que o árbitro mereceu a nota 8, por interpretar esses momentos bem, porque não tem VAR

na Série C. Então, se o árbitro não tem uma boa visão, não se coloca bem, interpreta a coisa, aí a vaca vai para o brejo. O Bandeirinha também acompanhou a jogada do impedimento. E o jogo terminou com um placar de 2-0 para a equipe do Santa Cruz. Gol de Heron no primeiro tempo.

Santa Cruz, apesar daquela questão de que o Santa Cruz trabalhou pouca bola, foi só na impetuosidade, mas o Santa Cruz foi atrás do principal, que era fazer o gol, e fez dois, ganhou por 2-0. Eu acho que o time do Santa resgatou aquilo que devia a torcida, porque o fato de ter ganho essa partida hoje, pela importância do jogo, valeu por aqueles que o Santa não ganhou em casa, aquelas quatro partidas. Então, eu acho que valeu muito. Os torcedores ficaram felizes, o time saiu de cabeça erguida da partida, e o que a gente pode dizer é que as notas foram boas por isso. O Thiago Couto salvou o Santa Cruz de levar um gol com 2 minutos de jogo. Aquele que eu relatei, o gol do que o Dentinho perdeu. Então, o Thiago Couto teve a sua contribuição, e muito grande. Então, nota 7 para o Thiago Couto. Renato, meio ponta, meio lateral. O meio ponta coadjuvante e meio lateral. O Renato, nota 5. Thiago Enes entrou no lugar dele, jogou pouco, nota 4. Eurico, nota 6. O William Alves estava com a nota 6, mas saiu para a entrada do Edson Miranda, porque ele levou o amarelo. E o Edson Miranda também jogou, segurando a rapadura, protegendo. Na verdade, o bloco defensivo do Santa Cruz, no segundo tempo, não deixou o Caxias chutar dentro da sua área. Então, por isso, a gente destaca, e é um mérito. O Miranda também teve a mesma nota de William Alves e de Eurico, nota 6. Matheus Vinícius, nota 8, fez o gol na bola parada e estava bem no seu papel, atuando na zona de defesa, no desarme, na antecipação. No meio campo, Pedro Favela, que só jogou até os 28 minutos do segundo tempo, quando foi substituído pelo Arilson, ele recebeu a nota 6. Arilson recebeu uma nota 5. É uma nota boa. 5 para cima, muito boa. Se fosse do 5 para baixo, alguma coisa teria que ser cobrada ou relatada do jogador. Mas ele entrou para completar o tempo, só jogou a partir dos 28 minutos do segundo tempo, mas ajudou muito ao Santa Cruz segurar a bola, inclusive. Então, nota 5 para ele. O Silva leva a nota 5, mas o Silva, desse meio campo, é o mais fraco. Mas o técnico o mantém. Gostou dele e ele está ali. Quando estava no primeiro tempo, teve uma bola que ele pensou colocado para dar um passo para frente, botou a bola para o lado. Sempre tem uma pisada na maionese para chamar a atenção o Silva. Mas, depois disso, ele manteve-se regular. Nota 5 para o Silva. Vitinho, nota 6. Vitinho não é um craque, mas é um jogador formiguinha. Trabalha sua camisa pelo clube. Nota 6. Ronald é um jogador nesse nível. Nota 6 para o ponta. Ronald. O Ronald teve chance até de fazer um gol. Aquela primeira bola que ele pega na saída errada do Caxias, ele poderia ter feito o gol, mas o goleiro defendeu. Nota 6 para o Ronald. Cassiano entrou no lugar dele. A substituição foi aos 34 do segundo tempo. Cassiano jogou pouco, mas nota 5 para o Cassiano. Heron fez um gol. O centroavante, quando faz um gol, não adianta ficar falando que ele não tabela ou que ele não se posiciona bem na área. Ele já cumpriu o papel. Nota 7 para Heron. Everaldo, nota 8. Eu acho Everaldo, se a gente vai ter que rotular um craque no jogo, para mim o Everaldo é o craque do Santa Cruz. Ele tem a nota 8, a mesma nota de Matheus Vinícius, que fez gol e que foi escolhido pelo Escreto de Ouro por unanimidade como o melhor em campo. Mas os dois melhores que eu achei foram o Matheus Vinícius e o Everaldo. Então o Everaldo, nota 8 também. Patrick Elan entrou bem nessa partida, quase faz um gol, andou perto disso. Nota 6 para o Patrick Elan, que entrou aos 31 minutos do segundo tempo de jogo. O árbitro da partida, Jefferson Ferreira, tem a nota 8.
O técnico Cristian de Souza, nota

0: 7. A arbitragem sai com a nota 8. Arbitragem de Goiás. Jefferson Ferreira de Moraes, os dois bandeiras, os dois assistentes. Hugo Sávio Xavier Correia e Jordana Pereira Batista, um homem e uma mulher, obviamente. O trio está com a nota 8, recebe a nota 8, o trio de Goiás. O quarto árbitro, geralmente, é da cidade do mandante. O quarto árbitro foi Nairon Pereira de Lira, aqui da Federação Pernambucana de Futebol. Olha, gente, o time do Santa Cruz pode estar classificado, porque quem fez 28 pontos anteriormente, quem esteve de 28 a 30 pontos, geralmente conseguiu se classificar. Mas esse ano, agora nessa reta final, tem muita gente embolada. Hoje mesmo, vários clubes estavam com 24 pontos. O Santa Cruz era o sétimo colocado no G8 com 25, porque tinha um pontinho a mais. Então, se o Santa tem perdido, eu digo sempre isso para ver a importância do jogo. Se o Santa tem perdido, estava fora da competição, estava desclassificado. Como ganhou, ele está dentro da competição e provavelmente classificado. A gente só não pode cravar 100% que ele está classificado, porque tem que esperar terminar a rodada. Ainda faltam vários jogos para fechar essa rodada, como há pouco lembrou o Marcelo Araújo. Jogo da Inter de Limeira.
1: 5 jogos, Jovem.
0: 5, né?
1: Isso.
0: 5 jogos. Inter de Limeira com Figueirense, Brusque com Amazonas. O Brusque já está classificado, mas o Amazonas ainda briga. O Maringá com o time...
1: O Barra.
0: O Barra. E o Maranhão contra a equipe do Itabaiana, que está desclassificado. Então, tem esses aí que estão com 24 pontos, pretendendo entrar. O Santa Cruz hoje está com 28 pontos e, neste momento, o Santa Cruz é o quarto colocado. Primeiro é o Botafogo, da Paraíba, com 30. Segundo, o Brusque, com 30. Terceiro, o Paysandu, com 29. O quarto, Santa Cruz, com 28 pontos. A mesma pontuação da Inter de Limeira, que também tem 28. Mas falta jogar. E a gente está vendo aqui os outros: Guarani, 27. Ferroviária, 27. Floresta, 27. O Ipiranga tem 25 pontos, como estava o Santa Cruz. Está fora, é o nono colocado, está fora aqui do G8 nesse momento. Então, Santa Cruz, quando essa rodada acabar, e ela acaba amanhã, todos os jogos são amanhã, não é isso, Marcelo? Todos os jogos são amanhã, domingo?
1: Isso, os 5.
0: Os cinco. Então, amanhã, o Santa Cruz poderá estar no fim da noite, ou a essa altura, a essa hora, poderá estar 100% classificado. Mas eu acho que, com essa pontuação de 28, o Santa não vai ser derrubado do G8. No meu entendimento, o Santa Cruz já está classificado. Porém, não pode cravar, como eu disse. Não está com 100%. Mas amanhã à noite a gente vai ter uma situação definitiva. Caso o Santa Cruz não esteja, aí a possibilidade dele não estar é pequena, é ali de uns 2, 3%, creio eu. Aí vai depender ainda do último jogo, que é contra a equipe do Anápolis. Então, nesse caso, se transfere para o jogo com o Anápolis, que é no próximo sábado. Mas eu creio que com esses 28, o torcedor vai poder comemorar. Agora, eu quero dizer a vocês que o Caxias voltou com a derrota de 2-0 para o Santa Cruz, com Busato, Felipe Albuquerque e Anson Moraes e Roberto, depois Vitor Sá, Breno Santos, que foi expulso aos 45 do primeiro tempo, Matheus Nunes, Marcelo Freitas, depois João Lucas, Dentinho, depois Gaspar, Quirino, depois Vitor Feijão, Jonathan Ribeiro, depois Calisson. O técnico da equipe do Caxias é o William de Matia, sem o S no final. William de Matia. Santa Cruz jogou com Thiago Couto, Renato, depois Thiago Enes, Eurico, William Alves, depois o Edson Miranda e Matheus Vinícius na defesa. O meio com Pedro Favela, depois Arilson, Silva e Vitinho. O ataque

0: ataque com Ronald, depois Cassiano, Heron, Everaldo, depois Patrick, Alan. Agora, eu desejo a você uma boa noite, desejo ao torcedor do Santa Cruz que ele continue vibrando e torcendo com o time na segunda volta, ou seja, buscando exatamente o acesso para a Série B no ano que vem. Isso é o que a gente deseja para a torcida do Santa Cruz. A você, torcedor, a você que acompanha o Screte de Ouro, fique com Deus, seja feliz, ponha Jesus Cristo no seu coração. A palavra agora volta para este monstro sagrado. Ele é polivalente. O que você pensar numa equipe esportiva, ele sabe fazer. Quem é ele?
1: Marcelo Araújo.
2: Um grande abraço, Ralph de Carvalho, mestre Ralph de Carvalho, bola de ouro que diz todas as verdades, que trouxe pra gente a análise completa da vitória do Santa Cruz em cima da equipe do Caxias por 2-0. 2-0. O Ralph de Carvalho volta na segunda-feira na programação da Rádio Jornal, no Bate e Rebate, a partir das 10h40, e também no seu comentário às 13h10. E no assunto é futebol segundo tempo, segunda-feira, junto com Haroldo Costa e Thiago Wagner. Agora, 11h01. Deixa eu abraçar meu grande amigo Robert. Grande Robert, grande repórter, grande produtor. Deixa eu abraçar um monte de amigo que tá pintando por aqui. Meu querido Jamil, alô Jamil, grande abraço. Jamil tá sempre ligado com a gente. Mandar um grande abraço ao professor Ivaldo Marciano. Grande professor Ivaldo, está em Luanda. O professor Ivaldo é doutor em história, né, da UFBA, e está em Luanda, na África, na nossa mãe África. Grande professor Ivaldo, grande abraço e muito obrigado pela audiência. Deixa eu abraçar também uma galera que tá vindo aí no caminho. Nosso querido Diogo Trimetal, pessoal da van de Mauro Beckman. Mauro, o seu filho Bernardo, DJ Dodô, João. Abraço, Trimetal. Toda essa galera que tá ligada com a gente, um grande abraço. São ligados aqui no resumo final. Também o nosso querido Marcelo Gomes. Marcelo Gomes, lá em Camaragibe, feliz com a vitória do Santa Cruz. Vamos ao intervalo, 11h02, e daqui a pouquinho vamos destrinchar as duas séries em que os pernambucanos estão envolvidos, né? A Série C com o Santa Cruz e a Série B, que tem jogo amanhã e tem jogo na segunda-feira. O Náutico enfrenta o São Bernardo amanhã e na segunda-feira o Sport contra o América Mineiro. 11h03 agora.
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4: 11 horas e 7 minutos aqui no programa Resumo Final. Vamos juntos até a meia-noite com Aldo Leite e também Elivelto Henrique. Deixa eu dar uma passada aqui, outra informação. Essa aqui, menos importante, mas não deixa de ser sua importância também. Isso aqui que eu vou falar pode cair por água abaixo amanhã, tá? Depois dos 5 jogos. Talvez até depois dos 3 das 4 da tarde já caia. Mas é o seguinte, nesse instante, o ponto de corte é de 28,5%. Como é que se chega a essa conta? O oitavo colocado é o Floresta, que tem 50% de aproveitamento. Venceu hoje, entrou no G8 na reta final. Tem 50% de aproveitamento. Quando você projeta para diante, se ao final da rodada do sábado que vem, se o oitavo lugar tiver 50%, ele vai estar ali 28,5%. Como não é um número inteiro, você arredonda para 29%, porque tem os critérios de desempate. Entende? Esse número pode aumentar, pode diminuir. Seguinte, atrás do Floresta tem Ipiranga com 25%, Amazonas com 24%, Caxias com 24%, Maringá com 24%, Maranhão com 24%, Figueirense com 24%. São 6 equipes lutando para chegar ao G8. Ipiranga, Amazonas, Caxias, Maringá, Maranhão e Figueirense. Desses, somente o Caxias só tem uma partida. Então, para o Caxias já fica dificílimo. Você viu no discurso dos caras, né, entrevistados ali pelo Igor, pelo Wallace, que é discurso de desclassificado. Porque eles, mesmo chegando aos 27 na última rodada, mas... não vai dar para o Caxias, vai ficar complicado por causa dessa galera que está aqui. Então são 6 clubes ali brigando para entrar ainda, Floresta, Ipiranga, Amazonas, Maringá e Maranhão.

0: à exceção do Caxias, os outros cinco jogam duas vezes. Então, para quem pensa assim, ah, mas 24 está bem pertinho de 27. Hã? É, tudo bem, mas eles podem chegar ainda a 30 pontos. Por isso que a gente não crava ainda os que têm 29, como o Paysandu, o Santa Cruz, que tem 28, junto com a Inter de Limeira. Agora, o salto foi grande. Se não ganha o jogo, obviamente que estaria nessa situação aí do Caxias, né? É, intranquilo. O que a gente pode cravar agora é que Botafogo Paraibano com 30 e Brusque com 30 já estão classificados para os quadrangulares. Como é que ficariam os grupos hoje? Amanhã já pode mudar, tá? Os grupos... O grupo B é formado pelo primeiro, quarto, quinto e oitavo. Primeiro, quarto, quinto e oitavo. No grupo B, hoje teríamos Botafogo, Santa Cruz, Inter de Limeira e Floresta. Veja isso, qual que é melhor? Veja aí, eu vou falar o outro grupo também. Grupo B, Botafogo, Santa Cruz, Inter de Limeira e Floresta. O grupo C tem o segundo, terceiro, o sexto e o sétimo. Segundo, terceiro, sexto e o sétimo. Vamos lá. Grupo B, Brusque, Paysandu, Guarani e Ferroviária. Sei não, mas acho esse grupo aqui mais pesado. Brusque, Paysandu, Guarani e Ferroviária. Tem uma questão aqui que pesa, né? As distâncias. Imagine, pense aí. Grupo B. Uma viagem para Santa Catarina, uma viagem para o Pará e duas para São Paulo. Tá? E, obviamente, se o Santa Cruz entrasse nesse grupo, um teria que sair. Vamos tirar um de São Paulo, deixar só um. Então você teria uma viagem para Santa Catarina, uma para o Pará e outra para São Paulo. Ou Araraquara ou Campinas. Agora, o outro, estou falando aqui em termos de distâncias, de localidade. A discussão em relação aos times do momento é outra. Mesmo assim, num grupo A, hoje você teria um Floresta, que já não é lá um bicho papão. Teriam a Inter de Limeira, então uma viagem para o Ceará, uma para Limeira, e outra, repetindo o jogo da outra rodada, no Almeidão em João Pessoa com o Botafogo. O jogo terminou empatado por 2-2. Só que amanhã pode-se mudar tudo. Pode-se mudar com os grupos, com os clubes que estão dentro do G8, e pode modificar também com os que podem entrar no G8 amanhã. Amanhã. Ipiranga de Erechim. Deixa eu chamar meu querido Robert aqui para bater um papinho. Chega aí, Robert. Robert Sarmento. O Atlético de Madrid já estreou, ele tá feliz, nem lembro se ganhou.
1: As ordens, não. Ganhou 2-0.
0: Ganhou 2-0, né?
1: História pra hoje.
0: Queria ver
1: dias.
0: Se eu pegava no contrapé, mas tá lá, é fiel.
1: Não, 2-0.
0: Tudo bem, amigo?
1: Tudo bem, amigo. Abraço pra você e abraço pro Vita Rádio Jornal.
0: E essa confusão aqui? Tô entrando nessa confusão. Ipiranga, Erechim, Amazonas, Caxias, Maringá, Maranhão e Figueirense.
1: Adversários quase todos que o Santa já conhece, né? É. Já sabe o que fazer. A gente tava até falando aqui fora do ar, que chegou no momento da Série C que não tem mais o que ajustar nas equipes, né? Disposição, além da qualidade técnica, claro, de todos os elencos, mas o time que tiver disposição, transposição para conseguir encarar todas as partidas, a tendência é conseguir o acesso, porque o jogo está em muito... A Série C não tem como exigir nível técnico tão alto. E eu vi hoje o Santa Cruz com isso, com essa vontade, com essa gana de ganhar. E se conseguir a classificação para o quadrangular final, chega forte. Principalmente por ter conseguido hoje uma sintonia com o torcedor.
0: Robert, hoje o ponto de corte estaria em 28,5, você puxa para 29.
1: Isso.
0: Tem esses cinco jogos de amanhã, que tem confrontos diretos. Os cinco estão lutando para chegar ainda, né? Pelo menos cinco dos 10.
1: E você
0: 10.
1: Falou da classificação do Botafogo e do Brusque. Se o Santa tivesse ganho pelo menos um jogo em casa,
0: pois isso, estaria... eram mais dois pontos, estaria lá também, né? Enfim. Aí, amigo, o seguinte. Você acha que realmente vai classificar, o G8 vai fechar ali com 29... ou vai subir para 30, ou baixa, porque é o seguinte, você lembra que eu falei aqui antes que esse percentual de 50% do oitavo colocado pode subir e pode cair,
1: sim,
0: se ninguém chegar ali.

0: Sim. Né? O atleta do Caxias falou isso para o Wallace, para Igor. Vão ficar na torcida ali para a turma não chegar.
1: É porque e tem aí? Muito confronto direto, né? Na última rodada. Tem, se você olhar aqui a tabela, você tem...
0: Amanhã também.
1: Ó, tem esse, também.
0: Esse Ipiranga e Ferroviária, por exemplo.
1: Sim, é Inter Limeira e Figueirense.
0: Isso, Inter e Figueirense também.
1: E tem um confronto com times que estão brigando para não cair, por exemplo. Maringá pega o Barra. Então, assim, tá todo muito...
0: Tudo espalhado, tudo
1: perto,
0: né?
1: Um do outro. Até antes do início desta 18ª rodada... A diferença do Santa, que era o sétimo, acho que pro 15º, se não me engano, era de um ponto.
0: É.
1: De um ponto, isso pra mesmo. Você ver.
0: Isso mesmo.
1: Pô, se o Santa Cruz tivesse não feito aquele ponto contra o Botafogo da Parede fora de casa, ele poderia estar perto da zona de rebaixamento, pra você ver como tá tudo perto um do outro.
0: Exato.
1: Então, como tá tudo muito próximo, fica difícil você criar até um prognóstico, porque muita coisa vai acontecer. Como os jogos são simultâneos, todos acontecem no mesmo horário, um gol muda não só uma posição, muda duas, três posições. Então é muito difícil você dizer que esse G8 vai ser o definitivo. Entendeu? Ah, por exemplo, o Santa Cruz, se ele não conseguir empatar, ele corre o risco de ficar fora do G8 contra o Anápolis.
0: Confiança
1: então, assim,
0: caiu.
1: Não, é justamente isso. Cada... Começa a rodada, temos lá uma situação. A partir de que um jogo sai um gol, muda duas, três, quatro posições dentro do G8 da Série C. É um campeonato muito, muito paralelo. Agora, o Santa Cruz, e aí falando especificamente do Santa, dá mais confiança de conseguir segurar um resultado fora de casa, pela postura de jogo, pelo estilo táctico que o Christian de Souza gosta de impor, do que dentro de casa. Porque hoje a gente viu que ele tinha uma linha com três zagueiros, mas na hora de marcar ele não jogava com uma linha de três. Ele fazia uma linha de quatro com o Matheus Início fazendo a esquerda e o Renato a lateral direita. Então isso e com os dois volantes no meio e uma linha de 4 à frente. Era um 4-2-4 que ele estava marcando.
0: Sim.
1: E isso dificulta quando pro adversário, quando o Santa Cruz vai jogar fora. Pro mandante dificulta, porque ele tem que passar por uma primeira linha de 4 jogadores para aí sim conseguir trabalhar. E mesmo que ele passe pelos volantes, ele vai ter uma barreira de 4. Então o Santa Cruz dá essa confiança. Mas aí não tem que, o Santa pelo menos conseguiu um resultado hoje para não ficar justamente nesse cálculo que você está fazendo aqui, dependendo de outros resultados.
0: De qualquer maneira, vai ser agonia, né?
1: Tomara
0: que se conseguir resolver no primeiro tempo, e o Anápolis, tava, óbvio, acompanhamos os outros jogos,
1: sim,
0: é tanto que é candidato ao rebaixamento, né?
1: O gol que o Anápolis fez no Confiança rebaixou, né?
0: Rebaixou Confiança
1: e colocou o Anápolis na disputa, tirou o Anápolis da zona de rebaixamento.
0: Isso.
1: E colocou ele dependendo só dele para se garantir na Série C. Então, um jogo que poderia ser, entre aspas, mais fácil para o Santa, dependendo que tinha a situação dele e o Anápolis resolvida de maneira negativa, que poderia estar rebaixado, agora ficou um jogo de cada um vai defender o seu.
0: A cabeça do plantão funciona assim, viu, Robert? Você vai armando uma coisa e o plantão vai tentando atrapalhar do outro lado para ver outra perspectiva.
1: Diga lá.
0: Eu já tava pensando aqui o seguinte: o Itabaiana venceu o Maranhão. Sei que é difícil, o jogo é em São Luís, né?
1: Sim.
0: O Maranhão tá lutando. Vamos lá, o Itabaiana vai a 20, você tá acompanhando aí. O Barra empatar com o Maringá. Maringá tá lutando também pelo acesso ainda. Imagine, o Anápolis volta para o Z2, aí vira o jogo da agonia completa.
1: Vira, né? Completo. Mas aí esse jogo da agonia talvez seja até bom para o Santa.
0: Exato, que vai ficar mais tranquilo, entre aspas. Né?
1: É exatamente a postura que o Christian de Souza gosta de adotar. Deixa o adversário, pelo menos fora de casa,
0: sim,
1: com a posse de bola, no desespero, na agonia, e ele fica esperando o contra-ataque para poder apostar no Ronald e no Everaldo, nas duas pontas. O que eu acho que...
0: O bicho é muito rápido.
1: Os dois.
0: O Ronald, pra mim...
1: Agora, eu acho que um defeito no trabalho do Christian de Souza é ele não utilizar os laterais. Tanto o esquerdo,
0: sim,
1: quanto o direito.
0: Sim.
1: Porque, ao meu ver, principalmente analisando a partida de hoje, você exige muito dos pontas pra voltarem um pouco, pra fechar essa linha. E você perde uma profundidade. Entre deles,
0: sim,
1: entendeu?
0: Sim, sim.
1: Porque quando você tem... Porque na minha concepção, se você bota três zagueiros, eu imagino que ele vai defender com os três e fechando um na esquerda e um na direita para fechar uma linha de 5. Não é isso que ele vem fazendo. Ele vem fazendo uma linha de 4. Renato fechava com o lateral direito, Matheus

0: Vinícius caía pelo lado esquerdo. Eu acho que isso dificulta o processo de criação do Santa, porque quando você rouba a bola, você não tem quase ninguém no meio de campo, porque você só tem dois pontas, que são o Everaldo e o Ronald, que estão numa linha acima. Sim. Se você tivesse dois laterais com a linha de três zagueiros e dois laterais fazendo uma linha de cinco, quando você roubasse essa bola, os laterais já iam avançar e você, esses dois volantes tinham para quem passar. E aí esses atacantes não estariam tão recuados e estariam mais livres para correr para a bola chegar no Heron, que é uma dificuldade muito grande da bola chegar no Heron.
1: Exatamente. Robert, um grande abraço, amigo. Obrigado.
0: Abraço para você.
1: Bom domingo. Tá na folga amanhã, não?
0: De folga.
1: Ah, curti, tá maravilha.
0: Curti a folga, jogar um futebol. Hoje eu assisti futebol, jogo do Santa.
1: Sim.
0: Aí amanhã é minha vez de mostrar a canhotinha de ouro.
1: Ah, maravilha. Um abraço. Dia desse eu vou ver.
0: Não, canhota de ouro é o Gerson, né? Não tem essa qualidade pra isso, não.
1: Abraço, Robert Sarmento, nosso repórter da TV Jornal, do Sistema Jornal do Comércio e de Comunicação. 11 horas e 21 minutos, deixa eu passar aqui os jogos de hoje, da Série C, 18ª rodada. Você acompanhou com Alexandre Costa, Ralf de Carvalho, Igor Moura e o Alex Santos. Santa Cruz 2, Heron aos 41 do primeiro tempo, Matheus Vinícius aos 10 da segunda etapa. 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Tivemos no Almeidão de virada, o Belo derrotou o Guarani. João Paulo abriu o placar para os paulistas aos 42 do primeiro tempo. Lucas Cândido empatou aos 13 do segundo. Rodolfo ampliou aos 17. E Nenê aos 35. Uma festa incrível do torcedor do Belo no Almeidão. 3-1 Botafogo no Guarani. No Novelli Júnior, o Ituano perdeu para o Paysandu por 1-0. Deu adeus às chances de acesso. Não tem mais chance a equipe do Ituano. Gol foi marcado por Ítalo, do Paysandu, aos 43 da primeira etapa. E aí é o seguinte, por que que o Ituano não tem mais chance? Porque ele tem 22 pontos, só tem mais um jogo, só pode chegar a 25. O oitavo colocado é o Floresta com 27. Então, o Ituano também, pelo menos por enquanto, não vai lutar contra o rebaixamento. Não vai porque tem o Barra lá com 18 pontos, tem o Itabaiana com 17, a não ser que os dois vençam amanhã. Ainda pode vir essa promoção para o Ituano lutar contra o rebaixamento, mas não é uma projeção, não. Pelo menos até amanhã, até o início da rodada de amanhã, não. Volta Redonda 1, gol de Vagninho. Floresta 2, gols de Kaique e Matheus Lima. Vitória importantíssima da equipe do Floresta. E o Confiança rebaixada. Alô, povão sergipano. Alô, povão do time industrial, do time proletário. Confiança perdeu para o Anápolis, está de volta para a Série D. Helder fez o gol aos 55 do segundo tempo, aos 55. Vamos lá, como é que fica a classificação? Botafogo, classificado, 30 pontos. Brusque, classificado, 30 pontos. Ambos têm 9 vitórias, o Botafogo tem saldo de 7, o Brusque tem saldo de meia dúzia. O Paysandu com 29 ainda não está garantido, tá? Só tem um jogo pela frente. O Paysandu joga em casa contra o Maringá. E ainda não é um jogo amistoso, não, tá? Maringá, a depender do resultado de amanhã, o Maringá recebe o Barra. Tem 24 pontos. Maringá, isso, 24. Vencendo, vai a 27, entra na briga. Então, um possível confronto direto nesse jogo Paysandu e Maringá. Brusque é segundo lugar com 30, tem 2 jogos ainda pela frente, recebe o Amazonas amanhã, o Amazonas quer subir na classificação, tem 24 pontos, é décimo lugar. E o Brusque na última rodada joga fora de casa contra o Guarani, mas o Brusque já tá lá, tá? Aí vai brigar por questão de posição. Terceiro, Paysandu com 29, falamos, o Santa Cruz tem 28 pontos, é quarto colocado, 8 vitórias, 4 empates e 6 derrotas, 19 gols marcados, 14 sofridos, saldo de 5, volta a melhorar muito no saldo, aproveitamento 51,9. Santa Cruz tem um jogo contra o Anápolis na última rodada lá no Jonas Duarte. Quinta colocação, Inter de Limeira com 28. A Inter tem 2 jogos, um jogo importantíssimo amanhã em casa contra o Figueirense, que também ainda sonha. E na última rodada, a Inter de Limeira enfrenta o Caxias lá no Centenário. Sexto lugar, Guarani com 27. O Guarani só tem um jogo pela frente, que é contra o Brusque, em casa. Precisa pontuar. Não está garantido, não, tá? Sétimo lugar, a Ferroviária com 27. Ferroviária tem dois jogos. Ferroviária tem amanhã o Ipiranga, confronto direto, fora de casa. O Ipiranga é nono lugar com 25. Conta com a vitória para chegar a 28, a equipe do Ipiranga. E a Ferroviária, na última rodada, a Ferroviária joga em casa com o Confiança rebaixado. Olha aí. Se a Ferroviária pontua amanhã, vira uma forte concorrente a entrar no G8, né? Aliás, se ganhar o jogo fora de casa, já vai a 30. E aí enfrenta o Confiança rebaixado na última rodada em casa. Oitavo lugar, o Floresta com 27. Só tem um jogo pela frente e é em casa na última rodada. Cadê o Floresta? Deixa eu somente encontrar o Floresta aqui na última rodada. Levaram o Floresta aqui da minha rodada. Peraí. Não é assim não. Tem diretoria, cara. Ituano, valeu, obrigado, Robert. Ituano, em casa. A rodada tem 10 jogos, eu só tinha colocado 9 aqui. Faltou justamente Floresta e Ituano. O Ituano tá fora, mas não, isso não quer dizer que o jogo não... o jogo acontece, tá? Floresta e Ituano, em casa, lá no Presidente Vargas, onde vem mandando seus jogos. Paramos no Floresta, vamos lá. O Ipiranga tem 25, tem dois jogos. Recebe a Ferroviária amanhã, em casa, e depois joga contra o Amazonas. Outro possível confronto direto também na última rodada. Amazonas, 24 pontos, tem dois jogos. Amanhã, visita o Brusque e recebe o Ipiranga na última rodada. Caxias, 24 pontos, só tem um jogo agora, contra a Inter de Limeira. Muito difícil do Caxias, mesmo com a vitória, conseguir a classificação. Chega a 27, mas tem um monte de gente. Amanhã, essa oitava colocação já pode estar de posse de um clube com 28 ou 29. Tá? Vai depender muito desses resultados. Maringá, 12º com 24. O Maringá tem amanhã o Barra em casa, Barra lutando contra o rebaixamento, e na última rodada o Paysandu em Belém. Maranhão tem 24 pontos, recebe o Itabaiana amanhã. O Itabaiana lutando contra o rebaixamento. Na última rodada o Maranhão visita o Figueirense, que é o seu parceiro ali bem coladinho, 14º lugar com 24 pontos. Figueirense amanhã joga contra a Inter em Limeira e na última recebe o Maranhão, no Orlando Scarpelli. Ituano com 22 não tem mais chance. Volta Redonda, 16º com 21, não tem mais chance. O Ituano só tem esse jogo contra o Floresta, fora de casa. O Volta Redonda só tem uma partida, que é contra o Barra, fora de casa. E aí é o seguinte, o Volta Redonda tem que se ligar, porque se o Barra pontua amanhã e o Itabaiana, Volta Redonda pode sofrer risco de rebaixamento, tá? Mas só se o Itabaiana pontuar amanhã fora de casa contra o Maranhão. Itabaiana tem 17. O Anápolis recebe o Santa Cruz, lutando contra o rebaixamento sábado que vem. Tem 18 pontos e 5 vitórias. O Barra tem dois jogos. E aí o Anápolis fica de olho nesses dois jogos do Barra. Amanhã contra o Maringá, fora. E sábado que vem contra o Volta Redonda em casa. O Itabaiana tem 17 pontos, joga amanhã precisando pontuar loucamente contra o Maranhão, loucamente. Vencer chega a 20 pontos, tá na briga ainda. Empatando vai a 18, iguala com Barra e Anápolis. O Itabaiana tem o Maranhão fora e tem o Botafogo em casa, na última rodada. E o Confiança já está rebaixado com 13 pontos, mesmo que vença seu último jogo, que é contra a Ferroviária, lá em Araraquara, só chega a 16 pontos. Então esse é o raio-x das duas últimas rodadas. Tivemos metade da 18ª rodada hoje, a outra metade amanhã, 3 jogos às 4 da tarde, 2 jogos às 18h30. Esse trabalho, quem terá é o nosso querido Alex Santos. Está convidado o Alex Santos para queimar aqui o juízo, queimar energia com seus neurônios para fazer essas contas e deixar prontinho para a gente já na segunda-feira. Vamos ao intervalo, 11 horas e 29 minutos.
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3: Olha, 23 horas e 34 minutos. Vamos até a meia-noite. Deixa eu ver aqui o nosso querido Paulo Salles de Araújo. Aí diz o seguinte. Eita, vocês vão ter que nos engolir. O Paulo diz, quero ver o Edinaldo criticar o Santa Cruz agora. Um abraço, Paulo. Tá ligado com a gente. Rapaz, vou falar uma coisa, eu acho que vai ter crítica. Assim, desculpa entrar nesse negócio aí, mas eu acho que vai ter. Por exemplo, tem uma mensagem aqui do Marivaldo. Gente, boa noite. Olha, acabei de chegar do jogo e preciso dizer que acredito que nos classificaremos apesar...

azar de Christian de Souza. Não entendo qual a dificuldade dele para escalar um lateral na lateral, um zagueiro na zaga, um atacante no ataque. Ele inventa muito. Eu até acreditava que ele estava procurando a melhor formação, mas percebi que ele, infelizmente, é um burro com sorte muito fraco. Desculpa e meu desabafo. Eita. Marivaldo, pegou pesado aqui. Um abraço, Marivaldo. Deixa eu ver também o Luciano José de Maranguape 1. Boa noite, Marcelo. Com quantos pontos se classifica para a Série B no quadrangular? 9 ou 10 pontos? Luciano Maranguape 1 Paulista, na escuta. Vamos, Santa. O Luciano, vai depender muito da configuração do próprio grupo. Vai depender muito. Já houve quadrangular de você ter que classificar com 11. Já teve quadrangular de você classificar com 8. Por exemplo, deixa eu buscar aqui rapidinho para a gente observar. Eu tenho certeza que isso aconteceu no quadrangular do ano passado. Se a gente observar, vamos lá, 2025. Pronto, olha aqui. No grupo, o Náutico é um exemplo. O Náutico classificou com 8 pontos. No grupo A, que teve Londrina, São Bernardo, Floresta e Caxias, o São Bernardo classificou com 7. Uma vitória, 4 empates e uma derrota, naturalmente, né? Já o Londrina classificou com 10, foi primeiro. O Floresta também com 7 pontos ficou fora, é tanto que está na Série C desse ano. E o Caxias ficou com 4, também está na Série C. O grupo B, a Ponte Preta, o ano passado, deu um up. Classificou com 13 pontos, 13, e acabou como campeão. O Náutico classificou com 8, o Guarani com 7 ficou de fora. E aí veja uma coisa interessante, veja que a gente não pode se basear tanto pelos campeonatos passados. A gente tem uma certa base, mas não para afirmar. Por exemplo, o São Bernardo classificou com 7 pontos no grupo A, né? 7 pontos e uma vitória. No grupo B, o Guarani ficou com 7 pontos e 2 vitórias. Se o Guarani estivesse no grupo A, classificaria. E o São Bernardo não classificaria. Então, cada grupo é um grupo. A conformação dos jogos, né, os adversários, vai contar muito. O ideal, uma continha simples, meu querido Luciano. E isso aí, obviamente, estamos contando com a classificação. A gente está falando aqui de quadrangular sem ter classificado ainda. Vamos conseguir essa classificação. 3 vitórias em casa, 9 pontos. Se puder beliscar 2 pontinhos ou 1 fora de casa, ótimo, né? Acho que 10 ou 11 é a conta mais adequada, né? Você pode classificar com 8, com 7, mas ali na conta do chá. Vai depender muito do grupo. Um abraço ao Luciano. Um abraço ao Jonifer de Paulista. Amigo, eu compreendi toda a matemática, mas certo amanhã é 2 times que precisam perder do Santa pro Santa e classificar. Quais são? Deixa eu ver. 2 times que precisam perder para não classificar. Não, vamos lá. Entendi o que ele falou aqui. A torcida contra 2 times. Vamos lá. Torça para empate ou Figueirense contra a Inter de Limeira. Mesmo o Figueirense subindo, mas tem outro jogo na outra rodada. E no jogo Ipiranga e Ferroviário, um empate. Tá de ótimo tamanho. Tá? E aí o Santa Cruz não perde essa posição. Deixa eu ver mais. E aí na última rodada aí você vai ampliar o número de secagem, né? De equipes que precisam ser secadas. Quanto mais os times que estão na frente vencerem, melhor. Vamos lá, o Botafogo que tem um jogo. Na última rodada, se vencer, ótimo. Brusque, nesses 2 jogos que tem, se vencer, ótimo. Paysandu, se vencer, o jogo que resta, ótimo. Pronto. Aí o Santa Cruz só vai observar quem vem de trás e, óbvio, fazer o seu resultado também. Beleza, Jonifer? Manuel Júnior de Caruaru. Boa noite, amigo. Tem como você passar o resultado da Copa da Alemanha de hoje? Estou na audiência. 2-1 Bayern. 2-1 Bayern. Fique com Deus, um abraço. Valeu, Manuel. Grande abraço. Não dá certo, viu, Robert Aldo, Elivelton? Não dá certo. Você prepara o almoço e diz assim: ah, eu tenho uma simpatia pelo Borussia, vou ver o Borussia jogar. Não, não, não. Você não vai ver o Borussia jogar. Você vai ver o Borussia perder para o Bayern, tá? Enfim, falei.

0: e vamos embora. Maurício Ferreira, a última que falei isso foi aquele 6-2. Lembra daquele 6-2, né? Pronto, exatamente, entende? Almoço especial, você prepara a mesa toda, liga a TV, ajusta a imagem, bota aquele gole de refrigerante geladinho e aí, gol do Bayern, gol do Bayern, gol do Bayern. É melhor ver o resultado depois, é isso mesmo. Chega aqui no plantão e informar o resultado pra galera. Maurício, boa noite, amigo. Santa jogou bem, tem condições de ganhar pro Anápolis e carimbar a classificação, não sair mais do G8. Tem um garoto aí, quando ele entrar, vai jogar bem. É o Newton. Nem no banco ficou. O garoto joga bem demais. Deixa pra próxima. João Soares de Lagoa de Itaenga. Boa noite, Marcelo. Tô ligado na Rádio Jornal. Foi bom o Santa ganhar e quero amanhã ver você gritar o gol do Náutico. Ah, sim. Se possível, mais de um, né? Se possível, mais de um. Vamos falar da Série B, vamos falar do Timbu. O Ceará venceu hoje, né? Ceará venceu, mexe com a classificação ali embaixo. O Avaí volta pro Z4. Amanhã estaremos juntos com Igor Moura, que comenta o jogo, Raldinei Alves nas reportagens e o Alex Santos no plantão esportivo, resumo final. Domingo Esportivo tem Edinaldo Santos, Alexandre Costa, João Vitor Amorim e Leonardo Borges. O intervalo 11:41.
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3: Faltando 14 para meia-noite. Estamos quase no Domingão, 23h46. Daqui a pouco, 14 minutinhos, o Domingão estará aí no seu rádio. É isso aí. O amigo que está aqui na audiência, Ailton de Caruaru, pensando na Série B do Campeonato Pernambucano, torcendo para o nosso Central passar. Um abraço para vocês da Jornal, um abraço, Ailton. Pois é, tem campeonato daqui a pouco, Campeonato Pernambucano, né? A luta por 3 vagas para se juntar aos outros 7 e aí disputarem a edição de 2027. Armando Umbelino, boa noite, amigo. Santa Cruz está jogando do mesmo jeito, com os mesmos defeitos. Não tem repertório, do chuveirinho na área e acabou. Carlos Monteiro, Santa Cruz é muito forte. Vamos para a Série C, sou Carlos da Iputinga. O Lenemírio Oliveira, sou torcedor de Santa Cruz, moro em Belo Jardim, estou acompanhando a transmissão, parabéns a todos. Também Alberto Tenório, a torcida tem que participar mais, a nossa torcida é gigante. Ed Cowboy, em Salvador, bora minha cobra coral. Quem também está com a gente aqui, o J. Clécio, Clécio de Serinhaém, boa noite, o maior adversário do Santa foi ele mesmo, lamentável. Também o Eri de Campo Grande. O Santa não precisa se preocupar com quem está no G8, e sim em quem está fora do G8 e pode nos ultrapassar. Então temos que secar os que estão fora do G8. Maurício Ferreira, do Riachão, em Caruaru, sempre ligado no resumo final. Tem um amigo aqui, Protássio, do Arruda. Protássio diz, amigo, foi de arrepiar a narração de Alexandre. Um abraço, queria, por favor, explicar como o Santa se classifica amanhã. Ah, para amanhã é complexo demais, viu, Protássio? Por tudo aquilo que a gente falou antes, seria muito complexo. Teria que abrir novamente aqui a classificação, mas você teria que primeiro. Não, aliás, não tem como ser amanhã. Peraí, só por isso, o desafio geralmente é super legal, né? Para o Santa se classificar amanhã, nenhum clube poderia chegar a 25 pontos na oitava colocação, tá? Nenhum não, vamos lá, pelo menos 3. Só que, vamos lá, Santa Cruz tem 28. A Inter de Limeira, se a gente, mesmo se não mexer aqui, não dá pra gente dizer que o Santa tá classificado do jeito que ele está. Vamos imaginar todos os jogos amanhã 0-0, os 5 jogos 0-0. Santa Cruz permaneceria com 28, a Inter iria 28, o Guarani ficaria com 27, a Ferroviária com 28, o Floresta com 27, né? 27. Então, na última rodada, o Santa Cruz perdendo, poderia... falando debaixo do G8, vamos lá. Ipiranga, teria que o Ipiranga... Não tem como o Ipiranga... se vencer, tudo bem, seria ruim, vai a 28. Só que se ele perde, a Ferroviária vai a 30. Então, a Ferroviária vai a 30 se o Ipiranga não ganhar. Então, avança. Sabe? Deixa eu ver. Ipiranga 25. O Amazonas teria que perder as duas para o Brusque e na última rodada. o Maringá também, o Maranhão também, o Figueirense também. É, seria uma conta mirabolante de resultados que teriam que acontecer. Entende, amigo? Deixa eu pegar um...

Isso é, o time sem laterais, os pontas não conseguem desenvolver seu melhor futebol, principalmente no último setor de campo. O Rodrigo Alves, ele diz, boa noite amigo, pense no time ruim esse Caxias. Tô aqui todo empolgado para ouvir mais uma derrota do Santa, aí vem o Caxias e acaba com minha felicidade. Pelo esporte tudo, Rodrigo Alves do Janga. Já vem aqui também, Kelly da Bomba do Emetério, diz, avisa a torcida do esporte que eu tô chegando. E aí a galera começa a trocar umas farpazinhas por aqui. Um abraço ao Manuel, Manuel Júnior de Caruaru. Lúcio do Ipicep, Santinha tá classificado? Ainda não, espera mais um pouquinho, Lúcio. Genivaldo Ipicep, o Santa jogará muito e ganhará todas se jogar com o time que terminou o jogo hoje. Time muito mais arrumado e aguerrido. 11:51, vamos pra Série D. Porque hoje tivemos o primeiro jogo das semifinais. O Uberlândia venceu o ABC por 1-0. Tem o jogo da volta, domingo, 5 da tarde, na Arena das Dunas. Lembrando que Uberlândia, ABC, Asa e Gama já estão na Série C do próximo ano. Já vão se juntar, por exemplo, ao Ituano. Ao Ituano, possivelmente o Volta Redonda. Nessa rodada de amanhã, a gente já deve garantir quem não será rebaixado e quem não sobe para a Série B, tá? Então, essas quatro equipes já estão na Série C. Amanhã, 5 da tarde, tem Asa e Gama em Arapiraca. Jogo da volta, domingo, no Bezerrão, Gama e Asa. E no domingo também, 5 da tarde, ABC e Uberlândia. Mas, na quarta-feira, tem início os playoffs e acesso, que são os perdedores das quartas de final. Conte aí os quatro, Asa, Gama, Uberlândia e ABC. Os perdedores se enfrentarão e dois se juntam aos quatro, serão seis que vão compor o acesso. Então, quarta-feira tem São José e Goiatuba, no Francisco Noveleto, 7 da noite da quarta-feira. Na quinta-feira, 9 da noite, Arena da Amazônia, tem Nacional e CSA. Aí na quarta-feira, dia 2, no Divinão, Goiatuba e São José. E no Rei Pelé, quinta-feira, dia 3 de setembro, CSA e Nacional. Vamos para a Série B do Campeonato Brasileiro, na reta final do resumo. Nós tivemos duas partidas abrindo a 24ª rodada. Ceará 2, Londrina 1, Gabriel Silva e Luizão para o Ceará, João Vitor para o Londrina. Cuiabá 1, Goiás também 1. Vinícius Peixoto para o Cuiabá, Jean Carlos para a equipe do Goiás. Os dois jogos que abriram a 24ª rodada. Amanhã, 4 da tarde, tem Ponte Preta e Avaí. E aí estaremos acompanhando o jogo entre São Bernardo e Náutico, junto com Igor Moura, Raldinei Alves e o Alex Santos. Às 18 horas, Germano Krieger, Operário e Vila Nova. 18:30, Heriberto Wilson, Criciúma e Fortaleza. 19:30, em São João del Rei, Atlético e Novo Horizontino. Segunda-feira, 19:30. Com Haroldo Costa, Edinaldo Santos, Raldinei Alves, Igor Moura e Leonardo Boris, Esporte e América Mineiro. Terça-feira, dois jogos fecham a 24ª rodada. Antônio Ascioli, 7:30, Atlético Goianiense e Botafogo de Ribeirão Preto. Alfredo Jacone, mesmo horário, Juventude e CRB. Liderança do Criciúma, 44 pontos. Juventude é segundo, 42. Terceiro, Vila Nova, 40. Quarto, Novo Horizontino, 37. Quinto, Fortaleza, 37. Sexto, CRB, 36. Este é o G6. Ninguém do G6 entrou em campo hoje. Sétimo, Operário, 35. Oitavo, Sport, 35. Nono, Atlético, 34. Décimo, Cuiabá, 33. Décimo primeiro, Atlético Goianiense, 33. Décimo segundo, Cuiabá, 33. Décimo terceiro, São Bernardo, 31. Décimo quarto, Botafogo, 31. O Náutico é 15º com 30, 16º Ceará com 28, e aí vem a zona do rebaixamento. O Avaí voltou para lá, 26 pontos. Londrina, 18º, 21, 19º América Mineiro com 11, 20º lugar a Ponte Preta com 10 pontos ganhos. 24ª rodada da Série A, Maracanã, Fluminense 2, Clube do Remo 1, Beira Rio Internacional e Atlético Mineiro 0-0. No Mineirão, Cruzeiro 2, Flamengo 1. Amanhã, 4 da tarde, tem Palmeiras e Vasco da Gama. Mando de campo do Palmeiras. Também 4 da tarde, Bragança Paulista, Bragantino e Grêmio. No Barradão, Vitória e Bahia.
18h30 na Vila Belmiro, Santos e

Mirassol, 18h30 na Arena Condá, Chapecoense, São Paulo, 19h30 no Couto Pereira, Coritiba e São Paulo, segunda-feira no Engenhão, 20h, Botafogo e Atlético Paranaense. Liderança do Palmeiras com 48 pontos, seguido do Flamengo com 45, terceiro Atlético Paranaense 41, quarto Fluminense 41, quinto Cruzeiro 39, sexto Bahia 34, sétimo Atlético Mineiro 33, oitavo Bragantino 32, nono Corinthians 32, décimo Coritiba com 31, décimo primeiro Botafogo com 30, décimo segundo Vitória com 29, décimo terceiro São Paulo com 27, 14º Santos com 25, 15º Grêmio com 25, 16º Internacional com 25. Aí vem o Z4. Mirassol com 23, Clube do Remo com 23, o Vasco da Gama com 22 e na 20ª colocação a Chapecoense com 11 pontos ganhos. Tem uma mensagem aqui, o Pedro Marques: boa noite, meus amigos. Manda um alô à minha esposa Vilma Faustino, do Alto Santa Isabel. Ela é tricolor e amanhã é o aniversário dela. Então, daqui a 4 minutos, aniversário da esposa do Pedro, que é a Vilma. Parabéns, dona Vilma. Feliz aniversário, saúde e felicidade. Já é para amanhã, tá? Já é para o dia 23 de agosto. Conhecido também como daqui a pouco. Ari de Paratiba: a culpa dessa agonia para o Santa Cruz classificar foi do técnico, naquele jogo de sábado passado que ele inventou. Um abraço ao Ari. Abraço ao Paparazzi. Já estou em Limoeiro, vindo da Arena. Estou na Arena Colombo, Torneio Society. Viva Fotografia Esportiva. Um abraço, querido. Um abraço ao nosso querido Cascato. Tá ligado com a gente, Fernando de Maranguape 1. Tô só passando aqui para dizer que tô acompanhando como toda noite o programa. Valeu, sou alvirrubro. Grande abraço. E vamos chegando ao término. Obrigado, Aldo Leite, também Elivelto Henrique, na Arena de Pernambuco. Nós tivemos Eudes Soares e também Rafael Moreira. Você ouviu Santa Cruz 2, Caxias 0, com Alexandre Costa, Ralf de Carvalho, Igor Moura e Wales Santos. O Escrete de Ouro tem a coordenação do maior gol do mundo, Haroldo Costa. Fiquem na madrugada super especial da Rádio Jornal com o Rei Convida. Leonardo Boris está chegando. Um ótimo domingão para você!

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2: 11:59. 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
1: Valeu, valeu demais. Muito obrigado. Um ótimo domingo para você. Na sequência tem debate, passando a limpo, consultório e o Nossa Saudade, ô Saudade, com o amigo e irmão Tony Araújo. Ótimo domingo para você. Tchau.
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2: Na Jornal, meia-noite e 54 minutos.
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3: Avenida Boa Viagem, na zona sul do Recife, vai ter o limite máximo de velocidade reduzido de 60 para 50 km por hora. É uma medida que deve ser implementada pela Prefeitura do Recife, ao passo em que as obras na orla avançam. Também está sendo realizada essa medida, essa redução de velocidade em outras localidades da cidade, em outros pontos da cidade. Mas esse é um tema que, claro, nos traz à luz ao caso da Avenida Boa Viagem, mas lembra que precisamos discutir a velocidade.

0: nas vias urbanas. E é por isso que nós estamos hoje reunidos aqui no debate para falar com os nossos convidados sobre legislação brasileira, o Código de Trânsito Brasileiro, o que a lei fala sobre velocidade no sistema viário das cidades, a relação entre velocidade, sinistro de trânsito, mortes no trânsito e até o congestionamento, minha gente. Tem muito para falarmos aqui hoje no programa e eu estou feliz porque a gente consegue também dá uma paradinha nas nossas sabatinas, que são momentos especiais que a gente tem tido ao longo da semana, segunda-feira com o candidato João Campos, ontem, terça-feira, com Ivan Moraes e amanhã, quinta-feira, com Raquel Lira. Mas hoje a gente interrompe momentaneamente esse ciclo para falar de um tema que também é muito importante, que deveria estar na pauta das prefeituras e dos governantes. Dito isso, quero aqui agradecer e saudar a presença de Yara Baiardi, que é doutora em arquitetura e urbanismo e também professora da Universidade Federal, a UFPE. Bem-vinda mais uma vez, bom dia.
1: Olá, bom dia, pessoal.
0: Obrigada por estar com a gente. Também na nossa bancada, Leonardo Meira, especialista em tráfego e professor da Universidade Federal de Pernambuco, a UFPE. Bem-vindo, bom dia.
2: Bom dia, Natália, bom dia, Emanuel, bom dia, minha querida amiga Yara, bom dia, ouvintes.
0: Prazer estar também com você. E, claro, fechando aqui a nossa bancada, Emanuel Silva, que é observador certificado do Observatório Nacional de Segurança Viária, certamente, assim como nossos demais convidados, vai nos ajudar bastante nesse tema. Bem-vindo mais uma vez. Bom dia.
3: Bom dia, Natália. Bom dia a todos que estão acompanhando agora. Bom dia, doutor Leonardo. Bom dia, doutor Yara. Satisfação mais uma vez falar de um tema tão importante.
0: Eu quero lembrar ao nosso ouvinte que a gente está aqui também no YouTube. É só você colocar lá, Rádio Jornal no YouTube. Estou acessando aqui com você agora. Aí você coloca Rádio Jornal no YouTube. Nós estamos lá com imagem, com áudio. E aí tem um chat também ao lado direito da tela. Você deixa a sua mensagem, deixa a sua observação, a sua pergunta. Participa aqui do programa com a gente, caso você tenha essa disponibilidade agora de estar ligadinho no YouTube. Se você não tiver, manda o seu WhatsApp aqui para a gente, caso você queira participar. WhatsApp da Rádio Jornal, 991478520. 991478520 é o nosso WhatsApp. Manda, estou de olho aqui, quero a sua contribuição. Para você, qual deveria ser a velocidade máxima ou até a velocidade média nas vias urbanas? Aquelas vias que passam nos municípios, dentro da cidade. Professor Leonardo Meira, quero saber do senhor para a gente dar início aqui ao nosso debate. Quem manda nisso, hein? Quem determina? É alguém que acorda em um dia e pensa, não, peraí, a Avenida Boa Viagem tem que passar de 60 para 50 porque eu acho que é melhor. Como isso é feito? Como isso é pensado?
2: Então, não é ao acaso, tá? Existe toda uma equipe técnica de engenharia de arquitetura para fazer isso. Existe toda uma literatura internacional que mostra as maneiras e os caminhos para que essa velocidade seja definida. E é importante que o ouvinte que não estuda isso, não é especialista nisso, saiba que, diferente do que a maior parte das pessoas pensam, às vezes andar mais rápido gera mais congestionamento. Aliás, muitas vezes isso acontece.
0: Andar mais rápido, sim, pode gerar mais congestionamento.
2: Por quê? Porque você passa menos veículos e tem que dar uma distância maior entre um veículo e outro para poder ele andar. E você gera mais problemas na rua toda vez que alguém precisa sair ou entrar, ou seja, num semáforo, seja de uma casa ou de um comércio. Isso gera uma retenção maior no tráfego. Então, se você diminuir velocidade, você está tanto a favor da segurança, porque eventualmente alguém que pode ser atropelado ou qualquer coisa, se ele for com menor velocidade, a chance de sobrevivência é muito maior, mas também melhora a fluidez. E existe todo um estudo em cima disso, e isso é feito, é calculado com obra de engenharia, com arquitetura, para se definir a velocidade ideal para cada determinado corredor.
0: Avenida Boa Viagem é o nosso exemplo, mas eu vou já citar outros. Passando de 60 para 50 km por hora, seguindo esses parâmetros que devem ser observados por quem é técnico no assunto, quem manda então, quem faz a lei, né, professor? Para o senhor, 50 km por hora como velocidade máxima, lembrando isso ao nosso ouvinte, você não precisa andar 50, pode andar menos, é a máxima. Para o senhor, está adequado para aquela área?
2: Está super adequado. De novo, ali é uma região de que pessoas estão fazendo exercício, que tem ciclistas, que tem idosos, é uma região, é o principal atrativo turístico, talvez, da cidade, junto com o Marco Zero. Então, você vai ter muitos pedestres. Então, a chance de você, por exemplo, se alguém tiver a 60 ou a 50 e você ser atropelado, a chance de você morrer a 60 km por hora é mais do que o dobro do que você morrer a 50 km por hora. Tá? Então, você diminuir a via, a velocidade da via está em prol da segurança, está em prol daquelas pessoas que moram e frequentam, porque não é só o morador da Avenida Boa Viagem, que pode também o ouvinte pensando, está fazendo isso para privilegiar.

0: as pessoas ricas que moram na Boa Viagem. A Praia da Boa Viagem não é frequentada por pessoas que moram na avenida apenas. Então ali você vai ter crianças. Então imagina você, ouvinte, que quer ir num sábado, quer ir num domingo, curtir sua praia, que vai se divertir. Você não quer um carro a 60 km por hora passando perto do seu filho. Então você não tem necessidade de estar a 60 km por hora. Na verdade, a gente tem que pensar em reduzir para 50 e, quem sabe, no futuro, até para 40 km por hora, como foi feito com muito sucesso no bairro do Recife, que hoje anda com zona 30. E anda muitíssimo bem, na maior parte do caso, tá? E diminuiu, tem números que comprovei, se eu não os tenho de cabeça, mas diminuiu bastante a severidade de atropelamentos no bairro do Recife, os sinistros de trânsito no bairro do Recife, porque a velocidade menor gera isso.
1: Bom, o professor já trouxe aqui para a gente. Tem o um ponto da cidade que é 30, tem outros pontos que hoje ainda são 60, está reduzindo. Vou trazer aqui mais exemplos que também vão ter a mudança, gente. Avenida Beberibe, na Zona Norte, Doutor José Rufino e também a Rua São Miguel, na Zona Oeste. Essas também vão reduzir de 60 para 50. A prefeitura está implementando isso. E aí, mais uma vez, professor Yara, não é por acaso. Por que um trecho, porque um ponto da cidade tem 30 km por hora como velocidade máxima, outro tem 60, outro tem 40. Só que, claro, tem explicações, mas isso também pode confundir a cabeça da pessoa, daquele que está circulando, daquele que está transitando. E muitas vezes ele questionar porque acha que eu vou precisar andar mais rápido, porque 30, porque 40, porque 50, porque 60 é muito pouco. Teve gente até que mandou mensagem para a gente falando: tinha que ser 80 km por hora para a galera voar abaixo, chegar no
0: Mas
1: compromisso.
0: veja, Natália, antes de... Desculpe interromper. O Código de Trânsito não permite velocidade de 80 em zona urbana, a não ser que seja uma via de trânsito rápido.
1: Ai, veja só.
0: Tá? E a Avenida Boa Viagem não é uma via de trânsito rápido, formalmente determinada. Tá? Emanuel pode falar mais depois sobre
1: Sim.
0: isso, mas, ou seja, quem quer voar 80, 90, 100, o Código de Trânsito, que é uma lei federal de 1997, já não permite.
1: Deixa eu provocar aqui, professora, porque eu estou lembrando da Via Mangue. É uma via rápida na minha interpretação de uma pessoa leiga e tem fiscalização de 60 km por hora. Professora, vamos entrar no papo com a senhora agora.
2: Então, a conversa vai longe, é uma boa pergunta, né? Então, eu, como urbanista, eu queria trazer um pouco dessa discussão da cidade.
1: Claro.
2: E um pouco da lei. É péssimo falar essa coisa da lei, porque quando a gente está no carro ou no ônibus, a gente não fica pensando em lei. Mas por que que, por exemplo, a Via Mangue, ou, enfim, vamos por partes, né? Respondendo a sua pergunta, é importante que a gente tenha uma rede legível na cidade. Eu tenho que saber aonde que eu estou, supostamente numa via, eu acho o nome horroroso, numa rua onde a velocidade pode ser maior, qual é a outra rua que a velocidade talvez seja intermediária e qual é a rua que eu vou andar 20 km por hora, por exemplo. Então, é importante a gente compreender a importância dessa hierarquia, da legibilidade das ruas. E nesse sentido, a Prefeitura do Recife, somente ano passado, conseguiu aprovar o sistema viário dentro da sua legislação da lei de parcelamento e uso do solo, né? Ou seja, desde o ano passado, vocês podem entrar lá na lei, colocar LPUOS, no anexo 2, está lá o mapa com o sistema viário. Então, teve debate naquela época, tal. Então, não sei se você concorda ou não. Lá está colocando que, por exemplo, que Boa Viagem, presta atenção, estamos do mar, eu vou direção ao continente. Lá está Boa Viagem, depois a gente tem a Conselheiro Aguiar, depois a gente tem a Domingos Ferreira, depois tem a Via Mangue no meio, depois nós temos a Ferrovia e depois temos a Mascarenhas ou a Imbiribeira. Todas essas ruas, a Mascarenhas, a Domingos de Moraes, a Conselheiro Aguiar, a Boa Viagem, todas elas estão colocadas como vias arteriais. Então veja que há muita via arterial, nesse sentido, na zona sul do Recife, que é, em outras razões, para fazer um fluxo de passagem, um tráfego de passagem altíssimo do pessoal que está lá na outra cidade, lá da Zona Sul, querendo atravessar a cidade. Então, a gente tem que relembrar uma questão de cidade, atrelada à tecnologia do automóvel, que o automóvel, de algum modo, já destruiu o desenho da cidade. Porque são várias avenidas, várias vias arteriais que expulsaram as pessoas das ruas. Não é gostoso andar numa rua onde passa um carro lá 60, 80, sei lá qual a velocidade. Não é. O carro tirou as pessoas das ruas, da qualidade das ruas. Seja ela uma arterial, seja ela uma coletora, seja uma local. Isto posto, eu já faço uma provocação ao professor Leonardo. Eu acho que Boa Viagem não deveria ser nem 50 por hora.
1: Acho que não.
2: Ela deveria ser uma local para eu potencializar aquele mar, aquela praia, para potencializar aquela

0: aquela natureza para transformar toda a Boa Viagem num grande parque.
1: Porque então, existem classificações de vias, não é? Né? Via arterial, isso. Coletora, local.
0: Então, lá atrás, na lei, então eu estou falando isso para a gente começar a discutir, que eu acho que Boa Viagem deveria ser uma local para se tornar um parque. Para que se tenha apenas a rua para acesso àqueles lotes, né, àqueles prédios, e para poder acessar a praia. Então, já parto do princípio que Boa Viagem não deveria nem ser arterial. Mas no momento que ela é arterial, né? Então, o que acontece? Então, aí você falou em relação à via mangue. Sim. O que é uma via arterial, em termos urbanísticos? Uhum. Né? Ela é uma rua, eu gosto de chamar de rua, porque rua eu coloco paixão, porque via é muito abstrato, muito matemático. Né? Então, ela é uma rua, né, que corta, estrutura toda uma cidade. Boa Viagem, formalmente, ela estrutura a cidade. Mas nós temos várias outras ruas que também estruturam a cidade. Né? É óbvio, se eu estou lá em Jaboatão, eu quero passar a milhão para chegar em Olinda. Né? Então, veja, é um fluxo de passagem em detrimento à qualidade de quem está lá. E, no caso, a Boa Viagem, que é uma característica muito grande, que é a praia. Né? A menina de Boa Viagem, é música. Que rua é essa que a gente quer para Boa Viagem? Então, pela lei, que bom que está reduzindo a 50. Eu já faço votos para que a gente reduza ainda mais.
1: Se fosse uma via local,
0: a velocidade seria 30. E ainda seria ainda mais provocativa. O mundo já está trabalhando em 20 km por hora. Porque numa via arterial, que é diferente de uma via expressa, tanto a arterial quanto a coletora, quanto a local, existem travessias. Né? As pessoas passam da rua de um lado a outro, diferente de uma via expressa, que é a via mangue. A via mangue não tem contato nenhum com mangue, não tem nenhum contato com a população que está ali do lado, porque tem grade. Isso caracteriza uma via expressa. É isso que supostamente deveria caracterizar uma rodovia, que não é muito o nosso caso na BR-101, que é, inclusive, alguns trechos de 50 km por hora, que também deveria ser reduzida toda a 50 km por hora, porque na frente de um hospital, no caso, e na frente da Sudene, antiga Sudene, né, lá não tem 50 km por hora, né? Tem outros trechos da BR que é 50 km por hora. Então, ali, a gente causa uma insegurança de travessia numa rodovia que se tornou urbana, então, para mim, aquilo é quase que uma avenida, vamos assim dizer, que é como a Boa Viagem, ou seja, alterou o uso daquela rodovia. E eu penso que hoje, Boa Viagem, a gente deveria favorecer ainda mais, né? Como há um volume muito grande, um tráfego muito grande de carros de passagem. E eu, inclusive, tenho uma ferrovia que faz o mesmo caminho da Boa Viagem, da Conselheira, da Imbiribeira, né? E nós devemos trabalhar pelo VLT na Mascarenhas de Moraes, né? Para tentar reduzir o volume, não só de carro, mas eu passar a bola, né? Porque a gente está numa nova temporada que a gente sem saudades dos veículos, porque tem agora as motocicletas. Sim. Que andam, né, em uma velocidade altíssima e que colocou o número de sinistro, de outras coisas, em outro patamar. Então, nós estamos nesse outro paradoxo, nesse grande desafio. Então, a pergunta que eu faço como urbanista é: que Boa Viagem, que praia, né? Nem falo que avenida Boa Viagem, que praia de Boa Viagem nós queremos? Que parque é esse que está lá maravilhoso? E depois eu volto para falar, por exemplo, da Dona Lindu, que é uma área de praia que, por exemplo, nós não temos espaço para praia. Então, a gente vai, por exemplo, jogar areia nas melhores lagoas que a gente tem lá na Dona Lindu, ou a gente vai jogar areia na Avenida Boa Viagem para ampliar o que já existia lá. Que ela sempre foi praia, sempre foi areia, na verdade. Tudo aquilo lá é areia, era restinga, e a gente, com bom ser humano, né, com uma boa engenharia, a gente vai lá dominando uma natureza que está vindo com muita força aí, inclusive com a força do mar, da areiazão, blá, blá, blá, blá, blá, mas vamos para a próxima.
1: E é importante isso que a professora traz, Emanuel, porque a gente, eu falei lá no início, vocês vão lembrar, a gente está falando de velocidade máxima permitida, a gente está indo ao limite. E aí, muitas vezes, e com todo respeito aos nossos amigos que são condutores de motocicletas, você vê, sim, essa alternativa de escapar do movimento da cidade, que é a capital mais congestionada do Brasil. A gente já debateu isso aqui. Então, as pessoas querem um desafogo, elas querem tentar chegar antes, elas estão com mil preocupações à mente, muitas vezes recorre à motocicleta e recorre também para trabalhar. É motorista de aplicativo, quer levar antes o seu passageiro. O passageiro também já está com essa intenção de economizar e chegar mais cedo. Então, vamos lá. Eu quero saber a opinião de Emanuel sobre isso. Sobre o Recife discutir essa redução nas vias. O que isso pode causar de impacto para cidades vizinhas. Porque a gente tem que discutir Pernambuco também. E já a gente vai ampliar. Mas qual é a opinião de Emanuel sobre isso? Tudo tendo em vista a lei, que é o Código Brasileiro de Trânsito.
2: Exatamente, Natália. Nessa linha, eu acompanho também.

0: professor Iário, professor Leonardo, de que foi uma decisão acertada e deveria reduzir ainda mais, porque existe essa falsa percepção, como foi bem avaliado pelo professor Leonardo, de que reduzir a velocidade causaria congestionamento. E é justamente o inverso. Um estudo feito pelo Observatório Nacional de Segurança Viária, de indicadores de velocidade, que analisou 151 deslocamentos, apontou que a redução de velocidade ela traz um ganho para a mobilidade. Inclusive, acelerar mais não representa um ganho significativo no deslocamento. Não chega a 2% do deslocamento. Ganha um médio de 3 segundos por quilômetro percorrido.
1: Então, às vezes você está colocando a sua vida em risco, a vida de outras pessoas em risco e chega pouco tempo antes, né? Se vai fazer o cálculo, não vale nada a pena.
0: Exatamente, estamos trocando segurança por segundos de ganho de deslocamento. Então, nesse sentido, é uma decisão acertada e o que deveríamos debater não é se a velocidade ideal é 50, se é 40, se é 30, e sim qual é a velocidade adequada para segurança. Qual a velocidade segura de acordo com as características gerais da via, a estrutura da via, as pessoas que por ali circulam, né? A OMS recomenda, como acertadamente a doutora Yara falou, 30 km por hora em locais onde há grande movimentação de usuários vulneráveis, pedestres, ciclistas. Então, o impacto não vai ter chance de sobrevivência se a velocidade não for no máximo 30 km por hora nesses locais. Já para locais em que há uma maior segregação desses usuários, onde há maior contato entre veículos, se for numa colisão transversal, olha só, 50 km por hora é uma velocidade máxima que vai permitir uma chance de sobrevivência. Impacto entre veículos e não
1: Sim.
0: veículos e pedestres, por exemplo. E 70 km por hora se for colisão frontal. Então, nesse sentido, a velocidade deveria reduzir, sim, mas devemos analisar num contexto mais complexo, né? Não apenas a velocidade em si, não é uma sinalização em si. São as características da via, como falei, a quantidade de faixas, se há circulação de pessoas e fazer uma análise também econômica, né? A qualidade de transporte do transporte público que a gente tem hoje, para desestimular o uso do transporte individual, né? A baixa barreira de entrada que existe hoje, por questões econômicas, o pessoal acaba recorrendo à motocicleta,
1: Sim, os
0: um modal de
1: aplicativos.
0: transporte que historicamente tem levado a vida de metade das pessoas que perdem a vida no trânsito em Pernambuco. A pressa hoje, a necessidade, quando a gente faz um pedido no iFood, será que quem está fazendo esse pedido está preocupado com quem vai trazer? Será que ele está preocupado se a pessoa vir muito rápido ou se vai se machucar? Não, né?
1: Está
0: Só quer
1: preocupado que
0: receber,
1: chegue logo. E a
0: só
1: gente
0: quer que chegue
1: coloca,
0: logo.
1: enfim, os nossos próprios pensamentos nisso tudo, né?
0: Perfeito.
1: É, tem uma outra questão aqui do nosso querido Ivan Lima, que coloca outro tema em jogo. Ele diz assim: o que vocês acham de faixas exclusivas para motos em avenidas com altos fluxos de carros para evitar sinistros? Enfim, ele quer saber se isso é válido. Eu estava lembrando do professor Leonardo Agamenon Magalhães, que recentemente foi colocado esse intervalo maior para que as motocicletas fiquem à frente. Agamenon já é uma via bastante congestionada, complicada, mas ela se enquadraria numa via arterial, imagino eu, né? Porque é uma via importantíssima da cidade para fazer também essas conexões. O que o professor acha? Essas faixas exclusivas para moto podem ajudar de alguma forma?
2: Bom dia, Ivan. Obrigado pelo comentário. Mas, assim, não. A
1: Não.
2: resposta é não, um veemente não, tá? A cidade de São Paulo fez esse teste, está fazendo. E o que é que ocorreu lá em São Paulo? Aumentou a velocidade das motos, aumentou colisão entre motos, aumentou colisão entre moto e pedestre. E no final das contas, o número de mortes, de motociclistas e passageiros explodiu. Tá, em São Paulo.
1: Como se fosse um estímulo.
2: Um estímulo para a moto andar mais rápido. E isso explodiu. Moto só tem duas rodas, ela é feita para cair, como já dizia o saudoso Jô Soares. Tá? Então, assim, inclusive nós fizemos um seminário o ano passado, aqui na cidade do Recife, e eu tive a oportunidade, estava cheio de técnico da CTTU lá, dizendo o seguinte: espero que vocês não tomem essa ideia em Recife, porque vocês vão matar a gente e onde eu puder. Eu vou falar contra e estou explicando ao Ivan por quê.
1: Sim.
2: Pode parecer uma boa ideia no papel, mas veja, nenhuma cidade do mundo até hoje resolveu os seus problemas de mobilidade.

0: Muito pelo contrário. Tá? Todas as cidades do mundo resolveram seus problemas de mobilidade usando o transporte público. Ah, mas o transporte não presta, então vamos melhorá-lo. Tá? Então, assim, Recife não ganha uma faixa, um metro de faixa exclusiva para transporte público há mais de 6 anos. Por que é que agora a gente vai colocar faixa para moto para as pessoas morrerem mais do que já estão morrendo? Isso, eu estou trabalhando com números, são dados das cidades que tentaram. Fortaleza entrou nessa também. Fortaleza é muito cantada como uma cidade que é prêmio de mobilidade, resolveu colocar faixa de moto, se eu não me engano, em novembro do ano passado. Eu só estou esperando fazer um ano para a gente poder começar a ter dados, mas eu suspeito que o resultado vai ser o mesmo de São Paulo. Ela é um convite para o motociclista correr, ela é um convite para que haja um maior problema. Você está escancarando a porta para que morram mais e mais pais de família. Eu sou professor da universidade, como já foi colocado, e eu faço essa pergunta em aula. Quanto dos nossos alunos tem alguém que já sofreu pelo menos uma queda séria de moto? Alguém conhecido ou próximo. O normal é a metade da turma levantar a mão. Tá? Isso é o normal, quando não praticamente todos. Então, essa é a nossa realidade. E é por isso, Ivan e demais ouvintes, que eu advogo firmemente contra esta medida. Se é para reservar espaço para algum tipo de veículo, esse espaço tem que ser para o transporte público. E se o transporte público não está a contento, se planeja, se melhora e faz ele ficar. Porque eu vou repetir, não existe caso no mundo de cidade nenhuma, de porte e de tamanho nenhum, seja pequena, média, grande, metrópole, o que for, que tenha resolvido os seus problemas de mobilidade, fazendo todo mundo andar em cima de uma moto.
1: E a gente está falando de um estado que tem mais motos emplacadas do que veículos, carros, veículos a quatro rodas, no caso dos carros. E imagino que essa concentração seja enorme também na região metropolitana. Quem está no trânsito vê isso sempre, muita moto circulando. E a gente precisa discutir essas questões. É um momento, inclusive, para lembrar que o nosso ouvinte, que é hora de ver plano de governo. Hora de ver plano de governo, de saber como os candidatos ao governo do estado pensam sobre esses temas. Os planos, gente, eu já falei mil vezes, mas vou reforçar aqui. Eles estão à disposição no site do TSE. Se você está preocupado com esse assunto, você tem que ir lá procurar. Ah, sou motorista de aplicativo, qual é a proposta que tem para mim? Vai lá procurar, vai ver o plano de governo daquela pessoa que pretende governar o estado. São vários, estão lá. Tire esse tempo para provocar enquanto sociedade. A hora para questionar e para falar é essa agora mesmo que a gente está vivendo. O intervalo a gente volta já já.
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1: Voltamos, gente, com o nosso debate aqui na Supermanhã da Rádio Jornal, falando sobre a velocidade nas vias urbanas, aquelas que passam nos municípios, e as broncas que você, motorista, pedestre, ciclista, aliás, hoje é Dia Nacional de Ciclista, né? Um abraço para os amigos, e que vocês enfrentam no dia a dia. Tem muito tema aqui para a gente falar, mas eu quero já voltar com a professora Yara Baiardi, que é doutora em arquitetura e urbanismo e também professora da UFPE, porque, professora, lá no começo do programa a gente falou o seguinte: o município vai lá, estabelece uma legislação, a senhora inclusive falou sobre o Recife com uma nova lei para determinar a velocidade máxima nas vias, só que a maior parte dos municípios pernambucanos não municipalizou o trânsito. Se não me engano, e a senhora, os convidados, por gentileza, me corrijam se eu estiver errada, o número que eu tenho é que são 46%, eu não sei se é 46% ou 46% dos 184 municípios, mas é um número baixíssimo. Em 2019, eram só 33% que tinham municipalizado o trânsito, 8%. O que isso quer dizer, gente? Que não tem uma autarquia, uma CTTU da vida, para dar um exemplo, para cuidar do trânsito naquele município, naquela cidade. E aí fica como? A velocidade média nas vias, nas ruas, fica Deus dará, professora? Como é isso?
3: É o trânsito, a mobilidade, o transporte público, né? Então, para ver essa dificuldade, né? Após a legislação de 88, que seja nos 90, o quanto que a gente ainda está engatinhando nessa questão do planejamento,

0: na aplicação, mas mais do que planejamento, o entendimento do que é mobilidade. Então, Natália, eu queria muito reforçar que a gente passou por uma lavagem cerebral desde a Segunda Guerra Mundial, anos 50. Desde os anos 50, ou seja, JK, a questão da indústria, a Ford, eu falo que ela é muito emblemática, né? Porque, de novo, a Ford criou o carro, o Ford T, que virou uma produção industrial e passou a ter carro no mundo todo, né? E ganhou escala nos anos 50. O que eu quero dizer com isso? Desde os anos 50, é mais 70 anos que estão falando que ter carro, você é viril, você é foda, você é maravilhoso, que carro é a
1: Status, né?
0: solução, é status. Então está isso já há mais 70 anos. Então, quando você fala, tem que ter carro, acelera, é porque você passou por uma lavagem cerebral. Eu, de novo, reforço, todo mundo tem direito a andar de carro, de Porsche, de BYD, de Geely, sei lá o quê, tem direito a andar de moto. Mas nós também temos direito de andar a pé em segurança, nós também temos direito de andar de bicicleta com segurança e nós também temos o direito de andar de transporte público de qualidade e também de carro, não vamos ser hipócrita, tá? Então, essa é a grande questão. Foi colocado que só o automóvel particular é a solução da mobilidade. E eu reforço, como eu falei outra vez, a mobilidade ela é complexa. E a mobilidade engloba, entre outras coisas, uma coisa muito difícil de falar, assim, que está fora de moda. Mobilidade e cidade envolve coletivo. Eu não estou sozinha na rua, a rua é pública, né? Eu faço parte, por isso que tem o Código de Trânsito Brasileiro, que é atrasado, é do século passado, dos anos 90. Ah, o Código de Trânsito Brasileiro de 97 foi um grande avanço, porque o anterior é dos anos 60, se não me engano. Ok, só que ele ainda é pró-automóvel. Então já começa aí, né? Então quando o município talvez não tenha alguma legislação própria, que deveria ter, porque o município deveria entender parte do que acontece no seu território,
1: Toda a
0: território,
1: regulamentar.
0: né? Por isso que o município deveria fiscalizar. Só que eu também quero sair dessa discussão que
1: Sim.
0: fiscalização é fundamental, mas fiscalizar é multa, as pessoas não entenderam a importância da multa, que é uma questão educativa, né? Enfim, tem a questão do comportamento, porque nós temos o que dizer, as pessoas erram. Né? Então é muito interessante que no, alguns acidentes, desculpa, alguns sinistros, olha só a lavagem, né? Alguns sinistros é por erro humano, e ok, porque isso acontece. Então, pensando também no erro humano, tem também do erro do desenho. Hoje a gente entende que é um desenho que pega a Boa Viagem, é um tapete maravilhoso, né? Melhor que a BR, né? Quase não tem buraco, é um concretão, é um pavimento, assim, dependendo do lugar, seria um pavimento maravilhoso. Que esse pavimento plano, maravilhoso, junto com uma máquina que é feita para acelerar, olha como é difícil, você, humano, tem lá um tapetão. Onda verde de semáforo, como que você vai dizer? Você vai ter que fazer um raciocínio de cidadania, um exercício psicológico, mental, cultural e comportamental. Olha que complexo. Ele fala, eu tenho que andar devagar para minha segurança e do outro, e para a qualidade do ambiente dessa praia. Né? Então, olha como é difícil, porque, de novo, pessoal, estamos mais de 70 anos numa lavagem cerebral falando acelere, acelere, avance. É difícil, não estou falando que é fácil. Então, entra uma questão que é muito difícil, mas, Yara, cara, o que eu faço então? Aí que entra a importância do desenho da rua, que é fundamental. Então, no material, como que eu faço, né, que estimule a pessoa a não correr? Né? Porque é contra-intuitivo. Porque aquele espaço, o espaço, né? Quando tem uma esquina que o raio dela é de 9, por exemplo, ela me estimula que o carro corra. Que é diferente quando você está lá no Recife Antigo. Visualiza você no Recife Antigo. Tudo rua estreita, aquele paralelepípedo, né? Aquela esquina que é difícil de virar. Veja que esse desenho da rua. Ou lá na Boa Viagem tem chicanas, que a gente fala. Então tem árvore no meio da rua que te obriga a fazer um zigue-zague, que para a moto é fantástico. É fantástico não, se sentido assim, fantástico é estimular a moto a reduzir
1: Claro.
0: a velocidade. Então, hoje a gente conseguiu, como sociedade, lá fora, avançar, que o desenho da rua, não falo em via, é tão importante como a fiscalização e a mudança do comportamento, Natália, que a gente precisa de mais 70 anos para mudar uma chave, porque tem uma epidemia de morte, não só dos motociclistas, mas dos pedestres. Os pedestres são as maiores vítimas, agora não sei se mudou recentemente, se os motociclistas são os maiores, se virou, agora para o Manuel, não sei se ele sabe. Mas, cara, as pessoas estão morrendo à toa. A BR, tenho certeza que alguém morreu hoje, ou que vai morrer, né? E é uma morte que poderia ser evitada. E por quê? Porque a BR, uma rodovia, o desenho dela, o pavimento dela é feita para correr. Aí eu pergunto, né, voltando para a Boa Viagem, é um desenho

0: deveria ser feito para correr?
1: Qual é a finalidade da rua? Qual é a finalidade da avenida? Qual é a finalidade daquela via? Qual o propósito dela?
0: Que é como que o Emanuel falou, né? Então, assim, a velocidade tem que ser compatível com o espaço urbano, minha gente. E a pergunta é, que Recife que a gente quer? Né? São centenas, milhares não, mas são muitas ruas, acho que 15 mil, 12 mil, não lembro a quantidade de vias aqui no Recife. Poxa, será que todas as ruas vão ser cicatrizes com fluxo alto, de alta velocidade? Essa é a rua que a gente quer? E aquele paradoxo, não no meu jardim, né? Então, na minha rua, eu não quero que passe motociclista e carro a 50, 60 por hora. Mas eu, quando for do ponto A ao ponto B, eu quero velocidade máxima. Então, olha a cidadania aí, essa visão de conjunto, falando, cara, eu tenho que ir com calma, porque a gente tem que sair dessa ilusão, dessa armadilha que a gente tem que correr. Para de correr, gente. A gente tá correndo toda hora, correndo com o trabalho, é correndo isso, é um monte de coisa acontecendo, a lista que não acaba, né? Então, assim, calma, a gente tem que começar a refletir como sociedade, que isso? Okay. Tem que correr sempre, né? Eu não sei se aí tá rolando a gamificação dos aplicativos, né? Os aplicativos ainda gamificam, né? Olha que loucura! Então, já pegando uma pessoa, um jovem, 18 anos, 16, não sei, né? De 20 anos, e jogando ele para correr ao máximo, né? Qual é o valor dessa vida? Para mim, qualquer vida tem um valor altíssimo. Ah, mas eu não ando de moto, que se exploda. Não, gente, a gente tem que ser cidadão. A gente é brasileiro. A gente está morando numa cidade. Que Brasil é esse que as pessoas estão morrendo? Então, foram mais de 40 mil mortes só no passado. Que morreram no trânsito. Aí você começa a pegar as guerras que estão tendo no mundo. Não chega. Uma guerra que está tendo aí não chega nesse número. Anualmente.
1: A questão é que passou a ser normalizado, né? Ontem a gente trouxe sinistros de trânsito na BR-101 com morte. É como a professora falou, talvez... Hoje vai trazer mais algum caso, de amanhã novamente. Isso se torna algo presente. Ah, mais uma vida. Enfim, dói, claro que a gente sente, mas está normalizado. E aí tem um exercício que eu acho bem importante, que a Soriara falou, e eu muitas vezes já me peguei nessa. Por que eu estou andando tão rápido? Estou correndo atrás de quê para chegar tão rápido? E já me peguei nesse pensamento, eu acho que é algo que a gente precisa refletir enquanto condutores, motoristas, pessoas que estão no trânsito. Tem uma psicóloga, professor Leonardo Meira, que doutora Ana Cristina, que certa vez esteve aqui no programa, e ela disse o seguinte, o trânsito é o maior laboratório que existe. Se ali consegue ver o que cada um está passando muitas vezes, entender comportamentos. Então vamos fazer disso um laboratório para expectativa, para perspectiva positiva também, né, gente? Mas professor Leonardo, o senhor disse que tinha uma história a respeito dessa questão da municipalização do trânsito para contar para a gente. Eu quero entender isso e quero avançar também depois com o senhor, já aproveitando, sobre o congestionamento. Porque o senhor falou lá no início que se você reduzir a velocidade, claro que em algumas vias, coisa pensada, gente, com estudo, pode ajudar na fluidez. Explicar melhor para a gente, porque teve muito ouvinte que mandou mensagem, por isso eu nem vou dominar, falando o seguinte, mas Recife já é tão congestionada, me ajuda a explicar essa matemática. Reduzindo a velocidade vai melhorar? Então vamos lá, primeiro a municipalização, depois o senhor nos explica a questão de melhorar a fluidez reduzindo a velocidade.
2: Então, é tão importante essa questão da municipalização que há alguns poucos anos atrás eu fiz um trabalho para o governo do estado e percorri vários municípios do sertão do estado. E ao chegar num dos municípios tinha sempre reunião com o prefeito, com o secretário, com a equipe que cuidava e eu perguntei, sim, mas quem cuida do trânsito aqui nessa cidade? E a resposta do secretário foi, literalmente, Deus. E eu disse, não, mas e quando precisa de colocar um estudo, um negócio, quem é que faz? Deus. Ninguém faz, Deus.
1: Quando a gente fala Deus dará, é mais ou menos por aí.
2: É,
1: né?
2: Por aí, e não é um município, eu não vou nominar por questões, razões óbvias, mas não é um município de 1.000 habitantes, não. É um município de tamanho razoável para grande dentro do sertão do estado, tá? Com relação ao congestionamento...
1: É coitado de Deus, né? Nossa,
2: pois
1: Deus
2: é.
1: Tem que ficar cuidando especialmente daquela cidade, porque...
2: Exatamente. Tem acredito que ele tenha mais, coisa para fazer.
1: Eu acho que ele tem mais,
2: né?
1: Mas tudo bem.
2: Então, assim...
0: Infelizmente, não é...
2: E com relação ao trânsito, é exatamente isso. É, realmente, diversos modelos matemáticos, diversos estudos em vários países do mundo mostram que diminuir a velocidade aumenta a fluidez.
1: Olha, o Daniel Lima falou aqui no YouTube, professor, vocês querem botar 30 a 40 km por hora? Como uma pessoa vai chegar em casa? Isso é um absurdo, não tem condição. Ele mora em Maranguape 2, Paulista.
2: Então, como é o nome do ouvinte?
1: Daniel.
2: Daniel, você está no trânsito todo dia e você vai dizer assim, eu já não ando a 40 km por hora. Eu ando a menos do que isso para chegar em Paulista. A Gamenon Magalhães, em muitos dias, dá 6, 7 km por hora. Ou seja, se você descer do carro e for a pé, você chega primeiro. Então, a gente tem um problema de base, que é o seguinte, que é o que eu já falei também. A gente tem carro demais para rua de menos. Então, isso é a primeira coisa. Se todo mundo sair no mesmo horário,

0: todos os dias, para resolver o seu problema, e de novo, o professor Liara falou, foi Manuel, me desculpe. Na ótica da pessoa, é ótimo ter uma moto, é ótimo ter um carro. Mas na ótica da sociedade, se todo mundo tiver um carro, não tem espaço suficiente. Aí alguém vai dizer, sim, então aumenta a rua. Aumentar para onde? Você pega a Gamenon Magalhães, ou quem mora em Maranguá, provavelmente usa PE15, ou usa Cláudio Gueiros Leite lá no Janga. Você vai demolir todas aquelas casas para fazer espaço a mais? Você não vai fazer. Não tem como fazer hoje em dia. É impossível. Você vai desapropriar aquela vida, aquele local, que é o professor Era Faru. Que desenho de rua é esse? Então não tem como fazer. Então a gente tem que diminuir carro na rua. É um fato. Para quê? Diminuindo o carro da rua, você possa ter mais espaço. O bem mais precioso de uma cidade é o seu espaço público. Se a gente entrega tudo para o carro, a gente não anda de bicicleta, o transporte público não tem espaço. E aí o Daniel, quando vai chegar para ir para a casa dele, ele não vai andar a 40. Ele vai andar a 7. Ele vai andar a 8 e vai levar 2, 3 horas para chegar em casa, o que é um absurdo, tá, Daniel? Eu estou concordando com você. Entenda. Mas o fato, a gente vive um modelo onde o brasileiro, não é só Recife, não é privilégio de Recife, se defende de um transporte público de não tão boa qualidade comprando uma moto ou um carro. O problema é que a região metropolitana do Recife tem 4 milhões de habitantes. E a frota já está chegando em 2 milhões de veículos.
1: Quase metade da...
0: Então, enquanto a gente está conversando aqui hoje, o ano passado a frota cresceu 4,13%. O do ano anterior cresceu 4,95%. Se você colocar em números, é o seguinte. Enquanto a gente está conversando aqui hoje, Recife vai receber cerca de 300 novos automóveis. E amanhã, mais 300. E depois de amanhã, mais 300. E segunda-feira, mais 300. E terça, mais 300. Isso já descontando aqueles que eventualmente bateram, aqueles que eventualmente já não andam. E a rua está no mesmo tamanho. E é cada vez tendo mais automóvel. Então, é matemática. É uma conta que não fecha. Todo mundo quer ter seu carro. Ah, eu pago meu imposto. Eu posso ir para onde eu quiser. É direito meu constitucional ir e vir. Mas simplesmente não cabe. É uma conta que é impossível de fechar. E como se fecha isso? É o que a professora Iara falou. Mudando cabeças, mudando cultura, investindo fortemente em transporte público, que é o único meio no mundo, não é no Brasil não, no mundo, capaz de transportar milhares ou milhões de pessoas, qualificando esse transporte público. Porque, infelizmente, a moto não é solução, o automóvel não é solução. Então, vou repetir. Então, Daniel pode ter um carro, pode ter uma moto. Na ótica de Daniel ou de qualquer outro ouvinte, ter um carro é ótimo. Eu sou proprietário de um automóvel. Tá? Mas na ótica de sociedade, é uma conta que não fecha. E não vai fechar nunca. Pelo contrário, ela só está piorando.
1: E aí, enquanto as gestões dos governos, e aí a gente, eu não falo, governo de Pernambuco, não, enquanto o Brasil, enquanto a gente, sabe, os estados mesmo, não entenderem que precisa de segurança para as pessoas, não é, irem acessar o serviço de transporte público, de um metrô que não é estável, que não quebra com tanta frequência, que não tem intervalos tão grandes. Então, são tantos elementos que convidam a pessoa a ir para o transporte público que é a certeza de que não vai perder 2, 3 horas também no ônibus. Então, é muito complexo, mas a gente está aqui para fazer a cobrança, né, Manuel? 2 pontos aqui para a gente avançar com o nosso querido Manuel Silva, que é observador certificado do Observatório Nacional de Segurança Viária. Semáforos. O Edinaldo Almeida falou, se as prefeituras sincronizassem os semáforos, o trânsito ficaria melhor. Então, para o nosso ouvinte, ele não criticou redução da velocidade nas vias, mas ele diz, opa, peraí, vamos olhar para os semáforos? Essa é uma alternativa na sua visão, Emanuel? A gente tem um cuidado maior com semáforos, porque Recife, meu amigo, é um show todo dia. É semáforo que não funciona, é instabilidade geral, nem só em dia de chuva. Mas vamos avançar, então, nesse ponto.
2: É uma excelente questão, né? Recife, pela CTTU, tem adquirido semáforos adaptativos.
1: Como
2: são
1: isso?
2: Semáforos inteligentes que fazem análise do fluxo de veículos e prioriza aquela parte da via que tem maior fluxo de veículos, né? A gente precisa estender isso para todas as vias do Recife.
1: Aí, então, eles estão sendo comprados, instalados, eles fazem uma adaptação, ele não fica tão... Ele não corre o risco
2: tão
1: de ficar
2: rígido.
1: Tão instável de... Qualquer queda de energia, ele chuva, ele falha,
2: isso, ele
1: como é?
2: Isso, ele possui no brakes, né? Isso o doutor Leonardo talvez tenha mais propriedade para falar da parte da tecnologia, mas ele faz a análise do fluxo de veículos e prioriza mais tempo de verde para aquela via que está necessitando mais de fluxo de veículos, né? Eles foram instalados inicialmente na Abdias de Carvalho, se não me engano, na saída do túnel ali do Pina, E é necessário estender isso, né?
1: Sim.
2: Foi adquirido, foi considerável o valor aí da aquisição.

0: são tanto dos equipamentos quanto dos softwares instalados. E a gente precisa estender isso para melhorar realmente a qualidade da programação, para que essa programação seja mais dinâmica, para que atenda melhor a necessidade do fluxo de veículos.
1: Numa capital, numa cidade como Recife, e lembrar das outras cidades também. Deixa
0: Exatamente.
1: eu trazer aqui um ponto do nosso ouvinte, querido Joás, está sempre no trânsito. Ele diz: ó, temos buracos nas ruas, não tem sinalização suficiente. Faz 5 meses que tem um buraco na minha rua, eu paguei R$ 1.900 de PVA e não vejo nada ser resolvido. Os órgãos precisam assumir as suas responsabilidades. Tá bem, o Manuel está falando isso para a gente agora, ampliar isso. Falando dos semáforos, falamos e a fiscalização, Emanuel. Radares, porque veja, a Avenida Boa Viagem, hoje 60 km por hora, tem fiscalização eletrônica. Aí você reduz para 50, imagino que a fiscalização vai continuar, porque se o povo hoje já não está respeitando 60 a ponto de você ter que colocar uma fiscalização. Fiscalização eletrônica, ajuda ou não ajuda de fato?
0: Com certeza, os estudos apontam que locais que são fiscalizados, eles tendem a reduzir o número de sinistros de trânsito, inclusive o número de excesso de velocidade, de multas, por assim dizer, né? Isso parece até ser contraintuitivo. Onde mais tem radar, existe menos multa em tese.
1: Porque a
0: Por quê?
1: pessoa freia mais, cuida
0: As vias
1: mais.
0: monitoradas que não têm o fluxo de velocidade controlado, se for fazer um teste, você vai ver que há muito mais aceleração e maior quantidade de sinistros de trânsito. Em Recife, especificamente, onde historicamente nós temos aqui uma decisão judicial que faz com que esses equipamentos automáticos sejam desligados no período noturno, apesar de ter menos veículos circulando, é onde a gente tem proporcionalmente o maior índice de sinistros, justamente nesses horários que não tem o controle de velocidade.
1: Que fica ali, se não me engano, 10 horas da noite
0: Isso, até
1: até 5 da
0: 5
1: manhã,
0: da manhã.
1: 5:30 da manhã, não é?
0: Isso.
1: O senhor acha que deveria então permanecer ligado os radares nesse horário, nesses
0: Deveria sim.
1: horários?
0: O controle de velocidade ele faz com que o usuário tenha a percepção ali, pelo menos, de que é uma punição, né? Para preservar a vida. O principal objetivo é preservar a vida. Nós temos uma cultura, infelizmente, que trata da questão, tem essa percepção de que a indústria da multa, quando na verdade, do ponto de vista da abordagem de sistemas seguros, não são nem chamados de radares, as câmeras são chamadas de câmeras de segurança. Na Suécia, por exemplo, a cada 5 quilômetros numa via reta ali, nós temos um controle de velocidade, uma câmera de segurança. O que demonstra que há, sim, a redução tanto da quantidade de sinistros, quanto também das gravidades das lesões. Porque a velocidade excessiva, ela atua no mínimo em dois pontos: na possibilidade de ocorrer um sinistro, um impacto, quanto também na consequência da colisão em si, né? Na transferência de energia naquele impacto.
1: E professor Leonardo, preciso fazer um intervalo rápido, mas só para a gente não esquecer disso. E as rodovias que cortam Pernambuco, que chega feriado, desliga radar. A
0: Então,
1: lógica aqui vai igual. Moro há 6 anos no Recife, moro há 6 anos em Pernambuco. Quando cheguei aqui, eu não quis acreditar. Mas eu entendo que existe uma cultura estabelecida, já conversei com várias pessoas sobre o tema. Eu estranho. Eu acho estranho. Por quê? Numa lógica de que mais pessoas podem estar utilizando aquela estrada no momento, uma rodovia, indo curtir seu fim de semana, seu feriadão, você desligar as lombadas parece um contrassenso. Mas eu quero saber a opinião do senhor.
2: eu diria que parece e é um contrassenso. Então, se a fiscalização está ali e ela foi colocada ali, eu imagino que tenha tido um estudo para colocá-la ali, porque ela é necessária de estar ali. A partir do momento que você vai ter um movimento maior de veículos, ou seja, a possibilidade maior de que um sinistro ocorra, você desliga o equipamento, tecnicamente realmente não faz muito sentido. Ah, mas é porque para dar fluidez, porque se deixar o equipamento ali, a lombada, o radar, ou seja lá o que for, vai causar congestionamento. Veja, quanto vale a vida? Quanto tempo você vai perder a mais nesse congestionamento? Né? Manuel falou mais cedo, então de repente você vai andar a Agamenon ela inteira, Magalhães, na velocidade um pouco maior ou um pouco menor, a distância que você vai ganhar ali 1, 2 minutos, 5, 10, que seja meia hora. Isso vale sua vida? Então, não vale. Então, assim, é óbvio que não vale. E aí, de novo, eu repito, a gente tem tido um número crescente de pessoas morrendo, são famílias e mais famílias que são impactadas, que perdem o ente querido, população, em sua maioria, homens, jovens, idade.

0: 18 a 30 anos, mas principalmente pensando em aplicativo, pensando em moto, que também não é demonizar moto, mas assim, e hoje, mas só que hoje não morre só o motociclista, como morre o garupa também, tá? Muitas vezes nesses acidentes. Então a gente tem que olhar que fiscalização é importante, ela não está ali por acaso. E aí, como o Manuel falou, concordo com ele. O pessoal fala de indústria de multa. Comandante, é aquela conversa, ande certo. Que não tem indústria de multa para quem anda certo. Tá? Ah, mas aí eu estava preso no congestionamento, eu preciso sair correndo. Veja, eu saí correndo. Você pode atropelar seu vizinho. Você pode atropelar seu parente. Fundamentalmente, você pode atropelar um ser humano. Que tem seus sonhos, que tem seus objetivos. Atropelar ou bater e matar num outro carro, numa moto. São pessoas, são sonhos interrompidos, são vidas interrompidas, são marcas, cicatrizes em famílias inteiras que perdem aquela pessoa, que às vezes é a esperança daquela família de uma vida melhor, é de repente aquele que está se dando melhor no trabalho, nos estudos, e que não, a nossa vida vai melhorar porque essa pessoa de repente vai nos dar uma boa condição, e essa pessoa tem a vida ceifada com 20 anos, com 22, com 25, porque se envolveu num sinistro de trânsito totalmente evitável. Então a gente precisa pensar nisso, a gente precisa pensar que a gente não mora sozinho, que a gente vive em uma comunidade e a gente precisa ter mais empatia por nossa comunidade. E isso você, muitas vezes falta.
1: Quando você pega um veículo na mão, independentemente de qual for, entender como a professora já falava, que você tem uma máquina na mão. É um exercício de muita responsabilidade.
0: De uma tonelada e meia.
1: Pois é. Então, vamos lá. Vamos ter a responsabilidade que cada um precisa ter nesse processo, né? O intervalo, a gente volta já já.
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1: Agradecer, gente, a todo mundo que participou, esteve aqui ligadinho com a gente nesse programa sobre velocidade em vias urbanas. Muitas pessoas que criticam, muitos que apoiam, isso é do jogo. A gente não consegue, claro, ler todas as mensagens aqui. Mas eu quero ler a mensagem do seu Carlos Leite, que é aposentado, mora no bairro da Boa Vista, tem 72 anos e diz que aprova a redução da velocidade porque é terrível atravessar uma rua, mesmo com faixa de pedestres. Ele faz aqui suas considerações, agradeço, seu Carlos, a todos que participaram. E a partir dessa mensagem eu quero dizer que o assunto, claro, não se esgota por aqui, mas agradecer a professora Yara Baiardi e dizer que numa próxima a gente se encontra de novo e continua debatendo.
3: Bem, pessoal, obrigada pela oportunidade. Só queria reforçar, né, do porquê estou aqui, porque é um assunto complexo, mexe nas nossas entranhas. E a prefeitura está começando com esse movimento da redução das velocidades das vias arteriais, que ela continue e amplie e que nós, como cidadãos, compreendamos a importância disso para a segurança, né, da vida das pessoas, seja motoqueiro, pedestre. É muito importante que a gente avance, amadureça e compreenda essa importância, essa medida nas ruas do Recife. Vamos fazer do Recife uma cidade melhor para todos, inclusive no espaço viário.
1: Professor Leonardo Meira, obrigada também, até a próxima.
0: Eu que agradeço o convite, é sempre um prazer debater. Eu sei que às vezes a gente traz ideias que o ouvinte não concorda tanto, que gera paixão, assunto que gera paixão, mas é também a paixão da minha vida, dedico mais de 20 anos da minha carreira a isso, e é sempre um prazer debater com os colegas aqui da bancada e com você.
1: Prazer é nosso, inclusive o nosso querido Milton Grego de Candeias, que está sempre na nossa companhia, ele diz: o problema do transporte público é que os ônibus são velhos, lotados, não tem ar-condicionado. Pois é, então vamos discutir isso também e cobrar para que as pessoas possam ir. Emanuel Silva, até a próxima, sempre um prazer também recebê-lo.
4: Satisfação é toda minha, Natália, importante essa colocação aí, essa mensagem, porque o transporte público de passageiros aqui no Recife recebe subsídios historicamente, né, de milhões.
1: 400 milhões do estado por mês ou por ano? Agora
4: exatamente.
1: Até me falha.
4: E esse,
1: é por ano.
4: Por ano, e esse dinheiro não dá não para melhorar o transporte, né? Se a gente dividir pela quantidade de usuários, a gente vai ter um cálculo aí interessante. Mas é isso aí, falar desse tema tão importante, velocidade, um dos principais fatores de risco que causam lesões e morte no trânsito. E está alinhado com o tema do Maio Amarelo desse ano, que é: no trânsito, enxergar o outro salva vidas. É isso aí, reduz o limite de velocidade porque a viagem só acaba quando você chega em casa.
1: É uma campanha que vale para todos os dias, perfeito, né? Bom, gente, o programa vai ficar no YouTube.

0: Já está lá no site da Rádio Jornal também. A gente se encontra amanhã. Até lá.
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2: Na Rádio Jornal 1h46.
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3: Começa agora o Passando a Limpo. Muito bom dia para você que nos acompanha pelo rádio, pelo aplicativo. Você que nos acompanha, o aplicativo é o JCPE, o aplicativo do Sistema Jornal do Comércio de Comunicação, que você pode baixar para assistir, ouvir, ler o Sistema Jornal do Comércio, tudo que a gente publica aqui no Sistema Jornal do Comércio para você. Você pode acompanhar também pelo YouTube, o YouTube nos canais JC Play, TV Jornal SBT e também pelo Rádio Jornal, tá bom? Então você acompanha tudo aqui por esses canais no YouTube. Aí você vê imagem, a gente dando tchau para você aqui na câmera, pronto, tudo certinho. Romualdo de Souza, Ricardo Rodrigues e Terezinha Nunes estão aqui conosco hoje. Ricardo Rodrigues, inclusive, está ali com uma camisa quadriculada, já está pronto para o São João também. Se quiser dançar, se quiser brincar São João, já está tudo certo ali. Estou brincando, pessoal. Deixa eu começar aqui falando sobre a eleição em Pernambuco, Terezinha. A gente está sempre começando aqui com a eleição em Pernambuco, muita movimentação, lembrando que hoje tem sabatina. Tivemos sabatina segunda-feira com o João Campos. Tivemos sabatina anteontem, né, na terça-feira, com o Ivan Moraes. Ontem a gente não teve, porque teve um evento aqui no Sistema Jornal do Comércio, um evento de educação, aliás, belíssimo evento. Tudo que você vai poder acompanhar tudo também no JC, jc.com.br. Tudo que aconteceu nesse evento, um evento sobre educação, sobre inteligência artificial e cyberbullying. Maravilhoso, tem muito material depois que você vai poder acompanhar também no JC. Agora, Terezinha, hoje tem sabatina com a governadora Raquel Lira, que é candidata à reeleição. E essas sabatinas, você chegou hoje, você disse, as sabatinas estão mexendo com a sabatina desde segunda-feira, que estão movimentando o cenário político.
4: Exatamente,
3: né?
4: Muita repercussão. Eu queria parabenizar o Sistema Jornal do Comércio, você, Igor, Natália, Castilho. Realmente está uma repercussão muito grande, é o que está movimentando a política nessa semana. Além, da movimentação dos candidatos, que finalmente estão nas ruas, né? Todos os dias, essa semana, João Campos e Raquel Lira na região metropolitana, estão realmente voltando àquelas caminhadas que sempre foram características do Recife nas suas campanhas. E, assim, também com muita repercussão, com muita movimentação. Então, o tabuleiro vai começar a ferver por aí. Né? Nas próximas pesquisas já deve estar começando a mexer a população. Finalmente, despertou, né? Despertou para o fato de que vamos ter eleição esse ano. A campanha é curta. Não é? Já
3: porque tem muito isso, tem muito isso, né, Terezinha? A gente está falando de campanha, de política, de eleição aqui há meses. Mas, da movimentação dos bastidores e tudo. Mas o público mesmo ali,

0: o grande público, os eleitores, a maior parte dos eleitores, eu diria que, sei lá, 80% dos eleitores estão começando a viver esse ambiente de política agora.
1: Agora, né?
0: Agora
1: eu, inclusive, escutei no final de semana, né, que foi muito movimentado no início da campanha.

0: hoje do motorista que me trouxe aqui do aplicativo, que do motorista de aplicativo, que ele disse, ó, começou, né? Disse, começou. Ele disse, rapaz, eu já vi uma briga. Disse, nessa eleição, eu até disse, nessa eleição, eu disse, nessa eleição já. Ali em, sei lá onde foi, na Agamenon, eles que tinham conta de bandeira, de posição de bandeira, de alguém que estava passando, que foram brigar por conta da bandeira. Já um eleitor de Raquel com um eleitor de João, e aí já deu confusão por conta disso. Ou seja, o clima começou. Agora não é para ir por aí não, viu, gente? O clima não pode ir por aí não, pelo amor de Deus.
1: E tem uma
0: Tenha
1: movimentação grande,
0: paciência.
1: Igor, em relação à camisa, né? Porque há umas empresas de Pernambuco que estão confeccionando camisetas, né? E estão vendendo camisetas dos candidatos, né? Então, a Frente Popular entrou com ação, né, no
0: Pode
1: tribunal.
0: vender, é isso que eu ia dizer.
1: É isso que vai ser esclarecido pelo tribunal, né? Porque nas campanhas, antigamente, eram dadas essas camisas. Aí foi proibido que se tivesse divulgação, que se tivesse dando a camisa. Mas nunca se proibiu de vender camisa. Entendeu? Então, o que as empresas estão alegando é que elas estão vendendo a camisa. Elas não estão dando camisa. Ah, inclusive, eu escutei ontem uma manifestação na internet de uma dona de uma dessas empresas dizendo o seguinte: que eu estou cobrando R$ 80 por uma camisa.
0: Paga quem quiser.
1: Paga quem quiser. Qualquer candidato que quiser vir aqui encomendar a camisa, eu faço. Agora é R$ 80 uma camisa. Eu não estou dando camisa a ninguém. Claro, uma empresa privada não vai doar camisa. Agora, antigamente, os candidatos doavam. Isso foi proibido. Boné, camiseta, está tudo proibido. Agora, compra, aí é que o tribunal vai ter que resolver, porque tem uma ação sendo julgada.
0: Rapaz, ah tá, entendi. Nesse caso, uma empresa que resolveu fazer a camisa e vender é complicado. Eu estou vendo aqui o nosso querido Genival Paparazzi mandou aqui umas fotos. Eu não posso, não vou dizer de quem são as camisas, nem dizer o que é, não é a ideia, ainda mais que a gente está no período eleitoral. Mas ele botou aqui, ó, na campanha tem camisa sendo vendida a R$ 40 e boné a R$ 25. Você vai lá e compra as
1: Eu fui
0: camisas.
1: nos comitês no final de semana e estava cheio de camisa. Nas convenções é permitido, isso é tradicional, e o Tribunal Regional Eleitoral permite que em comitê, inclusive os candidatos podem ir vestido com a camisa, os militantes podem levar a bandeira, não tem nenhum problema dentro da convenção.
0: Na convenção não tem problema.
1: Agora, fora estava proibido, mas proibido doar,
0: Pelo que eu
1: né?
0: estou entendendo, começaram a vender na convenção, começaram a vender na convenção e aí depois,
1: Virou uma
0: eu
1: febre.
0: acho que fabricaram muito e continuaram vendendo.
1: Vendendo. Estão
0: Continuaram
1: vendendo
0: vendendo.
1: a dona da empresa que está ganhando um bom dinheiro vendendo camisa. Porque
0: Meu
1: disseram que ela
0: Deus.
1: estava doando. Ela disse: eu tenho uma empresa privada, eu vou doar camisa para político. Não, eu vendo camisa.
0: É oportunidade. Para aparecer a oportunidade, ela está vendendo ali. Tá bom, vamos ver o que é que o Tribunal Eleitoral diz disso, né? O que é que o Tribunal Eleitoral vai resolver em relação a isso. Então, mas tem uma ação já
1: Tem
0: para
1: já uma
0: tentar impedir.
1: ação da Frente Popular, deu entrada no TRE.
0: Tá bom.
1: Ela até diz assim: não, veja bem, se João quiser, quer dizer, os militantes da campanha de João Campos quiserem me encomendar a camisa, eu faço para qualquer pessoa. Agora é R$ 80.
0: Quer dizer, a empresa que disse que é para Raquel, no caso.
1: Está fazendo para
0: Aí
1: Raquel.
0: essa empresa que
1: Por
0: faz as
1: isso que
0: camisas de
1: entraram
0: Raquel,
1: na
0: diz que se
1: justiça.
0: quiser que faça de
1: Faça
0: João,
1: para
0: faz
1: Jean,
0: também.
1: faço. Faça para João, para qualquer pessoa.
0: Vai para João, para Ivan, para todo mundo.
1: Agora é R$ 80.
0: Tá bom, tá certo. Tá
1: Não é
0: certo.
1: barato, não é barato.
0: Ok. Olha, vamos fazer o seguinte. E em relação a como é que está a campanha do Senado, Terezinha? Eu soube que teve um almoço do senador Humberto Costa essa semana, candidato à reeleição, Humberto Costa. Ele fez um almoço com a imprensa, tudo, conversou, e várias pessoas, foi bem prestigiado o almoço. Como é que está a conversa entre os candidatos ao Senado? Porque tem muita gente falando. O Humberto, inclusive, nesse almoço, falou de voto cruzado. Ele disse, olha, tem gente que vota em Humberto, vota em João, mas tem gente que vota em Humberto, vota em Lula, vota

0: em Raquel, tudo, e ele admitiu que, beleza, ok, não tem...
1: Olha, quem quer saber como a campanha está andando, é só ver nas redes sociais. O que tem de foto de Raquel com Lula não é brincadeira.
0: Jogando nas redes sociais.
1: Jogando nas redes sociais. Os prefeitos estão jogando as suas chapas nas redes sociais. Então, quase todos os prefeitos de Pernambuco estão com Lula. Então, bota Lula, Raquel, Humberto ou Eduardo da Fonte ou Túlio Gadelha, enfim. Aí mistura o resto, sabe? Mistura. Mas o que está chamando a atenção é porque quando existe um vídeo do presidente, também nas redes sociais, pedindo voto para João Campos, Humberto e Marília, tá, os partidários de Raquel estão inundando a internet de foto dela com Lula.
0: Uhum.
1: Então, isso está tendo repercussão muito grande na internet.
0: Porque tem o voto Lujão, Lujão? Não, como é que seria o Lula e João?
1: É, Lujão.
0: e o voto Luquel, né?
1: Luquel. Então, o voto Luquel, né? Ganha força quando sai na internet essas fotos de Lula com Raquel.
0: É, eu então, tava... E não faltam fotos, né?
1: Não. E no Senado é uma salada. Tem prefeito colocando Humberto e Mendonça na mesma foto.
0: Então, é mesmo,
1: né? Porque tá votando em Miguel e tá votando em Mendonça. Tá votando em Humberto, tá votando em Mendonça. Tem que botar os candidatos dele ali.
0: Aí o prefeito bota a foto dele, que dele, ele tá apoiando.
1: Dele,
0: aí bota
1: de Raquel, de Lula.
0: De Raquel, de Lula, de Mendonça.
1: De Mendonça e de Humberto.
0: E tem outras variações também,
1: tem,
0: né? Bota
1: tem,
0: João com Campos João. Com...
1: Exato, tem.
0: Será que tem João Campos com Mendonça? Será que tem?
1: Não, ainda não vi,
0: ainda não.
1: Ainda
0: não viu, não?
1: Não vi ainda, não.
0: Mas é,
1: porque... Mas vai assim, aparecer. É, vai aparecer, porque tá uma salada. Tá uma salada. Ontem, quando Raquel fez a caminhada em Paulista, tá aí os três senadores dela.
0: Uhum.
1: Desculpe, não foram três senadores dela, ela estava com três candidatos ao Senado.
0: Sim.
1: Por quê? Ela foi com os candidatos dela, né?
0: Uhum.
1: Com Eduardo e Túlio,
0: sim.
1: Mas Mendonça compareceu. Embora Mendonça não tivesse ficado da linha de frente, ele ficou mais atrás e até fizeram uma pergunta a ele: o que é que o senhor está fazendo aqui? Seu voto em Raquel. Então, foi uma coisa inusitada, mas você
0: essa eleição
1: está
0: toda tá, muito inusitada. Tá um... né? Você tem um candidato ao Senado que está lá, e se alguém chega e diz: o senhor está fazendo o quê aqui? Eu disse: não, eu voto nela, eu vou fazer o quê? Estou aqui. Estou aqui também.
1: E também uma novidade é que eu estou colocando hoje no meu blog é o seguinte: a candidatura de Mendonça está assustando o Palácio do Planalto. Não é? Quando Mendonça foi lançado e fez aquele discurso muito contra Lula, que ele fez na reunião do PL,
0: sim.
1: Não é? Muito contra Lula, claro, Mendonça é um adversário. Ele teve um ministro que disse assim, que Mendonça é hoje um dos principais membros do Congresso Nacional contrários a Lula, no discurso, nas ações... Então, assustou a candidatura de Mendonça e começou-se, então, um movimento para que o presidente Lula venha a Pernambuco reforçar os candidatos da esquerda para evitar que, entre aspas, um bolsonarista seja eleito.
0: Uhum.
1: Então, isso está movimentando essa questão em torno de Lula vir a Pernambuco. Lula não vinha a Pernambuco, já está tudo certo. Ainda não vem até agora. O próprio Humberto disse ontem na entrevista
0: enquanto,
1: dele
0: ele não vem.
1: Não tem previsão de Lula vir a Pernambuco, mas há um movimento, e eu soube que o próprio Lula está analisando essa possibilidade de, num crescimento do nome de Mendonça nas pesquisas, ele via Pernambuco para reforçar dois candidatos de esquerda.
0: Vamos acompanhar, porque a gente tem. Veja. Tem os efeitos contrários disso também, tá?
1: Tem.
0: Tem os efeitos contrários também. Pode ajudar, pode acabar ajudando. Porque,
1: exatamente.
0: Veja, pode acabar fazendo com que mais e mais eleitores de Bolsonaro e de direita e tudo olhem e digam, não, se Lula está contra é porque, sabe?
1: É.
0: Tem isso, tem sempre o efeito rebote.
1: Tem
0: sempre o efeito rebote.
1: Inclusive, tem gente do PT que não é a favor disso, não. Ele está trabalhando para Lula e não vi.
0: E não vi, né? Porque se vier, pode acabar ajudando ele.
1: Pode acabar ajudando a direita.
0: Pode acabar ajudando. No momento em que o Lula vem por causa de...

0: Mendonça, ele dá uma importância realmente à Mendonça imensa, e aí dentro da direita, e pode fazer com que a direita toda se junte para dizer, não, agora a gente vai votar, agora é que a gente vai realmente votar. Então tem o efeito rebote disso aí também. Mas eles devem ter conta lá, eles devem fazer conta e avaliar isso. Agora, tem pesquisa, antes de eu chamar Romualdo e Ricardo, tem pesquisa sexta-feira.
1: Data Folha.
0: Tem um Data Folha amanhã. E terça-feira tem uma quest também. Terça-feira tem uma quest. Então a gente tem pesquisa amanhã, Data Folha. Estaremos por aqui também trazendo informações dessa pesquisa e ao longo do fim de semana também. E na terça-feira tem pesquisa Quest também. E aí estaremos também trazendo aqui da terça para quarta, estaremos trazendo as informações dessa pesquisa também. Pesquisa, pelo que eu vi, já fui lá olhar o registro, como é que está. Está lá, Senado e governo. Senado e governo. Então vai ter uma avaliação de como é que está e vai dar para fazer, ter uma ideia de como é que tem outras pesquisas, né, anteriores, para ver como foi a evolução de João Campos, de Raquel Lira, de Ivan Moraes, e teremos condição de ver isso tanto na pesquisa do Datafolha quanto na Quest. O Romualdo de Souza, o ator que faz Jesus Cristo, não está conseguindo colocar a foto na urna do TRE, do TSE. E aí? Ele está reclamando, dizendo que Lula pode ficar de chapéu e ele não pode ser Jesus Cristo. E agora?
2: Com relação a Lula, o Tribunal Superior Eleitoral autorizou o presidente da República a usar chapéu e, claro, autoriza todos os outros candidatos, inclusive quem usa turbante. Quem usa turbante pode estar de turbante. Quem usa óculos, se for de grau, pode estar com óculos de grau. Agora, se os óculos forem escuros, não podem. Se for de chapéu, pode. Agora, o que o candidato está alegando, o nome dele é Dilcon Afonso, do Democracia Cristã do Piauí, é que a vida inteira, pelo menos nos últimos 15 anos, inclusive na pandemia, ontem à noite eu conversei com ele por telefone e ele me disse o seguinte: olha, todo mundo aqui no Piauí me conhece como Dilcon Jesus Cristo. Então, eu ando, às vezes, até com a roupa de Jesus Cristo no meio da rua e sou ovacionado por isso. Aí eu perguntei, sim, uma coisa é andar de bata, outra coisa é andar com uma coroa de espinho na cabeça, mesmo que seja de plástico, porque ele usa uma coroa de espinho, de plástico, claro, sem as pontinhas para não furar o dedinho do candidato. E aí o Tribunal Regional Eleitoral disse que essa indumentária não pode. A defesa do Democracia Cristã entrou com um agravo regimental dizendo o seguinte, que é fundamental que o tribunal leve em consideração que essa é a característica do candidato. Ele pode até, e aí responde o tribunal, botar Dilcon Jesus Cristo Afonso, mas não pode andar com a coroa de espinho, não pode estar na foto da urna com a coroa de espinho. Ele alegou um fato que aconteceu aqui em Brasília, quando um candidato a deputado distrital, o Cláudio Abrantes, do PSB, que é o Cristo da Capelinha, uma movimentação importante aqui no Distrito Federal, também pediu para entrar na urna com uma coroa de espinhos e carregando uma cruz. Convenhamos, já estava meio abusado a história, o Tribunal Regional Eleitoral deixou ele ficar com a bata, uma bata e uma estola vermelha assim de lado, mas mandou tirar a cruz e mandou tirar a coroa. Fato é que o candidato do Piauí vai ter de arrumar uma outra indumentária, porque com a coroa de espinhos ele não pode.
0: A coroa, eu acho interessante que fica essa tecnicidade, né? Essa coisa ali de a coroa de espinhos não, mas a bata de tal forma pode. Você precisa dizer, olha, é um personagem, um personagem criado por ele, sabe? Você pode definir se é um personagem criado por ele. Não, ele está personificando ali, ou representando um personagem histórico. Não é um personagem que ele criou, é um personagem que já existe, é um personagem histórico, inclusive. Então, você define, às vezes o TSE complica as coisas, a Justiça Eleitoral complica as coisas. Diz, ó, pode se for um personagem que ele tenha criado e que esteja já ali faça parte já da cultura. Não pode ter sido criado ali naquele momento.

0: E tem que ser alguma coisa da história, da vida dele, tudo. Ah, mas há muito tempo que ele representa Jesus. Mas Jesus é um personagem que ele é um personagem histórico, é um personagem bíblico. Ele não criou. É diferente do Tiririca, por exemplo, que se apresentava ali, mas eu não sei como era a foto da urna do Tiririca, ou como é a foto da urna do Tiririca. Mas o Tiririca, ele se apresentava na TV e tudo, com a indumentária ali do Tiririca, do palhaço e tudo, mas é um personagem criado por ele. É um personagem que ele criou. É diferente de estar vestido
1: É
0: de.
1: uma identidade, né, dele.
0: É uma
1: É.
0: identidade que ele criou ali, é uma personalidade que ele criou, uma personalidade alternativa através do trabalho dele como ator, como humorista, tudo, que ele criou. É diferente. Agora, a justiça eleitoral às vezes complica as coisas, deixa mais simples. Ó, o personagem tem que ter sido criado, se for um personagem, ok, mas tem que ter sido criado por você, não pode ser um personagem histórico, bíblico, nada disso. Porque senão daqui a pouco isso vai aparecer gente. Do mesmo jeito que vai ter gente vestida de Jesus, vai ter gente vestida,
1: De Nossa
0: sei lá, de
1: Senhora.
0: Nossa Senhora, vai ter gente vestida, aí saindo da religião, vai ter gente vestida de Getúlio Vargas, gente vestida de. Imagina a confusão que isso vai ser. Não dá, não pode. Oi, Romualdo.
2: Você se lembra que quando o índio Juruna foi eleito pelo PDT do Rio de Janeiro, ele pediu autorização, mas o presidente da Câmara dos Deputados, Ulisses Guimarães, não deixou o índio Juruna aparecer com um cocá. O que disse na época Ulisses Guimarães? Ah, essa história de índio botar um cocá na cabeça não faz parte do que a gente diz aqui que tem que ser traje de gala. Hoje, a Câmara dos Deputados está repleta de indígenas, pelo menos tem três deputadas indígenas que usam cocá e fazem discurso com cocá o tempo todo. Tem um deputado que costurou, meu amigo, minha amiga. Não é brincadeira, não. Ele costurou bandeiras nos ternos dele. Ele me disse que tem cinco ternos, cada paletó com uma bandeira costurada. É para ele andar para cima e para baixo com a bandeira assim, como se estivesse a tiracolo, e não cair. Portanto, realmente, hoje as coisas estão um pouco mais flexíveis, pelo menos na Câmara dos Deputados, e o índio Juruna poderia entrar com o gravador e poderia entrar de cocá. Coisa que não pôde quando tomou posse.
0: Quando tomou posse, não pôde, e eu lembro dessa polêmica toda, porque era muito mais tradicional, né? Coisa que você não podia, aí tiveram que
1: É.
0: colocar um terno no índio Juruna. E tirar o cocá dele. Hoje pode entrar de cocá. Hoje tem gente que tem deputado que tá lá
1: Zé
0: o tempo todo de
1: Trovão?
0: chapéu, Zé
1: É, Zé
0: Trovão, né?
1: Trovão, é
0: Tá
1: de
0: lá de
1: chapéu.
0: chapéu. Antigamente, eu não sei, eu acho que antigamente tinha o Ricardo que. Ricardo trabalhou no Congresso até que ano, Ricardo?
3: Tá, trabalhei até, eu acho que 2023, 2023,
0: 2023.
3: 2022. Agora, tem uma coisa interessante, Igor, que é o seguinte, quando eu fiz o concurso para a Câmara, tinha lá uns documentos que a gente tinha que ler, e que, inclusive, esses documentos cairiam nas provas, os rituais de como se comportar, etc., tal, tinha tudo isso. E uma das coisas que tinha era que era proibido, ou imagine só, proibido barba. O funcionário, servidor, concursado, tinha que raspar a barba. Agora, como eu só tomei posse em 1990, eu fiz o concurso em 1990, mas só tomei posse em 94. Em 94, isso, de alguma forma, já tinha caído. Mas olha só como era rígido o protocolo de etiqueta da Câmara dos Deputados. Não era só colocar. O servidor era proibido de ter barba.
0: Tem um deputado que é Nelson Barbudo, eu acho, né, Romualdo? Como é o nome dele?
2: Aquele de Mato Grosso, Mato
0: De
2: Grosso do
0: Mato
2: Sul, que
0: Grosso.
2: tem um chapéu. É isso mesmo.
0: Tem um chapéu também, você tem uma barba, que até tava com. Ele é bem. Ele é de direita, né? Aquela coisa bem. Só e aí tem um deputado aqui de Pernambuco que é de esquerda, que um dia eu estava conversando com ele e disse: a gente é super amigo, adoro ele. Fora do microfone, a gente se dá muito bem.
2: Ele Barbudo, ele é do Podemos de Mato Grosso.
0: Barbudo é do Podemos de Mato Grosso. Ele tem uma barba que não passaria na...

0: No concurso que o Ricardo passou, nunca na vida, porque é uma barba que dá para esconder dentro do. Dá para esconder dentro da camisa, né? Se você bota a camisa aqui assim, dá para esconder.
1: Você sabe o nome dele, aliás, isso ele já contou aqui na Radional. O nome dele é em homenagem ao cantor Nelson Ned. O pai dele era apaixonado pelo cantor Nelson Ned. E o nome dele é Nelson Ned. Agora eu não lembro o sobrenome, mas é Nelson Ned.
0: Ah, tá
1: O
0: certo.
1: Nelson Barbudo é Nelson Ned.
0: Ô, Ricardo, deixa eu perguntar uma coisa. Ah, não, Ricardo não, daqui a pouco eu falo com o Ricardo. Daqui a pouco eu vou querer saber do Ricardo, agora não, mas daqui a pouco eu vou querer saber do Ricardo, sobre Trump, que parece que designou aí trocou, né, o secretário adjunto para o Hemisfério Ocidental. A nomeação de Juan Pablo Segura. Pode ter mudança para a América Latina, inclusive. Pode ter aí ou mudança ou vai piorar a situação para a América Latina, daquilo que o Trump pretende para a América Latina. Eu soube, inclusive, que ontem o pessoal estava preocupado, todo mundo preocupado, menos o Donald Trump. Vou perguntar isso a Ricardo daqui a pouco também. Todo mundo preocupado, menos o Donald Trump, porque diz que a aprovação dele no governo caiu ao menor nível desde Nixon. E não é pouca, não é coisa boa não, viu, gente? Porque não é coisa simples não, porque Nixon, ele estava prestes a renunciar, né, na época que chegou nesse patamar, ele estava prestes a renunciar por causa de Watergate e outras e toda a repercussão negativa que teve na época. Ninguém confiava mais nele, era uma coisa terrível. E ele teve que renunciar, para ter uma ideia. E o Trump chegou ontem ao pior patamar desde Nixon, entre presidentes, nesse ponto, nesse momento do mandato, em um segundo mandato. E aí o pessoal, eu soube que o pessoal estava todo mundo preocupado lá, nervoso, menos Trump. Porque Trump simplesmente ele dá uma entrevista dizendo: não, é tudo mentira, eu estou bem, todo mundo me ama. É uma coisa assim bem, sabe? Isso aí é tudo mentira, tudo fake news. Todas essas pesquisas são mentirosas. Todas as pesquisas são mentirosas. A verdade é que o povo me ama e os americanos estão muito satisfeitos comigo. Pronto. Ele diz isso na maior, assim, vai embora. E acabou. Então, ok, vamos lá. Mas tem uma eleição de meio de mandato agora, daqui a pouco tem uma eleição e os republicanos estão preocupados, que dizem que podem perder. Podem perder maioria, podem ficar sem maioria na Câmara, corre o risco de ficar até no Senado, até no Senado. Vamos lá. Florival Carvalho já está conosco. Doutor Florival Carvalho é ex-presidente da ANP, Agência Nacional do Petróleo, Gás Natural e Biocombustíveis. Quero dar as boas-vindas, bom dia e agradecer aqui a participação, doutor Florival. Seja muito bem-vindo, presidente.
2: Bom dia, Igor. Bom dia, Teresina. Bom dia, Ricardo, Romualdo aí da bancada. Bom dia aos ouvintes da Rádio Jornal do Comércio, do programa Passando a Limpo.
0: Doutor Florival, deixa eu lhe perguntar uma coisa. Essa semana, várias notícias que até com a eleição as pessoas ficam. Tem umas coisas que somem ali, você nem acompanha muito, mas teve muita repercussão a descoberta de petróleo na margem equatorial. E aí, manchetes dizem, por exemplo, o seguinte: como a descoberta do petróleo na margem equatorial pode mudar o jogo para a Petrobras? E eu vou passar a pergunta para o senhor, doutor Florival. Como?
2: Oi, Igor. Primeiro, eu fiquei muito satisfeito com essa notícia dessa semana, né? Porque esse bloco ele foi licitado na 11ª rodada, lá em 2013. E na época eu era diretor da ANP juntamente com a Magda Chambriard, que hoje é diretora-presidente da Petrobras, né? E na época eu me lembro, nós fizemos várias visitas ao IBAMA e principalmente à ministra Isabela Teixeira na época, que era ministra de Meio Ambiente, né? No sentido de a gente ter a liberação do IBAMA para que a gente pudesse colocar os blocos na rodada e os blocos pudessem ser licitados. Evidentemente, nós não fomos lá para pedir para abrir a porteira para passar boiada. Na verdade, o que a gente queria era uma agilidade do IBAMA, no sentido daquelas recomendações que o IBAMA estava fazendo, que a ANP estava cumprindo no seu edital, mas que a gente tivesse celeridade.

0: do órgão de regulação ambiental, que era o IBAMA, no caso, no sentido de liberar para a licitação, e foi feita a licitação desses blocos lá na Foz do Amazonas. E, para nossa felicidade, essa semana, a presidente da Petrobras, a Magda, anuncia a descoberta de indícios de óleo, né, de hidrocarbonetos, né, lá na margem equatorial, né, na margem equatorial amazônica, né? Eu acho que isso é uma notícia muito importante, né? Se a gente olhar o histórico brasileiro na produção de óleo e gás, né, o Brasil levou 44 anos para sair da primeira produção a chegar a 1 milhão de barris de produção por dia. Depois levou mais 12 a 13 anos para chegar a 2 milhões de barris por dia. E nos últimos 14 ou 15 anos, nós chegamos à produção, hoje a gente está produzindo, peguei os dados de produção agora do mês de junho, né? Nós estávamos produzindo cerca de 4,4 milhões de barris, isso de óleo. Se a gente colocar o gás, e a gente transforma isso em barris de óleo equivalente, nós estamos chegando hoje a 5,7 milhões de barris por dia. Então, o que acontece nesse tempo? Houve uma intensificação na produção de óleo e gás. Na minha opinião particular, eu acho que o Brasil devia até regular um pouco isso, no sentido de não produzir tanto. Isso está exaurindo as nossas reservas. O pré-sal foi extremamente importante. Hoje, do óleo que a gente produz, 82% vem dos campos do pré-sal. Só com essa intensidade de produção que a gente aconteceu nos últimos anos, né, nós podemos chegar agora, daqui a uns 7, 8 anos, com a reserva de pré-sal chegando no seu auge de produção e começar exatamente a cair o nível de produção. E nós precisamos repor as reservas, né? Se a gente quer ter um horizonte sustentável energético, entendendo também que a gente tem uma posição privilegiada no sentido da transição energética para as energias renováveis, mas eu acredito que o petróleo ainda vai ser uma fonte energética importante durante muitos, muitos anos. E, além de ser uma fonte energética importante, também é uma fonte de matérias-primas que a gente não pode abrir mão. Então, a notícia, ela é extremamente importante, respondendo efetivamente a sua pergunta, e para a Petrobras, evidentemente, porque essas reservas do pré-sal, que foram extremamente importantes para o Brasil até agora, que vão ser importantes ainda durante pelo menos 20 a 30 anos, mas com o decaimento do potencial de produção do pré-sal, é urgente que o Brasil reponha as suas reservas, para que a gente possa manter um nível de produção. E hoje, o Brasil hoje é o oitavo ou nono maior produtor de petróleo do mundo. Se a gente imaginar, todos nós aqui já temos um pouquinho de cabelo branco, né, de idade, mas imaginar que o Brasil foi um forte importador de petróleo e seus derivados, evidentemente. E hoje, nós somos um grande exportador de petróleo, ainda um grande importador de derivado, porque falhamos no sentido de construir refinarias. Mas somos um forte exportador de petróleo. Hoje, o Ricardo aí, da economia, entende isso muito bem. Hoje, o principal ente na matriz de exportação do Brasil não é mais o agronegócio, é o petróleo, pela nossa capacidade que nós temos tido de produção, pela tecnologia e principalmente o papel da Petrobras, evidentemente.
1: Agora, doutor Florival, muita gente está nos escutando agora, dirigindo seu carro e pensando, passando ali num posto de gasolina e olhando os preços e pensando, meu Deus, mas será que essa conversa toda de petróleo num vidrinho que entregam para Lula e ele mela a mão no petróleo e tal, essa coisa toda, em algum momento o preço vai baixar para mim aqui quando eu for abastecer? Vai baixar, doutor Florival?
0: Oi, eu pode ser que baixe, pode ser que não, mas a questão é de política da Petrobras, né? Só também adiantando o ponto, ou seja, a descoberta que a presidente Magda anunciou essa semana, isso não quer dizer que tenha efetivamente. Quando a gente há indício, há um longo caminho, né, de teste que tem que ser feito ainda nesse posto da descoberta, tem que conseguir licença para, nesse caso, desse campo, desse prospecto, construir mais três postos para você fazer o que nós chamamos provar a reserva, saber, e cubar, como a gente diz aqui no Nordeste, cubar a quantidade de óleo e gás que a gente tenha no reservatório. Isso leva alguns anos. Ou seja, mesmo que tudo aconteça bem, cumprindo tudo aquilo que o órgão ambiental exige, com financiamento, com tecnologia, com pesquisa, nós só vamos ter essa certeza que vamos produzir na margem equatorial daqui a uns 5 ou 6 anos, né? Então, nós estamos colocando, entre a licitação do bloco há 13 anos atrás e a possível, desde que tudo ocorra certo, mais 6 ou 7 anos, para que a gente possa chegar a produzir. Quanto é que...

0: questão de preço, isso é uma política da Petrobras. O Brasil já há muitos anos adota uma política de preço internacional, né? Então, o nosso preço do nosso barril, ele chega na refinaria com preço em dólar, o preço internacionalizado. Então, se a gente tem um preço de produção internacionalizado, tem um preço de refino internacionalizado, então o preço a consumo também é um preço internacionalizado. Ou seja, o Brasil já hoje é, como eu falei no início, o Brasil hoje é um exportador de petróleo. Poderia pensar, não, já que a gente vai exportar, então vamos baratear isso internamente. Mas isso não é verdade, já que a gente tem a política da Petrobras junto aos seus acionistas minoritários e junto ao seu acionista principal, que é a Petrobras, é uma política de preço internacional. Então nós vamos ter aqui no Brasil, eu creio que ainda por muitos anos, um preço na bomba lá da gasolina, do diesel e demais derivados, um preço internacionalizado. Isso quer dizer que o Brasil, mesmo produzindo mais óleo e mais gás, não vai ter, digamos assim, uma colher de chá de preços mais baratos nos combustíveis.
1: Terezinha Nunes.
2: Bom dia, doutor Florival. A questão ambiental, né? A gente escuta muito e é um grande celeuma essa questão da liberação do IBAMA, né, para ampliar essa questão lá no Amazonas, né? A gente tem a Guiana ali, né, que já explora petróleo sem nenhum problema. A gente sabe que é uma Guiana francesa, então os franceses, eles têm uma grande preocupação ambiental. O que é que acontece que o IBAMA cria tanto problema para explorar o petróleo na faixa equatorial?
0: Olha, Terezinha, na época a gente teve esse debate com o IBAMA, né? E o que é que a gente demonstrou? E olha lá, isso foi em 2013. Até agora, a Petrobras teve dificuldade para ter a licença, mas nós tivemos, antes de você fazer o poço, tem toda uma fase de prospecção, né, que a gente chama principalmente de obtenção de dados sísmicos, e nós não tivemos nenhum incidente até agora. A Petrobras, na sua história, não tem, que eu me lembre até hoje, incidente em perfuração de poço. Então, é uma operação, pela expertise da Petrobras e demais operadores, muito segura, né? Então, nós não entendemos tanta preocupação do IBAMA numa operação, não só pela responsabilidade que tem a Petrobras e demais empresas petroleiras que atuam no Brasil na questão ambiental. Nós não temos registro da história da Petrobras em acidente em perfuração de poço ou acidente significativo, porque acidente sempre existe. É uma operação de risco, isso não resta dúvida. Nós temos ali ao lado, como você acabou de falar, a Guiana Francesa e logo depois o Suriname, que já estão nesse processo de exploração já há alguns anos, e nós não temos registro de acidentes significativos nesse período. Então, para mim, eu lamento muito essa posição. Eu creio que a gente tem que cumprir a legislação ambiental, isso não resta dúvida. A sustentabilidade tem que existir, mas há de convir que há um histórico, não só da Petrobras, como também das empresas internacionais que estão atuando ali na região, de segurança de operacional, e até agora nós não vimos nenhum incidente ou acidente que possa desabonar o compromisso dessas empresas com a questão ambiental.
1: A gente está conversando com o Florival Carvalho, que é ex-presidente da ANP, a Agência Nacional do Petróleo, Gás Natural e também Biocombustíveis. Romualdo de Souza.
3: Florival Carvalho, como vai, senhor? Tudo bem? Bom dia. Em 1727, o Brasil atravessou a fronteira e foi à Guiana trazer o café que os franceses deixavam lá na Guiana Francesa. Nunca houve nenhum problema e o Brasil agora, o senhor inclusive cita essa experiência da exploração lá na Guiana Francesa. A minha pergunta é: o receio de que haja algum problema ambiental para o Brasil está totalmente dissipado ou é impossível dizer, ou não tem essa garantia toda de dizer, olha, não vai ter, nunca vai ter um problema ambiental ali na Guiana, desculpe, ali no, na margem equatorial?
0: Não, o Romualdo, a atividade de exploração e produção de óleo, ela é essencialmente uma atividade de risco, né? Isso todos nós sabemos e trabalhamos com isso. O grande desafio é como você mitiga esses riscos, né? E cria mecanismos para caso eles aconteçam, você tenha uma ação muito rápida e que essa ação possa mitigar os danos ambientais que isso pode acontecer, né? O que eu acredito é muito é na responsabilidade da Petrobras, principalmente como operadora na região, e demais empresas de petróleo, como eu falei ainda há pouco, né? No sentido de que você tenha o máximo da

0: as tecnologias disponíveis no mercado para evitar esse tipo de acidentes e, ao mesmo tempo, tendo os mecanismos de remediação caso algum problema venha a acontecer. Então, isso é o que a gente tem que cobrar as petroleiras para que elas tenham essa responsabilidade e que a gente tenha segurança, segurança do ponto de vista da atividade econômica, mas, sobretudo, a segurança ambiental e possamos fazer a exploração da margem equatorial, ou seja, há uma esperança muito grande para a gente do setor, porque exatamente ali ao lado já é uma fronteira consolidada, não é mais uma nova fronteira que você vai estar lá arriscando, não, é uma fronteira consolidada, já está ali produzindo já há alguns anos e aumentando a renda dos países ali vizinhos. Então, na essência, é isso. É uma atividade de risco e o órgão ambiental tem que cobrar. Agora, também tem que ser sério nas suas decisões para que a gente possa recuperar já os anos de atraso que a gente está na exploração da margem equatorial amazônica.
1: Bem. Ricardo Rodrigues.
2: Bom dia, doutor Florival.
0: Bom dia,
2: Prazer
0: Ricardo.
2: tê-lo aqui conosco.
0: Prazer,
2: O
0: meu.
2: seguinte, na época em que se encontrou o pré-sal e que viabilizou-se a prospecção no pré-sal, eu estava na Câmara dos Deputados e o que se falava muito era no pré-sal ser o passaporte do futuro de prosperidade para o país, porque, inclusive, o que se falava era sobre a criação de um fundo soberano muito parecido, replicando a experiência da Noruega. E a Noruega, nós todos sabemos, é um dos países mais ricos do mundo a partir do uso, vamos dizer assim, da prospecção do petróleo. E aí o seguinte, passados muitos anos, desde que começamos a prospectar no pré-sal, e não aconteceu. Não aconteceu o fundo soberano. E aí hoje a gente vê que a mesma expressão, passaporte para o futuro, está sendo usada com relação à prospecção na margem equatorial. Aí eu lhe pergunto, o futuro pode ser diferente agora?
0: Ricardo, evidentemente que tem aí as nuances da política, que evidentemente todos nós conhecemos, né? Mas eu tenho uma posição um pouquinho diferente da sua. Eu acho que o pré-sal foi extremamente importante para o Brasil. Eu acho que o Brasil enriqueceu muito, você é economista, tem esses dados melhor do que eu, né? O Brasil enriqueceu muito nos últimos anos, devido, para mim, a dois grandes processos. Foi o desenvolvimento da agricultura, né? Nós hoje somos um país que produzimos muitos alimentos, importamos muito, né? E, ao mesmo tempo, o nosso desenvolvimento na parte energética. Não foi só no crescimento das energias alternativas, da parte eólica, da parte voltaica e tal, mas principalmente da questão do petróleo. Como eu falei ainda há pouco, 82% do petróleo que nós produzimos é petróleo do pré-sal. E você, como economista, e já tem a minha idade parecida, nós lembramos muito dos anos 70, né? Quando o petróleo
2: Isso.
0: saiu de 3 dólares para 11 dólares, foi aqui 350% de aumento naquela época. A realidade que nós ficamos no Brasil, não sei se lembra muito bem, os postos fechavam às 8 da noite, abria às 6 da manhã, fechava na sexta-feira à noite e só abria na segunda-feira de manhã. E você imaginar um Brasil que depende do modal rodoviário do tamanho que é o Brasil, ter essa restrição do seu ponto de vista de suprimento energético, né? E nós rompemos isso. O Brasil hoje é um país que tem a sua sustentabilidade energética pelo menos garantida e nós precisamos, no caso de petróleo, fazer essa reposição. Eu acho que não foi tudo aquilo que foi colocado, nem após a Amazônica vai ser tudo isso que pode estar se falando hoje no meio da política. Agora, que para mim, o pré-sal foi um dos momentos importantes para a economia brasileira, para o desenvolvimento da indústria do petróleo no Brasil, e como também será a após a Amazônica. Eu acho que sem o pré-sal, a gente hoje, se a gente tem dificuldades, as nossas dificuldades hoje eram muito maiores do que a gente tem passado nos dias de hoje. Então, é bom, é excelente. Estou muito alegre com essas descobertas da Foz do Amazonas. Agora, não vou dizer para você que é a redenção de tudo, que nós vamos viver no mar de rosa. Não, vamos ter as nossas dificuldades diárias que nós todos sabemos do nosso dia a dia.
1: Florival Carvalho, ex-presidente da ANP, Agência Nacional do Petróleo, Gás Natural e Biocombustíveis. Muito obrigado, doutor Florival. Volto sempre aqui ao Passando a Limpo.
0: Eu que agradeço e fico sempre à disposição.
1: A gente vai para um intervalo bem rapidinho e volta, porque tem assunto aqui de Donald Trump, para a gente ver essa questão de popularidade, a questão

0: novo encarregado para o hemisfério ocidental que ele tem agora, que ele designou agora. Vamos falar daqui a pouquinho também sobre o julgamento da Meta, né? A Meta está sendo julgada por, sob a acusação de viciar adolescentes. A gente vai falar sobre isso em relação à educação mesmo e como isso afeta a vida das crianças e adolescentes. Vamos falar também sobre política de Pernambuco ainda. Tem mais coisa para a gente falar sobre política de Pernambuco. Daqui a pouco tem Sabatina com a governadora Raquel Lira. Você vai acompanhar pelo YouTube, nos canais que eu já falei aqui, que você sempre acompanha já pelo TV Jornal SPT, pelo JC Play, pelo Rádio Jornal. Toda a Sabatina você vai acompanhar por aqui. Já teve João Campos, já teve Ivan Moraes e hoje a governadora Raquel Lira, candidata à reeleição. Vai conversar com a gente também, Natália Ribeiro Castilho, e eu estaremos lá com ela na TV Jornal, na Rádio Jornal, Jornal do Comércio, todas as plataformas do sistema para você. Intervalo, a gente já volta.
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0: De volta com o Passando a Limpo, a gente volta para falar sobre política aqui de Pernambuco ainda. Nesses últimos dias agora, nessas últimas horas agora, a gente teve algumas coisas aqui. João Campos reuniu a chapa lá, né? Reforçando, ele está sempre reforçando a coisa do time de Lula, o time de Lula. Aí, teve uma história, uma conversa também, de que Raquel também estava num evento, e aí está num evento com Eduardo da Fonte agora, tá? Agora tá realmente, não tem mais briga, né? Tá todo mundo
2: em lua de mel.
0: É, né?
2: Em lua de mel, Eduardo, assim, ajudando muito na área política, né?
0: Tá,
2: que
0: né?
2: A governadora tinha dificuldade nessa área. Ela não tinha assessoria suficiente nessa área, que ele tem ajudado muito, resolvido muitas questões. Outra coisa que eu soube, Igor, é o seguinte: quando o Túlio Gadelha ameaçou sair, chegou até a sair mesmo e voltou lá atrás, a governadora estava pronta para anunciar Socorro Pimentel, que é a deputada estadual, que é líder do governo na Assembleia, como para o lugar de Túlio, né, para pegar aqui aquela área ali do São Francisco, que na época ainda não tinha sido cravado o apoio realmente de Miguel, como tá sendo agora para Raquel, né? Depois da toda a confusão que houve com Eduardo da Fonte. E ela pensou, inclusive, chegar a fazer até escrever comunicado, dizendo que Socorro substituía Túlio, quando chegou a notícia de que Túlio tinha desistido da desistência.
0: Sim, sim.
2: Importante dizer isso, né? Porque eu sabia que ela estava pensando numa mulher para botar no lugar.
0: É.
2: E ontem eu tive a confirmação de que era Socorro Pimentel, lá do Araripe.
0: Exatamente. Era Socorro Pimentel, né?
2: Uhum.
0: Que foi líder, né? Que
2: é líder, dela, é líder.
0: Né? É líder dela.
2: É líder.
0: Eu soube também, eu não sabia que era Socorro Pimentel. Eu soube que era uma mulher do sertão. Seria uma mulher e do sertão. No lugar do Túlio Gadelha. Por falar nisso, como é que está o Túlio Gadelha? Está junto também com a chapa e participando também?
2: Está em tudo agora. Está super entusiasmado. Não é vestindo a camisa... tem a camisa Luquel, viu? A camisa Luquel é a camisa de Raquel com metade dela, assim, transverso, metade vermelho. E Túlio já está com essa camisa na internet, a camisa Luquel.
0: Agora, essa camisa está sendo vendida também?
2: Também.
0: Meu Deus.
2: Também, está sendo produzida pela mesma empresa.
0: Já trabalho para o TSE resolver essas coisas. Agora que também, assim, acaba chamando a atenção. Aí isso não estava chamando a atenção até... Aí o PSB entrou com uma ação.
2: Foi, entrou.
0: Tá bom.

0: aquele negócio de você acha que tá se defendendo e você acaba chamando atenção para uma coisa que ninguém estava prestando tanta atenção assim, aí agora tá. Agora tá. Ai, ai. Ô, Romualdo de Souza, eu vi aqui, Romualdo, uma notícia de que a PGR, a Procuradoria-Geral da República, está pedindo, a gente até falou sobre isso aqui recentemente, está pedindo para o André Mendonça, o pessoal, retirar o caso Lulinha do STF e mandar para a primeira instância. Então, pega o Lulinha e não deixa no STF, leva para a primeira instância. Isso está sendo conversado lá dentro, é?
1: Você sabe que eu estive rapidamente com o ministro André Mendonça e perguntei isso para ele, e ele veio com uma conversa assim, meio do tipo: ó, o senhor entenderá no futuro. Ainda bem que entenderei no futuro, porque no presente ninguém explica por que que o processo que envolve o filho de Lula, o filho do presidente da República, está no Supremo Tribunal Federal. Esse assunto já foi debatido, inclusive, na CPMI, quando o PT não deixou votar o relatório. É bom lembrar que o relatório estava pronto para ser aprovado e não foi aprovado porque o PT não deixou. Aí, agora, a Procuradoria-Geral da República questiona o ministro relator desse caso, que é André Mendonça, exatamente para que ele libere a parte que trata de Lulinha, investigado por participar de um esquema que roubou, que desviou, que surrupiou o aposentado e pensionista do INSS, que vá para a primeira instância. Ontem à noite, o Lula da Silva jantou a sopinha dele com lentilha e estava acompanhado de Marco Aurélio de Carvalho, que é o advogado de Lulinha, Fábio Luiz Lula da Silva. E nesse jantar, o Fábio está morando agora em Madrid, na Espanha. O pai dele, que é o presidente da República, chamou o advogado para conversarem, e a conversa foi à noite no Palácio da Alvorada. E a ideia é exatamente pressionar o Supremo Tribunal Federal para tirar esse assunto do STF e mandar para a primeira instância, que é o lugar natural de um processo desse nível. Agora, é claro que outros processos com lugar natural na instância inicial, na primeira instância, isso já foi atropelado várias vezes, haja vista que a suposta tentativa de golpe está no Supremo Tribunal Federal, mesmo com gente que não saiba nem que diabo é foro privilegiado de função. Então, agora vamos ver se esse pedido da Procuradoria-Geral da República vai ser atendido e o ministro André Mendonça manda o assunto relacionado à investigação que envolve o filho do presidente da República para a primeira instância.
0: Agora, isso é uma coisa que a gente conversou aqui recentemente, exatamente dizendo, ah, por que que o Lulinha está na primeira instância, está no STF? Lulinha não tem cargo, o ter pai presidente agora, o pai é presidente, então vai para o STF agora, agora ter o pai presidente é foro de prerrogativa de função? Tem foro privilegiado? Que eu saiba, não. E aí, só, por que que está no STF? E aí você vê como são as coisas, né? Não, tá no STF, mas aí quando diz, ah, mas é o André Mendonça, diz, não, então, aí quem é contra, aí diz, não, tem que deixar no STF, porque é o André Mendonça. Aí quem é a favor, diz, não, tem que tirar do STF. Tem que tirar do STF se juridicamente for para tirar do STF. Não importa. O que tem preocupado muito, o que me preocupa muito, é que as pessoas mudam de opinião de acordo com o relator do caso no STF, e não de acordo com a lei. A lei é que tem que valer. E tem que valer para todos, não só para o Lulinha, ou para a amiga dele, ou para o careca do INSS, ou para quem quer que seja, mas tem que valer para todos. Não tem foro de prerrogativa de função, não tem foro privilegiado, não fica no STF. Agora, tem alguma relação? Fica no STF. Simples assim, independente de quem seja o relator. O problema é que tem muita gente que está agora. Não. Quem vai ficar com o caso é o Alexandre de Moraes. Não, então não pode ficar no STF, porque senão ele vai ajudar o Lulinha. Ah, quem vai ficar com o caso é o André Mendonça. Ah, então não pode tirar do STF, porque senão vai ajudar o. Ah, pera aí. O
2: Tá
0: que é
2: uma
0: que diz a lei?
2: balbúrdia, total balbúrdia.
0: Pois é. Então, assim, o que é
2: A
0: que
2: lei
0: diz
2: há
0: a
2: muito
0: lei?
2: tempo passou
0: Tá passando ao largo,
2: tá
0: né?
2: passando ao largo,
0: É,
2: é.
0: a lei passa ao largo. Isso é um problema. Isso é uma dificuldade imensa. Eu quero, Ricardo, você conte pra gente que história é essa. Quem é esse novo encarregado do hemisfério ocidental no governo Trump? e o que é que pode mudar, se é que pode mudar alguma coisa para a América Latina e para o Brasil?
3: É, houve essa mudança, foi nomeado o Juan Pablo Segura como o novo secretário adjunto para o Hemisfério Ocidental e trata-se de uma posição muito importante dentro da Secretaria de Estado dos Estados Unidos, da diplomacia, certo? E o que a gente vê nessa nomeação, porque para nomear, ele retirou alguém que estava interinamente, era o embaixador Michael Kozak, que tem nada menos do que 50 anos de carreira. Basicamente, o que a gente vê como sinais é a mudança de postura, onde o que importa muito mais é a lealdade ao governo, a lealdade ao Trump, do que, vamos dizer assim, a diplomacia de carreira. Não é a diplomacia de carreira que importa aqui, e isso demonstra a desconfiança que o Trump tem com diplomatas e com servidores, com funcionários públicos de uma maneira geral. Então, o Trump não confia. Então, prefere colocar uma pessoa que é de sua inteira confiança, como foi o caso aqui do Juan Pablo Segura. Mas por que o Juan Pablo Segura? Porque seria, para o Trump, a melhor opção para tocar para frente, ou seja, para viabilizar a doutrina Monroe 2.0, a doutrina Monroe na época do Trump. Por quê? O Segura, além de ser muito alinhado com o Marco Rubio, uhum, o Segura é filho de imigrante argentino, ou seja, também está alinhado com o presidente da Argentina. E a ideia realmente é, além de ter toda aquela política de combate às drogas, ao narcoterrorismo, etc. e tal, é, na realidade, a doutrina Monroe. Esse cara, o Segura, ele é entendido muito, ele conhece muito de comércio. Apesar da pouca idade dele, ele é um empreendedor muito bem sucedido. Ele era um antigo secretário de comércio do estado da Virgínia e ele vem exatamente para tentar viabilizar uma política para viabilizar os Estados Unidos como um grande centro de comércio e não mais a China. A ideia é combater a presença da China na região. Se isso vai ser bem sucedido ou não, a gente vamos esperar para ver. Agora, que na realidade o que nós estamos vendo é essa troca que tem a ver com garantir lealdade ao Trump e garantir a viabilidade da doutrina Monroe.
0: Muito bem.
3: Vamos ver o que acontece.
0: É, vamos ver. Ó, a gente, Terezinha disse que não tinha visto ainda, e eu também não tinha visto ainda foto de prefeito que botasse Mendonça Filho junto com João Campos. Já encontrei aqui, porque o nosso ouvinte, o Jonas Cássio, estava ouvindo e já mandou aqui, disse, procure, eu não vou dizer quem é o prefeito ou a prefeita que colocou, porque senão a gente faz a vinculação do apoio, mas sem fazer a vinculação do apoio, mas mandou aqui, eu fui procurar, e realmente tem, rapaz, tem lá o pessoal lá votando em Anderson Ferreira, André Ferreira, Mendonça Filho para o Senado. Aí, governador é João Campos e Marília Reis para o Senado. Então, é Marília Reis e Mendonça Filho
2: juntos
0: lá. João Campos com André Ferreira e Anderson Ferreira. Dá para você? Viu aí? Vou dizer quem é, não, para não fazer a vinculação eleitoral, mas não ter problema, mas realmente tem, sim, tem. E obrigado aí, ouvinte, que nos mandou. Mas tem, sim, tem de tudo nessa eleição. De tudo que você imaginar, obrigado ao Jonas, mas de tudo que você imaginar tem nessa eleição. A gente já está na linha agora com Maria Inês Fini, que é professora, doutora em educação, pedagoga e ex-presidente do INEP. Professora, muito bom dia para a senhora, tudo bem?
4: Bom dia, muito bem, obrigada.
0: Professora, a Meta está sendo julgada, a Meta é a empresa que é dona do Facebook, do Instagram, do WhatsApp, começou a ser julgada nos Estados Unidos.

0: por vício de crianças e adolescentes em redes sociais. A gente viu alguns movimentos nesses últimos meses, anos, movimentos de proibição de uso de celular nas salas de aula. A gente viu proibição total, inclusive, em alguns países, não pode nem levar para a escola, entre outras coisas. Existe hoje uma preocupação que não existia há alguns anos, e essa preocupação ela aumenta e virou caso de justiça realmente nos Estados Unidos. O que é que significa esse julgamento e até onde é que pode ir isso? Isso pode mudar a forma como as pessoas, como a gente vê, como as pessoas, outros países veem as redes sociais também?
1: Olha, realmente o uso do celular, realmente é um caso muito especial para olharmos. O acesso a redes por crianças e adolescentes já está comprovado os danos neurobiológicos, acima de tudo, o acesso a assédio extremamente perigoso. Então, veja bem, quando o presidente Lula fez o decreto proibindo o celular na escola, do meu ponto de vista, foi um equívoco, porque o perigo maior do celular é fora da escola, começa na saída da escola. O acesso livre de crianças, e ele está absolutamente descontrolado, ele é extremamente perigoso. Então, alguns países do mundo estão proibindo o acesso para menores de 16 anos. É extremamente difícil, é uma posição muito delicada, mas não há controvérsia em relação aos danos, não só ao assédio sexual, mas o vício da gratificação imediata que a rede social te permite. Quer dizer, isso tem um vício, um dano psicológico, um dano neurobiológico extremamente difícil de controlar. Veja você, se você permitisse o celular com controle dentro da escola, você pode usar o celular como instrumento de aprendizagem. Com o advento agora da inteligência artificial, se a escola souber usar como fonte de pesquisa, dividido entre várias disciplinas, vários horários no período escolar, ok. Eu volto a dizer, nós não temos que ter medo da tecnologia. Só que a tecnologia não é a pedagogia. Mas se você tiver um professor habilitado a usar esse acesso à tecnologia, que o celular é um deles, computador é outro perigo, por trás de tudo isso estão as ameaças do acesso livre às redes sociais. Então, eu acho que não é uma brincadeira, é uma questão seríssima, uma questão muito delicada, porque para você proibir o uso, quer dizer, você vai ter um problema social, um problema moral e um problema ético a ser enfrentado. Mas nós não temos outra condição. Não dá para fugir da questão. Nós vamos ter que enfrentar.
0: A gente está conversando com a professora Maria Inês Fini, que é professora, doutora em educação, pedagoga e ex-presidente do INEP, o Romualdo de Souza.
2: Professora, como vai, Maria Inês? Tudo bem com a senhora? Professora, com relação ainda ao debate de ter ou não ter acesso às redes sociais, há um debate que, toda vez que ele aparece, ele surge sempre como censura. É aquela história, nós vamos regular para evitar o contato da criança com as redes sociais. E aí vem um outro grupo e diz, mas estão querendo censurar as ações das operadoras, das plataformas. Como é que nós poderíamos discutir esse assunto, professora, sem parecer que é uma censura, mas levando em consideração esses danos de que a senhora destacou agora?
1: Olha, eu acho que é censura sim, e que nós temos que assumir que é censura sim. A censura no sentido, meus caros ouvintes e colegas da rádio, é a proteção. Como é que pode um país dizer que em nome da liberdade de informação e de expressão, você permita que as suas crianças e jovens estejam expostos a perigos já confirmados? Então, se você quer chamar de censura, eu concordo, chama de censura e vamos assumir como país que essa censura se traduz em proteção. Eu não sou absolutamente favorável você liberar totalmente o acesso. Não sou. Eu sou mãe, sou avó, sou professora, sou consultora em educação para inúmeras redes, inúmeros pais, inclusive, preocupadíssimos com isso, né? Agora, você precisa ter uma conjunção aí de família e escola que concordem.

um plano comum de proteção das crianças. E a sociedade tem que ser o reflexo disso, porque não adianta você censurar e a família brigar com a censura.

0: indo a um restaurante onde a família inteira, o pai está com o celular na mão, a mãe com o celular na mão e as crianças com o celular na mão. Quer dizer, essa cena mostra para nós o assédio, a perspectiva, a total liberação do acesso às redes sociais. Então, ou você assume uma postura forte, uma postura firme, que não está isenta de críticas, viu? Eu tenho a impressão que isso não é uma brincadeira fácil para um governo assumir, mas é necessário.
1: Muito bem, a gente está. Terezinha Nunes, tem pergunta.
2: Bom dia, professora. Recentemente eu soube de uma história de um pai que jogou no celular da filha, quebrou o celular da filha. E aí eu disse, isso é uma violência. Isso é uma violência. Não é, não se pode fazer isso, etc, etc. Fui saber da história. A menina estava sendo assediada na internet, entendeu? Inclusive por pedófilos. E aí o pai descobriu e, naquele ímpeto de tomar uma providência, já que não existe providência geral para isso, ele quebrou o celular da filha. Então, mas isso significa o quê? Significa o total descontrole realmente da internet em relação a essas crianças. A menina tinha 12 anos. Então, como é que se pode resolver isso, já que é o algoritmo que permite que você, acessando qualquer coisa hoje na internet, você vai falar sobre saúde, né? Qualquer notícia de saúde que você abrir, de repente aparece 500 mil notícias de saúde dentro daquilo que você acessou. Isso é o algoritmo que faz. Ele leva você para aquela mesma coisa que você acessou. Ora, uma criança que é vítima de uma coisa dessa e que começa a receber mensagens constantes disso, ela vai ficar viciada, não é? Então, realmente, eu não sei como, mas essa grande questão que está sendo discutida nos Estados Unidos hoje é a questão do algoritmo. E eu pergunto, será que é possível controlar esse algoritmo?
0: Se você cortar o acesso, mas isso é uma coisa. Veja, em primeiro lugar, eu quero dizer que eu compreendo esse pai, viu? Porque o desespero é tão grande, eu tenho visto casos dessa natureza, e independe de condição social, viu? Isso tem acontecido com muita frequência, não ao quebrar o celular, mas o desespero de buscar uma solução, e você não consegue perseguir esse assédio no meio, no mesmo meio. Há uma inteligência, no péssimo sentido, por trás disso, que protege esta rede de maldades. Então, veja, eu compreendo esse pai, embora não tenha adiantado nada quebrar o celular.
2: Exato.
0: Agora, se você não tiver uma ação como essa, por exemplo, que os Estados Unidos vai fazer, cortar o assédio. Tem que cortar o acesso, perdão. Se você não cortar o acesso do algoritmo, ele vai continuar tentando entrar por todo tipo de ligação, de aparência, de coisas que já foram acessadas. Então, veja. Eu entendo, por exemplo, a Noruega, eu entendo alguns países que literalmente proibiram o celular antes dos 16 anos, porque não conseguiram, com todo o avanço tecnológico que tem, não conseguiram controlar esse tipo de ligação que você também mostrou. Hoje nós, todos nós somos assediados com isso, constantemente. Se eu perco horas do meu dia, da minha semana, para eliminar ligações, acesso, coligações que eu não quero, não pedi, não acessei, não quero mais. Quer dizer, então você, de fato, você tem um lixo de conexões que te assediam diariamente. Nós, os adultos, no assunto, nos assuntos que nós precisamos acessar. Você imagina uma criança como é sujeita, e mesmo um adolescente, sujeita a esse tipo de ligações, de colaboração entre os algoritmos. Então, ou você corta o acesso, ou você não tem como fazer uma medida punitiva e de educação. Eu sou considerada, eu sou a vovó Uber. Eu adoro levar minhas netas, buscar a neta, porque as conversas que eu escuto no meu carro me ajudam a manter um pouco da lucidez dos 77 anos. Quer dizer, você conversar com a juventude para mostrar para eles isso, você tem que fazer praticamente terrorismo, porque você não é só uma orientação. Você tem que mostrar onde estão com todas as cores, as ameaças, onde vai. E eles têm argumentos, eu sei, eu posso, eu controlo. Imagina você, uma jovem de 14, 15 anos, se você tem que fazer terrorismo. Não tem outro nome, gente. Não, eu sinto isso, eu fico angustiada.

0: mas acho que é a nossa maneira de mostrar esses grandes problemas, como a colega relatou. Quer dizer, o pai que quebra o telefone, ele está mostrando o desespero de que não conseguiu controlar antes, prevenir antes. Agora, os países, alguns países desenvolvidos, inclusive na área tecnológica, fazendo pesquisas enormes. A Noruega tem pesquisas interessantíssimas mostrando o efeito do livro para crianças, o livro que você vai folheando, do papel. Quer dizer, eu não sou contra a tecnologia, de maneira alguma, mas eu acho que nós estamos vivendo um momento seríssimo. É, como o colega disse, é censura. Vamos assumir que é censura. Agora, a censura é o corte dos algoritmos, é o corte do acesso aos algoritmos, ou o controle do uso do celular. Não é uma questão fácil, mas não é possível nós evitarmos uma atitude mais poderosa nesse sentido.
1: Maria Inês, a professora, doutora em educação, pedagoga e ex-presidente do INEP, conversando com a gente. Ricardo Rodrigues, a gente está com tempo curto, mas vamos lá. Ricardo Rodrigues.
2: Perfeito. Professora Maria Inês, um prazer tê-la aqui conosco. É muito relevante esse processo que está acontecendo nas cortes americanas, porque envolve 29 estados americanos, 29 dos 50. A grande maioria dos estados americanos está nesse processo, no sentido de tentar mitigar ou pelo menos derrubar o vício da criançada, dos adolescentes nas telas, o vício de telas. Porque tem a rolagem infinita, a reprodução automática de vídeos, tudo aquilo que termina gerando o vício de crianças e adolescentes. Agora, eu vendo aqui que a revista Super Interessante colocou que uma matéria que o ECA digital teria sido o começo do fim do vício em tela. O que é que a senhora me diz do papel do ECA digital exatamente na tentativa de controle, na tentativa de redução desse problema?
0: Ricardo, você fala de uma coisa muito oportuna. Ele precisa sair do papel. Ele precisa sair do papel. O Brasil é mister. Na área de educação, nós temos leis, Ricardo, sensacionais. Elas têm que sair do papel. Então, veja, essa proteção é uma coisa seríssima, porque o vício, né? A criança, quando ela acessa uma rede social e ela tem uma recompensa imediata, o cérebro libera dopamina e isso obrigatoriamente vai criando um vício. A criança vai e o adolescente querem ter esse tipo de satisfação. Quando você clica, não precisa nem interagir de maneira muito efetiva. Quer dizer, isso é uma questão seríssima. Agora, o ECA digital, ele foi um avanço, da mesma maneira que o ECA original foi um avanço. Só que nós precisamos transformar essas leis em ações concretas. Então, talvez usando o ECA digital como argumento, Ricardo, a gente possa fazer, e vou falar o nome sério, viu? A gente possa fazer a censura. Porque se você não cortar o acesso, não vai adiantar. Quer dizer, e eu vejo bem, eu acho, eu citei o exemplo da família viciada no celular, mas eu não estou condenando a família, eu só estou dizendo que é uma atitude difícil para a família tomar também sozinha. Quem sabe a gente tenha um conjunto harmonioso de leis aí e que possam efetivamente ser implantadas. Porque a concepção da proteção, ela está dada. O ECA digital é ótimo. Muito bem, e daí? Vamos efetivar? Qual é a medida? Veja, gente, eu sou democrata por natureza, viu? Por favor, não é que eu estou advogando medidas de força, mas nós temos que fazer alguma coisa como sociedade, porque não é possível nós convivermos com esse tipo de ameaça. Já está absolutamente implantada, né? Nós temos que tomar uma medida seríssimo. Nós temos aí um governo que vem aí. Eu estava ouvindo a discussão de vocês anteriormente, né? Vamos ver o que acontece para a gente propor um caminho para a sociedade, porque isso não se trata desse ou daquele candidato, mas se trata da sociedade brasileira ter consciência de que isso precisa ser feito, independente de quem vai coordenar, ou quem vai fazer a gestão do nosso país nos próximos anos. Não dá para fugir dessa questão. Então, o ECA, Ricardo, é ótimo, muito bom. E agora? Vamos tirar ele do papel? Quais são as medidas efetivas que nós temos que fazer? É denúncia? É pedido?

0: abaixo-assinado, audiência aberta, nós temos que fazer alguma coisa como sociedade, não é? Essa é a minha questão, minha angústia.
1: Tá certo. Professora Maria Inês Fini, professora, doutora em educação, pedagoga e ex-presidente do INEP, conversando com a gente aqui. Muito obrigado. Volte sempre
0: Eu que
1: aqui ao Passando a Limpo.
0: agradeço.
1: Valeu.
0: Eu que agradeço, estou à disposição de vocês, viu? Vamos enfrentar isso junto.
1: Muito
0: Não
1: bem.
0: deixam de, não deixa essa batalha de lado.
1: Muito bem. Obrigado. Tá aí, então, a professora falando. Dizendo, inclusive, viu, Romualdo, que é para falar em censura mesmo. Tem que censurar mesmo. Para jovem, para criança e
0: É.
1: adolescente, tem que proibir mesmo e pronto. E aí vim dar uma olhada aqui no que é esse processo, tá? Não é um processo que normalmente você tem o processo, aqui no Brasil a gente tem, lá também tem isso, mas você tem o processo de uma pessoa e aí isso pode gerar jurisprudência para o restante do país e tudo. Lá é o seguinte. É um processo que foi ajuizado em 2023 por uma coalizão de estados norte-americanos. Vários estados nos Estados Unidos, vários estados se juntaram e disseram: vamos processar a empresa, vamos processar a Meta. E aí eles dizem o seguinte: que eles questionam os algoritmos de recomendação, contagem pública de curtidas, filtros de imagem, notificações audiovisuais e táteis, rolagem infinita, reprodução automática de conteúdo e publicações temporárias. A petição sustenta que a Meta apresentou Facebook e Instagram ao público como ambientes seguros para jovens, ao mesmo tempo em que teria priorizado o aumento do engajamento. E aí acabou a voz. Não, voltou agora. E aí ele priorizou o aumento do engajamento. E aí por isso o processo. O processo seria por isso. Então, vamos ver, vamos acompanhar. Romualdo, eu quero que você fale de Nicolas Ferreira daqui a pouco, quando voltar. Eu vou explicar daqui a pouquinho por quê. Porque tem um monte de gente se apresentando como candidato de Nicolas pelo Brasil. E os irmãos Bolsonaro estão furiosos com isso. Inclusive, tem um daqui de Pernambuco. Vamos embora.
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1: De volta com o Passando a Limpo, Romualdo de Souza. Estava vendo aqui uma reportagem agora, que é o seguinte. Diz: Nicolas Ferreira ganha terreno nas redes de direita contra os irmãos Bolsonaro, inclusive. E aí tem candidatos pelo Brasil, espalhados pelo Brasil, vários candidatos, que se apresentam como candidatos do grupo de Nicolas Ferreira. Tá virando uma coisa já nesta eleição, especificamente, tá virando uma coisa assim já. Só, eles são do grupo do Nicolas Ferreira. Eles são de direita, mas não são bolsonaristas. Eles são do grupo do Nicolas. E isso está chamando a atenção. Os irmãos Bolsonaro estão furiosos. Inclusive, teve um problema recente. Terezinha estava lembrando aqui agora. Não foi,
0: Sim,
1: Terezinha?
0: foi que houve um evento lá de Nicolas, em Belo Horizonte, que Flávio foi, e não tinha muita gente, reclamou, Flávio reclamou, né?
1: Parece que Nicolas não
0: Nicolas
1: convocou
0: não
1: ninguém, né?
0: convocou as pessoas para o ato.
1: Para o ato com o Flávio Bolsonaro. Aí ficou meio esvaziado e aí colocaram a culpa no Nicolas, dizendo que ele esvaziou o ato de propósito
0: De propósito, foi.
1: para constranger o Flávio Bolsonaro. Mas tem essa história agora, tem o grupo, né? Inclusive em Pernambuco tem o Thiago
0: Tiago
1: Lima, né? Que é
0: Medina.
1: candidato a deputado federal. E ele é aliado ali do Nicolas Ferreira nacionalmente. E, Romualdo, isso está dando confusão já. E 2026 pode ser uma virada de chave para esse tal desse grupo do Nicolas Ferreira.
3: E que pode até sair do Partido Liberal. O Nicolas Ferreira nunca foi assim um liberalista, nunca foi um aguerrido defensor da legenda. A maior confusão ocorreu em Santa Catarina. Tem lá uma candidata que é dessas, Nicolas Ferreira, desde criancinha, chama-se Ana Campanolo. Ana Campanolo tem a seguinte bandeira: nós precisamos tirar da política de Santa Catarina os candidatos forasteiros. Ora, ela está se referindo, no mínimo, a dois.

0: filhos de Bolsonaro, que um é de Brasília, natural de Brasília, e outro é natural do Rio de Janeiro e que disputam eleições em Santa Catarina. E Nicolas foi lá e vestiu a bandeira da Ana Campanolo. Ou seja, isso causou uma encrenca danada, porque a primeira coisa que o Carlos Bolsonaro fez foi pegar o telefone e ligar para o presidente do PL e perguntando o que estava acontecendo. E aí o Valdemar Costa Neto disse o seguinte: Nicolas Ferreira é incontrolável. Ou seja, Nicolas Ferreira vai fazer a campanha dele agora e já a partir de fevereiro do ano que entra, ele vai criar, entre aspas, o próprio partido, o próprio grupo, inclusive no Congresso Nacional, porque 20% das votações que ele deu não seguiu a orientação do líder do PL. E não é porque ele divirge do líder, é porque ele acha que não dá para ser o tempo todo um voto de cabresto do deputado a o que decidir a liderança do partido. Portanto, Nicolas Ferreira, que certamente vai ser eleito deputado federal, vai chegar em Brasília com a carga toda, com um grupo muito forte, e hoje ele já mostra isso. Para onde ele vai? Ele foi, para você ter uma ideia, ele foi num debate na Universidade Federal em Juiz de Fora, Minas Gerais, que tinha tanta gente que tiveram de fazer o debate lá de fora. E esse foi um dos motivos pelos quais o Flávio Bolsonaro cancelou, ou não cancelou, adiou a ida dele àquela cidade onde o pai levou a facada em 7 de setembro de 2018, exatamente porque ele temia que não teria tanta gente como teve o debate de Nicolas Ferreira na universidade.
1: Pois é, exatamente. Então eles estão começando já a medir forças. Em algumas cidades, em alguns locais, eles começam a medir forças. Eu até perguntei a uma pessoa próxima ali do Nicolas e tudo, se recentemente, por que é que ele não era candidato a governador agora? Ele disse, vai pegar uma bomba dessa? De jeito nenhum, deixa para o Cleitinho. Minas é um governo que ninguém está querendo muito agora, não. Até porque corre o risco de você pegar se abraçar com um problema, ao invés de ter uma solução ali. Então, não está. Agora, para a presidência no futuro, aí ninguém descarta, não. Aí não se descarta, não.
2: Ele já pensava esse ano, é porque ele não tem idade.
1: Não, esse ano ele poderia.
2: Poderia esse ano?
1: Poderia.
2: Qual a idade dele?
1: Não pode para senador.
2: Para senador, para presidente pode.
1: Para presidente, não, presidente não pode não também. Presidente
2: pode, não pode não. Pode
1: presidente
2: não.
1: E senador é a mesma. É 35. Presidente e senador é a mesma. Não pode, realmente. O que ele não pode para senador, não pode para presidente, que é 35. Ele tem 30, 31 anos, eu acho, alguma coisa assim. É por aí. Tem quase a mesma idade que o João Campos. Ele poderia ser candidato a governador.
2: Exatamente.
1: É porque isso, dia desses alguém estava dizendo assim, ele não poderia ser candidato a governador, mas pode, porque governador é 30. Tanto que o João Campos é candidato agora, não poderia ser candidato na eleição passada. Mas governador é 30. Presidente e Senado, e também para ser indicado ao Supremo Tribunal Federal, é que precisa de 35. Aí tem que ser 35. Gente, deixa eu agradecer aqui a vocês, Ricardo Rodrigues, Romualdo de Souza, Terezinha Nunes, muito obrigado. Deixa eu chamar mais uma vez que às 10h45 a gente já começa a transmissão da sabatina com a governadora Raquel Lira, que é candidata à reeleição. A candidata Raquel Lira estará aqui para essa sabatina. Já tivemos a sabatina com o João Campos, já tivemos sabatina com o Ivan Moraes e hoje a governadora Raquel Lira estará conosco a partir das 10h45. Aí você pergunta, onde? Vou dizer a você. 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A gente, Terezinha, começou hoje o programa dizendo que o que mais repercutiu nessa semana de política foram essas sabatinas.
2: Exatamente.
1: Vamos com mais uma hoje. Terezinha, obrigado. Valeu a todos vocês. Tiago Raposo está chegando agora com Tudo é Notícia. A produção do Passando a Limpo é de Max Augusto e os trabalhos técnicos de Eduardo Silva e Avanildo Cerqueira. Um grande abraço a todos. Tchau.

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1: 3 e 13.
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2: Gente, o consultório hoje vai falar sobre colesterol alto. Colesterol quando sobe não dói, você não vai sentir nada assim. Você não vai saber se você não fizer um exame. Mas ele pode estar associado aí a diversos problemas, ser um fator de risco para diversos problemas. A gente está falando de um acidente vascular cerebral, a gente está falando de doenças cardíacas. Mas por que o colesterol é tão perigoso? Por que ele sobe tanto? A gente vai conversar hoje aqui no consultório para entender. E nós estamos com o Dr. Tomás Mesquita. Ele é cardiologista, filiado à Sociedade Brasileira de Cardiologia e ao Departamento de Ergometria e Reabilitação Cardiovascular. Dr. Tomás é ergometrista do Centro Diagnóstico Lúcio Ávila, setor Medicina Nuclear. Boa tarde, Dr. Tomás Mesquita. Seja bem-vindo.
3: Boa tarde, Ana. É um prazer participar do seu programa. Estou à disposição para que a gente possa bater um papo bem gostoso, bem esclarecedor.
2: Pois é. Afinal, o colesterol alto é um problema de milhões de pessoas, né, doutor?
3: Não tenha dúvida.
2: Obrigada por estar aqui. E obrigada também ao doutor Léo Martins, médico endocrinologista, também especialista em clínica médica, membro associado da Endocrine Society. E doutor Léo atende no Hospital Português. Boa tarde, doutor Léo Martins. Seja bem-vindo.
4: Boa tarde, Anne. Obrigado pelo convite. Boa tarde, doutor Tomás. Boa tarde a todo mundo da equipe Rádio Jornal e os ouvintes. Espero que a gente tenha uma boa conversa hoje.
2: Vamos embora. Já tem ouvinte participando. Quem quiser participar também, o número do nosso WhatsApp é o 99147-8520. Doutor Tomás, eu vou começar com o senhor, porque esse dado assim, colesterol alto aumenta risco de infarto, de AVC. Por quê?
3: Veja... O colesterol elevado, ele vai promover a formação de uma placa dentro das artérias, que essa placa vai obstruindo as artérias. Essa placa a gente chama de ateroma, é o que gera a doença chamada de aterosclerose. Eu não estou falando de arteriosclerose. Uhum. Arteriosclerose é o endurecimento das artérias, que acontece com o tempo, basta envelhecer. Quem não quiser ter, não vive, né? Então, as nossas artérias, elas têm uma capacidade, têm um tecido elástico muito importante e que promove a dilatação dos vasos e a melhora da circulação em suma. Uhum. A aterosclerose é a formação exatamente dessa placa de ateroma, uhum, que ela é composta por colesterol e por triglicerídeos e outros elementos, e que vai obstruindo os vasos ao longo dos anos. O interessante é que isso não começa na vida adulta, não, viu? Uhum. Você, na verdade, parar para pensar, a gente deve combater a aterosclerose na infância. Isso é uma coisa interessante. Veja que hoje nós criamos e nós educamos nossos filhos. Eu já estou na fase de neto, né? O neto de uma forma diferente. E você pode observar que nos próprios colégios, né, as cantinas

0: já oferece, né, Léo, um lanche diferente, a oportunidade para que, por exemplo, eu conheço várias crianças e parentes nossos, próximos nossos, que em casa nunca tomaram refrigerante, né? Não sabem nem o que é um hambúrguer, não sabem nem o que é os fast food da vida, né? Então, isso é impressionante,
1: Antigamente não
0: essa
1: era assim, né?
0: mudança. Olha, foi feito um estudo, isso na Guerra do Vietnã, os soldados necropsiados, né, com uma média de 20 a 25 anos de idade, e esses soldados já tinham nas suas artérias coronárias placas de colesterol. E essas placas já estavam provocando doença coronária séria. Então eles não morreram, foi só por causa da guerra, né? Eles já tinham, na verdade, doença aterosclerótica manifesta. Então, o que é que você passa a admitir? Hoje a gente vê que a obesidade infantil, ela cresce mais do que a obesidade mundial. Enquanto a obesidade mundial cresce numa proporção de 1,2, se estiver errado, Léo, me corrija.
2: Isso aí mesmo.
0: A infantil, ela cresce em média de 1,5. Então é impressionante o sobrepeso, o sedentarismo. Então tudo isso está construindo um momento para mais adiante você passar a ter esses problemas. Aí você vê, por que um jovem infarta, né? Ah, você já viu um infartado com 20 anos? Eu já. Com 30 anos. Fazer cirurgia do coração já. E tem essa coisa de dizer, o infarto no jovem é mais grave do que no idoso. Não. O infarto é mais grave no idoso, não é no jovem, não. Agora, quando o jovem vem manifestar uma doença dessa, é porque a doença foi muito acelerada. Ela desenvolveu de uma forma tão rápida que levou ao quadro.
1: O que é que lhe preocupa mais? É só o colesterol elevado, e eu digo só, não porque eu estou diminuindo, não, mas assim, essa taxa apenas, ou por exemplo, se a pessoa tiver o colesterol e o triglicerídeos também elevados, assim, o que é que lhe preocupa mais?
0: Os dois, veja.
1: A combinação pode ser
0: Antigamente a gente
1: pior?
0: não dava muita bola para triglicerídeos, não. Mas hoje não é assim, a gente sabe que as coisas caminham juntas. Até então, porque o triglicerídeo está muito ligado à modificação, a hábitos alimentares, tá certo? Léo, com certeza, vai dar um show nisso aí. Vai falar sobre isso, tá me entendendo? Então, a gente tem que se preocupar. Hoje no consultório tem aquelas taxas tradicionais, né? Fazer o colesterol, pedir o colesterol total e as frações. Mas hoje tem uma coisa que a gente chama ApoA, ApoB, lipoproteína A, que os médicos estão começando a solicitar essas dosagens para fazer exatamente a relação do colesterol bom com o colesterol ruim, né? A gente sabe que nós temos mais de um tipo de colesterol. O colesterol é uma gordura, então ela não é lipossolúvel. Para ela ser transportada no sangue, ela liga-se às proteínas. Daí esse nome, LDL. É uma lipoproteína de baixa densidade. HDL é uma lipoproteína de alta densidade. VLDL, uma lipoproteína de muito baixa densidade. Poxa vida, então o paciente, às vezes, chega no consultório. Por que meu HDL está assim? Meu LDL está. Então, é importante você fazer essa diferenciação do colesterol total, que é o número absoluto, é a soma dos colesteróis, é o número absoluto do colesterol total, né? E as frações do colesterol, como elas estão distribuídas. E o HDL, que é considerado bom colesterol, entra em destaque. Entra em destaque para que você, na verdade, tenha uma proteção cardiovascular melhor.
1: Ô, doutor Léo, se o HDL, que é o bom, tiver mais baixo, vamos dizer assim, do que LDL, mas o colesterol no geral tiver ok, ainda lhe preocupa?
2: Então, é importante a gente falar um pouco da onde vem essa diferenciação da fração de colesterol. Inicialmente, só se atribuía ao risco colesterol total. Até um grande estudo famoso que foi feito na Rússia, não vou lembrar agora o nome do autor, mas foi um estudo com coelhos. Então, eles davam dietas ricas em lipídios para os coelhos e foi visto que o colesterol elevado estava associado a fator cardiovascular. Após alguns tempos, foram vistas que as frações de colesterol, como o Dr. Tomás bem falou, estava associado a um risco cardiovascular mais elevado. E aí foram vistas que as partículas de baixa densidade estão mais associadas ao risco cardiovascular. O que é que o LDL faz? O LDL, ele vai penetrar, na verdade, a ApoB, que é uma lipoproteína, vai na íntima do vaso e vai começar a inflamar esse vaso, formando o ateroma que o Dr. Tomás falou. O HDL, ele é uma partícula que tem propriedade de retirar essa gordura que está depositada na íntima do vaso. Então, por isso que ela é uma partícula boa, que é uma partícula capaz de remover, de tirar um pouco desse depósito de colesterol que está depositado na íntima do vaso.

0: A gente tem a hipercolesterolemia combinada. O que é isso? A gente tem um HDL baixo com LDL alto. Isso envolve mais risco ao paciente, tá? O paciente que tem um colesterol LDL normal e um HDL baixo, vai dizer basicamente que esse paciente não vai ter tanta proteção quanto o outro que tem um HDL mais alto. Mas o grande fator de risco é o colesterol total, mas o LDL, a fração, é mais importante no momento.
1: Bem, pelo que a gente entendeu aqui, a alimentação está muito relacionada a esse aumento, né, do colesterol, não é isso?
0: De fato, a alimentação está influenciada mais no triglicérides, na porção de triglicérides, como o Dr. Tomás falou. Por quê? Porque o HDL e o LDL são partículas formadas pelo metabolismo hepático, tá? A gente tem uma enzima que chama HMG-CoA, que é basicamente a enzima que é alvo das estatinas, e ela está extremamente influenciada na produção desse colesterol. Então, muitas vezes, apesar da dieta sim estar influenciada no processo do colesterol, o metabolismo hepático é mais importante. Então é por isso que, por mais que aquela pessoa tenha hábitos saudáveis, se alimente bem, ainda tem o colesterol alto. Isso está influenciado pela.
2: É o que é interessante, né? Complementando, Léo, me permita, 70% do nosso colesterol são produzidos no fígado, como o Léo está falando. 70%. 30% vem de fora, vem da nossa alimentação. Então, veja, e tem aqueles pacientes que têm uma hipercolesterolemia familiar, que tem um aspecto genético,
1: Sim.
2: né, envolvido, e que você sabe que essa doença ela não tem cura, né? É um distúrbio genético que você vai ter que tratar para o resto da vida, né? Alguns pacientes, a grande maioria, você usa redutores do colesterol, além da mudança de estilo de vida, da alimentação, e isso aí é constante, não tem como você mudar. E o principal exame para fazer isso é a lipoproteína A, a LPA. Hoje, também muito requisitado, muito solicitado. E esses fatores, né? O HDL, ele é o bom colesterol, como o Dr. Léo falou, mas ele faz, na verdade, o transporte reverso, né? Enquanto o LDL, o fígado pega o LDL e joga para a circulação, o HDL, ele vai lá, pega esse LDL que está sobrando, né? Reage com ele, faz o transporte reverso, traz de novo para o fígado metabolizar, degradar e dar o destino dele. Então, a gente não pode raciocinar de uma forma isolada. Eu sei que o paciente, às vezes, no consultório, né, se perde, né? Ô, meu Deus, doutor, eu tô uma confusão danada na minha cabeça. LDL, HDL, isso. Olha, não é fácil conviver com isso, né? É um assunto relativamente chato, que até nós médicos, como vamos estudar, pesquisar, vamos entrar bioquímica a fundo, é um negócio chato, é um saco. Você tem que realmente
1: Gostar, né?
2: gostar para entender isso de uma forma e simplificar. Simplificar na mudança do estilo de vida, né? Que é o, acho mais adiante você vai conversar sobre isso.
1: Vou, e eu só tenho uma pergunta antes, assim, questões hormonais podem alterar também esse colesterol, doutor Léo?
0: Sim, os hormônios estão influenciados no metabolismo dos lipídios, a diabetes também está influenciada no metabolismo dos lipídios, então um paciente, a gente dá o nome disso também de hipercolesterolemias
1: Sim.
0: secundárias, que normalmente estão relacionadas a outras patologias que podem levar à elevação de colesterol. Então é importante, quando a gente, além de taxar a hipercolesterolemia como primária, saber se não tem secundarismo. O que é secundarismo? É uma doença que está levando à elevação do colesterol. A gente tem algumas doenças, por exemplo, síndrome nefrótica, quando a gente faz urinar, o paciente urina proteínas, faz com que a gente aumente a fração de colesterol. A diabetes mal controlada, os níveis de glicose alto, faz com que a gente consiga transforme glicose em gordura. O hipotireoidismo também pode levar a hipercolesterolemia. Então é importante, inclusive, antes da gente tratar o paciente com uma hipercolesterolemia primária, a gente saber se não tem um secundarismo. Então,
1: Entendi.
0: tratar o secundarismo muitas vezes é a solução do problema. Então, se o paciente tem um hipotireoidismo descompensado e está colesterol alto, a gente tratar o hipotireoidismo vai melhorar o colesterol. Muitas vezes nem precisa de tratamento para o colesterol, se ele não tiver indicação.
1: Agora, se não tiver essa secundária, por exemplo, o senhor já passa logo medicação para que dá colesterol alto?
0: Tá. A gente tratar o colesterol é importante a gente sempre estratificar o risco do paciente. Estratificar o risco é dizer se o paciente ele tem um baixo risco de ter algum evento cardiovascular, um risco intermediário ou alto. E o que é que, como é que a gente estratifica o paciente? Primeiro a gente descobriu quais são os fatores de risco para a doença cardiovascular. Fatores que a gente já conhece, mas que antigamente ninguém conhecia. Então, tabagismo, obesidade, diabetes, hipertensão. Tudo isso vai influenciar se a gente vai tratar ou não o paciente com colesterol e como tratar. Tá? Então, se é um paciente tabagista, obeso, diabético, que já infartou uma vez na vida, a maneira que a gente vai tratar ele com o remédio que vai ser e o

0: quanto a gente quer que esse colesterol abaixe é diferente de um paciente que tem um LDL discretamente elevado e que nunca tratou, que é magro, que não fuma, etc.
1: Entendi. Bem, agora, esse remédio pode deixar de ser tomado? Por exemplo, estou tomando um remédio, mudei meu estilo de vida, estou fazendo exercício, estou me alimentando direitinho. Meu colesterol ali, ele, vamos dizer assim, regularizou. Mas aí eu não sei se é por causa do remédio ou se eu mudei meu estilo de vida. O senhor tiraria o remédio?
0: Não. Se a gente decide tratar o paciente para hipercolesterolemia, a gente quer prevenir evento cardiovascular nesse paciente. A gente quer prevenir que esse paciente tenha um AVC. A gente quer prevenir que esse paciente tenha um infarto. Uhum. Quer prevenir que o paciente tenha um evento de morte súbita. Então, a gente, quando passa a estatina, a gente não está passando a estatina para controlar o exame naquele momento. Uhum. A gente está passando estatina para controlar o colesterol dele para sempre, para a vida. A gente sabe cada vez mais hoje, acho que o Dr. Tomás pode concordar com isso, é que o que importa é o tempo de exposição à doença. Com cigarro a gente fala, maçuzana, quanto tempo o paciente ficou fumando vai influenciar ele para ter doenças no pulmão. Para a doença aterosclerótica, a mesma coisa. É o quanto esse paciente passou a vida com colesterol elevado. Então, é melhor que ele passe a vida com colesterol controlado.
1: Uhum. Dr. Tomás?
2: O que é interessante que essa doença da aterosclerose, que é a formação dessa placa de ateroma, ela é uma doença que pode ter um comportamento em vários órgãos, em vários tecidos. Ela ser distribuída para onde? Nós estamos comentando aqui sobre o cérebro, o AVC e o infarto, né? Mas essa doença pode se manifestar nas artérias carótidas, nas artérias do corpo, de uma maneira geral, nas artérias das pernas, nos rins. Uma coisa muito interessante é que é um quadro extremamente grave. É a trombose mesentérica, é a trombose na artéria que irriga o intestino, e são vasos pequenos, por vezes isso aí leva a uma isquemia e a mortalidade é altíssima nesse sentido. Então, essa doença tem que ter uma preocupação muito grande, porque ela tem um comportamento sistêmico. Outra coisa, colesterol não é só vilão, não. Colesterol também é mocinho, né? Porque o colesterol, ele faz parte de todas as nossas membranas celulares, todas, indiferentemente, tem colesterol na membrana celular, na formação de vários e vários hormônios, na formação da vitamina D, D de dado, uhum. Estou me referindo. Então, o colesterol é muito importante e como um fornecedor de energia para a célula. Para a célula. Veja que você faz uma orientação dietética, não. No carbo, low carbo, nada de carboidrato, o pouco carboidrato, agora proteína não tem problema, pode ser aquela proteína gorda, a mesma gordura. Então, porque a alimentação, a proteína, ela fornece energia, mas nunca ninguém, ou nenhum alimento fornece energia tão rápido e tão fácil de ser metabolizado como o carboidrato, o doce, né? Então, isso, na verdade, e a tentação, né? De comer o doce, que é terrível, né?
1: Ah, nem me fala, Deus do mais. Tô tentando. Big, chegou aí ouvinte pra gente? Beatriz tinha mandado um áudio aqui pra gente. Vamos ouvir o que ela pergunta.
3: TV Jornal, Rádio Jornal. Eu me chamo Beatriz. Como hoje o assunto é colesterol, eu gostaria que vocês perguntassem ao médico que o meu colesterol está 236. E eu estou com placas de gordura na veia aorta. Um exame que eu fiz abdominal acusou. A médica passou a medicação para o colesterol, mas ela disse que eu teria que tomar o remédio colesterol para sempre, porque senão eu ia entupir a veia aorta e eu poderia ter um AVC, um infarto ou uma trombose. Por gentileza, faça essa pergunta ao médico se isso pode acontecer.
1: Bem, acho que foi bem o que o senhor falou, né, doutor Tomás? Tem que cuidar.
2: Exatamente, né? Veja bem. As artérias, né? Ela está falando da artéria aorta, que é uma artéria nobre, né? A principal artéria do nosso corpo, é o nosso tronco, né? Você imagina a árvore, a artéria aorta é o tronco, e os galhos são as outras artérias. Todas as nossas artérias são ramos diretos ou indiretamente da artéria aorta. Então, ela tem o que se chama de aortosclerose.

0: é a formação de placa na artéria aorta. Isso pode ter um grau maior ou menor. Aí você precisa de alguns detalhes, se ela tem, digamos, uma dilatação dessa artéria. Essa artéria pode dilatar e pode formar uma condição chamada de aneurisma, que é um problema sério, né? Ou não. Então, precisava de mais detalhes. Entretanto, Beatriz, gravei fácil, que é o nome da minha linda neta, viu? É o xodó do avô.
1: Olha aí.
0: 7 aninhos, viu? Então, Beatriz, não tenha dúvida, procure tratar isso de uma forma regular, né? Quanto à medicação que passaram para você, de uma maneira geral, né? Eu acho que você deve continuar, porque as estatinas, né? Léo pode complementar isso também para mim, né? Elas também têm um papel anti-inflamatório, né? É o chamado efeito pleiotrópico. Ela não só faz baixar o colesterol, não, né? Ela também diminui a inflamação dos vasos sanguíneos no local onde se estabelece a própria doença aterosclerótica.
1: Bem, como eu acho que ela foi para a médica e a médica falou para ela ficar tomando, eu acho que ela tem que seguir a orientação, né, doutor? Porque a médica viu lá todos os exames, né? Sabe dos detalhes ali.
2: Com certeza, Anne. É um dado importante é que muitas vezes os pacientes são subtratados. Tem muito paciente com indicação de tomar estatina, de tomar medicação para baixar o colesterol e não estão tratando. Assim como tem muito paciente que tem meta de estabelecida de colesterol e que está fora da meta. Então é importante a gente levar isso em consideração. Tem muito paciente subtratado no Brasil, tanto do ponto de vista de iniciar a droga, quanto do ponto de vista de controle que deve chegar. Quanto mais a gente reduz o risco do paciente. Se a gente reduzir mais ou menos em 40, acho que é milimol, né? Em milimol, o colesterol, a gente consegue reduzir o risco de evento em 20%. Então a gente precisa intervir de maneira
0: O que é
2: precoce.
0: interessante é que há uma lacuna muito grande, até uma informação muito ruim, porque a gente está lutando hoje em dia contra as redes sociais, viu? Que aparecem as grandes personalidades. Colesterol não faz mal a ninguém. Quando eu recebi o convite de Gabi para participar do seu programa, eu só o programa tá. É uma coisa interessante. Porque colesterol elevado faz mal, provoca derrame, provoca infarto, né? Mas tem colega médico dizendo no Instagram que colesterol não faz mal a ninguém, não, que colesterol não infarta ninguém, não. Então, além dessas considerações, porque quando num consultório, eu prescrevo uma estatina, que é o grupo de excelência para tratar o colesterol elevado, eu prescrevo para o resto da vida. Eu não estou dizendo, eu não digo ao paciente. Agora, eu sou um pouco reticente em relação não ao efeito da droga, porque você tem que me provar que precisa tomar medicação, não é? E eu preciso provar a você que, na verdade, você precisa. Doutor Tomás, eu não quero tomar esse remédio. Eu vou modificar minha alimentação, vou fazer exercício, vou botar meu estilo de vida, vou modificar. Eu não preciso tomar isso. Tá, tudo bem. Então, volto daqui a 90 dias. Aí ele volta com os exames, enfim. Então, eu sou reticente disso aí, desde que não esteja correndo um risco maior para o paciente.
1: Sim, claro.
0: Mas ele precisa provar, ele precisa me mostrar que não precisa e eu vou provar ele que ele precisa. Então, essa coisa é importante a gente ter isso em mente. É como acontece com diabetes também, né, Léo?
2: Sim.
0: Quantos pacientes já deveriam estar tomando insulina?
1: E
0: Tem
1: não tomo.
0: estudo mostrando que a gente passa 10 anos esperando para tomar insulina e não toma, porque tem medo de tomar, tem uma certa resistência. E agora com as canetinhas, né, que complicou.
1: E esse ponto da medicação que o doutor Tomás trouxe também é importante porque às vezes a pessoa acha assim, estou tomando um remédio, mas agora eu estou fazendo exercício e agora eu mudei minha alimentação. Enfim, mudei o estilo de vida. Meu colesterol está aqui, ó, está regulado. Vou deixar de tomar um remédio por conta própria, já que o médico vai dizer assim, não, não pode. É um perigo também, doutor Léo?
2: Vai estar expondo o corpo dele ao risco do colesterol elevado. Então, eu costumo dizer aos pacientes que é como uma escora no muro que está caindo. A gente está com colesterol alto, então o muro tá caindo. A gente colocou uma escora, o muro não vai cair. Se a gente tirar a escora, o muro volta a cair. Então, seria mais ou menos isso. Eu evitaria suspender a medicação para a vida toda, como o Dr. Tomás
1: Então, se
2: falou.
1: você tem indicação de tomar um remédio, tome, mesmo que você mude o estilo de vida, que também é importante mudar. Mas não vai deixar de tomar

0: só porque melhorou aí a taxa, o médico é que tem que avaliar. Eu sei que tem muita gente participando, estou vendo aqui no WhatsApp, mas deixa eu ir fazer um rápido intervalo, a gente volta já já.
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0: Consultório do Rádio Livre hoje falando sobre colesterol alto, os riscos desse colesterol elevado. A gente está conversando aqui com o Dr. Léo Martins, médico endocrinologista, também especialista em clínica médica, e também Dr. Tomás Mesquita, médico cardiologista. Gustavo, nosso ouvinte, mandou um áudio para participar do consultório. Vamos escutar o que ele pergunta.
2: Boa tarde, Anne Barreto. Gustavo, o colesterol alto é mito ou é verdade? Se você não pode comer gordura ou não?
0: Doutor Léo?
3: Vou tirar o churrasquinho dele.
0: Não pode comer só a carne sem a gordura, não?
3: Então, colesterol tem influência comportamental, sim, tem influência da alimentação, tem influência do ambiente, de exercício físico, mas não é uma regra geral. Então, ele pode comer gordura desde que seja de maneira equilibrada na dieta, desde que seja de maneira, preferir as gorduras poliinsaturadas, azeite, castanhas. Então, não tem como eu orientar, dizer a ele que ele nunca vai comer gordura, mas quem tem fator de risco precisa controlar a dieta. O ideal é que tenha uma dieta com gordura poliinsaturada, tá? Então, gordura é bom, como o Dr. Tomás falou. É importante ter gordura na dieta.
4: Exatamente. Você tem que respeitar. Eu acho que a qualidade, sabe, Anne?
0: Sim.
4: Ela é muito importante em qualquer segmento. Entretanto, a quantidade, para mim, é mais importante ainda, né? Então, você vai fazer aquele prato, tá morrendo de vontade de estar num churrasco, de comer uma picanha, de comer uma fraldinha, e não vou comer porque ela está gordurosa. Porque também você preparar a picanha, a fraldinha, tirar a carne na hora e deixar para lá, não adianta não, porque já está cozida ali, não. Essa parte aqui eu não como, não está fazendo muita
0: tem
4: coisa
0: uma parte
4: não.
0: Que é só gordura, né, doutor?
4: Tá fazendo. Aí você, antes de preparar,
3: gosto, né?
4: Antes de preparar a carne, você tem que tirar toda aquela gordura visível,
0: sim,
4: né? Tirar toda aquela gordura para levar, na verdade, para você fazer o churrasco. Entretanto, não adianta muito não, né? Agora, se você respeitar a quantidade, né? Respeitando a quantidade, e que a gordura também ela vai fazer todo esse mal, se você faz de maneira controlada, não é? Eu não vejo problema nenhum, não. Às vezes, a gente se depara com muito isso no dia a dia, em relação à gordura. Outra coisa, em relação também à bebida, né? A bebida, o álcool foi considerado a pior droga do mundo. Não tem esse negócio de quantidade, não.
0: Ainda não chegou a pergunta se podem tomar cerveja. Podem,
3: assim, assim como o doutor Tomás, eu não sou do radicalismo, não, tá? Eu acho que a gente tem que ter uma vida equilibrada. A gente precisa ter uma alimentação equilibrada, rica em legumes, com alimentos saudáveis, praticar exercício físico, mas tomar uma cerveja, às vezes, com um familiar, numa festa, etc., eu acho que é salutar para a gente viver bem, né, doutor Tomás?
0: Não fazer isso uma constância,
3: não fazer,
0: né?
3: Eu acho que esse é
4: que é o respeita a quantidade, que ela é importante. A quantidade é importante. A gente trabalha com isso há muitos anos, tá certo? A gente tem que seguir isso, a quantidade. Respeita. Eu estou numa festa, no aniversário, no final de ano, eu sempre digo aos pacientes, aquilo que a gente faz do dia 23 de dezembro a 1º de janeiro, não faz mal não, viu?
0: É só você ficar ali, né? Agora,
4: o problema é que
3: pode,
4: faz
3: não
4: do
3: pode
4: dia...
3: ter muito aniversário e muita festa no ano
4: não,
3: também.
4: O problema é de 2 de janeiro a 22 de dezembro.
0: Agora, o senhor falou tudo isso, tem uma coisa. E se a pessoa já tiver tido um evento, por exemplo, um AVC? E aí aí a orientação para ela muda?
4: Primeiro aumenta o risco, né? As pessoas que passam por um quadro desse, de um infarto, de um acidente vascular cerebral, de um AVC, com certeza, eles já levaram uma pancada grande, né? Uhum. Muitos

0: ficam traumatizados, ficam receosos, tá certo? E aí passa para fazer aquela reflexão: ah, por que eu não fiz isso, por que eu não fiz aquilo? E a família também cobra muito. Com certeza o risco dele é maior, é maior, é maior, não tenha dúvida. E automaticamente ele já se restringe a fazer isso, né? Mas se a vontade for muito grande, a gente tem que respeitar. Não, não, veja bem, quem está me ouvindo, não estou dizendo que eu liberei. Mas é, o doutor Tomás disse que meu parceiro, e doutor Léo, você tem que entrar também, dizer que não tem problema, não. Tem problema, tem. Esses não são alimentos recomendáveis.
1: Sim.
0: Entretanto, respeita a quantidade. E o desejo, às vezes, é tão grande, né, que ele faz um mal maior para você. Uma coisa que eu outro dia assisti, em relação ao bolo. Ao bolo, eu estava no aniversário, enfim, e eu observei que a pessoa com vontade tão grande com o meu bolo, como não como? Como não como? Não existe isso, né? Vai lá, come, tira o um pedacinho, mata a tua vontade e pronto, né?
1: E se controla
0: E se
1: depois, né?
0: controla, exato.
1: Tem Geraldo agora com áudio para a gente. Vamos escutar o que o Geraldo pergunta.
2: Boa tarde, Aline Barreto. Boa tarde, senhores doutores. Ouvinte, sou Geraldo Dantas, tenho 64 anos, sou bastante ativo nas atividades físicas, meu HDL é alto, minha alimentação é bem equilibrada, praticamente zero de gordura, mas meu colesterol é alto. Eu tomo só baixa com estatina que eu tomo, né? Agora eu vejo, doutores, que há uma corrente de médicos que é contra as estatinas. Ele diz que toda gordura é boa, somente para o cérebro, para o corpo humano. E pede até para alguns pacientes não tomar. Eu já deparei com isso. Também vi na Folha de São, eu li na Folha de São Paulo que há um remédio, uma injeção ou um comprimido em fase de teste, que eles você só toma uma vez por ano e baixa em torno de 60% o colesterol. Se os senhores têm conhecimento sobre isso. Boa tarde.
1: Doutor Léo?
3: Geraldo, né?
1: Isso.
3: Geraldo, eu acho que eu não classificaria alguns desses médicos que estão aí nem como médicos. Eu classificaria como portadores de CRM. Esses tipos de profissionais que estão muito em alta atualmente estão trazendo um risco muito grande, tá? As estatinas são medicações comprovadamente estudadas, comprovadamente seguras para a redução do risco cardiovascular. As estatinas salvam vidas. As pessoas deixam de infartar, as pessoas
0: Mudaram,
3: deixam.
0: né? Mudaram a história natural da
3: Mudaram a
0: doença,
3: história.
0: né?
3: Talvez tem uma coisa em medicina que se chama NNT, é número necessário para tratar. As estatinas têm os maiores NNT de todos os estudos científicos. Então, a gente não pode, a gente vive numa era em que a gente está passando por uma dúvida muito grande da ciência e que os profissionais que defendem a ciência têm que sempre se portar de maneira firme. E aí, como em defesa da ciência, que eu defendo as estatinas, defendo as vacinas, a Terra também não é plana. Então, as pessoas precisam acreditar na ciência. As estatinas, sim, têm efeitos colaterais. Sim, podem dar dor muscular, podem dar alguns efeitos colaterais, mas o benefício das estatinas supera os riscos, e os riscos são muito baixos.
1: Ele fala de um remédio que está em fase teste. Você sabe?
0: Não, já tá, isso já está
3: Já
0: aprovado,
3: está
0: né? Não
3: aprovado.
0: tem teste, não. Você tem o Evolocumab, que é uma droga que você atua. Inibindo uma proteína no fígado chamada PCSK9. Essa proteína, ela aumenta a produção de colesterol, tá certo? Uma coisa bem específica. Mas já existem inibidores dessa proteína. Já existe no comércio, né? Drogas que vão, digamos, você vai fazer um tratamento hoje, você vai gastar em torno de 3 a 4, 5 mil reais para tratar isso, né? Não é tanta coisa não, porque a gente está gastando isso com as canetinhas, né? Acho que
1: Para quem pode,
0: hoje,
1: né?
0: com. Não, mas
1: Não é assim, para quem pode, né?
0: o que Geraldo falou é exatamente isso. Você faz uma dosagem, com 3 meses repete, depois faz a cada 6 meses, tá certo? Isso já existe no comércio, já é comercializado, tá certo? E com resultados realmente espetaculares. Chegam a baixar o LDL em
3: 60%.
0: 60%, tá certo? De queda do LDL. Agora, veja bem. Isso se reserva para casos específicos. Isso não é o dia a dia. Isso está fora de curva. Por exemplo, Geraldo falou que o colesterol dele é alto, mas ele tem um padrão de vida bom, um estilo de vida bom, tem um HDL bom, pratica atividade física. Então, isso aí já é o mais suficiente para ele manter-se dessa forma. E quando você vai partir.

0: para fazer uma prescrição desse medicamento, entendeu, Anne? É porque você já não tem outras alternativas.
1: Sim.
0: E o risco do paciente é muito grande. Por exemplo, Geraldo não falou para a gente, né, em relação, ele falou do estilo de vida dele, mas em relação ao passado dele, né? Se ele teve AVC, se ele teve infarto, se ele já está naquele grupo de risco maior, entendeu? Pelo que ele falou aí do estilo de vida, parabenizo você, né? Porque realmente tem HDL alto, faz atividade física, comparece ao médico, né? Então tudo isso é muito importante. Isso já tira o risco. Agora, essas drogas não estão em fase de teste, não. Elas já estão aprovadas, já são aprovadas pela Anvisa, já são comercializadas. Agora não tem uso frequente por conta, na verdade, primeiro do paciente, né? Que a gente consegue controlar, como o Léo falou, um mudança de espírito, uma série de coisas. Então, essa prescrição, ela é muito reservada e muito específica, né?
2: São drogas promissoras que têm um custo elevado e que vão ser muito úteis nesses pacientes de muito alto risco, pacientes que já infartaram múltiplas vezes e que a gente não consegue ter o controle adequado com as medicações mais comuns, estatinas, ezetimibe, que talvez o colega esteja utilizando. Então, essas medicações são úteis nesses pacientes de muito alto risco que não chegam na meta de colesterol.
1: E aí, quando vocês estavam falando, o seu Geraldo Dantas botou aqui, olha, sem comorbidades no passado, zero, nem
0: Que
1: diabetes, tá certo. Que
0: beleza.
1: beleza, seu Geraldo, obrigada. E acredite aí no seu médico para tomar a estatina, né?
0: Existe hoje um
2: Rodrigo.
0: ácido bempedoico, que
2: Isso.
0: é a droga comercial, o Nustend, me
2: Chegou no
0: permita
2: Brasil.
0: falar isso,
1: Claro.
0: mas que ela tem um resultado muito bom. E também livre daqueles efeitos indesejáveis das estatinas, que é exatamente as dores musculares, dores ósseas, porque ela, não, ela atua no fígado, mas não vai invadir, agredir os outros tecidos musculares e ósseos. Ela é reservada para a ação especificamente no fígado. Essa droga tem tido uma boa aceitação e, na verdade, eu acho. Agora, veja bem, tratar colesterol alto com medicação, você tem que passar por todo aquele processo. Quando eu falei que eu era reticente, é porque você tem que avaliar bem o paciente, fazer uma boa anamnese, uma boa conversa, estabelecer se ele segue os padrões de orientação ou não.
1: Tá certo, gente, fazer mais uma pausa rapidinha e volto já.
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1: Consultório do Rádio Livre hoje está falando sobre colesterol alto com o Dr. Léo Martins, ele que é médico endocrinologista, também com o Dr. Tomás Mesquita, ele que é cardiologista. Dr. Tomás, vocês falaram tanto das estatinas, os remédios para tratar o colesterol, que o Marcílio Espíndola de Cachoeirinha mandou aqui. As estatinas diminuem ou não as placas de ateroma? Ele botou assim, ou só estabiliza?
0: É interessante essa pergunta, viu? Veja, existe uma estatina chamada rosuvastatina, que tem um trabalho, o Ateros, que é um trabalho que realmente teve uma grande repercussão. Onde você começava a usar a rosuvastatina, nome comercial é Crestor, para ele não ficar confuso. Talvez ele tenha usado essa medicação, tenha falado para ela. O Crestor. A rosuvastatina mostrou que ela poderia reduzir o tamanho da placa. Tem estudo mostrando, comprovando com cateterismo, com ultrassom. Você faz o exame e faz ultrassom intracoronário. E o cateter lá é intracoronário. Se observar o tamanho da placa e com tratamento, depois de 90 dias ou 6 meses, 180 dias, você conseguiu reduzir o tamanho da placa do colesterol. Mas isso não é uma coisa geral. Isso foi observado na rosuvastatina. Pergunta interessante dele. Entretanto, as outras estatinas, ela não tem esse efeito. O efeito principal seria, na verdade, reduzir o

colesterol através de inibindo uma enzima no fígado, a AMG redutase, né, que o Léo já falou, e na produção. E essa estatina, ela

0: que a incidência desses fenômenos, desses efeitos colaterais, é exatamente bem menor.
1: Bem, respondido então para o Marcílio, agora tem uma pergunta aqui específica para o senhor, doutor Léo. É a Ilana de Boa Viagem. Ele está dizendo assim, se a genética influencia o colesterol alto, mesmo tendo uma atividade física regular, vai a pessoa mesmo, assim, tem genética, mas assim, vai estar fazendo exercício dela o tempo inteiro, está direitinha, mesmo assim ela pode ter esse colesterol elevado?
2: Sim, ela vai ter o colesterol elevado por conta da influência genética.
1: Então, em algum momento ela vai ter?
2: Sim, né? Em algum momento, talvez ela já tenha desde antes, tá? Uhum. Então, o colesterol, sobretudo o LDL, é influenciado pelo metabolismo hepático.
1: Uhum.
2: Então, pouco influenciado pelos hábitos de vida, pela dieta. Então, se ela já tem o colesterol elevado, mesmo com atividade física regular, é uma paciente totalmente candidata, possivelmente, ao uso de medicação para reduzir o colesterol.
1: Bem, a gente está chegando ao fim do consultório e o mês de agosto, ele é um mês de conscientização sobre colesterol alto, enfim. E é um problema muito comum. A gente viu aqui muita gente perguntando se vai ter que tomar um remédio para a vida inteira, e vocês já disseram que quando é prescrito tem que continuar, tem que fazer essas avaliações e tudo mais. Então, o que o senhor pode dizer para as pessoas que estão nos ouvindo nesse mês? Que é de conscientização, de prevenção, claro. Se for algo genético que você tiver, você vai ter que tratar. O que o senhor pode dizer, doutor?
2: Eu posso dizer primeiro que prevenção é muito além de tomar remédio, tá? Prevenção é atividade física, prevenção é não fumar, prevenção é estar com os amigos. Então, remédio é importante para o colesterol. A gente é importante dosar o seu colesterol uma vez na vida, depois de maneira anual, uhum. dosar. Dosar a lipoproteína A, saiu nesse último guideline, que é muito importante dosar a lipoproteína A. E se for indicado a estatina, confie no médico que prescreveu e tome aí enquanto for necessário.
1: Doutor Léo Martins, muito obrigada por estar com a gente nesse consultório de hoje.
2: Obrigado, Anne. Obrigado a Tomás. Obrigado a toda a equipe da Rádio Jornal. Espero aí outras oportunidades que a gente possa discutir outros assuntos.
1: Vamos ter sim. Doutor Léo Martins, médico endocrinologista, também especialista em clínica médica e atende no Hospital Português. Agora, doutor Tomás Mesquita, quero lhe ouvir também nesse finalzinho. O que o senhor pode dizer para os nossos ouvintes que estão preocupados com trombose, com AVC, com infarto, com todos esses problemas?
0: Eu acho a questão de prudência, você ter um raciocínio em que essas, como o Léo falou, não é só o colesterol alto, que foi o assunto do nosso programa hoje. A gente não infarta só porque o colesterol se eleva, não. Não tem AVC só porque o colesterol sobe, não. Existem outras doenças que se associam, pressão alta, diabetes, tabagismo, sedentarismo, obesidade. E tem uma coisa que se fala, histórico familiar. Eu gosto sempre de fazer a diferenciação de histórico familiar, de hereditariedade, de predisposição familiar. Não é a mesma coisa não, Tomás, não é não. Porque se você é criado num ambiente onde seu pai é gordo, sedentário, sua mãe também, a tendência é você seguir isso. Então isso não é hereditariedade não, isso aí é predisposição familiar por maus hábitos que você conviveu ao longo dos anos. Então você cresce gordinho, igual o pai, igual a sua mãe. Entendeu? E é exatamente, é predisposição familiar, porque você é criado num ambiente inadequado, diferente de hereditariedade. É uma coisa determinada por um gene. Tem que ter um gene envolvido que determina. Eu sei que tem um gene que determina a pressão alta, eu sei que tem um gene que determina colesterol alto, eu sei que tem um gene que determina que você seja diabético, uma série de coisas. Então, isso tem que fazer essa diferenciação da genética, da predisposição e da maneira como você é criado, como você é educado. Chama atenção para isso.
1: Doutor Tomás Mesquita, médico cardiologista com a gente hoje. Muito obrigada também, doutor Tomás, por estar aqui com a gente.
0: Anne, é sempre um prazer vir aqui e a gente poder... E Léo, espetacular, né?
2: São seus olhos.
1: Venham mais vezes, viu? Venham mais vezes. Foi uma conversa muito boa e muito tranquila. Obrigada, doutor Tomás. Doutor Léo, sejam sempre bem-vindos. Obrigada aos ouvintes. Esse foi o consultório do Rádio Livre hoje. A produção foi de Gabriela Bento. Trabalhos técnicos de Big Alves, Edilson Lima e João Alves. A coordenação de jornalismo é de Vitor Tavares.
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0: Olá, muito bom dia. Chegamos ao domingo, hoje é dia 23 de agosto de 2026. Decorridos 235 dias do ano, faltando 130 apenas para o ano acabar. Hoje é o Dia Internacional em Memória da Escravidão e Dia da Abolição, Dia do Internauta. Agradecendo a audiência dos amigos e amigas que nos ouvem através das rádios Jornal Recife, FM 90.3, Rádio Jornal Limoeiro, FM 99.5, Rádio Jornal Caruaru, FM 91.3, Rádio Jornal Garanhuns, FM 107.5, Rádio Jornal Pesqueira, FM 90.9, Rádio Jornal Petrolina, FM 90.5, e aos que nos ouvem no mundo inteiro, pelo aplicativo da Rádio Jornal ou pelo radiojornal.com.br.
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0: Hoje, respire alegria, esperança e otimismo. Ignore os sentimentos menos bons que possam surgir. E lute com garra para ultrapassar todos os desafios. Tudo que conseguimos alcançar através do nosso esforço, claro, tem sabor de vitória. E vitória

merecida. E no final, a recompensa sempre prevalece sobre o caminho de dificuldades que passamos. Então, jamais, jamais se diminua perante a vida e as suas complicações. Tenha um ótimo dia, um dia especial, hoje e sempre. Que você tenha, no mínimo, um excelente dia.

A partir de agora, com trabalhos técnicos e Elivelton Henrique, estamos começando nossa saudade. É hora de matar saudades através da música. Lindas canções e grandes intérpretes do passado você ouve aqui. E a gente começa a nossa saudade de hoje trazendo para você agora Moacir Franco cantando Eu Te Amo Tanto, Tanto. E depois tem Feverz com Não Devo Mais Ficar.

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1: Seguindo com Nossa Saudade, vamos ouvir agora Taiguara cantando Modinha. E depois tem Paulinho da Viola, Não Quero Mais Amar Ninguém.

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2: Agora a gente ouve José Augusto, A Verdade Sempre Aparece. E depois tem The Pops com I Need You.

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1: Newton César é quem vai cantar para você agora no Nossa Saudade a música Amor, Amor, Amor. E depois a gente ouve Golden Boys com Erva Venenosa.

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1: Pois é, Livelton, hora de dar aquele passeio pela história para saber o que acontecia no ano qualquer, num dia como hoje, dia 23 de agosto. 23 de agosto de 1939, Adolf Hitler, líder nazista da Alemanha, e Joseph Stalin, dirigente da Rússia comunista, assinaram um pacto de não agressão em caso de conflito mundial. 1966, a Lunar Orbiter 1 tirou a primeira fotografia da Terra vista da órbita ao redor da Lua. 1973, um assalto a banco mal sucedido em Estocolmo, na Suécia, se transformou em um problema com reféns. Nos 5 dias seguintes, os reféns começaram a simpatizar com seus sequestradores. Foi assim que nasceu a expressão Síndrome de Estocolmo. Em 23 de agosto de 1987, nos Jogos Pan-Americanos de Indianápolis, nos Estados Unidos, a seleção brasileira de basquete masculino conquistou a medalha de ouro ao vencer a equipe anfitriã por 120 a 115. Foi a primeira vez que os americanos perderam uma partida de basquete em casa. Oscar foi o cestinha da partida, com 46 pontos. E vamos seguindo com Nossa Saudade. A gente vai ouvir agora Jane e Erondi, Não Se Vá. E depois tem Tânia Alves cantando Meu Nome é Ninguém.

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1: Agora aqui no Nossa Saudade a gente ouve Tarcísio Andrade, Uma Deus e Nada Mais. E depois Martinho da Vila canta Dinheiro, pra que dinheiro?

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1: Vamos ouvir agora aqui no Nossa Saudade da Rádio Jornal, Demis Russos com Ray and Tears. E depois, Ângela Maria canta A Noite e a Despedida.

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1: É isso que a gente vai saber agora, Elivelton. Como é que fica a previsão do tempo para hoje, domingo, dia 23 de agosto? E a gente começa falando para os amigos e amigas que estão acompanhando a nossa programação no Recife, região metropolitana. Eu falo para você que nos ouve pela Rádio Jornal Recife FM 90,3.
2: Quem chega em Recife logo fica apaixonado, beleza por todo lado. Recife é linda demais.
1: Sol com algumas nuvens e possibilidade de chuva rápida durante o dia e a noite. Temperatura mínima de 23 e a máxima pode chegar aos 27 graus. Vamos agora com previsão do tempo para Limoeiro e região. Falando para você que está nos acompanhando pela Rádio Jornal Limoeiro FM 99.5.

Falando ainda para você, em Feira Nova, Lagoa do Carro, João Alfredo, Bom Jardim, Lagoa de Itaenga, Passira, Salgadinho, Buenos Aires. Sol com algumas nuvens e possibilidade de chuva rápida durante o dia e a noite. Temperatura mínima de 22 e a máxima 27 graus. Vamos agora trazer a previsão do tempo para Caruaru e região, falando para você que está nos acompanhando pela Rádio Jornal Caruaru, FM 91.3. Caruaru.

Falando ainda para você em Toritama, São Caetano, Brejo da Madre de Deus, sol com algumas nuvens e possibilidade de chuva rápida durante o dia e a noite. Temperatura mínima de 19 e a máxima 24 graus. E daqui a pouquinho tem mais previsão do tempo. Aí a gente vai falar para os amigos e amigas em Garanhuns, Pesqueira e Petrolina, porque agora tem mais saudade em forma de música. Vamos ouvir Anísio Silva, Tudo Foi Ilusão. E depois, Gilberto Lemos canta Mil Razões para Chorar.

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1: Esse é o Nossa Saudade, onde não canta qualquer um. Quem vai cantar agora é Chico Roque, Nosso Amor é Demais. E depois tem Jerry e Adriane cantando Hit Parade do Meu Coração.

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1: Agora a gente ouve Leonardo Sullivan, Quando Chega o Amanhã, e depois Martinha canta Pouco a Pouco.

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1: Para cumprir o prometido, mais um bloco com previsão do tempo, agora falando para os amigos e amigas que estão em parte do Agreste e em parte do Sertão. Previsão do tempo agora para Garanhuns, a Suíça pernambucana, terra das sete colinas. Falando para você que está nos acompanhando pela Rádio Jornal Garanhuns, FM 107.5.

Previsão do tempo que também serve a você em São João, Brejão, Jucati, Jupi e Capoeiras. Sol com algumas nuvens e possibilidade de chuva passageira à noite, o céu fica nublado e pode chuviscar. Temperatura mínima de 18 e a máxima 24 graus. Vamos agora trazer a previsão do tempo para Pesqueira e região. Falando para você que está nos acompanhando pela Rádio Jornal Pesqueira, FM 90.9.

0: Falando ainda para você em Sanharó, Poção, Belo Jardim, São Bento do Una. Muitas nuvens o dia todo com aberturas de sol, temperatura mínima de 18 e a máxima 27 graus. Vamos agora para o sertão, trazer a previsão do tempo para Petrolina e região, falando para você que está nos ouvindo pela Rádio Jornal Petrolina FM 90.5.
1: A margem

E eu falo também para você em Lagoa Grande, Afrânio e Dormentes em Pernambuco, Juazeiro, Sobradinho e Casa Nova na Bahia. Amigo baiano, muito bom dia, obrigado pela sua audiência. A previsão do tempo é a seguinte: sol o dia todo sem nuvens no céu, noite de tempo aberto ainda sem nuvens, temperatura mínima de 21 e a máxima pode ficar bem quente, pode chegar aos 34 graus.

E vamos seguindo com Nossa Saudade. A gente vai trazer para você agora Julio Iglesias cantando Às Vezes Tu, Às Vezes Eu. E depois tem Elza Soares com Nervos de Aço.

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1: No Nossa Saudade da Rádio Jornal tem o tremendão Erasmo Carlos com Gatinha Manhosa. E depois Baltazar canta Passagem Só de Ida.

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1: Vamos ouvir agora Jorge Veiga, Pistão de Gafieira. Logo depois, a gente ouve Lindomar Castilho, Feiticeira.

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1: 5:43.
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2: Tô por aqui, sigo com você até às 7 da manhã no Nossa Saudade da Rádio Jornal. Claro, agradecendo a sua audiência, você que nos ouve pelo rádio, pela internet ou pelo aplicativo da Rádio Jornal que tá aí, ó, instaladinho no seu celular. E você acompanhando Nossa Saudade, como não ser grato por isso? Obrigado, viu? É de coração. Aproveitando, e eu não perco essa oportunidade, né? Falar para você que agora está se arrumando para mais um dia de trabalho, para mais um dia de labuta, para desejar que o seu dia de trabalho, seu expediente, ele seja repleto de muita paz. E que, ao retornar para casa, você encontre em paz também essa mesma paz que vai acompanhar você no trabalho. Acompanhar você no trabalho, voltar com você para casa e você vai encontrar essa mesma paz naqueles que ficaram aguardando você voltar. Combinado assim? É isso que a gente deseja, é isso que a gente vai ter, eu não tenho nem dúvida. Você que vai ficar em casa nos afazeres domésticos também, um domingo de muita paz e, claro, acompanhando a nossa programação. Contamos, claro, com a sua honrosa audiência. Aproveitando aqui para falar para os amigos e amigas que estão fora do estado, fora do país e matam saudades da terrinha, ouvindo a Rádio Jornal, que é Pernambuco falando para o mundo, isso há 78 anos somente, viu? E você, claro, faz parte dessa história, tá certo? Obrigado então pela sua honrosa audiência. Vamos cantar agora com Antônio Carlos e Jocafe, Você Abusou. E depois tem Dalva de Oliveira, Sabor a Mim.

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1: No Nossa Saudade da Rádio Jornal, quem canta agora é Altemar Dutra. Bom dia, tristeza. E depois tem Paulo Diniz com José.

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Bom dia, meu irmão e minha irmã. É com alegria que estamos iniciando mais um programa Paz e Bem, a voz da Diocese de Caruaru. Eu me chamo Esté, sou membro consagrado da Comunidade de Restauração. E é uma alegria podermos estarmos aqui junto com você neste domingo, dia 23 de agosto, 21º domingo do tempo comum. Dia de nos alegrarmos, dia do Senhor, em que colocamos a nossa melhor roupa para irmos à Santa Missa, para estarmos na presença do Senhor, mas principalmente para descansarmos nele. E neste domingo, dia em que a Igreja dedica aos leigos, aqueles que se doam a vida, que gastam a sua vida nas pastorais, em movimentos, na sua doação em cada paróquia, nas suas paróquias, nas suas comunidades. Para também levar a evangelização do Senhor, a palavra do Senhor para aquelas pessoas que cada dia visitam ou são chamados a estar dentro da igreja. Que nós possamos rezar por cada um de nós leigos neste dia, pedindo a graça do Senhor, pois é através dessa graça que nós conseguimos servir no amor, na misericórdia, mas também estar junto com os irmãos, nos gastando e nos doando. Que neste domingo, também o domingo em que vamos ouvir a profissão de fé de Pedro, onde ele diz que ali Jesus, ele é o Senhor, que ele veio para salvar, que nós possamos também ter essa certeza, assim como Pedro, de desde já saber que é o Senhor que vem em nosso auxílio e socorro.

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1: E desde já, eu convido a você a colocar-se na presença do Senhor, fazer esse momento, deste breve momento, a sua oração, entregando o seu dia, entregando as suas lutas, o seu cansaço, as suas alegrias, pedindo que o Senhor venha em nosso socorro, em nosso auxílio. Peço ao Espírito Santo neste momento que tu venha sobre cada um de nós, a mim, que estou conduzindo, mas também a cada irmão que neste momento está escutando, está ouvindo, está também clamando o teu Espírito Santo, a tua graça, o teu novo também, pois nós sabemos que quando estamos repletos da graça do Espírito Santo, nós somos renovados, nós somos restaurados também no Senhor. Que tu possas vir sobre nós, nos restaurando, nos moldando para estar na

presença do Senhor. Te pedimos, Espírito Santo, que Tu ajude-nos a tomar decisões, a vivermos perante o Senhor, perante aquilo que Tu tens para nós. Queremos, Espírito Santo, que Tu sejas o nosso consolo, esse que nos auxilia a nos doarmos, a nos gastarmos em prol do outro, por amor também a Deus, por amor a Jesus, mas para o outro, pois a nossa vida é uma repleta doação. Que através do Teu Espírito Santo nós sejamos fortificados para podermos trabalhar bem, para podermos nos doarmos, mas principalmente para podermos amar, pois é só o amor que nos faz estarmos também na presença do Senhor. É o amor que nos fortalece, é o amor que nos preenche também. Derrama sobre nós esta graça de amar, de nos gastarmos. Que através do Teu amor, qualquer tribulação, qualquer dor, não é nada comparado a este amor que nós recebemos de Ti, Senhor. Por isso vem, vem em meu auxílio, vem em auxílio desses meus irmãos. Te pedimos, Espírito Santo, sobre cada sacerdote, pelo nosso bispo, Dom José Rui, que Tu venhas sobre cada um deles para que eles tornem-se sacerdotes, pastores santos, pastores que guiam o Teu povo. Pedimos, Espírito Santo, agora por cada leigo que serve, que doa ali o seu tempo para a igreja, para a sua paróquia, que estão ali à frente de movimentos, de pastorais, para que eles também possam, através da simplicidade da sua doação, gastar-se também por amor a Ti, Senhor, e em cada paróquia que serve. Por isso vem em nosso auxílio e em nossas necessidades, Espírito Santo. Proclamação do Evangelho de Jesus Cristo segundo Mateus. Naquele tempo, Jesus foi à região de Cesareia de Filipe e aí perguntou a seus discípulos: quem dizeis os homens ser o Filho do Homem? Eles responderam: alguns dizem que é João Batista e outros que és Elias, outros ainda que é Jeremias ou algum dos profetas. Então Jesus lhe perguntou: e vós, dizeis que eu sou? Simão Pedro respondeu: tu o és o Messias, o Filho do Deus vivo. Respondendo Jesus, lhe disse: feliz és tu, Simão, o filho de Jonas, porque não foi um ser humano que te revelou isto, mas o meu Pai que está no céu. Por isso te digo que tu és Pedro, e sobre esta pedra construirei a minha igreja, e o poder do inferno nunca poderá vencê-la. Eu te darei as chaves do reino dos céus. Tudo que ligares na terra será ligado nos céus, e tudo que desligares na terra será desligado nos céus. Jesus então ordenou aos discípulos que não dissesse a ninguém que ele era o Messias. Palavra da salvação. Glória a vós, Senhor. Pois bem, meu irmão e minha irmã, a palavra de Deus, ela nos coloca diante a uma pergunta bem decisivo neste domingo: quem é Jesus para nós? Não é uma resposta aprendida ou de uma fórmula rápida, repetida, mas é uma convicção que deve nascer de um encontro pessoal de cada um de nós com Ele. Assim deve ser a resposta para essa pergunta. Hoje, no Evangelho de Mateus, acabamos de ouvir que Jesus, ele leva os discípulos a Cesareia de Filipe, e naquele lugar silencioso ele provoca uma escolha interior: e vós, quem dizeis que eu sou? E aí ouvimos a resposta de Pedro: tu és Cristo, o Filho de Deus vivo. Essa profissão de fé de Pedro, ela não nasce de uma conversa com os discípulos, não, mas ela nasce através de uma revelação do próprio Deus para Pedro. A convivência com Jesus nos faz recordar, nos faz ver que Deus, ele se revela para aqueles que se deixam conhecer, que se deixam experimentar também desta graça. Vai dizer um cardeal que a fé, ela não é simplesmente algo sobre Jesus,
mas deixa

que o Pai revele Jesus ao nosso coração. Ou seja, não trata apenas de saber quem é Jesus, porque né, se for por isso, a gente sabe. Né? Jesus foi aquele que viveu muito importante, um homem muito importante para nosso mundo, mas trata-se de permitir que, mesmo já sabendo quem Jesus é, a gente não se deixa apaixonar, mas se deixa conhecer também. O Evangelho, ele não termina com a confissão de Pedro. Jesus ali, ele entrega e confia a ele, né? E vai dizer: tu és pedra e sobre esta pedra edificarei a minha igreja. Vai mostrar que a fé verdadeira não é apenas a interior, mas também se torna responsável, se torna uma responsabilidade de um serviço, de um chamado. Quem reconhece Jesus como Cristo não pode permanecer igual. É preciso tornar parte em uma construção que iremos contemplar totalmente quando ali encontrarmos com o Senhor. Mas hoje nós precisamos dar uma resposta. Quem é Jesus para nós? Que nesse dia a gente possa refletir ao irmos à Santa Missa, ao comungarmos e perguntarmos: quem é Jesus para nós?

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2: Recordamos hoje a vocação laical, os leigos de nossa igreja. Bendito seja Deus por cada leigo que se doa, que se dedica à nossa igreja, às nossas paróquias da nossa diocese, mas também as paróquias do mundo inteiro. Ali quem assume a responsabilidade de uma pastoral, de um serviço na paróquia, que estão ali também junto com o sacerdote.

0: evangelizando, anunciando, sendo catequista, sendo coroinha, sendo ministro da Eucaristia, sendo da SERCOM ou da PASCOM. Bendito seja Deus, que nós possamos rezar por cada um de nós que somos leigos e que nos dedicamos também ao anúncio do Reino, pois a nossa vida e a nossa vocação também é testemunho para aquelas pessoas que visitam, para aquelas pessoas que ali frequentam a paróquia, que irão à Santa Missa. Cada sorriso, cada acolhimento é também um anúncio do Evangelho. Que nós possamos, neste domingo, dia do leigo, ser também agraciados e fortificados para continuarmos também nesse serviço tão belo que é se dedicar ao anúncio do Reino também. Pois ali, do nosso jeito, com o nosso trabalho, nós também somos anunciadores do Evangelho. E ali também podemos amar aquelas pessoas que estão conosco, que também estão se dedicando, mas também que estão participando. Que Deus e a Virgem Maria possam ali nos proteger, nos guiar e nos abençoar, para que nós continuemos servindo a Deus por amor e nesta linda missão. Que Deus nos abençoe.
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0: Está chegando ao fim mais um programa. Eu agradeço a você que aqui, desde cedo, desde as 6 horas da manhã, ligou a sua rádio, no seu celular ou ali no seu radiozinho da sua casa, para rezar, para ouvir a palavra, para escutar, mas também para aprender. Nós sabemos que nós escutamos, nós aprendemos mais quando ouvimos. E o Senhor, Ele tem tanto para nos ensinar, Ele tem tanto para nos formar também. Eu agradeço a você, pois este programa, ele não é feito apenas comigo, mas com você também, que está aí ouvindo. Meu muito obrigada. Que Deus abençoe a você, abençoe sua família, que nós tenhamos um domingo belo de descanso, mas também que nós possamos aproveitar com aqueles que nós tanto amamos. Que a nossa semana seja uma semana repleta das graças, que nossa semana seja uma semana abençoada também. Que mesmo diante das dificuldades que encontraremos, nós possamos em tudo entregar e confiar a Jesus. Meu muito obrigada, um forte abraço. Um forte abraço também aos meus amigos que sempre estão ouvindo, ao seu Felipe, ao seu Cícero também, aí da SEACA, que está ouvindo, Dona Célia, minha irmã de comunidade, que sempre está aí ouvindo. Meu muito obrigada. Que vocês sejam abençoados também. Nos encontraremos ali no próximo domingo, aqui, às 6 horas, através da Rádio TV Jornal. Que a paz de nosso Senhor Jesus Cristo esteja com cada um de nós. Paz e bem. Música.

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0: Em nome do Pai, e do Filho, e do Espírito Santo.
1: Amém.
0: A graça de nosso Senhor Jesus Cristo, o amor do Pai, e a comunhão do Espírito Santo estejam convosco.
1: Bendito seja Deus que nos reuniu no amor de Cristo.
0: Caríssimos irmãos e irmãs, estamos reunidos no amor de Cristo, diante da mesa da palavra e da Eucaristia. E com nosso coração alegre, viemos agradecer a Deus por mais este dia e por esta nossa caminhada de fé, de amor, de esperança. E colocando no coração de Deus as nossas intenções que cada uma trouxe no coração, rezando pela paz da nossa família e por todos os doentes que se encontram nos hospitais ou em suas casas. E com nosso coração contrito e humilhado, reconhecendo as nossas fraquezas, humildemente peçamos perdão a Deus.

0: Caímos. Ó Deus, que unis os corações dos vossos fiéis no único desejo, concedei ao vosso povo amar o que ordenais e esperar o que prometeis, para que na estabilidade deste mundo nossos corações estejam ancorados lá onde se encontram as verdadeiras alegrias. Por nosso Senhor Jesus Cristo, vosso Filho, que é Deus, e convosco vive e reina na unidade do Espírito Santo por todos os séculos dos séculos.
1: Amém.
2: Leitura da profecia de Isaías. Assim diz o Senhor a Sobinar, o administrador do palácio: eu vou te destituir do posto que ocupas e demitir teu cargo. Acontecerá que neste dia chamarei o meu servo Eliaquim, filho de Elcias, e o vestirei com a tua túnica, e colocarei nele a tua faixa, porém em suas mãos a tua autoridade. Ele será um pai para os habitantes de Jerusalém e para a casa de Judá. Eu o farei levar aos ombros a chave da casa de Davi. Ele abrirá e ninguém poderá fechar. Ele fechará e ninguém poderá abrir. Hei de fixá-lo como esta estaca em um lugar seguro. Aí ele terá o trono da glória da casa de seu pai. Palavra do Senhor.

0: Leitura da carta de São Paulo aos Romanos. Ó profundidade da riqueza, da sabedoria e da ciência de Deus! Como são inescrutáveis os teus juízos e impenetráveis os seus caminhos! De fato, quem conheceu o pensamento do Senhor? Ou quem foi seu conselheiro? Ou quem se antecipou em dar-lhe alguma coisa, de maneira a ter direito a uma retribuição? Na verdade, tudo é dele, por ele e para ele. A ele a glória para sempre. Amém. Palavra do Senhor.
1: Graças a Deus.

Eles responderam: alguns dizem que é João Batista, outros que é Elias, outros ainda que é Jeremias ou algum dos profetas. Então Jesus lhes perguntou: e vós, quem dizeis que eu sou? Simão Pedro respondeu: tu és o Messias, o Filho do Deus vivo. Respondendo, Jesus lhe disse: feliz és tu, Simão, filho de Jonas, porque não foi um ser humano que te revelou isso, mas o meu Pai que está no céu. Por isso eu te digo que tu és Pedro, e sobre esta pedra construirei a minha igreja, e o poder do inferno nunca poderá vencê-la. Eu te darei as chaves do reino dos céus. Tudo o que tu ligares na terra será ligado nos céus. Tudo o que tu desligares na terra será desligado nos céus. Jesus então ordenou aos discípulos que não dissesse a ninguém que ele era o Messias.

0: Nossa Senhora das Dores,
1: rogai por nós.
0: São José,
1: rogai por nós.
0: Sagrado Coração de Jesus, nós temos confiança em vós. Amados irmãos, amadas irmãs, que bom estarmos aqui. Que alegria quando me disseram, vamos à casa do Senhor. Celebrando o 21º domingo do tempo comum, nesta nossa caminhada de fé, de amor, de esperança. Estamos vivendo o mês de agosto, o mês das vocações. No primeiro domingo, toda a igreja rezou pelos padres. No segundo domingo, pelos pais de família. No domingo passado, por todos os vocacionados e vocacionadas. E hoje, unidos na mesma fé e no mesmo amor, rezando por todo o povo de Deus que serve a igreja. Os leigos, os movimentos da igreja, né, que todos nós participamos. O padre não caminha sozinho. A comunidade que reza, né, que vem participar. Este é o verdadeiro sentido da nossa caminhada. Que hoje e sempre possamos abrirmos a porta do nosso coração. Deus quer fazer morada em nós. Bate a nossa porta. E é preciso abrir. Abrir o nosso coração para acolhermos a palavra de Deus e colocarmos em prática na nossa vida. Caminhar segundo a vontade de Deus. Não só pensar em fazer a nossa vontade. Não tem sentido, né? Em primeiro lugar, colocar Deus em nossos corações. Pedir ao Deus da vida sabedoria. A sabedoria que vem de Deus. Não só ficar

pedindo-lhe todos os dias. Temos muito o que agradecer. E Jesus nos dá a alegria, né, de dizer a todos: pedi e receberei. Não com coração orgulhoso, egoísta, né? Não. Pedi a paz do céu, que reine na nossa família, na nossa comunidade. A paz de Deus, né? Esta paz que alegra os nossos corações. Somos este povo escolhido por Deus. E nesta liturgia de hoje, esta passagem é tão bonita do Evangelho. Jesus caminhando com seu povo, com seus discípulos, e perguntando aos discípulos, no dizer do povo, quem sou eu? A resposta dos discípulos, um diz que é João Batista, que é Elias, um dos profetas, Jeremias. Ouvindo estas respostas, né, dos apóstolos, olhando novamente para os apóstolos, Jesus diz, pergunta, né, e vós, quem dizeis que eu sou? Simão Pedro, cheio do Espírito Santo de Deus, responde, tu és o Messias, tu és o Filho de Deus. Que nesta caminhada de filhos e filhas de Deus, que possamos pronunciar esta profissão de fé de Pedro, dizendo a cada dia, meu Senhor e meu Deus, eu te amo, eu quero te seguir, eu quero fazer a tua vontade. E Jesus diz a Pedro, feliz és tu, Simão Pedro, porque não foi nenhum ser humano que te revelou isso, e sim o Pai do céu. E Jesus confia a Pedro as chaves do reino dos céus. Jesus confia a cada um, a cada uma de nós, a graça do Espírito Santo, que ilumina, né, a nossa vida, a nossa caminhada, rumo à casa do Pai. Tu és Pedro, e sobre esta pedra construirei a minha igreja. A igreja de Deus, o Espírito Santo. Um só Deus, né, um só pastor, um só rebanho, uma só fé. Esta nossa caminhada de peregrinos e peregrinas, seguindo os passos de Jesus. Que neste espírito de comunhão, que possamos dizermos o nosso sim à vocação. Pedro, que pronunciou a verdade, né? E que nesta caminhada, no nosso dia a dia, que possamos aprendermos a linguagem de Deus e pronunciar esta verdade com autoridade. Os cristãos, né, que ama, que anuncia a boa nova, né, o reino de Deus, deve falar com autoridade, para que possamos entender a linguagem de Deus, que é a linguagem do amor. E os cristãos verdadeiros, os cristãos autênticos, né, que obedecem a Deus, não se cansa de anunciar o reino de Deus, que está no meio de nós. Temos uma só fé. Ninguém pode ficar dividido nem dividida, né? Amar a Deus de todo nosso coração, com toda a nossa força, o nosso entendimento, né? E amar o próximo como a ti mesmo. Esta é a lição de vida que o Pai nos ensina, né, todos os dias. Que hoje e sempre, não só neste mês vocacional, que hoje e sempre possamos assumir de verdade a nossa missão de ser bom cristão. A missão de abrirmos a porta do nosso coração.

0: oração, para que Deus possa fazer morada em nós e com nosso coração alegre acolhermos os nossos irmãos e irmãs que caminham conosco. Louvado seja nosso Senhor Jesus Cristo.
1: Para sempre seja louvado.
0: Creio em Deus Pai
1: Todo-Poderoso, Criador do céu e da terra, em Jesus Cristo, seu único Filho, nosso Senhor, que foi concebido pelo poder do Espírito Santo, nasceu da Virgem Maria, padeceu sob Pôncio Pilatos,
0: foi crucificado, morto e sepultado,
1: desceu à mansão dos mortos, ressuscitou ao terceiro dia, subiu aos céus, está sentado à direita de Deus Pai Todo-Poderoso, donde há de vir julgar os vivos e os mortos. Creio no Espírito Santo, na Santa Igreja Católica, na comunhão dos santos, na remissão dos pecados, na ressurreição da carne, na vida eterna. Amém.
0: Irmãos e irmãs, oremos ao Deus Santo e Misterioso, que revelou a Pedro que Jesus era o Messias e nos chama a todos a ser santos, dizendo: atendei, Senhor, a nossa prece.
2: Atendei, Senhor, a nossa prece.
3: Pela Santa Igreja, fundada sobre a rocha de Pedro, para que permaneça firme na fé e seja testemunha do amor constante de Cristo, oremos.
2: Atendei, Senhor, a nossa prece.
3: Pelos dirigentes dos povos e seus conselheiros, para que o Senhor lhes inspire projetos de paz e lhes edifique em uma sociedade mais justa, oremos.
2: Atendei, Senhor, a nossa prece.
3: Pelos que são perseguidos por motivos religiosos ou políticos, para que seja respeitada a sua dignidade humana e possam livremente escolher o seu caminho, oremos.
2: Atendei, Senhor, a nossa prece.
3: Pelos que têm fome, estão doentes ou sozinhos, para que encontrem cada homem um amigo e creiam que Jesus está perto dos que nele confiam, oremos.
2: Atendei, Senhor, a nossa prece.
3: Por todos nós aqui reunidos em assembleia, para que sejamos pedras vivas da Igreja e discípulos verdadeiros de Jesus, oremos.
2: Atendei, Senhor, a nossa prece.
0: Senhor Pai Santo, que fundastes a Igreja do vosso Filho sobre a rocha firme de Pedro e dos apóstolos, e nos chamastes a entrar como pedra viva na sua construção, dá-nos a graça de permanecer na unidade da fé por Cristo nosso Senhor.
1: Amém.

0: Orai, irmãos e irmãs, para que este nosso sacrifício seja aceito por Deus Pai, Todo-Poderoso.
1: Receba, Senhor, por tuas mãos este sacrifício, para a glória do seu nome, para o nosso bem e de toda a sua santa Igreja.
0: Senhor, pelo único sacrifício do vosso Filho, adquiriste para vós um povo de adoção filial. Concedei-nos, benigno, na vossa Igreja, os dons da unidade e da paz. Por Cristo nosso Senhor.
1: Amém.
0: O Senhor esteja convosco.
1: Ele está no meio de nós.
0: Corações ao alto.
1: O nosso coração está em Deus.
0: Demos graças ao Senhor nosso Deus.
1: É nosso dever e nossa salvação.
0: Na verdade é digno e justo. É nosso dever e salvação dar-vos graças e cantar-vos o hino de glória e louvor, Senhor Pai, de infinita bondade. Pela palavra do Evangelho do vosso Filho, reunistes uma só Igreja de todos os povos, línguas e nações. Por ela, vivificada pela força do vosso Espírito, não deixais de congregar na unidade todo o gênero humano, manifestando a aliança do vosso amor. A Igreja irradia sem cessar a alegre esperança do vosso reino e brilha como sinal da vossa fidelidade que prometestes para sempre em Jesus Cristo, Senhor nosso. Por isso, unidos a todos os anjos do céu, nós vos celebramos na terra, cantando a uma só voz.

0: Na verdade, vós sois santo e digno de louvor. Ó Deus, que amais os seres humanos e sempre os acompanhais no caminho da vida, na verdade é bendito o vosso Filho, presente no meio de nós, quando nos reunimos por seu amor, como outrora aos discípulos de Emaús, ele nos revela as Escrituras e parte o pão para nós.
1: Bendito o vosso Filho, presente entre nós.
0: Por isso, nós vos suplicamos, Pai de bondade, enviai o vosso Espírito Santo, para que santifique estes dons do pão e do vinho, e se torne para nós o corpo e o sangue de nosso Senhor Jesus Cristo.
1: Enviai o vosso Espírito Santo.
0: Na véspera de sua paixão, na noite da última ceia, Jesus tomou o pão, pronunciou a bênção de ação de graça.

taças, partiu e o deu a seus discípulos, dizendo: Tomai todos e comei, isto é o meu corpo, que será entregue por vós.

Do mesmo modo, no fim da ceia, ele tomou o cálice em suas mãos, deu-vos graças novamente e o entregou a seus discípulos, dizendo: tomai todos e bebei. Este é o cálice do meu sangue, o sangue da nova e eterna aliança, que será derramado por vós e por todos, para a remissão dos pecados. Fazei isto em memória de mim.

0: Mistério da fé e do amor.
1: Todas as vezes que comemos deste pão e bebemos deste cálice, anunciamos, Senhor, a vossa morte, enquanto esperamos vossa vinda.
0: Celebrando, pois, ó Pai Santo, o memorial da Páscoa de Cristo, vosso Filho, nosso Salvador, anunciamos a obra do vosso amor pela paixão e morte de cruz. Vós o fizestes entrar na glória da ressurreição e o colocastes à vossa direita. Enquanto esperamos sua vinda gloriosa, nós vos oferecemos o pão da vida e o cálice da bênção.
1: Aceitai, ó Senhor, a nossa oferta.
0: Olhai com bondade a oferta da vossa igreja. Nela vos apresentamos o sacrifício pascal de Cristo que nos foi entregue. E concedei que pela força do Espírito do vosso amor sejamos contados agora e por toda a eternidade entre os membros do vosso Filho, cujo corpo e sangue comungamos.
1: O Espírito nos una num só corpo.
0: Renovai, ó Pai, com a luz do Evangelho, a vossa igreja aqui reunida. Fortalecei o vínculo da unidade entre os fiéis e os pastores do vosso povo, em comunhão com nosso Papa Leão, com nosso Bispo José Rui e toda a ordem episcopal. Assim, neste mundo dilacerado por discórdia, o vosso povo brilhe como sinal profético de unidade e concórdia.
1: Confirmai na unidade a vossa igreja.
0: Lembrai-vos dos nossos irmãos e irmãs que adormeceram na paz do vosso Cristo e de todos os falecidos, cuja fé só vós conhecestes, acolhei na luz da vossa face e na ressurreição concedei-lhes a plenitude da vida.
1: Concedei-lhes, ó Senhor, a luz eterna.
0: Concedei também a nós, no fim da nossa peregrinação terrestre, chegarmos todos à morada eterna, onde viveremos para sempre convosco, e com a bem-aventurada Virgem Maria, Mãe de Deus, os apóstolos e mártires, e todos os santos, vos louvaremos e glorificaremos por Jesus Cristo, vosso Filho. Por Cristo, com Cristo e em Cristo, a vós, Deus Pai Todo-Poderoso,

0: na unidade do Espírito Santo, toda honra e toda glória, por todos os séculos dos séculos.
1: Amém.
0: Com muita fé, com muito amor e confiança, rezemos a oração que o Senhor Jesus nos ensinou. Pai nosso que estás nos céus, santificado seja o vosso nome. Venha a nós o vosso reino. Seja feita a vossa vontade, assim na terra como nos céus. O pão nosso de cada dia nos dai hoje. Perdoai as nossas ofensas, assim como nós perdoamos a quem nos tem ofendido. E não nos deixeis cair em tentação, mas livrai-nos do mal. Livrai-nos de todos os males, ó Pai, e dai-nos hoje a vossa paz. Ajudados pela vossa misericórdia, sejamos sempre livres do pecado e protegidos de todos os perigos, enquanto aguardamos a feliz esperança e a vinda do nosso Salvador Jesus Cristo.
1: Vosso é o reino, o poder e a glória para sempre.
0: Senhor Jesus Cristo, dissestes aos vossos apóstolos: eu vos deixo a paz, eu vos dou a minha paz. Não olheis nossos pecados, mas a fé que anima a vossa igreja. Dá-lhe, segundo o vosso desejo, a paz e a unidade. Vós que sois Deus com o Pai e o Espírito Santo.
1: Amém.
0: A paz do Senhor esteja sempre convosco.
1: O amor de Cristo nos uniu.

0: Felizes os convidados para a ceia do Senhor. Eis o Cordeiro de Deus, eis aquele que tira o pecado do mundo.
1: Senhor, não sou digno de que entreis em minha morada, mas dizei uma palavra e serei salvo.

São Miguel Arcanjo, defendei-nos no combate, sede nosso refúgio contra as maldades e as ciladas do demônio. Ordena-lhe Deus, instantemente pedimos, e vós, príncipe da milícia celeste, pela virtude divina, precipitai ao inferno a Satanás e a todos os espíritos malignos que andam pelo mundo para perder as almas. Amém.

0: Oremos. Senhor, nós vos pedimos, realizai plenamente em nós a obra redentora da vossa misericórdia e vossa bondade livrai-nos de lavai-nos de tão alta perfeição que, reconfortados por vossa graça, em tudo possamos agradar-vos. Por Cristo nosso Senhor.
1: Amém.
2: Louvado seja nosso Senhor Jesus Cristo.
1: Para sempre.

0: seja louvado.
1: Amados irmãos e irmãs, vocês receberam a programação da festa de Nossa Senhora das Dores, que terá início próximo dia 6 de setembro. Você pode ser noiteiro, não é? Na novena de Nossa Senhora das Dores, pode dar o seu nome lá no plantão do dízimo, como também já pode adquirir a sua camisa, que foi feita no tamanho adulto e infantil, não é? O tema da festa desse ano é Faça-se em mim segundo a tua palavra. Também junto com o convite, vocês receberam outro folder. Nós estamos pedindo ajuda para a nossa quermesse, pedindo a doação de uma bandeja de pastel. Aí tem um QR Code, né? Também você pode ser um multiplicador com seus amigos, não é, familiares, para que possam doar e nos ajudar nessa festa de Nossa Senhora das Dores. Por fim, a comunidade Restauração está aqui à direita vendendo hoje aquele costumeiro cafezinho da manhã. Obrigado.
2: Ave Maria, cheia de graça, o Senhor é convosco. Bendita sois vós entre as mulheres, e bendito é o fruto do vosso ventre, Jesus. Santa Maria, Mãe de Deus, rogai por nós, pecadores, agora e na hora da nossa morte. Amém. A nossa gratidão a Deus, né, por mais este dia e por este banquete, né, que o Pai nos santifica, né, nesta caminhada de vocação, né? Vocação que é doar a nossa vida por amor a Deus, por amor aos nossos irmãos e irmãs. Se aproxima, né, a festa, como o padre Fábio já explicou. Festa é a participação dos fiéis, né? Não só fazendo a sua oferta, mas professando a fé, o amor no Cristo, nossa Páscoa, no Cristo que caminha conosco. O Senhor esteja convosco.
3: Ele está no meio de nós.
2: Abençoe o Deus Todo-Poderoso, Pai, Filho e Espírito Santo.
3: Amém.
2: Ide em paz e o Senhor nos acompanhe.
3: Graças a Deus.
2: Um bom domingo para todos e uma ótima semana.
3: Bom dia.

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5: Escolas, unidades de saúde e espaços públicos.
6: A ação busca orientar famílias e comunidades sobre como prevenir acidentes e agir rapidamente em situações de emergência.
5: Educação.
6: A Prefeitura do Jaboatão dos Guararapes reforça em 2026 o programa Jaboatão Prepara, voltado para alunos do nono ano da rede municipal.
5: Neste ano, 2.200 estudantes participam do projeto, o equivalente a cerca de 40% dos matriculados nessa etapa.
6: As aulas são de português e matemática e acontecem aos sábados.
5: O programa prepara os jovens para disputar vagas nas escolas técnicas estaduais e no IFPE.
6: Segundo a Prefeitura, o índice médio de aprovação dos participantes nas seleções chega a 65%.
5: As atividades começaram em maio e seguem até dezembro em 6 polos espalhados pelo município.
6: O objetivo é ampliar o acesso à educação profissional e oferecer mais oportunidades aos estudantes.
5: Sustentabilidade.
6: O Sebrae Pernambuco promove nos dias 27 e 28 de agosto o Conexão ESG. Impacto que constrói futuros no Recife.
5: O evento será voltado para micro e pequenos empresários, gestores públicos e investidores, com foco em sustentabilidade, inovação e competitividade.
6: A programação vai abordar temas como economia circular, logística reversa, governança e oportunidades para pequenos negócios em grandes cadeias de fornecedores.
5: No segundo dia, os participantes terão atividades práticas sobre negócios de impacto e desenvolvimento sustentável.
6: As inscrições podem ser feitas pelo site do evento.
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6: Motoristas devem ficar atentos à interdição total de um acesso da BR-101

0: BR-101 Sul, em Jabotão dos Guararapes, que segue neste domingo.
1: O bloqueio será próximo à fábrica Vitarella, no acesso pela via local ao retorno sobre o viaduto da rodovia sobre a antiga linha da Rede Ferroviária Federal.
0: Segundo o DENIT, a interdição é necessária para o remanejamento de tubulações da adutora Gurjaú, operada pela Compesa.
1: O órgão orienta os motoristas a sugerirem, a seguirem a sinalização e, sempre que possível, utilizarem rotas alternativas.
0: Nos dias 29 e 30 haverá uma nova interdição na antiga BR-101, também em frente à Vitarella.
1: Agora são 7h40.
0: 7 horas e 40 minutos.
1: Abertas inscrições para o Festival da Inovação em Olinda, que vai reunir em setembro empreendedores, startups, estudantes, empresas, poder público e comunidades.
0: Kevin Paes.
2: O Olintec 2026, Festival de Inovação Territorial, vai reunir tecnologia, criatividade, empreendedorismo, educação e economia criativa entre os dias 15 e 19 de setembro. A programação começa nos dias 15 e 16 de setembro com uma iniciativa voltada para estudantes do 8º ano do ensino fundamental da rede municipal. A atividade vai ser realizada na Escola Municipal em Tempo Integral Monsenhor Fabrício e na Escola Municipal em Tempo Integral Alberto Torres. De acordo com a Prefeitura de Olinda, a proposta é aproximar os estudantes do universo da inovação e do empreendedorismo por meio de uma experiência prática. O diretor de Desenvolvimento Econômico e Inovação, Gabriel Prates, fala sobre a ação.
3: O Olintec, ele nasce com a proposta de aproximar inovação, tecnologia e empreendedorismo da realidade de Olinda. A gente quer mostrar que a inovação não é uma coisa distante, restrita a grandes empresas ou aos grandes centros tecnológicos. Ela acontece também nos nossos bairros, nas escolas, nos pequenos negócios, na economia criativa e na solução que surgem para os desafios da própria cidade. Nas palestras e nos debates, nós vamos trabalhar diversos temas que dialogam diretamente com o desenvolvimento da cidade. Inovação territorial, transformação digital, empreendedorismo, startups, economia criativa, inteligência artificial, sustentabilidade, cidades inteligentes, os objetivos de desenvolvimento sustentável. Mas a gente quer ir além da discussão conceitual e trazer experiências e soluções para que as pessoas consigam transformar de fato seu território.
2: Nos dias 17, 18 e 19 de setembro, o Olintec ocupa o mercado Eufrásio Barbosa, no sítio histórico de Olinda, das 2 da tarde até as 10 da noite. A programação vai contar com palestras, painéis, experiências tecnológicas, exposições, networking, oficinas, rodadas de negócios e apresentações relacionadas ao universo da inovação. Gabriel Prates reforça que a iniciativa é aberta à população de Olinda.
3: A participação será aberta para quem quiser conhecer e aprender e se conectar com esse universo. A gente vai ter atividades voltadas para diferentes públicos, então a ideia é que tanto quem já trabalha com tecnologia e inovação e também quem está tendo o primeiro contato possa participar integralmente, né? A programação e as orientações para a participação são todas divulgadas pelos canais oficiais da Prefeitura de Olinda e do próprio evento enquanto plataforma.
2: O Olintec 2026 pretende fortalecer a conexão entre estudantes, empreendedores, startups, universidades, empresas, poder público e comunidade. Kevin Paes, Rádio Jornal, Rádio Notícia.
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1: Agora são 7 horas e 43 minutos.
0: 7h43.
1: É o futebol pra você, com uma escrete de ouro do rádio. Náutico entra em fase final de preparação para enfrentar o São Bernardo. Timbu terá retornos importantes, mas também conta com desfalques por lesão. Raldinei Alves.
5: Hoje tem Timbu em campo, às 16h, o Náutico enfrenta a equipe do São Bernardo. Esse jogo vai ser no estádio 1º de maio, em São Bernardo do Campo, a casa do São Bernardo, um local onde os mandantes não costumam se dar bem. O São Bernardo é um dos times com a pior campanha jogando dentro de casa nessa edição da Série B do Campeonato Brasileiro. O Náutico chega com uma certa motivação depois da vitória diante do Ceará no meio da semana pelo placar de 1-0 e vai contar com o retorno de jogadores que estavam suspensos e não participaram do jogo anterior. O zagueiro Betão, o lateral direito Arnaldo e o atacante Pato Nunes. Betão e Arnaldo, inclusive, podem ser titulares no jogo de hoje. Por outro lado, o Timbu não conta com o zagueiro Gustavo Henrique, que ainda se recupera de uma entorse no tornozelo, e o atacante Vinícius, embora tenha

0: atuado na partida passada diante do Ceará em metade do segundo tempo, optou junto com a comissão técnica por se preservar e não viajou para São Bernardo do Campo. A partir das 4 da tarde, às 15 horas, começa a grande jornada esportiva do Escrete de Ouro. São os destaques do Timbu, aqui no Super Domingo.
1: Esporte se prepara para enfrentar o América Mineiro na Ilha do Retiro. O Leão precisa vencer para se aproximar do G6 e também tenta quebrar um tabu histórico contra o adversário. Wally Santos.
2: O objetivo do Esporte nesse jogo de amanhã à noite contra a equipe do América Mineiro jogando na Ilha do Retiro é voltar a vencer e principalmente voltar a figurar no grupo que aponta os 6 melhores classificados. E a oportunidade é ideal, porque a equipe do América Mineiro é a segunda pior equipe na Série B. Nesse momento, na atual posição da tabela de classificação, está na 19ª colocação, inclusive virtualmente rebaixado, com apenas 11 pontos conquistados e 2 vitórias em 24 rodadas. O cenário é favorável ao Esporte nesse quesito. Porém, o Leão da Ilha precisa quebrar um tabu. Há mais de 16 anos que não vence o Clube Mineiro jogando na Ilha do Retiro. Nas últimas 6 partidas, foram 4 derrotas e 2 empates. E o técnico Gilmar Dal Pozzo trabalha com sua equipe ainda na tarde desse domingo. E ele que vai precisar mexer na equipe, já que não pode contar com o lateral esquerdo Felipinho, que só volta na temporada do ano que vem. O Edson Lucas deve ser o seu substituto. E outros setores também podem sofrer mudanças, que é o caso do meio de campo leonino. Biel pode pintar como novidade nesse jogo de amanhã à noite contra o Coelho de Minas. Destaques do Esporte para o Super Domingo. Bom dia.
3: O Santa Cruz vence o Caxias por 2 a 0 no Arruda e ganha força na briga pela classificação. Tricolor agora se prepara para o último jogo da primeira fase contra o Anápolis. Igor Moura.
4: Valeu, bom dia, um forte abraço para você e para todo mundo ligado aqui neste Super Domingo. E o tricolor do Arruda finalmente conseguiu fazer sua parte jogando como mandante. Depois de perder para o Figueirense, de perder para o Maranhão jogando em casa, entre esses dois jogos, o empate em João Pessoa diante do Botafogo da Paraíba, o Santa, ontem, para um público de 13.774 torcedores que proporcionaram a renda de R$ 349.801,72, o Santa venceu e convenceu. Até tomou um susto num lance mano a mano do atacante Dentinho com o goleiro Thiago Coelho, mas o goleiro Coral, cara a cara com o atacante adversário, operou um milagre, fez uma defesa exuberante. Pouco tempo depois, já na reta final do primeiro tempo, Heron, de cabeça, aproveitando uma cabeçada, assistência do Matheus Vinícius, depois do cruzamento na área de Everaldo, fez um 1-0. E pouco tempo depois do gol de Heron, o Caxias teve um jogador expulso. O volante Breno Santos já tinha amarelo. Atingiu sem querer Everaldo. O quarto árbitro da partida, o Nairon Pereira de Lira, conversou com o Jefferson Ferreira de Moraes, árbitro goiano, que preferiu dar o segundo amarelo e expulsar o volante da equipe gaúcha. E no segundo tempo, o Santa Cruz teve muita sobriedade. Foi um time muito maduro, consciente, rodou a bola, não sofreu um susto sequer da equipe gaúcha e, de quebra, ainda teve um golaço de falta marcado por Matheus Vinícius, um chutaço no ângulo direito do goleiro Busato. Com o resultado de vitória, Santa agora tem 28 pontos, está na quarta colocação da terceira divisão nacional e vai aguardar o desenrolar dessa penúltima rodada nos jogos de hoje. E hoje à noite, o Santa já vai saber o que é que vai precisar fazer no sábado que vem, 5 da tarde, diante do Anápolis, no Jonas Duarte, para garantir matematicamente a classificação. Existe uma probabilidade muito grande do Santa, até com os próprios 28 pontos que tem hoje, garantir essa classificação para a próxima fase da Série C. Pedro Favela tomou o terceiro amarelo, deve ser substituído por Arilson no próximo jogo. Santa Cruz, que se representa amanhã no Arruda. São as últimas do Tricolor, aqui neste Super Domingo.
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7: O nosso abraço a você, torcedor, mais uma vez conosco. Audiência total, obrigado. 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

0: quer. A felicidade é você chegar ao seu máximo com todos os seus objetivos atingidos. Esta transmissão esportiva, eu assino embaixo.
1: Adilson Couto.
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5: Agora são 7h50.
6: 7h50.
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5: Revista Veja.
6: Os destinos discutidos pelo grupo de Lulinha para guardar dinheiro fora do Brasil.
5: Lula promete Ministério da Segurança e tirar bandidos de territórios.
6: Flávio defende Bolsa Família e castração química para estupradores.
5: Flávio abre 5 pontos sobre Lula no maior colégio eleitoral do país.
6: Caiado chama de fujões adversários que devem faltar a debates.
5: Irã chama novas sanções econômicas dos Estados Unidos de declaração de guerra.
6: As conexões entre o sítio de Atibaia e escândalo com Lulinha.
5: Robô chinês bate recorde de Usain Bolt nos 100 metros.
6: Vice de Flávio diz que 3 motivos levaram o senador a escolhê-lo para a chapa.
5: Como funciona e quando chegará ao mercado a nova caneta brasileira?
6: Por que você quer viver mais? Teste instiga novo olhar sobre envelhecimento.
5: Anel de 6 milhões. Anel de 6 milhões. Coloca Marina Rui Barbosa em disputa da família do noivo.
6: Juíza dos Estados Unidos anula a ordem de Trump que barrava vistos para brasileiros.
5: Que anel caro, hein? Eita, que causa aí uma disputa, né, rapaz? Olha, com maior fatia do fundo, PL tem ônibus 80 milhões de reais com campanhas.
6: O vinho de 90 reais que entrou na briga dos grandes Bordeaux.
5: Esse dá pra tu mandar?
6: Dá, dá.
5: Tá bom. E os ex-BBBs mais ricos a se candidatarem nas eleições de 2026?
6: Revista Isto É.
5: Pesquisa Datafolha aponta Lula na liderança com 39% dos votos.
6: PEC da escala 6x1, Alcolumbre envia a proposta do fim da escala à Câmara de Constituição e Justiça.
5: Papa Leão 14 alerta: mundo está ferido por conflitos e isolamento.
6: Fluminense vira sobre Remo e emplaca invencibilidade.
5: Veterinária morre após ataque de cachorro no Senado Federal.
6: Força-Tarefa Nacional convoca familiares para coleta de DNA.
5: Dia D da multivacinação convoca pais para atualizar caderneta infantil.
6: Previsão do tempo. País registra contrastes térmicos.
5: Chico 2.0. Artistas reinventam clássicos de Chico Buarque.
6: Petrobras anuncia interesse em explorar petróleo em Gana.
5: Carta Capital.
6: Canadá responde com tarifas após fracasso da negociação com Trump.
5: Irã diz que considerará inimigo qualquer país que participe da guerra econômica dos Estados Unidos.
6: Robô chinês bate recorde mundial de Bolt nos 100 metros.
5: Gabriel Andrade do Kuala vê o mercado de festivais ainda em acomodação.
6: Editorial, debate fora do lugar.
5: Datafolha expõe a fraqueza da terceira via antes de debate esvaziado na Band.
6: Linchamentos revelam descrença na segurança pública e avanço da lógica do justiçamento, diz pesquisador.
5: Observatório das eleições. As adversidades do PT em Minas.
6: Gabriel Andrade do Coala vê o mercado de festivais ainda em acomodação.
5: O engenheiro que desafiou a hierarquia de Bordeaux.
6: Canetas genéricas.
5: Incansável, Juliana Linhares transforma a estafa em energia de Sesc Pompeia.
6: As perguntas que ninguém quis fazer a Cleitinho no primeiro debate.
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0: 7h55.
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0: Investigação.
2: Documentos da Polícia Federal apontam que Fábio Luiz Lula da Silva, o Lulinha, teria participação em articulações envolvendo empresários interessados em contratos com o governo federal.
0: Segundo o relatório citado pela revista Veja, ele seria um possível beneficiário indireto das negociações conduzidas pela lobista Roberta Luxinger.
2: As mensagens também mencionam tentativas de negócios envolvendo o Ministério da Saúde e a Telebrás.
0: E mais, a defesa de Lulinha nega irregularidades e afirma que ele é investigado há anos sem que nada desabonador tenha sido encontrado.
2: O Ministério Público pediu que os inquéritos sejam enviados para outra instância da Justiça.
0: A investigação tramita atualmente no Supremo Tribunal Federal.
2: Cirurgia.
0: A empresária Andréia Vieira Gaspar, de 51 anos, morreu após passar por 6 procedimentos estéticos no rosto, em Goiânia.
2: A cirurgia durou mais de 8 horas.
0: Segundo a família, Andréia pagou R$118 mil pelos procedimentos.
2: A irmã afirma que ela apresentou inchaço na língua e dificuldade para fechar a boca após a operação.
0: Ainda de acordo com a família, exames apontaram uma infecção antes da cirurgia.
2: A irmã também questiona a estrutura do hospital, que, segundo ela, não tinha UTI.
0: O Ministério Público de Goiás pediu a abertura de um inquérito policial para investigar uma possível prática de homicídio culposo.
2: O médico e o hospital negaram irregularidades e afirmaram que vão colaborar com as autoridades.
0: Negociação.
2: O presidente Lula conversou com o presidente dos Estados Unidos, Donald Trump, em uma ligação que durou 1 hora e 20 minutos.
0: Lula pediu a retomada das negociações para retirar as tarifas impostas a produtos brasileiros.
2: Segundo o governo, Trump concordou sobre a importância de manter relações comerciais fortes entre os dois países.
0: Os presidentes também discutiram o combate ao crime organizado.
2: Lula defendeu a cooperação entre Brasil e Estados Unidos, mas afirmou que as facções brasileiras não devem ser classificadas como organizações terroristas.
0: Na conversa, Lula ainda criticou a falta de atuação do Conselho de Segurança da ONU e propôs uma reunião extraordinária para buscar soluções diplomáticas para os conflitos atuais.
2: Violência.
0: Um homem de 37 anos morreu após ser espancado por 4 pessoas em Copacabana, no Rio de Janeiro.
2: Ele teria sido confundido com um ladrão de bicicleta.
0: Segundo a investigação, Cláudio Rafael Leandro foi abordado por 2 seguranças e 2 entregadores de aplicativo.
2: A bicicleta, apontada como furtada, pertencia à irmã da vítima.
0: As agressões duraram cerca de 9 minutos e foram registradas em vídeos.
2: Cláudio foi levado ao hospital pelos bombeiros, mas não resistiu aos ferimentos.
0: 3 suspeitos estão presos e 1 é considerado foragido.
2: Os 4 foram indiciados por homicídio triplamente qualificado, por meio cruel, motivo fútil e impossibilidade de defesa da vítima.
0: Agora são 7h58.
2: 7h58.
0: O horário eleitoral gratuito no rádio e na televisão começa na próxima sexta-feira, dia 28.
2: Priscila Mazenotti.
3: Serão 2 blocos, no rádio de segunda a sábado, das 7 às 7h25 da manhã e do meio-dia ao meio-dia e 25, e na TV de 1 da tarde a 1h25 e das 8h30 da noite às 8h55. O tempo de cada candidato já foi definido. Ele é calculado com base na representatividade do partido na Câmara dos Deputados. A coligação Brasil Pronto para Mais, do candidato Lula do PT, vai ter 5 minutos e 31 segundos. É quem vai ter mais tempo. Depois vem o PL com Flávio Bolsonaro, que terá 4 minutos e 20 segundos, Ronaldo Caiado do PSD com 2 minutos e 2 segundos e Augusto Cury do Avante com 35 segundos. Os outros candidatos não terão direito ao horário eleitoral gratuito porque não atingiram a cláusula de desempenho. E a ordem de exibição, como é que vai ser? Essa ordem é definida por sorteio. O Avante de Augusto Cury foi sorteado para a estreia na sexta-feira, dia 28. Depois virão Caiado, Flávio Bolsonaro e Lula. A partir daí vai ocorrendo um rodízio. Lembrando que o horário eleitoral vai até

0: 1º de outubro, 3 dias antes das eleições.
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4: 8:01.
5: 8:01.
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2: Agora são 8:06.
3: 8:06.
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3: Quais? O presidente Lula afirmou que sugeriu a Donald Trump um encontro com os presidentes da China, Xi Jinping, e da Rússia, Vladimir Putin.
2: A proposta seria realizada em setembro, durante a Assembleia Geral da ONU, na casa de Trump, na Flórida, para discutir caminhos para a paz.
3: Lula contou que fez a sugestão durante a conversa telefônica de 1h20 com o presidente norte-americano, realizada nesta sexta-feira.
2: Segundo Lula, o mundo precisa de paz e não de guerras.
3: Os dois também discutiram as tarifas impostas pelos Estados Unidos ao Brasil e conflitos internacionais.
2: Eleições.
3: A ministra Carmen Lúcia do Supremo Tribunal Federal rejeitou a ideia de que possa existir um deepfake do bem durante o período eleitoral.
2: Em entrevista à Folha de São Paulo, ela afirmou que vídeos produzidos por inteligência artificial são falsos, mesmo quando autorizados pela pessoa retratada ou quando não tem a intenção de ofender.
3: Carmen Lúcia, que foi relatora da resolução do TSE que proibiu os deepfakes nas eleições, disse que esse tipo de conteúdo pode influenciar o comportamento do eleitor.
2: A ministra comparou os vídeos de inteligência artificial a uma foto de Tancredo Neves, de 1985, que foi montada para transmitir tranquilidade sobre a saúde do então presidente eleito.
3: Para ela, mesmo com a intenção positiva, a imagem não mostrava um fato como realmente aconteceu.
2: Prisão.
3: Um homem de 41 anos foi preso em Belo Horizonte, suspeito de tentar vender o próprio filho, de 3 anos, por R$10.
2: Meu Deus. Segundo a Polícia Militar, o dinheiro seria usado para comprar drogas.
3: O caso aconteceu na Praça 7, no centro da capital mineira.
2: O homem foi contido por pessoas que estavam no local até a chegada dos policiais.
3: A criança foi encaminhada ao Conselho Tutelar.
2: A Polícia Civil informou que o suspeito foi autuado em flagrante por prometer ou efetivar a entrega de filho a terceiros mediante pagamento ou recompensa.
3: Polêmica.
2: A IP voltou a investir em publicidade 2 meses após uma crise envolvendo a contaminação de detergentes por uma bactéria.
3: A empresa lançou uma campanha com foco em confiança e transparência.
2: Em maio, a Anvisa havia suspendido a fabricação e determinado recolhimento de produtos após identificar falhas no processo de produção com risco de contaminação microbiológica.
3: A comercialização de produtos fabricados em 2026 foi posteriormente autorizada pela Anvisa, após medidas adotadas pela empresa.
2: A IP afirma que segue colaborando com as autoridades e aprimorando os processos de fabricação.
3: Agora, a fabricante retoma exposição na mídia com a campanha que também oferece promoções e prêmios.
2: A empresa tem faturamento anual estimado em 10 bilhões de reais e lidera o mercado brasileiro de detergentes. Agora são 8:09.
3: 8:09.
2: De compra de votos a fake news, conheça as principais infrações eleitorais.
3: Paloma Custódio.
4: Para garantir o equilíbrio da disputa, a liberdade do voto e a legitimidade da vontade popular, a legislação eleitoral estabelece uma série de regras sobre o que pode e o que não pode ser feito durante o período de campanha. Por isso, eleitores, candidatos e agentes públicos devem estar atentos às diretrizes consolidadas por resolução do Tribunal Superior Eleitoral, o TSE.

0: primeira parte da norma reúne práticas capazes de comprometer a autenticidade do voto e a igualdade de oportunidades entre candidatos e partidos. Entre elas estão abuso de poder, fraude e corrupção, compra de votos, gasto e arrecadação ilícita de recursos. A segunda parte da resolução trata especificamente das restrições impostas a agentes públicos durante o período eleitoral. O objetivo é impedir o uso da estrutura da máquina pública para favorecer candidatos, partidos ou coligações. Entre as principais proibições estão o uso de bens públicos e de servidores em benefício de campanhas eleitorais. Além disso, nos 3 meses que antecedem a eleição, é proibido autorizar ou veicular publicidade institucional de atos, programas, obras, serviços e campanhas dos órgãos públicos, exceto em situações de grave ou urgente necessidade pública reconhecida pela Justiça Eleitoral. Em 2026, uma nova resolução reforçou o combate à desinformação no processo eleitoral. A legislação prevê restrições à divulgação de informações falsas ou descontextualizadas que possam prejudicar adversários ou comprometer a confiança no processo eleitoral. Outro ponto de atenção é o uso de conteúdos sintéticos ou manipulados com inteligência artificial. O cientista político e professor da Fundação Getúlio Vargas, Eduardo Green, destaca alguns cuidados para evitar a disseminação de informações falsas.
1: Verificar a fonte, quem publicou, de onde veio, veículo jornalístico, ler além do título, conferir a data, procurar alguma confirmação dentro do possível, desconfiar de conteúdos que provocam muita reação imediata, porque pode ser que isso seja muito mais elemento que desperta algum tipo de sensação como raiva, medo, etc. e tal, do que propriamente algo que é fundamentado em informação, checar vídeos, áudios e informação, porque pode ser muito manipulado, editado, apresentado com inteligência artificial, diferenciar aquilo que é fato de opinião, ter cuidado com números e pesquisas e, por fim, na dúvida, não compartilhe.
0: O descumprimento das regras pode resultar em diferentes penalidades que variam de acordo com a natureza, a gravidade e as circunstâncias de cada infração. Entre elas estão multas, suspensão do ato ilícito, cassação do diploma do candidato e declaração de inelegibilidade por até 8 anos.
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3: Agora são 8:12.
4: 8:12.
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pra você pintar o amor, é pra você bordar, pintar e bordar, logo mais às 11 horas, aqui na Rádio Jornal. 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
1: 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Retratado de todas as formas com a banda Labareda.

Pronto, garotinha linda, é pra você cantar, garotinho. Vocês cantam juntos aí, 11 horas da manhã. Cartaz musical, Labaredas. Vem, garotinha.

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3: Agora são 8:19.
4: 8:19.
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3: Guerra.
4: Pelo menos 6 civis morreram durante uma onda de ataques com drones ucranianos contra regiões da Rússia, entre a noite desta sexta-feira e a madrugada deste sábado.
3: Em Esqui, no sul do país, 2 crianças morreram e 2 adultos ficaram feridos.
4: Na região de Belgorod, 2 pessoas

0: Duas morreram e outras 13 ficaram feridas.
1: E mais, também houve vítimas de Luhansk, em Luhansk, região ocupada pela Rússia, e 4 feridos em Bryansk.
0: O Ministério da Defesa russo afirmou ter abatido 457 drones ucranianos durante a noite.
1: Os ataques ocorreram um dia depois de bombardeios russos contra cidades ucranianas.
0: Em Kryvyi, um ataque em um shopping deixou 15 mortos e quase 100 feridos.
1: A Ucrânia também registrou mortes em Tukhariva e um ataque contra Kiev que matou 15 pessoas.
0: Tarifas.
1: Os Estados Unidos retomaram neste sábado tarifas de 50% sobre produtos importados do Canadá após o fracasso das negociações por um novo acordo comercial.
0: O governo de Donald Trump afirma que o Canadá recusou uma proposta que reduziria tarifas e ampliaria o acesso ao mercado americano.
1: O primeiro-ministro canadense Mark Carney anunciou a suspensão das negociações e disse que o país vai responder com tarifas equivalentes para proteger empresas e trabalhadores.
0: A medida aumenta a tensão comercial entre os dois países.
1: O governo americano afirma que as tarifas têm como objetivo proteger empregos e estimular a produção industrial nos Estados Unidos.
0: Espaço.
1: O governo dos Estados Unidos determinou que a NASA explore alternativas comerciais para levar seres humanos a Marte e trazê-los de volta à Terra. Tu vai lá?
0: Rapaz, eu não sei se eu teria essa coragem toda, não. O fato, Paulo, é que a medida faz parte de uma nova política nacional de transporte espacial, assinada pelo governo Donald Trump e publicada pela Casa Branca nesta semana.
1: O documento também prevê ampliar o transporte comercial de ida e volta à Lua. Olha, tá vendo, João? E o acesso a robôs, a superfície de Marte.
0: A política estabelece ainda que a meta de que até 2030 a infraestrutura americana tenha capacidade para mais de 1000 lançamentos e reentradas por ano.
1: Pois aí não foi definida uma data para uma missão tripulada a Marte.
0: Tecnologia.
1: Um robô humanoide desenvolvido pela fabricante chinesa Honor correu 100 metros em 9 segundos e 32 centésimos, segundo a televisão estatal da China.
0: O robô chamado Lightning atingiu a velocidade máxima de 14,5 km por segundo durante um evento preparatório para os Jogos Mundiais de Robôs Humanoides.
1: O tempo ficou abaixo dos 9 segundos e 58 centésimos recorde mundial de Usain Bolt, estabelecido em 2009.
0: Em abril, o mesmo robô também venceu uma meia maratona em Pequim.
1: A China aposta nos robôs humanoides como uma indústria estratégica, com investimentos voltados para aplicações em áreas como manufatura, logística e consumo. Agora são 8h23.
0: 8 horas e 23 minutos.
1: Canadá reage ao tarifaço dos Estados Unidos e anuncia que vai taxar os produtos americanos a partir de 8 de setembro.
0: Carlos Briggs.
2: O anúncio feito pelo primeiro-ministro Mark Carney aconteceu neste sábado e é uma resposta à taxação de 50% imposta pelos Estados Unidos sobre importações canadenses. Durante a coletiva, o premier ainda destacou que a Casa Branca vem interferindo na política externa do Canadá. Os Estados Unidos tentaram, nas últimas horas, restringir nossa capacidade de fechar outros acordos comerciais pelo mundo. No último ano, fechamos 20 novos acordos. Acreditamos no livre comércio e os americanos tentaram impor limitações a isso, o que é inaceitável.
3: Choice in many respects for countries around the world, and the Americans wanted to restrict that. They had language that they wanted to restrict.
2: Com a resposta canadense, a medida deve afetar setores do aço, laticínios, eletrodomésticos, equipamentos agrícolas, celulose, papel e eletrônicos americanos. As tarifas impostas pelos Estados Unidos entrariam em vigor na última quarta-feira, mas foram suspensas por 3 dias pelo próprio presidente americano. Donald Trump chegou a dizer que os países haviam entrado em um acordo. As negociações ocorreram ao longo desta semana, mas sem sucesso. Nesta sexta-feira, os Estados Unidos anunciaram a retomada da taxação, que já estava valendo.
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0: Agora são 8h26.
4: 8 horas e 26 minutos.
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0: Diplomacia.
4: A Turquia informou que vai solicitar à Interpol um alerta vermelho para a prisão do primeiro-ministro de Israel, Benjamin Netanyahu.
0: O pedido faz parte de uma investigação sobre a interceptação de embarcações na Folha Global Samoud, que levavam ajuda humanitária para Gaza.
4: Segundo o governo turco, Netanyahu é alvo de acusações que incluem genocídios, crimes contra a humanidade e tortura.
0: E mais, Israel rejeitou as acusações e criticou a iniciativa.
4: A Interpol ainda precisa analisar o pedido antes de decidir sobre o alerta.
0: A medida não representa por si só uma ordem internacional automática de prisão.
4: Oriente Médio.
0: O Irã afirma ter recebido mensagens de países vizinhos sobre a criação de novos acordos de segurança e cooperação econômica na região.
4: Segundo o presidente do parlamento iraniano, o contato ocorreu após ameaças de Donald Trump contra países que mantenham relações econômicas com Teerã.
0: O Irã também autorizou a passagem de petroleiros e iraquianos pelo Estreito de Hormuz.
4: Bagdá depende da rota para exportar parte da produção de petróleo.
0: As declarações ocorrem em meio à pressão econômica dos Estados Unidos contra o Irã, que enfrenta sanções e bloqueios que dificultam a exportação de petróleo.
4: Terremoto.
0: Segundo as autoridades, 122 moradias, 12 unidades de saúde e pelo menos 12 escolas foram danificadas devido ao terremoto de magnitude 7,2 que atingiu o sul dos Andes, no Peru, e deixou 3 pessoas feridas.
4: O tremor ocorreu na região de Ayacucho, também provocou interrupções temporárias no fornecimento de energia.
0: O terremoto foi sentido em 9 distritos próximos ao epicentro e também chegou a Lima.
4: Duas réplicas de magnitudes 4,2 e 4,0 foram registradas horas depois.
0: Apesar da forte magnitude, o terremoto ocorreu a mais de 100 quilômetros de profundidade, o que reduziu os impactos.
4: Equipes continuam avaliando os danos e prestando assistência à população.
0: Migração.
4: A cidade espanhola de Ceuta começou a enterrar imigrantes que morreram durante uma tentativa de entrada no território há cerca de 3 semanas.
0: De acordo com as autoridades locais, mais de 90 pessoas morreram durante a crise migratória.
4: Na sexta-feira, 18 homens foram enterrados em um cemitério muçulmano.
0: Exatamente, a maioria dos mortos ainda não foi identificada.
4: Uma ONG marroquina pediu que os enterros sejam suspensos até que sejam feitas novas tentativas de identificar e repatriar os corpos.
0: Ceuta fica no norte da África e faz fronteira com o Marrocos.
4: Autoridades estimam que milhares de imigrantes ainda estejam na cidade, entre eles mulheres e crianças.
0: Agora são 8h29.
4: 8 horas e 29 minutos.
0: Países do Oriente Médio se organizam após fala de Trump.
4: Carlos Briggs.
5: Países vizinhos ao Irã propõem acordo de segurança e cooperação econômica. Informação do presidente do parlamento iraniano e principal negociador do país, Mohammad Ghalibaf. A motivação desse movimento seria as declarações do presidente dos Estados Unidos, Donald Trump, que ameaçou punir quem seguia negociando com o governo de Teerã. Neste sábado, o Irã autorizou que vários petroleiros iraquianos atravessem o Estreito de Hormuz, de acordo com a mídia estatal iraniana. O Iraque está entre os países...

0: Peraí, Luísa. O Iraque está entre os países mais afetados pelo fechamento efetivo do Estreito de Hormuz. Antes do início da guerra, Bagdá produzia cerca de 4 milhões de barris de petróleo por dia.
1: Agora, 8:30.
2: 8:30.
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5: A dica de hoje, vamos falar um pouco sobre o câncer de colo do útero. O câncer de colo do útero é o terceiro câncer que mais acometem as mulheres. Esse câncer se dá no final do útero, né, na parte que a gente chama de colo do útero, e acomete mulheres jovens e mulheres de idade também, tá certo? Então é importante que ela faça a sua prevenção anualmente com a citologia oncótica e a colposcopia, que são exames que previnem justamente esse câncer. A colposcopia, ela consegue analisar as lesões pré-cancerígenas. Então, é importante que você procure o seu ginecologista para fazer essa prevenção anualmente.
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0: Eita, estamos aí com o maestro Mozart Vieira, fundador da Orquestra de Pífanos de São Caetano, que mais uma vez brilhou na abertura do maior São João do mundo, o São João de Caruaru. Muito bom dia, maestro!
1: Bom dia, querido amigo Paulo. Bom dia, queridos e queridos ouvintes da Rádio Jornal. Que prazer estar falando com vocês.
0: O prazer é nosso ter o maestro Mozart Vieira para todo o Agreste Pernambucano, o Agreste Setentrional e abrange Caruaru, e também o Agreste Meridional, que é a terrinha Jupi, né? E vai também até Uns e outras cidades ali no entorno. Então, é um prazer muito grande também que a partir de agora, os meninos, o pessoal bom e amigo dessas regiões estarão lhe ouvindo passar as informações para a gente, tá certo?

0: eu pergunto logo o seguinte: qual foi a sua ideia, a finalidade para a fundação da orquestra com meninos de São Caetano no Agreste? Seria então para uma vida, a transformação de a vida, da vida de adolescentes em situação de vulnerabilidade social? Seria assim?
1: Pois é, Paulo. Uma honra estar me comunicando com o povo da Rádio Jornal. Esse trabalho tem exatamente 48 anos ininterruptos. Eu idealizei a Orquestra das Meninas e Meninos de São Caetano, que durante esses anos, justamente os meninos em vulnerabilidade, as pessoas que não tinham oportunidade de estudar música, e hoje nós somos a Fundação Mozar Vieira aqui em São Caetano. É um projeto de reconhecimento nacional e internacional. Já rodamos esse Brasil todo, já fizemos várias turnês pela Europa, um trabalho muito conhecido, e já passaram mais de 4 mil jovens por esse projeto. E tem alunos, ex-alunos daqui, professores de universidades, de institutos federais, de prefeituras. Hoje a música, a profissão de música é uma realidade, particularmente na área da licenciatura, seja na área do ensino. Também a gente aqui, os alunos, quando aqui é uma escola técnica em música, desde a pré-escola até o nono ano e até o segundo grau, ou seja, o curso técnico em música. E aqueles que têm vocação para militarismo, eles vão para as bandas das polícias militares, exército, marinha e aeronáutica. Enfim, esse projeto é um projeto maravilhoso, um projeto que divulga o Agreste, São Caetano, Caruaru, Pernambuco, para o mundo, e que nos orgulha muito. E, inspirado nesse projeto, em 2008, eu fundei e idealizei a primeira orquestra de pífanos do mundo, que é a Orquestra de Pífanos de Caruaru, que faz aquela abertura do São João há 18 anos, que todas as meninas e meninos de São Caetano também fazem parte dessa orquestra. Então é isso, Paulo. O projeto aqui, a música é apenas um veículo de sociabilização. A música é um elemento para salvar vidas. O ser humano está em primeiro lugar e nós acreditamos, né, com a força de Deus, do povo pernambucano e vocês da imprensa, nós acreditamos em um país através da educação. E nada melhor do que a educação musical, a educação através das artes.
0: Ô maestro, evidentemente que isso tem um custo, né? E não é baixo, o custo é elevado. Então, como a sua iniciativa é reconhecida no mundo inteiro, né? O senhor recebe apoio de países, que poderia citar, né? Países da Europa, enfim.
1: Olha, a nossa fundação, ela vive dos editais, vive dos concertos e também, por 12 anos, uma associação de Bordeaux, por nome de Associação Sabiá, em homenagem a Luiz Gonzaga e aquela música Luiz Gonzaga, eles mantiveram aqui a fundação durante 12 anos. Recebemos também, por um período, a ajuda dos belgas, do Conservatório Nacional de Ostende, na Bélgica, por uma época. Também fomos patrocinados por 4 anos pela Petrobras. E isso, esses patrocínios, eles nunca são, não tem uma longevidade, né? O nosso sonho é que esse projeto aqui toque a sensibilidade dos homens e as mulheres de boa vontade, dos empresários. E nós estamos abertos aqui, tanto para o poder municipal, quanto para o poder estadual e o poder público executivo federal. Estamos abertos para uma negociação, porque hoje esse projeto, depois de 48 anos, pertence ao povo, né? Uhum. O nosso senhor, faz pena um projeto desse, a qualquer momento, fechar as portas. E a gente precisa... Você fez uma pergunta inteligentíssima, numa boa hora, aproveitar a audiência do seu programa, dizer que estamos abertos e esperando aqui ajuda, né, o patrocínio, porque, no fundo, nós não temos oficialmente, né, nenhuma política pública que dê sustentação a um projeto como o nosso.
0: Pronto, é justamente isso. Abertos. Justamente isso que eu ia perguntar para o senhor. Não tem um auxílio federal?
1: A gente tem uma proposta aqui, levando ao Poder Público Municipal, ao Poder Público Estadual e ao Poder Público Federal um projeto de manutenção, porque o que nós precisamos é de uma política pública efetiva, é de lei, que essa lei vá para a Câmara de Vereadores da cidade, se for Estado, vá para a Assembleia Legislativa, e se for Federal, vá para o Congresso Nacional, porque independente de mim, hoje eu sou apenas um voluntário no projeto, um colaborador, o projeto cresceu muito. E o nosso grande sonho agora, daqui a 2 anos, completaremos 50 anos de projeto, e seria muito interessante para o povo nordestino, agrestino, brasileiro,

0: que efetivamente tivesse uma política pública de realmente de sustentação, de efetivação de um projeto como esse, que nós passamos por esse plano espiritual e faz pena. Quando nós fecharmos os olhos, se for para o andar de cima, faz pena um projeto como esse fechar as portas, como muitos e muitos projetos no Brasil fecharam as portas. Inclusive, eu sou oriundo de um movimento, meu avô foi um dos maiores mestres do Brasil, José Vieira de Souza, em memória, e eu nasci e me criei dentro das tradicionais bandas de músicas, bandas do Brasil, que a banda de música era o cartão postal de cada cidade. E, infelizmente, hoje, por falta de uma certa sensibilidade, esse movimento das bandas de música, eles estão um pouco esquecidos. É um movimento que eu luto muito, que é muito importante. São escolas que formaram os grandes músicos instrumentistas do Brasil e hoje está caindo no esquecimento. Então, com esse exemplo do esquecimento das bandas de música, que tem sido aí público, nós estamos organizando de toda forma para sensibilizar as autoridades e também iniciativa privada, para que não só projetos como o da Fundação Mozart Vieira, o nosso aqui, mas no Brasil. Existem muitos projetos, muita gente boa precisando dessa sensibilidade, dessa ajuda.
1: Ô, maestro, eu falei logo no início que o senhor fez mais uma vez em 2026 a abertura do São João, do maior São João do mundo, o São João de Caruaru. Então, além dessa apresentação, qual o destaque maior é o senhor que tem como madrinha, a Elba Ramalho, enfim, qual o destaque maior em 2026?
0: Olha, foi pelo 18º ano consecutivo a orquestra que eu idealizei, que é a Orquestra de Pifes de Caruaru. Mandar um abraço para todos os amigos pifeiros, né? Isso foi inspirada em memória Edmilson do Pife, um gênio do Pife lá de Lajedo, João do Pife, o mestre Vavá, o mestre Bildo do Pife, o mestre Marcos do Pife, o mestre Antônio do Pife. Ali encontrei esses mestres, o João do Pife particularmente, em 1979, na década de 80 ali. Um movimento muito bom que aconteceu no Brasil no início da década de 80, o rock and roll crescendo muito e o movimento do pífano, que o pífano é o instrumento de maior expressão, instrumental aqui do Nordeste brasileiro, da nossa região. Estava indo para a extinção. E hoje, a orquestra de pífanos de Caruaru realmente é um laboratório de experimentação. E nós temos a nossa madrinha, Elba Ramalho, que pagou toda a pesquisa. Elba é uma alma maravilhosa. Ela sempre fez a abertura São João de Caruaru. Foi através dela que nós subimos aquele palco que até hoje estamos. E eu estou também há 48 anos ininterrupto no São João de Caruaru.
1: Ô, maestro.
0: Agora, a orquestra, agora no momento, eu estou viajando com a Orquestra das Meninas e Meninos de São Caetano, um projeto pelo Funcultura. E tenho a honra, quero aqui publicamente dizer que vou desejar um concerto especialmente para você. Dia 24 do próximo mês, estaremos na sua terra. Fiz questão de pedir ao
1: Eita, coisa
0: Prefeito Federal
1: boa.
0: e colocasse Jupi, que a gente tem que levar o concerto didático, né? Nós vamos para as escolas. Jupi, dia 24, dia 27 agora desse mês, nós vamos à Cachoeirinha. Dia 3, à Agrestina. E dia 4, estamos na UPE, lá em Garanhuns. Então, o que a gente também se incomoda muito, é independente dos grandes eventos pernambucanos e festivais, é que a música é um instrumento de educação, reeducação e formação de público. E nós vamos levar às escolas um concerto didático para as crianças conhecerem o que é um oboé, um fagote, conhecer o próprio pífano. Enfim, e está em Jupi, no dia 24 do próximo mês. Vou dedicar esse concerto ao meu querido amigo Paulo Roberto e a todo o povo
1: Ah,
0: de
1: muito
0: Jupi.
1: obrigado. Olha, e fique sabendo o seguinte, já que o senhor falou em Jupi, teremos aí uma festa de São Miguel Arcanjo, no sítio Raposa, nesse final de semana aí, no próximo final de semana, ou seja, de 27 a 30, e no dia 29, grande show, hein? E quem sabe a sua participação também, não é isso? Aí
0: Claro, nós estamos aqui.
1: com apoio da prefeita Rivanda e o vereador Fábio da Raposa, que é nosso querido
0: Que coisa
1: primo.
0: boa, que coisa boa.
1: É. Olha, então quer dizer que depois, mesmo depois da apresentação do maior São João de Caruaru, a agenda é cheia e a orquestra fica sempre trabalhando o ano todo, não é isso?
0: Isso, a orquestra das meninas de São Caetano, que é a Orquestra de Pife de Caruaru, ela é uma orquestra com mais de 100 componentes. Nós já começamos a ensaiar agora, de 1º de agosto, e é uma orquestra que ela é preparada especificamente só para a abertura do São João, que é uma abertura monumental, é um trabalho grandioso. Então, essa orquestra, ela toca eventualmente.

0: Só na abertura você vai, Orquestra de Pífaro de Caruaru. Agora, a Orquestra dos Meninos e Meninas de São Caetano, ela trabalha ininterruptamente o ano todo. Estamos preparando também para uma turnê internacional o ano que vem. Provavelmente o primeiro país será a Itália. E a gente está aqui. Só entra nas nossas redes sociais, é mais Mozaveira Oficial, lá tem o contato, tem tudo. E eu queria aproveitar também as novas gerações que não conhecem a nossa história. Se for no meu canal do YouTube, mais Mozaveira, tem um filme, Orquestra dos Meninos, que a Globo Filme fez, contando um pouco da nossa história. O Paulo Thiago foi o diretor, com o Otton Bastos, Laís Corrêa, o Murilo Rosa faz o Mozart, a Priscila Fantin faz a Creuza, minha esposa, nesse filme. Esse filme ganhou o Festival Paulo de Londres e de Los Angeles. Então, quem quiser conhecer um pouco da nossa história de vida, só ir lá no YouTube, no canal do Mestre Mozaveiro, o filme está lá, Orquestra dos Meninos, para conferir a nossa verdadeira saga resistência cultural através da música num país tão rico e tão vocacionado como o Brasil.
1: Ô, maestro, talvez esse seu trabalho maravilhoso incentivou orquestras como a Cidadã aqui do COC, né? E também as meninas, né? Que estão também surgindo agora, né?
0: Ah, claro, claro, claro, claro. Olha, a orquestra, todos esses projetos do Nordeste do Brasil, por exemplo, na época eu tocava na Orquestra Experimental, eu fui aluno, um grande abraço para o pessoal do Conservatório Pernambucano de Música, onde eu tive a honra de me formar, fui aluno 10 anos lá na João de Barros, e o nosso maestro na época, o professor Cícero Almeida, ele se inspirou totalmente, inclusive nós aqui, nós estávamos assim, no auge do sucesso, né? Estava no Jô Soares, sendo recebido pelo presidente da República, Itamar Franco, fomos recebidos pelo presidente da França, o então presidente, o senhor Jacques Chirac. Todos esses programas televisivos, a orquestra, a gente aconteceu através de uma reportagem de Geneton Moraes Neto, um grande pernambucano que está no andar de cima. E realmente, aquela orquestra, o grande projeto da Orquestra Cidadã, do COC, o início de tudo com o maestro, o professor Cícero Almeida, ele veio aqui, eu trabalhava com ele, e foi um pouco de inspiração. Aqui também teve o desembargador, o juiz lá, responsável depois. Mas a ideia inicial, quando ele foi reger, eu tocava, ele me perguntava muito, mas é uma orquestra maravilhosa, um projeto que nos orgulha muito. E agora eu fiquei muito feliz por esses dias, aí em Recife, surgir um movimento com jovens. Então, isso era para acontecer em cada bairro do país, em cada escola do país, tanto na área artística como na área esportiva. Nós acreditamos no país através da educação musical. Então, fiquei muito feliz, estou muito feliz. E nós estamos aí, qualquer dessas orquestras, desse movimento, desse projeto que queira nos procurar para dialogar, para ver. De qualquer maneira, nós temos 48 anos de experiência e não é fácil você trabalhar com social no Brasil e trabalhar sem apoio, né, contínuo. Né? Mas estamos aí com a força de Deus e do povo e da música. A gente está resistindo a tudo isso. Se passa, já estamos na sexta geração de crianças, adolescentes e jovens, sexta geração.
1: Você está ouvindo no Super Domingo o maestro Mozar Vieira, fundador da Orquestra de Pífanos de São Caetano. Agora também se chama Caruaru, não é isso?
0: Bem, eu vou ter que esclarecer. A Orquestra de São Caetano
1: Sim.
0: é a Orquestra das Meninas e Meninos de São Caetano, conhecida como Orquestra de São Caetano e Mestre Mozaveira. A Orquestra de Pífanos de Caruaru é outra que eu criei.
1: Certo. Certo.
0: A de São Caetano é com instrumentos sinfônicos, instrumentos de sopro. A orquestra de Caruaru é só de pífanos, é pífanos. E aí, mas só que todos os garotos e garotas da Orquestra de São Caetano também participam do projeto da Orquestra de Pífanos de Caruaru, que foi idealizada por mim no ano de 2008. A de São Caetano foi em 78.
1: Ô, maestro, é difícil tocar
0: Então,
1: pífano? Tem que
0: olha, Paulo.
1: ter fôlego, tem que ter pulmão, não?
0: Tudo desenvolve-se uma técnica, né? Tudo é feito com amor,
1: Eu tenho certeza que tem
0: perseverança.
1: muita gente aí que está querendo aprender a tocar pífano, que é um instrumento muito bacana, muito bonito. E o senhor explica aí para ele como é que é um instrumento, né? Se é difícil ou não, se dá para aprender bem, quem quiser. É isso?
0: Olha, isso. Primeiro, o pífano pode ser chamado de pífano, pode ser chamado de pife ou de pífaro. Tem três nomes. É um instrumento que existe no mundo todo. Aqui no Nordeste brasileiro, ele é feito de bambu, com seis orifícios, pode ser feito de cano também, PVC, um instrumento de um som maravilhoso, e não existe dificuldade para nada nessa vida. Para tocar o pífano, criança, olha, na orquestra de pífano de Caruaru,

0: tem crianças de 8 anos de idade, a João do Pife que completou 82. Então, qualquer pessoa que quer aprender, hoje nós temos aí um pernambucano brilhante de Itapsuma, chamado Alexandre Rodrigues, foi nosso aluno, e ele está confeccionando pífanos, está em São Paulo e está viajando o mundo divulgando o pífano, e já tem um método. Ele lançou um livro. Se você for na internet colocar Alexandre Rodrigues, mestre de pífano, você encontra. E já tem método, já tem uma literatura, então já tem áudios. Hoje já está o mundo muito evoluído com essa tecnologia, já está mais fácil. Então, não existe dificuldade. Você só, tudo é prática, né? É igual a bicicleta. Se você parar de pedalar, a bicicleta para. Então, o instrumento musical, ele só quer o contato, né? Todo dia você tira ali 20, 15, 30 minutos. E aí você tem uma orientação, hoje a internet também, você vai no YouTube. E tem aulas de pífano, tem muita gente boa. É, lá em Belo Horizonte também tem um movimento de pífano impressionante, no Rio também. Mas aqui no Nordeste, e tem as características, né? A gente mantém um repertório tradicional do pífano. Então, gente boa, a gente está me ouvindo. Vamos tocar o pífano, né? O nosso pífano, que é a preservação da nossa cultura. Porque nós estamos num país, Paulo, que é a prosódia, que é a letra, né? Que a música cantada, ela é preponderante. Então, eu sentia saudades quando a antiga. A atual Rádio Jornal era a Rádio Difusora e tinha os programas, né? Tinha os programas
1: Ah,
0: de
1: sim.
0: música instrumental. Se ouvia música instrumental, hoje a música instrumental só sem ser cantada, a gente tem que lutar muito para a formação de público, porque em todo lugar que se toca hoje, se toca a música cantada. Eu também sou cantor, sou compositor, tudo, mas sou um apaixonado pela música instrumental. E o Brasil é um dos países mais ricos do mundo em música instrumental, a terra de Altamiro Carrilho, a terra de Dilermano Reis, tá entendendo? A terra de Valdir Azevedo, a terra de Léo Gama, a terra de Carlos Malta, de Hermeto Pascoal, de Civuca, de Oswaldinho, do próprio Dominguinhos, que foi um gênio na música instrumental. Então, o pífano ajuda a difundir, a preservar também a cultura da música instrumental.
1: Pronto, você ouviu no Super Domingo o maestro Mozar Vieira, fundador da Orquestra de Pífanos de São Caetano e Orquestra de Pífanos de Caruaru. Um abraço, muito obrigado, maestro.
0: Um grande abraço, meu irmão. Um abraço para vocês. Fiquem com Deus.
1: Amém. Agora são 8h52.

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3: Agora são 8h53.
4: 8h53.
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3: O dia na história.
4: 1914, Primeira Guerra Mundial. Japão declara guerra à Alemanha.
3: 1942, Segunda Guerra Mundial, início da Batalha de Stalingrado.
4: 1948, o Conselho Mundial de Igrejas é formado por 147 igrejas e 44 países.
3: 1958, Guerra Civil Chinesa, a segunda crise do Estreito de Taiwan começa com o bombardeio do Exército Popular de Libertação de Kinmen.
4: 1966, a Lunar Orbiter 1 tirou a primeira fotografia da Terra vista da órbita ao redor da Lua.
3: 1973, um assalto a banco que deu errado em Estocolmo, na Suécia, se transforma em uma crise de reféns. Nos próximos 5 dias, os reféns começam a simpatizar em 5 captores, levando a termo Síndrome de Estocolmo.
4: 1987, nos Jogos Pan-Americanos de Indianápolis, Estados Unidos, a seleção brasileira de basquete masculino conquistou a medalha de ouro ao vencer a equipe anfitriã por 120 a 115. Foi a primeira vez que os americanos perderam a partida de basquete em casa. Oscar foi o cestinha da partida, com 46 pontos.
3: 1990, a Armênia declara sua independência da União Soviética. Agora são 8h54.
4: 8h54.
3: Parabéns para você que está aniversariando hoje em todo o Brasil. E nasceu nesse dia, diga aí, João.
4: Suzana Vieira, a atriz, o cantor Clayton, a cantora Paula Toller,

0: Agora são 8h56.
1: 8 horas e 56 minutos.
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0: E você confere com Max Augusto.
3: E alô, o final de semana chegou.
4: A Agenda Cultural está recheada de atrações. Neste domingo, o Manktown Comedy, em Boa Viagem, recebe o espetáculo TCC, Terapia da Comédia Comportamental. O TCC não é só um show de comédia, é um espaço de riso, afeto e acolhimento. No palco, Davi Villarreal compartilha suas experiências como pessoa neurodivergente e transforma diagnósticos em piada, reflexão e diálogo. Segue até o dia 25 de agosto a 15ª Mostra de Circo do Recife. São mais de 50 atividades em celebração gratuita da arte do picadeiro, que também se volta à solidariedade com a arrecadação de alimentos não perecíveis para o Banco de Alimentos do Recife. A programação inclui oficinas, debates, intervenções, exibição de filmes e, claro, espetáculos circenses. Neste domingo tem apresentação no sítio Trindade, Parque Caiara, Teatro Ermilo Borba Filho e Teatro Apolo. E para quem curte um cineminha, tem suspense nas telonas com Perdida no Ártico. O filme acompanha a história de uma patinadora no gelo que se vê em um dos momentos mais desesperadores da vida. Quando ela fica presa em um bloco de gelo que começa a flutuar para o sul do mar Ártico, tudo já parece ruim o suficiente. Mas piora ainda mais ao perceber que a placa de gelo está começando a derreter. Agora ela precisa correr contra o tempo e utilizar de todos os meios possíveis para tentar sobreviver a essa terrível experiência. Também tem terror nas telonas com Sobrenatural, agora entre nós.
5: Que lugar é esse?
4: Gemma se muda para a casa na qual passou a infância para criar a filha. Mas a paz no novo lar se rompe quando ela descobre que possui a habilidade de atravessar o plano astral e retornar ao mundo real, levando consigo aquilo que existe do outro lado. Ao mesmo tempo, a invasão de criminosos ao bairro desencadeia uma série de acontecimentos aterrorizantes, que obriga a família a enfrentar perigos físicos e sobrenaturais. Aproveite as dicas e tenha um ótimo fim de semana. Com edição e sonorização de Guto César, Max Augusto, Rádio Jornal, Rádio Notícia.
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0: E-mail redação arroba radiojornal.com.br. E a produção é sua, João Carneiro.
6: Exatamente,
0: hoje Paulo Roberto. É dobrado, viu? É dobrado.
6: Exatamente. Mas não estava sozinho nessa, não, tá? Tem participação de toda a equipe de produção de notícias da Rádio Jornal.
0: Pois é, os trabalhos técnicos Wesley Amaro e Big Alves.
6: Com a apresentação de Paulo Roberto.
0: E você, João Carneiro.
6: Emissoras de rádio do Sistema Jornal do Comércio de Comunicação.
0: Empresas do Grupo JCPM. Orgulho de ser nordestino.
6: Continue na Rádio Jornal. 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
0: Com Diogo Nogueira, Pé na Areia. Alô, praia. Alô, você.

0: Agora 9:03.
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2: São 9h11.
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2: Flávio José, pra

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1: Agora são 9h15.
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1: Você canta com Joelma. Voando pro Pará, vai, voa!

0: Agora são 9:18.
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0: Pra você, mulher, tudo de bom, direitos e deveres. E a música de Benito de Paula, Mulher Brasileira, pra você, mulher.
2: Agora chegou a vez, vou cantar.

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2: Agora são 9h22.
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2: Com Elba Ramalho, Bate Coração.

0: Agora são 9h25.
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0: Deixa eu dizer para você o seguinte, que

Lula e Flávio Bolsonaro fazem guerra de preços de comida nas redes. Fazem tudo na política, né? Enquanto isso, olha, fim de uma era. Alagoas tem primeira eleição estadual sem Collor nem sucessor. Eu me lembro nos passeios lá em Alagoas. Ah, você é pernambucano, você é baiano, você não sei o quê e tal. Fique sabendo que Collor não é daqui não, viu? Ele nasceu no Rio de Janeiro. Aqueles guias, né? De passeios e tal, que são muito bons. Agora, são 9h26, vamos cantar. Fagner. Borbulhas de amor.

0: Agora 9:30.
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0: hora certa, são 9h36. Ô, Big, faça um Pix aí pra mim. Tá com dificuldade, é? Pois é, muitos aqui, olha. O Pix está fora ou não no ar? Continua. O negócio é o seguinte: usuários relatam dificuldade para realizar transferências. Ainda está difícil, meu amigo? O que é que aconteceu? Os internautas relatam falhas no sistema do Pix. As queixas envolvem diferentes bancos e instituições. O Down Detector mostra que as instabilidades atingem Caixa Econômica Federal, Banco do Brasil, Nubank, Santander, Itaú, Banco Inter e sai por aí, né? Bradesco também. O Pix deixado na mão em pleno domingo de manhã, rapaz. Vai tomar um golinho aí? Paga até picolé, é ou não é? Então, ó, desde as 6 horas da manhã, meu amigo. Mas a essa altura, 6 horas, estamos aí às 9h37, né? Será que já não estabilizou? Simbora!
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0: Tem Pix pra mim? Aí, ó. Via Milachan. Vai!

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5: Pra você que está fora do Recife com saudade, voltei, Recife! Aí, ao seu Valença!

hora certa. Agora são 9h45. Parabéns, tem parabéns pra mim, porque a partir do momento que você parabeniza seu filho, também você se parabeniza, né? Pelo amor, pelo carinho da mãe, da mamãe Hilda, da família, dos irmãos, de todos. Hoje é o aniversário dele, Márcio. E aí, Bahia, na Paraíba?

0: Sai pra lá, peste!
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2: Pronto, minha gente, e você fica aí com 10 minutos de espiritismo aí em Caruaru. Depois tem Caruaru da Sorte. Boa sorte pra você, que você fique rico.
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3: Meu amigo Hermes, bom dia. Tudo na paz?
4: Muito bom dia, meu amigo Carlão.
3: Só alegria.
4: Só alegria.
3: 3-0. Valeu, graças então. Então, bom dia, né? Está no ar o programa 10 Minutos de Espiritismo. Uma mensagem inspirada no Evangelho de Jesus para iluminar sua mente, fortalecer seu coração e aproximar você ainda mais de Deus. O Centro Espírita Lar de Jesus agradece a sua companhia e deseja que a paz do Mestre Jesus envolva você, sua família e o ambiente onde você estiver. Vamos agora ouvir a mensagem inicial do programa de hoje na voz do meu amigo Hermes Lira.
4: Por que nós sofremos? Qual é a causa do sofrimento? Falar sobre sofrimento é tocar em uma das experiências mais profundas da alma humana. Todos, sem exceção, já enfrentamos dores como perdas, doenças, frustrações, decepções, crises morais e espirituais. Essa pergunta ecoa no coração da humanidade. O programa de hoje vai falar exatamente sobre esse tema. Muita paz.
3: O sofrimento não é castigo, não é vingança divina e nem abandono de Deus.
4: Ele é consequência natural das leis espirituais que regem a vida. O Livro dos Espíritos

0: nas questões 132 e 258, as respostas dizem que a encarnação tem como finalidade a evolução.
1: Estamos na Terra para progredir. No livro O Evangelho Segundo o Espiritismo, no capítulo 5, Bem-aventurados aflitos, encontramos uma explicação clara. As aflições podem ter causa na vida atual ou em existências anteriores.
0: O Espiritismo amplia nossa visão ao nos mostrar que somos espíritos imortais, vivendo experiências temporárias no corpo físico.
1: Assim, o sofrimento deixa de ser um acontecimento isolado e passa a ser parte de um processo educativo da alma.
0: Os sofrimentos são causados por nossas próprias imperfeições. Grande parte das nossas dores nasce das nossas próprias escolhas.
1: Escolhas do orgulho, do egoísmo, da vaidade, da inveja, da intolerância. Tudo isso são sombras da alma que ainda carregamos.
0: Quando agimos de maneira equivocada, naturalmente colhemos os frutos dessas atitudes. A lei divina é simples. Toda causa produz um efeito.
1: Se plantamos desarmonia, colheremos inquietação. Se plantamos amor, colheremos paz. Quantos sofrimentos familiares, por exemplo, surgem da dificuldade de perdoar?
0: Quantas dores nascem da impulsividade ou da falta de diálogo? Muitas vezes pedimos a Deus que nos livre da dor, mas esquecemos que fomos nós que iniciamos o processo que a gerou.
1: O sofrimento, nesse caso, funciona como um alerta da consciência.
0: O sofrimento é um resgate do passado. O Espiritismo ensina o princípio da reencarnação. Não vivemos apenas uma única existência terrena. Somos viajores da eternidade.
1: Algumas provas que enfrentamos hoje podem ser consequências de atitudes tomadas em vidas anteriores.
0: Não como punição, mas como oportunidade de reajuste. Quando alguém nasce com limitações físicas, enfrenta grandes dificuldades desde a infância ou passa por situações extremamente desafiadoras, isso pode representar compromissos assumidos antes de reencarnar.
1: Na questão 258 do Livro dos Espíritos, os benfeitores afirmam que escolhemos antes de nascer as provas que desejamos enfrentar justamente para acelerar o nosso progresso.
0: Essa compreensão muda completamente nossa postura diante da dor. Em vez de se perguntar, por que eu? Vamos perguntar, o que posso aprender com isso?
1: Sofrimento é uma prova e crescimento. Nem todo sofrimento é expiação. Muitos são apenas provas. Quando não aprende com amor, se aprende com a dor.
0: Um espírito que já conquistou determinado grau de evolução pode aceitar enfrentar dificuldades para desenvolver virtudes mais elevadas, como a paciência, resignação, humildade e fé.
1: O sofrimento, quando bem compreendido, amadurece. Ele nos torna mais sensíveis à dor do outro.
0: Quantas pessoas só aprenderam a amar verdadeiramente depois de sofrer? Grandes exemplos da humanidade passaram por dores intensas.
1: Jesus Cristo é o modelo maior de resignação e confiança em Deus. Ele não veio para nos prometer a ausência de sofrimento, mas para nos ensinar como enfrentá-lo com dignidade.
0: Muitas vezes os sofrimentos são coletivos. Vivemos também dores que atingem grupos, cidades ou até a humanidade inteira, tipo guerras, epidemias e catástrofes naturais.
1: Esses acontecimentos estão ligados ao estágio evolutivo coletivo da humanidade. Somos corresponsáveis pelo mundo em que estamos vivendo.
0: Quando a humanidade cultiva violência, egoísmo e materialismo excessivo, naturalmente experimenta consequências coletivas. Ainda assim, mesmo nas tragédias, há aprendizados profundos como solidariedade, união e despertar espiritual.
1: Qual o papel da fé diante do sofrimento? O Espiritismo não promete vida sem lágrimas. Ele oferece sentido para as lágrimas. A fé raciocinada nos ajuda a compreender que Deus é soberanamente justo e bom.
0: Se sofremos, não é porque fomos esquecidos, mas porque estamos sendo educados pela vida. A dor é temporária, o espírito é eterno.
1: Quando entendemos isso, nossa revolta diminui e nossa confiança aumenta.
0: Como transformar o sofrimento?

0: Aceitação consciente não é conformismo passivo, mas compreensão ativa.
1: A reforma íntima passa pela pergunta: o que preciso melhorar? Quando perdoa,

0: atuais, débitos do passado, provas escolhidas para o crescimento, consequências coletivas da humanidade. Na vida, nada acontece por acaso. A vida é regida por leis sábias e justas.
1: Se hoje enfrentamos dificuldades, lembremos-nos, estamos em processo de evolução. Cada lágrima compreendida se transforma em degrau de ascensão espiritual. O sofrimento não é o fim, é caminho, é aprendizado, é instrumento de transformação. E, acima de tudo, é prova de que Deus acredita em nossa capacidade de crescer.
0: Que possamos, diante das dores da vida, confiar, perseverar e seguir adiante, certos de que toda noite escura prepara o amanhecer da alma.
1: Que maravilha, Carlão, mais um domingo juntos aqui no 10 Minutos de Espiritismo. Aproveitar e mandar um beijo bem carinhoso para minha tia, que está em São Paulo, minha tia Edilene Lira. Receba um abraço fraterno meu e do querido amigo Carlão.
0: Muito bem, show.
1: Todos os domingos estamos aqui neste mesmo horário, apresentando os ensinamentos do Mestre Jesus e levando até seu lar uma palavra de conforto e amor. Visite o Centro Espírita, aquele mais perto da sua casa, e principalmente leia as obras de Allan Kardec. Vamos agora ouvir a mensagem final do programa de hoje com meu amigo Carlão Costa.
0: Show de bola, negão. O plantio é livre, mas a colheita, esta é obrigatória. Portanto, querida audiência, vamos procurar plantar sempre boas sementes para poder colher bons frutos. Paz, luz e sabedoria.
1: Gerência de conteúdo, Diego Barbosa. Direção executiva, Carlos Humberto. Operadores de áudio, João Alves e Givaldo Júnior. Givaldo Júnior, que edita esse programa com eficiência, dedicação e muito profissionalismo. Continue com a programação da nossa querida Rádio Jornal e até o próximo domingo com a graça de Deus. Tenham todos um excelente dia. Muita paz.
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0: 10 horas, bom dia gente, bom dia amigos, bom dia amigas, bom dia pra todos. Hoje é domingo e domingo é festa, é alegria, é emoção, é coração, porque domingo é Caruaru da Sorte. Hoje dia 23 de agosto de 2026. Bom dia meu companheiro Ricardo Catarelli.
1: Bom dia minha máquina Wellington Lacerda, meu querido. Bom dia pra você, bom dia a toda a equipe, bom dia a você de casa, meu amigo, minha amiga, onde você estiver, com quem você estiver, pare tudo, bom dia em especial pra você que tá já aí com o coração batendo forte, pra marcar prêmio por prêmio em cada emoção que se renova a cada domingo aqui nesse show de prêmio, show de audiência chamado Caruaru da Sorte. É muita credibilidade há mais de 2 décadas. Olha a gente formada assim, a Rede da Sorte, TV Jornal, Rádio Jornal e você, como sempre, fazendo a festa acontecer, Wellington.
0: É verdade, além da premiação de hoje, a gente vai ver as entregas dos prêmios da semana passada. Muita emoção hoje, viu, Ricardo Catarelli?
1: Desse jeito que acontece, meu amigo, desse jeito que o povo gosta, a gente...

0: gente começa, portanto, apresentando nossas beldades, nossas modelos da sorte. Bom dia, Yani. Bom dia, Lara. Bom trabalho para vocês. Na mesa, compondo a mesa, você confere aqui, por favor, fecha lá isso de... Está aí, portanto, representando a Cover Capitalização, a nossa Stephanie Assis. Ao seu lado tem ele, o nosso Pedro Elide, está aí no computador, juntamente com o nosso Ayrton Carvalho, está aí na digitação, ok? E auditando, como sempre, de Sérgio estão auditores independentes, tem ela, a doutora Giane Lúcia, que fala para a gente se estamos autorizados, se estamos dentro da lei, da legislação, está tudo certinho, tudo legal. Então, beleza, meu querido Wellington?
1: Bom, a premiação de hoje está espetacular e você vai nos dizer como é que... Né, marca, bem marcado.
0: Isso é muito bom lembrar. Sempre vale a pena lembrar que você marca assim. Vamos lá, vem pra cá, fecha aqui, por favor. Isso, primeiro prêmio de hoje tem 10 mil reais. Você marca nesses dois bloquinhos aqui do primeiro módulo. É dupla chance, é chance dupla. Segundo prêmio tem 10 mil reais. Você marca aqui. No terceiro prêmio tem mais 10 mil, você marca aqui. Tem 20 giros de 1.500 e no quarto prêmio, tá aqui, gente, 200 mil reais, você marca aqui. Tá falado, ok? Beleza?
1: Muito bem, realmente uma premiação espetacular, né? Pedi agora para os modelos da sorte mostrarem isso aí, o nosso painel. Perfeito. Por gentileza, Yani e Lara, mostrem aí. Tá aí o painel, gente, com as 60 bolas, da 01 até 60. Podem colocar essas bolas no globo, por gentileza, né, Ricardo Cantarelli?
0: Isso, meu amigo. Pessoal do outro lado, já na expectativa.
1: E eu quero falar que continue ajudando o ICIA, né, Instituto do Câncer Infantil do Agreste, adquirindo o Caruaru da Sorte, título de capitalização, filantropia premiável e cedendo o direito de resgate. É bom lembrar também que é proibida a venda do título de capitalização filantropia premiável a menores de 16 anos. Artigo 3º, inciso do Código Civil.
0: Tá na lei, consulte o regulamento e as condições gerais acessando www.caruarudasorte.com.br.
1: Ok, as bolas já foram colocadas no globo, as 60 bolas já estão aqui. Mostrem o painel, por gentileza, que já está totalmente vazio, né? Então as bolas já estão aqui, o globo já está fechado para a gente dar início ao sorteio de hoje, né, Ricardo Cantarelli?
0: Isso, meu amigo, hoje muito dinheiro!
1: Ok, pedi a Lara que pode ligar a pipoqueira, porque está vindo aí para você o primeiro prêmio valendo 10 mil reais em nome da Cover Capitalização!
0: É o primeiro prêmio de hoje valendo 10 mil, vamos lá, saiu a primeira bola, saiu bola de número 30... 30 é o número da bola, bola de número 30, vai lá, isso, beleza, mais uma bola, sobe bola, subiu, bola de número 59, 59 é o número da bola de número 59, mais uma bola, se aproxima e chega, sobe com a dezena 24, bola de número 24, 24 é o número da bola, mais uma, subiu 46, bola de número 46, bola de número 46, marcou, agora marque 21, bola de número 21, tô chamando o primeiro prêmio, valendo 10 mil, é o primeiro prêmio de hoje. Chegou a bola de número 26, isso, bola de número 26, 26 é o número da bola de número 26, mais uma bola vem chegando, aí subiu, essa aí tem a dezena 13, 13 é o número da bola de número 13, sobe bola, subiu 23, bola de número 23, 23 é o número da bola de número 23, mais uma chegou, bola de número 15, marque 15 no seu título, 15 é o número da bola de número 15, agora é a vez da bola de número 16, bola de número 16, dezena 16, bom dia para você que tá pela Rádio Jornal, bom dia para você que está no YouTube, na TV Jornal, marque 17, bola de número 17, 17 é o número da bola, mais uma, chega neste momento a bola de número 54, bola de número 54, 54 é a bola, mais uma, 49, bola de número 49, marcou 49? Marque aí, meu amigo, espero isso, achou? 49? Então, vizinho aí, marque 41, bola de número 41, 41 é o número da bola, mais uma, 43, bola de número 43, valendo 10 mil, é o primeiro prêmio de hoje, chegou a bola de número 45, bola de número 45, 45 é a bola, 45, marcou, marque 50, bola de número 50, 50 é o número da bola de número 50, bom dia para você, onde quer que você esteja, olha lá, 01. 01, bola de número 01, 01 é o número da bola, subiu mais uma, 44, bola de número 44 é o primeiro prêmio que eu tô chamando, marque aí 55, bola de número 55, 55 é a bola, nesse momento sobe a bola de...

0: De número 03, 03 é o número da bola, subiu a bola de número 03, mais uma bola que vem subindo, isso, subiu bola de número 14, 14 é o número da bola, bola de número 14, bom dia para você que tá na TV Jornal, bom dia para você que tá na Rádio Jornal. Chegou 56, bola de número 56, 56 é o número da bola, sobe bola, subiu, tá subindo isso, 34, bola de número 34, 34 é a bola, bola de número 34 valendo 10 mil, será que é hoje? Wellington, 20, bola de número 20, marcou 20, dezena de número 20, 20 é o número da bola, mais uma bola vem subindo, 35, bola de número 35, 35 é o número da bola, olá, tudo bem com você? Que coisa boa, 51, bola de número 51, tá cuidando do almoço já, né? Prepare aí com carinho, bola de número 31, 31 é o número da bola, prepara o gol, Wellington!
1: Tô pronto!
0: Depois da bola de número 31, depois da bola de número 31, sobe a bola de número 22, bola de número 22, mais uma, por favor, para que a gente possa passar em revista as 30 primeiras bolas, isso, bola de número 25, 25 é o número da bola, Wellington Lacerda.
1: Olho no computador, tô vendo tudo, você chamou 30 bolas para esse primeiro prêmio valendo 10 mil reais, por enquanto, nenhum título pela bola da sorte.
0: Beleza, meu querido, vambora, sobe mais uma bola neste momento. Vamos embora, vem subindo agora a bola, cadê o número? Vamos lá, sobe bola, isso, subiu, bola de número 28, 28 é o número da bola, bola de número 28, mais uma bola, vem chegando, isso, bola, sobe bola, 57, bola de número 57, 57 é o número da bola, mais uma dezena vem chegando, essa tem a dezena 09, bola de número 09, 09 é o número da bola, mais uma bola, vai lá, sobe, sobe, sobe, subiu, bola de número 04, 04 é o número da bola.
1: Epa. Com 34 bolas chamadas, dois títulos pela bola da sorte, valendo 10 mil reais, é o primeiro prêmio.
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1: Agora com 35 bolas chamadas, cinco títulos pela bola da sorte.
0: É hoje seu dia de mudança de vida, é mudança de vida pra valer. 10, bola de número 10, 10 é o número da bola, bola de número 10. Mais emoção o tempo todo no Caruaru da Sorte. 53, bola de número 53. 53 é o número da bola. Será que agora? Vai lá, sobe bola, subiu. Essa tem a dezena 02. 02 é o número da bola.
1: Essas foram carimbadas com a sorte. Eba!
2: Ganhou!
1: Caruaru da Sorte, o primeiro prêmio, 10 mil reais, 38 bolas foram chamadas, dois títulos se deram bem, o primeiro título tinha numeração 30.661, o segundo título 214.495, vamos ao primeiro título de número 30.661, dezenas chamadas e marcadas, 01, 02 que é a bola da sorte, 03, 04, 09, 10, 17, 20, 23, 24, 25, 26, 28, 30, 31, 35, 43, 49, 50 e 54. Esse título pertence a Joelma Aparecida Santos da Silva. Ela reside no bairro Cabugá, da cidade de São Caetano. Alô, São Caetano! Pela é o ponto pé quente. Vamos agora para o segundo título, que tem a numeração 214.495. Dezenas chamadas e marcadas. 01, 02, bola da sorte. 04, 09, 13, 16, 17, 21, 24, 26, 28, 30, 34, 41, 44, 45, 46, 49, 54 e 56. Esse título pertence a Janielson Dias dos Reis. Ele reside em Santa Maria da Boa Vista. Muito bem, Santa Maria da Boa Vista, Fazenda Areal, adquiriu pelo aplicativo. Parabéns, é muita gente ganhando, muita gente se dando bem, né, Ricardo Cantarelli?
0: Em toda essa nossa região, meu amigo!
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0: Exatamente, o Instituto do Câncer Infantil do Agreste. 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
1: Vamos lá, Ana Cláudia, por favor.
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1: 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Fala aí, Ricardão.
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4: Muito valeu! Bem, muito bem explicado, muito bem. Muito pedi a Yanni que libere as bolas por gentileza para que elas voltem para o Globo. 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
1: isso
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1: 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Quero chamar seu nome aqui.
4: Olha, as bolas já estão aqui no Globo. É 60 bolas. O Globo isso. Já está fechado. Pode religar a pipoqueira e Ani, porque vem agora pra você o segundo prêmio.
1: Em nome da Cover Catalização, o segundo prêmio valendo mais 10 mil reais, o Wellington Lacerda.
4: Toda sorte pra você,
1: que
4: você merece. Olha a primeira bola, chegou a primeira bola, 55. Bola de número 55 é a primeira bola. Vamos agora à segunda bola. Subiu a bola 27. Bola 27, mais uma bola. Chegou a bola 46. Bola número 46. Toda sorte pra você. Você merece ganhar. Você merece ganhar. Tá aí a bola 56. Bola número 56. Bom dia, família! Mais uma bola, 18. Bola número 18. Mais uma bola. Subiu! Bola 29. Bola número 29. É hoje, é hoje, é hoje! Olha a bola 47. Bola número 47. É o segundo prêmio, 10 mil reais. Bola 25. Bola número 25. Bom dia pra você e boa sorte. Bola 48. Bola número 48. É hoje mesmo! Olha a bola 09. Bola 09. Toda a sorte do mundo pra você. Mais uma bola 12. Bola número 12. Vá marcando. Bola 35. Bola número 35. Esse é o segundo prêmio, mais 10 mil reais. Bola 03. Bola número 03. Vá marcando que é hoje. Olha a bola 43. Bola número 43. É o segundo prêmio. Bola 44, marque aí 40.

0: 24, mais uma bola, 22, bola número 22, mais uma bola, sobe, subiu, bola 50, bola número 50, é o Caruaru da Sorte, é alegria, é emoção, olha a bola 04, bola 04, mais uma bola, chegou a bola 39, bola número 39, valendo 10 mil reais, olha a bola 42, bola número 42, na emoção do Caruaru da Sorte, bola 51, bola número 51, tomara que você ganhe hoje, você tá precisando ganhar, né? Olha a bola 31, bola número 31, hoje é domingo, hoje é Caruaru da Sorte, agora apareceu a bola 08, bola 08, pode liberar, sobe bola, subiu, bola 38, bola 38, valendo 10 mil reais, mais uma bola 41, bola número 41, tá chegando a hora!
1: Ô louco,
0: bola 24, bola 24. Mais uma bolinha ali, subiu a 37, bola número 37, tá chegando a hora, se prepare, bola 36, bola 36, tá esquentando, bola 15, bola número 15, valendo 10 mil reais, é o segundo prêmio, mais uma bola, bola 30, bola número 30.
1: De olho na tela, olha pra cá você também, ei meu irmão, olha agora isso meu amigo. Amigo, minha amiga, 30 bolas chamadas por enquanto, nenhum título pela bola da sorte na expectativa. E aí, Wellington?
0: É hoje, Ricardo Cantarelli, mais uma bola, subiu a 17, bola número 17, valendo 10 mil reais, é o segundo prêmio. Olha a bola 33, bola número 33, mais uma bola, subiu a 05, bola 05, mais uma bola, subiu, 07. Bola 07.
1: Agora é diferente. Cadê o sorriso estampado no rosto? 34 bolas chamadas. Acaba de aparecer o primeiro título pela bola da sorte. Na expectativa, emoção no Caruaru da Sorte.
0: Valendo 10 mil reais. É o segundo prêmio. Olha a bola 11. Bola número 11. Tá valendo 10 mil. Tomara que você ganhe. Tomara que você ganhe. Lá vem a bola. Sobe, sobe, subiu. Bola 21. Bola número 21.
1: Meia dúzia, viu? 6 títulos pela bola da sorte com 36 bolas chamadas.
0: Ai, meu coração, ui, meu coração, mais uma bola. Lá vem a bola, vai subindo, subiu. 34, bola 34, tá quente, tá quente, tá quente, eu gosto assim. Bola 02, bola 02.
1: Essa foi carimbada com a sorte, galera. Que festa linda! Todo domingo de manhã tem mudança de vida pra valer. 38 bolas chamadas, uma pessoa acaba de ganhar 10 mil com um título que tem a numeração 1468. Simbora na tela, título de numeração 1468. Tem as dezenas chamadas e marcadas. Começando com a bola da sorte 02, aí vem 03, 04, 08, 11, 12, 15, 17, 18, 21, 25, 27, 29, 30, 31, 33, 41, 44, 48 e encerrando com 55, você na tela, cadê você? Opa, parabéns pra ele! Rubem G. Galindo. Ele é de onde, Wellington?
0: Alagoinha.
1: Alagoinha. Alagoinha. Abração para todo mundo em Alagoinha. Rubem um ponto pé quente. Rubem também. Ok, tá falado, meu nobre, estimado e querido Wellington Lacerda.
0: E a Lagoinha ali depois de Pesqueira ao lado,
1: muito,
0: né, Aguinaldo?
1: Muito bom, tá certo. Muito bem. Simbora.
0: Vamos mais um intervalo?
1: Agora, veja isso, você também.
0: Vamos lá.
2: As entregas da semana com muita alegria e emoção, não é, Wellington?
3: É verdade, Alane. Em cada entrega, muita alegria, muita emoção, porque vale a pena, né?
2: Com certeza. Vamos conhecê-los?
3: Vamos embora!
2: O primeiro prêmio do Caruaru da Sorte, valendo 15 mil reais, duas pessoas dividiram. E a primeira sortuda é daqui de Caruaru, é a Irailda Fernandes da Silva Rodrigues. Tudo bem?
4: Tudo bem.
2: Ela é do bairro São Francisco, aqui de Caruaru. E aí, conta pra gente como é que tá essa emoção.
4: Muito, muito forte a emoção.
2: Chegou na hora certa?
4: Chegou na hora certa.

0: acredita.
1: Valeu a pena acreditar.
0: Valeu.
1: Estava acompanhando o sorteio domingo?
0: Não.
1: Como foi que você soube?
0: Viajando.
1: Estava viajando, soube com a ligação?
0: Uma sobrinha minha estava assistindo e ligou para mim.
1: Foi só alegria, só felicidade?
0: Só felicidade.
1: Mesmo dividido, é um bom valor, já sabe o que, é que vai fazer com o prêmio?
0: Já.
1: Tá bem encaminhado?
0: Tá bem encaminhado.
1: Muito bem. A vendedora pé quente foi a Edilza, que preencheu corretamente. Parabéns. Iraílda, qual a dica da sorte que você dá para quem quer ganhar, assim como você ganhou?
0: Que acredite, compre, tenha fé em Deus, e um dia você chegará com sorte.
1: É isso aí, muito bem. Agora vamos conhecer o segundo contemplado. É com você, Wellington.
2: Ok, Alane, a segunda pessoa é Edinaldo Francisco, aqui do Nova Esperança, aqui na cidade de Barra de Guabiraba. Edinaldo, tudo bem?
3: Tudo bem.
2: Tá feliz?
3: Muito.
2: Graças a Deus, né?
3: É, muito graças
2: você
3: a Deus.
2: Você pode, por favor, nos falar seu nome completo?
3: Edinaldo Francisco da Silva.
2: Qual é a ocupação do Edinaldo?
3: Agricultor.
2: Agricultor! Aí acreditou no Caruaru da Sorte, comprou e ganhou. Tá feliz, né?
3: Muito feliz,
2: graças a Deus. Já tenho o que fazer com a sua parte?
3: Vou comprar uma moto.
2: Ah, vai comprar uma moto.
3: É.
2: Ah, vai realizar um sonho, né?
3: É, um sonho.
2: Muito bem, muito bem. Você adquiriu pelo app, foi fácil?
3: Foi.
2: Fácil e rápido.
3: É.
2: Muito bem, tá certo. Qual é o conselho, Edinaldo, pra quem quer ganhar no Caruaru da Sorte?
3: E compre, né? Continue comprando que um dia chega.
2: Um dia chega!
3: É, igual chegou o meu.
2: Igual chegou o seu. É. Tá certo. 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
1: Segundo prêmio do Caruaru da Sorte, valendo R$30 mil, duas pessoas dividiram. E o primeiro sortudo tá aqui comigo, é o Pedro Viana Cunha, do bairro Campo, aqui de Camocim de São Félix. Tudo bem?
4: Tudo bem.
1: Melhor agora, não é não?
4: Ou melhor agora.
1: E aí, compartilha com a gente como é que tá essa emoção.
4: Muito boa.
1: Chegou na hora certa?
4: Chegou na hora certa.
1: Valeu a pena acreditar?
4: Oh, e eu vou comprar da mesma pessoa essa semana.
1: Olha aí, muito
4: eu
1: bem. Já falou pra ela, né? Vai comprar essa semana de novo. Faça como o Pedro. Passa sempre aqui.
4: Passa sempre aqui.
1: A vendedora pé quente foi a Ladijane. Ladijane, passa aqui que o Pedro vai adquirir novamente essa semana. E Pedro, qual a dica da sorte que você dá pra quem quer ganhar?
4: Só é acreditar e comprar.
1: Nunca desistir que um dia chega a hora.
4: Não chega, um dia chega a hora.
1: É isso aí. Agora vamos conhecer o segundo contemplado. É com você, Wellington.
2: Oi, Alane, tô sim aqui com a segunda pessoa, que é Daniela Nascimento, da cidade de Vertente do Lério. Que coisa boa! Tudo bem, Daniela?
5: Tudo bem.
2: Você tá muito feliz, né?
5: Muito.
2: Graças a Deus,
5: é,
2: né?
5: Graças a Deus.
2: Você pode, por favor, nos falar seu nome completo?
5: É Daniela Nascimento da Silva.
2: Qual é a ocupação da Daniela?
5: Eu sou comerciante.
2: Comerciante, é conhecida em Vertente do Lério?
5: Sim.
2: Coisa boa, muito obrigado por ter acreditado no Caruaru da Sorte, tá? Você adquiriu com ponto pé quente Magali Dantas, que preencheu corretamente. Alô, Magali! Parabéns! Daniela, já tem o que fazer com a sua parte?
5: Já, sim. Vou investir no meu comércio.
2: Muito bem, vai investir, tá certo. Qual é o conselho, Daniela, pra quem quer ganhar no Caruaru da Sorte?
5: Que compre, né? Que se não comprar, não vai chegar o seu dia de estar aqui, né?
2: Ei,
5: eu comprei, acreditei e hoje sou uma das ganhadoras.
2: Eita, coisa boa, é alegria, é felicidade, né?
5: Muito.
2: Parabéns, tá, Daniela Nascimento, Vertente do Lério, Pernambuco. 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
2: Dez horas e 26 minutos. Quanto dinheiro, né, Ricardo?
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1: Tá mais fácil adquirir o Caruaru da Sorte. Explica aí, Ricardo Catarelli.
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1: Muito bem, Ricardo Catarelli. Por favor, Lara, faça voltar essas bolas pro Globo, por gentileza. Não é? Que facilidade.
2: Tem gente que trabalha muito, não tem tempo, né? Tem gente que procura um vendedor, às vezes não encontra. Aí, meu amigo, online, fácil, rápido, prático, escolhe, inclusive o título. Eu quero esse título aqui. Valeu, muito bem. Compre online.
1: As bolas já estão no Globo. Globo, as 60 bolas estão aqui. O Globo está fechado. Pode religar a pipoqueira, porque está vindo agora o terceiro prêmio valendo R$ 10.000 em nome da Cover Capitalização.
0: Aê, Wellington, simbora. Vai sair, a primeira bola subiu. Bola de número 44 valendo 10 mil é o terceiro prêmio de hoje. 44 é o número da bola, bola de número 44, bom dia pra você, subiu. A bola de número 14, 14 é o número da bola, bola de número 14, bom dia, bom dia, bom dia. Olha lá, subiu. Bola de número 45, 45 é o número da bola de número 45, mais uma, 24. Bola de número 24, 24 é o número da bola, mais uma bola que chega. Essa tem a dezena 02. Bola de número 02, 02 é o número da bola. Tá onde agora, meu amigo? Tá aí ouvindo, tá assistindo, me diga. 59, bola de número 59. Se tiver no YouTube, já compartilha com a família. 53, bola de número 53. 53 é o número da bola, mais uma bola chegando. Essa tem a dezena 03. 03 é o número da bola, bola de número 03. Semana que vem, um quarto prêmio, tem 100 mil. Compre online. 38, bola de número 38. 38 é o número da bola, mais uma chegou. 04, bola de número 04. Marque no seu título, 04. Mais uma bola, bateu e subiu. Bola de número 19. 19 é o número da bola de número 19. Bom dia pra você, gente fina, gente boa, gente do bem. 52, bola de número 52. 52 é o número da bola, mais uma subiu. Essa tem a dezena 26, bola de número 26, 26 é o número da bola de número 26, pulou para 27, olha aí, eu também, bola de número 27, 27 é o número da bola, subiu a 32, bola de número 32, beleza? Marcou 32, marque aí vizinho, 29, bola de número 29, 29 é o número da bola, mais uma, essa tem a dezena 09, bola de número 09, 09 é o número da bola, mais uma bola que sobe, viu? Essa subiu, meu amigo, minha amiga, marque aí, vá, 56, bola de número 56, 56 é o número da bola, mais uma, 31, bola de número 31, valendo 10 mil, compre online pelo seu computador, vambora. 15, bola de número 15, 15 é o número da bola, pelo seu celular, pelo seu tablet, compre online, 25, bola de número 25, 25 é o número da bola, alô galera, chegou a 39, bola de número 39, 39 é o número da bola, mais uma bola que vem chegando, essa tem a dezena 06, 06, bola de número 06, 06 é o número da bola, mais uma, olha aí, 10, bola de número 10, bom dia pra você, bom dia, olha lá, subiu, dezena 01. Bola de número 01, 01 é o número da bola de número 01 chegou a 40. Bola de número 40, 40 é o número da bola de número 40. Agora tem a dezena 34. Bola de número 34, 34 é o número da bola. Mais uma bola que bate do outro lado, subiu com a dezena 55. Bola de número 55, 55 é o número da bola. Prepara o gogó.
1: Tá pronto!
0: Nasceu pronto pra tudo! Simbora, chegou o 51. Bola de número 51. 51 é o número da bola. Vamos passar em revista agora. É agora. 57, Wellington.
1: Tô de olho no computador. Tô vendo tudo. Você chamou 30 bolas para esse terceiro prêmio. Por enquanto, nenhum título pela bola da sorte.
0: Será que é hoje?
1: É hoje.
0: É hoje, galera. Subiu. 13 bola de número 13. 13 é o número da bola.
1: Epa, epa, epa, epa, epa. Com 31 bolas chamadas, apareceu o primeiro título pela bola da sorte.
0: Aí o coração explode de felicidade. Sobe mais uma dezena, 54. Bola de número 54. 54 é o número da bola, valendo 10 mil, é o terceiro prêmio de hoje. Bola de número 12. 12 é o número da bola, bola de número 12. Wellington!
1: Essa foi carimbada com a sorte.
0: Corre pro abraço, galera!
1: Epa!
0: Como é que é?
1: Ganhou, ganhou!
0: Ganhei!
1: Caruaru da sorte, o terceiro prêmio valendo 10 mil reais. 33 bolas foram chamadas e um título se deu bem. É o título de número 78.556. Título 78.556. As dezenas chamadas e marcadas, 01, 03, 04, 06, 12, que é a bola da sorte, 13, 19, 24, 25, 27, 29, 32, 34, 38, 39, 40, 44, 51, 53 e 59. Esse título pertence a Benicleide Raimunda da Silva, que é da cidade de Frei Miguelinho. Alô, Frei Miguelinho! Fabiola é a vendedora ponto pé quente. Parabéns!
0: Beleza, né? Wellington Lacerda.
1: Vamos a mais um intervalo.
0: Veja isso, você também.
1: Vamos lá.
3: Terceiro prêmio do Caruaru da Sorte, valendo 40 mil reais. O sortudo é da cidade de Capoeiras. E eu tô aqui com ele, é o Teodoro Alves Ferreira, da zona rural de Capoeiras. E aí, tudo bem?
4: Tudo bem, minha filha.
3: Melhor agora?
4: Melhor agora.
3: E aí, conta pra gente como é que tá essa emoção.
4: Ah, alegria total.
3: Chegou na hora certa?
4: Chegou na hora certa.
3: Valeu a pena acreditar?
4: Valeu.
3: 40 mil é um bom valor, já sabe o que é que vai fazer com o prêmio?
4: Já, reforma da casa.
3: Olha aí, realizando sonhos com o Caruaru da Sorte.
4: É, bora comprar.
3: Bora comprar, é isso aí. O vendedor pé quente foi o João de Lima, que preencheu corretamente, parabéns. Teodoro, qual a dica da sorte que você dá para quem quer ganhar assim como você ganhou?
4: Comprar.
3: Acreditar?
4: É, acreditar toda sexta-feira, comprar.
3: E nunca desistir que um dia chega a hora?
4: Chega a hora.
3: É isso aí, parabéns pelo prêmio. 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
1: Agora nós vamos conhecer o ganhador do quarto prêmio, 60 mil reais, José Severino, que mora aqui em Caruaru, no José Carlos de Oliveira. Vamos conhecê-lo? E ele já está aqui, ó, José Severino, ganhador do quarto prêmio, 60 mil reais. Tudo bem?
5: Tudo.
1: Muito feliz, né? Coração feliz. Batendo a 60 mil por hora.
5: Com certeza.
1: Você pode, por favor, nos falar seu nome completo?
5: José Severino da Silva.
1: Qual é a ocupação de José Severino?
5: Comerciantes.
1: Comerciante de...
5: Material de construção.
1: Material de construção. Você é muito conhecido, né?
5: Com certeza, e muito.
1: E já compra bastante tempo o Caruaru da Sorte, você falou, né?
5: Terceira vez que eu ganho.
1: Olha como o homem é pé quente. Ele adquiriu com ponto pé quente Jacinete. Jacinete, dá uma oi aí pro pessoal. É aí, preencheu corretamente. Parabéns, viu, Jacinete? Parabéns. Ponto pé quente. José Severino, quais são os planos para 60 mil?
5: Pagar as contas.
1: Que é de lei, né?
5: Que é de lei, tem que pagar, né?
1: E graças a Deus por isso, né?
5: Exatamente, agradeço muito a Deus. Por isso
1: muito
5: agradeço
1: bem,
5: mesmo.
1: Muito bem, parabéns, José Severino, aqui do José Carlos de Oliveira, em Caruaru. Qual é o conselho, José Severino, para quem quer ganhar no Caruaru da Sorte?
5: Comprar o Caruaru da Sorte, que um dia ganha. Faça como eu, né?
1: Comprar que um dia ganha e viva a vida!
5: Faça como eu.
1: Aê, muito bem. 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Olha os ganhadores do Giro da Sorte de domingo passado. Mil reais para Odair Silva Santos de Calçado, Edson Belo Vieira de Caruaru, Ravena Leite de Oliveira de Belo Jardim, Wellison Alves dos Santos de Belo Jardim, José Cláudio de Souza de Altinho, Maria Viviane de Almeida Cavalcante de Caruaru, Jaciel Silva dos Santos de Frei Miguelinho, José Edmilson da Silva de Camuci de São Félix, Ivanira Raimunda dos Santos e Silva de Buíque, Maria de Fátima de Andrade de Arco Verde, Maria
6: Maria Olindina da Conceição de Bezerros, Stephanie Nascimento de Queiroz de Arco Verde, José Fernando Paz Feitosa de Souza de Santa Cruz do Capim

0: Caparibe. Antônio Altino da Silva, de Caruaru. Edjailson Mota, de Barros de São Caetano. Alexinaldo Pinto Ribeiro, de Belo Jardim. Aloísio Fernando do Nascimento Júnior, de Caruaru. Sérgio Rafael da Silva, de Bezerros. Lucide Agueiros da Silva, de Capoeiras. José Jadson de Miranda Ferreira, de Caruaru. Liberalino Adolfo de Lima Filho, de Caruaru. Isabelle Gonçalves Lamour, de Bonito. Maria Aparecida da Silva, de Cupira. Rosinaldo de Lima Pereira, de Vertentes. José Maurício da Silva, de Cupira. Lucineide Marques da Silva, de Caruaru. Cícera Alves da Silva, de Pedra. Carmen Lúcia Ferreira de Freitas, de Pesqueira. Josildo Cipriano de Souza, de Itaíba. E José Fábio de Sobral, de Caruaru. 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
3: Muito bem, 10 horas e 38 minutos, né? Quanto dinheiro, hein, Ricardo
1: Cadarelli? 100 mil esperando por você no quarto prêmio. 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
1: 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Beleza, vamos ao pagamento. 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
3: Simples e fácil, por gentileza, a Lara pode botar essas bolas pro Globo. Ricardo Cantarelli,
4: diga
3: como
4: o Ellen,
3: você explica legal aí, como tá fácil adquirir,
1: exatamente, né? Meu amigo, compra online, fácil demais, não okay. Fique de fora.
3: Ok, as bolas já estão no Globo, as 60 bolas aqui, o Globo está fechado, pode religar a pipoqueira porque tá vindo aí pra você o quarto prêmio!
1: Em nome da Cover Capitalização, o quarto prêmio chega neste momento valendo 100, 150,
3: mais
1: 200 mil reais, Wellington!
3: Toda sorte pra você que você merece!
1: Aí, garoto!
3: Olha a primeira bola, bola número 30. 30 é o número da primeira bola. Sobe agora a segunda bola. Cadê? Subiu! Bola 15. Bola número 15 é a segunda bola. Mais uma bola. Chegou a bola 22. Bola número 22. Mais uma bola valendo 200 mil reais. Bola 06. Bola 06. Mais uma bola. Chegou a bola 60. Bola número 60. Mais uma bola. Subiu. 41. Bola número 41. Valendo 200 mil reais. É muito dinheiro. Cadê a bola? Subiu. Bola 17. Bola número 17. É o quarto prêmio de hoje. Mais uma. 43, bola número 43 valendo 200 mil, olha a bola 31, bola número 31, é hoje, olha a bola 32, bola número 32, bom dia e boa sorte, bola 24, bola número 24, tomara que você ganhe, olha a bola 11, bola número 11, é Caruaru da Sorte, é emoção, bola 51, bola número 51, valendo 200 mil reais, bola 52, bola número 52, mais uma bola, subiu, 55, bola número 50.

0: 55, mais uma bola, 27, bola número 27, valendo 200 mil reais, bola 02, bola 02, vai marcando, bola 13, bola número 13, valendo 200 mil reais, bola 21, bola número 21, bom dia família, bola 47, bola número 47, ui que tá chegando a hora, bola 12, bola número 12, valendo 200 mil, bola 44, bola número 44, mais uma, 35, bola número 35, mais uma bola, subiu, bola 10, bola número 10, é hoje, mais uma bola, bola 16, bola 16, valendo 200 mil reais, minha gente. Olha a bola 48, bola 48, tá chegando a hora. Bola 42, bola número 42, valendo 200 mil reais. Lá vem, chegou a 45, bola número 45, mais uma bola, chegou a 54, bola 54, puxa mais uma bola, lá vem subindo, lá vem, subiu a bola 01, bola 01.
1: De olho na tela no computador, 30 bolas chamadas, por enquanto nenhum título pela bola da sorte.
0: Valendo 200 mil reais, Ricardo Cantarelli, é muito dinheiro. Olha a bola 28, bola 28, valendo 200 mil reais. Subiu, subiu, subiu, subiu, 36, bola 36, valendo 200 mil reais. Bola 59, bola 59.
1: Bate coração com 33 bolas chamadas. Acaba de aparecer o primeiro título pela bola da sorte, Wellington.
0: Eita, coisa boa. Olha a bola 53. Bola número 53. Valendo 200 mil reais. Bola 05. Bola 05.
1: Três títulos pela bola da sorte com 35 bolas chamadas.
0: Segura coração. Valendo 200 mil reais. Chegou a bola 09, bola 09, valendo 200 mil reais, ai, ai, ai, ui, ui, ui, cadê a bola? Subiu, bola 46, bola número 46, agora tá quente,
1: ai, meu coração,
0: bola 07, bola 07,
1: corre pro abraço, essa foi carimbada com a sorte, galera! Felicidade no coração, 200 mil reais, 38 bolas chamadas, uma pessoa ganhou 200 mil com o título que tem a numeração 89.231 na tela, cadê você? Título de numeração 89.231, dezenas chamadas e marcadas, 02, a bola da sorte 07, na sequência 09, 11, 13, 16, 24, 31, 32, 41, 43, 44, 45, 46, também 47, 48, 53, 54, 55 e 60. Ô Wellington, opa, é de Santa Cruz, viu? É do bairro Donandon. Trata-se de quem? Amaro Luiz de Melo, repito. Amaro Luiz de Melo, lá do bairro Donandon, em Santa Cruz. E Ricardo é o ponto pé quente, mas Ricardo tinha vendido com o título Pague com Pix. Sua bonificação seria em dobro. Valeu, 200 mil para Amaro.
0: Vamos a mais um intervalo.
1: Veja isso, você também.
0: Vamos lá.
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0: Estamos tentando falar com quem ganhou 200 mil reais. Calma, a qualquer momento tem emoção no ar. Vamos ao giro da sorte?
1: Vamos lá, 20 giros, 1.500 cada giro.
0: Ok, então vamos lá. Primeiro giro!
1: Na tela vem chegando o giro, me parando com as dezenas 05, 15 e 40. O título tem a numeração 51.540 e este é em nome de Joselito José da Silva, residente no loteamento Osana, em Caruaru.
0: Segundo giro!
1: Na tela mais 1.500 para este que tem as dezenas 23, 20 e 77. O título tem a numeração 232.077 e pertence a Anderson de Melo Xavier, residente no sítio Zona Rural de Altinho, adquiriu pelo aplicativo.
0: É, eu falei, alô Altinho! Muito bem, Ricardo Catarelli. Vamos agora para o terceiro giro.
1: Simbora, Wellington Lacerda, chegando, girando e parando com as dezenas 15, 86 e 43. O título tem a numeração 158.643 e este está em nome de Milena Patrícia Varela Bezerra, residente no Andorinha, aqui em Caruaru, adquiriu com o título Pague com o Pix no Ponto Pé Quente. Dona Sandra!
0: Parabéns! Quarto giro!
1: Quarto giro na tela, vem chegando, confira comigo agora, 49, também 38 e 18, título tem a numeração 97.391. Cadê você na tela? José Aparecido Leite da Silva, residente na Zona Rural. Cidade é essa aí?
0: Terezinha!
1: Ok!
0: Ok, vamos agora para o quinto giro.
1: Quinto giro na tela, vamos lá, chegando, parando com 41, 34 e 28. O título tem a numeração 17.001 e esse aqui, cadê você? Tá em nome de Adilma Souza Pereira. Seria isso mesmo?
0: Adelmo.
1: Adelmo, né?
0: Isso.
1: Adelmo Souza Pereira. E a cidade pesqueira, Wellington? O Garanhuns. Colocou só aí.
0: Pesqueira!
1: É pesqueira, né? Valeu!
0: Ok, sexto giro!
1: Sexto giro na tela, vamos lá, confira comigo, 02-12-96, o título tem a numeração 21.296. Este aqui tem nome de Maria Ângela do Nascimento, residente no São José, Bertante.
0: Sétimo giro!
1: Sétimo giro, mais 1.500 para este que tem as dezenas 03, 64 e 71. O título tem a numeração 36.471. Este aqui tem nome de Severino Marques dos Santos. Ele é de onde? Belo Jardim ou Brejo? Brejo, é? Brejo da Madre de Deus!
0: Muito bem, vamos agora para o oitavo giro.
1: Oitavo giro na tela, chegou com 08, 41 e 57. O título tem a numeração 84.157. Olha você, gente boa, Jeane do Nascimento Bezerra. Ela é do centro de Cachoeirinha e ganhou!
0: Alô, Cachoeirinha, nono giro!
1: Mais 1.500 para este giro. Tem as dezenas 23, 61 e 27, que pertencem ao título de numeração 236.127. E aqui está em nome de Gessílio Batista Teles, do bairro Indianópolis. Caruaru adquiriu pelo aplicativo.
0: Agora o décimo giro.
1: Metade da maratona. 20 giros, 1.500 cada giro. Parou com 22, 85 e 19 são as dezenas que pertencem ao título de numeração 228.519. Esse aqui tem nome de Eliandro da Silva Santos, do centro de Lagoa do Ouro, adquiriu pelo aplicativo.
0: Alô, Lagoa do Ouro, vamos agora para o 11º giro.
1: 11º giro, chegou com 07, 31 e 63. O título tem a numeração 73.163. Esse aqui tem nome de Francisco Carlos, do centro. Que cidade é essa aí? E aí, gente fina? Palmares, é?
0: É Palmares, né?
1: Palmares, Mata Sul!
0: É verdade! Vamos agora para o 12º giro.
1: Chegou o de número 12, com as dezenas 12, 61 e 97. O título tem a numeração 126.197. E esse aqui está em nome de Amanda Tereza Lins da Silva, residente em Catende, no bairro Nova Catende. O ponto pé quente foi Janaína Catende, Janaína. Ela que vendeu com Pague com Pix.
0: Muito bem, 13º giro.
1: Muito bom! Vamos lá, para o de número 13, chegando às dezenas 40, 35 e 57. O título tem a numeração 7.130. Esse aqui pertence a José Carlos da Silva. Ele é aí, só tem que dizer no João, né?
0: É, Poção!
1: É Poção, é? Então, P, valeu. Poção, alô, Poção! Depois ali de pesqueira, né, Wellington?
0: Isso, muito bem.
1: Beleza.
0: Vamos agora para o 14º giro.
1: Belezura, simbora. Chegou com 59... Também 06 e 90. O título tem a numeração 194.263. Cadê você na tela? Cíntia Rebeca Melo Gomes da Paixão, do bairro do Caiocá, aqui em Caruaru. Adquiriu pelo aplicativo.
0: Ok, 15º giro.
1: 15º giro na tela, chegando com 49, 32 e 39. O título tem a numeração 96.812. Esse aqui pertence a Valdomiro Bezerra. E agora, Vasconcelos?
0: Vasconcelos.
1: De Venturosa, né?
0: É, alô, Venturosa!
1: Venturosa!
0: Depois de Alagoinha.
1: Perfeito!
0: Vamos agora para o 16º giro.
1: Só se for agora, seu Wellington Lacerda. Chegou 23, 43 e 42. O título tem a numeração 234.342.

0: E esse aqui pertence a Thaís R. da Silva Andrade, residente no bairro Luiz Gonzaga, aqui em Caruaru, adquiriu pelo aplicativo.
1: Muito bem, vamos agora para o 17º giro.
0: 17º giro na tela, chegou com 073426. O título tem a numeração 73.426. Esse aqui tem nome de Helena Pereira de Carvalho, residente no centro de Catende.
1: 18º giro.
0: E número 18, antepenúltimo, chega com 57.2938. O título tem a numeração 176.511. Esse aqui tem nome de Tamires Vitória Silva de Albuquerque, residente em Camaragibe. Ponto de venda, uma Viael foi com título pague com Pix, viu?
1: Ok, 19º giro.
0: Ok, galera, aquele abraço, valeu. Simbora, com 57.36.62. O título tem a numeração 177.235. E esse aqui tem nome de Clenilson Sebastião dos Santos. Ele é de São Domingos, ali em Brejo da Madre de Deus. Adquiriu com título pague com Pix, lá no ponto de venda Jean.
1: Quanto é que te amo? Muito bem, vamos agora para o último, 20º giro.
0: Mais 1.500 para este, que tem as dezenas 04, 05 e 59. O título tem a numeração 40.559, confira comigo. Em nome de quem? Marcos André da Costa. Ele é Garanhuns, Wellington?
1: Isso, Garanhuns.
0: Garanhuns, abraçando todo mundo lá em Garanhuns.
1: Muita gente ganhando, né? E
0: diga lá.
1: É, vamos rapidamente aqui ver aquele no Pago com Pix, né? Que Alane e Marcelo mostram a gente.
0: Então,
1: explicam.
0: Quando você encontrar um título ali no para-brisa do carro, no guidão da moto, pague com o Pix e venha fazer parte dessa festa.
1: Eles
0: como
1: vão
0: é
1: explicar.
0: Que funciona, hein, Alane? Hein, Marcelo, diga lá.
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1: Muito bem explicado, Ricardo Cantarelli.
0: Diga
1: quanta
0: lá.
1: Gente ganhando, né? Hoje, por exemplo, o primeiro prêmio, R$10.000, duas pessoas dividiram. É, Joelma Aparecida, de São Caetano, e Janielson Dias, da cidade de Santa Maria da Boa Vista.
0: Perfeito, Wellington. Segundo prêmio, mais R$10.000 para Rubem Geraldo Galindo. Ele é de Alagoinha.
1: O terceiro prêmio, também R$10.000, ganhou Reni Cleide Raimunda da Silva, da cidade de Frei Miguelinho.
0: Ok, no quarto prêmio, R$200.000 para ele, Amaro. Alô, Amaro Luiz de Melo. Ele é de Santa Cruz do Capibaribe.
1: Ganhou, meu amigo.
4: É, lá do bairro Dona Dona, né?
0: Dona Dona, né? Que felicidade.
1: Você que adquire... ganhadores de hoje?
0: Opa, exatamente. Você que adquire o Caruaru da Sorte, eu quero chamar seu nome aqui. Os ganhadores de hoje, do primeiro ao quarto prêmio, o pessoal que ganha no Giro da Sorte, todo mundo amanhã, sede do Caruaru da Sorte, Rua do Norte, número 60, por trás do Itaú, centro da cidade de Caruaru, não fique de fora.
1: Hoje muita gente ganhou de toda a região, pessoas de Caruaru, de São Caetano, de Santa Maria da Boa Vista.
0: Exatamente, a Lagoinha também ganhou, Frei Miguelinho, Santa Cruz do Capibaribe, Altinho também ganhou.
1: A cidade de Terezinha, Pesqueira também presente, Vertentes, Brejo da Madre de Deus.
0: Cachoeirinha, Lagoa do Ouro, Palmares, Catende, que é ali em Mata Sul, e Poção também ganhou, Wellington.
1: Venturosa também presente. Camaragibe, São Domingos, que é de Brejo, e Garanhuns.
0: Você que adquire o Caruaru da Sorte está concorrendo aqui na nossa região. Tá falado então, Wellington Lacerda.
4: Tá falado então.
0: A premiação, meu amigo, semana que vem. Vem pra cá, Yanni Borges. Olha só, gente boa, tá sensacional. Mas antes de eu falar dessa premiação que tá guardada pra você, você que quer fazer parte dessa família chamada Caruaru da Sorte.
1: Tem algum motivo?
0: Tem sim, milhares de motivos. Mas vamos conhecer os 5 principais motivos e quem chega é ele, o nosso galã. Fala aí, Breno!
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0: Muito bem, Breno, explicou e bem explicado, né, Ricardo Cantarelli?
1: Desse jeito, meu amigo. Valeu, Breno, um abraço, nosso galã. Vem pra cá, que eu tava falando dessa premiação aqui. Olha lá, 5 mil no primeiro prêmio, tem 10 mil no segundo prêmio, tem 15 mil no terceiro prêmio, aí tem 30 giros de mil reais. Agora vai juntando de 1, de 2, de 3, de 5, de 10, de 50, de 100. Vê se você consegue juntar 100 mil reais.
0: Quem junta dinheiro?
1: Você consegue. Não? Então, 100 mil reais esperando por você. É domingo que vem. Tá baratinho o título. Quanto mais você comprar, mais chance tem de ganhar. Compre online, ok? No seu tablet, no seu computador, seu celular, você escolhe. Vai lá, escolhe seu título. Compre online e não fique de fora dessa premiação, ok, Wellington?
0: É, ok. E os ganhadores, atenção. Nós não fazemos chamada de vídeo. Não pedimos dados bancários por telefone, por celular. Então, o Caruaru da Sorte não faz videochamada e nem pede dados bancários pelo celular, não é verdade?
1: E tem mais. 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Não, isso é golpe. 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Aqui a gente pega a sua documentação, ok? 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Ok? Tranquilo?
0: Ok, tranquilo. Então tá dito isso aí, tá? Essa premiação, você que tá precisando de grana para arrumar sua vida, pagar seus débitos, 100 mil resolve? Claro que resolve, né?
1: 100 mil reais é a solução da vida de muita família, ué?
0: E alguém vai ganhar porque não acumula. Alguém vai ganhar. Se você puder, né? Se débito não lhe fizer falta, adquira mais de um. Exato. 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Exatamente. Porque tem muito dinheiro do mundo.
1: 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Tá esperando por você, especialmente para você que não ganhou ainda, ok? 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
0: E é fácil adquirir, o Ricardo Cantarelli explicou aí, vai explicar em outros sorteios também.
1: Compre, né? online. No site, ok?
0: Muito bem.
1: Tá falado. Vambora, Wellington.
0: Um bom segundos. Domingo pra todo mundo, valeu. Tá? Que Deus abençoe cada família, né,
1: Ricardo? Vambora, porque...
0: E até domingo!
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0: e terminou.
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0: Agora 11:07, hein?
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0: 11:11.
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0: Piora, certa. Agora são 11h17. Você que fez as suas pezinhas na Mega Sena, daqui a pouco eu passo para você as dezenas sorteadas. Agora você sabe que 11 horas da manhã do domingo era no sábado. Agora tem terça, quinta, sábado não tem, mas domingo tem. Daqui a pouco eu passo para você.
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0: Agora 11h32.
1: Para você que apostou, boa sorte. 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
0: Para você que apostou, boa sorte, sim. 44 06 27 50 02 39. A expectativa para 58 milhões, 6 dezenas para 57 milhões, 261.598 reais. Tá vendo aí? 57 milhões, 261.598 reais e 9 centavos. Então, para as dezenas, 44, 0612, 27, 50, 52 e 39. Quer pela ordem? Então vá lá. Anote. 02, 0612, 27, 39, 44 e 50. Esse é o concurso de número 3048, hein? 3048. Foi sorteado às 11 horas pela Caixa Econômica Federal. Então agora, para você saber mais, 02, 0612, 07, 39, 44 e 50. Boa sorte! 11h34.
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3: Agora 11h39.
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0: Agora 11h46.
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0: Jornal do Comércio, a diferença é enorme. Morre jornalista e escritor Homero Fonseca, aos 77 anos. Datafolha, Lula tem 56% contra 24% de Flávio Bolsonaro em Pernambuco. Santa Cruz vence o Caxias na Arena e fica perto da classificação na Série C. João Campos e Raquel Lira reforçam campanha na capital e interior. Canadá diz que vai retaliar Estados Unidos após tarifas de 50%. E mais, Flávio Bolsonaro e Lula cumprem agendas de campanha no Rio. Destaque

0: Capa da edição de hoje do seu Jornal do Comércio. Para saber, tem que ler o JC.
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0: Agora são 11 horas e 53 minutos.
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1: Pronto, agradecendo o carinho de sua audiência, um abraço muito forte, terminando aí com labaredas, labaredas, você cantando, você dançando, tá terminando o Cartaz Musical, mas você ainda continua aqui na Rádio Jornal um pouquinho com a banda, e em seguida você tem o Domingo Esportivo com Edinaldo Santos, um abraço!

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0: 12:05.
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0: Alô, minha gente, muito boa tarde. Boa tarde, Recife. Boa tarde, Brasil. Estamos chegando para mais um programa para apresentação do Domingo Esportivo. Domingo Esportivo com 30 minutos de notícias, só notícias, tão somente notícias. Atenção para as principais manchetes do programa de hoje.
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0: Náutico entra em campo hoje em mais um confronto direto na Série B. Quimbu conta com retornos de jogadores que não participaram da partida passada. Por outro lado, time vai ter desfalques por questões físicas.
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2: E o domingo é de trabalho para o esporte. É a última movimentação antes do compromisso de amanhã à noite contra o América Mineiro na Ilha do Retiro. Técnico Gilmar Dal Pozzo conversa com a gente e fala se esses reforços também foram indicações dele. Leão que precisa voltar a vencer caso queira figurar entre os melhores classificados.
3: Ontem, para quase 14 mil torcedores na arena, em jogo mais importante da temporada até aqui, Santa voltou a vencer como anfitrião na Série C. Tricolor assume quarta colocação. Resultados paralelos da rodada até aqui não foram bons para a classificação antecipada Coral. Ainda hoje, partidas importantes vão acontecer e a torcida Coral vai ficar de olho.
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2: São 12 horas 8 minutos. Arthur Jorge revela reunião no Cruzeiro por virada depois de eliminação na Libertadores.

0: Daqui a pouco, tudo sobre o Campeonato Brasileiro das Série A, B, C e D, aqui no Domingo Esportivo. São 12:09. Clube Náutico Capibaribe, Raldinei Alves.
1: Muito boa tarde para você, amigo, e para todo mundo que está nos acompanhando aqui na Rádio Jornal, no Domingo Esportivo. O Náutico entra em campo logo mais às 16 horas contra o São Bernardo, em mais um compromisso da Série B do Campeonato Brasileiro. Esse jogo vai ser fora de casa, no estádio 1º de Maio, um local onde o São Bernardo não costuma se dar bem nas partidas. A equipe do São Bernardo tem uma das piores campanhas entre os 20 times da Série B jogando dentro dos seus domínios. Pensando pelo lado do Náutico, o jogo de hoje vai marcar o retorno de 3 jogadores que cumpriram suspensão na partida passada: o zagueiro Betão, o lateral direito Arnaldo e o atacante Pato Nunes. Betão e Arnaldo, inclusive, devem ser titulares no jogo. Por outro lado, o Timbu não conta com o zagueiro Gustavo Henrique, que ainda se recupera de uma entorse no tornozelo, e nem conta também com o atacante Vinícius, que não viajou, apesar de ter entrado em metade do segundo tempo no jogo contra o Ceará, por precaução, opção dele e também da comissão técnica, não foi para São Bernardo do Campo. O técnico Guilherme dos Anjos falou sobre a pressão que o Náutico tem sofrido nos últimos tempos, pressão que continua mesmo depois da vitória contra o Ceará.
2: O principal privilégio é a pressão que nós exercemos sobre nós mesmos. A externa, com todo respeito, ela não é diferente. No Náutico ou em qualquer outro lugar que a gente passou, a gente tem uma experiência nisso muito grande. Então, isso muda muito pouco as nossas ações. O que realmente muda as nossas ações em termos de pressão é a cobrança que nós temos sobre nós mesmos, dentro da nossa capacidade. Nós vamos observar que a torcida veio para a porta e reclamou, ganha jogo, não vem para a porta, perde jogo, ganha jogo, vem para a porta, empata jogo. Isso para nós não tem impacto nenhum. Acho que o futebol está tendo uma coisa muito positiva, que é falar sobre isso. Nós vimos o Abel recentemente falando sobre isso, inúmeros treinadores, inúmeras pessoas de comando. Admiro muito a Leila quando ela se posiciona com relação a isso. Ela coloca isso como inadmissível, esse tipo de cobrança. Ronaldo Fenômeno, pessoas com voz muito forte dentro da imprensa, se posicionando, e eu vejo isso como muito positivo. A pressão da arquibancada para se ganhar, vejo ela como natural do meio em que a gente convive. A pressão da ameaça, essa não é natural em ambiente nenhum, e a gente não pode tornar ela, porque ela está sendo normal dentro do futebol, em inúmeros âmbitos, em inúmeros clubes. Essa a gente não pode tornar nunca normal. Eu nunca vou aceitar alguém me ameaçar. Aí, para mim, é polícia. Eu nunca vou aceitar uma crítica onde a pessoa me agrida, me chame de vagabundo, por exemplo, como foi recentemente. Nós vamos agir. A crítica construtiva, a brincadeira, não faz parte do futebol. Se acha que a gente é bom ou é ruim, se acha que os atletas são bons ou ruins, se acha que taticamente é isso ou aquilo, sem problema nenhum. Agora, a partir do momento em que tem desrespeito, nós temos um perfil, eu acho que ficou muito claro aí para todo mundo. Nós somos extremamente agressivos com relação a isso, porque eu compactuo com o que está sendo feito hoje dentro do futebol por algumas pessoas. E dentro da nossa simplicidade, nós podemos fazer o nosso papel, que é coibir isso, que é ir de encontro

0: fortemente sobre esse tipo de pressão, né? Que, na verdade, são somente ameaças normalmente vagas.
1: Muito bem, palavras de Guilherme dos Anjos, técnico do Náutico, são os destaques do Timbu aqui no Domingo Esportivo.
2: São 12 horas 14 minutos na capital pernambucana. Mourinho diz que Vinícius Júnior sofre bullying em campo e elogia controle emocional do brasileiro. Com apenas 3 minutos de jogo na estreia do Real Madrid no Campeonato Espanhol, Vinícius Júnior sofreu uma falta dentro de campo, no setor de defesa, e levou um chute nas costas do atacante do Espanhol. O brasileiro não teve grande atuação na vitória de ontem por 2 a 1, mas o técnico José Mourinho saiu em sua defesa na entrevista coletiva após a partida. Novamente foi vaiado pela torcida adversária e chegou a levar um cartão amarelo ainda no primeiro tempo por um empurrão no mesmo zagueiro que o chutou no início da partida. Estamos em uma era de anti-bullying e convine ainda estamos na era do bullying de adversários e do público, afirmou o técnico português. Só que naquela época que ele estava em Portugal, naquele jogo que o Real Madrid foi fazer pela Champions League lá em Portugal, o argentino usou de uma expressão de macaco para cima do Vinícius Júnior e Mourinho apoiou o argentino. Mas agora estão trabalhando juntos, ele diz que o controle emocional de Vinícius Júnior precisa ser elogiado. Como as coisas mudam, né? Agora são 12 horas 14 minutos. Esporte, o Alex Santos.
3: Valeu, muito boa tarde para você que está ligado aqui no Domingo Esportivo. E o Sport segue se preparando para o jogo de amanhã à noite na Ilha do Retiro. Às 7h30 contra a equipe do América Mineiro pela Série B. O América Mineiro, que é uma das piores equipes nesse momento na tabela de classificação. É o 19º colocado com apenas 11 pontos conquistados. E vem de uma derrota significativa para o Novo Horizontino por 3-0 na última rodada. O Sport, que também vem de uma derrota, dessa vez para o Avaí por 2-1, de virada, com o segundo gol da equipe catarinense acontecendo aos 45 minutos da etapa final. E o Leão precisa voltar a vencer, porque está fora da zona de classificação nesse momento. O Sport atualmente está na 8ª posição, com 35 pontos conquistados. Há um ponto apenas do CRB, que é o 6º colocado, né? O último time que figura no G6. Então o Leão da Ilha precisa vencer o América Mineiro e também contar aí com alguns resultados para poder voltar a figurar entre os melhores classificados. A diretoria do Sport, que nesse momento foca em contratação, reforços para o restante da temporada. Se já precisavam contratar, agora é que precisam reforçar realmente a equipe. Já que o Sport perdeu o lateral esquerdo Felipinho, né? Vai sofrer uma cirurgia e a recuperação é algo em torno de 3 meses. Ou seja, a temporada de 2026 para o Felipinho acabou, infelizmente. Então, o Sport, que já procurava um zagueiro, um meio-campista, um ponta e um centroavante, acrescentando aí na sua lista de reforços, agora um lateral esquerdo, e precisa correr contra o tempo para poder reforçar o quanto antes. Lembrando que nesta janela de transferências, o Sport já contratou o goleiro Breno, o lateral direito Claudinho, o zagueiro Kaique Almeida e os volantes Murilo Hickman e William Oliveira. Também teve aí os meias Diego Hernandes e Juan Alano, além do atacante Dudu Teodora. E deixaram o clube o goleiro Raus, o zagueiro Zé Marcos, o lateral direito Matisson, o volante Iago Felipe, os meias Gustavo Maia e Max, além do volante Zé Lucas. Nesse caso, a negociação, né, envolvendo o volante rubro-negro com a equipe do Cruzeiro. E falando sobre reforços, sobre esses jogadores que chegaram, né? E alguns não estão correspondendo à expectativa. O técnico Gilmar Dalpozo falou sobre a situação.
4: É muito oportuno falar em relação aos atletas que estão chegando. Ainda o Sport está em busca de atletas. Setor pontual que a gente entende que precisa para a sequência da competição. Nosso futebol brasileiro, ele é um cenário bem complicado. Então, por que eu falo isso? Nessa janela de transferência, eu acho que saiu 8 atletas e chegou mais 8. Se a gente pegar e fizer um recorte

0: basquete da estreia minha contra o Criciúma. É uma mudança drástica em meio à competição. Essas são mudanças que deveriam acontecer de uma temporada para outra. Por isso que na Europa funciona. De uma temporada para outra, troca-se dois jogadores. Mas também não quero fazer essa comparação. Só que, meio a um campeonato muito difícil, nós trocamos 7 atletas. É complicado em todos os setores, na defesa, meio-campo e ataque. Até esses atletas criar um entrosamento dentro de uma plataforma, se conhecer melhor, tendo que vencer os jogos, é muito difícil.
1: E o Dalpozo aproveitou para responder se ele participa ativamente nas indicações de reforços.
0: Em relação às contratações, tem a participação da análise de desempenho, departamento de futebol, e se tratando de departamento de futebol, o técnico está inserido nesse processo. Com certeza tem a participação. Então a gente está trabalhando de forma conjunta para trazer jogadores de qualidade, principalmente com o perfil que a gente precisa nesse momento. Todas as possibilidades elas existem de jogar Diego Hernanes, Alano. Então existe essas possibilidades, sim.
1: Pronto, aí está o técnico Gilmar Dalpozo conversando com a gente aqui no Domingo Esportivo. Boa tarde.
2: Agora são 12 horas 19 minutos. Árbitro aplica regra anti-cera exatamente no jogo do Atlético Mineiro. E a cera foi contra Everson, que ficou com um jogador a menos durante a partida. É o seguinte: a implementação do pacote de novas regras que visam coibir o antijogo e combater a cera no futebol seguem a todo vapor no futebol brasileiro. No jogo entre Internacional e Atlético Mineiro, a mudança foi aplicada em lance com o goleiro Everson do Galo. No segundo tempo, Everson caiu no gramado, depois de choque com Vitinho, o goleiro permaneceu caído e solicitou atendimento médico. Dessa forma, o atacante Thiago Borbas foi escolhido pela comissão técnica para ficar um minuto fora de campo. Isso porque a nova regra exige que, quando o lance envolve um goleiro, um jogador de linha que deve cumprir a punição. Anteriormente, jogadores que saíam de campo para receber atendimento médico aguardavam apenas a autorização do juiz para voltar ao jogo. Muitas vezes, isso será usado como artifício para fazer cera. Tem que estar de olho nessa cera que atrapalha o futebol brasileiro. Agora, 12 horas 21 minutos. Igor Moura.
3: Valeu, boa tarde, forte abraço para você e para todo mundo ligado aqui neste Domingo Esportivo. Um domingo de descanso, de folga para o elenco do Santa, que ontem entrou em campo na Arena de Pernambuco na penúltima rodada da primeira fase da Série C e finalmente presenteou a torcida com uma vitória, inclusive até uma vitória convincente sobre um adversário direto, agora não mais, né, na briga por G8 na Série C do Campeonato Brasileiro. Caxias não tem mais condições matemáticas de alcançar o Santa Cruz, isso porque ontem o Santa Cruz venceu por 2-0 a equipe gaúcha para um público de 13.774 torcedores, que proporcionaram uma renda de R$ 349.801,72. O primeiro tempo, o Santa foi superior, não muito superior, ainda sofreu um grande susto do Caxias quando o atacante Dentinho saiu cara a cara com o Thiago Coelho e o goleiro Coral fez uma defesa espetacular com os pés, cara a cara com o atacante do Caxias. O Caxias poderia ter saído na frente naquele momento, ainda na primeira metade do primeiro tempo, porém, depois disso, o Santa Cruz começou a pressionar, tentando criar chances sem sucesso, até que Everaldo fez uma boa jogada pelo lado direito, esse lance, no caso, aos 41 do primeiro tempo. Everaldo cruzou a bola na área, no segundo pau, Matheus Vinícius escorou para o meio da pequena área e Heron, tal qual um bom centroavante, de cabeça, cumprimentou, deu boa noite ao goleiro Busato do Caxias, abrindo o placar para o Santa Cruz. Pouco tempo depois, o quarto árbitro, Nayon Pereira de Lira, viu um movimento

0: brusco de agressão do volante Breno Santos em cima do Everaldo. Sinceramente, muita gente não viu esse movimento. Porém, o árbitro, que também não tinha visto, foi notificado pelo quarto árbitro, deu o segundo amarelo para o Breno Santos, que foi para a rua. Foi expulso na reta final do primeiro tempo e o jogo, claro, simplificou um pouco mais para o Santa Cruz Futebol Clube. No segundo tempo, Santa Cruz teve muito mais posse de bola, mal sofreu sustos do Caxias, o Santa num jogo muito consciente e inteligente, segurando a posse, dificilmente rifando a bola e, em meio a essa construção, uma falta aconteceu em cima do Pedro Favela, aos 11 do segundo tempo, e o Matheus Vinícius pediu para bater. Bateu direto um míssil, uma borrachada no ângulo direito do goleiro Busato, fazendo um dos gols mais bonitos dessa Série C até aqui, um golaço do Matheus Vinícius, eleito pelo Scratch de Ouro, melhor jogador em campo. Na fase sem bola, na fase defensiva, fez um bom jogo como um zagueiro lateral pelo lado esquerdo. E, na fase ofensiva, deu uma assistência de cabeça para o gol de Heron e marcou um golaço de falta a favor do Santa Cruz. Com o resultado, o Santa fez a festa, os jogadores fizeram a festa com a torcida após o apito final e o tricolor ficou com 28 pontos na classificação, 8 vitórias e um saldo positivo de 5. Alcançou a quarta posição. Agora, ultrapassou algumas equipes, é bem verdade, mas os resultados da rodada não foram lá tão bons assim. Isso porque o Paysandu venceu o Ituano com um gol no fim em São Paulo, 1-0. Continua na frente do Santa. O Floresta ter vencido Volta Redonda no Raulino de Oliveira não foi também um bom resultado. Floresta ainda pode alcançar o Santa. O Botafogo da Paraíba vencendo o Guarani por 3-1 foi um resultado normal, natural. O Botafogo dispara e o Guarani fica em situação complicada, mas ainda pode alcançar o Santa. E o Anápolis ter vencido Confiança em Aracaju não foi um bom resultado, porque o Anápolis vai jogar a vida em Anápolis na última rodada, sábado que vem, diante do Santa Cruz, buscando sacramentar essa salvação do rebaixamento à Série D. Hoje, muita gente entra em campo e o Santa de olho. Inter de Limeira e Figueirense se enfrentam em Limeira. O melhor para esse jogo, nesse caso, seria o resultado de empate ou vitória do Figueirense. Brusque e Amazonas em Brusque. É importante que dê empate ou o Brusque vença, né? E dispare na classificação, porque o Amazonas já não alcançaria o Santa na última rodada. O Maringá recebendo Barra será um espetáculo para o Santa se o Barra tirar pontos do Maringá. Isso dentro de Maringá, no estádio Willie Davids. Maranhão e Itabaiana, Itabaiana dentro da zona de rebaixamento. Se tirar pontos do Maranhão, um empate até será um resultado extraordinário para o Santa Cruz, porque o Maranhão não vai poder mais alcançar o Santa na última rodada. E ainda tem hoje Ipiranga de Erechim e Ferroviária de Araraquara. Nesse jogo, o ideal seria um resultado de empate, deixando tanto Ferroviária como Ipiranga atrás do Santa na classificação. Ipiranga, mesmo com a vitória, dificilmente vai passar o Santa, porque teria que tirar um saldo hoje de diferença de 3 gols. A gente vai escutar agora Cristiane Souza aqui no Domingo Esportivo, analisando o jogo, analisando o resultado e a conjuntura atual da C para o Santa Cruz.
1: Parabenizar aqueles que vieram, a gente sabe da luta que é vir até aqui, né, para torcer. O jogo tinha um componente emocional muito forte para as duas equipes, diferente, né, como foi no último jogo contra o Maranhão. Isso foi um dos assuntos meus na palestra com os jogadores. O Caxias tinha a perder também e a gente tinha que ter um equilíbrio que até então a gente não tinha tido nos jogos, principalmente nos jogos em casa. Não só o equilíbrio emocional, mas um equilíbrio tático, estratégico do momento do jogo, saber a hora de baixar uma linha, dar menos contra-ataque para o adversário. Tudo isso aí foi trabalhado durante a semana. A gente tinha que fazer um jogo mais sólido, né, para poder construir o resultado contra uma equipe que, para mim, é uma das mais fortes aí da competição. E os nossos jogadores passaram por esse teste bastante difícil. Eles encararam o problema de frente. Eles fizeram à risca tudo aquilo que a gente pediu e construiu durante a semana. Então, para um treinador que passa por essa situação e tem esse retorno dos jogadores, eu estou muito satisfeito. Mais uma vez, esse grupo, mesmo com todas as adversidades, mesmo com toda o que envolve, né, o clube, o momento do clube, esses jogadores estão honrando essa camisa.

0: camiseta, eles estão se dedicando. Eles saem de uma situação bastante difícil há 13, 14 rodadas atrás, uma situação que se olhava muito para baixo. E hoje a gente segue olhando para cima. O Santa Cruz, ele é uma das melhores equipes da competição. E o nosso torcedor, ele está de parabéns porque mais uma vez veio, apoiou, ajudou. E eu tenho certeza que a gente está muito forte para buscar nossa classificação.
1: Tá aí, portanto, palavras de Cristiane Souza aqui na Rádio Jornal. Pedro Favela tomou o terceiro cartão amarelo ontem, vai cumprir a automática, não enfrenta o Anápolis no Jonas Duarte, sábado que vem, às 5 da tarde. Todos os jogos acontecendo de maneira simultânea, a última rodada da primeira fase. Seu substituto já estreou ontem, estreou bem, inclusive, jogando bem no setor de meio-campo do Santa, o experiente volante Arilson. São as últimas do Tricolor, aqui neste domingo esportivo.
2: Agora são 12 horas mais 29 minutos na capital pernambucana, onde tivemos um ótimo jogo, né? Cruzeiro marcou nos acréscimos e vira sobre o Flamengo. Uma ótima partida de futebol. Cruzeiro terminou ganhando pelo placar de 2-1. Foi jogo pegado, foi jogo técnico também. Muito boa partida. O Cruzeiro tem um timaço, né, gente? O Cruzeiro tem um timaço e esse Matheus Pereira joga muita bola. Portanto, o Cruzeiro fez uma grande partida de recuperação, acima de tudo, para vencer o Flamengo por 2-1 ontem no Mineirão. O Flamengo começou melhor, empilhando chances no primeiro tempo, abriu o placar com Pedro. A equipe mineira voltou, reagiu no segundo tempo, assumiu o controle do jogo e empatou com um golaço de Arroyo. No último lance, Matheus Pereira recebeu livre em jogada aérea e virou para o Cruzeiro. Está jogando muita bola esse Matheus Pereira. Um injustiçado por Ancelotti por não ter ido à Copa do Mundo. 3 dias depois da eliminação para o próprio Flamengo, o Cruzeiro faz um grande jogo e retoma a confiança para o restante da temporada diante da sua torcida. 12 horas 30 minutos, a gente volta já.
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6: Doze horas 34 minutos.
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6: Edinaldo Santos. Destaques agora para o futebol do Brasil e do mundo, chegando Marcelo Araújo. Boa tarde, Marcelo.
7: Boa tarde, Edinaldo. Grande abraço a você, um abraço a quem está ligado conosco no Domingo Esportivo. Campeonato Brasileiro da Série A, 24ª rodada. Tivemos ontem no Maracanã, Fluminense 2, Clube do Remo 1. No Beira-Rio, Internacional e Atlético Mineiro ficaram no 0-0. No Mineirão, vitória de virada do Cruzeiro para cima do Flamengo, 2-1. Pela Série B, início da 24ª rodada, o Ceará derrotou Londrina de virada por 2-1. Cuiabá e Goiás ficaram no empate por 1-1. 18ª rodada da Série C, o Santa Cruz conquistou sua 8ª vitória na competição ao derrotar o Caxias por 2-0. Gols de Heron e Matheus Vinícius. No Batistão, o Confiança confirmou o rebaixamento com 1 rodada de antecipação. Vai jogar a Série D do próximo ano. Perdeu para a equipe do Anápolis por 1-0. Anápolis, que é o próximo adversário do Santa Cruz, sábado que vem, na última rodada, no Jonas Duarte. No Raulino de Oliveira, o Volta Redonda perdeu para o Floresta por 2-1. No Novelli Júnior, o Ituano perdeu para o Paysandu por 1-0 e não tem mais chance de classificação. No Almeidão, de virada, o Botafogo paraibano conquistou a sua classificação para a próxima fase ao derrotar o Guarani de Campinas por 3-1. Semifinal da Série D do Campeonato Brasileiro, jogo de ida. O Uberlândia derrotou ontem o ABC por 1-0. Domingo que vem, jogo da volta na Arena das Dunas. Campeonato Brasileiro da Série A. Logo mais às 16h, Palmeiras e Vasco. No mesmo horário, Bragantino e Grêmio, Vitória e Bahia no Barradão. Às 18h30, na Vila Belmiro, tem Santos e Mirassol. No mesmo horário, na Arena Condá, Chapecoense e São Paulo. 19h30, Coritiba e Corinthians. 24ª rodada da Série B, 16h, tem o Timbu em campo. No estádio 1º de maio, São Bernardo e Náutico. No mesmo horário, em Campinas, Ponte Preta e Avaí. Às 18h, em Ponta Grossa, Operário e Vila Nova. Às 18h30, Criciúma e Fortaleza. 18ª rodada da Série C, às 16h, Brusque e Amazonas, Inter de Limeira e Figueirense, além de Maringá e Barra. Às 18h30, em São Luís, Maranhão e Itabaiana, em Erechim, Ipiranga e Ferroviária de Araraquara. Semifinais da Série D, às 17h, em Arapiraca, Asa e Gama. A Série A italiana aponta logo mais às 13h30 o confronto entre Frosinone e Juventus, Venezia e Lecce. Às 15h45, Atalanta e Sassuolo, no mesmo horário, Torino e Milan. A Liga Espanhola programa para as 14h30, Getafe e Racing Santander, no mesmo horário, Elche e Barcelona. Campeonato francês, às 15h45, o Paris Saint-Germain recebe o Rennes. Campeonato Português, Primeira Liga, 14h, Santa Clara e Famalicão, 16h30, Porto e Arouca. São esses.

0: Edinaldo os principais destaques da agenda do futebol neste final de semana, aqui no Domingo Esportivo. Grande abraço.
1: Agora 12 horas e 38 minutos, ídolo critica a postura do Arsenal. Com Gabriel Martinelli, merece mais respeito. Vamos ver de que se trata isso aqui, com o jogador brasileiro Gabriel Martinelli. É o seguinte, há um ano do fim do seu contrato, Gabriel Martinelli pode deixar o Arsenal. Ele tem interesse na proposta do Al Hilal, da Arábia Saudita, e já chegou a receber sondagens de times da Turquia também, mas não se animou com a possibilidade. O atacante ficou de fora da Supercopa da Inglaterra e da estreia do time na Premier League. Exatamente, a estreia foi da última sexta-feira. O ídolo do clube, o Ian Wright, criticou a forma como a situação está sendo conduzida em comentários na TV Sky Sports. Ele sempre dá 100%, não estamos dizendo que ele é o melhor, mas ele protagonizou momentos decisivos para o Arsenal. Em jogos importantes, ele marcou muitos gols importantes. E a forma como está sendo tratado no final aqui, eu sei que eles podem querer que ele saia. Tem muita gente dizendo que é hora dele sair, seguir em frente, mas existem maneiras de fazer isso. E deveria ser do jeito dele também, do jeito que ele quiser sair. Isso realmente me deixa desconfortável. O jogador brasileiro merece respeito. Ok, agora são 12h39. Estamos terminando o primeiro tempo aqui do nosso Domingo Esportivo. 30 minutos de notícias, só notícias, tão somente notícias. Na sequência, o debate do Domingo Esportivo.
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1: Doze horas 43 minutos.
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1: Vai começar o debate do Domingo Esportivo, o debate da torcida pernambucana. Mas antes, como sempre, uma passada rápida nas loterias da Caixa Econômica Federal. Quem não anotou, anote agora.
0: Para você que apostou, boa sorte. Vem aí o resultado das loterias.
1: A gente começa com a Quina, concurso 7.097. Acumulou números 14, 16, 65, 71 e 76. Repetindo, 14, 16, 65, 71 e 76, os números da Quina. Aloto Fácil, concurso 3.767. Três ganhadores na Aloto Fácil. Números 02, 04, 06, 07, 09, 10, 11, 13, 14, 15, 16, 20, 21, 22 e 23. Repetindo, 02, 04, 06, 07, 09, 10, 11, 13, 14, 15, 16, 20, 21, 22 e 23. Os números da Loto Fácil. A Loto Mania, concurso 2.965. A Loto Fácil acumulou. Aliás, a Loto Mania acumulou. Repetindo, Loto Mania, concurso 2.965. Números 05, 15, 16, 27, 22, 32, 40, 42, 49, 52, 61, 62, 63, 65, 69, 72, 78, 83, 86 e 93. Repetindo a Loto Mania, 05, 15, 16, 22, 27, 32, 40, 44, 49, 52, 61, 62, 63, 65, 69, e por último, os números 72, 78, 83, 86 e 93. Quinomania, concurso 2.431, acumulou 18, 22, 55, 58, 63, 65 e 72. Repetindo a Quinomania, 18, 22, 55, 58, 63, 65 e 72, os números da Lotomania. A Mega Sena também acumulou, é o concurso 3.047. Números 04, 18, 22, 26, 31, 58. Repetindo, 04, 18, 22, 26, 31 e 58, os números da Mega Sena. Dupla Sena, concurso 2.998, também acumulou. Primeiro sorteio, 05, 11, 24, 30, 31, 36. Repetindo, 05, 11, 24, 30, 31, 36. No segundo sorteio, 06, 08, 20, 21, 45, 46. Repetindo, 06, 08, 20, 21, 45, 46. Os números da Dupla Sena. Por último, a extração da Loteria Federal, concurso 6.093. Primeiro prêmio, bilhete de número 080574. Segundo prêmio, 019932. Terceiro prêmio, 014112. Quarto prêmio, 026366. Quinto prêmio, 088482. Repetindo de cima a baixo, primeiro prêmio, bilhete de 080574. Segundo prêmio, bilhete 019932. Terceiro prêmio, bilhete 014112. Quarto prêmio, 026366. Quinto e último, 088482. Agora, 12 horas 48 minutos. Alguns temas para o debate de hoje. Santa Cruz venceu o Caxias por 2-0 ontem na Arena pela penúltima rodada da Série C e encaminhou a classificação para alcançar a fase mais decisiva da competição. Como sempre, uma vitória arrancada na base do sofrimento e da preocupação. Foram 3 jogos sem vencer. A vitória era imprescindível num confronto direto com o time do Caxias. Como já era esperado, o Santa começou o jogo em cima do Caxias, criando mais ofensivamente. Criou, inclusive, oportunidades no comecinho do jogo com Ronald e Vitinho. O Santa era melhor no primeiro tempo. O Caxias jogava mal, mas conseguiu criar a melhor chance da etapa inicial com Dentinho, perdendo um gol cara a cara com o goleiro Thiago Coelho. O susto foi grande. O Caxias conseguiu equilibrar o jogo. O Santa parou de produzir jogadas ofensivas, mas o Tricolor abriu o placar numa boa cabeçada de Heron. Santa faz 1-0 no primeiro tempo. Mas é bom lembrar que nos acréscimos do primeiro tempo, o árbitro expulsou um jogador do Caxias. O árbitro viu uma cotovelada inexistente, gente. Ele viu uma cotovelada de Breno Santos em Everaldo. Um erro gravíssimo do árbitro Jefferson Ferreira de Moraes. É aí que o VAR faz falta, né, gente? Mas a milionária e famigerada CBF se nega a custear o VAR nas demais competições do futebol brasileiro. Também no segundo tempo, o Santa não construiu jogadas ofensivas, mas na cobrança de uma falta, Matheus Vinícius mandou um chute fulminante no ângulo do goleiro do Caxias. Sem dó nem piedade, sem a menor contemplação, que golaço! O gol mais bonito até agora da Série C do Campeonato Brasileiro. Com a entrada do meio-campista João Lucas, o Caxias ficou mais criativo. O próprio João Lucas teve 2 grandes oportunidades. O Santa só administrou a vantagem. Só conseguiu chegar com perigo apenas uma vez com Patrick Alain no segundo tempo. O Caxias conseguiu já nos acréscimos fazer um gol, mas o árbitro anulou, marcando impedimento. Com a vitória sobre o Caxias, o Santa sai da 8ª colocação para a 4ª colocação. Chegou a 28 pontos. O Santa vai ficar de olho no complemento da rodada neste domingo. São jogos importantes e que terão grande influência na colocação do Tricolor na tabela de classificação. O Santa Cruz vem fazendo uma campanha irregular até aqui. Uma das principais causas dessa inconstância são as derrotas como mandante. Nos números da campanha geral, tem 4 vitórias, 1 empate e 4 derrotas. O time coral é o 13º melhor mandante. Está longe ainda. Mas como visitante, não. Ele é o 2º melhor. Como o jogo de sábado contra o Anápolis vai ser lá em Goiás, o Santa mais do que nunca terá que ser mais uma vez eficiente como visitante e arrancar pelo menos 1 empate. O Tricolor volta a correr atrás da bola no próximo sábado às 5 da tarde e vai encontrar o Anápolis na última rodada da primeira fase da Série C. Como se falou, né, o Santa precisaria de 28 pontos para se firmar no G8. Essa era a previsão da diretoria e da comissão técnica. Mas com a proximidade da pontuação, na briga pelo G8 da competição, provavelmente o Tricolor ainda tenha que somar mais um ponto para poder se classificar em definitivo. Agora o Náutico corre atrás da bola daqui a pouco às 4 da tarde contra o São Bernardo no estádio 1º de maio pela Série B do Brasileiro. O zagueiro Henrique, o lateral direito Matheus Ribeiro, o volante Luiz Felipe, os atacantes Júnior Todinho e Paulo Sérgio continuam com desfalques, sendo desfalques e entregues ao departamento médico. O atacante Vinícius, que voltou na última partida após se recuperar de uma lesão na coxa, ainda busca retomar um nível de confiança e sequer foi relacionado para esse jogo contra o São Bernardo. Náutico contrata jogador lesionado. Trata-se do atacante Danielzinho. Só deverá ficar apto para fazer a sua estreia dentro de 2 semanas. Depois da vitória sobre o Ceará nos aflitos, o Náutico é o 15º colocado na tabela de classificação com 30 pontos. Está a 6 pontos o CRB, 6º colocado, abrindo o G6. E distante 5 pontos o Ceará, primeiro clube que abre a zona de rebaixamento com 25 pontos.

0: A base deve ser mantida, mas com prováveis mudanças na defesa. O zagueiro Betão, lateral direito Arnaldo e o meio-campista Pato Nunes retornam após cumprirem suspensão no último jogo. Como os dois primeiros eram titulares da equipe, a tendência é de que voltem para o time principal. Agora o Leão da Ilha. Sport sofreu importante baixa para a sequência da Série B após deixar o campo ainda no primeiro tempo na derrota de 2-1 para o Avaí na última quarta-feira. Trata-se do lateral esquerdo Filipinho, que teve diagnosticada uma fratura e uma lesão ligamentar no tornozelo esquerdo e precisará passar por cirurgia. Depois do procedimento cirúrgico, ele vai passar um período de 3 meses em recuperação. Com a lesão de Filipinho, que requer tratamento longo, vai haver mudanças no planejamento do clube para a reta final da Série B. A direção rubro-negra promete que o clube buscará uma reposição para o setor. Movimentação ampliada, com referência à lista de necessidades mapeadas pelo Departamento de Futebol do Rubro-Negro. Até a lesão de Filipinho, o Sport mantinha como prioridades a contratação de um zagueiro, meio-campista, e 2 atacantes, sendo 1 ponta e 1 centroavante. Enquanto não contrata, Edson Lucas deverá ser acionado para o jogo contra o América Mineiro nesta segunda-feira na Ilha do Retiro. A busca ocorre em um momento de investimentos controlados no esporte dentro do mercado de contratação. Após a chegada de oito reforços, nessa janela, a folha salarial do elenco passou de 2 milhões e meio para 3 milhões de reais. O teto inicialmente estimulado pela direção do esporte era para ficar em torno de 2 milhões e meio, mas poderá chegar a 3 milhões e meio com os novos reforços. Nesta janela de transferências, o Sport já contratou o goleiro Breno, o lateral direito Claudinho, o zagueiro Kaique, os volantes Murilo Hickman e William Oliveira, os meias Diego Hernandes e Juan Alano, além do atacante Dudu Teodora. Ao mesmo tempo, o clube promoveu uma série de saídas, deixaram o elenco os goleiros Raul, o zagueiro Zé Marcos, o lateral Matson, o volante Iago Felipe, os meias Gustavo Maia e Max, além do volante Zé Lucas, negociado com o Cruzeiro por 26 milhões e meio. A janela de transferência está aberta até 11 de setembro. A confirmação da grave lesão de Filipinho e do afastamento do lateral esquerdo por cerca de 3 meses gerou reações negativas por parte da torcida do Sport nas redes sociais. Alguns comentários chegaram a comemorar a lesão e a ausência do jogador. Que absurdo, né, gente? Torcedor comemorando uma lesão grave de um jogador profissional pelo simples fato de não estar no seu melhor momento dentro de campo. Simplesmente surreal isso. Essa aberração provocou uma resposta pública do atacante Christian Barleta, principal jogador rubro-negro da Série B, classificando as mensagens como desrespeito à gravidade da situação enfrentada pelo companheiro da equipe. Chamou esses torcedores de bando de frustrados. E os problemas do departamento médico rubro-negro foram ampliados. Barleta, que se recupera de uma lesão muscular na coxa esquerda, e Biel também se recupera, são dúvidas para a partida contra o América Mineiro, marcada para amanhã, na Ilha do Retiro. Com 35 pontos, o Leão ocupa a 6ª colocação e segue na disputa por uma vaga no G4. Agora 12h57. Ok, minha gente, vamos começar mais um debate do Domingo Esportivo aqui pela Rádio Jornal. Domingo de futebol, não aqui na capital, né? Mas um jogo fora, lá na cidade de São Bernardo, quando a equipe do Náutico enfrenta o São Bernardo. O Náutico que na última partida apresentou um bom futebol, voltou a jogar bem, ganhou, festejou, mas ainda está aí correndo risco, né? O Náutico está a 6 pontos. Do G6 e está a 5 pontos, diminuiu para 4, né? Está a 4 pontos da zona de rebaixamento. Do Ceará, que na verdade. O Ceará deu lugar.
1: O Ceará ganhou ontem, né? Do Londrina. E aí o Avaí.

0: temporariamente para a zona, né?
1: Ah, então
0: ficaram... O Avaí joga com a Ponte Preta hoje, deve inverter novamente.
1: Ficaram 4 pontos de distância, né?
0: Se o Náutico perde hoje o São Bernardo e o Avaí vence

0: começar, antes da gente entrar com as notícias de Santa Náutica Esporte, eu queria começar falando, rapaz, sobre esse novo campeonato pernambucano. O novo pernambucano, porque eu, inclusive, não me ative ainda aos principais detalhes. Vou me valer aqui do texto para a gente fazer uma avaliação. Começa aqui o futebol pernambucano, passa a ter um estadual com 31 clubes.
1: Você quer spoilers?
0: Hein?
1: Quer spoilers?
0: Spoilers.
1: É, lançamento assim, de forma antecipada. 24
0: equipes. A gente vai.
1: É, 24 equipes, primeira fase. É, tem que utilizar pelo menos 10 atletas
0: da base.
1: Os 7
0: que já estão classificados.
1: Na outra
0: fase. Os 3 que virão desse primeiro grupo.
1: Exatamente.
0: Eu estou mais ou menos
1: se misturam com os outros, né? Em janeiro, nessa primeira fase com 24. Resgata alguns. A gente vai debater sobre isso aí. Antes que você me pergunte, Edinaldo, eu gostei.
0: Pois é, cara. É isso que eu queria ver de vocês. Porque você preparar um campeonato com 31 clubes, aí eu estou vendo muita gente dizer, olha, é uma nova integração, é oportunidade para isso, para aquilo. Mas a minha análise, neste momento, eu posso estar errado, tanto que eu falei que não me ative ainda a todos os detalhes. O problema que fica nessa interrogação é, e esses times, rapaz? Tem alguma expressão? Ou vamos ter um campeonato de times verdadeiramente inexpressivos? Porque tem time aqui que eu não conheço, confesso a vocês. Tem time aqui que vai ser bom para dar voto ao presidente da Federação Pernambucana de Futebol. Aliás, é um modelo ideal para ganhar voto. Isso aí é um fato, independente de gostar ou não do modelo do campeonato pernambucano. E eu acho que você fazer um campeonato sem clubes de expressão, você termina botando para baixo e não melhorando a competição. O que é bom você movimentar o estado é... Agora, a síntese que eu faria é o seguinte, pelo que eu vi até agora. É uma segunda divisão jogando primeiro e uma primeira divisão jogando depois. Primeiro grupo de 29 clubes é uma segunda divisão que está ali, chamada agora de integração no Campeonato Pernambucano.
1: 2 e 3, né? Porque é Série A2 e Série A3.
0: Tudo pois misturado, é, quer dizer, transformar a 3 e a 2 numa só.
1: Exatamente.
0: É como se fosse uma competição, começa aqui, esses times não vão jogar com nenhum dos clubes grandes, a não ser os 3 que se classificarem para se juntar a Santa, Náutico, Sport,
1: Retrô, Vitória,
0: Decisão. Maguari, são os 7, né? Que se classificaram.
1: Exato.
0: E mais 3 que vão subir desse grupo. Aí eu queria ouvir vocês. Começar com você, Alexandre Costa, que já disse que concorda plenamente com o campeonato. Eu apontaria só essas interrogações. Fico preocupado com a questão de estádios. Estádios inexistentes ou não? Porque todo ano a gente se depara com isso. É estádio que não está pronto em cima da hora. É mudança de tabela em cima da hora, sem respeitar critério nenhum. Então essas coisas me preocupam. Num campeonato com 10 clubes, imagina com 31 clubes. Mas por favor, Alexandre Costa.
1: Um abraço, Edinaldo. Boa tarde para você, Leonardo Borges, grande Flávio Avelar, João Vitor. Um time grande hoje, como diz o João Vitor, né? Aqui no nosso Domingo Esportivo. Muito bom debater com vocês. Edinaldo, sempre se tem os dois lados da história, né? O lado bom e o lado ruim. Eu vou logo trazer o lado bom, que particularmente eu gostei. O resgate de algumas equipes, ele era fundamental, né, para o nosso futebol. Você vê que um centro limoeirense ressurge para a gente observar um pouco mais jogar. Aí você pega um serrano. Há quanto tempo a gente não vê o serrano, né, gente, no futebol pernambucano? Lamento muito a não participação do Serra Talhada, que alega que o estádio não ficou pronto e não vai poder disputar. Inclusive o serrano, só como spoiler já também, não jogará em Serra Talhada, já que o estádio não está pronto. Onde ele vai jogar?
0: Primeiro estádio inexistente.
1: É, já é um primeiro obstáculo. Eu vou falar logo do lado bom e vou falar do lado ruim, rapidamente, para os amigos também se expressarem. Eu fiquei feliz pelo resgate de ver o 7 de setembro, um clube novo de Garanhuns, que é o Facionete, está pintando agora, e outras equipes que estavam desaparecidas aí do nosso futebol. Isso é bom. Emprego, né? Movimentação da economia local, muitas coisas boas. Embora o 7 não vai jogar em Garanhuns, vai jogar em Feira Nova, já é um
2: mais
1: ponto.
2: Né?
1: O Facionete não jogará em Garanhuns,
0: mais
1: jogará em Lagedo.
0: Mais um estádio inexistente.
1: O Facionete também não jogará em Garanhuns, vai jogar em Lagedo. Algumas dificuldades elas vão permanecer, vão prevalecer. E como você disse, tem algumas equipes até que são para prospectar jogadores, para trabalhar atletas, que a gente nem conhecia, né? Um Guarani.
0: Eu vou dizer uma coisa para você, tem time aí que não dá nem para entrar no campeonato da prefeitura, eu acho.
1: Alguns que saem do semi-amadorismo para o profissional, né? Esse ponto do resgate, eu acho que é o ponto principal. A mistura com os clubes principais depois, acho que é uma ideia boa. Quando você pega 3 que vão ali se classificar e jogar depois com aquele pelotão de frente que aguarda lá para o mês de janeiro. Agora eu vou para o lado ruim que você colocou aqui, o lado que sempre acontece no nosso futebol. Não tem estádio para jogar. Isso é uma coisa que vai

0: se repetir, vai acontecer com frequência, que a gente até já vai assimilar de uma forma, não sei se mais tranquila, mas que a gente viu no Campeonato Pernambucano deste ano, isso aconteceu muito, a maioria jogando na Arena de Pernambuco, não tendo estádio para jogar, sendo a Arena um palco principal de um grande torneio. Esse é o ponto que eu contesto, que eu acho que é negativo.
1: Existiam quatro times jogando na Arena.
0: É, exatamente.
1: Quatro times.
0: Exatamente. Agora, por outro lado, se a gente observar esse grande pernambucano, eu não concordava, e concordo muito com o que o Igor Moura falou essa semana, você criar uma Série A3 do futebol pernambucano, gente. A Série A1 já tem suas dificuldades. Série A3 do nosso
1: dizendo,
0: futebol.
1: Vai entrar não tem time condições, que não né? disputa nenhum campeonato da prefeitura.
0: Isso é verdade. Tem as dificuldades, vão permanecer. Agora, a ideia do supercampeonato, eu acho que é louvável. Eu espero muito, torço muito que dê certo. É lógico que a federação posteriormente vai fazer suas observações, a sua crítica particular, o seu olhar clínico de uma competição e, evidentemente, tudo pode acontecer no quesito mudança. Inicialmente, o projeto apresentado espera-se que dê certo. Agora, a teoria é bonita, na prática a gente tem que observar um pouco mais, Edinaldo.
1: Leonardo Borges, vai ter uns campeonatos regionalizados, ou seja, vão jogar só naquela região, porque se fosse para trazer aqui, tinha que puxar um caminhão de dinheiro, né? Aí você vai ter Grupo do Sertão, Afogados, 1º de Maio, Petrolina, Salgueiro, Ferroviário do Cabo. O que é que tem a ver o Ferroviário do Cabo lá no Sertão?
2: Achei interessante essa divisão aí.
1: O que é que tem a ver o Ferroviário do Cabo lá no Sertão? Ele vai ter mando de campo no Sertão? Daqui a pouco vocês comentam. Sim, Ferroviário do Cabo vai jogar no Sertão, gente. E o que é FFC? O que é isso?
0: É o Facionete.
1: Facionete.
0: Facionete Futebol
1: Clube.
0: É
1: o novo time, né?
0: É. De Garanhuns.
1: De Garanhuns.
0: Que vai jogar em Lajedo porque o Gigante do Agreste inexiste, né? Tá.
1: Grupo Facionete, do Agreste.
3: Facionete, com todo respeito, já entra para a história no grupo seleto de nomes horríveis de time de futebol de Pernambuco. Já teve Manchete, Unibol, Retrô, que é horrível também, e Facionete está no mesmo grupo. Que nome horroroso de time, com todo o respeito.
1: É time de empresário, né?
0: É, mas você sabe por que a ideia, né, Flávio? Ele é um empresário de Garanhuns, ele tem uma empresa com esse nome, e a ideia
1: é
0: divulgar a empresa dele.
1: Aí justifica.
0: Ele está pagando caro para fazer um time de futebol, né? Ele pegou o nome da empresa.
3: Ele faz a propaganda.
4: Vê se tem aí Faria Futebol Clube.
1: Faria Futebol Clube, não é FFC?
4: É isso?
0: Não, é Facionete Futebol Clube, gente.
1: Ah, é?
4: É.
1: Deixa eu ver se eu chego lá.
4: É de uma empresa de vigilância?
0: Não, é de uma empresa de internet. Como é,
4: não, porque tinha um de uma empresa de vigilância.
1: Os jogadores são vigilantes, é isso?
4: Não.
0: Esse que você está falando é o Águia, não?
4: É o Águia?
0: Eu acho que é o Águia.
4: Ah, é?
0: É, que está aí também inserido, né?
4: Ah, pois é.
1: Eu perguntei porque eu não vi falar ainda nesse time, viu, Boris? Olha, Grupo do Agreste, ainda bem que tem aqui
4: quem
1: o Belo
4: falou
1: Jardim.
4: Foi até o vigilante daqui ontem.
1: É, ele
4: era
1: vigilante,
4: Faria
1: sabe
4: Futebol
1: de tudo,
4: Clube,
1: né?
4: Pois é. Não joga não.
1: Ó, Belo Jardim, Central, Porto, Xangrande, Ipiranga e Pesqueira, aí tá todo
0: você
1: mundo.
0: Você ficou feliz pelo Belo Jardim, Edinaldo?
1: É, o Belo Jardim
0: vai jogar lá, Edinaldo?
1: Vai jogar.
0: Vai?
1: Não sei se aquele
0: sabe
1: campo
0: não.
1: Tá bom ainda.
0: É, lá tem dificuldades.
1: Tem dificuldades ali também. É. Grupo Zona da Mata, Águia, Centro Limoeirense, Atlético de Pernambuco, Atlético de Caruaru, né? Esse Atlético.
0: Não, ele não é de
1: Caruaru. Onde é esse time? Me diga, pelo amor de Deus.
0: É o Atlético, a gente tem que...
4: Atlético da onde?
1: É Atlético PE. É de Pernambuco, agora
4: não,
1: de onde?
4: Não sei.
3: Não é o Paranaense, nem é o Mineiro, com
0: não,
3: certeza.
0: Não, é Atlético não. Pernambuco.
1: Aí tem Santa Fé. De onde é o Santa Fé?
4: O Santa Fé já é um time recém-criado, já há uns 2-3 anos.
1: É. Você vê, times
5: o Atlético,
1: criados...
5: O Atlético, se não me engano, é de Carpina, né?
1: Hã?
0: Não, acho que é de Carpina, é verdade, João.
1: Qual, João?
5: O Atlético?
4: O Atlético Pernambucano.
5: Foi treinado uma vez pelo filho do Lisboa.
0: Eu acho que ele mesmo, é esse mesmo, do Carpina.
1: Quer dizer que esse time foi criado agora há pouco, foi?
4: Santa Fé, 2-3 anos.
1: É. Não foi nesse período de preparação, não?
5: Não, Santa Fé já existe.
3: Há pouco tempo, mas existe.
1: É. Esse é o grupo Zona da Mata, repetindo, Águia, Centro Limoeirense, Atlético de Pernambuco, Santa Fé, Serrano e Jaguar. Grupo Metropolitano, América, Ibis, Ipujuca, 7 de Setembro, Guarani e Veracruz. Diga aí, Leonardo Borges, o que você achou desse modelo?
4: Eu estou muito na vibe do Alexandre, sabe? Boa tarde primeiro a todos, Edinaldo, Alexandre, Dr. Flávio Avelar, também João Vitor, Edilson, Guga. Veja, amigos e amigas, eu estou na vibe do Alexandre. Estou na vibe do Alexandre Esse Atlético, já estou me informando aqui, que é de Carpina mesmo.
0: Carpina.
4: E jogou a Série D.
0: Eu já fui fazer jogo desse Atlético contra o clube daqui.
5: Transmitimos aqui já.
0: Faz tempo.

0: verdade.
1: É. Agora, é o tal negócio. E jogar onde? É bom lembrar que a Arena de Pernambuco, em 2027, ela vai ser...
2: Está totalmente ligada à Copa Feminina.
1: A Copa do Mundo Feminina, exato, onde terão oito jogos.
2: Nesse momento que ela fechar as portas, o Santa Cruz vai ser um sem terra, né?
1: Pois é,
2: um sem terra.
1: Eu concordo muito com você, Ginaldo.
2: Vai ter um
1: e concordo com o Alexandre. É um super campeonato. Eu gosto dessa ideia de ver times. Até a gente brinca, mas eu gosto de ver times aqui que rende emprego,
0: exato,
1: rende renda, apesar da força de expressão.
0: Eu sei que você vai concluir, tem os meninos também para falarem aí, o João e o Flávio. A questão da revelação de atletas.
1: Exatamente,
0: também, né,
1: gente? Também pode também, acontecer, né? Isso.
0: Exato,
1: O Santa Fé, por exemplo, que você citou, é um clube para isso. Mas aí vem o ponto principal: onde jogar? Porque aí já começa a explicação. No grupo do Sertão, Ferroviário do Cabo. Por quê? Entendeu? Aí já começa a explicação. Você vê, Alexandre traz duas informações. 7 de setembro, tradicionalíssimo. Mas não vai jogar no Gigante do Agreste. Entendeu? São interrogações que, para mim, em vez de você olhar a qualidade do campeonato técnico... 7 de
2: setembro vai jogar onde?
1: Feira Nova.
2: Quantos quilômetros de Garanhuns?
0: Rapaz, eu acho que...
2: 200?
0: Na capital é 80,
1: Eu já não me importo nem com a distância. E em Feira Nova tem um estádio que possa receber o 7 de setembro?
0: Tem. Agora, é a afinidade da torcida que é difícil, né?
1: É.
0: Inclusive, em cima do que o Boris está dizendo, que você questionou, Edinaldo, tem muita gente que eu vi os comentários revoltada em Garanhuns, dizendo que passou a não ser uma equipe mais de Garanhuns, né?
1: Claro.
0: O apoio do garanhuense fica longe, aí passa longe, porque não vai jogar na cidade.
1: E aí, só para complementar, é um super campeonato, me agrada, é igual a Copa do Brasil, sempre a Copa do Brasil é uma super Copa do Brasil, mas você tem que ter um mínimo de condição e tem que se dar, aí vai outra questão, um mínimo de condição para não virar pelada, para não virar, como você disse, campeonato alto astral.
2: Time sem expressão, né? Não ajuda em nada,
1: você,
2: muito pelo contrário.
1: Exatamente, porque aí você tem que ver isso. Tivemos aqui com Laércio Guerra no Fórum Esportivo, nas férias de João Vitor Amorim, e o que é rendido, o que é dado a esses times, você tem que vender bem para melhorar o caixa desses times. Porque se você dá 90 mil, esses times gastam mais de 300 por mês. Então você tem que ter condições. Não é...
2: Tem um detalhe, viu?
1: Não pode ser só super campeonato? Maravilha, eu concordo plenamente. Mas não pode ser só por ser.
2: E um detalhe, hoje em dia, as prefeituras não querem mais estar bancando times de futebol.
1: Também
2: não.
1: Tem isso.
2: Hoje
1: também
2: você está preocupado em atender as necessidades básicas da população.
1: Exatamente.
2: E a população já despertou para isso. Ela gosta de futebol, quer ver um time no campeonato, quer. Mas não vai tirar dinheiro das necessidades básicas e estruturais para botar no futebol. O que a prefeitura deve fazer, na minha opinião, é dar estrutura à competição.
1: Sim.
2: É estrutura de estádio, estrutura de segurança, estrutura.
1: Sim.
2: Do que precisar na questão da logística do futebol.
1: Sem mexer na educação, saúde e segurança.
2: Exatamente.
1: Eu concordo.
2: Flávio, o que me preocupa é essa falta de estrutura, né?
3: Boa tarde, Edinaldo, Alexandre, Boris, João Vitor, ouvintes. Veja, a ideia ela é boa, eu só teria feito um corte para deixar o nível técnico menos ruim. Um corte para você poder selecionar um pouco os clubes. Então, ao invés de 24 clubes nessa fase inicial da Série A1, 16, e aí manteria a Série A2. A Série A2 começaria antes dessa fase inicial do Campeonato Pernambucano, ainda agora no segundo semestre, ou poder, logo depois do Campeonato Pernambucano da Série A1, você faria a Série A2, e 16 clubes jogariam essa fase inicial para classificarem os três para enfrentar os sete.
2: Sim.
3: Porque aí você faria pelo menos uma filtragem para não ter times com níveis muito baixos.

0: você vai ter time SAF, como a América e outros, com alguma estrutura, o Central, que é um time tradicional, e você vai ter provavelmente times muito fracos, com elencos praticamente semi-amadores. Isso obviamente vai gerar desequilíbrios no campeonato. Uhum. A gente vai ter grupos em que provavelmente vão ter goleadas e outros grupos mais difíceis, como o campeonato é regionalizado. Mas eu acho a ideia boa, a ideia de você fazer com que esses clubes se movimentem, tenham um calendário, você gere emprego e renda para a comissão técnica, para jogadores. Porque um jogador que joga nessa fase aqui, se o time não classifica, ele vai conseguir emprego na Série A1 do Paraibano, do Cearense, do Maranhense. Então é aquele jogador daquele nicho de mercado que ele vai conseguir ir se encaixando. E aí vai minorando essa situação tão difícil que é o calendário curto dos times.
1: E depois tem um detalhe. O Centro Limoeirense, por exemplo, tradicionalíssimo. O estádio do Centro Limoeirense, até onde eu sei, é um estacionamento. É completamente... O Ademir Cunha, que é aqui, porta a porta com a gente, acabado. Entendeu? Então
0: o Gerson Emery da Águia lá está abandonado.
1: Pois é, é João aí Victor, que está o problema.
2: Me dê sua opinião, João, sobre esse modelo pernambucano aí, por
3: favor. Boa tarde a todos. Eu gostei, Edinaldo. Eu gostei, primeiro porque com a chegada do... Que eu não sou contra, mas com a invasão de estrangeiros, né? Inclusive agora já invadiram a base. Treinador do Palmeiras na base agora é português. Treinador do Atlético Paranaense da base é português. Então estão vindo muitos estrangeiros, inclusive para a nossa formação. Não tem espaço para os profissionais daqui. Os profissionais daqui não têm espaço mais na primeira divisão, aí vão para a segunda, na segunda tiram espaço de quem já estava, e quem estava na segunda vai para a terceira, quem estava na terceira vai para a quarta divisão, e os profissionais de Pernambuco, porque tem muita gente fazendo o curso aí de educação física e não tem onde trabalhar, né? A gente está falando de técnicos e preparador físico, né? E fisioterapeuta. Então todo esse pessoal vai ter um lugar para trabalhar. Fisiologista, preparador de goleiros, tem uma cadeia para trabalhar, então... Vai ter emprego para esse povo todo. Vai ter ambulante vendendo coisa dentro do estádio, vai ser muito ou pouco. Hoje ele não tem nada. Então, muito ou pouco, ele não tem nada hoje no estádio da sua cidade. Então vai movimentar. Eu acho que volta o pernambucano para o interior, coisa que a gente não estava vendo, né? Era campeonato da Arena Pernambuco, agora vai voltar a ter jogo no sertão.
0: A imprensa local da
3: imprensa cidade local, né?
0: Vai movimentar.
3: A gente está vendo hoje como está o mercado da própria imprensa, que caiu muito.
1: E eu destaco, né? São poucas eu destaco que vão de futebol o Salgueiro. Hoje. Eu destaco o Salgueiro. Salgueiro tem imprensa
4: e
1: lá.
4: E voltando, né? Sendo resgate para o Salgueiro também. Aliás, equipes tradicionais, Reginaldo. 1º de maio de Petrolina volta, o Veracruz volta.
1: Exatamente.
3: Então, assim, eu acho que foi bom.
4: Como o futebol hoje é um grande negócio, a gente sabe disso, vai revelar muito jogador.
3: Eu acho que foi
4: também,
3: bom. Né? Tem uma coisa também com a base, porque esses meninos da base não tem onde jogar.
4: Exato.
3: E agora vai ser obrigatório ter gente da base nos times, né? Tem uma quantidade obrigatória para que tenha de inscritos da base. Acho que já é uma coisa boa para revelar novos jogadores. E não é uma surpresa isso, né? Porque isso já acontece no Ceará, por exemplo. O Ceará não vai enfrentar o Quixadá lá na primeira fase. Ele entra na segunda. É, claro que agora esse campeonato pernambucano é muito maior do que o cearense, agora, por exemplo. Mas é um modelo parecido, né? Você vai enfrentar os grandes só se passar de fase, se passar pelo filtro.
1: E eu concordo muito com você, Edinaldo. E todos têm razão... nós somos a favor, a massa da empada está pronta, agora e o recheio? Aí é que está o detalhe.
2: Queria só acrescentar para vocês o seguinte, eu não sou contra essa integração não, eu sou interiorano, eu nasci no interior. Agora, eu me habituei ao longo desses anos todos, acompanhando o campeonato pernambucano, um campeonato aí centenário, né? 113 anos me parece, são 113, né? 113. O que me preocupa é a falta de estrutura. Por exemplo, Alexandre reforça muito essa ideia da tradição. Mas, tudo bem, a tradição existe nesses clubes, mas como é que está esse clube? Porque os nossos clubes jogam o campeonato pernambucano em 2 meses no máximo, ou 3 meses no máximo, e depois fica invernando o ano todo. Qual a atividade que foi desenvolvida até agora, por exemplo?
4: Isso, nesse ponto, a ideia é essa. É pegar o segundo semestre do ano.
1: É você tirar a hibernação.
4: Você começar
3: exatamente
4: a trabalhar jogadores.
3: É por isso que vai ter esse campeonato mais longo, para que os caras não fiquem sem jogar. E outra, a gente vai ter que, querendo ou não, vai ter que ter um pouquinho de paciência, né? Porque o Salgueiro não tem ajuda de prefeitura, não tem ajuda de ninguém, não tem ajuda de empresário.
4: Em cima do que você está dizendo,
3: radialista que botou a pasta no braço, Claudinei, foi atrás de vender patrocínio, fazer as coisas. Esse cara não pode resolver tudo sozinho.
4: Ele foi perguntado... Assim, ele foi...

0: perguntado, João, sobre a estrutura e o investimento. Ele disse: não vai passar de 100 mil.
1: Não, e
0: Eu
1: outra
0: não
1: coisa,
0: tenho como
1: Alexandre,
0: fazer com que passe de 100
1: e
0: mil,
1: você
0: né?
1: vai dizer o seguinte: não tem estrutura, o estádio não joga. E aí fecha o clube? Vai
2: Agora,
1: tirar
2: João,
1: emprego do povo?
2: só para fazer justiça, as prefeituras colaboram, não mais como antes, mas todas elas dão
1: Mas
2: uma
1: tem
2: parcela
1: prefeitura
2: de...
1: que não colabora mais, não. Quando tem coisa
2: Eu
1: política
2: acho que
1: também.
2: deu...
1: Quando é brigada com o presidente do
2: Aí tudo
1: clube,
2: bem.
1: tem algumas
2: Brinde
1: coisas
2: mal,
1: políticas também. E
2: mas...
1: Salgueiro mesmo, praticamente
2: Mas
1: acabou, né?
2: normalmente a prefeitura dá uma determinada
1: São
2: quantia.
1: pouquíssimos agora, viu?
2: Agora não pode ser segurar a onda toda, né? A prefeitura hoje não
3: Até porque
2: aguenta mais
3: futebol
2: isso.
3: é mais caro hoje, então ele acaba impactando mais no orçamento da prefeitura, por isso que o aporte é menor. Mas uma parte das prefeituras ajuda. Como o João disse, quando tem uma política, uma rixa entre o presidente do clube e o grupo do prefeito ou da prefeita, aí
2: Isso nunca vai
3: normalmente se
2: parar de
3: impacta.
2: acontecer, né?
1: E outra coisa, eu acho que a gente tem que aceitar mesmo, do jeito que tiver o estádio. É uma fase inicial. Aí se o cara for passando de fase, aí vai se cobrar uma estrutura. Veja, para você, eu acho que para disputar essa fase, você tem que estar no estádio do jeito que tiver, aí vai melhorando, vai cobrando e tal. Mas não pode esperar um estádio do nível de Ilha do Retiro, Aflitos e Arruda.
4: Não.
1: Porque, veja,
4: não.
1: aí se for fazer isso também no Campeonato Brasileiro da
4: não.
1: Série A, a gente também não joga.
4: É.
1: Porque vocês acham que é bonito aquele aguaceiro que fica no túnel do esporte pro cara entrar
4: no
1: estádio?
4: Náutico.
1: O Arruda nem liberado tá. Aí a gente quer cobrar do Salgueiro.
4: Semana passada.
1: O Arruda nem liberado tá, gente. A arquibancada aí com a vigilância sanitária tinha bloqueado tudo.
4: Exato.
1: Aí a gente vai cobrar do Atlético Pernambucano um estádio em ótimas
4: eu
1: condições.
4: Concordo,
1: não vai ter.
4: Eu concordo
1: poucos,
4: plenamente com você.
0: E
4: mas
0: nós temos...
4: tem que ser apresentável.
0: Nós temos um novo estádio, inclusive, aí, que pode ser utilizado, que é em Araçoiaba, né? Foi
1: inaugurado
0: recentemente, né? Bonitinho, estádio acanhado,
2: mas,
0: estilo
2: gente,
0: raiz. Agora, não tem um investimento gigante como os clubes
2: mas,
0: da
2: gente, veja,
3: há quanto tempo,
2: nunca se usou, há quanto
3: né?
2: tempo, se usou. Há quanto tempo a gente não perde essa estrutura que João ressaltou ainda há pouco? E todo ano é a mesma coisa. Por que dessa vez vai ser diferente?
1: Porque o país está em crise, né? Por exemplo, vivemos uma pandemia. Muitos clubes fecharam depois daquilo. Porque não tinha dinheiro. Ou você come, ou você vai gastar para manter sua família, ou você não vai ter como... E outra coisa, o campeonato também caiu, como tudo aconteceu aí. O campeonato pernambucano caiu, né? De procura, de atração mesmo do povo, assim...
2: É um campeonato limitado a 3 mil.
4: Então,
2: datas,
4: há uma
2: datas.
4: Dificuldade comercial.
1: Não é tão fácil para quem está administrando, não.
4: Há uma dificuldade comercial. Eu não sei se você chegou a ler aí Flamengo de Arco Verde, eu passei desapercebido.
1: Não.
4: Porque fechou.
3: Foi extinto.
1: Aí vem, você fecha, você não fecha uma camisa, você fecha.
0: Exatamente.
1: 20 empregos de comissão técnica,
4: exatamente.
1: 20 empregos de funcionário.
4: Exatamente.
1: 30 jogadores, vai contando aí os caras que vendem pipoca, vendem salgadinho, vendem churrasco.
2: Se não tiver estrutura, não vale lugar
4: sabe,
2: nenhum, na minha opinião.
4: Edinaldo, eu vejo também da seguinte: a gente está falando prefeitura, prefeitura, prefeitura. Agora, eu acredito que o governo do estado, organizando, eu quero que me entendam, por favor, não
1: Sim.
4: é mexer na saúde, não é mexer na educação. Não é mexer
1: Até porque,
4: em
1: Boris,
4: segurança.
1: Isso é balela, Boris. Dizer que você está tirando dinheiro da saúde para botar no futebol. Não tem nada
0: não,
1: a ver.
0: Não.
1: O dinheiro
0: Será?
1: Do esporte é o dinheiro do esporte. Não, não tem nada a ver com
4: mas
1: saúde.
4: Mas é
1: porque
4: por
1: tem
4: isso...
1: gente que fica com esse discurso populista,
4: mas
1: né?
4: É por
1: você
4: está
1: tirando da saúde para botar. Não tem nada
4: mas
1: a ver.
4: É
1: dinheiro
4: por
1: da
4: isso
1: saúde
4: que
1: é da
4: pasta de
1: saúde.
4: Eu estou cravando
2: para. O destino
4: para
2: o futebol é muito pouco. O administrador que quer ajudar integralmente como ele gostaria, ele vai necessariamente para algum desses
1: itens. Não, mas não pode tirar de outra pasta, não.
2: Não
1: dá
2: pode, mas tiram.
1: Dá improbidade.
2: Não pode, mas tiram.
1: Não pode.
4: Ô, Edinaldo, deixa eu lhe perguntar
2: mais,
4: uma coisa.
2: O que mais faz a administração
4: com a nota
2: pública
4: não
2: hoje
4: era...
2: é transferência de renda para outro setor.
4: Pode, né? O Todos com a Nota
2: o
4: não era
2: é um
4: sucesso.
2: O SUS é um exemplo disso, o SUS.
4: Pode, né? O Todos com a Nota não era um sucesso?
2: Eu acho que era um sucesso até o momento que você estabilizou. Aquilo não pode ser uma salvação permanente de clube, não pode. Aquilo tem que ser uma coisa para levantar o futebol.
4: Mas
2: porque
4: dentro...
2: a gente fica transferindo, Boris, a gente fica transferindo de certa forma. Não estou dizendo que as alegações de vocês sejam para isso, não. Mas muitas vezes a gente fica transferindo a responsabilidade para a prefeitura, para o governo do estado. O dirigente é que tem que fazer. Futebol é um business hoje em todo lugar do mundo. Por que não no Brasil? Por que não no Nordeste?
4: Concordo.
2: Todos
4: mas...
2: se viabilizam financeiramente no futebol. Os clubes gastam rios de dinheiro. E ficam sempre com contas em baixa.
1: Mas aí estamos falando
2: de
1: outra
2: Deus.
1: Realidade.
4: A gente
1: está
4: falando de um sarrafo mais alto.
1: A gente está falando da realidade de um clube que está começando agora.
4: Você
1: está falando de realidade
2: mas
1: de Flamengo,
4: aí,
1: de
4: para agora.
2: Que se fragilizam ao longo do ano, cara.
4: Não, mas deixa eu lhe falar. Para agora, especificamente para um super campeonato pernambucano, eu vejo o governo do estado como um fator preponderante para dar certo.
0: Mas veja, o que é que você pode buscar aí também, que a gente já debateu aqui em outros programas? Os clubes têm que sair um pouquinho também dessa história de ficar pedindo isso, dinheiro a político. Isso. Vamos lá. Os campeonatos, eles...
2: Você não tem hoje um mundo de marketing...
0: Exato. De é onde eu queria chegar. Que são chamados no mundo moderno do futebol, naming rights, que são investimentos para colocar a marca no campeonato,
2: é a junção
0: no estádio.
2: Do nome do estádio com o patrocinador.
0: Sim, sim, é o que eu estou dizendo. Para o estádio, para uma competição, você vai lá, investe e coloca o nome do patrocinador, por exemplo, Nauta no campeonato.
2: O Nauta fez isso.
0: A Copa do Brasil tem um nome. Nome com patrocinador, a Sul-Americana tem um nome com patrocinador.
2: O Náutico fez isso.
0: Exato.
4: Fez isso e está devendo salário.
0: A Libertadores tem um nome com patrocinador.
2: A desordem administrativa dos clubes.
0: Aí veja, Geraldo, o que é que acontece? Eu estava ouvindo um depoimento.
2: Aí o poder público vai lá e vai cobrir esse negócio.
0: Eu estava ouvindo. João, em cima do que você falou, eu estava ouvindo um depoimento recente de um prefeito, que eu não vou dizer o nome aqui, que é época eleitoreira. Veja só, ele falou o seguinte: muita gente diz que a prefeitura dá dinheiro para os clubes. Não é. O que é que acontece? O que o João falou, cada pasta tem seu investimento. Existe uma verba disponível para cada prefeitura, e você sabe bem disso, Geraldo, se trata muito de política aqui, que é para esportes.
4: É verdade.
0: Vai ver. Esportes, você não pode pegar o dinheiro todo e dar para o clube de futebol.
2: Vai ver qual é o percentual de esportes numa prefeitura, para tu ver quanto dá.
0: Veja só, ele não pode pegar o dinheiro todo e destinar só para o clube de futebol. Ele tem na cidade basquete, ele tem handball, ele tem futsal, ele tem... Algumas cidades têm, você sabe que tem. Tem investimento para outros esportes.
4: Garanhuns tinha o melhor futebol de salão do Brasil.
0: Exatamente.
1: E Vitória de Santão, que é feminino.
4: Futebol feminino. É lamentável, mas tinha.
0: E muita gente...
1: Mas não tem por conta de falta de investimento.
0: Exato. Aí muita gente quer que o dinheiro vá para o futebol. Não pode ser só para o futebol.
1: Gente,
0: como o futebol está inflacionado, João, aí fazem clubes times modestos e sem ter grandes
1: investimentos. Eu não sou a favor da prefeitura de bancar tudo.
0: Também.
1: Mas bancar alguma coisa tem que bancar, porque está gerando emprego, está gerando renda.
4: Eu acredito.
1: Está ajudando na formação de pessoas. Tá ajudando a formação de pessoas. Tá tirando o jovem da rua, de estar metido com outras coisas erradas. Porque se você tá, por exemplo, nesse campeonato estadual, tem obrigação de parte do elenco ser da base. Essa base vem de onde? Vem da rua. Então, você investe, você tá dando direito a essa pessoa.
4: E tá trazendo imposto pro seus cofres.
2: O maior exemplo dessas ilegalidades que eu considero do dinheiro público no futebol é o que aconteceu agora há pouco. A Prefeitura do Recife oferece R$1 milhão a cada clube, em troca disso, trabalhos sociais. Qual foi o trabalho social que a gente teve?
3: Tem que prestar conta.
1: Tem que ver qual foi, né? Eu não fui atrás disso, mas deve ter.
2: Tem, João. Ninguém fez. Qual foi o trabalho social?
1: Eu não sei se fez. Eu não posso afirmar.
2: Qual foi o trabalho social que Santa Cruz fez?
4: Eu não sei nem se recebeu.
1: Tem que ver, né?
2: Santa Cruz fez trabalho social.
4: Eu não sei nem se recebeu. Pode ter acontecido. Que teve aquele... Lembra que tinha problemas sérios das certidões? Eu não sei nem se recebeu.
3: Mas o investimento estatal...
2: Não, o dinheiro receberam.
3: Esporte...
2: Dinheiro receberam.
3: Ele é relevante.
2: Se apareceu certidão ou não, mas o dinheiro receberam.
3: É. Mas lembra que ficou travada porque a liberação dependia
2: das certidões. Eu me lembro que o presidente Santa Cruz tinha falado sobre isso.
3: A prefeitura e os clubes... O clube tem que prestar contas à prefeitura do convênio. E a prefeitura vai prestar contas da execução do convênio ao Tribunal de Contas.
2: Mas a rigor, você acha que fizeram algum trabalho social?
3: A gente precisa questionar os clubes.
2: Não apareceu em ponto
1: nenhum. Não dá pra gente chutar, né? Pode ter acontecido.
3: Pode chegar
1: pra
3: clube e pra prefeitura.
1: Eu não sei. Isso é uma falha nossa, inclusive, porque era pra gente saber, né?
4: O trabalho social, por exemplo, nos clubes, eu vejo. Eu considero esse trabalho social, a base estudar.
3: Sim.
4: Isso é um trabalho social.
2: Estudar é a obrigação de todo mundo.
4: Mas é uma obrigação, mas se você é bancado pelo clube, entendeu? Se você tem alimentação e estudo.
2: Não, o clube está dando uma opção do atleta ser do clube com a condição de estudar em contrapartida. Mas isso é muito do pessoal, né? Do pessoal de cada um. Pessoal, olha, eu torço para que dê certo, mas não vejo possibilidade em função de estrutura do futebol. O que eu vejo aí é uma série A2, A3, qual é a outra? Tem A4 também?
4: Não, só
2: A2 e A3 juntas, num turno que é como se fosse um campeonato paralelo. E o campeonato daqueles que estão classificados, que são...
3: Na prática, o rebaixamento, ele acaba, né? Assim, você é rebaixado para a fase preliminar do campeonato, no máximo. Para o Central, por exemplo. Central foi rebaixado...
2: Agora, isso é muito bom, e ele deve estar tirando muito bom proveito disso, que ele é esperto, que ele é inteligente, para Evandro Carvalho ganhar voto, cara. Porque agora é que vai ter liga para...
1: Mas vai ter que votar... Mas já está aclamado.
4: Já vai ser aclamado.
1: Vai ser aclamado. Tem mudança de ônibus aí.
0: Vai
1: mudar
0: ficar mais 4 anos e depois vai ter um grande acordo.
2: Isso é uma maneira de chamar os desportistas, de qualquer maneira.
1: Presidente da federação vai fazer o quê? 15 anos

0: umas quatro agora, eu acho, né? Ele nunca precisou de fazer um campeonato longo desse pra isso. Não, Evandro, eu acho que tem que ter o campeonato mesmo.
1: Evandro tá na federação há mais de 30 anos, cara.
2: Pronto, mas veio. Não, sim, mas nunca teve esse campeonato. Era vice-presidente jurídico. Não,
0: mas eu digo.
2: Mas
0: tá
2: lá. Presidente.
0: Mas nunca teve esse campeonato pra ter esse
1: voto. Eu não entendo como é que não
0: ganhar temos perder,
1: esportistas tá... preparados pra encarar
0: mas
1: a eleição.
0: Mas o
1: a gente fica com o presidente no mínimo 15 anos.
0: Mas pra ele ganhar, ele nunca precisou fazer esse campeonato.
3: É verdade.
0: É isso que eu tô querendo
1: não
0: dizer.
1: Não sei.
0: Oxe, quanto mas mais nunca melhor. Tinha esse campeonato, não.
3: Quanto
0: não
3: é a primeira vez. Melhor.
2: É, não existia.
0: Não existia, quanto e ele mais, sempre ganhou, então.
1: Quanto mais voto, melhor, não.
2: E antes de lançar esse campeonato, ele foi aclamado. É, praticamente já tá aclamado.
0: Então, exatamente, não tem nada a ver com o campeonato. A questão é, eu acho, que você vai resgatar alguns clubes que estavam fechados. Exato. Vai resgatar emprego, vai resgatar jogador. Eu tava vendo o dia desse, Pedro Manta tá tendo que ir trabalhar lá em Sobral, porque não tem time aqui para treinar. Porque a gente só fica pensando em Tite, em... Esses treinadores, Luxemburgo, tá, caras tão ricos. E esses caras daqui de Pernambuco, que não tem onde trabalhar? Vão trabalhar onde? A gente quer que acabe tudo. Acabe o campeonato,
1: tu
0: não faça nada, não invista nada.
1: Tu acha que é um
0: nada.
1: Campeonato como esse que vai cobrir todos os empregos que a gente precisa?
0: O Edinaldo.
2: Não, não.
0: O Pedro Manta mesmo, tendo um lugar aqui pra trabalhar. Você acha que não é bom pra ele, não?
2: Mas tem que começar.
0: Um cara que tá começando, por exemplo, Zé Buxudo, que se formou agora em educação física.
1: O clube tem a obrigação de chamar Pedro Manta. Se ele não foi chamado por outros clubes, é porque o clube não se interessou.
0: Clube, não.
3: Mas se ele não tiver
0: clube
3: para treinar,
0: não tem time, não. Para jogar, não tem campeonato.
1: Qual o tempo que a gente teve time suficiente para tudo isso?
0: Em vários anos. Vários anos. Vários anos aí que teve campeonato com Série A2 forte, com Série A1 forte.
1: Série A2 forte?
0: Sim.
1: Que Série A2 forte, João? Brincadeira. Qual foi a Série A2 forte que nós tivemos no campeonato?
2: Série A2
1: é... O profissional tá fraco, imagina a Série
0: A2. A Série A2 do último ano mesmo foi muito forte, com a América, com Vitória, que brigaram até o fim para passar. Você nem assistiu, não.
1: Não, mas eu acompanhei, pelo menos nos noticiários, era 200 torcedores do estádio, 100 torcedores.
0: Mas o campeonato forte, então tem a ver com o público.
3: O número de torcedores não quer
0: dizer. Então tem a ver com o público.
1: Também.
0: Então não vai ter campeonato feminino, não vai ter campeonato de base, não vai ter campeonato de nada mais.
1: Como é que o clube sobrevive?
0: Não é só com o público, não, meu amigo.
1: Eu tô dizendo público, também, João. Também, o público.
0: Mas você tá dizendo que o campeonato era fraco porque tinha 200 pessoas. Então não. Acaba o campeonato de base.
1: Eu tô dando um exemplo de uma das deficiências. Faz um jogo aqui com 50, 60 pessoas. Qual é o resultado que esse clube vai ter, gente? A gente fica querendo forçar uma barra.
0: O
1: esse
0: clube
1: time
0: tá
1: não vai ter público.
0: Tá gerando emprego.
1: Não vai ter
0: tá gerando renda.
1: Porque o patrocinador não acredita.
0: Isso é muito bom.
1: O primeiro é o patrocinador que não acredita no produto.
0: Isso é muito bom pra gente que tá empregado. E pra quem tá desempregado?
1: É. Não, João, isso aí é apelar pro emocionalismo. Eu tô falando
0: que
1: aqui.
0: Emocionalismo, meu
1: eu tô
0: amigo,
1: falando aqui de uma apela... coisa que todos
0: veja,
1: nós
0: se
1: reclamamos.
0: Todo argumento meu é apelar
1: todos
0: alguma
1: nós
0: coisa,
1: reclamamos da falta de estrutura do futebol pernambucano. E agora quer cobrir a coisa de, dizendo que vai dar certo?
2: Não, eu acho acredito. Que
0: não,
2: tem que
0: não, não pode cobrir é dizer que tá tudo errado. Cobrir... Então, pronto, peraí, rapidinho. Deu uma sugestão pro campeonato agora.
1: Eu não tô aqui, eu não sou sendo pago para dar sugestão.
0: Então é só para criticar?
1: Não, para acompanhar, para criticar e elogiar.
0: Porque não é possível, tá tudo errado.
1: Você sabe que eu não tenho constrangimento de elogiar ou criticar.
0: Mas Edinaldo, não é possível, não tem nada certo no campeonato desse. Não tem nada certo. Você disse que o campeonato é para cobrir, para dar voto. Não, não é assim
1: também.
0: Eu tô
1: falando que precisamos de estrutura para melhorar o campeonato. Não adianta, aumentar número com time sem expressão.
0: Mas não dá
1: para
0: transformar
1: o que campeonato... é que vai transformar o futebol de Pernambuco, clube sem expressão, menino?
0: Mas vai formar base, Edinaldo. Vai formar base. Vai ter fisioterapeuta novo trabalhando. Vai ter preparador de goleiro novo trabalhando. Pelo amor de Deus, não dá para cobrar no Pernambucano uma Champions League. Você quer que o Salgueiro tenha o estádio do Real Madrid?
3: Eu vou muito em cima do que o João tá dizendo.
1: Depois você vai cobrir os empregos dos caras com um campeonato com 30 clubes.
3: Edinaldo, só um minutinho.
1: Isso é ilusão.
3: Veja só.
0: Então, não tem o campeonato cobre.
3: João.
0: Não tem o campeonato cobre?
1: Não tem o campeonato?
0: Sim.
1: O campeonato sempre teve. 113 anos de campeonato. Nunca deixou de ter.
0: Tem muito time aí que não tem campeonato para jogar. Desses 30 aí.
1: Se virem, se organizem.
0: Se virem, não. São pessoas que vão ficar desempregadas.
1: Meu amigo, esses times vão para onde, João? Sem dinheiro, sem estrutura.
0: E sem jogar. Eles vão para onde? Me diga.
1: É a mesma coisa.
0: Não é a mesma coisa não, Edinaldo.
1: Eles passam o ano todo, rapaz, escondidos. Ninguém sabe onde esses clubes estão. A gente quer bater contra a realidade, é, João? Esses
0: não,
1: clubes passam o ano todo.
0: Concordo,
1: ninguém sabe nem onde é que eles estão.
2: Porque
0: não tem investimento, não tem campeonato,
2: eu acho que é um começo.
1: Ou tem qualidade ou não vai pra frente. O futebol tá explicando isso o tempo todo. Se não tem qualidade, não vai pra frente. Não adianta querer enganar. Não adianta só somar clubes dentro da competição. Não adianta.
2: Mas ninguém
1: e esse clube que tá na competição
2: tem
1: que ter um mínimo de estrutura, cara.
0: E o time vai nascer rico, Edinaldo? O clube vai nascer rico?
1: Não, ele tem que nascer com estrutura.
0: Que estrutura? É o Retrô? Todo time vai ser igual ao Retrô?
1: Não. A estrutura não depende só da estrutura do Retrô. A estrutura é você ter o básico. E tem muito clube aí que nem o básico tem.
0: Porque tá começando.
1: Porque tá começando. Tem que começar com o básico, gente. Eu vou começar como pedinte, como esmolé.
4: Mas o que a gente começou?
1: Pelo amor de Deus.
4: Você tem que estabelecer critérios mínimos para participar do campeonato. De estrutura também.
2: Eu também concordo. Você tem que ter critérios mínimos. Se é um campeonato.

0: futebol profissional.
1: Claro, senão não vai a lugar
0: você
1: nenhum,
0: tem
1: gente.
0: Que estabelecer critérios. Boris,
2: veja, é o que a gente ia falar aqui. Edinaldo, eu sei que você tem sua opinião, Edinaldo, mas veja, é preciso que se ouça mais vozes. Se a gente observar e exigir estrutura, qual é a estrutura, gente? Deixa eu só concluir, Edinaldo. O que que o Santa Cruz está oferecendo de estrutura, gente?
0: Aí o Santa está fora do campeonato da Série A.
2: O que que o Santa Cruz está oferecendo de estrutura hoje para
3: o torcedor? O Santa Cruz tem estrutura porque tem um time para entrar em campo.
2: Mas não tem estádio.
3: Tem a comissão técnica.
2: Está falando de estádio.
3: Meu amigo,
2: esses clubes
3: o estádio
2: também,
3: do Santa Cruz não é um problema de agora, não. É um problema de décadas.
2: Edinaldo,
3: a gente
2: teve a Ilha recentemente.
3: E vocês estão falando em estádio, que eu vi muita gente aqui dizer na época da SAF que estádio não interessa mais, não, rapaz. O negócio é botar a SAF pra trabalhar.
0: Não, é o contrário. O povo disse que o estádio não estava dando dinheiro e era pra botar na SAF pra que ele não ficasse parado como tá agora. Foi o contrário.
3: Vira o erro, né?
0: Não, errou porque veio.
3: Se tivesse deixado nas mãos dos caras, sem fazer nada na SAF.
0: Pra mim, o erro. Continua sem fazer
4: pra
0: nada.
4: Mim, o erro seria. O estádio continua isso.
3: Parado. Mas o estádio é do Santa.
0: Mas continua parado.
3: Tanto que o presidente já disse: quem for assumir a SAF do Santa Cruz não pode mexer no estádio.
0: Certo.
3: Tardiamente descobriram isso.
0: Certo.
3: E o estádio só passa a ser importante quando está numa situação como deixaram.
0: Mas o que é que foi feito?
3: O estádio é vítima das péssimas administrações, rapaz. Mas o Santa Cruz tem estrutura, sim. Aquele patrimônio ali é o sustentáculo do Santa Cruz.
5: Se o Santa sobe esse ano, e todos nós queremos que o Santa Cruz suba para a Série B.
0: Para a Série B.
5: Independente dos quatro que caiam esse ano e dos três que subam com o Santa Cruz, eu não tenho dúvida que o Santa Cruz vai ser o time com a infraestrutura mais defasada da Série B.
2: Exatamente.
5: Porque está muito melhor. Olha o Náutico, que tem uma infraestrutura bem melhor que a do Santa Cruz.
0: Aí, Flávio,
5: uma das piores.
0: Você vai impedir o Santa Cruz de jogar a Série B porque não tem estrutura?
3: Isso aí é apelação.
2: Olha, veja.
0: Não é apelação, amigão. Que você,
3: eu estou usando um exemplo. Esse exemplo teu não cabe na nossa conversa.
0: Não cabe na sua visão. Mas você deu um exemplo com esse.
3: O cara querer comparar o Santa Cruz com o FF da Gota Serena aqui, que tem aqui.
0: Claro, Edinaldo. Mas
3: o Santa Cruz é um clube que ele está com um problema financeiro que não é de hoje, é de muito tempo.
2: O Santa Cruz
3: nunca deixou as competições porque tem uma torcida.
2: Tem uma grande torcida.
3: Tem um compromisso importante chamado torcedor do Santa Cruz. É quem segura essa instituição. O Santa Cruz entra defasado, mesmo com estádio ou não, Flávio. Porque a condição financeira dele é ruim há décadas. Mas o Santa Cruz tem um patrimônio maior chamado torcida que segura ele. Qual é a torcida que esses clubes têm botando 100 pessoas no estádio?
0: Não vai ter torcida nunca se você quiser acabar com o clube na formação dele.
2: Exatamente.
0: Como é que ele vai ter torcida?
3: O clube tem que chegar no campeonato com um mínimo de condição básica, gente. Senão não vai a lugar nenhum.
0: E qual
3: é enganação.
0: É o mínimo de condição básica?
3: Isso se chama enganação. E... não ganha... isso não existe no futebol.
0: E qual é o mínimo de
3: condição? Futebol se modernizou. Futebol cresceu. Futebol se modernizou. Cresceu. Todo mundo ganha dinheiro com futebol. Só nós não.
0: E qual é o mínimo?
3: Ficamos botando o clube que está... não, mas ele está começando
4: agora.
3: Recebi
4: um recado agora do presidente da federação.
0: E qual é o mínimo de formação básica que o Santa Cruz tem para disputar uma Série A hoje? Aí você tira o Santa Cruz?
4: Me permita.
0: Torcida é outra coisa.
3: Vocês agora há pouco falaram, não, mas tem tradição, mas tem história.
4: Sim, me permita.
3: Quem tem mais história e tradição do que o Santa Cruz no Nordeste brasileiro?
4: Me permita sobre estrutura. Eu recebi agora do presidente Evandro Carvalho. Boa tarde. Estaremos investindo de 200 a 300 mil em cada equipe. A maioria das prefeituras está investindo mais de 500 mil nos seus clubes. Teremos os estádios em condições equiparadas a uma divisão nova. Aliás, melhor que muitos estádios da Série D. Criamos o banco de dados de nossos treinadores para trabalhar em nossas equipes. Teremos 31 equipes. E no próximo ano, espero ter 40. Abraço.
2: É onde a gente queria chegar, veja.
3: Bom,
2: só.
3: Bom, essas são as promessas colocadas.
4: Isso é informação.
2: Edinaldo,
3: são as promessas colocadas, a gente espera que isso aconteça.
2: Edinaldo, veja só.
3: A gente espera que isso aconteça.
2: Onde a gente queria chegar? O Arruda não está disponível, vou repetir. O Arruda não está disponível para a torcida há mais de um ano. Os Aflitos teve dificuldades um dia desses. Flávio falou tudo aqui. O que Flávio falou foi essencial, espetacular. Se o Náutico for subir para a Série A, vai ser a menor estrutura.
0: Exatamente.
2: Da Série A do brasileiro.
0: Jogar,
2: vai ser o Náutico. Já é tratado, João, pelo Hélio e pelo Guilherme, como uma estrutura precária para a Série B. Eles
0: aí
2: falam
0: a gente
2: isso
0: vai passar
2: tudo.
0: Pano, vai dizer que não.
2: Veja
0: não,
2: só,
0: vai
2: um João, João.
0: Aí o outro que está começando
2: dia não pode. Dia desses, João, a Ilha do Retiro não se jogava porque o gramado não aguentava água. Chovia, não dava para jogar. Estrutura.
3: Primeiro lugar,
2: estrutura se ganha jogando.
3: Primeiro lugar, Alexandre, uma comissão técnica. Deixa eu dizer uma coisa aqui. Uma comissão técnica não pode estar o tempo todo justificando seus erros com a falta de estrutura do clube. Colocando em...
4: não, mas aí eu concordo com você. Porque
3: mas é o que eles fazem, cara.
4: Sim, mas
3: pra
4: aí
3: justificar
4: tá...
3: jogo ruim, fica o tempo todo castigando o patrimônio do clube.
4: Aí a gente já misturou as tintas.

0: que eu acho chato e errado. Isso não pode porque ser toda exemplo, hora cara. Eu vou ficar falando, ah, o microfone não tá legal. Ah, o microfone não tá legal. Ah, o microfone não tá legal. Ah, o microfone... Não, isso você discute internamente. Entendeu?
1: Rapaz, quando, agora, você tem competência, administração, você dá certo independente de dinheiro. Você pega um Mirassol, qual é o dinheiro que o Mirassol tem comparativamente com os grandes?
2: Isso,
1: o
2: Mirassol tem uma das melhores estruturas do Brasil.
1: Sim, do Brasil. Mas por que chegou a isso? Porque o cara foi começando aos pouquinhos, não chegou pedindo esmola.
2: Mas é isso que eu tô querendo dizer.
1: Não,
2: isso.
1: Você quer que o clube chegue pedindo esmola.
2: Não,
1: o clube
2: meu
1: vai começar. O clube para começar.
0: Mas não tem que ter um começo, Edinaldo.
2: Eu não disse isso. Em nenhum momento eu disse isso.
1: O clube para começar.
2: Mas eu ouvi da seletiva, eu não disse isso.
1: Mas ele tá começando, você disse agora há pouco, ele tá começando. Ele precisa de ajuda.
2: O Mirassol
1: ele,
2: começou.
1: Ele vai precisar de ajuda, precisa. Mas precisa ter uma iniciativa básica no clube, pelo menos,
3: gente. Ou seja, a Série A é muito difícil. Isso. O Mirassol, aquela campanha do ano passado, realidade. O Mirassol não vai repetir nunca mais.
4: Nunca mais.
3: A campanha, esse ano ele já briga para não cair, provavelmente vai cair.
0: E tá na Libertadores.
3: Mas assim, isso
1: não é. Imponderável do futebol sempre acontece.
2: E a gente disse ano passado isso. Quando
1: o Mirassol estava bem.
2: Não, porque o Mirassol é um exemplo. O Mirassol, a gente disse, vai cair ano que vem.
3: Ele é um clube que cresceu, velho. Hoje no Brasil. Se nossos três clubes fossem clubes ioiô de Série A para B, já seria bom, porque é muito difícil jogar a Série A hoje. Isso. Nossos clubes hoje, consegue
1: sempre vai ter um clube para fazer
3: é o
1: esporte, isso. Sempre vai ter um clube para fazer isso.
0: Eu vou dizer uma coisa para o senhor.
1: A história do futebol mostra que sempre vai ter um clube para fazer isso.
0: Eu vou dizer uma coisa para o senhor, nobre advogado, doutor Flávio, a quem eu admiro muito. Esse negócio de ser ioiô, para mim, também não é legal, não.
3: Não é o ideal.
0: Não é porque... Porque, sabe por quê?
1: O famoso bate-volta,
0: porque
1: né?
0: Quando a gente vai... Gasta um mundo de dinheiro, volta mais endividado do que a gente foi.
3: Não, esse não é o melhor dos mundos. Mas assim, hoje, para nossa circunstância, seria até bom. Assim,
0: é bom porque você ganha.
3: O Santa Cruz joga desde
0: você ganha dinheiro.
3: E 16.
0: Mas aí eu concordo com o Edinaldo. Administração, olha as castanholas.
2: Eu sou a favor do campeonato e quero dizer que se não tiver campeonato, não teremos técnico. Eu quero que eu desafio aqui
4: jogadores
2: uma pessoa.
4: Também, né?
2: Não, eu quero desafio, eu quero nem para jogador. Eu quero ir para técnico. Eu desafio qualquer pessoa que diga, aponte aqui dois técnicos pernambucanos que estão tendo oportunidade no Campeonato Brasileiro. Não tem, porque não tem campeonato. Antes você tinha uma Copa Pernambuco aqui e que surgiu Dado Cavalcante. Dado Cavalcante surgiu na Copa Pernambuco. E hoje e virou campeão do Nordeste, pelo Bahia, foi para a seleção brasileira com o Fernando Diniz. João, mas hoje não tem revelação de técnico.
0: Levinha.
2: Tinha Levinha que estava no Corinthians aí, no sub-20 do Corinthians.
1: Essa sua fala filosófica agora, nós entendemos. O que eu estou trabalhando aqui com vocês, discordando de vocês em alguns pontos, é a questão, ou você faz uma coisa organizada e com estrutura. O presidente da federação acabou de dizer aí o que é que vai ter, estádios maravilhosos. Vamos esperar, porque eu estou reclamando da infraestrutura que nós não temos.
0: A questão,
1: não adianta aumentar o quantitativo se você não tem qualidade. Você vai ter estádios vazios o tempo todo.
0: É por isso que eu acho que...
1: A questão filosófica da história, que a gente precisa ter espaço, precisa promover, isso é um fato, nós queremos isso. A nossa discussão aqui é em termos da estrutura, se vai dar certo ou não. Eu torço para que dê certo, mas não acredito nesse momento.
0: Precisa,
1: vou esperar para ver. Eu preciso
0: começar.
1: Ver para crer. Pessoal, vamos para o bloco para a gente voltar daqui a pouquinho. Foi bom, a gente discutiu aqui essa questão do Campeonato Pernambucano. Certamente voltaremos mais, eu vou me inteirar mais dos fatos, para que a gente possa até promover melhor.
4: Todo mundo apoiou o campeonato aqui, viu, Pernambucano. Todo mundo gostou aqui do Campeonato Novo aí.
1: Não, tem menos
0: e
1: um.
0: E todo
2: mundo.
1: Modelo
4: vai se convencer,
1: ainda tem dúvida.
0: Não,
1: do modelo,
0: você ainda tem dúvida?
1: Ainda dúvida.
0: Porque...
4: Mas gostou, não foi, Geraldo?
0: Porque todo mundo concordou
1: tô
0: que...
1: ainda na interrogação. Tô ainda na interrogação, mas considerando o que vocês colocaram. Porque a gente acirra o debate, isso é normal. Mas são considerações importantes de quem conhece futebol, como vocês conhecem.
0: Você foi muito maldoso, Alexandre.
1: Entendeu?
0: Quando ele falou todo mundo não.
1: Não, porque eu não estou acreditando como vocês.
0: Mas a gente quer que dê certo.
1: Sim.
0: Agora, teve um pontapé inicial. O pontapé inicial, legal, maravilha. Mas nós concordamos que e a estrutura?
4: Tem que se investir.
0: Como será?
2: E outra. Eu
0: entendeu?
2: Acho que vai começar com o pontapé, vai ter o início, vai ter falhas pra caramba nesse início e vai se adaptando.
4: É,
2: agora, ruim é não ter.
4: É um teste.
2: É ter o time parado, é o time fechado, sem empresa.
1: Eu aqui pro bloco, obrigado. Olha, 1:43, tem muita coisa de Santa Náutica Esporte pra gente falar e a gente fala daqui a pouquinho. Vamos lá, Guga!
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6: Uma e 47.
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6: São 13 horas e 47 minutos na capital pernambucana. Queria lembrar vocês que o nosso Flávio está aniversariando, viu, gente?
7: É sério?
6: O Flávio Avelar.
8: Foi sexta-feira.
9: Sexta-feira. Ah, tomei até um susto. Parabéns.
6: Sexta-feira,
9: parabéns.
6: Mas a gente aproveita hoje para
9: contar com
6: a
9: gente. Grande Flávio.
6: Parabéns, Avelar.
7: Grande Flávio.
6: Bota aí, Goga. Bota aí, Goga.
9: 35 anos. Ah, parabéns.
8: O jovem Flávio. 44.
6: Né? É o mais jovem pai da cidade.
8: A Belinha fez um ano, um mês antes, dia 7 de julho.
6: Caramba, já um ano já? Passa rápido,
9: né? Passa rápido demais, né?
7: É o seu presente, viu, Flávio? É o seu presente.
8: É, inclusive, o melhor presente da vida.
7: Primeiro Flávio Avelar, Deus lhe abençoe. Saúde e paz.
6: Filho de uma série de 10, né,
7: Flávio? Cara do bem.
6: Primeiro filho de uma série de 10, né?
8: Rapaz, eu creio que pela idade já mais avançada que eu tive, vou ficar em Belinha mesmo. Tá maravilhoso.
6: Pessoal, vamos começar com Santa Cruz, né? Santa Cruz finalmente ganhou uma partida como mandante. Lá na arena, pelo amor de Deus. Foi um, como sempre, sofrimento e preocupação, mas deu certo. O time ganhou de 2-0, enfrentando o time do Caxias. Começou bem, isso era esperado, né? Santa Cruz jogando dentro de casa, tinha que partir para cima mesmo. Teve um pouquinho mais de tranquilidade, não tanta afobação, não tanta aceleração, né? Não tanta desorganização.

0: organização como nas partidas anteriores.
1: E o Caxias estava com reforço, né? Que foi a saída de Marcelo Cabo antes do jogo, porque é horrível o treinador. Né? O Santa Cruz era um ponto negativo.
2: Perdeu dois jogos em casa.
0: Dois jogos em casa.
2: E os dois jogos do mesmo jeito, 2-1 e de virada.
0: Agora eu vou te contar uma coisa, a história poderia ter sido diferente se o tal do Dentinho faz aquele gol. Que ele ficou
3: mas ali
0: cara,
3: o goleiro
0: cara.
3: Tá ali para isso, né? Hã? Já com ele, é méritos dele, né?
0: Sim, mas nem todo goleiro tiraria aquela bola.
3: Sim, mas aí é mérito.
0: Mas ali era mais jogada do atacante do que do goleiro. O goleiro foi ótimo, foi o salvador da pátria. Mas um cara perder um gol daquele cara a cara poderia ter complicado e muita situação do Santa
2: Cruz.
0: A
2: história poderia ter sido outra.
0: Pois é. Porque o Santa Cruz já abatido emocionalmente pelos jogos anteriores que não deram certo. Se leva um gol ali, poderia mudar? Poderia, mas seria mais difícil, né?
1: E mesmo não tendo levado o gol, o Santa, quando faz o primeiro gol, não estava bem no jogo. Foi um momento instável do Santa no jogo
0: muito.
1: Ali. O Caxias perdeu
0: naquele
1: a
0: momento,
1: chance,
0: o Caxias
1: não
0: retomou
1: bem.
0: As rédeas do jogo. Né?
1: Então, aquele primeiro gol do Santa Cruz foi imprescindível, porque ele deu uma tranquilidade para o time vir no segundo tempo bem, porque o Santa ali estava titubeando. Parecia o Santa Cruz dos outros jogos em casa. Estava começando a dar. O torcedor ali deve ter imaginado. Vai tomar o gol de novo, vai levar 1-0.
0: Você vê que no segundo tempo, Santa Cruz só teve uma chance de chegar na área. Foi aquela lá do Vitinho.
3: Mas ele administrou, né?
0: Sim, mas administrou demais, né, Bonner? Administrou demais, né?
1: E com o jogador a mais.
0: Esse é o erro, é o que o técnico do Esporte Dal Pozzo fez no jogo anterior. Fez um gol, achou que estava tudo certo, recuou demais, exageradamente, e o Santa Cruz então estava temendo por isso. Ainda bem que o Matheus Vinícius fez um gol. Que chute fulminante, hein, cara?
3: E que narração de Alexandre Costa.
0: Alexandre Costa, parabéns, Alexandre Costa.
3: Tá rodando aí o recorte.
4: Viralizou, né? Viralizou.
3: Viralizou.
0: É, foi um golaço.
3: Até o Dr. Jairo Rocha mandou o Instagram, viralizou.
0: Jairo Rocha, nosso ex-presidente do Santa Cruz.
2: É aquele tipo de gol antológico, né?
0: João, começando com você, João.
3: Foi lindo mesmo.
0: Começando com você, essa história do Santa Cruz, lhe acalmou, lhe deixou nervoso ou não?
4: Edinaldo, o Santa não está ainda garantido, né?
3: É verdade.
4: Depende dessa
0: tem que
4: última
0: ter um pontinho,
4: rodada.
0: Né?
3: É verdade.
4: Tem que conseguir.
0: Aliás, a diretoria, fora. A comissão técnica falava o tempo todo: 28 é o ideal, 28 é o ideal.
3: Não, é 28, 29.
0: Tá, mas falaram 28, muito em 28, 20... que até 28 seria possível.
3: Porque, desculpe, não, João, tá? Porque hoje tem o complementar a rodada. E isso é que vai dar o norte.
0: Jogos,
3: né?
0: Importantíssimos.
1: Ipiranga e Ferroviária é um jogo importante pro Santa Cruz.
3: Brusque e Amazonas.
1: Brusque e Amazonas. Se o Amazonas perde, é bom pro Santa.
0: Praticamente todos podem influenciar no Santa Cruz.
4: Eu não gostei da escalação do Santa. Eu gosto de falar agora que ganhou, para depois não ser aproveitador, né?
2: Verdade.
4: Porque às vezes a gente só reclama quando o time perde. Mas eu tô falando ganhando. Eu não gostei, não era o time que eu começaria. Eu acho que o Christian tá insistindo numa coisa que não dá certo. Essa coisa de
3: jogar
4: alguns
3: sem
4: jogadores que não... Ontem até melhorou um pouquinho com alguns atletas que deram para... O Renato mesmo conseguiu apresentar um pouquinho, mas agora eu não gosto dessa escalação, mas ontem o time conseguiu fazer logo o placar, abriu o placar, contou também com o erro da arbitragem, erro absurdo da arbitragem, né? Foi. Mas isso não é culpa do Santa Cruz, o juiz errou, só mostra que a Série C tem que ter VAR em todas as fases. Campeonato de Várzea tem VAR. Como é que a Série C não tem? A CBF tem dinheiro para tanta coisa, não tem dinheiro para a Série C.
0: Verdade.
4: Então, eu acho um erro da CBF não ter VAR nessa fase também. Então, no segundo tempo, o Santos administrou bem. Não sofreu, não foi pressionado.
3: Tem o médico, Edinaldo.
4: Conseguiu ganhar o jogo.
3: Tem o médico. Mandou um áudio no WhatsApp. Doutor Misael Vanderlei. Ele espumava em relação a essa escalação.
0: Sim, doutor Misael. A gente passa o jogo todo se comunicando.
3: Ele espumava em relação. Não é uma escalação que agrada o torcedor.
4: Não tem sido. E outra coisa, é muita mexida no time, gente. Tem que definir o time. Já vai acabar a primeira fase.
0: O que o João está dizendo é importante pelo seguinte: não vamos deixar de reconhecer esse mérito dele, do Christian Souza. Chegou aqui, pegou
4: só
0: um
4: classificou
0: time...
4: porque Christian veio, né?
0: Pegou o time lá embaixo, acertou o time ali, o setor de zaga e tal. Ainda não deu uma arrumada no ataque. O ataque deu uma melhorada. O Heron até que evoluiu um pouquinho.
1: Ele fez um feijão com arroz bem insosso, mas suficiente.
0: Mas ele está com essa teimosia que ele está tendo, alegada agora há pouco por João, ele está terminando comprometendo o que ele fez diante do Santa Cruz, sem tomar cuidado, né? Imagina se o Santa não for classificado, ele vai ter um peso significativo nisso também, no crescimento e na derrocada.
3: Mas o Santa

0: tá muito bem encaminhado. Ele tem mais 70% de chance de se classificar.
1: Mas nessas alturas,
0: porque vão ficar pelo caminho hoje muita gente, né?
2: É, e a própria vitória do Anápolis ontem contra o Confiança,
0: rebaixando Confiança,
2: D, deixou o Anápolis muito próximo de garantir a permanência.
3: O problema é que ele ainda pode cair, né?
2: É, ainda pode, porque
3: ele tá muito apertado. Tudo para cima do Santa Cruz, exatamente.
0: E tem o Itabaiana.
3: Quem? O Anápolis ainda pode cair.
1: Não, e depois da vitória do Anápolis, o Anápolis ganhou ontem, não
2: ganhou
1: foi?
2: Do Confiança.
1: Ganhou do Confiança. É o jogo de vida ou morte para ele.
0: Eu colocaria o seguinte.
2: Talvez com empate ele escape, mas vai depender de combinação.
3: Vai depender de combinação.
0: A rodada, o complemento hoje vai ser muito importante. E eu acredito que o Santa Cruz pode até se classificar hoje. Não tenho dúvida.
2: Dependendo da combinação, se a rodada for boa,
0: sem dúvida. Agora, se não for, o Santa Cruz não perdendo para o Anápolis, está dentro.
1: O Santa Cruz pode ser ajudado ou prejudicado, né, com esses jogos que nós temos hoje na sequência.
0: Ele não sai do G8. Em hipótese nenhuma.
3: Na prática, o problema é que a pontuação é muito apertada.
1: Mas agora
3: e
1: o objetivo é
3: a
1: classificação,
3: ele,
1: né?
2: Na prática, quem pode ameaçar o Santa Cruz na última rodada? O Ipiranga e o Maranhão. Porque o Maranhão tem 24 com 17 e joga em casa hoje. Yeah. Né? Então o Maranhão pode ter chance.
0: E o Amazonas também pode chegar.
2: O Amazonas, como é com o Brusque, né?
0: Eu acho que o Amazonas, mas eu estou dizendo...
2: Pela pontuação.
0: Pela pontuação, né?
4: O Maringá...
3: Também.
0: Porque, veja... Até o Figueirense...
3: Tem uma turma ameaçadora.
0: Veja, o Figueirense não está na 14ª posição.
2: Figueirense é o 14º com 24.
0: Aí, e tem
2: hoje,
0: dois jogos.
1: Mas não alcança.
2: Joga com a Inter de Limeira.
0: Pode alcançar.
3: Ainda? Ele vai a 27.
1: Mas ele vai jogar hoje ainda, né?
0: Porque ele joga hoje.
2: Amazonas e Figueirense jogam fora contra Inter de Limeira e Brusque. São jogos muito difíceis.
4: Maringá e Ipiranga jogam em casa.
2: Agora, Maranhão, Maringá e Ipiranga são...
1: Deixa eu passar aqui os jogos para hoje.
0: Vai.
1: O jogo de hoje, a gente tem... Rapaz, eles botam os símbolos, às vezes a gente se perde com os símbolos aqui, né? Inter de Limeira e Figueirense.
0: Inter de Limeira desde pequenininho.
1: Brusque e Amazonas.
0: Sou Brusque desde Amazonas.
1: Maringá e Barra.
0: O Barra tem que ganhar, mas o Barra tá numa... tá mal.
2: Maranhão e Itabaiana.
0: Tem jogos aí que eu tô,
2: jogo
0: tô falando.
2: Jogo de vida ou morte pro Itabaiana.
0: Tem jogos aí que eu tô falando, tem que Itabaiana ganhar, mas o empate também é um bom negócio.
2: O Itabaiana briga pra não cair, né?
1: Pra não cair.
2: Esse jogo, se o Maranhão vence, o Maranhão vai a 27 e aí entra na última rodada brigando.
1: Ipiranga e Ferroviária também, né? Outro jogo importante.
2: Esse jogo seria interessante com a vitória da Ferroviária pra matar o Ipiranga, né?
1: Agora, gente, vocês não.
0: Agora pode empatar também, né?
1: Também. Vocês não acham que o Santa Cruz, quando tem que propor o jogo, ele ainda não está sentindo essa dificuldade?
2: É característica do trabalho até do próprio Christian, né? Do próprio elenco do Santa. É interessante quando você faz a comparação até na montagem dos elencos. Eu estava vendo uma matéria sobre a montagem do Brusque. O Brusque e o Santa Cruz são bem antagônicos na Série C. O Brusque montou um elenco com um treinador jovem também, que é o Igor Magalhães, mas com muitos jogadores jovens. E o Santa tem um elenco muito rodado, jogadores mais veteranos.
1: Eu e Leonardo Borges fizemos de perto e conhecemos de perto essa história que você está contando, porque nós transmitimos Brusque e Santa Cruz. Lá na casa do Brusque. O Santa Cruz não fez nada o jogo todo.
0: O goleiro...
1: Encontrou uma bola lá com o zagueiro.
0: Thiago Coelho.
2: Edson Miranda.
0: Como é que é o nome do goleiro Thiago... Poxa, fugiu o nome. Santa, não é o Rock Kennedy, o outro.
2: Thiago Coelho?
0: Thiago Coelho? Não.
4: O terceiro? Gabriel Souza.
0: Gabriel Souza. Fez uma partida extraordinária.
2: Mas o Santa... Veja, uma coisa é certa. Eu acho que o Santa Cruz tem boas probabilidades de classificação, mas esse Santa Cruz que vai entrar no quadrangular provavelmente vai deixar o torcedor com o mesmo pé atrás da campanha toda. O Santa Cruz é um time que não dá confiança. Ele pode até entrar e classificar, mas é um time que o torcedor vai assistir os 6 jogos do eventual quadrangular com o coração na mão. Ele não sabe, vai ser sofrido. Se classificar, vai ser assim. Jogo apertado, levando pressão do adversário. Como é uma fase que é pontos corridos, mas é uma fase meio que Copa do Mundo, é uma coisa do momento. E o Santa Cruz, aí vem a tradição. Historicamente é um clube que cresce em momentos decisivos. A esperança do Santa Cruz classificar vai ser essa. Porque de desempenho, o Santa Cruz não tem um desempenho agradável no campeonato.
0: Vê aí, doutor Flávio, o senhor que está com a tabela aberta, qual seria o grupo do Santa?

0: Eu perguntei ao Ralf ontem, não é uma escalação meio duvidosa quando você não opta pelos laterais de origem que você tem para utilizá-los? E o Ralf concordou, porque disse era um risco calculado e foi sofrido, porque não foi um jogo tão tranquilo assim, ele teve as
1: O
0: dificuldades.
1: Erico, inclusive, jogando de lateral direito, agradou em algumas partidas, mas pela necessidade. Quando você já tem um lateral pronto, como você tem o Thiago Enes e jogou bem contra o Botafogo da
0: Exato.
1: Paraíba, não tinha necessidade de você botar o cara na lateral direita, né?
0: Exatamente,
1: Sem
0: você tem um
1: necessidade.
0: lateral de origem à
2: Diz uma coisa aqui,
0: disposição.
2: Alexandre, rapidinho. Você tem Arilson, Cassiano, Joninha, tudo no banco. Pra que trouxe então? Porque se você traz reforço, é para reforçar o elenco. Se você vai reforçar, eles são melhores do que estão aí no time titular. Então,
0: Exatamente.
2: todo mundo no banco, os laterais no banco. Tem nada que não tá fazendo.
3: Alessandro,
0: E
3: Alessandro
0: principalmente.
3: entrou? Não.
0: Não, não entrou. E principalmente porque a gente já viu o zagueiro entrar, né, o Matheus Vinícius entrar na lateral esquerda e não fazer uma boa partida. Na zaga, ele não compromete, mas na lateral esquerda eu já fiz jogos do
1: Sim,
0: Santa Cruz ano
1: tá
0: passado
1: improvisado, né?
0: que ele comprometeu. Então, assim, foi um risco calculado. Deu certo, é como disse o João. O resultado foi o que importava, a vitória, tá tudo tranquilo, tudo feliz.
1: Tem muita coisa a
0: Mas a
1: consertar.
0: gente não pode aqui chegar e dizer: ah, mas agora foi tudo legal. Não,
1: Não.
0: antes a gente contestava a
1: E a
0: escalação.
1: gente lamenta que o Santa Cruz chegue a um momento como esse ainda precisando de ponto, porque ele
0: Exatamente.
1: tinha essa classificação garantida se não errasse tanto dentro de casa como errou.
3: Dois
2: Não,
3: jogos
2: pode
3: vencendo em
2: ser.
3: casa
2: Vamos
3: seria diferente, né?
2: conversar disso amanhã, né? Se ele chega precisando de ponto mesmo.
1: Certo.
2: Vamos conversar disso amanhã, porque pode ser que
1: Depende da
2: hoje
1: rodada de hoje.
2: defina
4: Pela
2: bastante.
4: rodada, a probabilidade de classificar hoje é remota, mas pode
2: Pode
4: acontecer.
2: acontecer.
1: Remota é verdade. Porque são muitos os clubes, todo mundo querendo
4: O que
1: subir
4: incomoda
1: ou
4: é que o
1: sair da
4: Santa
1: zona
4: Cruz,
1: de
4: em nenhum momento,
1: rebaixamento.
4: empolgou. Nem quando o Santa Cruz ganhou, fez aquela sequência de 3 vitórias, ele empolgou o torcedor, nem a gente. O futebol de Santa Cruz. Claro, a gente vai esperar na Série C, futebol de Champions League, de Copa do Mundo, mas é aquele time que não empolga e não gera aquela confiança. Pode subir.
2: Doutor
4: Mas
2: Flávio,
4: é aquele time que não empolga nem gera
2: o
4: confiança.
2: que me incomoda é de 9 jogos você perder 4.
1: É. Agora, pessoal,
2: É
1: ontem.
2: incrível, eu tava vendo ontem também, antes, né? O jogo do Floresta com Volta Redonda, antes do jogo do Santa. O time de Leston vai passar de novo, já que ele já tá no G8 e joga em casa contra o Ituano, que não briga por nada mais, já
1: E a
2: tá com
1: atmosfera, como é
2: 22.
1: que estava lá a atmosfera?
2: A atmosfera horrível, tinha ninguém no estádio. Mas. É incrível como esse cara consegue classificar esse time todo ano, né? E um time normal, não tem nada demais nesse time do Floresta, mas todo ano consegue
4: Interessante é
2: passar de
4: que o
2: fase.
4: Floresta, mais uma vez, brigando por classificação, deve classificar, como o João colocou, e o Ituano de Mazola eliminado de novo.
2: De
4: Segundo ano, ele
2: novo,
4: continua,
2: em
4: segundo ano
2: casa.
4: seguido, em
1: Aff,
4: casa.
1: Maria. Pessoal, o erro da arbitragem ontem foi uma coisa absurda.
0: Foi.
1: Não sei se vocês concordam. Para mim, ele estava
0: Concordo.
1: fazendo uma boa
0: Sem
1: arbitragem.
0: dúvida.
1: Jogo difícil, pegado, mas não, eu acho que ele estava disciplinamente bem. Mas aquela cotovelada que ele imagina que tenha acontecido, não aconteceu absolutamente nada. É o Breno o quê? Breno Lopes, né, o nome do cara?
4: Breno
1: Não.
4: Santos.
1: Breno, Breno
4: Santos.
1: Santos. O Breno
4: Aí
1: Santos
4: você
1: não deu
4: quer comentar semana
1: cotovelada
4: passada como o
1: nenhuma.
4: VAR faz falta. Veja como o Caxias foi
1: Ah,
4: prejudicado.
1: sim, mas a CBF só pensa em ganhar dinheiro, cara. Era para ela estar custeando esse
2: E o
1: VAR
2: pior é que o
1: nas
2: quarto
1: quatro
2: árbitro
1: divisões.
2: acaba
0: É
2: concordando.
0: isso que acontece,
2: É.
0: exatamente, que
1: Eu
0: você está
1: acho que
0: dizendo aí,
1: foi
0: Bola.
1: ou o bandeirinho ou o quarto árbitro que
0: Quarto
1: dedurou.
2: árbitro. Porque não.
1: Ele não viu o lance, ele não viu.
2: Eu vi o lance, revi o lance no
1: É uma
2: recorte que está
1: aberração, cara.
2: passando aí para todo mundo ver.
1: É uma simulação terrível.
2: Não,
1: Terrível.
2: não chega a ser nem simulado, porque o jogador nem cai.
1: Não, ele cai, ele cai. Ele cai com a mão
2: Ele
1: na.
2: cai?
1: Ele cai, cai.
0: O Everaldo
1: O
0: cai com a
1: Everaldo
0: mão no
1: cai,
0: rosto,
1: cai.
0: né?
1: Com a mão no rosto, mano. É uma
0: Ele
1: simulação horrível.
4: Até pra ver o VAR, o cara aproveita pra fazer
0: ele
4: isso,
0: simula
4: né?
0: que teria sido atingido no
2: Porque
0: rosto, mas o.
2: vai até. O recorte vai até o
1: Até quando ele
2: lance,
1: cai.
2: né?
0: É, quando
1: Até
0: ele
1: quando ele
0: cai.
1: cai.
4: Acaba induz o árbitro a errar também,
0: Exato,
4: né?
0: é.
1: Agora, o árbitro tá provado que ele não viu o lance, que ele acreditou piamente, tanto no bandeirinha como no quarto árbitro. Aquilo comprometeu a atuação dele, né? Sem dúvida
4: Ou
1: nenhuma.
4: seja, estava todo mundo desatento, né? Não estava concentrado como
1: Pois
4: deveria.
1: é, tava todo mundo só olhando a
4: Porque
1: bola
4: o
1: e
4: jogo, se
1: esquecendo.
4: eles estão concentrados no lance, eles teriam percebido, né? A
0: Exato.
4: simulação.
1: E o Heron, tá subindo mesmo de produção ou é um acaso? Diga aí, Alexandre, o que é que você acha?
0: Rapaz, ontem ele
1: Fez
0: foi
1: o gol,
0: aquele.
1: Cumpriu
0: Fez
1: o
0: o
1: papel
0: gol,
1: dele.
0: ele foi aquele cara de um bom aproveitamento lá na pequena área, que o cabeceio vem da esquerda, né? E ele vai e complementa, coloca no que estava na pequena área, foi só colocar a bola para o gol. Fez o papel dele. Eu até, antes dele fazer o gol, eu estava pedindo ao Ralf uma opinião sobre ele. Eu disse, ele não toca na bola. O que é que está acontecendo, Ralf? O Ralf fez a observação dizendo que ele tinha dificuldade ali para se movimentar na área. A gente não estava elogiando, estava dizendo que sentia uma ausência do Heron. Mas já que ele fez o gol, né, para a torcida, isso aí é...

0: espetacular. Lógico que ainda tem suas deficiências. Não é aquele centroavante que esperava-se tanto dele, assim como
1: ele não joga bem, mas fez o gol.
0: Fez o gol. Exatamente.
1: E gol é a coisa mais importante no futebol.
2: De certa forma, evoluiu, né? Evoluiu.
1: Aí você coloca outra expressão fantástica. Ele evoluiu porque nem isso ele estava fazendo.
2: Estava sendo um jogador marcado por muitas críticas, lesões, etc. e tal. E até que fez, tá fazendo gol.
3: Eu não gostei não do Vitinho, não gostei não do jogo dele, não.
2: Ciscou muito, né?
3: Não gostei, não. Improdutivo, né?
2: Totalmente.
3: Demora para soltar a bola, decisões erradas. Eu não gostei, não. Agora o Everaldo tá ajudando muito o Santa Cruz, viu?
2: Tá, sabe jogar, né,
3: cara? Eu lembro.
2: Não erra um passo, bicho.
3: Eu lembro do. Até teve um debate aqui em relação a lesões, né? Que Everaldo tinha algumas. Que o Santa tinha que arriscar. Tu vê, o Everaldo tá ajudando mais o Santa no campo, assim, do que um Galhardo.
1: É verdade.
3: Que não
1: João.
3: Veio com histórico de lesão.
1: É verdade.
3: Sem dúvida. Tá ajudando muito, correndo, marcando, se jogando no, na bola.
1: Quando Everaldo ele pega na comprou bola, a ideia.
2: Quando ele pega na bola, você já vê a mudança do jogo.
1: Ele foi comemorar a vitória dentro com o torcedor.
3: E eu tô comparando com o Galhardo, porque é outro nome de peso, assim, vamos dizer assim, né? Que teve recentemente.
1: Não, mas o Thiago Galhardo é totalmente diferente. O Thiago Galhardo, ele é mais
2: midiático.
1: Não, e mais conotado. Fora de campo, distribuindo cesta básica, sei o quê, do que dentro de campo.
3: O Everaldo tá ajudando muito.
1: O Everaldo dentro de campo tá fazendo.
4: Vários ex-clubes, né? É. Tiago Galhardo, esculhambou o Goiás, inclusive, o Santa Cruz.
0: Agora, o último mais esculhambado foi o Goiás, né? Que a torcida tá revoltada com ele, que ele falou essa semana que nunca voltaria. O clube que não voltaria
3: mais. Ia tentar ele,
0: em hipótese alguma, foi o Goiás.
1: Tiago Galhardo.
4: Tiago Galhardo falando do Goiás, o clube que além de tradição
0: tem a torcida tá muito satisfeita com
1: ele. E ele fala que o maior arrependimento dele foi ter saído Fortaleza pro Goiás.
0: Pra Goiás. Ô, Edinaldo, só uma questão sobre o Everaldo. Que concedeu uma entrevista aí essa semana que está repercutindo, que foi falando sobre a SAF, né? E ele fala de uma forma muito sincera, ele diz, olha, eu acompanho esse clube desde pequeno e vejo que ao longo dos anos a dificuldade, ela não sai, ela não abandona o clube só vive em dificuldade, só vai escapar se tiver um investimento de SAF. Ele fala claramente, é uma SAF para esse clube tentar respirar no futebol. E muita gente concordou com ele porque vê que se você não tem hoje o Arruda, que estão tentando liberar de novo, né? A notícia essa semana aí, que estão tentando liberar o Arruda para 15 mil torcedores. Eu, particularmente, acho muito arriscado ainda.
3: Daqui a pouco começa as cotinhas.
0: É, pela situação que nós vimos. Então, assim, o que o Everaldo falou é muito real. Ele não falou nada fora da realidade do Santa Cruz.
2: Agora, tem que ser uma SAF de verdade, né?
0: Exatamente.
2: Não pode ser essas invenções que chegaram por
1: já
2: aqui.
1: Já está uma no ponto, né? No ponto para
2: tá
1: acontecer. Não,
2: ponto
1: sim,
2: chegar.
1: Estamos esperando. E essa questão do Arruda...
3: Está muito, essa discussão do ponto da SAF do Santa é muito de discussão de ponto de carne. Porque tem gente que gosta da carne mais vermelhinha.
1: Mais vermelhinha.
3: Gente que gosta torrada. Eu não sei qual é o ponto que essa SAF está, porque está demorando já, viu?
1: Eu dizia, eu
3: toda
1: diria
3: vez
1: que está
3: no ponto,
1: está
3: no ponto.
1: Ponto.
3: Eu não sei que ponto é esse, né?
1: Está ao ponto. Cru, que é, tá... Ao ponto a gente não sabe se é mal ou bem passado.
0: Eu acho que...
3: Tá demorando.
1: E essa questão do Arruda, perdão, Alexandre. É, para um quadrangular decisivo, nem pense nisso.
2: Agora um detalhe.
0: Aliás, foi feita até uma enquete aí pelo blog do torcedor essa semana, que foi o seguinte, você prefere jogar com a arena lotada ou 15 mil no Arruda? Muita gente quis jogar com 15 mil no Arruda. O fator, ele é legal para o Santa Cruz? Seria favorável isso?
2: O problema está na arena, né?
0: É, muita gente não gosta da arena. E aí,
2: não queira criticar, mas é difícil chegar na arena, é difícil sair da arena.
1: Curiosa essa pesquisa, né?
0: A pesquisa está lá no blog, achei interessante.
1: Porque o Santa Cruz deixa de faturar, né?
2: Para a gente encerrar, que a gente ainda tem Náutico Esporte, são 2:08. O Santa Cruz, como visitante, ele é o segundo melhor da competição. Como o jogo é lá fora, vamos ver se ele mantém essa batida, porque aí é um bom prenúncio dele poder arrancar uma vitória em cima de um time que vai jogar desesperadamente para escapar, né?
4: É um estádio bom de se jogar o Jonas Duarte, não é um estádio que gere pressão, tem uma boa estrutura, dá para jogar bem. A campanha fora de casa é o que está sustentando o Santa Cruz no G8 até agora.
0: Eu acho que pela combinação de resultados hoje, que tem que ser favorável, se não for... Eu acho ainda, se o Santa Cruz foi ameaçado, é um jogo arriscado. Eu não vejo o Anápolis como presa fácil a ser batida lá.
2: Claro,
0: é muito arriscado.
2: Logo agora que ele ganhou um jogo, ele quer sair da
0: rampa. Até porque ele percebe que o Santa Cruz é aquele time previsível. Não tem jogadas de contra-ataque, como você falou, não propõe jogo, não tem... O contra-ataque é quase nulo do Santa Cruz nessa competição.
2: Mas como até agora o esquema está dando certo fora de casa...
0: A não ser que se faça algo extraordinário que ele consiga superar.
1: Né? Meu amigo, se o Santa Cruz jogar pelo empate,

0: Ele que já bota tanto zagueiro jogando em casa, você imagina como será.
1: Vamos lá, vamos pro faturamento, a gente volta com o Clube Náutico Capibaribe, que corre atrás da bola daqui a pouco, às 16h. Vamos lá.
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3: Agora 2h13.
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0: Agora são 14h, mais 13 minutos na capital pernambucana. Falando agora sobre o Náutico, que daqui a pouco está correndo atrás da bola, lá em São Bernardo do Campo, né? Contra o São Bernardo. Jogo importante pelo Campeonato Brasileiro da Série B. O Náutico que fez uma boa partida contra o Ceará, retomou lá o seu bom futebol. Agora com mais cuidado, né? O Hélio dos Anjos não está mais os dois tempos com aquela loucura de ficar o tempo todo lá na frente. Ele agora está ficando um pouco mais atrás, num segundo tempo, sem abdicar do ataque, o que é importante. Então acho que o Náutico evoluiu e tem tudo para fazer um grande jogo hoje contra o São Bernardo. Mas o São Bernardo não é um bom mandante, não, né?
1: Normalmente ele é melhor visitante na Série B.
0: Ele é o melhor.
1: Assim, não é o melhor visitante. Ele é melhor como visitante do que como mandante.
2: Ele é 18º colocado como mandante. Ou seja, ele é o terceiro pior mandante.
1: Se você considerar que segundo, é campeonato em Ponte Preta e América Mineira, então daí você tira como ele é ruim como mandante.
0: Olha, a gente.

0: Estava com a esperança de contar com o Vinícius, né? Até porque ele foi relacionado e jogou na partida contra o Ceará. Eu achei, inclusive, uma temeridade grande, foi, do jeito que estava o gramado encharcado. Aí botaram ele para jogar. Perceberam que não está ainda 100%. Ele sequer viajou, né, Boris?
1: Não viajou. É, o próprio Guilherme dos Anjos falou que ele está ainda sem confiança, ainda deve ter sentido algum desconforto e não viajou. Vai estar pronto para a próxima partida, mas não viajou.
2: Vinícius, que assim como o Alex Brasil gosta de botar umas frases no Instagram de vez em quando, né? Ele botou essa semana, abelha não perde tentando explicar para mosca que mel é melhor que M. Vinícius botou ontem um textinho lá no Instagram.
1: É, mas aí esse texto que ele colocou, bíblico, né? Fizeram aí uma arruaça.
2: Texto bíblico, parece, né?
1: Falaram que Hélio dos Anjos já estava queimando Vinícius.
2: Ele se dá bem com ele, né?
1: Ele não tem nada a ver.
2: Agora, o fato é que Vinícius é um desfalque muito grande, viu?
0: É o melhor jogador do Náutico, na minha opinião, né?
2: Hoje não, né?
1: Eu queria ver ele bem com o Jean Carlos.
2: O Cauã Maranhão mudou muito, melhorou muito o Cauã Maranhão nessa volta pro Náutico.
1: O Derek.
2: E eu espero que essa maré do Derek seja mantida, porque ele foi bem no jogo passado. Pra mim, Derek foi o melhor em campo.
3: Até a utilização dele, né? Que o Hélio falou que gostou nele da ponta direita, né? Vai utilizá-lo nessa posição. Acho que tem que dar uma nova chance pra ele, se é um cara que tem volume de jogo. Como ele disse, apoia na marcação, tem volume no ataque. Você não teima nele lá como centroavante, vai com o Cauã Maranhão mesmo, que é o cara da a posição de origem.
0: Ele tá bem, né, cara? Ele tá bem.
3: O jogo que ele fez contra o Ceará, o Derek, ele foi bem naquela posição, ele falou, né? O Hélio até elogiou.
1: Eu queria ver muito o Vinícius jogar com o Jean Carlos. Vinícius bem com o Jean Carlos, que o Jean Carlos tá bem. Muita gente diz, quem foi que falou? Ah, foi o Bala, no Scratch na Rede, que o Jean Carlos só faz a bola parada. Eu discordo.
2: Também.
1: Eu discordo.
0: Ele tá jogando.
1: Como diz o Igor, ele tá pifando a bola.
0: Ele, na verdade, não jogou bem contra a Ponte Preta. Contra a Ponte Preta, ele.
1: Ali
0: foi
1: quem
0: devagar.
1: Jogou?
0: Todo mundo foi mal. Mas é um jogador importantíssimo.
2: O ataque ideal do Náutico vai ser Jean, Vinícius, Derek e Cauã Maranhão.
3: É, exato.
2: Quando tiver, o Borazio vai pro banco.
1: É. E o Derek na direita.
2: É porque Derek tá na ponta.
1: Não, mas o Derek é ponta de origem.
2: Derek é ponta.
1: Aí é que tá, ele estava fazendo por necessidade, o meio de área.
3: O trabalho do Hélio vai ser justamente esse, porque o Vinícius estava fazendo a ponta direita, né? E se ouve melhor ali naquela posição. Então ele vai ter que botar o Vinícius na esquerda, já que ele gostou do Derek na ponta direita. Né? E teria ali o Jean no meio e o centroavante Cauã Maranhão. Eu acho que é um bom meio
1: de eu acredito ataque, que né? Seja mais fácil você colocar o Vinícius de volta à ponta esquerda do que o Derek na ponta esquerda.
3: Também ele falou que o Derek é super rende na direita.
1: É, e o Vinícius é bom jogador, né? Ele
2: puxa pra dentro pra bater. Puxa pra dentro pra bater com a direita.
1: Se adapta. Eu pensei que ele não ia render na direita e acabou sendo melhor do que na esquerda.
0: O time engrena de vez agora, Flávio?
4: Olha, é cedo ainda, apesar do campeonato estar bem avançado, pra cravar que o Náutico vai engrenar. Você precisa de uma sequência. O Náutico ainda é um time muito inconstante no campeonato. Vide fez a partida horrível com a Ponte Preta e na rodada seguinte vence o Ceará no confronto direto, jogando bem. Então é um time parecido com o Santa Cruz, com as diferenças de divisão, de elenco, mas é aquele time que não gera confiança ainda no torcedor. O torcedor vai para o jogo cheio de sobressaltos. É um time que meteu 6 no Operário como visitante e tomou 3 do São Bernardo em casa. Então, essa tônica do Náutico no campeonato tem sido essa. Um time inconstante, um time que você não pode confiar. Tomara que, finalmente, o Hélio consiga achar um time titular mais definitivo e um time que consiga ser mais estável no campeonato. O grande problema do Náutico nessa Série B é porque ele tem um elenco muito limitado e ele tem muita dificuldade. Como você tem 5 substituições, ele tem muita dificuldade de manter o nível do time nas substituições. O Náutico cai muitas das vezes no segundo tempo, principalmente pela falta de qualidade do banco. Quando você olha a escalação do Náutico e vê o banco, é complicado. Tem jogador machucado, tem jogador para entrar, mas é difícil manter o nível durante todo o jogo com um banco que é muito diferente em termos técnicos e de possibilidades do que o time titular.
2: Eu não estou sentindo... Assim, não estou muito chateado com a campanha do Náutico, não. Eu estou vendo muita gente chateada acima do ponto, inclusive, porque eu não criei expectativa para esse time do Náutico, não.
4: A briga do Náutico é
2: eu acho que a briga do Náutico sempre era essa. Só que as pessoas se iludiram com aquele início, que foi a ti

0: Náutico, na minha visão, o Náutico não tem grupo para brigar para subir.
1: Não. Mas era difícil não encontrar grupo. Alguém que não festejava os resultados do Náutico.
0: Sim, sim. Mas não tinha grupo. E eu falava na época, eu disse, mas o Náutico não tem grupo para se manter.
2: O Náutico não
0: tem. Ali era mais o treinador.
3: Eu me decepcionei.
0: Eu não consegui, não.
3: Eu achava que ele ia ser diferenciado.
1: Eu também achava, agora eu não esperava que as contratações fossem tão ruins que Hélio fez. Ele contratou muito jogador ruim, cara.
2: Eu acho que se o
1: Náutico... caro, ruim e caro.
2: Se o Náutico permanecer na Série B sem sustos, é um título pro Náutico nesse ano. Não tem nada a ver com o tamanho
0: primeiro do
2: clube, ano, né? É uma volta depois de 3 anos de nascer, então ele já tem 30. Em tese precisa de mais 15 pontos ou 16. Então, assim, a Série B é difícil. Eu hoje enxergo um funil muito pequeno pro Náutico escapar, porque a briga é América e Ponte rebaixados. Então tem Náutico, Avaí, Ceará, Londrina e talvez o Botafogo de Ribeirão, que eu acho melhorzinho que esses, para brigar. Então é muito pouca gente brigando contra duas vagas de rebaixamento. Então tem que abrir o olho.
4: Como a gente acompanha futebol, Edinaldo, sempre, né? E vários campeonatos e várias divisões, o cara que acompanha o futebol vai entender o que eu vou falar agora também. Sem emocionalização, sem a coisa lá da torcida, que é tratar muito mais do fator emocional, né? Venceu, tá espetacular, tal. Concordo com tudo que o Flávio Avelar falou. É muito cedo para falar em retomada do Náutico do campeonato. É a campanha de manutenção e com dificuldades. Não é manutenção com tranquilidade, não. Vamos avaliar o time do Ceará, que agora tem o Daniel Paulista, que o Náutico venceu. O Ceará é limitado. O Ceará tem suas limitações, corre sério risco de cair para a Série C do brasileiro. Teve dificuldades no orçamento, fez contratações que não surtiram efeito, alguns que não jogaram. Aliás, contratações caras, o último Juan Alano que está aí no Esporte, né, que foi caríssimo
0: para o elenco do Ceará. Esse time do Ceará, sim, decepciona, porque é um time que foi investimento. Agora, o Náutico não investiu assim para subir, não.
4: Não, de jeito nenhum, João. Eu estou com você quando
0: você
4: falou, era aquela campanha de manutenção.
0: Se você puxar os que subiram no passado, Ponte Preta, já rebaixado praticamente, Londrina, 18º. Náutico, 15º, e São Bernardo, 13º.
1: Eu só vou me permitir discordar de João nessa questão das contratações, porque eu estou aqui só para avivar a memória. Olha o tamanho dos jogadores que o Náutico contratou na leva inicial, porque ele está fazendo uma nova reformulação, né? Mas ele trouxe Júnior Todinho, Reginaldo, Ramon Carvalho, Dodô, Yuri Silva, o Gaston, o goleiro, já foi embora ou está aí ainda?
3: Já foi.
2: Guru Ceaga?
4: Não, tá aí.
0: Não, tá aí. O
4: Gaston tá aí. Jogou Wanderson, no último jogo que o Muriel foi expulso.
1: Aqui tem muito jogador que já foi embora.
2: Wanderson continua.
1: Wanderson, Jonas Toró, Juninho, Felipe Saraiva, Luiz Felipe, Léo Jance, Arthur, Gustavo Henrique, Vitinho, Felipe Cardoso, Betão, Derek, Leonai Souza, Vitor Andrade, Matheus Ribeiro, Jean Carlos, Léo Índio, Benjamin Borassi, o Pato Nunes, Rian Carlos e Danielzinho, que chegou machucado. Essa foi a primeira leva, já com parte de alguns contratados agora, que o Náutico vai dar uma nova reformulação. Já,
0: né? Mas eu digo o seguinte, eu vou reforçar o que eu falei. Se você olhar para esses contratados, você acha que o Dinho vai subir?
2: Não.
0: Não tem como, já do início, se você olhar, isso não é time para subir, não.
1: Mas eu estou dizendo exatamente isso.
0: É time para se manter,
1: João.
0: Né?
1: Os equívocos que ele cometeu nessas contratações.
2: É porque tem muita aposta, porque não tem dinheiro, né? Assim, tem contratações absurdas, por exemplo.
1: Mas o que se informa nos bastidores é que muitos desses jogadores ganham mais de 100 mil, hein? No clube Náutico Capibaribe.
2: Tem alguns deles, mas
0: alguns vão ganhar.
2: O mercado é caríssimo.
0: Porque o mercado tá alto, mas assim, não é muito, não. Não são muitos que estão ganhando, não. Porque nem histórico de ganhar muito esses caras têm, né?
1: Mas é muita coisa, gente. Contratar 28 jogadores e praticamente...
2: O índice de acertos foi baixo, sem dúvida.
1: 28 jogadores lá atrás, e fora o que o Náutico está reformulando agora.
2: Quando você não tem dinheiro, você tem que ser muito criterioso. Aí tem aquele problema estrutural do Náutico. Você não pode ter só os treinadores comandando o futebol. Tinha que ter alguém, um executivo, para debater com eles, exatamente, até apresentar...
0: Isso. Mas eu acho que o fato dos dois estarem comandando o futebol e contratando foi bom por uma coisa. Porque às vezes é muito fácil falar que é fácil contratar, né? Às vezes,
5: mas deixa
0: o executivo não sabe contratar tal, e quando você vai contratar não dá a resposta, aí você vê, realmente não é tão fácil.
4: Eu acho que a grande falha, viu, Boris, Flávio, Edinaldo e João, a grande falha do Náutico nessa caminhada foi praticamente fazer dois elencos durante uma competição. Para mim, o Hélio errou muito. O Hélio, repito, a gente já falou isso aqui outras vezes, do trabalho de treinador, incontestável. Como dirigente...
0: Mas se não fizesse o segundo, caía, viu, Alexandre?
4: Assim, sem dúvida,
0: tava,
4: João.
0: Tava bem pior.
4: Sem dúvida,
0: porque
4: João.
0: Porque o primeiro elenco era
4: pior. E aí onde eu quero colocar, ele agiu rapidamente, até para não perder o emprego, para não perder o cargo, que foi muito pressionado essa semana.

0: antes do jogo do Ceará, a torcida, grande parte, fazendo enquete aí. Você tem que demitir o Hélio de todo jeito. Já estava quase insustentável a situação.
1: Quem ia demitir ele? Ele mesmo?
0: Não, o presidente, né?
1: Ah, sim.
0: Mas aí, veja só, dois elencos durante uma competição é arriscado. Volto aqui ao ponto que o Flávio colocou. Para mim, é uma campanha de manutenção e sofrida. Quando o Náutico fazia aquele time lá, que enganava no início, na liderança da Série B, logo no início, todo mundo se encaixando, vindo dos campeonatos locais, eu dizia, é difícil. O Náutico conseguiu a manutenção nesse grupo aí dos seis, dos playoffs, é muito difícil. Concordo com tudo que o João colocou. Sempre falei do início, fui criticado aqui, inclusive por alguns alvirrubros que eu conheço, me encontravam na rua e diziam, você tá doido, Alexandre? Como é que você diz
2: Alexandre,
0: esse negócio
2: na final do campeonato,
0: eu
2: apanhei.
0: É campanha de manutenção.
2: Eu apanhei na final do campeonato aqui na torcida do Náutico, que agora tá vendo que eu tinha razão naquele momento, porque eu disse que o Náutico tava ganhando dos times do interior, do Santa Cruz, que tava desorganizado, mas que o Sport tinha mais elenco. Então, o Náutico tinha mais futebol até a final, só que o Sport tinha melhores jogadores individualmente. E quando você tem melhores jogadores, vai ter um dia que pode encaixar e eles jogarem melhor. E foi o que aconteceu. Nos aflitos, o Sport foi na base da parte técnica mesmo, ganhou. Depois de ter medido.
0: Agora o ponto, viu, Diego? Só para concluir da minha parte. O que eu não esperava...
3: Só para completar. Eu acho que aquilo ali foi uma amarelada total que o Náutico deu. Grande amarelada.
2: Mas o time mostra aí, o Sport tem peças melhores.
3: Sim, mas o time faz uma campanha maior, né? Daquela, com os pés nas costas, chega na decisão, fraqueja.
1: Tanto é que jogou o primeiro tempo melhor na ilha.
0: A torcida não digeriu até hoje, né? Mas só concluindo, Edinaldo, veja só. Eu não esperava, aí veio a decepção, ponto decepcionante. Campanha para não cair. Eu não esperava, não. Isso eu não esperava do Náutico. Eu esperava uma campanha de metade de tabela, ficando
3: também,
0: ali com a pontuação mais
3: acima.
0: Eu também
3: via no Náutico uma evolução constante, que ele estava muito bem naquela arrancada. Aí daqui a pouco dá uma queda envolvendo essa série de contextos que a gente colocou aqui, gente. Os erros das contratações, a centralização de poder nas mãos de Hélio, ele ficou sem tempo de focar mais o time. Então essas coisas todas pesaram na queda do Náutico, não tenha dúvida nenhuma.
4: É bom a gente lembrar o seguinte, essa primeira metade do turno é mais favorável ao Náutico à tabela. Ele pega os adversários mais fracos. Lembra do corredor polonês,
3: verdade,
4: é a metade final. Então, ou faz a gordura e os 45, ou fica próximo disso antes do corredor polonês, ou vai ter drama no final do campeonato.
0: E para mim, time que quer, pelo menos, chegar nos playoffs e que quer reagir numa competição, não faz o que ele fez contra a Ponte Preta. É inadmissível. Não. Você vê que a Ponte Preta, na sequência, pega o Vila do Guto e toma uma goleada 6-0. Então, assim, você tem que avaliar muito jogo a jogo. O Náutico não fez nada contra a Ponte Preta.
1: Eu acho que o Náutico não cai e vai ficar no limbo. Nem lá, nem cá.
3: Mas sem chance, viu? Se ele ganha esse jogo de hoje, ele já dá uma aproximada grande da
1: Não, sim, mas aí a gente vai ver se ele tem punch realmente de time.
3: É que as competições da gente,
1: chegar lá.
3: Essas competições atualmente, elas ficaram tão parelhas que você tanto pode acreditar um pouco como pode acreditar menos. Porque a proximidade é muito grande. Se o Náutico ganhar o jogo de hoje, veja a avançada que ele vai dar. Ele pode já chegar no G6 de novo.
4: Eu acho que o foco é isso. Olha, quanto mais próximo dos 45, o céu pro Náutico na Série B desse ano é 45.
3: Vamos pro Esporte. O Leão da Ilha joga amanhã. O Esporte joga na segunda-feira. Não jogou ontem, não joga hoje. E joga amanhã na sequência da Série B do Campeonato Brasileiro.
4: O Esporte joga com Real Lanterna, porque a Ponte Preta não conta, né? A Ponte Preta é um fantasma jogando na Série B do Brasileiro, pelas circunstâncias graves. Então, o Real Lanterna do campeonato é o América Mineiro.
3: É verdade. O América que, inclusive, jogou no meio de semana contra...
0: Novo Horizontino,
3: rapaz. Novo Horizontino se acomodou no 1-0. Daqui a pouco foi pra cima de novo. No instante fez mais 2 gols. Como tá mal esse time do América?
0: Eu tava ouvindo, rapaz, o pessoal lá de Minas, né? Nesse jogo, os caras estavam revoltados com o América, dizendo, esse time não vai pra lugar nenhum.
4: O América é outra grande decepção, junto com o Ceará desse campeonato. Porque quando você olha o elenco no começo, não, esse time tá meio mal montado, mas ele não vai cair. Porque o América...
3: Mas vejam só, falando agora do Esporte, pra gente ouvir vocês também. Depois do jogo contra o Avaí, deu uma queda na motivação do torcedor do Esporte, e com razão, né? Você sai na frente do placar e deixa virar com um gol marcado aos 45 minutos do segundo tempo.
4: O Léo Gamalho, que não marcava um gol há muito tempo.
3: E Léo Gamalho, inclusive, porque o Sport, na minha opinião, fez um bom primeiro tempo, fez 1-0 e achou que com 1-0 estava tudo resolvido, recuou exageradamente, na minha opinião.
4: De novo.
3: Então, o Dalpozo, que vinha mostrando uma certa reação aí do Sport, depois que ele ganhou uma partida anterior a essa do Avaí, e daqui a pouco procede da mesma forma, bota o time lá atrás, o time não sobe, o time não se organiza, e foi realmente um contexto

0: bicho muito complicado para
1: o jogo anterior treinador. Que você falou foi o Londrina, né?
0: Que ele venceu Londrina, que ele venceu o Londrina,
1: exatamente. E teve dificuldades, viu?
0: Muita. Então, precisa melhorar muito essa parte técnica, né, Leonardo Borges?
2: Não tenha dúvida disso. É a irregularidade, né? E campeonato com time regular dá nisso. Então, a torcida, de uma maneira geral, não gosta do Dalpozo. Então, atribui a todos os erros em cima do Dalpozo. Para mim, são erros relevantes de time de futebol. Do time de futebol, não é nem de time, do time de futebol, porque os jogadores ficam desatentos e aí vai lá e o cara vira o jogo de uma maneira cruel, de uma maneira repetitiva, que todos falam, cuidado, olha a síndrome do final do jogo, aí vai e perde. Quer dizer, você não tem tempo de respirar, você não tem tempo de falar assim, encaixar. O Sport que encaixou duas vitórias, você não tem tempo para encaixar. A irregularidade não te faz encaixar uma terceira vitória e dar um ar de tranquilidade.
3: Numa sequência que entendeu? Era favorável, né?
2: Pois é, e o América Mineiro.
0: Agora você pega o seguinte, o jogo contra o Londrina, João, o time do Sport, ele mostrou um pouquinho de evolução. A presença do Kaique na zaga deu uma outra segurança ao time. A própria presença do William Oliveira também melhorou ali o meio de campo. O time começou a ter uma saída de bola melhor. Faz isso num jogo, faz isso num outro jogo. Contra o Avaí, degringola tudo, né? O Kaique faz uma péssima partida.
2: Pois é.
0: O próprio William Oliveira não faz uma boa partida. Nem mesmo o Diego Hernandes, que vem se destacando no time do Sport com gols maravilhosos, estava jogando bem. Mas é aquela história, o jogador que tem a competência técnica dele pode promover assim de repente o inesperado. E é o que aconteceu. Aquele gol que ele fez de voleio, para mim, é um dos melhores da temporada. Hein, João?
4: Não dá para cravar o Sport fora do G6, né? Porque o Sport tem 35 pontos, está a um ponto do sexto colocado. É. Tem muita coisa ainda para correr no campeonato e o Sport está perto. Se ganha do América, pode entrar no G6 de novo. Mas é incrível como o time... Assim, falta malandragem, falta malícia para ganhar um jogo. Eu vejo, entendo, o torcedor tem muita raiva do Dalpozo. Para mim é um exagero essa raiva em cima do Dalpozo. Do mesmo jeito que eu acho um exagero esse amor ao campeão de nada, Mariano Sosso. Mas assim, sinceramente, vocês acham que o treinador tá perdendo todos esses jogos no final? Isso é um time, gente. O time não consegue segurar. Eu duvido. Pode botar Dalpozo na seleção da Argentina, que ele vai ganhar jogo no final, porque é comportamento, é postura do time. O time da Argentina chegou na Copa agora, levava 2-0 e chegava na reta final, virava o jogo, seja com quem for. O Sport pega um time pior que ele, inferior a ele, ele toma gol, ele toma virada. Esse jogo do Avaí mesmo é uma vergonha, os gols que o Sport toma, né? O Zé Gabriel ficou de joelhos, olhando a bola passar pro gol.
2: Eu então, atribuo muito aos jogadores.
4: Falta muita postura dos atletas em campo. Parece que não tem um líder ali que grita com os caras. Vamos, gente, a gente tem que segurar, não passa nada aqui, vamos se juntar. Aí diz, não, é falta de treino. Poxa, mas peraí. Então o cara treinou bem o time até fazer 1-0. Depois que faz 1-0, ele não treinou mais bem. Né? O time só é bem treinado até fazer 1-0. Porque veja, se o Sport tivesse tomado gol todo jogo o Sport sai atrás do placar e vai buscar o resultado. Aí se questiona, mas todo jogo o Sport tá abrindo o placar, o Sport tá ganhando o jogo e leva o gol. Então é muito complexo. Eu acho que o elenco que tá faltando é malandragem mesmo dentro de um jogo. Pelo amor de Deus.
2: E poderia estar fazendo uma campanha muito melhor. O Sport tem 11 empates.
4: Levando gol no último lance.
0: Eu acho que o Sport tem essa falta de lucidez, sem dúvida. Tá com o jogo às vezes até ganho, mas perde a lucidez, perde... A qualidade do jogo que ele mostrou anteriormente, às vezes no primeiro tempo. Mas eu acho que tem um pouco também de Dalpozo. Dalpozo recua muito o time.
4: Com certeza. Está também.
0: De forma absurda.
4: Mas eu não acho, é isso que eu estou dizendo. Eu não acho que é o treinador que manda recuar, não. Acho que é o time. Porque, sinceramente, eu não acho que o treinador ele vai ficar logo. Todo mundo lá atrás. Eu não acho. Porque quando ele estava ganhando, ele mandou todo mundo para frente? Não. Então, eu acho que é o time mesmo que. Eu não sei, dá uma frouxidão no time, que ele recua de uma forma...
2: Se recuar, não quer dizer que você vai tomar levar gol.
4: É.
0: Não, outra coisa é frouxidão.
4: Se você vê
0: o problema não é recuar, João e Boris. O problema é você recuar e abdicar do jogo.

0: Sabe o que é o problema?
1: Mas aí a culpa não é do Dalpozo.
2: Não sei.
1: É do atleta. Você não pode abdicar do jogo.
0: Sabe o que eu achei engraçado?
1: Os jogadores recuam e falam assim...
0: Eu tava vendo o jogo do Sport com o Avaí. Ficou uma imagem na minha cabeça daquele jogo ali. Tava 1-0 pro Sport. Aí eu ainda lembro do lance. Viseu pega a bola na entrada da área e dá um chutão na bola. A bola desvia em William e vai pra fora. Escanteio pro Avaí. Escanteio, normal. A câmera foca no rosto de William, que bateu nele, no volante do Sport. Parecia que o Sport tinha tomado o terceiro gol. Era um escanteio só. Ele baixou a cabeça assim como se fosse, caramba, demos um escanteio, e agora? É. Um desespero. Aí foi botar a imagem pra torcida do Avaí. A torcida do Avaí começou a pular como se dissesse, vai sair agora, vai sair, vai. Gol do Avaí no escanteio. Ou seja, o time sente quando começa a ser pressionado. É um negócio assim absurdo. O time, pronto, tá jogando, tá ganhando, 1-0. O time tá tranquilo. Depois que faz 1-0,
1: falta equilíbrio emocional.
0: Ele fica com medo de ser atacado. É. Um escanteio, o time caiu assim, parecia. Peraí, gente,
2: mas
0: um escanteio.
2: Isso que você tá dizendo é um problema que pegou em Santa, Náutico e Sport, jogando dentro de casa principalmente.
3: É verdade.
2: Emocionalmente, eles se mostram muito fragilizados. Impressionante isso.
3: É mais do que a gana de vencer,
1: é verdade,
3: o medo de perder
1: exacerbado
3: dos times. O elenco do Sport, psicologicamente, tem muito esse perfil. Parece que o jogo tá 0-0. Aí ele faz o gol, ele sente, ele começa a sentir a responsabilidade.
0: Eita, vai sair outro, vamos levar.
3: Então, o cara pensar, vamos matar,
0: vamos fazer
3: o jogo?
0: Mais?
3: Não, ele fica com medo de tomar e atrai o adversário.
1: E que tem a postura contra o América Mineiro, viu?
2: E o que impressiona a experiência que os três têm. Tem jogadores muito experientes que já participaram de decisões inúmeras. Por que é que eles estão sentindo isso? Alguma coisa está saindo errada lá no contato do dia a dia, né?
3: E se tem alguém que eu acho que não está dormindo direito antes desse jogo de amanhã com a América, é Dalpozo.
1: Exato.
3: Não porque eu acho que tenha que ser demitido, não estou dizendo isso não. Mas esse jogo de amanhã é um jogo extremamente arriscado para Dalpozo.
0: Ele chegou.
3: É, porque se tem um tropeço amanhã e empata com a América, que está muito mal, segurar. A diretoria não vai conseguir segurar.
4: Já tinha gente pedindo a cabeça dele agora depois do jogo do Avaí, né?
1: Já tinha gente pedindo no primeiro jogo.
4: É um tropeço, aí já volta aquele.
1: Ele ficou 9 jogos sem vencer.
0: Agora, hoje tá um mundo meio maluco assim. Os caras são muito exagerados. Em qualquer comportamento é exagero. Por exemplo, o cara não gostou do treinador. Ele é muito... Eu vi um cara dando um depoimento, um desses atores, né? Porque tem alguns atores na rede social, né? Tem. O cara abre um vídeo, dá um discurso como se fosse um grande ator pra incentivar a torcer. Diz, esse Ítalo Rodrigues não entende nada de futebol. Eu fiquei pensando, o cara foi estudar, virou executivo, subiu o time, desceu o time,
1: tratando
0: futebol há 20 anos.
1: Tem
0: e o cara
1: acesso.
0: Não entende nada de futebol. Quem entende é o cara que tá fazendo o vídeo.
1: Tem
0: aí eu fiquei
1: acesso.
0: Olhando assim, eu disse, rapaz, são os atores. Aí esse negócio do Gilmar... Aí eu me lembrei do Filipinho, do lance dessa semana.
1: Não,
0: que o Sport botou a notícia da lesão, teve gente indo comemorar a lesão
1: isso
0: do cara.
1: Horrível. Não,
0: isso é um negócio nojento, pô. O cara vai pra lá, esse cara tem que se lascar mesmo.
1: Nós comentamos isso.
4: É um absurdo. Eu lembrei logo, viu, João?
2: É a inversão de valores.
0: É um absurdo.
2: Mas
0: a rede social tá assim hoje.
4: Tá assim. Eu lembrei da fala do Abel, né? O Abel Ferreira deu uma fala muito interessante essa semana.
1: Isso é horrível.
4: Que ele falou que o futebol está adoecido. Tem muita gente doente no futebol.
0: É muito exagero.
4: Ele disse, se a gente vence, muita gente fica aqui aplaudindo. Quando a gente perde um jogo... Tem gente pedindo minha cabeça aqui.
0: Pedindo a série de Abel,
4: exato, ele falou sobre isso na coletiva. É, né? E ele até usou palavras mais fortes, né? Palavrões e tal, para adjetivar algumas coisas do futebol. E ele tá certo.
2: Esse negócio de Barleta, que não aguentou e desabafou.
0: Estourou, né?
2: Chamou os caras de...
0: Frustrado.
1: Frustrado.
2: Frustrado.
1: Depois ele tirou, a postagem.
2: Não, mas ele foi bem. É raro a gente ver um jogador que se posicione.
3: Frustrado é até um adjetivo bom, educado. Porque você comemorar a lesão de um trabalhador que usa o seu
2: corpo para falta de humanidade, cara.
1: Agora, teve gente que não concordou dele ter explanado a ideia dele.
0: Mas é mais comunicação, né? Para não expor o jogador e tal.
1: Eu achei que ele foi perfeito.
0: Também.
2: Jogador tem que se pronunciar bem num momento como
1: porque
2: isso
1: que é a defesa
2: que ele faz do jogador e da instituição. Né?
1: Uma falta de humanidade, uma falta de tudo. É você comemorar a lesão, a machucadura
2: você chega ao ponto
1: de
2: hoje
1: um ser
2: dia,
1: humano.
2: Você chega a um ponto de você ver, de você assistir na internet.
1: Isso é horrível.
2: Uma jovem adolescente se suicidando.
1: Exato. Meu Deus do
2: céu. E os caras fazendo mensagem de tá legal, tá assim, tá assado. É onde tá chegando, é o patamar onde tá chegando o homem.
1: Teve um jogador que, acho que foi no Egito, né? Que saiu com um traumatismo craniano. Essa semana, ontem ou anteontem, acho que era do Fenerbahçe,

0: alguma coisa parecida disso, e ele estava saindo direto para a ambulância naquele rabecão. Aí fizeram uma junção com um príncipe, do enterro de um príncipe. Quer dizer,
1: Coisa de muito mau gosto.
0: uma coisa horrenda, horrenda.
2: Macabra, né?
0: Pronto, a palavra é essa,
2: Macabra.
0: macabra.
1: Mas infelizmente, rede social ainda é muito impulsionada por ódio, né? Infelizmente.
2: Eu falei aqui nas manchetes, vou repetir, o Sport contratou nessa temporada o goleiro Breno, lateral direito Claudinho, zagueiro Kaique, os volantes Murilo Rickmann, William Oliveira, os meias Diego Hernández e Juan Lano, além de Dudu Teodoro.
1: Na janela, né, agora,
2: Na
1: dessa janela.
2: janela. Alexandre Costa, você gostou dessas contratações?
3: O Dudu Teodoro até agora não mostrou, né, alguma coisa, não. Ele tem
2: Mas no
3: dificuldades.
2: termo geral.
3: Não, acho que é dentro da realidade do esporte, Edinaldo. O esporte deve muito, está pagando coisas ainda de uma administração que fez muita loucura com o dinheiro, que ano passado foi bem correndo solto, né? Teve essa liberdade aí no caixa. O fluxo de caixa foi bom, como eles gostam de dizer, né? Fluxo de caixa foi legal. Só que as contratações do ano passado para cá, com muito dinheiro gasto, com muito dinheiro investido, ficariam os resquícios, é o que o esporte está sofrendo ainda. Ele fez contratações esse ano dentro da realidade. Eu acho que uma das melhores até agora foi o Diego Hernández. Esse cara ainda vai render bastante. Ele não pode jogar sozinho.
4: Eu queria discordar só uma coisa de você, Alexandre. Eu
3: Sim.
4: acho que. Do Teodoro, eu acho que não era necessário. Não tinha necessidade. Se você quer. Porque eu acho que ele é uma aposta.
3: Mas foi o que eu falei, né, João?
4: Não, mas assim. Eu acho que dentro da realidade do esporte pode ser um pouquinho mais. Por exemplo,
3: Entendi.
4: o Dudu Teodoro podia vir em janeiro. Porque quer apostar? Traz em janeiro. Mas para trazer agora, tem que trazer feito. Trouxe agora Perotti, Hernández, caras que a gente já sabe que.
0: Agora o
4: Da resposta.
0: futebol, Alexandre, doutor Flávio, Edinaldo, João Vitor, amigos e amigas, nos ensina também que muitas vezes, para você contratar um, o empresário fala, leva esse também.
1: Contrapeso.
0: Por, leva porque para eu fechar
4: Você acha
0: negócio
4: que
0: com
4: o Dudu
0: você.
4: foi bucha, mano?
3: No fundo,
4: Foi uma bucha?
3: no mundo do futebol tem isso, né?
0: O nome é bucha?
4: É que empurra uma bucha com o
0: Para mim
4: jogador.
0: é bucha.
3: Viu, João? Ainda no questionamento do Edinaldo, sobre as contratações, vamos lá. Diego Hernández, acertada. Dudu Teodora, eu não teria trazido agora.
0: Puxa.
3: É como disse o João, teria trazido futuramente, mas não agora, para um campeonato estadual, para trabalhar lá em uma Copa do Nordeste. Enfim, um
4: Que
3: laboratório.
4: agora é mais para quem vem resolver, né?
3: E não teria contratado, possa ser, e eu quero queimar a língua, mas não teria contratado o Juan Alano. Para mim, é um cara que custa caro. Ele veio com uma redução, inclusive, de 10%. Falavam lá no futebol cearense. Passava dos 2K que ele ganhava lá, de mais de 200 mil.
2: Os caras festejaram,
3: Que
2: né?
3: para o Ceará era uma maluquice, né? Vejam, o
2: O
3: Ceará
2: pessoal do
3: está aí
2: Ceará
3: na Série
2: festejou
3: B.
2: a saída dele lá.
3: Muita gente ficou comemorando. Então, assim, algumas contratações foram errôneas. Agora, prefiro aguardar um pouco mais para alguns nomes que são tratados como apostas. Repito, o
2: Esse
3: Diego
2: Claudinho,
3: Hernández,
2: por exemplo,
3: sim,
2: não
3: os
2: acertou
3: outros
2: uma
3: não.
2: até agora. Já entrou em 3 jogos.
0: Quem?
2: Claudinho.
1: Claudinho tá mal.
0: O Claudinho tá
1: Tá
0: mal.
1: mal. Já
2: Não
1: jogou no tempo
2: acertou em nenhum
1: ruim,
2: jogo.
1: mas tá mal.
0: E tiraram o Madson exatamente
3: Olha o que o
0: para o
3: Boris tá
0: Claudinho
3: falando.
0: ser titular.
3: Entre ele e Madson, eu preferi o Madson.
2: Madson tá no Novo Horizontino?
3: O problema do Madson é a questão financeira, né? Ele era pro esporte caro e não dava para
4: Entre
3: mantê-lo.
4: Claudinho e Madson, eu prefiro Augusto Pussi.
3: Não, João, mas eu digo assim, se
4: Se é
3: tivesse.
4: pra errar, erra com o da base,
3: Não,
4: que ele
3: mas eu
4: pode
3: falo
4: ser
3: assim,
4: vendido lá
3: na
4: na
3: dividida, né? Se tivesse que fazer uma opção pelos dois, agora
0: Apesar de que o Madson
3: o
0: também
3: Pussi é
0: não
3: da base.
0: mostrou. Se for para pelos dois, nenhum dos dois. Na minha opinião, nenhum dos dois, porque o Madison também não mostrou muita coisa, não. E o
3: Mas
0: Pussi,
3: jogou melhor, né,
0: ele
3: Boris?
0: falha, mas ele falha, que é normal,
4: É jovem, né?
0: é jovem, mas ele mostra mais, tanto é que é titular.
3: Veja só o que aconteceu nessa questão da lateral. O técnico, ele tinha uma dúvida sobre o Pussi, que é um jogador da base que errava e talvez a torcida tivesse menos paciência com ele, aí ele recorria ao Madison. O Madison jogava mal, ele voltava o Pussi. Aí ele disse: agora eu vou com outro lateral contratado, o Claudinho. Aí o Claudinho vai e erra tudo que os dois
0: Mas
3: fizeram.
0: aí vem a tal da irregularidade, Alexandre. E não é só na lateral direita. É no time todo.
2: Agora, a gente precisa também superar essa impaciência com o jogador da
3: Sem
2: casa.
3: dúvida.
2: Esse pode errar qualquer coisa que o mundo cai sobre ele. Quando é de fora, você perde.

0: Mita a primeira vez, a segunda, a terceira,
1: que
0: a décima,
1: é,
0: a quinquagésima.
1: Que é um calo do Náutico, né? Com o Cauã Maranhão agora. Só porque foi da base, aí foi pra lá, voltou aí. Tá
2: mas,
1: mal, vamos
2: mas
1: substituir.
2: Ele precisou ser artilheiro no Piauí.
1: Exato.
2: Mas, pra voltar
1: mas ainda
2: moral.
1: Existe, viu, Boris? Ainda
3: mas
1: existe
3: a torcida. Mas a torcida briga por ele, né?
1: Briga? Eu falo muito mais do treinador, né, Vão? O Hélio que não teve paciência com ele aí, andou substituindo.
3: Não, o Cauã Maranhão.
1: O Cauã Maranhão.
3: A torcida do Náutico quer ele.
1: É.
0: Sem dúvida, sem dúvida.
3: Aliás, ele voltou muito pedido da torcida, né? Foi. A torcida pedia muito na rede social. Pô, o menino tá fazendo gol e a gente não tem um atacante que faça gol.
2: Mas sim, mas agora por quê? Por conta disso. Ele é artilheiro da Série D, ele é artilheiro do Piauí. Aí o pessoal
0: tá entregando,
2: sem né, o Paulo Sérgio.
0: Tá entregando.
3: O Santa então, Casa tem, nunca faz milagre, Boris. O povo só gosta de valorizar o que tá na outra casa.
2: É.
0: Mas a gente tem uma contribuição com isso.
3: Também, muito.
0: Muito. Muito. Se Rivaldo fosse esperar apoio aqui em Pernambuco, que era criticado, era chamado de caicai, né? E olha, era uma coisa absurda o que fazia.
2: Ele foi, ele na, foi na, Mogi na Mirim, negociação foi de contrapeso. Ele foi de contrapeso.
3: Foi de bucha.
2: É. Ele foi de bucha.
1: O Rivaldo que
2: ele
1: tava,
2: foi de bucha.
1: O Rivaldo
2: exatamente.
1: Tava nos aflitos semana retrasada.
2: Foi Leto e Valber.
0: Valber. É.
2: Quem foi de bucha foi Rivaldo.
1: O Rivaldo foi uma atração lá nos aflitos, que ele tava lá semana passada e o pessoal enlouqueceu quando viu o Rivaldo. Nem acreditou, né? Ele tava lá perto do ônibus do Náutico. Ele tem jogador.
0: Pra mim foi o melhor jogador da Copa de 2002. Pra mim foi.
1: Sem dúvida.
4: 98 jogou muito, que o Brasil foi vice, mas ele jogou também. Muito. Ele jogou duas Copas muito.
2: Aquela, bem. E a escolha do melhor do mundo, ser o goleiro da Alemanha, aquilo foi uma.
0: Não foi pela decisão, foi pela campanha, né?
2: Não, mas aqui. Mas foi uma.
0: Fizeram a votação antes.
2: É, mas de qualquer maneira foi um absurdo, né? Porque você tendo o Ronaldo fenômeno, craque, tendo o Rivaldo.
0: Ronaldinho.
2: É. Vocês foi um absurdo.
0: O que é que a gente pode esperar desse Náutico nesse jogo, hein, Flávio?
4: Olha, vai ser interessante verificar qual vai ser a postura do Náutico. O Náutico tentando agredir o São Bernardo num jogo que o campo é neutro, porque o São Bernardo praticamente não tem torcida. Vai ter provavelmente o mesmo número de torcedor do Náutico do São Bernardo no estádio lá em São Paulo hoje. Então, até pela campanha do São Bernardo como mandante, ele é um adversário que dá ao visitante a possibilidade de agredi-lo em casa. E o Náutico, normalmente, quando joga bem, gosta de agredir o adversário, tanto em casa como fora. Eu não imagino que ele vai mudar a postura do Náutico para fazer um Náutico reativo ou muito cauteloso. Agora, é um jogo difícil porque são dois times que estão na mesma faixa de tabela. O São Bernardo, eu ainda acho que tem um elenco ali um pouquinho mais ajustado que o do Náutico, tanto que respira um pouquinho mais no campeonato que o Náutico, apesar da pontuação ali estar praticamente idêntica, mas o São Bernardo não teve tantas oscilações como o Náutico. Ele chegou a estar muito bem, oscilou, mas ele está ali na zona do limbo ali, o campeonato praticamente todo. Então é um time que, se você olhar hoje, quem teria mais probabilidades de se manter na Série B? Náutico ou São Bernardo? Eu apostaria no São Bernardo. É um time mais arrumado que o Náutico. Mas o Náutico, historicamente, quando jogou em São Bernardo, não perdeu, tanto em Copa do Brasil como em Série C. Então é um jogo que, se o Náutico conseguir hoje um empate, está de bom tamanho. O importante é pontuar. Se perde, ele fica muito próximo à zona de rebaixamento. Aí a pressão volta toda.
0: João, é jogo de iguais ou tem alguém na
3: Eu acho um jogo de parecidos, um jogo muito equilibrado. Acho que é um jogo pro Náutico, dá pra ganhar. Tem jogo que, assim, pegar um Juventude fora, pegar um Criciúma fora, a gente sabe que é mais difícil. Mas eu acho que esse jogo tá muito aberto, dá pro Náutico trazer um bom resultado de lá. Claro que vai fazer falta a ausência do Vinícius, claro que ele... Isso é um dificultador pro Timbu, mas... Eu acho que com o ataque que tem hoje aí, com o Borazzi, com o Derek, com o Maranhão, com o Jean Carlos, eu acho que o Náutico consegue trazer um bom resultado de lá. Tomara que o jogo encaixe, né? E o Náutico consiga trazer uma vitória, porque o empate é importante não perder, né? Mas o Náutico vai para 31 só, né?
4: Continua próximo da zona de rebaixamento. Uma vitória seria sensacional, mas o empate vai te matar. A derrota realmente vai gerar uma semana de estresse novamente.
3: Vai para 31 e o Avaí, que é o 17º, pega a Ponte Preta.
1: É um confronto direto, né? Porque o São Bernardo tem 31, né? O Náutico com 30. É muito arriscado, Edinaldo. Eu não vejo hoje um jogo como você qualificando. Ah, o Náutico pode ser apontado como um favorito. Não, acho difícil. É muito difícil. Você pegar o São Bernardo lá... A gente já fez, inclusive, um jogo lá do Náutico, né? Na Copa do Brasil, que o Náutico classificou contra a equipe do São Bernardo, né? Fez o gol de cabeça lá do zagueiro, que eu não lembro o nome agora, mas eu fui para esse jogo.
4: Foi o Denilson, se eu não me engano, na época.
1: Acho que foi, né? Lá em São Bernardo.
3: Tem zagueiro do Santos.
1: E é difícil jogar lá, né? Eles estão acostumados lá com o estádio. O Flávio colocou a questão da torcida, o fator torcida. Eles têm...

0: uma minoria lá, mas é bem chatinha, rapaz. Fica o tempo todinho no jogo 500, lá.
1: 500 pessoas no máximo, né?
0: Dá mais, às vezes dá mais. É, nesse jogo eu acho que tinha mais de 5 mil, se eu não estou enganado. Mas é um público, o ABCD paulista, a gente sabe que a grande maioria é Palmeiras, Corinthians, São Paulo. Enfim, eles criaram lá uma identidade com a torcida lá de São Bernardo.
2: A média do São Bernardo na Série B é 755.
0: É fraquinho, né? É muito
3: bem. Mas é um time que está se cobrando, né?
0: Sim, sem dúvida.
3: É um time que está se cobrando.
2: É o último clube no ranking de público.
3: É bem dirigido.
2: É o último.
3: E está se cobrando. E aí é que mora o perigo. Ele está se cobrando exatamente para uma campanha melhor dentro de casa.
4: Ele empatou
3: com o Náutico. Exatamente. E o Náutico tem que ser. Tem que jogar bola.
2: Hoje é jogo para jogador grande.
3: É
2: para Jean Carlos botar embaixo do braço.
3: Exatamente.
2: É puxar a responsabilidade.
3: Tem que jogar bola. E a sorte do Náutico é que com o Vinícius machucado você tem o Jean Carlos, porque senão o negócio estaria, na minha opinião, pior. Eu acredito que o Náutico possa trazer um empate.
4: Uma coisa é certa: se o Náutico perder hoje, você já sabe que Guilherme vai dizer que a estrutura do Náutico é a 14ª da Série B, e ele vai dizer que nosso time foi péssimo hoje.
1: Por falar em folha atrasada, você que circula em todos os clubes, Boris, como é que está essa situação realmente?
3: Uma imagem e uma CLT dos jogadores.
1: Não passou disso, não?
3: Não. Uma imagem e uma CLT.
1: Uma imagem e uma CLT. Quer dizer, o Náutico não conseguiu ainda pagar os seus jogadores para atualizar.
3: Não consegui pagar.
1: E o dinheiro que Evandro Carvalho conseguiu numa factory? Porque não foi a federação, viu?
3: Já está, porque estava mais.
1: O empréstimo que ele conseguiu numa factory para dar o Náutico.
3: Mais atrasado ainda. Estava mais atrasado, porque eram duas imagens e também tinha a questão dos funcionários.
1: Ô Flávio, o grande problema no Náutico continua sendo esse dinheiro da arena, né, rapaz?
4: É que tá pendente ainda de liberação.
1: Eu não sei por que essa pendência.
3: Mas foi liberado. O desembargador...
2: Tava para sair agora em setembro.
3: O desembargador liberou. Eu não sei por que ainda não saiu.
4: Porque esse dinheiro da arena tá pro Náutico como a venda de Zé Lucas estava pro Sport. Porque se esse dinheiro entra durante o campeonato, o Náutico vai ter um respiro para terminar o ano e planejar.
3: Pelo menos 2027. já tá certo que 8 milhões serão investidos no futebol.
4: Porque precisa fechar as contas, né?
1: O resto é para recuperação judicial.
3: Agora, o senhor poderia até explicar por que o desembargador do Tribunal de Contas falou que estava tudo certo.
2: O senhor podia até arrumar algum dinheiro.
4: Tá difícil.
3: Entendeu? Por que que...
4: Se fosse o Tribunal de Contas disse que era legal, ou seja, poderia haver, não haveria problema para o Estado desse dinheiro ser liberado, né? Por conta da questão do juiz arbitral. O que eu imagino é que deve estar algum impedimento ainda legal, teria que verificar qual é a última decisão no processo.
3: Porque
4: tinha
3: a briga da Odebrecht com o governo do Estado, né? Quem pagava.
4: Os repasses.
3: Apesar de já estar sendo depositado em juízo.
1: É, porque o dinheiro é liberado, o Náutico ganha a causa, libera seu dinheiro para a conta do clube, ficou acertado que seria um desconto no dinheiro que o governo do Estado paga mensalmente, que é 3 milhões de reais todo mês.
4: Deve estar numa conta judicial, né?
1: Pois é, por que não foi liberado isso ainda? Que era para ter sido liberado no mês passado.
4: Se o desenho for esse, ele precisa saber o Náutico detalhar. Mas dessa demora toda, está mais perto do que longe do que já esteve.
3: Segundo
0: a notícia do Flávio, que ele é... Né, do jurista, já passando uma notícia legal, né? Tá mais perto do que...
3: Não, e o ex-presidente do Náutico, André Campos, falou que agora, no início de setembro, libera.
2: Eu vi o André Campos dizendo que era o dia 1 de setembro.
4: Até porque o Náutico homologou a recuperação judicial, então, ou seja, todas as condições necessárias para você liberar o dinheiro, elas estão constituídas.
2: Hoje está pagando como?
4: A reparação do
2: Náutico... Não, está pagando os salários. Porque renda de jogo não dá.
0: Daquele jeito que o Guilherme falou.
3: Não,
4: TV.
1: Colaborações.
0: O treinador tirando lá da conta.
3: Colaborações eu acho que está em último plano. Eu acho que vai mais patrocinador. Não, mas aí para pagar salário, né?
2: Isso.
3: Sim, mas aí Edinaldo falou que foi tirado de uma factory.
1: Tem uma factory. Agora intermediada pelo Evandro Carvalho.
3: Sim.
1: Foi dinheiro da federação.
2: Vocês ainda não querem aclamar um homem desse.
0: Através do Paulo Vanderlei, que o Hélio falou na coletiva.
3: Exatamente.
0: Né? O Paulo Vanderlei foi quem intermediou essa.
2: Foi, o Hélio citou na entrevista.

0: falou na entrevista.
1: Ele citou na entrevista que Paulo Vanderlei estava no meio também. Enfim.
2: Colaboração zero. Enfim. Colaboração zero. Foi direto de uma fábrica.
3: Ou seja, a federação, na verdade, deve ser a
4: garantidora. Não, alguém intermediou, né?
2: Garantidora.
4: Intermediadora. Então, já melhora, né?
3: Eu sei a situação do Náutico. Pelo menos já passou. O Náutico mesmo não consegue nenhum empréstimo. A federação que tem garantia. É.
2: Exatamente.
1: Para você ver a situação, né?
2: Estamos pertinho de acabar o programa. Vamos dar um placazinho aqui do jogo de hoje e de amanhã. Hoje, Náutico e São Bernardo. Começando com você, João.
1: 1-0, Náutico. Gol de Jean Carlos.
2: Flávio.
3: 0-0.
2: Boris.
4: 1-1.
0: Alexandre. Acho que é 1-1 também.
2: 1-0, Náutico.
1: Bom, o Náutico não perde, né? Então já é bom. Por aqui, o Náutico não perde.
2: Ou empate. Não pode, não pode perder.
0: Não pode perder. Agora o problema é...
2: E o Leão?
0: Imprevisibilidade aí desse time.
3: Mas acho que o Sport amanhã vence 3-0, o América.
2: E, João?
1: Acho que vence tranquilo. 3-2-0.
2: Boris.
4: 2-1.
0: Rapaz, pela circunstância aí, 1-0 é goleada, tem que vencer todo jeito aí.
2: É, o Sport tem que vencer também, tem apesar aquela de ser mais de, seguro, né?
0: É, não segurar campanha. O resultado.
1: Eu acho engraçado esse negócio de tem que vencer, viu? Porque o América também tem que vencer, né?
0: Não, mas eu falo assim, jogando em casa, né?
1: Ninguém, mas não ganha de ninguém.
0: É, não ganha de ninguém. É que já vai jogar em casa diante da torcida e tem que afastar, porque a gente falou aqui, Edinaldo lembra muito bem, eu estava na jornada com ele, eu disse, afasta momentaneamente... A síndrome de tomar o gol, Edinaldo disse, não, isso aí acabou, lembra que você falou, Edinaldo? Agora vai, acabou, é a retomada. Aí o time vai de novo contra o Avaí e tomou o gol.
4: Mas eu entendo bem o que o Alexandre quis dizer com tem que vencer, eu também concordo, porque o Sport é a favorito contra o América.
1: Até
4: Mineiro.
1: Porque você é autor da frase, é vencer ou vencer.
4: É vencer ou vencer. Não, mas então, e isso já começou por ontem, com o Santa Cruz. Foi. É vencer ou vencer. Hoje, é vencer ou vencer. Não, porque, amanhã é vencer ou vencer.
0: E por que eu falei assim, 1-0 goleada? Vamos lá entender né, essa fala também, porque muita gente diz, ah, mas vai pensar pequeno? Não. Pela circunstância
4: vale
0: do time...
4: Olha, os mesmos 3 pontos.
0: Pela circunstância do time, pela evolução que ainda a gente não viu, né, um time alavancar no campeonato, não viu um time engrenar, você está exigindo que ele tenha os 3 pontos. A performance... Né, a parte técnica, tática, o torcedor está menos comentando isso aí. Ele quer vitória, ele quer que esse time reaja e brigue pelos playoffs. Então é por isso que é isso.
2: Vamos embora, meus amigos. Vamos embora. Né? Obrigado, Alexandre. Parabéns pela narração de ontem. Show de bola. Vamos
0: embora.
2: Faltam 4 minutos. Rapaz, vai começar a jornada. É com você, Bora, hoje?
4: É com o Alex Santos.
2: O Alex Santos, daqui a pouquinho, abrindo a jornada esportiva dos crentes. Obrigado, Alexandre.
0: Valeu, um abraço.
2: Obrigado, Boris.
4: Um abraço a todos. Lá, parabéns, lá. Doutor Flávio.
3: Obrigado, amigos. Edinaldo, um abraço a você, a João, a Alexandre, a Boris. Mandar um abraço para meu amigo Sócrates, rubro-negro do IPCEP, que quer a queda de Dalpozo e a contratação de Diego Souza para a Secretaria do Esporte. E também para Roberto.
1: Você tem dúvida?
4: Técnico do Joinville.
1: Você tem dúvida que vai começar um lobby infeliz de gente pra trazer Diego Souza pra ser treinador do Esporte.
2: Já não
1: o que vai ter de puxa-saco aqui querendo dizer?
4: O Zubeldia foi demitido.
3: Sócrates está no grupo de torcedor do Esporte no WhatsApp pedindo Diego Souza o tempo todo. E Roberto, também um abraço, tricolor da diretoria de família do Tribunal de Justiça.
4: Quando
3: um
4: o Zubeldia foi demitido, o Fred, que estava assumido o sub-20 do Fluminense.
1: Ficaram pedindo, né?
4: Ficaram pedindo. Bota Fred! Tá
1: começando agora, Diego.
4: Aliás, para você, uma carreira ainda, né? O Marcão ontem foi confirmado, efetivado treinador do Fluminense coisa até boa, o final do ano.
2: Além de ser competente, né? A gente foge dessa rotina de não ter treinadores negros no futebol brasileiro. Quem é, normalmente, passa uma temporada, vai embora e fica só
3: sempre gente. Vai bem, Marcão, né? Quando assume no Fluminense.
2: Ele sabe das coisas. João, um abraço. Homem.
1: Agora, né, a gente não comemora nem só ter treinador negro, tem que ter treinador brasileiro primeiro, né? A gente já tá comemorando assim, porque nem tem brasileiro mais treinando aqui no Brasil. Né?
2: Jogador,
1: é tudo estrangeiro.
2: Jogador também, né?
1: Tá chegando jogador. Agora é treinador da base, é o fim do mundo mesmo.
2: Deixa eu mandar um abraço aqui pro Sérgio Lobo. Alô, Sérgio, mandou aqui uma série de opiniões sobre o que a gente tava comentando. Coisas que ele concorda, coisas que ele não concorda. Desculpem. O Sérgio é irmão do nosso Ismael Lobo. Um abraço para os dois, obrigado pelo carinho e pela audiência de todos. Olha, são 2h59, obrigado a todos. Na sequência tem o futebol do Escrete de Ouro em ritmo de jornada esportiva com o Alex Santos.
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0: Na capital pernambucana, 3:02.
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0: Abraçando a você, torcedor pernambucano. E agora começamos mais uma grande jornada esportiva com o Escrete de Ouro do rádio. Tarde de futebol, tem clube pernambucano em campo. Tem clube náutico Capibaribe.

Futebol tentando aí se afastar dessa temível zona de rebaixamento. Está ali na 15ª posição com 30 pontos conquistados. Pode-se dizer que uma vitória hoje vai tranquilizar um pouco mais, né? Mas a luta vai ser constante, viu? Náutico 15º com 30 pontos, o Avaí na 17ª posição com 26. O Avaí que é o primeiro time a abrir o Z4. Então vai ter muita emoção nesse jogo de hoje à tarde, daqui a pouco. E o embate é justamente contra o São Bernardo, 13º colocado com 31 pontos conquistados.

0: podemos classificar essa partida como aquele jogo de 6 pontos, né? O Náutico vencendo vai ultrapassar a equipe paulista. Olha o São Bernardo que chegou a liderar o Campeonato Brasileiro da Série B. Abraçando a você que nos acompanha pela Rádio Jornal Recife FM 90.3, na faixa estendida 76.1. 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O Escrete de Ouro do Rádio, que tem a coordenação do maior gol do mundo, Haroldo Costa. 24ª rodada do Campeonato Brasileiro da Série B. A rodada que começou ontem, hein? O Ceará vencendo Londrina por 2-1. É, jogando dentro de casa, né? Uma virada com... Teve um pênalti, viu, Guga? De 15, marcado aos 15 segundos do primeiro tempo. Já pensou que coisa, né? Com os trabalhos técnicos dele, Edilson Lima e Guga Laruso, nosso querido Emílio Bezerra, vamos seguindo aqui com a nossa jornada esportiva, trazendo informações de Campeonato Brasileiro da Série A, Campeonato Brasileiro da Série B, Campeonato Brasileiro da Série C. O Santa venceu, está aí caminhando a passos longos para a classificação, a próxima rodada, destacando hoje a 24ª rodada, como eu disse inicialmente, que começou ontem com a vitória do Ceará para cima do Londrina, 2-1, na Arena Pantanal, um jogo que foi bom para o Sport, o resultado, viu? Cuiabá 1, Goiás também 1, lembrando que a equipe de Goiânia saiu na frente, o Cuiabá empatou, isso significa dizer que o Sport permaneceu ali na 8ª posição. Se o Goiás tivesse vencido a partida, o Leão teria caído para a 9ª colocação. A partir das 4 horas da tarde, vamos acompanhar Ponte Preta e Avaí. A Ponte virtualmente rebaixada contra a equipe do Avaí, que está ali brigando para fugir do rebaixamento. Confronto deveras interessante. E a bola rola daqui a pouco também no 1º de maio. Jogo que vamos acompanhar aqui com o Escrete de Ouro do Rádio. São Bernardo recebendo a equipe do Náutico. A transmissão será dele, daquele que todo mundo gosta. Marcelo Araújo. Comentários do Dinâmico, o cara sabe tudo, conhece tudo de futebol. E a revelação do rádio esportivo pernambucano, o Golden Boy do Escrete. E eu ficarei por aqui dando aquele velho suporte com informações, placares, informações bem atualizadas sobre o mundo do futebol. E já vamos ouvir o Boa Tarde dele, para sabermos as primeiras informações de São Bernardo, as primeiras informações do Náutico. Ele é mais uma fera do Escrete de Ouro do Rádio. Boa tarde, Haldinei.
1: Boa tarde para você, meu amigo Alex Santos. Um abraço, boa tarde para todo mundo que está nos acompanhando aqui na Rádio Jornal em mais uma grande jornada esportiva. Logo mais 4 da tarde no estádio 1º de maio em São Bernardo do Campo. A bola rola para São Bernardo e Náutico, a Série B do Campeonato Brasileiro é destaque. E a gente acompanha o Timbu em mais um desafio fora de casa. É a rodada 24 e um duelo entre dois times que vivem situações muito parecidas na tabela de classificação. O São Bernardo é o 13º com 31 pontos, o Náutico é o 15º com 30 pontos. Apenas um ponto de diferença entre as duas equipes. Se o Náutico vencer, o Náutico ultrapassa o São Bernardo na tabela de classificação. Hoje, a distância dos alvirrubros para a zona de rebaixamento é de 4 pontos. O objetivo é também aumentar essa distância, ter uma vantagem maior em relação ao Z4. A título de comparação, o Náutico está a 6 pontos do G6 e a 4 pontos do Z4. A meta, logicamente, é estar sempre se projetando na parte de cima na tabela de classificação. O time do Náutico conta com retornos de jogadores que estavam suspensos na partida passada. O lateral direito Arnaldo, o zagueiro Betão e o atacante Pato Nunes. Desses três, apenas Arnaldo será titular no jogo.

0: de hoje. Por outro lado, o time tem desfalques. Não vai contar com o zagueiro Gustavo Henrique, ainda se recuperando de uma entorse no tornozelo. E no departamento médico, o clube publicou uma atualização e a gente vai relatar agora aqui para vocês. O lateral direito Matheus Ribeiro, né, em tratamento com a fisioterapia, ele que teve uma fratura na tíbia, passou por procedimento cirúrgico, assim como o Luiz Felipe, que está em tratamento com a fisioterapia. Luiz Felipe teve uma lesão grau 3 na coxa. Os atacantes Júnior Todinho, Paulo Sérgio e Vinícius não jogam por motivos diferentes. Júnior Todinho está na transição. Paulo Sérgio, segundo o boletim oficial divulgado pelo Náutico, inicia amanhã a transição física em campo. E Vinícius sentiu um leve incômodo e a comissão técnica optou por preservar o jogador na partida de hoje. A gente vinha trazendo essa informação desde a sexta-feira, o dia em que os jogadores, a delegação do Náutico, viajou para São Paulo. Ontem, o treinamento já foi em São Paulo, no estádio do Água Santa, na Arena Inamar. E hoje, o duelo é no estádio 1º de Maio. Não é um estádio que costuma estar lotado, muito pelo contrário, tem aquele clima mais esvaziado. Não vai ser um caldeirão o que o Náutico vai enfrentar hoje nessa partida fora de casa, valendo melhorar na tabela de classificação da Série B do Campeonato Brasileiro. As duas equipes já estão definidas e a gente começa confirmando o São Bernardo.
1: Vamos conferir então o São Bernardo.
0: O Tigre do ABC está escalado para o jogo de hoje para enfrentar o Náutico com Alex Alves, ex-Náutico. No gol, camisa de número 1. O São Bernardo tem Rodrigo Ferreira com a 2. Élder veste a camisa 3. Gemerson, capitão, tem a 35. E Anderson Pará veste a número 6. Lucas Lima tem a 14. Dudu Maraíma, 26. Romisson, camisa 17. Pedro Vitor, camisa de número 11. Felipe Garcia com a 9. E Pedrinho veste a 29, o São Bernardo treinado pelo técnico Vinícius Bergantin. Repassando o Tigre do ABC para vocês: Alex Alves 1, Rodrigo Ferreira 2, Élder 3, Gemerson 35, Anderson Pará 6, Lucas Lima 14, Dudu Miraíma 26, Romisson 17, Pedro Vitor 11, Felipe Garcia 9 e Pedrinho, camisa de número 29. Agora sim confirmado o São Bernardo. E o Náutico também está definido.
1: Vamos com a definição do hexacampeão pernambucano, o Tibu dos Aflitos, o Náutico.
0: O Clube Náutico Capibaribe chega para o jogo de hoje com o Muriel, camisa de número 1, no gol. A defesa formada por Arnaldo com a 2. Léo Índio tem a 15, Igor Fernandes, hoje como zagueiro, veste a 23 e Rian, número 6. O meio de campo tem Samuel com a camisa 41, Wenderson veste a número 8 e Jean Carlos, capitão, tem a camisa 10. No ataque, Benjamin Borazzi veste a 24, Derek tem o número 72 e Cauã Maranhão, camisa 19. Repassando a escalação do Náutico, Muriel 1, Arnaldo 2, Léo Índio 15, Igor Fernandes, 23, Rian, 6, Samuel, 41, Wenderson, 8, Jean Carlos, 10, Borazzi, 24, Derek, 72 e Cauã Maranhão, camisa 19, o Náutico dos técnicos Hélio e Guilherme dos Anjos. A arbitragem do jogo de hoje está definida, é de Santa Catarina, o trio, formado por Franciel dos Santos Martins e Gisele Casario. O quarto, o assistente número 2... também tem O assistente 2 é Alexandre de Medeiros Lodete. A assistente 1 é Gisele Casario. Juntos eles formam um trio, agora sim. Um trio com 3, né, gente? Com o Franciel dos Santos Martins. O quarto árbitro é Guilherme Nunes de Santana, da Federação Paulista de Futebol. E o VAR é Douglas da Silva, do Rio Grande do Sul. Portanto, essa ficha técnica do jogo São Bernardo e Náutico. A bola rola em 40

0: 46 minutos. Wallace Santos.
1: Querido Haldinei, você só não foi mais entusiasta do hino do São Bernardo do que o nosso parceiro João Vitor Amorim, viu?
2: Que legal. Ele é um entusiasta do Tigre e do ABC, né?
1: Ele é entusiasta do hino, né? Do hino, pelo menos.
2: Ah,
1: ele,
2: tá só do hino, né?
1: O nosso querido Guga também ficou aqui impressionado, mas tudo bem. Vamos embora. Definidas as escalações, tanto da equipe do Tigre do ABC, o São Bernardo, quanto da equipe do Clube Náutico Capibaribe. Deixa eu aproveitar, antes de chamar o Igor Moura para avaliar e analisar nessas escalações, passando rapidamente a classificação da Série B nesse momento. Criciúma lidera com 44 pontos conquistados. O Juventude é o segundo colocado com 42. Essas duas equipes estariam se classificando hoje, direto para a Série A. Agora, as quatro equipes seguintes que fariam aquele quadrangular de acesso, né? Lembrando que sobem apenas quatro, tá? Vila Nova é o terceiro colocado com 40. O Novo Horizontino também está na quarta posição com 37. Vila Nova é o terceiro com 40. Novo Horizontino é o quarto com 37. Também com 37 está o Fortaleza, só que na quinta posição. E para a felicidade de Igor Moura, o CRB nesse momento é o sexto colocado com 36 pontos. O Operário de Ponta Grossa está na sétima colocação com 35. Seguido do Sport, que é o oitavo com 35. Exatamente. Um ponto atrás do CRB, que nesse momento é o último time, né, na zona de classificação. Significa dizer que o Sport, vencendo o América Mineiro amanhã na Ilha do Retiro, volta para o G6. O Atlético é o nono colocado com 34 pontos, o Goiás é o décimo com 33, Goiás que ontem empatou com o Cuiabá. O Atlético Goianiense, o Dragão de Goiânia, está na 11ª colocação com 33 pontos, também com 33 está o Cuiabá, só que na 12ª posição. O adversário do Náutico, de daqui a pouco, o São Bernardo, está na 13ª posição com 31. O Botafogo de Ribeirão Preto, na 14ª, também com 31 pontos. Com 30, vem o Náutico, só que na 15ª posição. O Ceará é o 16º colocado com 28 pontos conquistados. A vitória do Ceará ontem para cima do Londrina tirou o Vozão da zona de rebaixamento, tá? Nesse momento, o Avaí é o 17º colocado com 26 pontos, o Londrina é o 18º com 21, e o América Mineiro, adversário do Sport de amanhã à noite na Ilha do Retiro, está na 19ª colocação, também com 11 pontos, não, com 11 pontos, o mesmo número de pontos, não, a Ponte Preta, 20ª colocada com 10. Então, virtualmente rebaixados aí, né, o América Mineiro com 11 pontos e a Ponte Preta com 10 pontos conquistados. Situação complicada da Ponte, situação complicada também do América Mineiro. Mas vamos ouvir ele, as primeiras impressões desse jogo, um jogo importante, né? Pelo contexto de ser muito idênticas aí as situações das equipes na tabela de classificação e também com a proximidade da zona de rebaixamento. Tem que ter um olho no padre e outro na missa. Chegando ele, o dinâmico do Screte. Boa tarde, Igor.
3: Igor, uma boa jornada, um abraço Haldinei, Marcelo e para a maior audiência do Norte e Nordeste do país. Bem frisado por você, né? Um jogo importante, um jogo que pode novamente definir o Náutico ou mudar um pouco a ótica do Náutico, que nesse miolo de Série B, nessa metade de Série B, ficou mais voltada para a parte de baixo da classificação. E uma vitória no ABC Paulista, hoje, no 1º de maio, pode mudar um pouco essa ótica. O Haldinei já frisou também aqui, antes de dar a escalação do Náutico e também de São Bernardo, que a distância do Timbu para o G6 é de 6 pontos. A distância do Náutico para o primeiro time da zona de rebaixamento é de 4 pontos. O Náutico vencendo hoje, ele vai meio que transformar isso aí. Ele vai, ao mesmo tempo, encostar no G6 e se distanciar do Z4. E aí vai deixar a briga de foice lá atrás pro Avaí, que pega a Ponte Preta, e acredito que o Avaí não vai desperdiçar pontos preciosos de uma maneira tão banal como o Náutico fez contra a Ponte em Campinas. O Náutico tem que amargar muito aqueles 2 pontos perdidos, não à toa, depois que a Ponte empatou com o próprio Náutico em Campinas, tomou 6-0 do Vila em Goiânia. Vamos ver como é que vai se comportar o Avaí, que hoje é um postulante ali, junto com o Náutico, a briga pela fuga do Z4, já tem 2 times rebaixados, ao meu ver, e os outros 2, um tá bem encaminhado para ser o Londrina e a outra briga tá em aberto, né? Cuiabá, Náutico, Avaí, Ceará, tá todo mundo na briga. E o Náutico tem hoje a oportunidade de enfrentar um São Bernardo, que na minha opinião,

opinião, em qualidade de elenco, em material humano do seu treinador, que inclusive é novo, né? O Vinícius Bergantin, eu tive a oportunidade de acompanhar já até treinamento do Bergantin no Retrô, no CT do Retrô, técnico que passou pouco tempo aqui, né? Um tempo fugaz do Retrô. Foi se auxiliar do Tite no Flamengo, começou a rodar e tá tendo uma boa chance aí no São Bernardo. É, no lugar do Catalá, né, que viu seu time cair drasticamente de produção, aquele time que chegou a liderar o campeonato quando o Náutico era segundo, terceiro, assim como o Náutico teve uma queda brusca, e muito por conta do elenco enxuto, do elenco que, na minha visão, é um elenco nota 5 para jogar uma Série B. É um elenco que, bem treinado, pode causar estragos contra times mais fortes. Agora, quando cai em desgraça, quando o grupo de atletas tem a queda drástica de moral, desempenho, confiança, suspensos, machucados, é um time que qualquer um na Série B pode bater. Eu tenho essa mesma visão, essa mesma ótica com o Clube Náutico Capibaribe. Então, são elencos equivalentes, São Bernardo e Náutico. Por isso, eu acho que o jogo hoje vai ser equilibrado. Outro detalhe só, antes de entrar nos pormenores dessa escalação do Náutico, que inclusive gostei da escalação do Náutico, eu acho que o que tem para hoje é o melhor que o técnico Hélio pode colocar em campo, e o Guilherme também, claro, o Guilherme é técnico. Mas é o seguinte, que eu não acredito em coincidências no futebol. E eu fui lá buscando na memória, eu falei, poxa, todos os jogos do São Bernardo que eu assisti, não foram tantos, acredito que foram 5 ou 6, no máximo, nessa Série B, mas todos os jogos que eu vi do São Bernardo que ele ganhou, ele teve menos posse de bola. Todos os jogos que eu vi que o São Bernardo perdeu, ele teve mais posse de bola. Aí, por desencargo de consciência, para saber se minha memória estava falhando ou não, eu fui atrás dos registros de estatísticas de todos os últimos jogos do São Bernardo, os 10 últimos, pronto, que é o recorte que a gente vai utilizar para esse jogo São Bernardo e Náutico hoje no 1º de maio. E é um recorde super negativo para o São Bernardo, né? Porque se o Náutico ele vem dos últimos 5 jogos ganhando 2, empatando 3, e eu considero aquele jogo contra a Ponte, tudo bem, foi empate, mas com sabor de derrota, mas eu fui atrás desses últimos 10 jogos, porque nesses últimos 10 jogos, o São Bernardo ele perdeu em 60% dessas partidas. Ele perdeu 6, empatou 3 e ganhou só 1. Ele só ganhou do Operário jogando em Ponta Grossa, um resultado que me surpreendeu bastante, inclusive. Aí eu fui atrás da ficha técnica desses últimos 10 jogos, pós-jogo do Sport. Vocês vão lembrar, quando o São Bernardo com um a menos enfrenta o Sport e empata em 0-0 no ABC Paulista, um jogo em que o Sport teve tudo para vencer, mas não venceu, porque ficou com o jogador a mais o segundo tempo inteiro, né? Mas contra o Juventude, o São Bernardo jogou em casa e teve 58% de posse de bola. Posse de bola, 58%. Perdeu. Foi 1-0 Juventude. Aí o São Bernardo enfrentou o Criciúma, aí foi praticamente igualitária a posse de bola nesse jogo no Heriberto Rilse. Foi 1-0 Criciúma, o São Bernardo teve 49%, ou seja, um empate técnico. Aí vamos para o jogo contra o Vila, em Goiânia. O Vila ganhou por 2-1. O São Bernardo perdeu mais uma e teve nesse jogo no Oba 54% de aproveitamento. Aí o São Bernardo recebe o Cuiabá. Teve incríveis 73% de aproveitamento o São Bernardo. Foi 2-2 o jogo. O Cuiabá com 27% castigou, fazendo 2 gols e empatando em pleno ABC Paulista. Aí depois joga de novo em casa contra o Avaí. 57% de posse de bola, perdão, para o São Bernardo. Foi 1-1 o jogo. O Avaí tirou pontos do São Bernardo no ABC Paulista. Aí o São Bernardo vai a São João del Rei para perder para o Atlético por 2-1 e perde com incríveis 61% de posse de bola jogando contra o Atlético no interior de Minas. 61% jogando fora de casa e ainda assim o São Bernardo perdeu. Aí joga em casa contra o Ceará, tem 54% de posse de bola, finaliza 20 vezes contra a meta cearense. Toma 4 gols do Ceará, foi 4-3 de virada para o Vozão em pleno ABC Paulista. Aí vai jogar com o Operário em Ponta Grossa, um Operário que, ao meu ver, é um time muito mais forte e capacitado tecnicamente que esse São Bernardo, e o São Bernardo ganha o jogo por 3-1. A posse de bola nesse jogo do São Bernardo em Ponta Grossa, 37%. E, nos últimos 2 jogos, o São Bernardo perde em casa para o Botafogo de Ribeirão Preto com 64% de posse de bola e empatou em Fortaleza com Fortaleza em 1-1, num jogo que praticamente teve empate técnico também na posse de bola. Foi 49% para o São,

Bernardo, 51 para o Fortaleza. Então, no futebol eu não acredito muito em coincidências. E não é coincidência que o São Bernardo, quase que todas as vezes que teve mais posse de bola, se deu mal. Perdeu o jogo ou empatou em casa. E quando teve uma posse de bola quase que mínima, que foi contra o Operário em Ponta Grossa, fez 3-1 fora de casa, no resultado mais surpreendente nessa sequência, é a única vitória do São Bernardo nessa leva de 10 jogos recentes. E outra, mais um detalhe e mais um dado que pode impressionar. Vamos lembrar de Náutico 0, São Bernardo 3, o Náutico perde um pênalti no começo do jogo com Vinícius. O São Bernardo, se eu não estou errado naquele jogo, o São Bernardo, ele teve coisa de 30% de posse de bola contra o Náutico nos aflitos. Estou abrindo aqui as estatísticas. 39% de posse de bola para o São Bernardo, 61% para o Náutico. O São Bernardo no contra-ataque, nos contragolpes por trás da linha de defesa alta que o Hélio tanto preza, o São Bernardo fez a festa e fez estrago dentro do Eládio de Barros Carvalho. É um time talhado, montado, construído em seu elenco como um todo, para jogar no erro do adversário, para jogar em bola longa. O São Bernardo, ele tem jogadores que adoram esse tipo de jogo. Primeiro, tem bons volantes, com boa bola longa, passe longo, que é o caso do Romisson, que na vitória sobre o Operário, ele deu as 3 assistências para os 3 gols do São Bernardo. O Dudu Miraíma, que veio jogar no Náutico ainda como Dudu Eduardo, né, do Vitória, é um jogador que se encaixou perfeitamente no São Bernardo, é o segundo jogador, o segundo volante, ou médio, como se denomina hoje no futebol, um médio, o Dudu Miraíma, bom jogador, se tiver espaço ele vai encontrar chute de fora da área, bola parada, lançamento, bola longa, para a velocidade de 2 ponteiros que, se tiverem espaço e se tiverem num dia inspirado contra laterais pouco inspirados, e o Náutico vai precisar de ter uma atenção muito grande com os seus laterais, eles podem sim causar um dano irreparável no jogo de hoje, na jogada individual, no drible, quebrando linhas. O Pedrinho, na ponta esquerda, jogador que já foi de São Paulo, já foi do América Mineiro, teve problema com a polícia, né, agressão à ex-namorada, enfim, e a carreira dele teve uma queda no que diz respeito a clube, a confiança de dirigentes para dar um voto de confiança para o Pedrinho. Por quê? Jogador com passagem polícia, aquela coisa toda, muitas torcidas têm aquele movimento contra um atleta pelo passado dele, nessa vida pessoal conturbada que ele teve, nesse problema pessoal conturbado que ele teve, mas o Pedrinho é bom jogador. O Náutico, ele tem que ter muito cuidado, o Arnaldo, nesse caso, que vai estar cuidando da lateral direita, nas jogadas do Pedrinho, cortando para a direita, fazendo facão e finalizando com a perna destra. É um jogador de força e de velocidade. É um ponta interessante e tem muitas virtudes esse Pedrinho. Bom, lembrar que o São Bernardo subiu no ano passado, junto com o Náutico, junto com Londrina, junto com a Ponte Preta. E se estabelecermos a ordem apenas de quem conquistou acesso, o São Bernardo é o dono da melhor campanha entre os promovidos da C para B do ano passado. Um goleiro que tem boa reposição, mas eu particularmente não acho bom goleiro. Então, é um time que tem virtudes, é um time que tem defeitos, mas o mais importante é um time que, se o Náutico começar o jogo, ter mais posse de bola, ficar rodando a bola de um lado para o outro, esse time, o São Bernardo, mesmo jogando em casa para 600, 700 pessoas, sei lá, ele não vai ficar inconformado. Excelente jogo contra o Ceará, inclusive o gol da vitória. E o Igor Fernandes com o Rian permanecendo na lateral esquerda. Igor Fernandes, com a velocidade que tem, vai poder cobrir os espaços quando o São Bernardo tentar apostar, quando tiver a posse, na bola longa nas costas da defesa. O Betão, por exemplo, não cearam tudo de maneira desnecessária, e quando voltaram Samuel contra o Ceará, o Náutico voltou a ter mais pegada no meio campo. De novo, Samuel fez um bom jogo. Tem algumas coisas a melhorar? Claro que tem. Um atleta de 21 anos, 22 anos. Principalmente no aspecto técnico, o passe. Mas o Samuel, na destruição, na cobertura e na interceptação de bola vertical entre linhas, eu acho que é o jogador hoje que consegue melhor interpretar esses lances da Borazzi. Jogador veloz, jogador de muita raça, voluntariedade. E o Derek com a moral renovada depois do jogo muito bom que ele fez contra o Ceará. João Vitor Amorim chegou a dizer no Domingo Esportivo agora há pouco que para ele o Derek foi melhor em campo contra o Ceará. Eu tô com o João, foram 3 grandes destaques, eu não sei especificar quem foi o melhor. Mas Léo Índio,
Derek e Reginaldo fizeram um senhor jogo de futebol na vitória sobre o Ceará, em que o Náutico amassou no primeiro tempo e no segundo tempo conseguiu segurar o Ceará sem sofrer grandes sustos numa vitória sem

0: sobressaltos que poderia ter sido até maior. Cauã Maranhão precisa voltar a jogar bem. É um jogador que tem faro de artilheiro, mas vem perdendo principalmente muitos duelos físicos contra a zaga da Ponte Preta, só com garotos, é bom salientar, e contra a deficiente zaga do Ceará Sporting no jogo nos Aflitos. Portanto, minha expectativa, meu caro Alex, é de um jogo equilibrado, de um São Bernardo sem se incomodar nada se o Náutico tiver mais posse. Eu até acho que isso vai acontecer, o Náutico com mais posse de bola que o seu adversário, mas o Náutico ele tem que estar atento e concentrado o tempo todo, porque o São Bernardo precisa de pouco, precisa de 30, de 27, de 32, 35% de posse para causar estrago a seus adversários, principalmente por conta da sua trinca no meio-campo, Lucas Lima, Romisson, Dudu, Miraíma, e principalmente também pela capacidade de velocidade, técnica e de drible dos seus dois pontas, Pedro Vitor e Pedrinho. Tendência de bom jogo, o gramado ajuda, o clima também, e que a gente tenha uma grande jornada hoje, meu caro Alex, e com Pernambuco sobressaindo mais uma vez, assim como no jogo do Santa de ontem. Um abraço, amigo.
1: Valeu, Igor Moura, o dinâmico do Scratch, que vai comentar daqui a pouco o São Bernardo e Náutico, com a narração de Marcelo Araújo, os comentários dele, do dinâmico Igor Moura, reportagens de Haldinei Alves, a 24ª rodada, que além desse jogo do São Bernardo com o Náutico, também tem bola rolando a partir das 4 horas, lá no Moisés Lucarelli, como eu disse, Ponte Preta e Avaí. No Hermano Krieger, ainda hoje, 6 da noite, o Operário de Ponta Grossa recebe o Vila Nova. Também hoje, só que no Heriberto Rilse, às 6h30, o Criciúma joga contra o Fortaleza. Na Arena, lá de Minas Gerais, o Atlético joga contra o Novo Horizontino. Jogo amanhã, 7h30 da noite, no mesmo horário de Sport e América Mineiro, que se enfrentam na Ilha do Retiro. A rodada segue até a próxima terça-feira, dia 25, no Antônio Ascioli. O Atlético Goianiense joga contra o Botafogo de Ribeirão Preto às 7h30 da noite, no mesmo horário e no mesmo dia, no Alfredo Jaconi, Juventude jogando contra a equipe do CRB. Vamos para o rápido intervalo, enquanto João Vitor Amorim vai escutar a música dos 5 dedinhos de Eliana. 3h33.
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3: Três e trinta e cinco.
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3: Vamos falar um pouco da primeira divisão.

0: do futebol brasileiro, hoje a 24ª rodada vai ter continuidade. Ontem o Fluminense venceu o Remo por 2-1 no Maracanã. Também ontem Inter e Atlético Mineiro ficaram no empate em 0-0. O Cruzeiro de virada passou pelo Flamengo em 2-1 no Mineirão, jogão de bola. Hoje daqui a pouquinho a bola rola para Palmeiras e Vasco, jogo interessante também. O Bragantino encara a equipe do Grêmio, também às 4 horas, no mesmo horário tem um clássico baiano, Vitória e Bahia, o Bavi. Às 6:30 tem o Santos encarando a equipe do Mirassol, também hoje às 6:30 a Chape recebe o São Paulo. Couto Pereira, às 7:30 da noite, também hoje, Coritiba jogando contra o Corinthians. E encerrando a rodada, amanhã, 8 da noite, no Engenhão, o Botafogo jogando contra a equipe do Clube Atlético Paranaense, o Furacão, lá de Coritiba. Hoje, a tabela apresenta a seguinte classificação. Palmeiras lidera com 48 pontos, o Flamengo é o segundo colocado com 45. Olha aí, a oportunidade do Palmeiras hoje em... Não vou falar disparar, mas pelo menos abrir aí mais 3 pontos de vantagem sobre a equipe do Flamengo. Hoje a diferença são de 3 pontos, então pode aumentar para 6 pontos, caso o Palmeiras vença a equipe do Vasco, né? Palmeiras é o primeiro colocado com 48, o Flamengo é o segundo com 45, o Atlético Paranaense está na terceira posição com 41, e fechando aquela zona de classificação, Libertadores, direto Fluminense, quarto colocado também com 41. Na pré-Libertadores está o Cruzeiro, na quinta colocação com 39 pontos. Aí depois vem na sexta posição o Bahia, na sétima posição o Atlético Mineiro, o Bragantino é o oitavo colocado, o Corinthians está na nona posição, o Coxa, o Coritiba é o décimo, o Botafogo do Rio é o 11º, aí naquela zona que não classifica nada para canto nenhum, né? Mas em contrapartida permanece ali, na primeira divisão, o Vitória, 12º colocado, com 29 pontos. O São Paulo, 13º, com 27. O Santos, 14º, com 25. O Grêmio, 15º, com 25. O Internacional, na 16ª posição, também com 25. Que coisa, hein? Os times do Rio Grande do Sul, ali namorando com a zona de rebaixamento. E falando em zona de rebaixamento, o Mirassol abre o Z4, na 17ª posição, com 23 pontos. O Remo é o 18º com 23, o Vasco está na 19ª colocação com 22 pontos e a Chape, virtualmente rebaixada, está na lanterna, 20ª colocação, com 11 pontos conquistados. Pois é, teremos um time grande aí sendo rebaixado para a Série B em 2027, seguindo essa linha aqui, se essa média for mantida, né? Nesse momento, o Vasco é que está numa situação muito complicada. Mas deixa eu ouvir o boa tarde dele, ele que vai transmitir esse jogo, ele que vai narrar as emoções de São Bernardo e Náutico, o cara que todo mundo gosta, o professor do Scratch. Qual é o nome dele, seu Guga? Todo mundo gosta, eu gosto muito de você, viu, Marcelo?
1: Opa, que legal, meu querido amigo. Eu tô aprendendo a me gostar, viu, meu querido Alex? Grande abraço.
0: Que boa.
1: Boa tarde pra você e vocês, amigos, acabam ajudando isso. Boa tarde, você. Boa tarde, Igor, também, que me olha sorrindo. Você também é responsável por isso, cara. O nosso querido Haldley, nossos amigos Guga e Edilson, e vamos juntos.
0: Para Alexandre, grande... acrescenta aí, Alexandre,
1: João Vitor. Ah, o nosso querido Xande, cara. Xande é espetacular, é o explosão do skate. Um dia... Foi chamado de explosivo, mas eu me equivoquei e voltei, viu, velho? Ele jamais explodiu, ele é uma explosão somente, entende?
2: De terminou narração. O debate, eles estão abusando pela empresa, eu já sei, viu?
1: É verdade. Então coloca o nosso querido João Vitor também, que já deve estar no caminho. Um abraço a todos, Edinaldo, toda a galera que estava aí no... E o Flávio Avelar também, no Domingo Esportivo, né? Se eu falar mais, eu volto à madrugada da Rádio Jornal. E antes aí pra frente, o ideal é ir pra frente, porque tem Náutico e São Bernardo daqui a pouquinho. Jogo importantíssimo. E aí o seguinte, né, Wallace? Falar sobre pontos, sobre questão de que importa realmente o Timbu para fugir dali do Z4, para se afastar o máximo possível. E é bem interessante essa história do São Bernardo no Campeonato Brasileiro da Série B. Acompanhando um pouco do raciocínio que Igor e que o Haldner trouxeram, é bem interessante que quando você olha as 8 vitórias da equipe do São Bernardo, você tem somente 2 em casa e 6 fora de casa. Então isso fala muito sobre essa equipe do São Bernardo. De quê? De que falar de que não é um... Apesar de ser o templo sagrado, como a gente fala, do torcedor do São Bernardo, mas assim, ele pode ser derrotado em casa. Aliás, o Náutico tem time para isso, já provou em algumas situações do Campeonato Brasileiro da Série B. Agora falta novamente aquela cultura de vitórias.

0: de voltar ao campo das vitórias, o que é muito importante para si, para sua torcida, para dar confiança para seguir adiante. É isso que a gente espera, um jogão de bola. Aliás, estou lembrado aqui um dos jogos que a gente fez. Teve aquele 3-0 nos aflitos, em que achamos até injusto aquele placar, né, pelo que o Náutico apresentou na partida, nos aflitos. Eu vi outro grande jogo do São Bernardo, no Rei Pelé contra o CRB. Um 3-3 de muitos gols. Se não me falha a memória, o primeiro tempo já
1: estava... 3-2, São Bernardo ganhou.
0: 3-2 ganhou, né, Igor?
1: Foi, obrigado. São Bernardo ganhou do CRB.
0: Obrigado, eu pensei que tinha sido empate. No primeiro tempo já estava 2-2. Então, um jogo lá e cá. A gente espera que tenha um jogo como esse, que no final o Náutico saia vencedor, o Timbu traga os 3 pontos para respirar na Série B e, quem sabe, mais adiante o Alex voltar a pensar no G6. Um grande abraço, uma ótima jornada para você. Um abraço ao nosso ouvinte, o Alex.
2: Valeu, Marcelo, aquele que todo mundo gosta. Até ele mesmo vai começar a gostar dele, viu? Grande Marcelo Araújo. Não pretenda, não. Você é um cara fantástico. Vamos falar um pouco do Campeonato Brasileiro da Série C. Torcida do Santa feliz da vida e já calculando como é que vai ficar a situação para a última rodada. No resumo final, vamos trazer tudo aqui, porque tem um complemento hoje, né? Da 18ª rodada, é a penúltima. Semana que vem, encerrando aí essa fase de classificação. Nesse momento, o Santa está entre os 8 melhores classificados, tá? A vitória de ontem para cima do Caxias foi importante? Nada. Essencial, fundamental para os sonhos corais de quem sabe brigar pelo acesso à Série B em 2027. Vamos lá. Hoje, nesse momento, o Botafogo da Paraíba lidera com 30 pontos conquistados. O Brusque é o segundo colocado com 30. Paysandu está na terceira posição com 29 e o Santa, olha o tricolor do Arruda, é o quarto colocado com 28 pontos conquistados. Inter de Limeira na quinta colocação com 28. Guarani, olha o famoso Guarani. Alô, Luciano Vaz, aquele abraço, hein? Sexto colocado com 27 pontos, também com 27. Ferroviária na sétima posição. E o Floresta de Leston, olha aí, oitavo colocado com 27 pontos conquistados. Gente, tem tanta coisa que pode acontecer ainda na rodada de hoje, na última rodada, por isso que tem que ter atenção, muita atenção nessa última rodada. Os números e os cálculos são totalmente essenciais. O Ipiranga do Rio Grande do Sul, ele é o primeiro time fora da zona de classificação, porém, tem 25 pontos. Há 2 pontos do Floresta, que é o último do G8. O Amazonas, na décima posição, com 24 pontos, há 3 pontos do Floresta, que é o último do G8. Aí vem com 24 pontos, só para se ter a ideia da pressão que essas últimas rodadas ela vai exercer para cima dessas equipes. O Caxias, que perdeu ontem para o Santa, é o 11º, também com 24. O Maringá, na 12ª posição, também tem 24. O Maranhão, 13º colocado, também tem 24. Figueirense, na 14ª posição, também com 24 pontos. São 6 equipes... com 24 pontos, essas equipes que podem, com certeza, dependendo da combinação de resultados, passar a figurar dentro dessa zona de classificação. É muito importante, o Santa não está classificado, tá? A gente tem que realmente calcular como é que vai ficar a situação. O Santa aqui depende de combinações também, mas depende única e exclusivamente dele. Isso é que é o mais importante nessa altura do campeonato, né? Vencendo não tem nem o que falar, argumentar, porque a classificação direta à próxima fase. Mas há um equilíbrio gritante nessa Série C, nessa fase final de competição. É muita gente com a mesma quantidade de pontos e os resultados podem acontecer e as mudanças, as danças das cadeiras também podem mudar posições. O Botafogo da Paraíba, que é o primeiro colocado com 30, muita coisa pode acontecer. Ele só tem 3 pontos a mais que o oitavo, que é o Floresta, que tem 27. Deixa eu passar aqui a rodada que começou ontem com a vitória do Paysandu para cima do Ituano lá em Itu, tá? Lá no Novelli Júnior deu a equipe do Papão. No Raulino de Oliveira, no Rio de Janeiro, o Floresta venceu o Volta Redonda por 2-1. No Almeidão, o Botafogo de Ribeirão, de João Pessoa, né? Botafogo de João Pessoa, o Belo paraibano fez prevalecer o mando de campo, fez prevalecer a boa campanha e venceu o Guarani por 3-1. Olha aí o Guarani. Botafogo 3, Guarani 1. Alô, João Pessoa, aquele abraço. No Batistão, o Confiança perdeu. Inclusive, essa derrota do Confiança rebaixou a equipe, né? Automaticamente a próxima fase da competição. Perdeu para o Anápolis por 1-0. Anápolis, que é o próximo adversário do Santa, na última rodada, jogando fora de casa.

0: essa derrota foi triste porque acabou rebaixando a equipe sergipana, né? O Confiança foi rebaixado após perder por 1-0 dentro de casa. Caramba, que coisa, hein? Tem amigos lá que estão lamentando profundamente esse rebaixamento. Confiança rebaixada para a Série D em 2027. Na Arena de Pernambuco, ontem, inclusive, estivemos juntos acompanhando essa vitória do Santa para cima do Caxias por 2-0. Uma tarde e noite muito boa para a equipe do Santa. Na verdade, noite, né, Wallace? O jogo começou às 7h30. Alexandre Costa narrou, o Ralf de Carvalho comentou, Igor Moura e eu estávamos juntos nas reportagens, e Leonardo Boris também fazendo aquele dia de placar juntamente. Não, Boris não, Marcelo Araújo. Bom, vamos lá, voltando a falar da Série C, hoje a Inter de Limeira recebe o Figueirense, 16h, daqui a pouquinho. O Brusque recebe o Amazonas, também daqui a pouquinho, 16h. A equipe do Maringá jogando contra o Barra, também 16h. O Maranhão, só que às 18h30, recebe a equipe da Itabaiana. E encerrando a 18ª rodada da Série C, no Colosso da Lagoa, o Ipiranga de Erechim recebendo a equipe da Ferroviária. Gente, todos esses confrontos, eles são interessantes porque podem mudar a qualquer momento essa zona de classificação. E vamos ficar atualizando, claro, à medida que essas mudanças forem acontecendo. Cada gol saindo, a gente vai atualizando aqui para verificar a questão de posições na tabela de classificação, para verificar como é que fica a situação do Santa, se mexe na tabela, se não mexe. Até o final a gente vai trazer tudo, principalmente no resumo final, após essa rodada aqui que começa daqui a pouco, né? A continuidade aqui da Série B, onde vamos acompanhar o jogo do São Bernardo contra o Náutico pela 24ª rodada da segunda divisão. Deixa eu chamar ele para dar mais um destaque, tanto do São Bernardo quanto da equipe do Náutico, o Golden Boy do Skretting. A bola rola daqui a exatamente 13 minutos, mas manda um destaque dos mandantes e dos visitantes, Haldinei.
1: O São Bernardo estava aquecendo agora há pouco, já voltaram para os vestiários os jogadores, o time do São Bernardo treinado pelo técnico Vinícius Bergantin. Pelo lado do Náutico, Wallis, chama a atenção o número de jogadores pendurados. Não só jogadores, né? Porque Hélio e Guilherme dos Anjos estão pendurados. Se tomarem cartão amarelo, ficam de fora do próximo jogo. Mas além deles, o volante Samuel, o zagueiro Betão, o atacante Borazzi, o lateral direito Reginaldo, o Wanderson também está pendurado, o meio-campista Wanderson, o Jean Carlos está pendurado. E dos jogadores que não estão relacionados para o jogo, Vitor Andrade e o Gustavo Henrique estão pendurados, mas não jogam hoje essa partida. Então, é um número alto de atletas que estão no risco de tomar cartão amarelo e não entrar em campo contra a equipe do Athletic. Outra informação também é que o Náutico tem dois nomes pouco conhecidos no banco de reservas. São dois jogadores que são da base do time. Wendel, meio-campista, tem 18 anos, e Guilherme Ramos, volante de 20 anos de idade, não estrearam ainda no time profissional do Náutico, mas foram relacionados, viajaram, estão em São Bernardo do Campo e estão no banco de reservas como opções para esse jogo de logo mais.
2: Vitor Andrade foi opção técnica, Raulden?
1: Até então, sim. Não tem nenhum problema físico com ele.
2: Olhando esse banco aí, sendo bem sincero, eu já considero um erro aí da comissão técnica. Porque o banco do Náutico já vem de algumas rodadas que eu olho pro banco do Náutico nos jogos e a vontade é de chorar que você tem, né? Quando olha o banco, né? Quando não tem só garotos, é alguém que a gente sabe que não vai resolver em campo. Tudo bem que o Vitor Andrade não costuma resolver, mas ele já resolveu o jogo nessa Série B. O Náutico não ganhou do Athletic São João del Rey com um golaço do Vitor, não foi? Foi um golaço do Vitor Andrade.
1: Sim.
2: Então, já resolveu o jogo. Nenhum garoto eu vi resolvendo o jogo além do Cauã Maranhão. Então, eu acho que é um erro aí da comissão técnica, eu não sei se é um castigo. Eu sei que o Vitor Andrade é um jogador preguiçoso, eu sei que ele tem uma má vontade para jogar sem bola danada, muito grande. Agora, não tem que pensar só nessa fase sem bola, né? Tem que pensar na fase com bola também. E o Vitor Andrade, eu vejo potencial para ajudar, como ajudou contra o Londrina, segurando bola lá na frente do campo de ataque nos aflitos. E como ajudou um pouco também na vitória sobre o Ceará, segurando bola no campo ofensivo, eu vejo mais potencial, experiência para um jogo desse calibre como o São Bernardo, no Vitor Andrade do que em vários garotos aí que a dupla L e Guilherme levaram para o ABC Paulista, viu, Alex?
0: Meu amigo, também concordo com você, viu, Igor Moura? E as,

0: sino embaixo. Mas vamos aguardar, né, Hugo, como é que vai se portar essa equipe do Náutico nesse jogo importante e comandada aí por Hélio e Guilherme dos Anjos. Que essa informação dada pelo Raul é interessante, né? Os dois estão pendurados. Então existe a possibilidade dos dois receberem o terceiro cartão amarelo. É um velho ditado que diz o seguinte, né, Guga? Quem tem dois tem um, né? Mas no caso do Náutico aí pode ficar sem nenhum à frente do ali naquela área técnica do Náutico. Interessante essa observação. Os dois técnicos pendurados com dois cartões amarelos. Mas vamos seguindo. Bom, hoje também vamos estar acompanhando aqui, além do Campeonato Brasileiro da Série A, Série B, Série C, tem Brasileirão da Série D também nessa reta final, né? Inclusive já tem, lembrando que as equipes que já foram classificadas, tem muita gente comemorando, que é o caso do Asa, o caso do ABC, mas também tem a outra zona de classificação. Tem muita coisa ainda para a gente trazer de informações para você do futebol nessa reta final, principalmente na Série D. Semifinal que ontem, Uberlândia, né? Inclusive estávamos até debatendo na última sexta-feira aqui no Movimento Esportivo. Eu, Igor Moura e Marcelo Araújo, quando nós falávamos de superioridade técnica dentro de campo, de favoritismo, na verdade, e o Igor havia apontado que o Uberlândia estava bem arrumado, que seria inclusive o favorito dele nessa fase semifinal. E realmente já começou bem, né? Vencendo o ABC por 1 a 0, mas vai ter o jogo da volta lá em Natal, no próximo domingo, dia 30. ABC Uberlândia, daqui a pouco, 5 horas da tarde, o Asa de Arapiraca vai jogar contra o Gama, um confronto bem interessante, as duas equipes que se portaram muito bem dentro dessa Série C, Série D, e estão os dois, inclusive, sem os seus principais jogadores, né? O Felipe Clemente já foi embora do Gama, o Alex Bruno já foi embora do Asa de Arapiraca, vai ser um jogo bem interessante, o primeiro jogo acontecendo daqui a pouco, semifinal da Série D, Asa e Gama. Primeiro jogo, jogo de volta na semana que vem, o Gama recebendo a equipe do Asa. Lembrando que essas quatro equipes já estão classificadas, tá? A Série C de 2027. Reta final da competição, né? Então, a gente vai trazer tudo atualizado. É a mesma situação, não na mesma proporção, né? Mas a reta final da Série C, por exemplo, porque a Série D já está na fase final. A Série C vai para a fase final. Então, isso realmente requer muita atenção no tocante a resultados, prognósticos, cálculos, é muita coisa que vai acontecer. Tem futebol rolando também pelo Gaúcho da Série D, da Série A2, tem Paranaense na terceira divisão, tem Cearense da Série C, tem muito futebol para vocês. E agora vamos fazer o seguinte: vamos passar o comando em definitivo para ele, que vai trazer as emoções de São Bernardo e Náutico. Daqui a pouquinho a bola rola, faltando exatamente 6 minutos. Para a bola rolar, mas o comando já vai para ele. Aquele que todo mundo gosta.
1: Marcelo Araújo.
2: Este, o Alex Santos, o âncora que corre com a notícia, trazendo para a gente as informações, a pré-jornada esportiva de São Bernardo e Náutico. Jogo válido pela 24ª rodada da Série B do Campeonato Brasileiro. Campeonato Brasileiro, você acompanhando aqui 2026 no Sistema Jornal do Comércio de Comunicação. Onde quer que você se encontre, muito obrigado pelo carinho da audiência. Abraçando a equipe técnica com Emílio Bezerra, Guga Laruso e também Edilson Lima. Você curtindo às 15 horas e mais 54 minutos. As equipes já em campo. Igor Moura ao meu lado, também o Alex Santos. E ele que chega com mais informações. O repórter, o Jovem do Escrete de Ouro do Rádio. É isso aí, cara, o garoto de ouro do Escrete. E aí, Raldinei?
3: Grande Marcelo Araújo, um abraço para você, o que todo mundo gosta, e para todo
2: Exato.
3: Mundo que está nos acompanhando mais uma vez. As equipes já estão perfiladas para a execução do hino nacional no estádio 1º de maio, que não tem grande presença de público, muito pelo contrário, um pouco de torcedores do Náutico, um pouco também de torcida da equipe do São Bernardo. O São Bernardo, treinado por Vinícius Bergantin, tem Alex Alves, Rodrigo Ferreira, Élder, Jemerson, Anderson Pará, Lucas Lima, Dudu Miraíma, Romisson, Pedro Vitor, Felipe Garcia e Pedrinho. O Náutico, dos técnicos Hélio e Guilherme dos Anjos, vai a campo com Muriel, Arnaldo, Léo Índio, Igor Fernandes e Rian, Samuel, Wenderson e Jean Carlos, Borazi, Derek e Cauã Maranhão. No banco de reservas do Náutico, confirmando rapidamente, hoje com Gaston Gurucseaga, que é goleiro, lateral direito Reginaldo, o zagueiro Wanderson, eu disse até que o Wanderson era meio campista, mas porque ele joga também como volante, né? Joga no setor do meio de campo. O Wanderson, que é zagueiro, o Betão,

0: também zagueiro, está no banco. Os volantes Auremir e Guilherme Ramos. Os meias Wendel Miranda, Felipe Redaelli e Pato Nunes. E o atacante Luiz Cláudio, o único atacante no banco de reservas do Náutico. Confirmando rapidamente também, Marcelo, a arbitragem para São Bernardo e Náutico, trio de Santa Catarina. Franciel dos Santos Martins, auxiliado por Gisele Casario e Alexandre de Medeiros Lodetti. O quarto árbitro é de São Paulo, Guilherme Nunes de Santana. E o VAR vai ser comandado por Douglas da Silva, do Rio Grande do Sul.
1: Tá certo, valeu, Raldinei Alves. Do outro lado, a equipe do São Bernardo, 23 jogos, 31 pontos conquistados, 32 gols marcados, 26 sofridos, o que dá um saldo de meia dúzia. A você que nos acompanha pela Rádio Jornal 90.3, Rádio Jornal 76.1 em faixa estendida. Você que nos acompanha na Rádio Jornal Limoeiro, Rádio Jornal Garanhuns, Rádio Jornal Petrolina, Rádio Jornal Pesqueira. Muito obrigado pelo carinho da audiência. Você no YouTube, você nas redes sociais. Muito obrigado, vamos seguindo juntos. Daqui a pouquinho a bola vai rolar. Faltam 3 minutos para a bola rolar no estádio histórico. 1º de maio em São Bernardo do Campo, em São Paulo. Vamos colher mais, sempre mais, do comentarista dinâmico do Screte. Observando ali o momento do tosse, meu querido Igor Moura, a gente fica na expectativa do trabalho do Franciel dos Santos e toda a sua equipe. Um abraço, ótima jornada, Igor Moura.
2: Valeu, Marcelo, pra você também, amigo. É um árbitro que tá mais habituado a apitar a Série D, né? O árbitro que eu fui olhar, inclusive, o histórico dele nessa temporada, mais apitando quarta divisão. Um jogo ou outro na Série C, como quarto árbitro de Série B, mas assim... Acredito que no ano é o jogo de maior calibre desse catarinense do Franciel dos Santos Martins. Primeiro que ele não vai ter hostilidade das arquibancadas, né? Eu não tô vendo 500 pessoas aí no 1º de maio. O público ínfimo do time que tem uma campanha como mandante parecida com a que tem de média, né? Uma campanha
1: brinquei com o Haldner aqui, porque tem um campo society ao lado com um tapete, né?
2: Que coisa linda, você viu ali o society?
1: Poderia ser lá sem nenhum problema.
2: O Haldner, que é o novo peladeiro da equipe, né? Toda terça-feira jogando a bolinha deles, ficou com certeza com água na boca vendo o society pra jogar, né?
0: Exatamente, já tava me aquecendo aqui.
2: Pois é, e é pertinho ali do 1º de maio, e tem um bom gramado, né? O 1º de maio, aliás, é um bom gramado, o Náutico não vai ter problema com gramado e não vai ter problema com hostilidade da torcida. Acredito, Marcelo, e vou repetir, que vai ser um jogo com o Náutico com mais posse de bola e o São Bernardo sem fazer questão nenhuma de ter a bola, de rodar, não, é um time mais objetivo e volto àquele raio-x que eu fiz no comentário inicial. Todas as vezes que o São Bernardo teve uma posse de bola acima de 58, 60%, ele perdeu ou não ganhou. Quando ele teve uma posse de bola abaixo de 30 ou de 35, ele ganhou o jogo. E foi exatamente assim que ele ganhou do Náutico nos aflitos naquele 3-0. É um time que adora jogar em transição, não faz questão de ter a bola, até por não ter capacidade técnica para fazer muita coisa quando tem a bola.
1: Igor Moura, o dinâmico do Screte de Ouro, posicionados à nossa esquerda, a equipe do São Bernardo com camisas amarelas, calções pretos. À nossa direita, a equipe do Clube Náutico Capibaribe com calções vermelhos, com camisas brancas, o Náutico pronto para o jogo pela 24ª rodada do Campeonato Brasileiro da Série B. Observando tudo ali o seu Franciel, Náutico de camisas brancas e calções vermelhos, meiões vermelhos. Vai tocar o São Bernardo pela primeira vez na bola, nossa frente.

0: Flamengo agora. Se tiverem todos, é pouquinho aí, viu?
1: Essa guerra aí é quase uma noite de UFC, né? Você juntar todo mundo dá umas 8 lutas.
0: Exatamente. Fala disso não. Está observando tudo o árbitro da partida, Franciel dos Santos Martins. Vai começar o jogo e você acompanha tudo, você não perde um só detalhe. Ali posicionados o Romisson, também o Felipe Garcia. Vai tocar pela primeira vez na bola, Campeonato Brasileiro da Série B. Você vai acompanhar tudo, você no YouTube, passeando por aí, deixando seu like, compartilhando, abraçando você. Muito obrigado pelo carinho da audiência. Agora sim, tudo ok. Ele conversa ali com seus auxiliares. Faz 2 minutos, tá tudo ok. Apita o árbitro, começa o jogo. Marcelo Araújo. Junto com você, vivendo as emoções da Série B do Campeonato Brasileiro. Bola no campo de ataque, vem Pedro Vitor, recua, vai sair pro jogo agora com o Romisson. Ele para, faz inversão de jogo, fez mal. A bola fica com o Náutico, fica com o Borazzi. Na grande laranja do campo, ele encosta agora pelo lado esquerdo. Quem vai avançando? Pega na bola Rian. Rian tem espaço agora, vai fazer logo o lançamento na área. Afasta Helder de cabeça. A bola acaba sobrando, lado direito de ataque. Requentada, afasta a zaga mais uma vez. Vai saindo pro campo de ataque Dudu Miraíma. Dudu Miraíma coloca a bola na frente, passa pelo primeiro, consegue passar pelo segundo. Cruza a linha que divide o meio. Aí aparece para a jogada Felipe Garcia. Felipe Garcia retribui pelo meio. Toca de cabeça Léo Índio. Recuando para a tranquila defesa do goleiro Muriel. 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Série B do Campeonato Brasileiro, bola no campo defensivo do Náutico, vem com Muriel, ele para, recolhe com tranquilidade de perna esquerda, toca do seu lado esquerdo agora com Igor Fernandes. Igor Fernandes tem a presença ali do jogador Romisson, recua novamente com Muriel, vai saindo agora pelo lado direito, vem a bola com Arnaldo. Arnaldo dá um toque na frente, vai saindo a equipe do Clube Náutico, Capibaribe, tentando já o campo de ataque, faz o lançamento, buscando na extrema direita, chegou primeiro Gemerson, aí recua para o goleiro Alex Alves, sai com os pés, perna direita, faz o levantamento, o Anderson responde de cabeça, bola no campo de ataque, no comando de ataque, a bola acaba ficando com Igor Fernandes, campo defensivo do Timbu, ele ergue a bola agora com Jean Carlos, perna canhota, faz o lançamento buscando Cauã Maranhão, tem uma disputa ali com o Helder, se deu bem Helder toca para Rodrigo Ferreira, a bola escapou ali de seu domínio, acaba surgindo para arremesso manual do campo de ataque do Náutico, vai para a cobrança Rian, aos 2 minutos do primeiro tempo, Rian, ele ergue a bola buscando o Cauã Maranhão, se antecipou a zaga da equipe do São Bernardo, afasta de qualquer maneira, Rodrigo Ferreira. A bola fica no campo de ataque ainda do Náutico com Igor Fernandes curtindo uma de lateral novamente. Vem com Rian, vai pra cima da marcação. É fechada a porta, ele toca de perna canhota, bate no Pedro Vitor e acaba saindo para arremesso manual para o Náutico. 2 minutos da primeira etapa. Rian, o Timbu tentando as ações do jogo, Cauã Maranhão, a bola toca por último no defensor da equipe do São Bernardo. Sobra no campo de ataque, vai para o arremesso manual, vai o Timbu aos 2 minutos e meio da primeira etapa. Náutico e São Bernardo vão empatando por 0-0. Tabelinha, Rian com Jean Carlos, deixa um pouco mais atrás, vai partindo o Samuel tentando o campo de ataque, afasta Helder, bem colocado no rebote Felipe Garcia. Amaciou a bola, toca ao seu lado, quem aparece agora é o Romisson. Romisson faz o giro, toca do outro lado com Dudu Miraíma. Dudu Miraíma vira o jogo, aparece Pedro Vitor, ele vai para cima da marcação pelo lado esquerdo de ataque, é o Pedrinho. Pedrinho solta pelo lado esquerdo ainda, Anderson Pará vai fazer o cruzamento na área, quem chega? Samuel afasta de cabeça. A bola fica sob o domínio da defensiva Timbu. De perna canhota faz o lançamento buscando o campo de ataque, há uma indecisão na defensiva, Gemerson, daí sim, recua para o goleiro Alex Alves. 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Olha a bola no campo de ataque do Náutico, quem para, Derek, recolhe de perto da canhota, faz a inversão de jogo, foi bonita a jogada, solta com o Rian, ele tem espaço, vem pela frente, dá um totalzinho na frente, recuperação agora da zaga do São Bernardo, a bola acaba saindo, arremesso manual, fica ali a disputa, e agora, é minha ou sua? É minha, diz o Rian, o árbitro concorda, fica com o Igor Fernandes, vai curtindo novamente uma de lateral, apoiando bastante o Rian nesses instantes iniciais, e aí o Borazzi, ele propõe a posse de bola, toca agora com o Anderson para, respira, tem uma parede na sua frente, toda atrás da linha da bola, a equipe do São Bernardo, Jean Carlos, ele para, está ali em cima, o jogador Romisson tentando tomar o domínio de bola, ele faz o lançamento, Pedrinho de cabeça acaba tocando para arremesso manual, lado direito de ataque do Clube Náutico Capibaribe, aos 4 minutos da primeira etapa, estádio 1º de maio, Náutico e São Bernardo vão empatando por 0 a 0, posse de bola do Léo Índio, ele solta pelo lado esquerdo agora com Igor Fernandes,

0: usa a linha que divide o meio, vai administrando a posse de bola, toca na frente com Borazzi. Borazzi tocou com dificuldade, ficou para o Felipe Garcia, ergueu na frente, olha o contra-ataque da equipe do... O Lucas Lima do São Bernardo, recuperação do Timbu, vem com o Igor Fernandes. E aí se entende bem com o Léo Índio, toca novamente atrás. Tem quatro jogadores do São Bernardo cercando ali a saída de bola do Náutico. Vem com o Muriel. Muriel toca na frente com o Enderson. O Enderson na meia-lua da sua grande área, vai seguindo, anda 30 metros, vai correndo. Em perseguição vê o Felipe Garcia. Ele não perde a bola, prende e solta pelo lado direito. Quem aparece agora é o Léo Índio. Léo Índio toca na frente com dificuldade. Recuperação da equipe do São Bernardo. Olha o toque do Felipe Garcia. Vai na frente, vai tentando. Quem aparece? O Romisson. Ele vai entrar na grande área, perna direita na bola. E a furada do Pedro Vitor. Olha o pé dele aí. E Raldinei!
1: Tentou de perna esquerda, acabou passando direto da bola. Ela foi lá pro outro lado, desperdiçou o Pedro Vitor a oportunidade.
0: E você confere comigo o tempo e o placar da partida. 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São decorridos 5 minutos e meio da primeira etapa. Estádio 1º de maio, São Bernardo do Campo, é Série B do Campeonato Brasileiro. São Bernardo 0, Náutico também 0. Alô, Wallis!
2: 24ª rodada da Série B, 4 minutos do primeiro tempo no Moisés Lucarelli. Ponte Preta e Avaí vão empatando em 0-0.
0: Olha o Anderson, na grande laranja do campo, administra, vai servindo pelo lado direito, quem aparece, Léo Índio, vai pra cima da marcação, tem o Arnaldo do seu lado, ele prefere cruzar, não, a porta tá fechada, agora sim, faz o cruzamento, sai de soco, Alex Alves, impulsionado pelo alto, Felipe Garcia na disputa de bola, chegou primeiro o Derek, ele para com categoria de perna direita, toca um pouco mais atrás, a bola fica administrada por o Anderson novamente com Léo Índio para o Anderson, no meio campo da equipe alvirrubra, ele serve do seu lado esquerdo, tem o Igor Fernandes vai passando, Náutico no campo de ataque, propõe mais jogo que a equipe do São Bernardo, toca para o Rian, recuperação agora com Felipe Garcia no campo defensivo da equipe do São Bernardo, o árbitro marcou algo e para a reposição de bola da equipe paulista. 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
0: Olha o Jamerson, de perna canhota, bola sai, arremesso manual para a equipe do Clube Náutico Capibaribe. 7 minutos da primeira etapa, São Bernardo e Náutico vão empatando por 0-0. Olha o Jean Carlos com maestria aí de trivela, aí é boné, aí é pra quem sabe, eu nem uso, viu velho? Vai o Anderson, na grande laranja do campo, ele para, recolhe... Engana o seu adversário, entra agora com o Rian pelo lado esquerdo, agora com o Jean Carlos. Jean Carlos agora novamente com o Rian de perna canhota, toca com o Igor Fernandes. Igor Fernandes vai girando o jogo, gira com o Anderson toca pelo lado direito, Léo Índio, ele para, levanta a cabeça, toca na frente, aparece Derek, se desvencilha do seu adversário, vai pelo meio, é tocado, é falta. Houve falta ali, né, Haldinei?
1: Isso, falta em cima do Derek, ficou caído, é um pouco depois da linha que divide o meio de campo, a falta foi cometida pelo Lucas Lima, volante do São Bernardo.
0: Aos 7 minutos e meio da primeira etapa, Náutico e São Bernardo vão empatando por 0-0. Olha o Anderson, administra a posse de bola, não tem muita pressa, toca no seu lado esquerdo com categoria com Igor Fernandes, Jean Carlos de primeiro solta no lado esquerdo agora com Rian. Rian faz a tabelinha com Borazzi, tem dois a marcação, ele recua e aí recua com dificuldade. Pedro Vitor administra a posse de bola no campo defensivo da equipe do São Bernardo, vai voltando, vai para a grande área, atraindo a marcação do Borazzi, ele tenta se desvencilhar, toca na frente, Felipe Garcia toca na cabeça e aí a bola vai voltando, o Náutico agradece, Lucas Lima, ele para e recolhe pelo lado direito defensivo, faz a tabelinha, sai bonito com Rodrigo Ferreira e aí é puxado pelo Samuel, o árbitro marca falta em favor da equipe paulista. Ontem você curtiu a vitória tricolor na Arena de Pernambuco, 2-0 Santa Cruz e Caxias. Você ouviu com Alexandre Costa, Ralf de Carvalho, Igor Moura e também o Alex Santos. 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
0: De posse do São Bernardo, agora com Jamerson. Jamerson de perna direita, recua com o companheiro de zaga, Helder. Helder vai saindo pelo lado esquerdo, aparece Anderson, para, o Anderson parar, ele aplica o drible em cima do Derek. Derek se recompõe, ele retorna, tem que sair novamente com Helder. Helder toca do seu lado direito com Jamerson. Jamerson tem a marcação agora do Jean Carlos, apertado ali o Rodrigo Ferreira, se desvencilha, toca na frente com Pedro Vitor. Pedro Vitor buscando o campo de ataque, chegou primeiro o Igor Fernandes. Ele rebate a bola, vai no campo de ataque do Náutico. 9 minutos da

0: primeira etapa, tem uma disputa pelo meio, ganhou do volante Samuel, quem fica com a bola é Pedro Vitor, ele se desvencilha novamente, toca na frente, vai buscando o campo de jogo, aparece pelo lado direito agora Rodrigo Ferreira tem ultrapassagem do Lucas Lima, ele prefere o cruzamento na área, quem sobe, afasta de qualquer maneira, chegou primeiro Arnaldo colocando, a bola vai pra fora, mas não sai, Derek protege, aplica o drible no primeiro, e aí o passe não saiu bem, e você confere comigo o tempo e o placar da partida. 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São decorridos 10 minutos do primeiro tempo, no 1º de maio. São Bernardo 0, Náutico também 0, Alex Santos.
1: Pela primeira divisão, Palmeiras e Vasco estão se enfrentando neste momento, 0-0.
0: Olha o São Caetano no campo de ataque, a saída do Muriel pra fora! Uma chance de ouro desperdiçada pelo Romisson! Quase que o São Bernardo abre o placar no contra-ataque, Raldinei.
2: Na área do Náutico, uma tabelinha do ataque do São Bernardo e no chute do Romisson, o Muriel acabou se adiantando e atrapalhando a finalização, que não teve tanto ângulo, né? Porque o Muriel estava fechando boa parte do ângulo do jogador. Saiu pela linha de fundo, tiro de meta a favor do Náutico.
0: Igor Moura, o dinâmico do Scratch, está gostando da proposta de jogo do Náutico, Igor?
3: Não, porque é um Náutico que até tem a bola, mas não consegue ferir o adversário, não consegue criar nada por enquanto. O Cauã Maranhão não consegue sustentar a bola no campo ofensivo, fazer a base, o pivô para a chegada de alguém. Jean Carlos pouco aparece, da mesma forma o Anderson. E lembra do desenho que eu falei antes do jogo começar, que o Náutico teria posse de bola e o São Bernardo sem a posse tentaria causar dano? Já foram dois. A primeira chance perdida pelo Pedro Vitor, que cheirou a bola. Vamos ver o Náutico.
0: Olha o Náutico, Derek, perna canhota na bola, bate, explodiu na zaga. Concluído.
3: E a segunda chance agora, mais clara da partida, do Romisson, né? Com o Felipe Garcia fazendo bem o pivô, o Pará saiu da esquerda para o meio, sem ninguém acompanhar, sem ninguém fazer falta, com um vácuo entre a segunda linha e a primeira linha do Náutico. Tô gostando do Náutico até aqui, não.
0: Igor Moura, o dinâmico do Scratch aos 11 minutos e meio do primeiro tempo. São Bernardo e Náutico vão empatando por 0-0. Olha o Gemerson, na grande laranja do campo, Náutico todo no seu campo defensivo. Ele solta a bola agora, distribui com o Lucas Lima. Lucas Lima na frente, buscando o Felipe Garcia. A bola passa direto. Ele se esforçou muito, caiu, mas a bola fica sob o poderio de Rian. Rian agora solta no meio, a bola fica com o Náutico, com Samuel. Esse recua para o Anderson. O Anderson como se fosse o terceiro zagueiro na saída de jogo do Timbu. Serve agora pelo lado esquerdo com Igor Fernandes. Vai adiantando. O Náutico vai evoluindo, o Rian vai cruzar a linha que divide o meio aos 12 minutos, ele prefere não, recua, faz a jogada de segurança, tem dois na linha de frente da equipe do São Bernardo esperando o bote, 12 minutos da primeira etapa, vai avançando, quem avança, Arnaldo pode soltar pelo lado direito, aparece Derek. Ah, só que a bola foi com muita força, acabou não alcançando o atacante alvirrubro, né, Haldinei?
2: Pois é, o passe que buscava o Derek acabou sendo forte demais, saiu pela linha de fundo. Escanteio dado de graça para a equipe do São Bernardo.
0: 12 minutos e meio da primeira etapa.
2: Escanteio não, tá? Tiro de meta.
0: Tiro de meta, ok. 12 minutos e meio da primeira etapa. Bola no campo defensivo, vai para a saída de jogo a equipe do São Bernardo. Vem com o Gemerson. Vai girando agora pelo lado direito com o Rodrigo. Rodrigo serve no meio. Quem aparece soltando bola é o Pedrinho. Olha aí, se deu bem na marcação. Ficou para trás Pedro Vitor. Agora vem três. Aí o toque foi salvador por baixo do zagueiro alvirrubro. É o Igor Fernandes na disputa. A bola acaba saindo. É arremesso manual. Quase que se dá bem na jogada. O jogador do São Caetano, viu, o Haldane?
2: Do São Bernardo, né, Marcelo? Foi o Léo Índio, me parece que foi o Léo Índio que fez o corte na tentativa de contra-ataque do Pedro Vitor. Ele partiu em velocidade, mas na entrada da grande área do Náutico, o Léo Índio conseguiu evitar esse lance de perigo.
0: 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Isso vai o São Bernardo pra frente. Esqueça o São Caetano, né? Ali foi o azulão dos anos 90 e 2000. Bola na área pra fora. Eu sei que faz parte do ABCD, mas é o São Bernardo.
2: São, né? Diferente, né?
3: Deve 30 quilômetros, eu acho, que é entre esse estádio e o Anacleto Campanella.
0: Obrigado, meu amigo Igor, do outro lado ali, se esguelando, né? Botando a cabeça de fora da cabine.
2: Se o critério foi esse, Náutico Esporte Santa Cruz é uma coisa só, né?
3: Se fosse aquele São Caetano que disputou Libertadores, o Náutico estaria frito, mas
0: ainda
3: não
0: bem,
3: é. Ainda
0: bem que eu não tô lá, imagina. Se estivesse lá, podia confundir. Olha o Náutico do campo de ataque, vai Derek, tem na sua frente uma linha de cinco, prefere recuar com o Jean Carlos, aí tava no impedimento, completamente. Ele vai, o Cauã Maranhão bateu, mas um impedimento. Foi observado bem antes, ele está voltando, ele faz um

0: Belíssimo gol. Pega a bola na entrada da grande área, mas a jogada já estava impugnada, Haldane.
1: É, a finalização é boa, mas ele estava voltando, né? No momento em que o Jean Carlos dá o passe, o Cauã ainda estava lá na frente, e ele começou a perceber que estava em posição irregular e voltou, mas foi tarde demais.
0: E aí me parece aquilo que você estava cobrando. A jogada foi impugnada, mas a ideia dela foi boa, né, Igor?
2: Foi ótima, por quê? O Derek carregou a bola e conseguiu levar a bola com opção de passe até o campo ofensivo. No que ele toca para o Jean tem tempo e espaço para o cérebro dele funcionar. A gente sabe que o cérebro do Jean funciona muito bem, né? Jogador inteligente, jogador que sabe dar assistências. Achou bem o Cauã Maranhão, que demorou para voltar. A finalização foi ótima do Cauã, mas foi bom porque o Náutico já mostrou poder ofensivo para um São Bernardo que vinha criando mais do que o Náutico nesse jogo, que o Náutico até tem mais posse, mas o São Bernardo cria mais.
0: Olha a bola com o Romisson no campo de ataque, serviu para Pedrinho no meio campo da equipe do São Bernardo, um pouco mais posicionado no lado esquerdo, vai para cima da marcação, 15 minutos, Romisson agora com Pedrinho, tem a marcação ali na frente, ele chuta, Muriel no canto direito, uma bola traiçoeira no canto direito do Muriel, rasteirinha, quase gol do São Bernardo, Haldinei.
1: No susto, né, a bola foi entre o Muriel e a trave direita, o goleiro do Náutico estava atento, no desvio que aconteceu no meio do caminho no Wenderson e conseguiu evitar aquilo que seria o primeiro gol do São Bernardo.
0: E você confere comigo o tempo e o placar da partida. É esquinado, vai o Pedrinho para a cobrança, levanta a mão direita assim, tipo, tô aqui, estão me vendo aí do outro lado? Tô, tudo ok, vamos lá, vai para a cobrança, lado esquerdo, perna direita, na bola, se viu o Coxinho pelo meio, Dudu Miraíma vai tentar o chute de longe, bateu, Muriel! Novamente salva o que seria a queda do bastão, da barra alvirrubra, de longe o Dudu Miraíma de perna direita lá no cantinho esquerdo, Haldinei.
1: Mais uma defesa importantíssima do goleiro alvirrubro, pulou no canto esquerdo dele e fez aquela defesa clássica do goleiro, né? Foi lá, alcançou a bola, espalmou para a linha de fundo e escanteio para a equipe do São Bernardo.
0: Anderson Pará vai para a cobrança pelo lado direito, perna canhota na bola aos 16 minutos e meio, vai para a cobrança a equipe do São Bernardo, bola viaja pelo alto, afasta Igor Fernandes, 16 minutos e meio da primeira etapa em São Bernardo do Campo, Pedrinho de longe requenta, vai para fora, 17 minutos agora da primeira etapa, São Bernardo 0, Náutico também 0, Wallace.
3: Pela Série C, Brusque e Amazonas, Inter de Limeira e Figueirense, Maringá e Barra, tá tudo 0-0. 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
0: Marcelo Araújo. Junto com você, vivendo as emoções da Série B, Jean Carlos pelo lado direito de ataque, vai avançando o Clube Náutico, Capibaribe, Aderic de posse de bola, toca agora com Borazzi, Borazzi se vira, vai circulando agora da esquerda para a direita, faz o movimento contrário com Jean Carlos, vai para cima da marcação, solta para Arnaldo, entrada na área, Borazzi toca nela, se atrapalhou todo o goleiro Alex Alves, no final ele segurou, Haldinei.
1: Ela foi batendo meio que sem querer em todo mundo, né, passou pelo Jean Carlos, pelo Gemerson, até parar nas mãos do Alex Alves, defendeu, encaixou o goleiro do São Bernardo e mandou a bola pra frente.
0: Olha a bola no campo defensivo, o Muriel tem que sair de perto da canhota, ele sai, a bola vai pra fora, de perto da canhota, bota para arremesso manual. Segunda-feira tem o Leão em campo, ainda na 24ª rodada da Série B, Sport América Mineiro, Haroldo Costa, Edinaldo Santos, Haldinei Alves, Igor Moura e Leonardo Boris. 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
0: Toca na frente, toca com o Pedrinho, faz a tabelinha novamente, perde a posse de bola. Se deu bem, Borazzi. Borazzi toca no meio com o Jean Carlos. Tem um carrinho ali, esse desvencilhou, toca com o Derek, novamente vai pra cima da marcação. Serve com o Cauã Maranhão na entrada da grande área, aí é pra cruzamento. Ele para, puxa para a canhota, não com a destra mesmo, prefere atrás. Vem o Anderson. Aí se fechou novamente todinho o time do São Bernardo. Perna canhota na bola, Rian vai tentando novamente. Na sua frente, o Pedro Vitor tem disputa, Pedro Vitor se deu bem, vai tocar no peito da bola de calcanhar, lance bonito, buscando Felipe Garcia, tem uma disputa, chegou primeiro Igor Fernandes, tocando pra fora. 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
0: Igor Moura, e o Náutico melhorou no jogo, Igor?
2: Continua a mesma atuada, Marcelo. O Náutico com mais posse de bola, o São Bernardo com mais facilidade em entrar na defesa alvirrubra. São Bernardo, ele consegue construir sem precisar tocar demais na bola, consegue ir na bola.

0: longa, encontrar os pontas no mano a mano. O Pará tem... Vamos ver esse ataque.
1: Olha o ataque da equipe do São Bernardo, lado direito acabou sobrando no meio, Lucas Lima bateu na zaga, aí foi fraquinha, deu pro Muriel, tranquilo, Igor.
0: Isso, o Pará, ele causa mais dano no lado do Arnaldo do que propriamente o Rodrigo Ferreira pelo lado do Rian, e o Náutico ele até consegue, em determinados momentos, confabular jogadas envolvendo o Jean Carlos, o Derek e às vezes o Cauã Maranhão. O Enderson tá subindo muito pouco, tá dando mais uma ajuda pro Samuel. Agora o Náutico ele constrói muito pouco, demora muito a passar a bola, e quando demora, a bola vai no jogador errado. Agora há pouco o Derek tinha uma grande chance de, por dentro, encontrar o Jean Carlos na entrada da grande área, ele preferiu tocar na ponta para o Cauã Maranhão, e fora da área, a gente sabe que o Cauã tem dificuldade. Deu uma pedrada para trás para encontrar o Enderson, e o Náutico desperdiçou uma chance de finalização. Então, é um São Bernardo que sabe o que fazer na pouca posse de bola que tem. E o Náutico, que tem mais posse de bola, em vários momentos da partida, não sabe como causar dano ao São Bernardo. Tanto é que em chances boas até aqui está 4-1 São Bernardo.
1: E você acompanha comigo o tempo e o placar da partida. O Gavião cantando alto no som do Scratch de Ouro, você acompanhando a 24ª rodada da Série B do Campeonato Brasileiro, decorridos 20 minutos e meio do primeiro tempo. O São Bernardo não tem nada, o Náutico também não tem nada, o Alex Santos.
2: 24ª rodada do Campeonato Brasileiro da Série A. Bragantino e Grêmio vão empatando em 0-0.
3: 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Marcelo
1: Araújo. Junto com você, acompanhando as emoções da Série B do Campeonato Brasileiro, 21 minutos da primeira etapa. São Bernardo e Náutico vão empatando por 0-0. O Náutico tem a posse de bola, Emanuel no lado esquerdo ofensivo. Quem aparece? Rian. Rian faz a tabelinha agora com Borazzi. Borazzi com Rian. Ele gira o jogo rapidamente no campo defensivo com Léo Índio. Léo Índio toca no meio. Quem aparece para distribuir jogo? Samuel. Samuel é acossado, tem uma linha de três ali, fungando no seu cangote. Acaba tocando um pouco mais atrás com Léo Índio. Léo Índio novamente, vai pra frente. Não, tem a presença do Holmes. Ele prefere a saída tranquila com Muriel. 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
1: Olha aí pra você ligado no som do Scratch de Ouro aos 22 minutos do primeiro tempo em São Bernardo do Campo. Tentando o Náutico sair pro campo de jogo, a bola acaba saindo. Arremesso manual para o São Bernardo. Sexta-feira que vem, 25ª rodada, rodada dupla pernambucana, Novo Horizontino e Esporte. Jorge Ismael de Biasi, tem Alexandre Costa, João Vitor Amorim, o Alex Santos. Estaremos acompanhando o Náutico nos aflitos com o Atlético. Estaremos essa com Edinaldo Santos, Igor Moura e Leonardo Borges. Olha aí, equipe do São Bernardo do campo de ataque, Romisson, ele faz a inversão de jogo, buscando o Pedrinho pelo lado esquerdo, Pedrinho tem a marcação do Arnaldo, ele vai se desvencilhando, toca no meio, quem aparece? Romisson novamente, o cérebro pelo meio da equipe do São Bernardo, recua, vem com Gemerson, na grande laranja do campo, faz a tabelinha, novamente aparece Lucas Lima com Gemerson, novamente Lucas Lima, vislumbrando a passagem agora do Pedrinho, ele vai pra cima da marcação, chegou primeiro o Enderson, é o Derek, ajudando no setor defensivo, ele sai do primeiro, vai pra frente, aí segurou muito a bola, recomposição agora com Lucas Lima pela equipe paulista. Lucas Lima tem três, mas todos marcados. Ele prefere a jogada de segurança pelo lado direito, um pouco mais atrás, com Rodrigo Ferreira. Na sua marcação tem Jean Carlos. Recua, vem com Gemerson. Posse de bola da equipe paulista no campo defensivo. 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
1: Teve uma chance, a bola quicou, subiu muito, ele perdeu o domínio para o chute. Raldinei.
6: Se atrapalhou o Cauã Maranhão com a bola. O passe foi bom mais uma vez, né, do Jean Carlos pelo lado esquerdo, viu que o Cauã Maranhão estava no lado direito de ataque, na entrada da grande área, e fez o passe. Mas na hora de dominar a bola, o Cauã Maranhão acabou se atrapalhando, deixou ela escapulir e sair pela linha de fundo.
0: Bola a marcação do São Bernardo também não é uma maravilha não, né? O Náutico, quando tem o Jean de frente para escolher quem passar a bola, geralmente pode ver, tá mano a mano e o atacante do Náutico com um metro de distância do marcador. E isso favorece ao oponente, ó, favorece a quem tá atacando. Agora mesmo, foi uma pena o Cauã Maranhão perder o kick da bola e chutar para longe, porque no outro lance, quando ele estava impedido, ele acertou exatamente como deveria, na cara da bola, chute cruzado. Agora, quando não estava impedido, ele errou feio. Uma pena, mas foi boa a chegada do Náutico.
1: A média de gols sofridos fala sobre isso, né, Igor? 26 gols em 23 jogos, quer dizer, dá mais de um por partida.
0: O São Bernardo é um

0: time que faz muito gol leva muito gol, né?
1: Exato.
0: É curioso que é um time que não precisa ter a posse de bola para causar dano. Agora, nenhum time precisa ser brilhante para causar dano ao São Bernardo também, né?
1: Exatamente.
0: Tanto é que aí o penúltimo jogo em casa do São Bernardo foi 4-3 Ceará.
1: Isso. 24 minutos e meio do primeiro tempo. O árbitro vai ali agora, aquela velha conversa. Você nunca viu essa cena. O árbitro falando com o Hélio dos Anjos, Aldinei.
2: Pois
1: estreia.
2: É. Tá lá reclamando com o Hélio dos Anjos, 25 minutos do primeiro tempo. Lembrando que o Hélio dos Anjos tá pendurado, tá? Se tomar cartão amarelo, não fica na beira do gramado no próximo jogo.
1: O Hélio dos Anjos é aquele.
2: É bom que tem dois técnicos, né?
1: Sim.
2: Se um ficar suspenso, tem outro.
1: Perfeito. Você conferindo o tempo e o placar da partida. 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São decorridos 25 minutos do primeiro tempo. São Bernardo do campo de ataque, toque por último do jogador do Náutico. Ah, mas essa vibração aí é provocativa. É, no pé do escutador de novela, viu, Haldinei?
2: Escutador de novela. Escanteio. Escanteio pro São Bernardo. Pedro Vitor tá ali posicionado. E o Anderson Pará também estava, vamos ver quem vai bater.
0: Escutador de rádio novela, então, né? Porque a novela, você também assiste, né?
1: Exatamente. Mas eu lembrei de você lá na TV.
0: Esse estilo que Hélio tá aí é só para quem escuta, viu?
1: Ah, meu velho, o velho Rian foi lá. Ah, olha, vem em cima dele. Tem esquinado para a equipe do São Bernardo. Aos 26 minutos da primeira etapa. 26 minutos da primeira etapa, São Bernardo e Náutico vão empatando por 0-0. Vai ou não vai, meu filho? Vamos para a cobrança do esquinado. Tá ali, tá parlamentando, viu, Igor, com os jogadores do São Bernardo. Agora
0: sim. Mas tá controlando bem o jogo, né? Por ser um jogo a maior, vamos ver o ataque.
1: Olha o cruzamento na área, o toque de cabeça do Dudu Miraíma, a bola passa, afasta a zaga do Náutico, e você conferindo o tempo e o placar da partida. 26 minutos do primeiro tempo. 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
3: Pela Série C, o Brusque abre o marcador diante do Amazonas. Ariel faz Brusque 1, Amazonas 0. E nesse momento o Santa está na quinta posição na tabela da Série C.
4: 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Marcelo
1: Ara. No giro do placar, o cruzamento muito rápido, o toque não pegou na cabeça, por isso que não foi gol, pegou na nuca, né, Haldini, do Pedrinho.
2: Foi, tava de costas, né, o Pedrinho, na tentativa de cabecear, ele foi fazer aquele cabeceio, a posição do cabeceio, e acabou pegando na parte de trás do pescoço dele. Cruzamento do Rodrigo Ferreira, lance de perigo. Se pega bem o Pedrinho, poderia fazer o gol do São Bernardo.
1: Pedrinho viu o meu DVD, viu, cabeceava assim também. 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
1: Mas era assim, não deu certo, né?
0: Agora foi uma chance clara, mais uma, né?
1: Claríssimo, não, né?
0: O que o São Bernardo tem facilidade em criar oportunidade é um exagero. O Náutico, ele marca mal. O cruzamento foi muito bem feito agora do Rodrigo Ferreira, que é bom lateral, não à toa já passou por Grêmio, por Santos. O cruzamento dele foi muito bom. Agora, o erro foi do Pedrinho.
1: Ficou livre o Pedrinho,
0: né? O Pedrinho, ele vê a bola chegando, a bola vem numa curva, vem te caindo rápido, e ele fica na dúvida se ele domina com o peito ou se ele cabeceia. O Haaland perdeu um gol igual a esse hoje no jogo do Manchester City. Ele se enrolou porque ele não sabe o que fazer. E na demora, termina não fazendo nada. Foi o que aconteceu. O Pedrinho, mesmo todo torto, quase conseguiu encobrir o Muriel. Foi um gol perdido do São Bernardo, que cria muito.
1: Exatamente, Igor Moura. Eu não gosto dessas fofocas, mas você falou do Haaland. O Haaland tá careca, bicho. 28 minutos
0: não, tá
1: do
0: careca,
1: primeiro tempo.
0: Não. Ali é máquina 2, né? Marcelo.
1: É 2, é?
0: Máquina 2, tá careca não, calma.
1: Pra quem tinha
0: tá
1: aquele,
0: curtinho, né, tá curtinho.
1: Aquela selva lá, cara, agora tá, né? Foi-se embora. Olha o jogo do Náutico. Olha o Timbu. Aos 28 minutos do primeiro tempo, São Bernardo e Náutico vão empatando por 0-0. Abriu a contagem ali pro lateral. Presta atenção aí, meu filho, do São Bernardo. O árbitro abriu contagem, viu, Raul?
2: Pois é, tá valendo, 4. Tá valendo. Essa tá valendo.
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1: Olha a bola no campo de ataque do Náutico. Recuperação agora vem com o Rodrigo Ferreira. Dá um bombão pra cima. Por falar em bombão, Rian responde com a mesma moeda. A bola acaba saindo em arremesso manual para a equipe paulista. 29 minutos da primeira etapa. Olha o Lucas Lima tentando a jogada agora com o Felipe Garcia. Quem aparece para dialogar é o Romisson. Romisson solta na esquerda. Vem com o Pedrinho. Pedrinho perdeu um gol claro para a equipe do São Bernardo. Vai pra cima da marcação. Perdeu. Olha o Borazzi. Recupera na tabelinha ali com Derek

0: pelo lado direito de ataque. Derek pode avançar, pode cruzar na área, cruzou rasteirinha, Giancarlo vai chutar, pegou na destra, pra fora, a bola toca na zaga, o árbitro diz que não, que pena que não pegou na boa, né, Raldinei?
1: Foi de direita, né, o Giancarlo, de perna direita, depois recebeu o passe do Arnaldo, acabou mandando no lado esquerdo da meta defendida pelo goleiro do São Bernardo, Alex Alves.
0: Pois é, 29 minutos e meio, Igor Moura se soltando um pouco mais, o Náutico já agrada ou ainda falta muito, Igor?
2: Ainda falta, né, Marcelo? É um São Bernardo que cria mais que o Náutico. Eu gostei dessa jogada agora, primeiro porque o Arnaldo, ele esperou o momento certo para passar a bola. Ele esperou o Cauã Maranhão puxar a primeira marcação e deixar só um mano a mano com o Jean. No que Jean recebeu, eu pensei que ele cortaria para a perna boa. Ele já experimentou de direita e chutou por cima, mas foi uma boa oportunidade. Náutico tem que fazer isso. Se é atacado pelo São Bernardo, ele tem que devolver na mesma moeda, criando chances capitais. E vamos ver essa outra chance do Náutico.
0: Olha o Timbu no campo de ataque, vem com o Anderson, cercado por três, vai encarar e chegou primeiro, cortando o Anderson Pará pela equipe do São Bernardo. E você confere comigo o tempo e o placar da partida. Em São Bernardo do Campo, estádio 1º de maio, 30 minutos, meia hora de jogo no primeiro tempo. 0 São Bernardo, 0 Náutico, Wallace.
3: E no Bavi, pela primeira divisão, placar vitória 0, Bahia também 0.
0: Meia hora de jogo, agora 31 minutos, tem uma falta, Jean Carlos posicionado pelo lado direito, vai chuveirar na boca do gol, muito preocupado o goleiro Alex Alves, é lado direito com a perna canhota, essa bola pega um efeito incrível, Jean Carlos, bola no alto, afasta Gemerson lá no segundo andar, e aí emendando Lucas Lima, a bola fica ainda no campo defensivo da equipe do São Bernardo, 31 minutos do primeiro tempo, recuperação com Rian, bola acaba saindo em arremesso manual para a equipe paulista, futebol é na jornada.
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0: Ele recua, vem com o Lucas Lima. Lucas Lima abre para a esquerda. Quem aparece agora? O Helder. Ele é acossado. O Derek está na frente. Tem uma linha da saída de jogo da equipe do São Bernardo. O Náutico pressiona a saída de jogo da equipe paulista. E aí se apavorou. Jogou para fora. Surtiu efeito. Olha o Arnaldo. Ele já joga na frente. O árbitro mandou. É a posição, né? Posição está equivocada. Vai mandar repetir. Vai novamente o time do Náutico para a cobrança. 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
0: Boa ideia, amigo?
1: Não é uma ideia agradável.
0: É, mas o Rian não podia fazer nada, né? Foi em direção ao técnico Hélio dos Anjos. Professor que tomou todo o cuidado ali, mas não foi atropelado. 32 minutos da primeira etapa. São Bernardo 0, Náutico também 0. Outra cobrança de falta pelo lado direito tem Arnaldo. Arnaldo encosta, vem curtinho. Ele aciona Léo Índio. Léo Índio na linha que cruza o campo. Toca novamente com o Jean Carlos. Ele vislumbra rapidamente a passagem do Anderson. O Anderson novamente solta na frente. Vem com o Derek. Derek tem a presença do Jean Carlos. Dá uma pisadinha. Agora está cercado por dois. Está em momento difícil. Girou no meio dos dois. Esse é o Jean Carlos. Esse é o mágico. Agora não deu porque chegou o Helder por ali afastando pela equipe do São Bernardo. Recuperação agora com Felipe Garcia, ele toca no campo defensivo, a bola com Lucas Lima. Lucas Lima com a posse, faz o lançamento buscando ainda no seu campo defensivo, Rodrigo Ferreira. Rodrigo toca no meio, quem aparece é o Romisson, Lucas Lima vai girando o jogo, novamente, do Lucas para o Rodrigo Ferreira, este recua para o Gemerson para, observa, tem o Cauã Maranhão na sua frente, toca com Helder tem o Dudu Miraíma mais à frente, é isso que ele faz, e aí todo acossado, né, marcando bem a saída de jogo a equipe do Náutico, fica de posse do goleiro Alex Alves. 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
0: Minutos do primeiro tempo, está na horizontal Pedro Vitor, jogador de amarelo e preto. Raldinei.
1: Isso, tá caído o Pedro Vitor, o São Bernardo tem uma falta, um pouco depois da linha do meio de campo, lado direito de ataque, a falta foi cometida pelo Léo Índio, na dividida da bola, numa cabeçada, o Léo Índio acabou alcançando só o Pedro Vitor.
2: Eu até acho que houve a falta, como o Raldinei falou, mas ele não deu não, né?
1: Não, vai dar não bola deu ao chão, não. Não. Desculpa, então.
0: Só parou porque ficou lá no chão.
2: Eu achei que foi falta.
1: Foi só pra checar o que ele tinha, né?
2: É que o árbitro não deu a falta, mas...
1: De fato, Igor.
2: É, se vocês olharem, é a terceira vez, terceira ou quarta, que o Náutico ele pressiona a saída de bola do São Bernardo. E...

0: é nem uma pressão sobre-humana, não é nem uma pressão asfixiante. É uma pressão básica e a defesa do São Bernardo é grossa. São zagueiros que não têm muito talento com a bola, não têm o fino trato. É chutão, é saída para a lateral, é passe aquele passe pesado para o lateral tentar dominar. É forçar um pouquinho o erro que a defesa vai entregar. É um time que não tem fino trato com a bola, principalmente no campo defensivo, São Bernardo.
1: Olha o Jean Carlos, cruzamento na área, passou, defendeu o Alex Alves! O Cauã Maranhão chegou bem pertinho da bola. Bola com o Jimbo, Rian vai tentar o drible, não, tem uma parede na sua frente. Vem com o Anderson novamente, o Náutico no campo de ataque, vai fazer o lançamento na área. Quem sobe de cabeça? Derek perde o gol, cara a cara com o Alex Alves! Impossível, Haldney!
2: E o Anderson levou as mãos à cabeça depois que o Derek desperdiçou essa. O Anderson mandou na medida, o cruzamento na entrada da pequena área só para o Derek cabecear e desviar para o fundo do gol. Mas o atacante alvirrubro não conseguiu alcançar a bola. Ela passou por ele, saiu lá na linha de fundo. Tiro de meta a favor do São Bernardo.
0: Rapaz, duas chances claras o Náutico teve. O primeiro cruzamento foi ótimo pro Cauã. E eu não sei se o Cauã ficou com medo de cabecear a bola. Por quê? Porque se o goleiro saísse no soco, ele iria pra dividida. Ele com a cabeça e o goleiro com o punho. É óbvio que você tem um certo temor de tomar uma pancada muito forte. E o Cauã hesitou. No que ele hesitou, não testou a bola e a bola passou. Só que a chance do Derek também foi muito boa. O cruzamento do Anderson foi na cabeça do Derek. E o Derek saiu explicando pro Anderson que foi o sol que atrapalhou. Tenho minhas dúvidas, viu? Tenho minhas dúvidas. Ele imediatamente olhou pro sol, apontando pra cima. Se ele raspa a bola de cabeça, era gol. Ela passou raspando o poste esquerdo do goleiro Alex Alves. Náutico termina melhor esse primeiro tempo.
1: Tá difícil, né? Agora é o sol. Se for a noite, é o refletor.
0: Você daqui confere. Porque a chuva também, né?
1: A chuva.
0: Perdeu o gol na chuva também já.
1: A intimidade que ele tem com o gol é a mesma que eu tenho com o meu aparelho aqui, o relógio, viu? O meu cronômetro aqui ainda está nos 17, são 36. Você confere o tempo e o placar da partida. Em nome do Feijão Turquesa, 36 minutos. A hora certa, o cronômetro certo. 36 minutos e 55 da primeira etapa em São Bernardo do Campo, Série B do Campeonato Brasileiro. São Bernardo 0, Náutico também 0. Cronômetro que não pode parar, é dele que corre demais. Alô, Wallace!
3: 27 minutos do primeiro tempo foi o tempo que saiu o gol do empate do Amazonas pela Série C, 18ª rodada. Então, primeiro tempo nesse momento, de Brusque 1, Amazonas também 1. 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
1: 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Aos 37 minutos do primeiro tempo, São Bernardo e Náutico vão empatando por 0 a 0. O Náutico teve uma chance cristalina, transparente de gol, foi depois desperdiçada. Se bem que o São Bernardo também teve um pouco antes com o Pedrinho, né? Tem muito assunto para Igor Moura daqui a pouquinho no intervalo da partida. 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Do Escrete, Esporte América Mineiro, Ilha do Retiro, Haroldo Costa, o maior gol do mundo, Edinaldo Santos, Haldinei Alves, Igor Moura e Leonardo Borges, jogo ainda da 24ª rodada da Série B que vai até a terça-feira. Olha o Rian, ele vai pra cima, vai tentar o cruzamento, prefere a passagem de calcanhar, Borges, bonito Rian, bateu pra fora, uma jogada, tabelinha bonita, deu até toque de mão porque valeu, viu, Haldinei?
2: Tabela muito bonita do Borges com o Rian e na tentativa da finalização a bola passou raspando a trave direita da meta do Alex Alves, foi para fora, mas foi por pouco tiro de meta pro São Bernardo.
1: Olha aí, jogada que o nosso querido Antônio Lira vibrou. Alô, Antônio Lira, um abraço. Olha o time do São Bernardo do campo de ataque, bola para o Felipe Garcia, bateu! E aí o Buriel saiu bem ali para fechar o ângulo, mas se o Felipe dá um toquinho por cima, hein, Haldinei?
2: Pois é, foi o Romisson, né, Marcelo?
1: Romisson.
2: O Romisson recebeu a bola na entrada da grande área, tava sendo marcado ali pelo Samuel, mas a bola acabou saindo na tentativa da finalização. Tiro de meta para o Náutico.
1: 39 minutos da primeira etapa, Igor Moura e o panorama do jogo chegando ao seu finalzinho da primeira etapa.
0: Agora sim eu posso dizer nessa intervenção que o Náutico melhorou em campo. Tudo bem, o Romisson acabou de perder uma boa chance, né? Com espaço dado pelo Náutico. O Rian está perdendo muito duelo para o Pedro Vitor. E eu acho que é um problema que o Hélio vai ter que corrigir com a ida do Igor Fernandes

0: para a lateral esquerda e a entrada do Betão na zaga. Eu acho que aí sim o Náutico pode ter um pouco mais de segurança no miolo de zaga e também na lateral esquerda, com o poder de marcação que o Igor Fernandes tem, uma capacidade física maior que a do Rian. Agora, o Náutico, ele teve 3 ataques com condição de marcar seguidos. Teve as 2 chances de cabeça, teve o lance do Rian com o Borazzi, teve também aquela outra chance do Jean Carlos de direita. É o Náutico que igualou o jogo. O jogo, nesse momento, está rigorosamente equilibrado. Dos 25 para agora, o Náutico criou mais do que o São Bernardo.
1: Olha o São Bernardo saindo para o campo de jogo, é puxado. Opa, vai sair amarelinho por ali na jogada em cima do Pedrinho. É o Arnaldo, né?
2: Isso, cartão amarelo para Arnaldo, que não é um dos que estão pendurados, tá? O Arnaldo tá tomando só o primeiro cartão amarelo dele agora, porque ele cumpriu suspensão no jogo passado contra a equipe do Ceará.
1: Enquanto o Igor falava, enquanto o Igor comentava, o Jean Carlos fez outro daquele espaço de um lado a outro. Eu comentei com o Raul aqui, o homem tem um compasso dentro do cérebro. Tudo que faz dá certo. Tanto faz a distância de 5 quanto 30 metros.
0: Ele é muito inteligente. Ele é muito inteligente.
1: E preciso, né, Igor? Preciso.
0: Bate bem na bola. É a principal virtude do Jean é essa, né? A batida na bola dele. É inteligente. É muito bom jogador.
1: E você confere comigo o tempo e o placar da partida. São decorridos 40 minutos da primeira etapa. São Bernardo no campo de ataque. Chega Léo Índio, afasta o perigo. 40 minutos da primeira etapa. Olha o Derek, bota pra cima da marcação. Aí botou pra cima da bola, deu o adversário, né? Uma boa, uma ruim. Enfim, 41 minutos da primeira etapa. São Bernardo 0, Náutico também 0. O Alex.
3: O outro jogo que começou também às 4 da tarde pela Série B. 40 minutos do primeiro tempo, Ponte Preta e Avaí. E Avaí vão empatando em 0 a 0.
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1: Olha o Náutico no ataque, afasta a zaga, chegou o Rian como homem surpresa, quase que dentro da pequena área, lance perigoso, Raulzinei.
5: O Rian de primeira deu um toquezinho para a bola ir para a entrada da pequena área, mas não tinha ninguém do Náutico para pegar a sobra. Desperdiçou mais uma chance o Timbu, se tivesse alguém lá era só empurrar para o gol.
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1: Vem com o Derek, agora é puxado, é tocado por baixo, é falta, Raulzinei.
2: Falta em cima do Derek, na intermediária, lado direito de ataque da equipe do Náutico, Jean Carlos na cobrança. Daí, Marcelo, é pra mandar na área.
1: É, exatamente. 42 minutos, quem sabe, torcedor alvirrubro. Coração bate forte nesse instante. Preocupação total do goleiro Alex Alves. 42 minutos da primeira etapa. Até agora o placar não foi inaugurado, 0-0. O Derek vai se deslocando por ali, o Léo Índio também. O Cauã Maranhão dentro da grande área, o Borazzi esperando. Esperando a sobra, artilharia alvirrubra, vermelha e branca dentro da área. E aí, aos 3 ou 4 passos da bola, o mágico Jean Carlos vai para a cobrança aos 42 minutos e meio do primeiro tempo. Olha ali a distância, o Pedrinho na barreira, o chute de longe. Aí foi muito longe, elogiou demais. Foi para fora, Haldane.
2: É, eu falei para mandar na área, né? Ele optou por mandar direto para o gol, mas a bola subiu, não fez perigo nenhum. Tiro de meta para o São Bernardo.
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1: Acompanhando tudo, campo defensivo da equipe do São Caetano, do São Bernardo. Dudu Miraíma com ela. Dudu Miraíma, ele solta do setor direito. Obrigado.
0: Daqui a pouco sai em Santo André.
1: É, pois é, só é o que falta pra compor. Ainda tem diadema. Olha a bola no campo de ataque da equipe do São Bernardo. Vai girando. E aí, perseguido novamente. Que drible agora. O Romisson pra frente, pra trás. Ele marcou falta, né? E aí vai bater. Bateu, Gemerson buscando no campo de ataque. Outro drible giratório, drible com passo. Depois você me deu o nome desse drible aí, viu, Haldane? São 3 na mesma jogada. Lucas Lima recua, vem com Gemerson novamente agora no campo de ataque. A equipe do São Bernardo faz a tabelinha. Lucas Lima vai pra cima do Rian no X1. Ele acaba recuando. O time do São Bernardo tentando novamente agora com o Rodrigo Ferreira. Faz o passe, chegou empurrando o Jean Carlos e é falta. O árbitro estava em cima do lance, Haldane.
2: Isso, a falta foi cometida em cima do Dudu Miraíma, falta perigosa a favor do São Bernardo. Jean Carlos chegou, deu um empurrão nele, ficou caído o jogador do São Bernardo. E a falta é perto da grande área, alvirrubra no lado direito de ataque da equipe paulista.
0: Perigosa e desnecessária, desculpa, Marcelo.
1: É, mas é
0: porque
1: mesmo.
0: O Dudu tava olhando para a área, nem tinha visto que vinha ladrão. O Jean Carlos dando um totozinho na bola, ele tinha roubado sorrateiramente, mas não. Ele deu uma trombada nas costas.

0: jogador, a falta foi claríssima.
1: Exato, com as duas mãos. 44 minutos da primeira etapa. Estavam aguardando o Pedrinho. Pedrinho agora se aproxima pelo lado direito de ataque. A preocupação total agora é do goleiro Muriel. Aos 44 minutos da primeira etapa, São Bernardo e Náutico vão empatando por 0-0. O Anderson e Jean Carlos na barreira humana. Dois homens. O Anderson vai se afastando um pouquinho. Autoriza o árbitro. Pedrinho vai para a cobrança. Chuveirão na boca do gol. Afasta a zaga. Sobrou na entrada da área. O chute. A bola passa à direita do Anderson Pará, resvala na zaga. Que chutaço do Pará, viu, Raldinei?
2: Teve um desvio no meio do caminho, saiu no lado direito da meta do Muriel e tem escanteio São Bernardo agora no lado esquerdo de ataque.
1: Pois é, aos 45 minutos, agora o Pedrinho, o Miraíma, Dudu Miraíma, vai para a cobrança pelo lado esquerdo de ataque, vai com a destra. Momento de perigo para a meta do goleiro Muriel. Finalzinho do primeiro tempo, Náutico e São Bernardo vão empatando por 0-0. Você acompanhando aqui no som do Scratch de Ouro, vai autorizar o árbitro da partida. Perna direita, bateu na bola, subiu, afasta Léo Índio, bem colocado. E você confere comigo o tempo e o placar da partida. Dudu Miraíma, eu poderia girar o placar, mas eu prefiro que você diga o que é que o Pedrinho fez. Como se chama esse chute do Pedrinho, Raul?
2: Eu não sei.
1: Não tem, né? Não.
2: Ele tentou chutar, era uma bicicleta.
1: É, a bola subiu, né?
2: Uma bicicleta pra cima, né? Pro céu.
1: Vamos pro giro. 46 minutos da primeira etapa. São dois, né? Vamos até os 47, confere?
2: Isso.
1: Valeu, Raul. 46 minutos da primeira etapa. São Bernardo 0, Náutico também 0, Alex.
3: Acompanhando jogos da Série C, Inter de Limeira e Figueirense, Maringá e Barra não querem fazer gols. Está tudo 0-0.
1: Olha a bola do campo defensivo do Náutico para o arremesso manual, 46 minutos e meio da primeira etapa. 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
1: Esta zaga com Helder, a bola acaba saindo, arremesso manual para o campo para o time do Náutico no campo ofensivo. Daqui a pouquinho tem Igor Moura no seu comentário, as informações na sala nacional e internacional com o Alex Santos. 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
1: Direito, Franciel dos Santos aponta pro meio. Final da primeira etapa. No 1º de maio, São Bernardo do Campo. Até agora, São Bernardo 0, Náutico também 0. Raldinei Alves.
2: São Bernardo tem no banco de reservas o goleiro Júnior Oliveira, o lateral direito Hugo Sanches, o lateral esquerdo Mário Sérgio, os zagueiros Augusto e Luizão, os meias Breninho, Lucas Fernandes e Galdino, além de Johan, e os atacantes Daniel Amorim, Daniel Davi e Léo Jabá. No time do Náutico, as opções no banco são o goleiro Gaston Guruceaga, o lateral direito Reginaldo, os zagueiros Wanderson e Betão, o volante Auremir, o também volante da base Guilherme Ramos, o meia da base Wendel Miranda, o meia também da base Felipe Redaelli, Pato Nunes, voltou de suspensão, recém-contratado, é atacante. E Luiz Cláudio, atacante também das categorias de base da equipe alvirrubra. Marcelo Araújo.
1: Valeu, Raldinei Alves, o garoto de ouro do Scratch. 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
1: Pernambuco para os aflitos, mas quem sabe pode trazer mais dois. Igor Moura comenta daqui a pouquinho, mas agora o show de informações na sala nacional e internacional do Scratch com o âncora que corre com a notícia.
6: O Alex Santos.
3: Valeu, Marcelo Araújo, que transmitiu esse primeiro tempo de até então São Bernardo e Náutico empatando em 0-0. São 8 jogos que começaram agora às 16h pela Série A, B e C. E desses 8 jogos, apenas um teve gols. Que coisa, né, gente? Intervalo do primeiro para o segundo tempo de Palmeiras e Vasco, 0-0. Intervalo do primeiro tempo para o segundo

0: tempo de Bragantino e Grêmio, 0-0. Também, indo para o intervalo, Bavi, o clássico lá em Salvador, Vitória e Bahia, 0-0. Pela Série B, além de Náutico e São Bernardo e Náutico, 0-0. Também estamos no intervalo do primeiro tempo para o segundo, de Ponte Preta e Avaí, 0-0. Pela Série C, aí não, a história muda de contexto, mas para não perder a linha de raciocínio, Inter de Limeira e Figueirense, 0-0. Maringá e Barra, 0-0. Mas Brusque e Amazonas, é o único jogo que saíram gols, o único jogo que saiu gols, está no intervalo também do primeiro para o segundo tempo. Brusque 1, Amazonas também 1, salvando nesse exato momento as partidas que começaram às 4 horas da tarde, né? Que coisa, coisa do futebol. No segundo tempo a história muda totalmente de contexto. Lembrando que pela Série B, a 24ª rodada, que além de São Bernardo e Náutico, Ponte Preta e Avaí, reserva para hoje à noite dois jogos. O Operário de Ponta Grossa recebe o Vila Nova, 6 da noite, lá no Hermano Krieger, e no Heriberto Rios, Criciúma jogando com o Fortaleza. Esse jogo do Criciúma contra o Fortaleza, 6:30 da noite. Aí o complemento da rodada fica para amanhã e terça. Dois jogos amanhã, Atlético e Novo Horizontino, Sport e América Mineiro, e na terça-feira, Atlético Goianiense e Botafogo de Ribeirão Preto, Juventude e CRB. Com esse empate, atualizando aqui rapidamente a tabela de classificação, não tem muita modificação não na questão de posições das equipes. O Náutico, ele continua na 15ª posição, enquanto o São Bernardo também continua na 13ª posição. Não poderia deixar de ser diferente, né, Wallace? Estão empatando e também com o empate da Ponte Preta, tudo continua do mesmo jeito. Mas vamos ouvir ele, que vai comentar o que foi esse primeiro tempo de até então. São Bernardo 0, Náutico também 0. O dinâmico do Scratch.
1: Valeu, Wallace. Vamos lá, falar desse 0-0 parcial. Na minha visão, não seria um resultado ruim para o Náutico. A gente pode avaliar empate fora de dois modos, né? Eu, por exemplo, o empate do Náutico contra o Criciúma no Heriberto Rios, eu achei um belo empate. Um empate não só pelo empate por si só, mas pelo ponto somado diante do líder do campeonato no Heriberto Rios. Eu também acharia um empate, eu vou achar um empate bom se o Náutico empatar no Jacone com o Juventude, se o Náutico conseguir empate com qualquer outro adversário da primeira página da classificação, Goiás na Serrinha, por exemplo, o Vila no Oba, que o Náutico já perdeu por 4-3. Empates assim são empates positivos, benéficos na classificação. O empate do Náutico com a Ponte Preta, eu já achei um empate completamente maléfico. Um empate em que o Náutico vai lamentar bastante os dois pontos perdidos para a Ponte. O Avaí está empatando lá, o Alex acabou de atualizar. Não sei se vai vencer, mas era jogo para o Náutico ganhar da Ponte lá em Campinas, no Moisés Lucarelli. E esse empate até aqui, esse 0-0 com o São Bernardo, vejo com bons olhos. Vejo um empate aproveitável do Náutico contra o São Bernardo no ABC Paulista. Bem verdade que o São Bernardo tem a 18ª campanha como mandante nessa Série B, não costuma ganhar dentro dos seus domínios, é um time que tem dificuldades imensas em fazer o resultado. Está explicado um pouco por quê, né, nesse primeiro tempo. É um time que perde muito gol. E se for para avaliar tudo o que vi nessa primeira etapa, eu tenho a tendência de considerar que o São Bernardo foi pouco melhor que o Náutico no primeiro tempo como um todo. Eu acho que o Náutico criou um pouco menos que o São Bernardo. Lembram da história da posse de bola que eu falei lá atrás? O São Bernardo teve um pouco mais de posse de bola que o Náutico, foi 56-44 na posse de bola entre os dois. E no fim das contas, em chance boa, em chance clara, eu tenho aqui nas minhas anotações, 7 chances. Aí eu posso classificar a chance como uma boa chance, como uma ótima chance e como a chance capital. Para mim, chance capital, o lance em que o jogador Pedrinho recebeu um cruzamento dentro da pequena área, e se ele testa simples, o movimento técnico simples de cabeceio para frente, ele faria o gol porque o Muriel já estava batido. Isso é chance capital. Uma chance muito boa, uma chance ótima, sair cara a cara com o Muriel e chutar para fora, como aconteceu, por exemplo, na chance criada pelo Romisson. E uma chance boa, uma chance de fora da área, por exemplo, um chute de fora da área que poderia ter entrado, como foi a finalização do Dudu Miraíma, que o Muriel

foi obrigado a intervir, a fazer uma boa defesa, fazer uma boa intervenção. Mas, classificando assim cada chance até aqui no jogo, 7 chances para o São Bernardo, 5 para o Náutico. São Bernardo, ele começou melhor o jogo, criou 2 boas oportunidades em 10 minutos, teve uma chance com o Pedro Vitor que ele cheirou a bola, se ele finaliza firme, fatalmente seria o primeiro gol do jogo logo aos 6 minutos. Pouco tempo depois, aos 10, chance com o Romisson e ele perde cara a cara com o Muriel na entrada da grande área e o Náutico conseguiu devolver já num perigo, de certa forma, grande para a meta defendida pelo Alex Alves, ex-Náutico, goleiro, que foi o gol anulado do Cauã Maranhão. Tudo bem que ele estava 1,5 metros à frente, mas o Náutico conseguiu construir numa boa jogada do Derek, tocando a bola para o Jean Carlos, que participou bem nesse primeiro tempo, e o Jean pifou, né, serviu o Cauã Maranhão, que dominou e deu uma varada na bola, ela foi na malha lateral direita, foi um bonito chute, um bonito gol, uma pena que o Cauã Maranhão estava mais de 1 metro impedido e auxiliar viu bem, o Alexandre de Medeiros Lodete de Santa Catarina. O São Bernardo depois começou em sequência a criar chances, teve a chance do Pedrinho, bom chute do Pedrinho, a bola desviou e o Muriel fez uma defesa ali junto ao pé da trave, teve uma chance com o Dudu Miraíma, que o Muriel salvou, que foi a chapada de fora da área, que eu classifiquei como uma boa chance, e teve essa chance do cabeceio do Pedrinho, que ele errou na metade da primeira etapa, aos 26 mais precisamente, cruzamento perfeito do Rodrigo Ferreira, que o Pedrinho, ele fica na dúvida, a bola vem te caindo e ele deve pensar, e aí, o que é que eu faço? Eu domino para bater? Próximo já pequena área, ali próxima à marca do pênalti, ou eu cabeceio? O ideal era ele ter tentado baixar o corpo para fazer o gesto técnico do cabeceio, só que ele acabou sem fazer uma coisa ou outra, e se enrolou todo, até foi uma chance perigosa, porque no que ele tenta cabecear, a bola vai no pescoço dele, e a bola pega a altura, e por muito pouco não encobre o Muriel, a bola vai no telhado da meta do goleiro do Náutico. Depois dessa chance, foi o melhor momento do Náutico no primeiro tempo inteiro. Dos 29 até os 40, 41 para ser mais exato, o Náutico teve o seu melhor momento na primeira etapa. Foi quando o Náutico teve uma chance com o Jean Carlos de direita depois de um bom passe do Arnaldo. Teve 2 chances seguidas de cabeça, uma com o Cauã, no bom cruzamento do Jean Carlos, que o Cauã fica com medo de tentar a testada. Se ele estica o pescoço para fazer o movimento de cabeceio e mudar a trajetória da bola, fatalmente ele faria o gol. Seria aquele desvio que mata o goleiro, porque estava vendido no lance o Alex Alves. A bola nem em direção ao gol foi. E o Alex Alves, qualquer desvio, iria matar, porque estava muito em cima dele. Cauã Maranhão não consegue fazer o desvio. No que a bola cai para a esquerda, o Borazzi volta a bola para o Enderson. O Enderson fica sem opção porque o Rian passa, mas passa marcado. E ele, na altura do corredor lá de esquerda, o Enderson coloca a bola para a perna boa, perna direita, e dá aquela parábola, aquela curva, um cruzamento perfeito para a entrada como elemento surpresa do Derek. E o Derek faz o movimento errado de cabeça, erra o tempo da bola, outra. Era uma chance muito parecida, talvez até uma chance mais clara, se compararmos com a chance do Cauã Maranhão. Por quê? Porque a bola estava mais próxima do pescoço, da cabeça do Derek, nesse cruzamento do Enderson, do que do pescoço da cabeça do Cauã Maranhão no cruzamento do Jean Carlos, que o Cauã hesitou. E o Derek faz o movimento, mas erra o tempo. No que ele erra o tempo, a bola passa raspando o poste esquerdo do Alex Alves, que estava vendido. Se ele desvia a bola, fatalmente faria o primeiro gol do jogo, o gol do Náutico. Foram 2 chances em sequência, no intervalo de 15 segundos. As 2 melhores chances do Náutico no jogo todo. Isso aos 35. Pouco tempo depois, 3 minutos depois, o Náutico conseguiu, o Náutico que teve mais facilidade pelo lado direito com o Arnaldo, com o Jean e com o Derek, o Náutico pesando mais o lado direito, mas pelo lado esquerdo o Náutico conseguiu criar. Conseguiu criar quando a bola chegou no Borazzi, e o Borazzi de letra deu no ponto futuro para o ingresso na grande área do Rian, que apoiou pouco, mas quando foi ao ataque conseguiu algumas boas alternativas, e o Rian chuta a bola cruzada, né? Meio que um chutamento. E o Alex Alves, ele dá o rebote para frente, mas não tem ninguém para aproveitar. Aí o São Bernardo volta a ser perigoso numa chance do Romisson, em que ele bate cruzado e a bola vai para fora. O Náutico tem a chance do Arnaldo, de uma bola em que o Arnaldo faz o cruzamento da linha da grande área lá do direito.

pro lado esquerdo. O Rian chega de primeira, mais uma boa alternativa do Rian. Ele consegue escorar pro meio e o goleiro evita da bola entrar. E ninguém chega para tentar aproveitar essa escorada do Rian. E a última chance, no fim das contas, foi do Pará. O Pará quase aproveita um rebote na defesa do Náutico. Isso aos 45 do primeiro tempo. Então,

0: 0x0 enfadonho, um 0x0 entediante. Foi um 0x0 movimentado e mostra que o São Bernardo esteve mais próximo do gol do que o Náutico. Isso significa que o Náutico fez um primeiro tempo ruim? Não. Ao meu ver, o Náutico fez um primeiro tempo regular, um primeiro tempo razoável. O Náutico, por exemplo, ele jogou mais bola fora de casa contra o Criciúma, se a gente comparar com o jogo de hoje. Agora, o Náutico jogou muito menos contra a Ponte Preta do que está jogando hoje contra o São Bernardo, um time anos-luz acima do nível técnico apresentado pela Ponte Preta, com essa debandada de atletas, com um clube falido, né? Um clube que está definhando pouco a pouco, rodada a rodada. Então, eu acho que o Náutico fez o primeiro tempo que dá para melhorar, tem espaço para melhora, mas não no banco. Eu não vejo no banco de reservas do Náutico, é uma pena que o Náutico tenha tantos desfalques, mas eu não vejo no banco que o Náutico tem hoje para o Hélio e para o Guilherme, e óbvio, se o Náutico tem um banco que tem hoje, é responsabilidade também de Hélio e de Guilherme, né? Quando a gente vai analisar o trabalho da dupla, a gente tem que analisar o trabalho da dupla como treinadores e como os responsáveis pelo departamento de futebol, contratações e saídas. E eu sempre que tenho a oportunidade de falar aqui, eu digo, trabalho de campo, campo e bola, treinamento, time, escalação, eu acho que é um trabalho de regular para bom, da dupla Guilherme Hélio. Hoje o Náutico não tem tanto medo assim, tanto receio assim da zona de rebaixamento. Agora, o trabalho deles como contratantes, né? Como responsáveis por gerenciar departamento de futebol, prospecção de jogadores no mercado, entrada e saída de atletas, aproveitamento de contratados e de outros atletas que fazem parte do elenco, aí eu já considero um trabalho ruim. Não é péssimo, mas é ruim o trabalho dos dois, ao meu ver. Então, o Náutico tem um banco que, na minha visão, tem muito pouco a acrescentar ao que a gente viu em campo. Quem é que pode melhorar alguma coisa aí? A entrada do Betão com o Rian saindo do jogo para o Igor Fernandes entrar na lateral esquerda e o Betão formar dupla com o Léo Índio? Pode melhorar, pode. Só que, na primeira metade do primeiro tempo, o Pedro Vitor ganhou quase todas do Rian. Da metade do primeiro tempo para o fim, o Rian começou a ter uma certa supremacia. Começou a dar mais trabalho à defensiva da equipe adversária do que propriamente levar nas costas como vinha levando do Pedro Vitor. Mas o Betão talvez, o Pato Nunes, não acredito que ele tenha capacidade para melhorar esse Náutico, a gente já viu várias vezes, principalmente contra a Ponte Preta, onde o Pato Nunes atrapalhou tudo, o Náutico iria virar aquele jogo, acredito eu, até a expulsão estúpida dele. E o Reginaldo, que está entrando agora, o Haldner está entrando no ar daqui a pouco para definir. Para confirmar, mas o Reginaldo deve entrar no lugar do Arnaldo muito por conta do cartão. Reginaldo fez um partidaço contra o Ceará, top 3 para mim, de performance em campo. Reginaldo, o Léo Índio e o Derek foram os melhores em campo na vitória nos aflitos sobre o Ceará, e o Reginaldo está entrando no lugar do Arnaldo. O Haldner vai confirmar para a gente aqui só essa substituição e fica uma opção a menos para ele e para Guilherme no banco para mudar. Pelo menos o panorama. Um panorama que não desesperadamente precisa ser alterado, porque foi um primeiro tempo equilibrado, tendendo um pouquinho mais para o São Bernardo, time mandante, que para mim esteve mais próximo do gol do que o Clube Náutico Caparibe. Equipes em campo, voltando para o segundo tempo, ele, o locutor que todo mundo gosta. Marcelo
1: Araújo! Vai o Igor Moura, o dinâmico do Scratch, trouxe a análise completa do primeiro tempo de 0x0. Haldner Alves.
2: Saiu o Reginaldo, entrou o Reginaldo, na verdade, com a camisa de número 93, para a saída de Arnaldo, que tinha cartão amarelo, saiu com a camisa 2.
1: Vai tocar pela primeira vez da bola, Cauã Maranhão no segundo tempo. Náutico e São Bernardo vão empatando por 0x0. Onde quer que você esteja, muito obrigado pelo carinho da audiência. 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Marcelo Araújo! Náutico buscando o campo de ataque, intercepta Anderson Pará, a bola vai saindo, arremesso manual, vai Reginaldo para a cobrança. O Timbu vai empatando por 0-0, bola alçada, chegou de cabeça, afastando agora Dudu Miraíma. Bola fica ainda no campo defensivo da equipe do São Bernardo, tentando sair para o campo de jogo. Felipe Garcia, ele é puxado, era o Pedro Vitor, era puxado pelo Samuel, o árbitro marca falta. Primeiros segundos do segundo tempo, São Bernardo e Náutico 0-0. Vai o Gemerson para a cobrança da infração no campo defensivo, próximo ali a grande laranja.

0: franja do campo, vai tocar na bola de perna direita, ele busca a presença do Dudu Miraíma, o seu companheiro agora no meio campo, recua um pouco mais com o Anderson Pará. Anderson Pará busca a jogada na frente, chegou o Reginaldo, intercepta, a bola bate no Romerson e acaba saindo arremesso manual para o Náutico. Vai o Reginaldo para a cobrança, primeiro minuto de jogo em São Bernardo do 1º de maio, ante uma boa presença de torcedores timbus, vermelho e branco, vermelho de luta, branco de paz, marcando presença em São Bernardo do campo. Olha o Anderson de puxeta tentando para frente, Gemerson ajeita na coxa, toca do lado com Anderson Pará, parado e perna caiota buscando o campo de ataque, chegou primeiro Léo Índio, Léo Índio responde, vem buscando o Boraz, chegou primeiro afastando Helder pelo campo defensivo da equipe paulista, ele cai com a bola, o árbitro marca infração de boa em cima do jogador do São Bernardo. 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
0: Olha, escapava o jogador do São Bernardo, a bola acaba saindo, arremesso manual do campo defensivo para o São Bernardo. 1 minuto e meio do segundo tempo, arremesso para o Náutico no seu campo defensivo. Vai o Reginaldo para a cobrança, na verdade marcava o impedimento, né, do jogador da equipe do São Bernardo, estava lá na frente. 2 minutos da segunda etapa, Náutico e São Bernardo vão empatando por 0-0. Bola com Muriel, ele toca do seu lado direito com Léo Índio, Léo Índio mexe de um corpo de perna direita buscando o campo de ataque, Derek intercepta, vem com Samuel deste para o Léo Índio. O Cauã Maranhão no campo de ataque, ele é puxado e é marcada a falta no campo de ataque para o Timbu. Aos 2 minutos do segundo tempo, São Bernardo e Náutico, na 24ª rodada da Série B. Olha o Jean Carlos, vai para a cobrança da falta, perna canhota, e aí diretamente para o Reginaldo. Reginaldo toca no meio, Derek deixa a bola quicar, pode ser agora, aí ele perde o kick da bola. Movimento foi inteligente, mas acabou passando demais, hein, Raldinei?
2: Faltou a finalização, né? Faltou ter posição para mandar em direção ao gol, deixou a bola escapar, mais uma chance desperdiçada pelo Derek, mais uma chance de ataque desperdiçada pelo Náutico.
0: Olha o Derek novamente, de perto a caiota, ele prefere a jogada de segurança, ele recua, vem agora com Igor Fernandes, Igor solta, abre o compasso pelo lado esquerdo com Rian toca um pouco mais na frente com Borazzi tem uma parede na sua frente, recua, vem com Samuel ainda no campo de ataque, recua mais ainda, a bola fica com Léo Índio na grande laranja do campo, faz a inversão de jogo buscando Rian pelo lado esquerdo, ele intercepta a bola na frente do seu adversário, recua, faz a jogada de segurança com Igor Fernandes, perna canhota na bola, chuveirou na boca do gol, afasta Gemerson, bem colocado, vai Reginaldo, vai pra briga, Náutico no campo de ataque, agora tem uma sobra, uma disputa do jogador alvirrubro, o Anderson foi primeiro na bola, só que recuou com muita força, a bola acabou, proporcionou o ataque para a equipe do São Bernardo, é lateral no campo de ataque da equipe de amarelo e preto, olha a bola no campo de ataque, vai pra frente Pedrinho, tem o Reginaldo na sua frente, faz o cruzamento, afasta Samuel de cabeça pro Providencial. 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
0: Só parar pela equipe paulista, ele domina, vai pra frente, dá um toquinho curto, aparece Pedrinho vai pra cima da marcação, tem o Anderson, é o Derek toca na bola, carrinho agora do Dudu Miraíma, a bola acaba saindo, arremesso manual para o Náutico aos 4 minutos do segundo tempo, Náutico e São Bernardo, na 24ª rodada do Campeonato Brasileiro da Série B, você acompanha aqui no som do Scratch de Ouro, equipe esportiva que tem a coordenação do maior gol do mundo, Haroldo Costa, agora arremesso manual ainda para o Náutico, aos 4 minutos no campo de ataque, Reginaldo, retrocede com o Anderson para Reginaldo, ante a presença do adversário, ele recua, vem com Léo Índio agora vai saindo pela esquerda, quem aparece? Igor Fernandes, ao longe tem o Romerson na sua marcação, faz o lançamento no campo de ataque com muita força, perna canhota na bola, acaba saindo, arremesso manual para a equipe paulista, e você acompanha comigo o tempo e o placar da partida. 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Feijão Turquesa comunica o tempo e o placar do jogo. São decorridos 5 minutos da segunda etapa. No 1º de maio, São Bernardo do Campo. São Bernardo 0, Náutico também 0, Alex.
4: E pela Série B, na luta contra o rebaixamento lá no Moisés Lucarelli, Jean Lucas, no início do segundo tempo, exatamente ao primeiro minuto, faz 1-0 para cima da Ponte. E esse resultado, tirando nesse momento a equipe catarinense do Z4, empurrando o Ceará para a zona de rebaixamento.
0: Amigo, quem não bate na ponte, né? Quem não bate na ponte, né, Timbu? Pois é, não vou machucar o torcedor alvirrubro. Ele tá aguardando uma vitória.

0: esse jogo ainda. Esquece, deixa pra lá. 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
0: Segundo tempo, Náutico administrando a posse de bola do campo defensivo, vem com o Anderson, deste para Léo Índio, ante a presença do adversário, ele gira o jogo, inteligente pelo lado esquerdo, agora com Igor Fernandes. Igor Fernandes tem um na sua frente, mas tem um de vermelho e branco, tem o Samuel. Samuel, de forma mais inteligente, ainda sai da frente com o Rian. Olha o Náutico, o bom contra-ataque, 5 contra 5, pode ser agora, lançamento pelo lado esquerdo, Morazzi, ele se esforça, corre para a bola, e aí foi mais inteligente, tocou no Rodrigo Ferreira, a bola saiu, ganha o tiro de esquina o Timbu, Raldinei.
2: Foi esperto, Bora. Viu que não estava bem posicionado para fazer o cruzamento, deu um toquezinho na marcação, a bola saiu pela linha de fundo, escanteio para o Náutico.
0: Olha o esquinado pro Timbu, aos 6 minutos e meio. Vai Jean Carlos para a cobrança, segundo tempo de jogo, tá amadurecendo. Gol do alvirrubro da Conselheiro Rosa e Silva. Preocupação do goleiro Alex Alves, vai chuveirar na boca do gol. 6 minutos e meio, Jean Carlos, ele vem curtinho. Quem aparece? Rian vai fazer o cruzamento, perna canhota na bola. Quem sobe? Derek pra fora! Frente a frente, sem marcação! Ele e o Alex Alves, pra fora, Raldinei Alves!
2: Que coisa, né? Que fase vive o Derek. Cruzamento do Rian, o Derek na entrada da pequena área, livre de marcação, teve espaço para se posicionar e cabecear em direção ao gol. Mas a bola acabou subindo demais, saiu pela linha de fundo, tiro de meta pro São Bernardo.
0: Igor Moura, socorro, amigo. Diga alguma coisa.
3: Tudo bem que o cruzamento não foi perfeito, ele foi um pouco alto, mas poxa, o Derek estava sozinho. O jogador que tem faro de gol, ele dá um passinho para trás antes de pular para estar de acordo com a altura da bola e você direcionar com a testa o cabeceio, né? O Derek não, ele pulou de todo jeito e acabou batendo de cucuruto na bola e ela subiu. Gol perdido, mais um gol perdido de cabeça do Derek. Luta, ele não tá mal no jogo, ele tá recompondo bem, tá fazendo um papel tático importante. Agora, é zicado, né? É o termo que eu acho, é zicado. Pra fazer gol é bronca.
2: Até quando ele fez gol, não valeu, né, no jogo passado. Mostra que...
3: Pois é, bateu na mão dele, muito todo morgado também, comemorando.
0: É aquela história da escolinha do professor Raimundo, né? Na hora de tirar o 10, aí é pra fora. 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
0: A canhota, Lucas Lima, é gol do São Bernardo. Gol! São Bernardo, um contra-ataque muito, muito rápido e eficiente da equipe paulista. Na saída do goleiro Muriel, ficou sozinho. A jogada começa com o Romisson lá atrás, ele é muito rápido, deixou para trás a zaga Timbu, vai avançando e o toque na frente, a zaga rebate na frente do Samuel, perna canhota, Lucas Lima, no canto direito do goleiro Muriel. Gol, o momento esplêndido do futebol, vem à tona a essência da paixão do torcedor do São Bernardo, Lucas Lima é o cara da vez, Raldinei.
2: No lance em que o Romisson foi levando a bola desde a intermediária até a entrada da grande área alvirrubra, ele tentou um lançamento para buscar o Felipe Garcia, mas na tentativa do lançamento, o corte foi feito por Igor Fernandes. Quando o Igor Fernandes fez o corte, chutou a bola para frente, ela caiu nos pés do Lucas Lima. Aí o volante da equipe do São Bernardo estava bem posicionado, chutou e não deu chance de defesa para o goleiro Muriel. O Náutico tentou, não conseguiu. O São Bernardo consegue abrir o placar dentro de casa. São Bernardo 1, Náutico 0.
0: Você confere então o tempo e o placar da partida. O tempo e o placar em São Bernardo do Campo, no estádio 1º de maio. Decorridos 10 minutos da primeira etapa, o Tigre Paulista abre o placar com Lucas Lima aos 8 minutos. Agora 10 minutos e meio de São Bernardo 1, Náutico 0, o Alex.
5: E o Palmeiras vai decidir o futuro dele junto ao Vasco em 10 minutos de jogo. Marcou ao primeiro minuto, marcou no minuto de número 5 e marcando agora no...

0: décimo minuto do segundo tempo. Palmeiras 3, Vasco 0.
1: 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Marcelo
2: Araújo. Igor Moura, aí o castigo se torna ainda maior, né? Um minuto depois de perder aquele gol claro, gol do São Bernardo.
3: Curioso que é um jogo que quem tomasse o gol primeiro, alguém ia dizer, tá vendo aí? A bola pune. Porque se o Náutico ele perdeu chance, o São Bernardo também perdeu muita chance. Dessa vez, o Lucas Lima ele finalizou muito bem, né? Agora, teve erro de marcação. O Léo Índio deu um bote muito errado. Se você dá um bote desse, alvoroçado como ele foi, e o adversário passa de você, o mínimo que você tem que fazer é a falta. Faz a falta, toma amarelo, não tem problema. Vamos ver o ataque.
2: Olha o Rian, cruzamento,
3: deu em nada. Defesa
2: do goleiro.
3: Mas então, ele foi de vez, no que ele foi de vez, o Romson comeu tranquilo. Deu o corte tranquilo, assim, passou como quem quis, assim. Foi juvenil agora o Léo Índio nessa tentativa de bote. Não fez a falta, o Romson carregou a bola e tentou, como disse o Haldner, lançar o centroavante. E o Igor Fernandes fez o que deu, cortou. Aí, na sobra, como o Léo Índio tinha saído, o Samuel veio recompor, ficou com o boqueirão aberto na posição de volante ali, né? Que foi onde o Lucas Lima apareceu como elemento surpresa, chapando com a perna ruim, com a perna canhota, chapando bonito. O São Bernardo, ele já estava mais próximo do gol que o Náutico, mas era um jogo equilibrado. E teve um aproveitamento maior, porque nessa que é a nona chance boa do São Bernardo, ele consegue fazer 1-0. O Náutico já teve 7 e não fez até aqui um gol sequer. Tem que melhorar em campo para buscar pelo menos um empate.
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2: Vencendo o Náutico por 1-0, está caído o Romisson, vai se levantando, já está recuperado o jogador paulista, o Timbu perdendo fora de casa, 12 minutos e meio do segundo tempo, olha, vai para a cobrança do campo defensivo do Miraíma, agora sem pressa alguma, a equipe de São Bernardo do campo, tem Giancarlo na sua frente, ele faz a inversão do jogo, toca do lado direito, saindo agora com Jamerson encosta, pelo lado direito ainda vai trabalhando a bola, Pedrinho se livra, toca com Pedro Vitor com Miraíma aplica o chapéu no Derek, toca de cabeça, faz a jogada agora com o Romisson, chegou primeiro o Reginaldo cortando, tem a tabelinha, olha aí, se deu bem, jogada bonita agora do Anderson Pará, tocou com o pé direito para o esquerdo, vai na frente, ganhou na jogada, Pedrinho faz o lançamento dentro da área, na disputa de bola, Igor Fernandes, chegou o Reginaldo, afasta, Samuel vai saindo de forma categórica, agora com o Reginaldo, futebol é na Jornal.
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2: Anápolis e Santa Cruz, vale vaga no quadrangular final da Série C, valendo acesso para a Série B do Campeonato Brasileiro. Anápolis e Santa Cruz, Haroldo Costa, Ralf de Carvalho, Igor Moura, e estaremos juntos no plantão esportivo e resumo final. Posse de bola com o Timbu, Igor Fernandes na grande laranja do campo de perna direita, tocou errado, recuperação agora do Miraíma lança na frente, quem aparece? Pedro Vitor, agora com o Lucas Lima, autor do gol, ele solta na frente, Felipe Garcia, perna direita na bola, a interceptação por baixo da zaga com Igor Fernandes. A bola acaba saindo em arremesso manual para a equipe do São Bernardo. Não, deu pro Náutico. 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
2: Esquerda, Muriel, toca na frente, a interceptação faz a parede, Cauã Maranhão, Cauã toca um pouco mais atrás com o Jean Carlos, outro lançamento de um lado para outro, agora deu errado, agora o Helder cortou de cabeça pela equipe paulista, fica com o Derek, pelo lado direito a tabelinha com o Ederson, pode ser um bom momento na área, afasta Helder, ela tinha a direção do Cauã Maranhão dentro da pequena área, Haldinei.
6: Foi providencial, Helder, botou a perna esquerda para evitar que a bola alcançasse Cauã Maranhão depois da tentativa de passe do Wenderson. Saiu pela linha de fundo, escanteio pro Náutico no lado direito de ataque. É Jean Carlos que está posicionado para a cobrança.
2: Olha o Timbu para a cobrança do esquinado. Torcida do Náutico fica ali na ansiedade, coração na mão, esperando o gol de empate em São Bernardo do Campo. Jean Carlos perna esquerda e foi por baixo, afasta a zaga. Você confere o tempo e o placar da partida. Nos botões mágicos de Emílio Bezerra, Guga Laruzzi e também Edilson Lima. Você confere 15 minutos e meio do segundo tempo. São Bernardo tem um gol de Lucas.

0: Lima, 0 para o Náutico. Wallace.
1: 18ª rodada da Série C, segundo tempo. Simon abre o marcador para o Barra. Maringá 0, Barra 1.
0: Importante para as pretensões corais. O Maringá é um daqueles aí que também ainda tem chance, né, Wallace? Tá na briga, né?
1: Exatamente, meu amigo.
0: Olha aí. E aí vai ter substituição. O Hélio dos Anjos já aciona um atleta do banco de reservas, Raldinei.
2: Zagueiro por zagueiro. Sai Léo Índio com a camisa 15 para a entrada de Betão com a número 3.
0: Betão, número 3 do jogo. Assunto para Igor Moura.
3: Não me pareceu sair machucado, não. Pareceu que o Hélio não estava gostando do jogo do Léo Índio. De fato, é um jogador que oscila bastante, né? Contra a Ponte foi muito mal. Aí contra o Ceará foi um dos melhores em campo, talvez o melhor. Hoje não vinha bem, deu o bote errado no gol. É marcado pelo...
0: Olha, Samuel, chute a defesa.
3: Pelo São Bernardo. E entra o Betão, que para mim é até menos zagueiro do que o Léo Índio. Mas vamos ver, um jogador com fôlego 100%, né? Tanque cheio. Uma mudança que vai mudar praticamente nada. Vai impactar quase nada o jogo do Náutico. É zagueiro pro zagueiro.
0: 17 minutos do segundo tempo. Olha o time do São Bernardo no campo de ataque. A recuperação agora fica com o Dudu Miraíma na grande laranja do campo. Foi obrigado a retroceder com Jemerson. Jemerson com o Dudu novamente. Tem a marcação de dois. A porta está fechada. Ele recua. Vem agora com o Helder. Helder saindo, girando o compasso pela esquerda com o Anderson Pará. Olha o toque na frente. A recuperação do Reginaldo. Aproveitando, Igor. E a recuperação do Náutico após o gol. Já dá para sentir. Ou ainda o time está meio atordoado em campo?
3: É, me parece que o São Bernardo, ele diminuiu um pouco mais, ele baixou um pouco mais as suas linhas, né? Diminuiu um pouco mais aquela rotação, a marcação na saída de bola. Deixa o Náutico até o setor de meio campo trabalhar, é aquela pressão média, para tentar continuar abusando do contra-ataque. É assim que o São Bernardo se sente mais confortável para jogar. E quando está na frente do placar, aí é que eles se sentem mais confortáveis ainda.
0: Olha o Borazzi, vai avançando pelo lado esquerdo, ele solta na extrema, aqui aparece Rian, vai para o cruzamento, perna canhota na bola, defesa do goleiro Alex Alves, Raldinei.
2: É, o Alex Alves estava atento, né? Se antecipou a qualquer atacante do Náutico para encaixar a bola e evitar uma tentativa do Timbu.
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0: Abertura pela esquerda, vai fazer o cruzamento. Rian, quem sobe de cabeça, subiu o Helder, afasta a jogada, fica com o Anderson, mata no peito, entra na área, chutou pra fora. Jogada bonita, mas errou ali o alvo, Raldinei.
2: É, e só sobre o Léo Índio, Marcelo, não que isso necessariamente signifique alguma coisa, mas ele tava com uma bolsa de gelo na coxa, né, Igor? No,
3: eu acho direita. Que significa, Raldo.
2: Provavelmente
3: pode ser
2: tem a ver.
3: Eu acho que pode ser cansaço, pode ser desgaste, fadiga, dor muscular. É, pode ser uma lesão grau 1, enfim, só depois do jogo pra gente saber, mas significa assim, não é normal colocar a bolsa de gelo na coxa. Quando se tem pancada, né, quando é trauma, tornozelo, peito do pé, joelho, é normal, até mesmo em virilha. Agora na coxa, assim, eu acho que houve alguma coisa com o Léo Índio, talvez cansaço muscular.
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0: Um minuto não, 1-0 São Bernardo em cima do Náutico, 19 minutos da segunda etapa, o Náutico perdendo por 1-0. Olha a bola com o Anderson recolhido, ele toca pelo meio, vai sair pro jogo Igor Fernandes. O árbitro diz que está valendo nada disso aí, né? Está valendo nada disso. Você confere amanhã mais uma noite de futebol. 24ª rodada da Série B. Esporte América Mineiro. Ilha do Retiro. Templo sagrado de todos os rubro-negros. Haroldo Costa, Edinaldo Santos, Raldinei Alves e Igor Moura e Leonardo Boris. Modificações aí, né, Raldinei?
2: Uma é a saída do 11 para a entrada do 42, o 11 que sai é Pedro Vitor, atacante, para a entrada do Johan, meio campista. A outra mudança é a saída de Pedrinho, atacante com a camisa 29, para a entrada do 98, também atacante Léo Jabá.
0: Léo Jabá, número 98, Johan, ex-Sport, ex-Internacional, com a número 42. E você confere comigo o tempo e o placar da partida. 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São decorridos 20 minutos do segundo tempo. São Bernardo do Campo, estádio 1º de maio. É Série B do Campeonato Brasileiro. São Bernardo 1, gol de Lucas Lima. Aos 8 minutos desta segunda etapa, 0.

0: para o Náutico, Alex.
1: Se pela primeira divisão o Palmeiras decidiu fazer 3-0 no Vasco, Bragantino e Grêmio, Vitória e Bahia não querem papo nenhum com balançada de redes.
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0: O Johan fez uma boa jogada, na sua primeira jogada chutou a defesa do Muriel, mas já estava parado e no impedimento, hein, Haldinei?
4: Pois é, o assistente número 2 assinalou o impedimento, Alexandre de Medeiros Lodetti, posse de bola para o Náutico.
0: É, coincidentemente ou não, saíram Los Pedros, né? Pedro Vitor e também o Pedrinho na equipe do São Bernardo do Campo.
5: Muda um pouco, né, Marcelo? Primeiro, o Léo Jabá no Pedrinho, não, característica idêntica. Força, velocidade, o Léo Jabá cria da base do Corinthians, rodou, né? Veio aqui, não jogou nada, não retrou, se não tô errado. Passou pelo Amazonas também, coisa rápida. É, e tá tentando recomeçar no São Bernardo. Força, velocidade, pouco destaque na carreira. Ele prometia mais do que vem cumprindo na carreira. E a entrada do Johan no lugar do Pedro Vitor aí muda. Porque o Pedro Vitor é o jogador do drible, do arranque, do um contra um. O Johan, por natureza, é meia. É um meia, um articulador. Aquele jogador que não tem tanta explosão, fisicamente é mais frágil, agora é mais técnico do que o Pedro Vitor. E a tendência é que o técnico, o Vinícius Bergantin, utiliza o Johan mais para tentar manutenção de posse de bola, para se defender com a bola, já que ele é um meia de articulação, do que propriamente usar e abusar do contra-ataque. Agora, o contra-ataque vai ser mais bola longa, ou no centroavante Felipe Garcia, ou no Léo Jabá pela ponta esquerda.
0: Olha o time do Náutico, pelo lado esquerdo, amaciando, vem Rian com a bola, girando em diagonal, toca para Samuel, ante a presença do adversário, e aí foi rápido no bote. Lucas Lima fica com a bola, vai saindo para o jogo, o autor do gol da equipe paulista, faz a tabelinha na frente, chegou o Romisson, a bola vai sobrando, primeiro Samuel vai recuando, é o Betão, na sua primeira participação, o Betão para o goleiro Muriel. Muriel saindo agora, repondo o jogo com Igor Fernandes, tem pressa, o Náutico vai perdendo por 1-0, Jean Carlos, ele perde a bola para seu adversário, 22 minutos e meio, bola no meio campo, apareceu o Léo Jabá. Vai em cima do Reginaldo. Reginaldo recupera. Samuel, deste para o Cauã Maranhão. Muito rápido. Jean Carlos vai pra frente. Vai girando. É tocado por baixo. É falta. Marca o árbitro. 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
0: Na primeira etapa, o Náutico perdendo para o São Bernardo por 1-0, o jogo da 24ª rodada da Série B do Campeonato Brasileiro, no campo defensivo da equipe paulista, e aí alguém rifou, acaba sobrando para o Betão. Betão vai reconstruir o jogo, vai reconstruir a estrutura Timbu. Ele sai com o Igor Fernandes, Igor faz a tabelinha com o Rian, Rian no meio agora com o Samuel, Samuel de perna direita recua, vai recomeçar novamente o jogo com o Betão. Tudo isso no campo defensivo do Timbu, que vai perdendo por 1-0, aos 23 minutos e meio do segundo tempo. Bola com o Muriel, fora da grande área, ele para, observa, toca no seu lado direito, quem aparece é o Anderson, vai reconstruir o jogo, tendo à sua frente dois homens da equipe do São Bernardo, tem que ter cuidado, recua, vem com o Betão, Betão girando agora pelo lado esquerdo com o Igor, Igor agora com o Rian, Rian novamente tem o adversário, tomou a bola a equipe do São Bernardo, pode ser perigoso, Dudu Miraíma, dá o toque pelo meio, Johan aparece, vai largar na frente pro Léo Jabá, Reginaldo providencial, lateral do Timbu, perde a bola novamente, olha a atenção no jogo, Miraíma, ele é bom na perna direita, a bola vai pra cima. Tem que ter atenção no jogo aí, a zaga de Mu, hein, Haldinei?
4: Pois é, dessa vez foi no susto, né? O Reginaldo recuou pro Muriel, o Muriel teve que sair jogando rapidamente, tocou pro Igor Fernandes e nesse momento de troca de passes, o Náutico acabou perdendo a posse de bola. O Dudu Miraíma, que chutou de fora da área, acabou desperdiçando, a bola subiu demais, mas foi uma chance de perigo do São Bernardo.
0: Igor Moura, a reconstrução do Náutico do jogo, vem do banco de reservas ou tem que se reconstruir com o que está em campo, Igor?
5: Provavelmente com quem está em campo. Eu não vejo ninguém no banco de reservas mudar a característica, eu vejo piorar. Porque você vai colocar o Felipe Redael e pouca minutagem de profissional. Guilherme Ramos e o Wendel nunca jogaram como profissionais na vida. Aí você tem o Luiz Cláudio, vai mudar um pouco papel de centroavante, né? Ele é um jogador um pouco mais pesado e mais forte que o Cauã Maranhão, agora tem pouca minutagem como profissional. O Auremi não vai mudar nada. É um volante de contenção. A gente tem que se apegar a quem? Ao Pato Nunes? Pato Nunes não sei se vai mudar. Não sei se o Pato Nunes vai mudar alguma coisa entrando no lugar de qualquer que seja a peça do Náutico. Tem que se costurar com as linhas que tem. As linhas que o Náutico tem estão em campo.
0: Uma delas é essa aí. Olha o Derek, ele toca de perto da canhota. Acho que bateu na mão do jogador de São Bernardo, hein? O árbitro não viu? Acho que foi, né, Haldane?
4: É, mas foi fora da área, né? Aí não tem VAR.
0: É, seria uma isso, não tem VAR, né? Agora o auxiliar tá ali bem na frente,
4: isso,
0: né?
4: Isso sim, verdade.
0: Talvez ele estivesse olhando outra coisa, não me pergunte o quê. Você confere o tempo e o placar.

0: da partida. Olha o cruzamento na área, chega o Anderson, pode ser agora, mata no peito, aí perdeu o equilíbrio na hora de fazer a pintura, tinha três ali no meio, Raldinei.
1: Ela veio muito forte, né, e pra dominar ele acabou se atrapalhando, deu um toquezinho, ela subiu demais, saiu pela linha de fundo, o Anderson até imagino que teve uma boa ideia de tentar cruzar, mas não pegou bem na bola.
0: 26 minutos, o Gavião está marcando para você, 26 minutos da segunda etapa. Em nome do Feijão Turquesa, o São Bernardo tem um gol de Lucas Lima, marcado aos 8 do segundo tempo, 0 para o Náutico, o Alice.
2: E saiu o gol no Bavi, 21 minutos do segundo tempo, Vélez faz Bahia 1, Vitória 0.
0: Chamando para amanhã, Série B do Campeonato Brasileiro. Olha a jogada do São Bernardo, pariu, honra, chegou primeiro o Muriel, esperto do jogo. Amanhã tem Ilha do Retiro, 19 horas, a grande jornada esportiva, 7:30, bola rola, Esporte América Mineiro. Haroldo Costa, Edinaldo Santos, Raldinei Alves, Igor Moura e Leonardo Borges. Olha o Jean Carlos pressionando a saída de jogo, se apavorou, deu certo, o Alex Alves se apavorou por ali, viu, Raldinei?
1: Pois é, mandou para longe o Alex Alves. Daqui a pouco no Náutico tem Luiz Cláudio e mais um. O Pato Nunes.
0: É, o Pato Nunes e o Luiz Cláudio daqui a pouco. No time do Náutico, futebol é na Jornal.
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0: Aos 27 minutos do segundo tempo, bola com Muriel no campo defensivo, na meia-lua da grande área, perna canhota na bola, escorregou, mas a bola chegou a seu destino, chegou com o Reginaldo, ele toca na frente, vem agora com o Jean Carlos na frente da marcação, tem uma parede, e que parede, é o Léo Jabá na sua frente, o homem é dobrado, viu? Fica com o Jean Carlos, novamente, pelo lado direito de ataque, vai pra cima da marcação, toca no lado direito, vem com o Derek frente a frente com o Anderson Pará, ele para, observa, tem três na sua frente, para o Jean Carlos, perna canhota faz a inversão de jogo, buscando o Rian, que bonito, a bola subiu, ele toca de cabeça, vai pra cima do lateral direito da equipe do São Bernardo, faz a ginga, pra lá, pra cá, a parede tá fechada, aí ele dá ali um osso para o Igor Fernandes, recuperação da equipe do São Bernardo, futebol é na Jornal.
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0: Do técnico dos técnicos Hélio / Guilherme dos Anjos, Raldinei.
1: Sai Samuel, volante para a entrada do Pato Nunes, com a 22. E tem outra alteração também, que é a entrada do Luiz Cláudio. Vamos só conferir.
5: Saiu o Cauã, né?
1: Quem saiu? É o Cauã Maranhão. Centroavante por centroavante, né, Igor?
5: Exatamente. Vai mudar um pouco a característica no ataque. Vai botar alguém com vigor novo, né? O Luiz Cláudio, que tem alguma minutagem, tem até gol como profissional, né? Ele marcou em Goiânia contra o Vila, naquela derrota 4-3. E a entrada do Pato Nunes no lugar do Samuel perde alguém de muita contenção e força. Agora, Pato Nunes carrega melhor a bola, é um jogador que é meia, mas faz melhor essa função de segundo volante, agora ele vai jogar lado a lado com o Anderson, ou seja, o Náutico não tem mais primeiro volante, ele tem dois médios e o Jean Carlos, talvez com esses dois médios o Náutico consiga criar mais, ter mais a posse de bola. O Pato Nunes, até onde eu saiba, ele tem mais facilidade na condução e manutenção de posse do que o próprio Samuel, vamos torcer para que dê certo.
0: Olha, o Anderson vai avançando, é parado pela marcação, parado com falta. O árbitro marca 29 minutos e meio do segundo tempo. Tem sangue novo no Timbu, além do Reginaldo que entrou no intervalo, né, em lugar do Arnaldo. Depois a substituição do Léo Índio pelo Betão. Agora tem Luiz Cláudio e Pato Nunes em campo. Jean Carlos faz o cruzamento, a saída do goleiro Alex Alves. E você confere comigo o tempo e o placar da partida. Você confere o tempo e o placar da partida. 30 minutos, meia hora de jogo no segundo tempo. No 1º de maio, em São Bernardo do Campo, a equipe da casa tem um gol de Lucas Lima aos 8 minutos da segunda etapa. 0 para o Náutico, o Alex.
2: Pela Série B, continua Ponte Preta 0, Avaí 1. Pela Série C, continua Brusque e Amazonas 1-1.
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0: Araújo. Olha o São Bernardo, bola com Miraíma no campo defensivo, ele recua, faz a jogada de segurança com Jemerson, ante a presença do Luiz Cláudio, ele sai de novo com Miraíma, e aí quem se aproxima é o Pato.

0: Nunes, na marcação, toca na frente, e honra, olha a tabelinha, afasta Betão, de calcanhar, sobrou, olha o chute do Anderson Pereira, chute ou cruzamento, você decifra pra gente, viu, Raul? É,
1: foi um cruzamento na minha visão, viu, Marcelo? Mas sim, até se fosse um chute, tinha dado errado também.
0: Deixa pra lá que foi o Anderson Pará, o número 31 da equipe do São Bernardo. 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
0: Minutos do segundo tempo, o Náutico perdendo para o São Bernardo por 1-0. Agora foi o Hélio que se irritou, né? Com a jogada do Derek, ele estava sozinho, quis puxar a bola pelo lado direito, puxou com muita força com a perna canhota, ela acabou saindo de presente para a equipe paulista. Olha o contra-ataque, olha o Miraíma, vai para cima, aparece o Romisson, faz o lançamento com muita força.
1: Público.
0: Público, vamos lá.
1: Público no 1º de maio de 1.011 torcedores, para uma renda de R$23.070.
0: R$23.070. Valeu, Haldney. E tem uma boa parcela da torcida Timbu ali, viu?
1: É, desses 1.011, acho que um pouco menos da metade apenas.
0: Bota 30%.
3: É. 300, né? É, 300 do Náutico, 700 do São Bernardo.
0: Exato. Mas é isso aí. Ele já falou sobre isso no meio da semana na coletiva, né? Já deu as cartas de como era. O estádio, ele tem uma simbologia muito mais política do que futebolística. É isso que o Hélio falou. Olha a bola do campo defensivo da equipe do Náutico. Vem com o Betão. De perna direita, ele toca do seu lado esquerdo agora com o Igor Fernandes. Vai pra cima da marcação. O jogador da equipe do São Bernardo toca novamente com o Betão. Está acossado. A porta tá fechada. Agora tem que sair. Toca na frente. Tocou com o Pato Nunes. Desce para o Reginaldo. Reginaldo faz a tabelinha. Não era o Pato, né? Era lá na frente o jogador do Náutico, o Luiz Cláudio, tentando a jogada. O Derek também aparece. Bola fica pelo lado esquerdo agora com o Igor Fernandes. Ele domina a bola de perna canhota. Aí sem invenção. Toca com o Rian. Rian pelo lado esquerdo. Aparece Jean Carlos como se fosse um ponta esquerda. Ele pisa por cima da bola. A porta está fechada e recua. Vem com o Rian. Dá uma colherinha para cima e chegou primeiro Rodrigo Ferreira. Para onde o nariz apontou, ele chutou. A bola nem saiu, agora sim. A bola ficou quicando três vezes e agora foi para a linha de fundo, hein, Haldane?
1: Ganhou o escanteio na Náutico. O Jean Carlos estava junto com o marcador ali, conseguiu evitar que eles alcançassem a bola. Escanteio no lado esquerdo de ataque, é o próprio Jean Carlos que vai para a cobrança.
0: Olha o mágico! Olha o mágico com a bola nos pés, na perna canhota, esquinada. A bola viaja pelo alto, quem sobe? Betão! A bola acaba triscando na sua cabeça, vai para fora. Ficou no chão ali um armário do São Bernardo, viu?
1: Ele cometeu a falta em cima do Helder. O Betão, na hora de tentar cabecear, acabou botando toda a força do corpo em cima do Helder, zagueiro da equipe do São Bernardo. Falta de ataque cometida pelo Náutico.
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0: Igor Moura, 33 minutos e 50. Ali o árbitro faz o gesto de tocou na cabeça, né?
1: Ele tá dizendo ali, foi cabeça. É. Pro pessoal do departamento médico já entrar em campo.
0: Tempo para Igor Moura e esse instante do Náutico, faltando 11 minutos e os acréscimos, Igor.
3: O Náutico tenta ter volume também pela estratégia do São Bernardo de deixar o Náutico trabalhar a bola até a região do meio campo, né? Agora a marcação média tá se transformando a cada minuto que passa numa marcação num bloco mais baixo. Aí o Náutico vai ter até a página 2 espaço. Quando chegar lá próxima área, não vai ter espaço nem para fazer cruzamento. E para piorar a fase de construção das ocasiões de gol do Náutico, quem entrou errando muito. O Reginaldo errando muito. O Pato Nunes teve duas oportunidades de passe mais longo vertical, errou os dois e não acrescentou nada. Então, partindo do princípio que você tem no banco opções que entram com o combustível lá em cima, com o tanque cheio, e tecnicamente não acrescentam muita coisa, dificilmente você vai ter o panorama do jogo alterado. E é o que está acontecendo com o Náutico.
0: Tá certo, Igor Moura, e você confere comigo o tempo e o placar da partida. 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São decorridos 35 minutos da segunda etapa. Vamos nos encaminhando para o término do jogo. Faltam 10 e os acréscimos. 35 do segundo tempo. São Bernardo na frente do placar. Gol do Lucas Lima aos 8 do segundo tempo. 1 São Bernardo, 0 para o Náutico. Dá uma segurada o Ares porque tem substituições, né, Haldinei?
1: Saiu o 9 para a entrada do 37. O 9 é Felipe Garcia, o 37 é Daniel Davi. E a outra mudança foi a saída do Romisson com a

0: camisa 17 para a entrada do 21, o Hugo Sanches.
1: Hugo Sanches. Valeu, Haldinei. 35 minutos e meio. O Alex Santos.
2: Com essa derrota parcial, o Náutico permanece na 15ª posição, 30 pontos, mas o que chama atenção é que o Ceará, que é o primeiro time a figurar na zona de rebaixamento, tem 28, ou seja, o Tibu está a 2 pontos do Z4.
3: 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Marcelo
1: Araújo. Os pernambucanos têm uma caridade, né, ajudar essa turma de baixo aí, né? Foi o Náutico com a Ponte Preta sexta-feira, o Sport com o Avaí também, que voltou pro Z4, é isso aí. 36 minutos do segundo tempo. Olha o Johan, ele pega a bola, recolhe, toca na frente para o Léo Jabá, se desvencilha da marcação, está sozinho pelo meio, espera com quem jogar, faz o passe na frente, novamente com ele, Johan, e cochilou, Derek foi lá e tomou a bola. 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
1: O árbitro marcou o que parou e voltou a jogada completa, né? Novamente, sai novamente, né?
5: Mandou voltar lá do começo.
1: Não estava valendo nada disso. Apague o que eu narrei. Vai agora pra frente, vem com o Rian. É o Igor Fernandes, se apropria da bola, cruza a linha que divide o meio, toca na frente e faz a tabelinha com o Borazzi. Aos 37 minutos, Borazzi agora vislumbra a presença do Rian. Ele tem espaço, faz o cruzamento na área, não tem ninguém. A bola cruza toda a extensão. Sobrou no Derek, melhor ainda. Derek agora com o Reginaldo. Faz a tabela, Reginaldo com o Derek novamente. Vai pra cima do Anderson Pará. Ele tenta passar por dentro ali do jogador número 37, o Daniel Davi, da equipe do São Bernardo. Ele recupera a bola. 37 minutos e meio do segundo tempo. Náutico perdendo por 1-0. Olha o Johan. Ele faz a dancinha na frente do Reginaldo. Toca na frente para o Daniel. Daniel encosta. Quem aparece agora? O Lucas Lima. O autor do gol da equipe paulista. Ele rola a bola pelo lado direito. Vai avançando pela ala. Rodrigo Ferreira. Rodrigo toca agora pelo lado direito. Vai avançando. A equipe do São Bernardo recua. Vem novamente com o Rodrigo. Aos 37 minutos e meio do segundo tempo. Bola com o Gemerson. Gemerson girando o jogo. A bola fica no campo defensivo. Na grande laranja do campo. Quem aparece é Helder. 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
1: Da porta, recua o time do São Bernardo, vai girando o jogo, vai gastando tempo, vem com o Gemerson novamente, perna direita, faz o lançamento buscando o campo de ataque, quem aparece agora? O Hugo Sanches, a bola vai saindo em tiro de retorno, Haldinei.
0: Tiro de meta para a equipe do Náutico, com tranquilidade o Rian fez a parede ali, evitou que o São Bernardo conseguisse executar esse ataque.
1: E Marcelo, amanhã tem Sport, agora tem Igor Moura.
7: Não, só para dizer o seguinte, que em qualquer ocasião, contra qualquer adversário, até Ponte Preta e América, com o banco que o Náutico apresentou hoje para o jogo, contra o Ceará, contra a Ponte, contra os outros adversários, Atlético Goianiense, onde o Náutico caiu muito no segundo tempo, todos os jogos, se o Náutico não conseguir decidir no primeiro tempo, ele vai passar por apuros no segundo tempo. Porque é incrível, não precisa ser um gênio, não precisa ser, assim, profundo conhecedor como Hélio dos Anjos para saber que a tendência é de queda técnica com essa galera toda que vai entrando pouco a pouco no Náutico por conta da ausência de experiência, robustez física, qualidade técnica. O Náutico, jogador formado mesmo que entre para ajudar, são poucos que o Náutico tem como opção no banco. E vai ser assim, com o banco desse nível aí, com os jogadores que o Náutico tem no DM, o Náutico não resolvendo o jogo no primeiro tempo, como aconteceu contra o Ceará, ele não vai resolver no segundo. A chance é quase zero.
1: Tentando o São Bernardo do campo de ataque, interceptação da zaga. E tem modificação no Náutico, né, Haldinei?
0: Entrando o Wendel, um jogador que está fazendo sua estreia como profissional com a camisa do Náutico, com a camisa 17. E Borazzi sai com a 24.
1: Wendel, número 17, é da base alvirrubra, é cria da Guabiraba. E você confere comigo o tempo e o placar da partida. 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Segura, olha o Náutico. Olha o Wendel na sua primeira participação. Aparece Pato Nunes, toca no lado esquerdo, vai pra cima da marcação, recua. É obrigado a recuar. Bola fica com Igor Fernandes. Vai fazer o cruzamento na área, afasta de cabeça Gemerson. Ainda no campo de ataque, o Náutico tocando bola. 40 minutos do segundo tempo. Em nome do Feijão Turquesa. 1 para o São Bernardo. Gol de Lucas Lima aos 8 do segundo tempo. 0 para a equipe do Náutico. Fala, Wallace.

0: aos 40 minutos do segundo tempo, vermelho de luta, branco de paz, quem olha não esquece jamais, jogada pela esquerda, um chute de perna canhota, Derek na pequena área, gol, um momento esplêndido do futebol, vem à tona a essência da paixão do torcedor alvirrubro, Derek é o cara da vez, Aldinei.
1: E o passe foi do Wendel, jovem jogador da base que acabou de entrar. Estava na entrada da grande área adversária, no lado direito de ataque do Náutico. Fez um lançamento para o Derek, que por trás da marcação, bem posicionado, posição legal, teve o trabalho de desviar para o fundo do gol. Derek, agora valeu. Sai, Zica! Derek empata o jogo no 1º de maio. São Bernardo 1, Náutico também 1.
0: Aos 42 minutos, saiu o gol do Timbu, Igor Moura.
2: É, e o Halden foi benevolente quando falou que o Wendel deu um passe pro Derek, né? O Wendel, ele deu um chute errado.
1: O Wendel... Ele mostrou
2: gol. Que tem um coração muito puro. Porque o Wendel, ele foi chutar em gol, errou tudo, ele chutou mais chão do que bola. E a bola cruzou toda a grande área e o Derek, oportunista, né, conseguiu de chapa e de encontro à bola, tirando da possibilidade de defesa do Alex Alves. Oportunismo do Derek, movimentação do Wendel e uma dose de sorte, né? O Náutico não contou com a sorte dos gols perdidos, contou agora com o gol feito.
1: O engraçado, o engraçado é que eu fiquei de olho no Wendel, ele dá o chute, né, ele erra o chute vai todo mal, e aí ele faz uma cara de frustração, só que 2 segundos depois, quando ele vê que o Derek pega e faz o gol, ele sai vibrando loucamente pelo campo.
0: Fui eu que chutei.
2: Foi uma assistência sem querer, a primeira da vida dele, mas não deixa de ser assistência.
0: Valeu um pontinho, São Bernardo tá perdendo 2, futebol é na Jornal.
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0: Feste a alegria do torcedor do Náutico, porque engolindo aí mais uma derrota, pelo menos um pontinho, traz um pontinho lá de São Bernardo do Campo. Bola do campo defensivo, fica com Alex Alves na grande área. Olha aí, vai correndo ali o Luiz Cláudio tentando perseguir a zaga, vem com o Helder. Helder de perto na direita, ele encosta, fica com Anderson Pará. Recua até o goleiro Alex Alves. 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
0: Feito com a zaga, o Virrubra tá sozinho, chegou o Johan, prepara, não abre, ele chuta, Muriel aos 44 minutos do segundo tempo. Diz aí, Raldinei.
1: Grande defesa do Muriel. O chute do Johan foi um baita de um chute, estava bem posicionado o Johan, pegou potência e também a direção correta, mas o goleiro do Náutico estava atento, caiu no lado direito para defender.
0: Olha o Timbu no campo de ataque, o recurso, se apavorou o goleiro, olha só, se aperta. Igor Moura, defesa do... Oi, fala, Halden.
1: Não, ele é meio apavorado mesmo, né, Alex Alves? Não é de hoje. A torcida do Náutico sabe bem disso.
0: Isso. A defesa que garante um pontinho, hein, Igor?
2: Defesaça do Muriel agora... Defesa do Náutico não pode dar esse mole, né? Não pode, porque a bola foi longa, o atacante do Léo Jabá, ele conseguiu sustentar a bola contra 2, gente. É muita moleza, chega duro, incomoda, machuca o atacante. Machucar no termo que eu falo, de empurrar, não deixar ele equilibrar e fazer o que fez. No mais, bela defesa do Muriel e o Wendel apareceu bem agora na arrancada, hein? Entrou bem o garoto.
0: E você confere comigo o tempo e o placar da partida. Olha o Wendel, personalidade do garoto, passe de calcanhar e tudo mais, viu, Raul?
1: Pois é.
0: Se animou. Você confere 45 minutos do segundo tempo, em nome do Feijão Turquesa.
1: Mais 4, viu, Marcelo?
0: Mais 4 minutos, vamos até os 49. Vamos lá, o gol do Náutico foi marcado aos 40 da segunda etapa.

0: Enquanto que o São Bernardo abriu o placar aos 8 desta etapa também, com Hugo Sanches. 1-1 é o placar do jogo até agora, aos 46 minutos do segundo tempo, Alex.
1: Pela Série C, o Maringá virou para cima do Barra. Edson Negueba aos 38 e Giovani Gomes aos 41. Nesse momento, Maringá 2, Barra 1. 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
0: 46 minutos do segundo Marcelo. Tempo. Raldinei Alves.
2: Tá entrando o 36, Galdino, meio campista na equipe do São Bernardo. É a última substituição do São Bernardo. Daqui a pouco eu confirmo quem deixou o gramado.
0: Galdino, número 36, na equipe do técnico Vinícius Bergantino. Ele mesmo que esteve aqui no futebol pernambucano, foi técnico do Retrô por pouco tempo, ano passado. Agora, 46 minutos do segundo tempo. Olha a bola no campo de ataque, vai sair cara a cara com o goleiro Daniel, bateu! Pra fora! Daniel Davi perde o gol da vitória aos 47 minutos, Raldinei.
2: Tentou de cobertura e estava bem posicionado para isso, mas a bola subiu demais, saiu pela linha de fundo, lá no alto da meta defendida pelo Muriel, e tem posse de bola o Náutico. Quem saiu foi o Dudu Miraíma, tá? Dudu Miraíma, que saiu com a 26 para a entrada do Galdino com a 36.
0: É, lembrei do que o Igor falou há 2 minutos atrás. É cada brecha que a zaga deixa, né, e aparece essa oportunidade para o adversário, né, Igor?
3: Essa agora infantilidade tremenda do Reginaldo, né? Não pode deixar ninguém passar nas costas dele. É lateral, último homem. É, ele não entrou para atacar mais do que defender. Depois que o resultado tá 1-1, ele só ataca na boa agora. Até porque quem tá jogando ao lado dele na recomposição é um garoto, sei lá, 18 anos, 19 anos. Tem nem físico para ir voltar o tempo todo. Então foi um descuido comprometedor do Reginaldo agora.
0: Aos 47 minutos e meio do segundo tempo, Timbu, olha como as coisas mudam no mundo do futebol. Timbu vai garantindo um pontinho, vai trazendo um pontinho importante de São Bernardo do Campo.
3: Aumentando para 6 a invencibilidade agora, né?
0: É, pois é, Igor, importante. O ideal era a vitória, né? Sempre queremos a vitória, mas já que não deu, então o empate dos males o menor. 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
0: Cortando para dentro do campo defensivo da equipe do São Bernardo, faz o lançamento buscando o Rodrigo Ferreira pelo lado direito. Ele tem a marcação por ali do Wendel. Acabou sobrando novamente para o time do São Bernardo. Vai no meio, Lucas Lima. Troca figurinha com Gemerson com Lucas Lima. Novamente avança a equipe paulista pelo meio. No bate e rebate, sobra pelo lado direito. Rodrigo faz a trama. A bola acaba tocando no Rian. Sobra com o Rodrigo novamente. Vai fazer o cruzamento com muita força. Léo Jabá foi buscar, mata no peito. Reginaldo sai com categoria. Sai do sufoco a equipe Timbu. Sai da grande área, joga pra frente, tentando a tabelinha ali, o Wendel, a bola toca no Anderson Paranha, acaba saindo em arremesso manual para a equipe paulista. 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
0: O árbitro Franciel dos Santos pega a bola, aponta pro meio. Final de jogo em São Bernardo do Campo, no estádio 1º de maio. 1 para a equipe do São Bernardo. Gol marcado pelo Lucas Lima aos 8 minutos do segundo tempo. E Derek aos 40 empatando o jogo. 1 para o Timbu, 1 para o São Bernardo. Final de jogo no 1º de maio. Raldinei Alves.
2: Sexto jogo consecutivo sem perder do Náutico. É tudo questão de recorte e ponto de vista. 6 jogos de invencibilidade para o Náutico na Série B do Brasileiro. Volta a entrar em campo em casa contra o Atlético na próxima sexta-feira, 8:30 da noite.
0: Ok, Raldinei, vamos a uma passadinha rápida na sala nacional e internacional. Aliás, antes, dê uma seguradinha, Wallace, vamos eleger o craque do jogo. Quem foi o craque do jogo melhor da partida? Quer começar, Raul?
2: Pra mim, Muriel. Ele salvou o Náutico aí hoje.
0: Igor Moura, pra você, Igor.
3: Eu gostei muito do jogo do Romisson, que é bom jogador. O Lucas Lima foi bem. Mas pelo fato do Muriel ter feito 4 defesas de dificuldade um pouco mais alta, por não ter sido um jogo muito vistoso, bonito, não teve nenhum grande destaque, vou botar no Muriel, tô com o Raul.
0: E essa última, não sei na sua
3: opinião,
0: agora, foi a...
3: Essa agora foi uma defesa difícil, né, no chute muito... do Johan, voto no Muriel.
0: É, deram espaço ali no meio, na entrada da grande área, quando ele tem o espaço, ele chuta bem, no canto direito, Muriel vai buscar, não é aquela que bate no goleiro não, viu gente? É aquela que o goleiro vai buscar mesmo. O Alex Santos, o...

0: que corre com a notícia. E aí, Wallace?
1: Aí dizendo o seguinte, Marcelo, Palmeiras goleou o Vasco por 4-1. E detalhe, o Vasco fez o gol de honra aos 48 minutos do segundo tempo, através do Colídio. Colídio fez o gol e acabou a partida. Palmeiras 4, Vasco 1, todos os gols saíram na etapa final. Em andamento ainda, na reta final, Bragantino e Grêmio vão empatando em 0-0. Também no finalzinho do jogo, Vitória continua perdendo para o Bahia por 1-0. Pela Série B, o Enderson marcou o segundo gol do Avaí para cima da Ponte, 44 minutos do segundo tempo, fim de jogo também por lá. Ponte Preta 0, Avaí 2. Bola rolando ainda pela Série C, Brusque e Amazonas vão empatando em 1-1. Fim de jogo para Inter de Limeira e Figueirense 0-0. E finalzinho da partida, Maringá vencendo o Barra de Virada por 2-1. Lembrando que tem jogos que começam daqui a pouco também pela Série C. A partir das 18h30, o Maranhão joga contra a equipe da Itabaiana e também o Ipiranga de Erechim jogando contra o time da Ferroviária. Vamos ficar acompanhando os jogos tanto pela Série A, que também tem jogos que começam daqui a pouco, como jogos da Série B, que também tem continuidade na noite desse domingo, Marcelão.
0: Tá certo, valeu meu querido, meu irmão, o Alex Santos. Igor Moura, aquela história do copo meio cheio, meio vazio. Queria que você trouxesse dois aspectos. Primeiro, em relação ao resultado, e segundo, em relação à produção do time em campo e às perspectivas que esse jogo deixa para diante, Igor.
2: Eu acho que o resultado foi melhor do que o rendimento. O resultado foi melhor do que o rendimento, apesar de eu também ter que ressaltar que o Náutico teve chances. Não foi um jogo em que só o São Bernardo perdeu chances. O São Bernardo mostrou que é um time que não é bom de mira, né? Que perde muito gol, até cria. Principalmente na bola direta, não são jogadas trabalhadas, concatenadas, não. Bola direta, bola para o centroavante, trombar aquela raspada de cabeça para alguém que chega, tem dois pontas muito velozes. É um time que briga muito o setor de meio campo. Eu gosto de todos os jogadores do meio campo do São Bernardo, menos do Johan. Não é o pessoal, tá? É gostar do futebol do cara. O Johan não acho que seja um jogador com a característica ideal para uma série B. Agora, o Foguinho, que é aquele volante ruivinho, Foguinho barbudo, que foi do Criciúma, que fez um grande jogo nos aflitos quando o São Bernardo ganhou 3-0, hoje estava fora. Gosto muito do Foguinho, gosto muito do Lucas Lima. Conheço bem o Lucas Lima por ter jogado no CRB e no Ceará. Volante interessante. Gosto muito do Dudu Miraíma. Esse Romisson joga demais. Foi o autor intelectual do primeiro gol do jogo, do gol do São Bernardo. É um setor de meio campo difícil de lidar, principalmente o Náutico sem tantas opções no banco. Eu acho que o São Bernardo foi melhor que o Náutico o jogo quase todo, mas no fim o resultado foi melhor do que a performance do Náutico. Se bem que o Náutico já tinha tido uma performance muito pobre com um resultado igual contra a Ponte Preta, né? E lá, a performance do Náutico foi tão ruim quanto o resultado contra a Ponte. Dessa vez, ao menos, o Náutico traz um ponto diante de um adversário competitivo, um ponto na bagagem. Se a gente fala, Marcelo, que o Náutico, ele vai, obviamente, vai machucar muito ainda o Alvirrubro, esses dois pontos perdidos para a Ponte Preta em Campinas, a gente tem que salientar que esse ponto que o Náutico conquistou no ABC Paulista, ele pode, no fim das contas, ajudar bastante na primeira missão, que é fugir do rebaixamento. A segunda missão, quem sabe, a depender de uma arrancada, terminar numa sexta posição, numa quinta, quem sabe, na reta final da Série B. Mas o objetivo, ele é bem claro. É, primeiro, se manter longe do Z4. E o resultado de hoje foi importante, por quê? Porque o Náutico, ele somou um ponto numa rodada em que o Ceará somou 3 e o Avaí somou 3.
3: É.
2: Né? Então, os 3 pontos que seriam subtraídos da distância do Náutico para esses dois adversários diretos, não são 3 pontos mais, são 2. Porque o Náutico conseguiu esse empate. Então, é um empate valioso no fim das contas, porque eu não acho que o Náutico jogou tanta bola para merecer ganhar o jogo. Agora, jogou o suficiente para conquistar o que conquistou, um empate.
0: Tá certo, Igor Moura, que traz a sua análise completa, o raio-x do que houve em São Bernardo 1, Náutico também 1. É daqui a pouquinho. Vou me despedindo por aqui, abraçando os amigos ligados com a gente. Obrigado pelos trabalhos técnicos de Emílio Bezerra, o Guga Laruso, também Edilson Lima, Aldo Leite, Elivelto Henrique. Um forte abraço à equipe de Jair Ventura, de Fabiano e também Josenberg Oliveira. Abraçando os amigos que estão aqui com a gente, o nosso querido Joaquim em Rio Doce, um abraço. Domingos Salve, Ademar José, Severino Tintel, Rodrigão, grande abraço a vocês, obrigado pela audiência. 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

0: Anderson Araújo lá em Limoeiro, lá em Feira Nova, ligado com a gente, ligado aqui no Som do Screte. E a partir de agora, o comando da grande jornada esportiva, passando para o âncora que corre com a notícia. Grande abraço!
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2: Valeu, meu amigo e irmão Marcelo Araújo, que transmitiu esse empate do Náutico contra o São Bernardo. 1-1 foi o placar final envolvendo a equipe alvirrubra e a equipe paulista. Daqui a pouco vamos trazer tudo referente a resultados do Campeonato Brasileiro da primeira, da segunda, da terceira e também da quarta divisão. Vamos destrinchar como é que fica a situação do Santa, com qual cenário o tricolor do Arruda chega a essa última rodada da Série C, visando a classificação à próxima fase da competição. Entrando agora em campo, substituído Aldo Leite e também o nosso querido Elivelton Henrique, o cacique no Master, chegando por aqui com tudo e com todos, firmes e fortes. Aldo também, firme e forte, né, Aldo? Tudo certinho, né? Aqui fica o bicho, né? Sensacional. Vamos agora para o resumo final.
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2: Só passando aqui alguns resultados da primeira divisão que encerraram agora há pouco, né? Olha só que coisa, o Bragantino fez o gol aos 49 minutos do segundo tempo. Gustavo Marques fez o gol e acabou o jogo. Bragantino 1, Grêmio 0. O Palmeiras passeou para cima do Vasco em 4-1 para o Verdão. E no clássico deu Bahia. Jean Lucas ainda marcou mais um gol. 51 minutos do segundo tempo, marcando o segundo gol do Tricolor de Aço. Olha aí, Vitória 0, Bahia 2, Vitória 0, Bahia 2. E pela Série B, Ponte Preta perdeu para o Avaí por 2-0. Vocês acompanharam com a transmissão do Screte de Ouro do rádio. Marcelo Araújo narrou, Igor Moura vai comentar daqui a pouco o resultado. E o Haldenei Alves, o Golden Boy, reportou esse jogo. São Bernardo 1, Náutico também 1. E chegando aqui no resumo final, para fazermos juntos, né, até às 8 da noite, o parceiro, companheiro Leonardo Vasconcelos, o nosso querido Léo, que chegou numa elegância suprema. Aqui a qualidade é outra, viu? Léo, boa noite, meu irmão.
3: Grande Wallace, boa noite para você, boa noite a todos os amigos da Rádio Jornal. Mais um resumo final, né, meu amigo? Que a gente vai, obviamente, dar um resumo em tudo que foi e está sendo também todos esses jogos de domingo e esse resultado para lá de importante, não só para o Náutico, que a gente acompanhou agora na Rádio Jornal, mas também, de certa forma, né, Wallace? Também bom para o esporte, porque se o São Bernardo tivesse vencido, iria encostar um pouco mais aí, iria ficar na nona colocação apenas a um ponto, ou seja, foi bom para o Alvirrubro, também bom para o Rubro Negro, enfim, um resultado para lá de importante, vários outros jogos acontecendo, Série A também está rolando, daqui a pouco vai ter outros jogos também, né, Santos e Mirassol, entre outros que a gente vai detalhar, mas um resultado que, como a gente veio acompanhando, óbvio, né, uma vitória seria bom para o Timbu, mas pelo menos volta para aqui, para o Recife,
2: com um
3: resultado importante. Não perdeu, já é alguma coisa, né?
2: Eu tô achando que eu vou perder a minha condição do que corre com a notícia para Leonardo Vasconcelos, viu, Aldo? Porque ele chegou aqui numa velocidade...
3: Ainda estou ofegante, eu não sei se é da corrida da escadaria ou da beleza que eu encontro aqui no estúdio, eu me deparar com você, meu amigo.
2: Grande Léo Vasconcelos, vamos fazer juntos o resumo final até às 8 da noite. Mas vamos fazer o seguinte, Leonardo, vamos passar a bola para Igor Moura, o dinâmico, que vai analisar o que foi esse empate do São Bernardo com o Náutico, pode ser?
3: Vamos lá?
2: Então vou pedir para você fazer as honras.
3: Grande Igor, conta tudo para a gente. Não, vamos saber agora do dinâmico, como é que ele olhou todos esses detalhes desse empate importantíssimo para o Alvirrubro. Dali, Igor!
4: Igor Moura! E dupla, hein? Léo e Wallace, que dupla, boa noite, meus
2: Modo
4: amigos.
2: Modo Léo ativado, viu, Igor Moura?
4: É craque. Valeu, gente, boa noite e vamos lá falar desse empate do Clube Náutico Capibaribe, um empate que, ao meu ver, foi melhor pelo resultado do que pela performance, pelo rendimento que o Náutico mostrou dentro de campo no estádio 1º de maio, no ABC Paulista, em São Bernardo do Campo. A gente já sabia que o

Náutico não teria como grandes adversidades, primeiro ponto, um ambiente hostil, um ambiente com torcida gritando, chegada hostilizando os jogadores do Náutico, nada disso, nada disso. O público foi de 1.011, para ser mais exato, 30% desse público aí formado por torcida alvirrubra, torcida pernambucana. Mas hoje, mais uma vez, ao meu ver, o grande calo do Náutico foi o banco de reservas, a ausência de opção ou de opções no banco de reservas. Nada contra essa garotada, tá? Que tá no banco. É o Wendel, que entrou, e aliás, entrou com personalidade, chamando o jogo, dando trabalho ao lado esquerdo defensivo do Brusque. O Luiz Cláudio, garoto que já tem certa minutagem como profissional, já fez gol e tudo na derrota pro Vila Nova, naquele 5-4 que o Náutico perdeu no Onésio Brasileiro ao Alvarenga. O Felipe Redaelli, que tem pouca minutagem, mas tem minutagem no time profissional. O Guilherme Ramos, que não foi hoje pela primeira vez utilizado no time profissional. Só daí eu citei, gente, Luiz Cláudio, Wendel, Redaelli, Guilherme Santos. Quatro opções de um banco com 10. 40% do banco de reservas do Náutico formado por ou garoto que não tem nenhuma experiência profissional, ou que não tinha, como é o caso do Wendel, e como é o caso do Guilherme Ramos, que permanece sem experiência profissional, ou garotos que não tem, por exemplo, 90 minutos, talvez, como profissional, com experiência profissional. Não lembro se na somatória, jogando pelo time profissional do Náutico, o Redaelli chega a ter 90, 100 minutos. Eu sei que o Luiz Cláudio não chega a isso. Eu sei que o Luiz Cláudio não tem isso tudo de minutagem, juntando todas as vezes que foi utilizado pela dupla Guilherme L. dos Anjos. Então, mais uma vez hoje, o Náutico, ele esbarra na ausência de qualidade, de experiência no banco de reservas. Eu vou até olhar aqui, rapidamente, para não esquecer de ninguém, quem foi que o Náutico não pôde contar hoje, no jogo de hoje, e que poderia hoje estar no banco no time titular. E de fato são ausências pesadas, né? O Matheus Ribeiro, que não joga mais a Série B, a gente pode excluir como opção. O Paulo Sérgio praticamente também, né? Se o Paulo Sérgio não tá saudável para estar no banco nem na titularidade, o Guilherme e o Hélio principalmente, já deixaram claro que o Paulo Sérgio não está sendo colocado praticamente em conta pela comissão técnica para o elenco profissional. Não à toa, o Náutico ainda busca no mercado algumas contratações específicas. Agora, o trio Júnior Todinho, Luiz Felipe e Vinícius, esses fizeram falta. Esses fizeram muita falta. Esse trio aí, saudável, 100% de condição física, ou todos seriam titulares, ou pelo menos um deles hoje, ou dois, estariam no banco de reservas. Luiz Felipe, Júnior Todinho, Vinícius é um titular indiscutível dessa base alvirrubra. Agora imaginem só a possibilidade de entrar um Júnior Todinho no lugar do Borazzi e não o garoto Wendel, puxando o Derek para a ponta esquerda. Ou um ataque com Vinícius, Derek e Cauã Maranhão, com o Borazzi entrando no lugar do Derek no decorrer do jogo, e o Todinho entrando no lugar do Vinícius no decorrer da partida, e o Luiz Felipe entrando no lugar do Samuel, ao invés do Pato Nunes, para o meio campo do Náutico ser formado por Wenderson, Luiz Felipe e Jean Carlos. Já é outra conotação, porque se o Pato Nunes tem experiência e tem de fato uma larga experiência como profissional, vem do Amazonas depois de uma disputa de Série C, o que lhe falta até aqui é qualidade, né? Em todas as vezes que o Pato Nunes entrou, ele mostrou ruindade, ele mostrou deficiência técnica em alta escala, em alto padrão, porque ele não conseguiu acrescentar nada no jogo contra o Atlético Goianiense, ele contra a Ponte Preta, ele errou muito. Tudo bem que ele erra muito porque ele tenta passes mais complexos, verticais, é verdade, e eu tenho que dar a mão à palmatória nisso. Mas ele não só errou contra a Ponte Preta, lances técnicos, mas lance de responsabilidade. Quando ele foi expulso no melhor momento do Náutico, naquele jogo em que o Náutico amargamente perdeu 2 pontos para um time que provavelmente não vai tirar ponto de mais ninguém no Campeonato Brasileiro. Hoje, por exemplo, o Avaí visitou a Ponte em Campinas e ganhou por 2-0. O Avaí, que na minha concepção é um time pior do que o Clube Náutico Capibaribe. Além do Pato Nunes, o Betão entrou. Betão entrou em um nível menor do que o do Léo Índio. Aí entra o Reginaldo no lugar do Arnaldo. Um nível parecido.

saindo dos dois, o Wendel entra no lugar do Boraz, e apesar do Wendel ter dado essa assistência pro gol, a gente viu que ele, apesar de chamar o jogo, de dar opção, ele estava um pouco ansioso. E o Luiz Cláudio no lugar do Cauã Maranhão. Sai o Cauã Maranhão, que é um atleta cria da base do Náutico, que foi emprestado e voltou muito mais maduro, diga-se de passagem, mas entra um garoto que também tem pouca minutagem como profissional. Então, a gente vê um elenco do Náutico com muita lacuna. Com muita lacuna. E se não tem dinheiro, até os jogadores de Série D que o Náutico está buscando, o Náutico não está conseguindo trazer. Porque é bom lembrar que o Náutico tentou ver a situação do Alex Bruno no Asa, mas já tinha uma situação em aberto com o Sport, e no fim nem pro Sport ele veio. Foi pro Vitória. Aí o Náutico vai tentar o Felipe Clemente, o Gama fala, só libera por 300 mil, segundo o próprio Hélio disse na coletiva. Não, a gente não paga por empréstimo, segundo o Náutico. Ah, tá bom, então ele não vai pro Náutico, por quê? Porque tem aqui o Sport, tem o Goiás oferecendo 300 mil pelo empréstimo oneroso. E o atleta, o Sport negou, né? Mas o atleta já foi anunciado pelo Goiás e só não vai estrear nessa rodada de Série B porque não foi regularizado a tempo. Mas um atleta que se destacou na Série D, eu até acho que seria um bom achado, seria uma boa alternativa para o Náutico, viu o Felipe Clemente jogar pelo Gama, principalmente nesses dois jogos contra o São José de Porto Alegre, jogos do acesso, assistir na íntegra o jogo em que o Gama goleou o São José no jogo do acesso lá em Brasília, no Distrito Federal, e ele fez um bom jogo. Gostei do que vi, um centroavante um pouco mais leve, um centroavante que muda um pouco a característica do Cauã Maranhão. Cauã Maranhão, ele ainda tem muito a melhorar, principalmente no aspecto físico. É um atleta que tem dificuldade em sustentar a bola, fazer pivô. Ele não conseguiu segurar a bola no jogo contra a Ponte, não conseguiu segurar a bola no jogo hoje. Ele ataca espaço. O que ele é bom é isso, Cauã Maranhão. Você pode dar a bola que ele vai atacar o espaço e vai bater no gol. Ele tem bom poder de finalização. Fez um gol hoje que foi anulado, onde ele bateu divinamente bem na bola. A bola foi na malha lateral, um chute seco, rasteiro. Impossível para o Alex Alves, mas o Cauã estava mais de um metro impedido, e quando ele recebeu a outra chance fora de impedimento, aí ele bateu mal, a bola quicou e ele errou o chute, chutou todo torto por cima. Mas hoje o grande calo, o grande problema e o grande pecado do Náutico passa pelo banco de reservas, pela ausência de opções. É bem verdade que o Náutico tinha mudado muito pouco quando o São Bernardo encontrou o seu gol aos 8 minutos da segunda etapa com o Lucas Lima. Agora o Náutico poderia ter tido uma reação mais prematura, uma reação mais rápida em campo, se tivesse mais qualidade no banco de reservas, coisa que o Náutico tem ausência, né, de qualidade no banco de reservas. Mas voltando ao jogo em si, o porquê eu achei que o resultado foi melhor do que a performance. Eu vou tentar resumir o que foi o jogo do Náutico hoje contra o São Bernardo. Hoje, o Náutico não jogou nem tão mal como jogou contra a Ponte Preta no empate em 1-1, lá em Campinas, no Moisés Lucarelli, e também não jogou tão bem como jogou no Heriberto Rios no empate em 0-0 com o Criciúma. Ele ficou no meio do caminho. No meio termo. O Náutico fez um jogo hoje regular, ao meu ver. Contra o Criciúma, o Náutico fez um bom jogo. Contra a Ponte Preta, o Náutico fez um jogo medonho. E hoje, um bom jogo. Um jogo ok, um jogo regular, um jogo... o adjetivo que você quiser. Um jogo meiota, mediano. Foi o que o Náutico fez hoje contra o São Bernardo no ABC Paulista. Até por isso, 1-1, ao meu ver, foi um resultado bacana. Um resultado interessante. Repito o que eu falei agora há pouco para o Marcelo Araújo. Se a distância do Náutico para a dupla que venceu e que persegue o Náutico no do Z4 ali, a dupla Avaí-Ceará, a dupla que desembestou a ganhar jogo, né? O Londrina está se afundando, mas Avaí e Ceará começaram a pontuar. Se a distância para eles do Náutico ficaria, se o Náutico tivesse perdido hoje, de um ponto apenas para o Avaí e de dois para o Ceará, a distância do Náutico hoje é de três para o Ceará e dois para o Avaí, porque o Náutico pontuou hoje. Poderia ser uma situação mais delicada se o Náutico tivesse perdido para o São Bernardo, coisa que estava se desenhando, não fosse a jogada do garoto Wendel com o Derek finalmente balançando as redes, finalmente desencantando, fazendo um gol decisivo e importante com a camisa do Clube Náutico Capibaribe. Um primeiro tempo em que as duas equipes criaram bastante. Eu até achei que o São Bernardo foi um pouco melhor que o Náutico na primeira etapa, onde o São Bernardo, eu até anotei aqui, eu tenho meu caderno de anotações, toda chance, no mínimo boa, eu anotei aqui. Eu anoto chances boas, chances

muito boas e chances muito claras, ótimas. E no cômputo geral, eu considerei aqui que o São Bernardo criou 7 ocasiões de gol e o Náutico 5 na primeira etapa. Chance clara mesmo, aquela chance clara, eu acredito que ficou em 2-1 ou 3-1 para o São Bernardo no primeiro tempo. E o primeiro tempo terminou 0-0. Náutico teve chances, as melhores, ao meu ver, em sequência, na ausência do cabeceio do Cauã Maranhão, que hesitou em cabecear um belo cruzamento do Jean Carlos. 15 segundos depois, 10 segundos depois, não sei, teve a mesma chance, quase que igual, num cruzamento do Anderson na cabeça do Derek, e o Derek erra o movimento, o gesto técnico do cabeceio, ele erra a bola. Se ele desvia, mesmo que levemente, a bola teria entrado, eu tenho certeza disso, porque estava completamente batido no lance o goleiro Alex Alves. Já o São Bernardo não, ele teve chance cara a cara com o Romisson batendo cruzado errado, ele teve chance clara com o Pedro Vitor, teve boa chance também na chegada com o Pará, e no fim das contas o 0-0 foi lucro para o Náutico na primeira etapa, mesmo não considerando que o Náutico fez um primeiro tempo ruim. Eu acho que o Náutico fez um primeiro tempo mediano e o São Bernardo mais do mesmo, né? São Bernardo, inclusive, hoje teve um comportamento um pouco diferente do que eu tinha notado dos últimos jogos e do que eu comentei antes da bola rolar. O São Bernardo, sempre que teve mais posse de bola, ele fracassou. Ele perdeu ou empatou. Sempre que o São Bernardo teve menos posse de bola, agora bem menos, 30%, 35%, 37%, ele se deu bem. Nos últimos 10 jogos, no único jogo em que o São Bernardo venceu e venceu bem, que foi em Ponta Grossa, no Germano Krieger, contra o Operário, que foi uma vitória do São Bernardo até surpreendente, pelo menos para mim, o São Bernardo teve 37% de posse de bola e venceu o jogo por 3-1 fora o baile. Então, é um time que se sente mais confortável na objetividade. Passe longo, para a briga física do Felipe Garcia, que é um tanque de guerra, sempre foi um jogador muito forte, para a velocidade do Pedro Vitor, para o um contra um do próprio Pedro Vitor pela direita ou do Pedrinho pela esquerda, são dois bons pontas do São Bernardo. E o São Bernardo tem como principal setor, ao meu ver, vou repetir, as suas opções de meio, principalmente os seus médios ou volantes. Gosto de quase todos, eu gosto do Lucas Lima, eu gosto do Romisson, gosto do Dudu Miraíma e gosto também do atleta que estava fora, o Foguinho. São 4 volantes ou médios, como você quiser usar como nomenclatura, são 4 jogadores que me agradam muito. E era um desafio do Náutico ter um controle do meio campo que ele teve, por exemplo, contra o Ceará no jogo de hoje, porque se o meio campo do Ceará tem uma ausência gigantesca em qualidade e força física, só tem o Mugni, de jogador que me agrada hoje no meio campo do Ceará, ou pelo menos se a gente levar em conta o meio campo do Ceará, que enfrentou o Náutico nos aflitos e levou um banho de bola, principalmente no primeiro tempo, foi amassado. O meio-campo do São Bernardo tem tudo isso que eu falei. É um meio-campo que tem qualidade, é um meio-campo inteligente, taticamente, e são jogadores com capacidade física privilegiada. Eles aguentam o box-to-box, lá e cá, lá e cá, lá e cá. Vai no ataque, pisa na área adversária, volta para recompor, vai lá na frente, e é assim. E foi um meio-campo que trabalhou muito bem na vitória do São Bernardo aqui nos aflitos por 3-0, num jogo que o Náutico pode ter até finalizado trocentas vezes, pênalti perdido com o Vinícius e tudo. Foi um jogo esquisito, como falou o Guilherme dos Anjos, foi um jogo esquisito, estranho, de fato, foi o resultado, nada teve a ver com o que aconteceu naquele dia. Foi até no mesmo horário do jogo do América Mineiro e Sport, que eu acredito que eu tenha trabalhado nesse jogo. Mas se explica por característica do São Bernardo em si. É um time que adora jogar em transição. É um time que se sente muito confortável em roubar a bola no campo defensivo ou com o Rodrigo Ferreira ou com o Pará, dois bons laterais. Chega a bola no volante ou no médio, bola lá para a velocidade do Pedro Vitor, para a velocidade do Pedrinho ou do Léo Jabá ou do Felipe Garcia trombando com o miolo de zaga até chegar, desembocar no gol. E é assim que o São Bernardo joga. E é assim que o São Bernardo pontuou tanto nesse Campeonato Brasileiro da Série B. Não à toa, vou repetir, dos 4 times que ascenderam da C para B no ano passado, São Bernardo é a melhor campanha, o Náutico é a segunda melhor campanha, a terceira melhor campanha Londrina, a quarta melhor campanha a Ponte Preta, já rebaixada, não matematicamente, porém moralmente já está rebaixada faz um bom tempo. Então, um primeiro tempo em que os dois criaram, mas o São Bernardo criou um pouco mais. E o segundo tempo do Náutico, aí foi mais melancólico. Se eu acho que o Náutico fez um primeiro tempo razoável, o segundo tempo não foi razoável, foi um segundo tempo ruim. Um segundo tempo em que o Náutico, ele teve problemas gravíssimos. Tomou o gol, um gol em que o Romisson recebe de costas para o gol. Aos 8 do segundo tempo, não vou re-

repetir, tá? Eu não costumo chamar a repetição de gol de adversário de clube pernambucano, mas o Romisson, ele tá de costas pro gol. O Léo Índio vem de vez, o grande erro, o grande pecado do Náutico na jogada foi do Léo Índio, porque o Léo vem de vez para tentar fazer o desarme e já puxar um contra-ataque. Só que no que ele vai de vez, você vai de vez, meu irmão, dificilmente você vai conseguir alguma coisa. O Romisson, dá uma comida na bola, assim, um tapa na bola, o Léo Índio passa parecendo uma locomotiva desgovernada, passa com tudo e poderia ter feito a falta. Não tem problema levar amarelo. Se levar um drible, como o Léo Índio levou, deixando a defesa desguarnecida, o Samuel tendo que ocupar a abertura, a janela aberta que o Léo Índio deixou, porque foi dar o bote lá na frente. Tomou o drible, faz a falta. A mão assim aberta na camisa do adversário que ele driblou, ou aquele toquezinho na perna de apoio do adversário para ele sentir aquela dorzinha, aquele beliscão. Tá amarelado, não tem problema, levou amarelo, mas evitou do adversário criar uma boa oportunidade de gol, progredir com a posse de bola. Foi o que aconteceu. O Romisson progrediu com a posse de bola, depois de passar pelo Léo Índio, que veio de vez e tomou um drible. Ele tenta tocar no Felipe Garcia e o Igor Fernandes, da forma como dá, coloca o corpo na frente. Consegue interceptar o passe, a bola se oferece na entrada da grande área para o Lucas Lima, que de perna canhota, a bola chega, estava bonita para chapar, né? Ele chegou chapando no canto direito do Muriel, sem chance para o goleiro do Náutico, eleito pelo Escrete de Ouro, inclusive o melhor em campo, o arqueiro Alvirrubro. O São Bernardo faz 1-0, o Náutico já tinha tido uma chance de abrir o placar com o Derek. Um minuto antes do gol, tá? Um minuto antes do gol do São Bernardo, o Derek de novo de cabeça, não conseguiu fazer o gol, porque teve um cruzamento perfeito do Rian, o Derek pula, a bola vem até um pouco mais alta, mas porque o Derek não se posicionou, não deu aquele passe para trás, para quando a bola chegar, ele está numa posição boa para direcionar o cabeceio, não, o Derek só pulou, no que ele pulou e direcionou o cabeceio, bateu meio que no cucuruto dele e ela subiu. Passou a 3 palmos do travessão do goleiro Alex Alves, mas foi uma grandíssima chance desperdiçada pelo Derek. E o Náutico perde o gol, um minuto depois toma o gol do São Bernardo com 8 minutos do segundo tempo. E o jogo fica morno. Fica morno porque o São Bernardo começa a mexer, o Johan entra no lugar do Pedro Vitor e o São Bernardo perde velocidade pela direita. O Léo Jabá entra no lugar do Pedrinho e a velocidade e a força física permanece no lado esquerdo. O que é que queria o Vinícius Bergantin? Manutenção de posse com o Johan mais um meia, né, para complementar o setor de criação ao lado de Lucas Lima, Romisson e Dudu Miraíma, flutuando, às vezes caindo pelo corredor do lado direito. Ele coloca o Daniel Davi no lugar do Felipe Garcia, atacante por atacante, um jogador bem mais leve, mais rápido do que o próprio Felipe Garcia. E depois ainda coloca o Galdino e o Hugo Sanches para composição do meio campo, para o time ter um pouco mais de fôlego, um pouco mais de pegada no setor em que o São Bernardo vinha ganhando e precisava ganhar para não deixar o Náutico gostar do jogo nos minutos finais. Foi isso, acredito eu, que pensou o Vinícius Bergantin. Ele tinha opção. O Hélio não, ele foi para o que dava. Por quê? Ele tira o Léo Índio, acredito que por questão física, o Léo Índio foi colocar gelo na coxa depois de tomar o drible no gol do São Bernardo, saiu substituído pelo Betão, aí é zagueiro por zagueiro, o Léo Índio é mais zagueiro que o Betão, o Náutico saiu perdendo, aí ele tira o Samuel, coloca o Pato Nunes, uma substituição em que o Náutico sai perdendo, tudo bem, o Pato Nunes é um jogador que talvez tenha mais criatividade que o Samuel é primeiro volante, eu sei disso, agora eu considero o Samuel um jogador hoje que encaixa muito mais nesse meio campo do Náutico do que o Pato Nunes. O Pato Nunes, ele sempre entra perdido. Vai ser um jogador que vai tentar passe mais objetivo que o Samuel, é claro, é por característica. O Pato Nunes vinha jogando até como 10 no Amazonas. Mas o Samuel, acho que hoje é titular absoluto desse meio campo do Náutico, principalmente porque o Luiz Felipe está machucado. E o Pato Nunes entrou errando muito passe de novo, como já tinha acontecido com a Ponte Preta, menos mal que hoje o Pato Nunes não cometeu a estupidez que ele cometeu contra a Ponte, sendo expulso. E, na ausência de opções, o Hélio coloca o Reginaldo no lugar do Arnaldo, no intervalo, lateral por lateral, o nível permaneceu igual, são dois jogadores de nível parecido, e o Wendel, garoto ganhando seus primeiros minutos no lugar do Borassi, e o Luiz Cláudio no lugar do Cauã Maranhão. O Náutico, ele não melhorou com as modificações. O gol do Náutico foi mais, na minha visão, tá? Sem querer desmerecer o resultado. Agora, o gol do Náutico foi mais algo pontual e fortuito
do que uma sequência de jogadas construídas pelo Náutico por conta das alterações, por conta de uma diminuição de capacidade física ou de futebol do mandante do São Bernardo, foi mais uma jogada pontual e fortuita do que o Náutico empilhando chances. Não importa, o ponto é o mesmo. O 1-1, se o Náutico tivesse empilhado chances, perdido 4, feito um gol, como foi no primeiro tempo, é a mesma coisa do Náutico criar uma boa chance ou duas boas chances no segundo tempo inteiro, foi a do Derek e o gol, e o 1-1 vai ser o mesmo ponto igual se o Náutico tivesse amassado no segundo tempo, o que não aconteceu, diga-se de passagem. O Muriel salvou o Náutico em duas oportunidades depois do gol, o gol do Derek, porque o Náutico faz o gol e vai segurar o resultado. Nem o contra-ataque o Náutico conseguiu ter depois que marca o gol aos 40 do segundo tempo. A gente vai repetir o gol com a narração do Marcelo Araújo e a pista do Haldner logo após eu avaliar individualmente o Náutico, mas o Náutico faz o gol com o Derek numa jogada pela direita em que o garoto Wendel tenta finalizar da direita, meio que de trivela, mas pega errado na bola, só que o chute errado do Wendel, por isso que eu falo, foi um lance fortuito, pontual, mas que valeu o gol do empate, valeu um ponto pro Náutico. O Wendel vai bater no gol, bate errado, a bola cruza toda a grande área, até enganou a defensiva do São Bernardo, que se abestalhou, né? Ficou desatenta, pensou que o chute ia na barra e não foi. E lá no segundo poste, foi oportunista, tá? Derek, acreditem se quiser, Derek chega chapando de perna canhota, queima a roupa, fazendo um gol importante, um gol que faz o Náutico somar mais um pontinho nessa Série B tão complicada, tão equilibrada e tão difícil. Então, 1-1, para mim, foi mais resultado do que performance para o Náutico. Se o Náutico não teve nem performance nem resultado contra a Ponte, ao meu ver, hoje ele teve um bom resultado e a performance nota 5, uma performance regular, mediana, nem tão horrorosa como foi contra a Ponte, nem boa como eu achei que foi no empate em 0-0 diante do Criciúma. A análise individual do Náutico no São Bernardo, gostei do jogo dos laterais do São Bernardo, Rodrigo Ferreira e do Pará, os dois zagueiros do São Bernardo, inclusive o Gemerson, que já passou por Atlético, por Grêmio, são dois zagueiros grossos, né, sem tanto fino trato com a bola, o Alex Alves inseguro, como sempre, eu gosto muito dos jogadores do meio campo do São Bernardo, como eu já falei, Lucas Lima, Romisson e Dudu Miraíma, não sou um grande fã do Johan, confesso, o Pedro Vitor joga mais do que jogou hoje. Torcida do Náutico lembra dele, foi uma peça importante para o título pernambucano de 2022, né? O grande personagem daquele título, fazendo gol na final contra o Retrô na Arena, ao lado do Lucas Perry. O Pedro Vitor deu um trabalho danado no primeiro tempo, no segundo tempo desgastou. O Pedrinho também deu trabalho danado no primeiro tempo, no segundo tempo desgastou, deu lugar ao Léo Jabá, que está no nível um pouco mais abaixo do Pedrinho. E o Felipe Garcia, muita força, pouca qualidade, pouco jeito, deu mais trabalho nessas trombadas, nessa jogada física. No Náutico, Muriel, melhor em campo, fez pelo menos 4 grandes defesas salvando o Náutico. Arnaldo, jogo mediano, deu lugar ao Reginaldo, que fez um jogo um pouco abaixo de mediano. Reginaldo fez um grande jogo contra o Ceará, né, nos aflitos, hoje já não foi tão bem. Léo Índio, um jogo regular, teve uma participação negativa no drible que levou no gol de São Bernardo, deu lugar ao Betão, que entrou mantendo o nível. O Igor Fernandes fez um bom jogo, eu gostei mais do jogo do Igor Fernandes do que tanto do Léo Índio como do Betão, e o Rian fez um jogo regular, não foi mal não, o Rian. Samuel, jogo regular, deu lugar ao Pato Nunes, que entrou errando muito passe. O Enderson, um jogo regular. Jean Carlos, a gente espera sempre mais do Jean, não gostei do jogo do Jean Carlos, de novo, né? É um jogador decisivo, por quê? O Jean Carlos, até quando vai mal, ele vai encontrar 3 ou 4 passes decisivos, deixando alguém em condição de fazer gol. Mas hoje o Jean Carlos não foi bem, não. Eu acho que o Jean Carlos fez um jogo bem nota 5 no dia de hoje. Derek, bem, para mim o segundo melhor jogador do Náutico hoje, atrás apenas do Muriel. Gol importante do Derek, que seja um primeiro de muitos, assim, primeiro que falo nessa sequência. O Derek já chegou a fazer gol com a camisa do Náutico, né? Aquele gol na goleada sobre o Operário em Ponta Grossa, 6-2, mas fez o gol e machucou. E o Derek hoje fez o gol, continuou em campo, deu um trabalho danado de novo à defensiva adversária, como tinha feito contra o Ceará, onde foi um dos grandes destaques na vitória por 1-0. O Derek sai bem avaliado, fez um gol importantíssimo hoje, tira esse peso aí e que ele tenha mais moral no próximo jogo do Náutico, nessa Série B. O Borazzi, um jogo muito apagado do Borazzi, jogo de regular para ruim, deu lugar ao Wendel, que entrou um pouco inseguro, ansioso, mas participou do gol do Derek,
deu, mesmo que sem querer, uma assistência. Vai sair bem avaliado o garoto Wendel, sim, porque participou diretamente do gol.

0: Cauã Maranhão. Jogo ruim de novo do Cauã Maranhão, que deu lugar ao Luiz Cláudio, que acredito nem pegou na bola no duelo de hoje. Esse, o Náutico, que empatou com o São Bernardo em 1-1. Menos mal esse empate, porque a distância para os times que ganharam e que estão mais próximos do Z4, essa distância diminuiu, mas não diminuiu tanto assim com o empate conquistado a duras penas no ABC Paulista, né? Bom lembrar que o Ceará ganhou ontem, bom lembrar que hoje o Avaí ganhou da Ponte e o Avaí continua no Z4. O Ceará, na verdade, o Ceará continua no Z4. O Avaí sai do Z4 e os dois estão ali relativamente próximos do Náutico, que precisa continuar pontuando até para recuperar aqueles pontos preciosos deixados em Campinas contra a equipe da Ponte Preta. 1.011 torcedores, o público ínfimo com boa participação da torcida do Náutico no ABC Paulista, a renda R$ 23.070. Boa arbitragem do catarinense Franciel dos Santos Martins, árbitro novo, passou no teste nesse jogo de Série B que ele apitou, dos poucos que ele tem na carreira, ele foi auxiliado pelos catarinenses, pela catarinense Gisele Casaril e pelo Alexandre Medeiros Lodetti. Agora, para fechar o comentário, o gol do Náutico, o gol que dá um pontinho pro Timbu, com a narração dele, que todo mundo gosta. Depois, Léo Vasconcelos, depois o Alex Santos, no resumo final, cheio de informações. Um abraço a todos, uma ótima noite.
1: Marcelo Araújo!
2: Calma, Maranhão, bola na pequena área, Derek bateu, é

0: gol. O momento esplêndido do futebol. Vem à tona a essência da paixão do torcedor albirrubro. Derek é o cara da vez, Aldinei.
1: E o passe foi do Wendel, jovem jogador da base que acabou de entrar. Estava na entrada da grande área adversária, no lado direito de ataque do Náutico. Fez um lançamento para o Derek, que por trás da marcação, bem posicionado, posição legal, teve o trabalho de desviar para o fundo do gol. Derek, agora valeu. Sai, Zica! Derek empata o jogo no 1º de maio. São Bernardo 1, Náutico também 1.
2: Agora valeu, né, Haldinei? Sai, Zica! Derek, rapaz, que coisa, hein? Estávamos aqui acompanhando todo o jogo e vimos a quantidade de chances desperdiçadas pelo atacante albirrubro. Vocês ouviram agora o comentário de Igor Moura, né? Comentário perfeito aí, que falou absolutamente tudo o que aconteceu nesse empate do Náutico contra a equipe do São Bernardo. São Bernardo nesta tarde de domingo. O Náutico que estava perdendo por 1-0, né? Agora Muriel fez uma defesaça no segundo tempo, já estava 1-1. E por muito pouco o Náutico não voltava para Recife com uma derrota na bagagem. Mas o mais importante, com certeza, é não perder o jogo. Empatou, não está tão tranquilo ainda na tabela de classificação, mas seria pior o cenário se tivesse perdido, né? Vamos para um rápido intervalo. Daqui a pouco voltamos com tudo aqui no resumo final. Inclusive aguardando a entrevista coletiva do Hélio ou Guilherme dos Anjos. 6h35.
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4: Vamos dar uma passada em alguns jogos que estão acontecendo nesse momento. Pela primeira divisão do futebol brasileiro, também conhecida como Série A, o Santos vai empatando com o Mirassol em 0-0. Esses jogos começaram agora há pouco, hein? 6:30. Então, 8 minutos, 9 minutos no máximo, chegando aí a esses jogos. Santos e Mirassol, Chapecoense e São Paulo. Bola rolando também pela Série B nesse momento. Operário 0, Vila Nova 0, Criciúma 0, Fortaleza 0. O Vila chegou a marcar um gol, mas aí o gol foi anulado pelo VAR. Então Operário e Vila Nova 0-0. Esse jogo interessa a equipe do Sport. O Operário está à frente do Leão da Ilha com 36 pontos. Então, um empate do Operário ou uma vitória do Vila Nova, já que o Vila está bem lá na frente, né? Seria bom para o Sport, porque aí o Leão só dependeria dele para voltar ao G6. Vou pedir para dar uma passada aqui também na Série C. Olha só que coisa, gente, a Série C, viu, Léo? Eu tava conversando aqui com o Aldo Leite. Essa Série C vai depender de muitas combinações para sabermos como é que o Santa vai chegar na última rodada, no sábado que vem. E começou um jogo agora que interessa ao Santa, mas o resultado não está interessando. O Maranhão acabou de fazer o gol para cima de Itabaiana por 1-0. Gol de Jorge aos 5 minutos do primeiro tempo. Por que não interessa? Porque o Maranhão tem 24 pontos. Se concretizar a vitória, Léo, ele vai a 27. E o Santa tem 28.
5: 28.
4: Fica na frente. Mas imagina essa responsabilidade pro último jogo.
5: E se a gente perceber muito bem, né? Essa Série C tá, claro, é lugar comum a gente falar, né? Que é um campeonato difícil, enfim. Que é bastante equilibrado, mas essa diferença de pontos mostra exatamente isso. Esse recorte que você falou, o Santa Cruz na quinta colocação com 28, né? Você tem justamente o Maranhão, com esse resultado parcial, né, de 1-0, vai para 27, ou seja, com um ponto apenas, uhum, né? Você tem cinco equipes, né? É. Então, assim, a gente sabe o quanto que é... Quanto que é difícil, mas ainda mais nessas condições, né?
4: É porque a gente está visualizando a última rodada, né? Levando-se em consideração que o Santa vai jogar fora de casa contra o Anápolis, né? A última rodada, e aí temos que tentar entender como é que vai chegar o Santa nessa última partida. Ah, Wallace, Léo, tem que vencer. É verdade, vencendo não precisa contar com nada, com ninguém e muito menos com a calculadora. Mas e se empatar, Léo? Que existe uma possibilidade disso acontecer.
5: Exato.
4: A gente,
5: né,
4: tem que ver como é que vão ficar as situações. Por exemplo, outro jogo que interessa ao Santa e acontece agora, começou agora há pouco também. Ipiranga e Ferroviária. O Ipiranga da Erechim, ele é o nono colocado com 25 pontos. Ele joga em casa. Se ele vencer a Ferroviária, ele vai a 28. Empate em número de pontos com o Santa. O Santa fica com 28, ele com 28, mas o Santa com 8 vitórias. O Ipiranga chegaria também a 8 vitórias. Então, nós teríamos que ver agora a questão do critério de desempate. Saldo de gols. O Santa tem um saldo de 5, o Ipiranga tem um saldo de 2. Então, o Exato. Santa ainda ficaria à frente do Ipiranga. Mas é uma frente assim meio... falsa, né? Porque o último jogo é o último jogo.
5: É o último jogo, né?
4: Você vai chegar com 28 pontos em posição igual ao Ipiranga. Aí tá, e do outro lado tem a Ferroviária. Ferroviária tem quantos pontos? Deixa eu só verificar aqui.
5: Agora, com esse ponto do empate, o resultado de agora, a Ferroviária tá com 28, né? Os mesmos 28 de Santa Cruz, só que abaixo na tabela, né?
4: É. Mas é aquela história, né, Léo? Como vamos para a última rodada, então não importa quem vai chegar com 28, com 27. Na verdade, o ideal é que... eu não vou nem dizer se o melhor seria um empate dos dois, porque quer queira, quer não, se ele terminar empatado como está agora, o Ipiranga fica de fora.
5: Isso.
4: Não ameaça mais o Santa. Mas a Ferroviária continua ameaçando.
5: Encosta e mantém, na verdade, alcança a mesma pontuação, né, do Santa Cruz. O que a gente percebe, Wallace, e claro, o torcedor acompanha, é que não existe mais aquela coisa que quando um time dispara, temos uma gordura. Uhum. Se você até colocar um recorte mais acima, vamos lá para cima, o Brusque, né, que está na primeira colocação agora com 31 pontos. Veja só como é muito pequena a diferença dele até para o próprio Santa Cruz, enfim, tantos outros. Ou seja, todos os times estão a uma vitória ou a uma derrota de ou sair, né? Ou de repente subir ainda mais na tabela de classificação.
4: Você falou agora, chamou a atenção para o Brusque. Está classificado, né? 31 pontos, porque
5: sim,
4: o Floresta...
5: está tranquilo, exatamente.
4: Só pode chegar no máximo a 30, né? Não alcança mais...
5: Mas eu digo assim, está classificado, mas se classificou sem gordura. Sem nada, no limite, né?
4: Aí você vai agora para o Botafogo da Paraíba. Tem 30 pontos. Gente, 30 pontos. Se acontecer uma tragédia, o Botafogo perder o último jogo, Floresta, Ferroviária, Guarani vencerem, e agora porque o Botafogo tem uma vantagem boa, né, no número de vitórias. Então o Botafogo também está praticamente classificado aí.
5: Isso.
4: Para mim eu já posso até ratificar a classificação.
5: Isso. E se a gente for ver, até o próprio Brusque, o Botafogo que você falou agora...
4: chegaram no máximo a 8 vitórias e o Botafogo já tem 9.
5: Exato. Né? Pronto. Né? E se você parar para ver, vamos lá, o Brusque que a gente colocou aqui, enfim, virtualmente classificado, não é uma campanha nossa, né? Um time que disparou. Ele tem 18 pontos, né? Aliás, 31 pontos, com 9 vitórias... 4 empates e 5 derrotas. Ou seja, um time que, claro, fez uma campanha louvável, mas basicamente ele fez todos os pontos em casa e fora de casa, né, pontuou, enfim, um jogo, outro não. Ou seja, não é uma campanha de um time que realmente que se sobressaiu, que se destacou. Ele está na primeira colocação, mas é uma campanha muito parecida com todos os outros que estão logo atrás, né?
4: Isso significa, reflete o equilíbrio, né, dessa
5: o
4: série
5: equilíbrio.
4: C. Pronto, você falava aqui, então só Brusque e Botafogo, tá? Tranquilos. Mas Paysandu, terceiro com 29. Inter de Limeira, quarta com 29. Santa, quinto com 28. Guarani, sexto com 27. Ferroviária, sétimo com 27. Floresta, oitavo com 27. Aí tudo pode acontecer, tudo pode mudar e muito.

0: muita coisa aí, gente.
1: Inclusive, gol do Maranhão.
0: Gol do Maranhão.
1: Dá uma checada aí, Wallace.
0: É, o segundo gol.
1: O segundo gol, olha aí.
0: Lucão.
1: Então você tem isso que a gente estava falando agora há pouco, desse provável, esse virtual resultado, está se concretizando. E aí veja, com esse segundo gol, o Maranhão, ele está lá na nona colocação. Né? Na nona colocação com 27 pontos, apenas um ponto do Santa Cruz, tendo nada mais, nada menos do que três times em apenas uma diferença de um ponto, três times aí, como se diz, fungando no cangote do Santa Cruz, que muita gente quer ficar, né?
0: Me passaram aqui informação agora que entre Ipiranga e Ferroviário, interessante seria que fosse uma vitória da Ferroviária. Porque, tudo bem, ficaria aí com 28 pontos, mesmo número de pontos do Santa, aliás, 29, né? Mas seguraria, tiraria o Ipiranga da parada.
1: Isso.
0: Se o Ipiranga terminar empatado como está agora, deixa os dois vivos também.
1: Gente, é verdade.
0: Gente, olha, essa última rodada da Série C vai ser alguma coisa descomunal, vai ser uma coisa fora do comum, porque o tempo todo as mudanças vão acontecendo, calculadora na mão, quem entra, quem sai, quem entra, quem sai.
1: É você, Wallace, que vai estar no plantão desse jogo?
0: Não. Eu vou dizer assim, graças a Deus, não, porque é só pelo contexto da partida
1: não,
0: em si.
1: Não, porque eu vou lhe falar, quem estiver aqui fazendo o plantão
0: Marcelo Araújo.
1: Grandes poderes trazem grandes responsabilidades. E o nosso professor vai dar conta muito bem, porque, meu amigo, vai ser aquela emoção que a gente já esperava, né?
0: Ontem, após o jogo da vitória do Santa sobre o Caxias, ele já debateu sobre o assunto com o Ralf de Carvalho. Quando acabou o jogo hoje do Náutico, eu pedi ajuda aos universitários para tentar entender um pouco. Ele me explicou, eu disse, Marcelo fez, não adianta, porque tudo vai realmente acontecer na última rodada. Quantos pontos o Santa vai precisar saber? Precisa vencer, obter para poder avançar de fase. Vencendo, beleza. Precisa de mais ninguém. É ele só e avança de fase. Mas tem a situação do empate. Com 29 pontos, pode se classificar? Pode. Mas aí, Guarani não pode pontuar, Ferroviária não pode pontuar, isso. Floresta não pode pontuar.
1: Maringá.
0: Gente, é uma coisa impressionante. Deixa eu passar. Vamos ver a última rodada, Léo. Só pra gente ter uma ideia da dimensão e da responsabilidade que o Santa tem. Olha só, a 19ª rodada, no próximo sábado, todos os jogos, viu, gente?
1: Sábado, jogos, às 5 da tarde.
0: 5 da tarde. Ferroviária e Confiança. A Ferroviária jogando dentro de casa, brigando pela uma vaga na próxima fase, contra um Confiança rebaixado.
1: Lanterna absoluta, né?
0: Aí você imagina o cenário. Como é que fica? Vamos lá, próximo jogo. Guarani e Brusque.
1: Somente.
0: Guarani brigando pela classificação, o Brusque já classificado. Figueirense e Maranhão. O Figueirense fora ou não da parada.
1: Porque ele tem, ou não, porque ele tá com 25, né?
0: Ele pode chegar a 28 se Guarani e Ferroviário e Floresta não pontuarem. Aí Figueirense enfrenta o Maranhão, que também tá brigando pelo acesso. Vamos lá para Amazonas e Ipiranga de Erechim. O Ipiranga vai depender muito do jogo de hoje, mas analisando a atual situação,
1: isso,
0: e o contexto, ele depende, vai ser outro jogo.
1: Claro. E vai... o Amazonas também, virtualmente, é outro que poderia chegar, né? Que está na 12ª colocação e poderia chegar.
0: Até agora, quem é que não pode chegar? Eu me diz aí, porque todos podem chegar. Achei
1: não, mas eu gostei da sua análise. Vamos continuar aí, vamos lá.
0: Floresta e Ituano. Floresta briga. Ituano não,
1: isso,
0: né?
1: Floresta e Ituano. Deixa eu ver aqui. Floresta briga, Ituano... Não, Ituano não.
0: Então, a vantagem do Floresta é porque joga em casa.
1: Isso.
0: Olha só a responsabilidade. Agora, olha o jogo. Anápolis e Santa Cruz.
1: O Anápolis jogo que não briga mais.
0: Por nada. Também não. Agora, qual o risco? O seguinte: do rebaixamento.
1: Mas joga em casa, né? Joga em casa e tá fugindo do.
0: Mas é ruim pro Santa. Se o Anápolis decidir jogar e vencer o Santa pra fugir do rebaixamento e os resultados não favorecerem ao tricolor, fica de fora.
1: Mas ele só conseguiria isso, vamos lá. Se o Volta Redonda, que está na 16ª colocação com 21 pontos, né? Ele teria que vencer, vamos dar uma olhadinha aqui, ele igualar

0: Daria o número de vitórias do Volta Redonda, né? Iria, ele tá com 5 vitórias, iria 6. A gente também teria que ver o saldo de gol, mas pelo que eu vi aqui...
1: Não, tem que focar no Itabaiana, Léo.
0: É.
1: A Nápoles precisa focar em Itabaiana.
0: Isso, isso, exato.
1: Né? Porque o Itabaiana é o 19º colocado. É a 19ª
0: colocada. Ah, exato, exato. É isso? Verdade.
1: Então vamos lá. Itabaiana, 19ª colocada com 17 pontos. A Nápoles com 18. Olha só a responsabilidade, o tamanho da bronca que o Santa vai ter que enfrentar.
0: É verdade.
1: Mas o Alex, Léo, o Anápolis está lá embaixo na tabela. Sim, gente, mas eles estão brigando contra um rebaixamento. Vamos ver contra quem Itabaiana joga. Botafogo da Paraíba. Só que esse
0: e
1: jogo...
0: é simplesmente o vice-líder, né?
1: É, mas só que esse jogo é aonde?
0: No Etevino Mendonça.
1: Casa de Itabaiana. Olha só, Léo, que bronca. Esse cenário vai dificultando. O Botafogo está classificado. Vai relaxar? Não sei, né? Porque eles vão brigar muito pela aquela questão de posição, né?
0: Sim.
1: Porque a reta final tem jogos de ida e volta. Gente, pelo amor de Deus, o torcedor do Santa vai ter que ter coração forte nessa última rodada. Bom, a gente tinha até parado em Amazonas e Ipiranga, não
0: foi? Acho que o próximo seria Caxias e Inter de Limeira, né?
1: Caxias e Inter de Limeira.
0: É Caxias, Caxias tá fora, né? Caxias tá fora, 14ª colocação com 24 pontos. E o Inter de Limeira agora é o time que está exatamente à frente do Santa Cruz, na 4ª colocação com 29 pontos, né? E mais um requinte, né? O Inter joga fora. Então é aquela coisa, né? É um mandante que tá lá embaixo, mas um visitante que tem muito, né? Tem muita coisa em jogo, muito, né?
1: O Barra e...
0: Volta e o Volta Redonda, né? Não... Que eu comentei.
1: Não. Agora, apesar que esse Barra e Volta é o seguinte, porque Itabaiana tem 17, chegaria no máximo a 20, não é isso?
0: Isso.
1: Então, Barra e Volta Redonda já estão fora de qualquer possibilidade de rebaixamento. Então, a briga pelo rebaixamento da Série C para a Série D está entre Anápolis e Itabaiana, já que o Confiança foi rebaixado oficialmente no dia de ontem. Vamos lá, continuando aqui pra gente ver. Só que já tem um monte de bronca. Um monte de cálculos. Gente, não é fácil, não vai ser fácil. E o Paysandu joga contra o Maringá. Paysandu tá lá na frente, terceiro colocado. Mas
0: né?
1: O Santa interessa também saber desse resultado, porque se o Paysandu perder, o Santa também.
0: Isso. Ó,
1: gente, e o Maringá.
0: É o 8º colocado com 27 pontos. eu acho que de todo esse raio-x, eu acho que quem está em casa está acompanhando a gente, está vendo a nossa tentativa de mostrar todos os cenários possíveis. É muito difícil você fazer uma projeção diante com tanta coisa acontecendo, né? Muito, muito difícil. Mas o fato é que vai ser muito complicado, né? Vai ser muito complicado com a emoção. Eu acho que de todos esses jogos aqui, se não me falha a memória, apenas 2 ou 3, né, Wallace? Que de fato, isso aqui não entre aspas, não interessa.
1: É, verdade, né?
0: Muito entre aspas, não interessa. Você veja de uma jornada, de uma rodada completa, vamos lá, 4, 5, 6, 7, 8, 9, 10, 11 jogos, né? Você tem a rodada completa, apenas 2...
1: Não interessa.
0: 2 ou 3 não
1: interessam. 9 jogos interessam ao Santa. O próprio jogo do Santa interessa ao Santa.
0: Aliás, é o principal.
1: Que afinal, joga...
0: Porque se ele ganhar, eu acho assim, que pro torcedor, ele pra simplificar, é o Santa Cruz fazer o trabalho dele. Conseguir vencer, ele não depende de cálculo, não depende de ninguém, né?
1: Um empate vai deixar
0: agora,
1: o Santa pode classificar? Pode, né? Mas aí vai ter que entrar naquela velha matemática.
0: Exatamente. Né? Porque ainda tem isso, né? O ideal é ganhar e ganhar bem. Ganhar e ganhar bem, aí você não depende de absolutamente ninguém, você não vai atrás de número de vitórias, você não vai ir atrás de saldo de gol.
1: É o Santa que pode terminar até na segunda colocação, né? Vencendo, vai a 31 pontos, ele... Não, ele pode terminar com o primeiro, deixa eu fazer um cálculo rápido aqui.
0: Igualaria o número de vitórias
1: e
0: o saldo de gol, a diferença é de apenas um gol, né?
1: Então ele pode terminar ainda com o primeiro.
0: Ainda poderia, né?
1: Olha só,
0: tudo é possível.
1: Tudo pode acontecer.
0: Com a vitória, ele pode se classificar como o primeiro. E com a mesma vitória, dependendo, né?
1: Ele pode terminar como quinto também.
0: Eu tô contando, né? como a tabela tá agora, né? Ou seja, com a Ferroviária indo a 28 pontos apenas nesse 0x0, né?

0: Não, gente, olha, não adianta. Vamos ficar fazendo aqui conjecturas, possibilidades, várias situações, mas não vai ser fácil. A 19ª rodada da Série C, a rodada que vai apontar os 8 melhores classificados, não vai ser fácil. Lembrando que Brusque e Botafogo da Paraíba, o Belo, já estão bem encaminhados. Já estão lá na fase seguinte, né?
1: Isso.
0: Agora, Paysandu, Inter de Limeira, Santa Cruz, Ferroviária, Guarani e Maringá estão brigando ainda por um lugar ao sol. Agora, tudo isso, Léo, por conta do próprio Santa, né?
1: Exato, né? Eu acho que todo torcedor, para além da paixão, tem que ter um senso crítico, né?
0: 3-0 Maranhão já, tá?
1: Olha aí.
0: Felipe Cruz, 24
1: Olha
0: minutos
1: aí,
0: primeiro
1: a
0: tempo,
1: gente vai atualizando.
0: Terceiro do Maranhão. Não, então esqueça esse jogo, esqueça. Maranhão e Itabaiana já está definido.
1: É difícil, né? Mas como eu falava, Wallace, ele, para além da paixão, tem que ter um senso crítico também. E se a gente for fazer o recorte, até o mais recente, né? Não vou nem apelar muito para a memória. Esses jogos, esses pontos perdidos em casa, né? Se o Santa Cruz tivesse sido minimamente mais eficiente e efetivo em casa, ele já não teria todo esse problema, estaria, de repente, finalizando essa penúltima rodada em primeiro lugar, com folga. Muita folga, né?
0: Foram 4 jogos em casa perdidos. E o Santa precisaria hoje de 2 pontos. Olha só. Dos 12 que ele perdeu, 2 hoje seriam suficientes para classificá-lo na próxima fase.
1: Isso.
0: Ou seja, uma vitória também. A vitória contra o Figueirense.
1: Isso.
0: A vitória passada contra o próprio Maranhão. Jogos que perderam, que foram perdidos dentro de casa. Eu espero que na próxima semana, daqui a uma semana, né, os jogos vão acontecer no sábado. O discurso aqui do Marcelo não seja de lamentação, né? Estamos relembrando os pontos desperdiçados pelo Santa. Já que estamos falando do Santa, vamos fazer o seguinte, Aldo. Vamos ouvir o técnico Coral, que ontem, após a vitória sobre o Caxias, concedeu entrevista coletiva. Vamos ouvir o que ele falou sobre essa perspectiva para a última rodada, a 19ª, que se apresenta, né? Sábado que vem, com todos os jogos, como disse Léo, às 5 horas da tarde. Vamos ouvir o Cristiano.
2: Vamos lá. Boa noite a todos. Boa noite, Alex. Boa noite, Cristian. Obviamente, uma coletiva muito mais feliz, né, do que nessas últimas que a gente falou com vocês. Queria que você falasse sobre o jogo, como é que você leu a partida, a escalação inicial. E como é que você analisa agora, com o andamento da rodada, você ainda não tem a rodada completa, a pontuação, a classificação final completa da rodada, mas como é que você analisa a situação atual do Santa depois dessa vitória no jogo mais importante do ano para o Santa contra o Caxias?
3: Boa noite. Boa noite ao nosso torcedor que me escuta. Parabenizar aqueles que vieram. A gente sabe da luta que é vir até aqui, né, para torcer. O jogo tinha um componente emocional muito forte para as duas equipes, diferente, né, como foi no último jogo contra o Maranhão. Isso foi um dos assuntos meus na palestra com os jogadores. O Caxias tinha a perder também, e a gente tinha que ter um equilíbrio que até então a gente não tinha tido nos jogos, principalmente nos jogos em casa. Não só o equilíbrio emocional, mas um equilíbrio tático, estratégico, do momento do jogo, saber a hora de baixar uma linha, dar menos contra-ataque para o adversário. Tudo isso aí foi trabalhado durante a semana. A gente tinha que fazer um jogo mais sólido, né, para poder construir o resultado contra uma equipe que, para mim, é uma das mais fortes aí da competição. E os nossos jogadores passaram por esse teste bastante difícil. Eles encararam o problema de frente. Eles fizeram a risca tudo aquilo que a gente pediu e construiu durante a semana. Então, para um treinador que passa por essa situação e tem esse retorno dos jogadores, eu estou muito satisfeito. Mais uma vez, esse grupo, mesmo com todas as adversidades, mesmo com toda o que envolve, né, o clube, o momento do clube, esses jogadores estão honrando essa camiseta, eles estão se dedicando. Eles saem de uma situação bastante difícil há 13, 14 rodadas atrás, uma situação que se olhava muito para baixo. E hoje a gente segue olhando para cima, O Santa Cruz, ele é uma das melhores equipes da competição. E o nosso torcedor, ele tá de parabéns porque mais uma vez veio, apoiou, ajudou. E eu tenho certeza que

0: não se atirar para cima do adversário de qualquer jeito. O ímpeto, né, e a vontade dos jogadores de retribuir, o apoio da torcida, a presença do torcedor nos outros jogos em casa, acabaram nos apressando muito. E hoje a gente corrigiu quase que em 100%, nós tomamos um contra-ataque, né? Teve um contra-ataque numa bola parada, a gente errou. E o Thiago, mais uma vez, valorizar o Thiago foi muito criticado, foi muito cobrado. E eu quero valorizar ele. Eu costumo não falar individualmente dos jogadores, mas essa vitória aqui da minha parte vai muito pro Thiago, porque ele passou por momentos muito difíceis aqui, foi acolhido pelo grupo, pela direção, e ele está nos dando um retorno que fantástico. Aquilo que ele foi contratado para vir aqui fazer. E a gente precisava buscar esse equilíbrio, e esse equilíbrio foi alcançado. Jogar com um homem a mais não é fácil. Por incrível que pareça, jogar com um homem a mais e não apressar o jogo. No segundo tempo, a nossa equipe passou e mostrou uma maturidade que me deixa muito satisfeito. Geralmente, quando se joga com um homem a mais na sua casa, com seu torcedor, você apressa muito, você erra muito. Mas nós tivemos o discernimento de rodar essa bola, trocar corredor. Essa bola ficou no nosso pé a maior parte do tempo. Não sofremos nenhum risco. Então também é mais um teste de jogar com um homem a mais. Nós tínhamos jogado com um homem a menos, né? Boa parte de um jogo aqui contra a Ferroviária. E hoje jogamos com esse homem a mais e se impomos e subimos fazer o resultado difícil, volto a dizer, contra um time forte e que ainda vai brigar para classificar.
1: Após essa vitória importantíssima do Santa Cruz, o time tricolor chegou aos 28 pontos e à quarta colocação na tabela de classificação. Eu queria saber de você se você tem alguma margem para trabalhar no time do Santa Cruz, 29 pontos para se classificar, ou, independente disso, vai buscar a vitória fora de casa diante do Anápolis.
0: Equilíbrio, precisamos esperar a rodada terminar. Amanhã, essa hora aqui, a gente já vai ter uma ideia daquilo que vai precisar, mas há até mesmo uma possibilidade da gente terminar a rodada classificado. Ela existe. Mas, como eu falei para vocês, eu busco o equilíbrio em tudo, né? Não sair, não me atirar lá embaixo quando as coisas não dão certo, nem me empolgar quando se ganha um jogo. Manter uma ideia, manter a convicção, para a gente, se precisar fazer um resultado lá contra o Anápolis, nós temos que ir para lá para fazer o resultado.
2: Boa noite.
3: Sobre duas situações do jogo de hoje. Primeiro, a saída do William Alves, se ele sentiu algum desconforto.
0: Cartão.
3: E a entrada do Arius, se não me engano, o Pedro Pavera, ele tomou o terceiro cartão.
0: Cartão também.
3: E aí a entrada do Arius, como é que você avaliou a entrada dele? Se já foi um teste pro jogo contra o Anápolis?
0: Estava treinando bem, é um cara muito experiente. A gente queria fazer a estreia dele hoje. Entrou, deu essa contribuição, tem muita qualidade técnica, né? Cadenciou o jogo. Edson entrou sempre bem, né? É um pecado deixar o Edson de fora de um time, mas se mostrou necessário hoje. Patrick entrou bem também, gostei. É isso, a gente está ganhando jogadores. Everaldo fez um grande jogo, Ronald, Vitinho. Então a gente está crescendo, não só coletivamente, mas individualmente a gente está crescendo no momento certo para chegar forte, buscar nossa classificação e fazer o nosso papel aqui no clube.
4: Veja, boa noite.
0: Boa noite.
4: Boa noite a todos. Na saída de campo, a gente conversou com o Eurico. Ele comentou sobre uma conversa que teve com você essa semana. Disse que foi à tua sala, conversou com você sobre a questão da utilização dele. Ele disse que se sente mais à vontade, contribui mais no centro da defesa. Ele disse que foi uma conversa muito legal, muito interessante. Eu queria que você pudesse compartilhar também do teu lado, enquanto comandante, ter do lado do atleta, essa iniciativa de te buscar, de conversar sobre isso, como é que você recebeu e como é ter a figura do Eurico também dentro do elenco.
0: Eu, a minha vida inteira, fui de ter diálogo com o jogador. Eu comecei a ser treinador de profissional com 23 anos. Eu treinei muito jogador mais velho do que eu. Isso, para mim, é uma norma, ouvir os caras, trazer para conversar. Mostra também confiança da parte deles, né? Poder bater a porta do treinador e conversar. Eu conversei, fiz várias conversas individuais essa semana. Fiz conversa também com dupla, setor. Conversei muito com jogadores que não estão iniciando o jogo. Estou dando muita atenção para quem está iniciando no banco, que eu acho importante. Então é isso, a gente vai equilibrar a equipe. É. O Matheus jogando como lateral zagueiro, hoje ele como lateral zagueiro, às vezes é o Eurico. E a gente vai seguir usando essas estratégias, é jogo a jogo. Onde a gente sentir que o adversário tem um lado mais forte, mais perigoso, a gente pode seguir usando

0: essa situação do terceiro homem, um três zagueiro mascarado, né? É um três zagueiro que nem é todo mundo que enxerga. E nós dá uma capacidade de mudar muito durante o jogo. Às vezes, dentro do primeiro tempo, eu faço uma correção, já vira 3-5-2. E a gente desencaixa o adversário, a gente consegue usar a fragilidade do adversário e a gente vai seguir fazendo isso e dialogando com os jogadores, com a direção, com todo mundo. A gente vai seguir conversando, falando, para achar o que é o melhor e fazer o resultado, que é o que mais importa.
1: Após 5 jogos, uma vitória convincente da equipe do Santa hoje. Para você, o que representa essa vitória para o Christian de Souza hoje? É recuperação? É ânimo? É ano que é dobrado para a próxima partida?
0: Não estava 5 jogos sem ganhar. 5 jogos? Não. Não estava 5 jogos sem ganhar. A gente vem mostrando um equilíbrio. O percentual de aproveitamento que eu estou tendo aqui no Santa Cruz, junto com o Roberto, desde a minha chegada, é um percentual que hoje nós já estaríamos classificados. A gente está satisfeito com o trabalho que está sendo feito. A gente está aprendendo a lidar com vocês da imprensa, as coisas do clube. A gente está se adaptando. São poucos mais de 3 meses que eu estou aqui, mas hoje o time já tem uma cara, tem uma identidade, ele é competitivo, ele não é perfeito, ele erra, ele se equivoca, isso faz parte do futebol, mas eu acredito que a gente chega forte nessa reta final. Hoje somos o 4º melhor equipe da Série C e esperamos os resultados de amanhã para saber o que vai precisar na última rodada para garantir a nossa classificação.
2: Qual a importância que tem essa vitória no aspecto anímico da equipe, né? Uma vitória que segurança, que traz a confiança. Qual é o retorno psicológico também que essa vitória traz para a sequência da competição?
0: Está mais tranquilo? Tu disse que estava preocupado ontem na entrevista. Que bom. É isso, não traz nenhum conforto. Não traz nenhum conforto. Traz a confirmação de algumas coisas. Que a gente tem uma equipe competitiva, que ela está organizada, ela é a melhor defesa da competição. Hoje enfrentamos a equipe que estava empatada com a gente como melhor defesa. Fizemos 2 gols no Caxias, não é fácil. Pode dizer que é expulsão. A gente já jogou com um homem a menos e não perdeu o jogo. É um adversário que nos trouxe bastante dificuldade. E é isso, satisfeitos estamos, somos a melhor defesa da competição, somos o 4º colocado, estamos vivos, estamos firmes. E estamos querendo muito classificar, dar esse retorno para vocês, esse retorno para a torcida. E juntos a gente, todos nós juntos, nós vamos superar todas as adversidades que existem e vamos chegar ao nosso objetivo.
3: Uma pergunta para Alex, pode ser? Uma pergunta para o Alex Brasil. Está tranquilo? Só para movimentar aqui em direção ao Alex todos os microfones, para a gente ter um questionamento ao Alex, porque essa vitória agora representa uma nova fase do Santa, uma fase muito próxima de um quadrangular de acesso. E já novamente dando boa noite ao Alex.
4: Boa noite.
3: Alex, queria que você fizesse presente para a gente um raio-x dos emprestados do Santa Cruz. Ontem o professor já falou do João Pedro, vai ser reintegrado. Quando vocês esperam o João Pedro já treinando com o grupo? E se há interesse também do Santa em contar, após a participação do CSA com o Matheus Melo e após a participação na Série D do Goiatuba com o Vini Hora, para complementar o elenco?
5: Boa noite a todos. Realmente a gente vem trabalhando com isso dentro do planejamento, está tudo dentro daquilo que a gente planejou, o retorno desses atletas emprestados. O João ainda não chegou ao clube, existe uma pendência financeira com o atleta, está sendo acertado isso para que ele possa retornar. Os outros dois atletas realmente vêm fazendo grandes atuações nos clubes que estão emprestados e a gente conta com esses atletas. Claro que a gente está atento ao mercado, a oportunidade de mercado, pode ser que aconteça, a gente não. Mas eu estou muito satisfeito, todos nós estamos com tudo que a gente planejou, tem sido traçado com muita responsabilidade, com muita tranquilidade, dentro daquilo que a gente almeja, e eu tenho certeza que Santa Cruz vai forte até o acesso. É isso que todos nós queremos.
6: Pronto, tá aí a entrevista coletiva do Christian de Souza, que também contou com essa última resposta aí do Alex Brasil, executivo do clube. Leonardo Vasconcelos, pelo menos o discurso lá no Arruda é de confiança para a última rodada, né? Mas todo mundo esperando os resultados de hoje, que na verdade, tem que vencer ou esperar a última rodada mesmo, né?
7: Exatamente, Wallace. Não tinha como ser diferente, né? Porque foi uma vitória muito importante, né? Para além dos 3 pontos, mostrar para

0: o torcedor tricolor dentro de casa, o quanto que o time pode ser forte, o quanto que o time pode ser competitivo, algo que vai ser fundamental caso o Santa Cruz consiga, né, essa classificação para a próxima fase. Como a gente já explicou e debateu bastante aqui, ela está praticamente garantida, mas tem muita coisa para acontecer. Praticamente garantida se o Santa Cruz ganhar e ganhar bem. Mas caso não consiga esse resultado positivo, elástico, aí entra uma série de contas. E, obviamente, o discurso tinha que ser esse, e o momento é esse mesmo, de chamar a responsabilidade e de, obviamente, confirmar esse favoritismo dentro de campo. O que a gente viu, né, sobretudo nos jogos em casa, é que o Santa Cruz não conseguia confirmar esse favoritismo, não conseguia fazer valer o mando de campo, né? Enfim, mas vamos seguindo adiante. E para seguir adiante, Wallace, no nosso resumo final, agora 7 horas e 12 minutos, a gente está aqui lendo as mensagens de vários vocês torcedores, mas nessa parte final aqui do resumo final, a gente gostaria de convocar ainda mais a participação de você ouvinte. O WhatsApp da Rádio Jornal você já conhece, 99147-8520. O que é que a gente gostaria? Gostaria que você fizesse sua pergunta, seu comentário e escrevesse. Por favor, não mande áudio, que a gente não tem como escutar por aqui. Escreva, se identifique, diga seu nome, sobrenome, seu bairro, sua cidade, de onde você veio, o que é que você quer falar, manda pra gente aqui, que a gente com muito carinho vai ler aqui para conseguir fazer esse debate, porque esse programa é para você e é feito com você. Faça como o Ivanildo, que já chegou aqui dando boa noite. Ele tá dizendo, Wallace, que ele tá de plantão na UPA de Nova Descoberta, escutando o Rádio Jornal.
1: Boa.
0: Mandando um abraço para os amigos dele, Mima e Fernando Café e Val. Ele está dizendo aqui, saudação tricolor, está dando tudo certo para o Santa. Quem falou aqui foi o Ivanildo. Então um abraço aí para todo mundo da UPA de Nova Descoberta, todo mundo que está ouvindo a gente, e mande aqui sua mensagem também.
1: Fábio Vitor, eu me lembrei agora, ele é um ex-companheiro de caserna da época da aeronáutica, tricolor doente, escuta a gente sempre. E ele está aperreado, meu amigo, está muito aperreado com essa situação do Santa. Olha aí, ó, Itabaiana diminui, viu? Júlio Henrique, 34 minutos do primeiro tempo, Maranhão 3, Itabaiana 1. Tem jogo, né?
0: Mas temos jogo.
1: Habemos jogo, mas vamos ver como é que fica essa questão. Deixa eu passar
0: aqui. Olha só, teve mais um torcedor aqui. Ele não se identificou, pessoal. Por favor, coloca nome, sobrenome, bairro ou cidade.
1: Facilita,
0: mas ele pergunta, olha, com esses resultados da Série C, o Santa Cruz precisa de quantos pontos para ir para a próxima fase? É basicamente o que a gente já vinha conversando, né, Wallace?
1: A vitória ratifica. Pode se classificar com empate? Pode. Pode se classificar com a derrota? Também pode. Mas é muito pouco provável, porque o que é que acontece? Vamos lá. Guarani, Maringá, Maranhão, Floresta, essas equipes não poderiam vencer. Isso calculando na questão do empate. Aí entra também o Ipiranga de Erechim, o Amazonas. Nenhuma dessas equipes poderiam vencer. Então você torcer para dar 7 empates é complicado.
0: É complicado. Olha, a gente tá lendo aqui as mensagens dos tricolores, porque afinal a gente acabou com o noticiário do Santa Cruz, mas você rubro-negro, você alvirrubro, você que torce por qualquer outra equipe, manda mensagem pra gente também. Teve um alvirrubro aqui que falou, ele não se identificou. Se ele colocar aqui até o final da mensagem o nome e a cidade e o bairro, a gente vai ler. Ele está dizendo, olha só, boa noite. Os técnicos dos Anjos estão fazendo milagre para evitar a queda do Timba, pois o elenco é limitado, mas nada é fácil, tem que lutar até o fim. Não tem opções no banco de reserva. Parabéns a esses heróis que estão a 6 jogos sem perder. Isso aí foi a mensagem do Alvirrubro que não se identificou. Daqui a pouco, quando ele se identificar, a gente lê aqui.
1: Beleza, então. Vou fazer o seguinte, Léo. Vamos para mais um intervalo. Daqui a pouco, quando voltarmos, vamos ouvir a entrevista coletiva do técnico Guilherme dos Anjos, falando sobre esse empate. 7:16.
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2: Sete horas e 20 minutos.
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2: Agora, rapaz, vamos embora aqui. Continuando aqui o nosso resumo final, aproveitando também para dar para vocês os resultados aqui de todas as divisões. A Chapecoense vai vencendo em casa o São Paulo 1-0. E também outro resultado de agora, o Santos vai perdendo por 1-0 também para o Mirassol. Agora 44 minutos. Bom, a gente deu todos os resultados aqui, mas agora vamos... Daqui a pouquinho a gente vai ler algumas mensagens. Eu sei que está chegando várias aqui de alvirrubros, tricolores, rubro-negros. Podem continuar mandando mensagem. Só que agora a gente vai fazer uma pequena pausa para que a gente possa escutar aqui o Guilherme dos Anjos comentando aí esse resultado que a gente, você viu aqui na Rádio Jornal.

0: Muito bem, meu amigo Alex Santos, estamos voltando aqui no resumo final, agora para trazer a entrevista coletiva do técnico Guilherme dos Anjos. Falou com os jornalistas depois desse empate em 1-1 do Náutico no estádio 1º de Maio, em São Bernardo do Campo, em São Paulo. Guilherme dos Anjos fala e a gente escuta agora aqui no resumo final.
1: Sim, foi um resultado positivo. A gente já imaginava um jogo aberto, né? Um jogo onde os dois times gostam de jogar, gostam de ter a posse de bola. A gente pôde

0: ali, pelo menos na última estatística, 52% de posse de bola para nós, 48% para eles, bem equilibrado. E a gente pôde ver isso também no jogo. Foi um jogo que os dois times jogaram, os dois times criaram. Acho que o resultado foi condizente com aquilo que foi criado, né? Se a gente olhar todos os aspectos. Gostei do nosso jogo em alguns momentos, soubemos sofrer em outros, né? Conseguimos ajustar algumas questões durante o jogo. Acho que foi um bom jogo assim, da nossa parte para o campeonato, sem dúvida nenhuma, seguir somando fora de casa. E a gente agora indo para dois jogos muito bons dentro de casa, para que a gente possa fazer naturalmente os pontos.
1: Por ter mais posse de bola, como você falou, é natural que o time erre alguns passes. Eu vi que em alguns momentos isso estava irritando você e o Hélio. Como é que vocês trabalham isso para tentar melhorar no próximo jogo?
0: Gustavo, a nossa saída de bola estava um pouco lenta, né? Diferente, por exemplo, do jogo passado, que a gente estava com o campo muito pesado em função daquela quantidade de chuva, mas mesmo assim a gente conseguiu acelerar. Então é acelerar um pouco mais as ações de condução. Eles eliminaram muito o Henderson do jogo no primeiro tempo e isso dificultou um pouco. No segundo tempo, a gente já passou a trabalhar com o Henderson um pouco lateral, né, a saída nossa que a gente desenvolveu. E soubemos, em alguns momentos, aproveitar. Acho que dava para ser um pouquinho melhor, né, essa tomada de decisão. Acho que por isso que a gente ficou bem um pouco irritado ali em alguns momentos. Mas são coisas do jogo, né, faz parte.
1: E apesar de ter sido um resultado que vocês consideram positivo, a distância para o Z4 acabou diminuindo devido aos resultados dos outros jogos, a vitória do Ceará, a vitória do Avaí. Isso foi algo que foi falado muito durante a semana, né? Que o primeiro objetivo do Náutico é livrar esse rebaixamento e a ideia era tentar abrir mais essa distância, ampliar essa distância. Isso é algo que acende um alerta para vocês, que assim, essa Série B ela é muito dinâmica, é muito equilibrada, então fica esse alerta para não desligar, não pensar, ah, gente, abre a distância aqui, vamos pensar na parte de cima agora. Então fica sempre essa curva atrás da orelha desse alerta.
0: Olha, eu creio que não. Acho que em momento algum internamente a gente olhou muito para a zona de rebaixamento. Consequentemente também não entramos praticamente em momento algum do campeonato. Acho que o olhar nosso agora é para dois jogos em casa, cientes de que a gente pode somar os 6 pontos. E essa é a ideia nossa, naturalmente, respeitando os adversários que a gente vai enfrentar. O campeonato no segundo turno ele fica muito aberto, os jogos. Independente de quem a gente enfrentar a partir de agora, a gente já não vai enfrentar times muito fechados, porque está todo mundo, né, buscando pontuar em função dos seus objetivos. Então, hoje a gente está num momento muito positivo e eu acho que a gente tem que pensar nos seis jogos que a gente vem sem perder, muito, muito consistente, e ir para dentro de casa para pontuar o máximo possível e atingir o primeiro objetivo e, na sequência, ver a quantidade de jogos que a gente vai ter e o que a gente vai poder alcançar ainda mais.
1: Queria que tu falasse especificamente de um jogador, que é o Derek, que voltou a marcar hoje. Parecia que existia um sentimento, até coletivo, que ele precisava fazer esse gol. Chegou a fazer na última rodada, na penúltima agora, né? Foi anulado. Eu vi que teve muita comemoração no banco de reservas. Claro, o gol foi do Náutico, mas talvez tenha sido um pouco mais por ter sido do Derek. E qual a importância desse gol para ele? Vocês vêm acompanhando ele.
0: Acho que o gol traz muito confiança para que ele continue a fazer gols. Sabe? Não acho que traz confiança tanto para o jogo dele, porque se a gente olhar o que ele produziu taticamente, tecnicamente, nos 2, 3 últimos jogos, ele vem produzindo para a gente muito, sabe? O incômodo de todos é que o centroavante ou o atacante tem que fazer gol, nós temos que ganhar jogo, essa é a nossa visão, e o Derek vem participando muito positivamente para que a gente ganhe os jogos. Nós nos apegamos a isso, então isso serve para qualquer um dos atacantes, serve para o Maranhão, que vem fazendo jogos táticos e agora, por exemplo, não fez o gols, mas hoje, por exemplo, na primeira oportunidade que teve, está sendo um finalizador nato. Acho que é mais uma questão da cultura do futebol, da cultura da torcida do futebol, do que uma preocupação nossa.
1: E uma última questão para encerrar, queria falar sobre o Vinícius, para esclarecer o que foi que aconteceu, porque houve até uma questão que foi levantada, será que forçaram ele entrar no jogo contra o Ceará? Estava voltando de lesão, o campo estava pesado. Foi algo que aconteceu no treinamento durante a semana? Explica melhor.
0: Na verdade, no jogo do Ceará, ele estava totalmente apto, ele já tinha feito treinamento, por exemplo, com 5 km de distância, isso é um tempo de jogo, tá? 5 km de distância, performou a alta intensidade de um tempo de jogo, fez o número de sprints necessário para poder atuar, e a gente considerou uma margem de inclusive de risco, né, de 30 minutos para que ele atuasse. Atuou mais ou menos isso no jogo, 30 minutos. Foi para os treinamentos normal, fez os seus treinamentos, e em um dos treinos, na

0: quinta ou sexta-feira, ele sentiu um choque na posterior. E aí a gente ficou com receio. No outro dia ele, não, eu quero treinar para ver como eu estou. Como eu falei já, o Vinícius se conhece. Quando ele treinou, ele falou, Guilherme, eu estou pesado, eu estou preocupado. Ah, vamos fazer o exame? Eu falei, bora, pô, porque o exame traz para ele segurança, naturalmente. Foi feito o exame e teve um edema só na parte um pouco do tendão um pouco maior. Graças a Deus, não teve nada com relação à musculatura, isso foi uma coisa positiva. Nós temos que entender que o Vinícius ainda precisa ganhar um nível de força um pouco maior, tá entendendo? Então, quando a gente fala sobre a confiança, é ele ganhar esse nível de força, é ele conseguir voltar, porque não foi fácil a lesão que ele teve. De todos os três que tiveram uma lesão parecida, que pode. A gente determina a lesão de uma forma, classifica, mas elas são diferentes ao mesmo tempo. Então, a pior foi a do Vinícius. Então, a gente tem que ter cautela. O Todinho, por exemplo, ele já está num nível de força um pouco maior. Sabe? Então, acho que na terça-feira o Vinícius já deve voltar. Ele está em tratamento, mas terça-feira já deve voltar. Tá agoniado, que eu conversei com ele. Então, são coisas assim que fazem parte. Nós temos que ter todos os cuidados, que é um jogador fundamental para a gente. Tomara que ele esteja apto novamente na sexta-feira. E mesmo com a ausência dele, eu não tenho dúvida que ele também está muito feliz pelo grupo, porque nós fizemos um grande jogo coletivo, um grande jogo do grupo. Você vê um Wendel entrar, dar uma assistência, um jovem da base, mais um, né, dentro de campo. Você vê o Derek performar muito bem esse tempo todo e não conseguir fazer o gol. Então, isso coletivamente, para a gente, internamente, é fundamental. Até por tudo de difícil que a gente está passando internamente, que só nós sabemos, mas os jogadores estão tendo uma concepção de concentração, principalmente, muito grande. Sabe, um comprometimento, independente de tudo aquilo de difícil que eu sei que eles estão passando e que não é fácil, mas faz parte do futebol, faz parte da nossa vida e é muito bom quando você consegue superar obstáculos, superar dificuldades.
1: Muito bem, palavras de Guilherme dos Anjos, técnico do Náutico, encerrados os trabalhos então nesse domingo de futebol.
2: Pronto, tá aí, Raldinei Alves. Deixa eu passar aqui, viu, Léo? Rapidinho alguns resultados com bola rolando agora. Primeira divisão, Santos vai perdendo para o Mirassol por 1-0, gol de Eduardo. Olha só, a Chape. A Chape vai vencendo o São Paulo por 1-0. Bruno Pacheco, né? Daqui a pouquinho a bola rola para o jogo que o nosso querido Aldo Leite está ansioso para acompanhar, né? O jogo do Coritiba com o Corinthians. Pela Série B, resultado bom para o Sport, hein? Operário de Ponta Grossa vai empatando com o Vila Nova em 0-0. Bom porque segura o Operário e fica com 36 pontos. E aí o Sport vencendo amanhã ultrapassa a equipe de Ponta Grossa. Agora olha essa, hein? Criciúma, o líder tá perdendo dentro de casa para o Fortaleza. Gol do Pedro Henrique. Criciúma 0, Fortaleza 1. Maranhão continua vencendo o Itabaiana por 3-1 pela Série C. Ipiranga e Ferroviária vão empatando em 0-0, Léo.
3: É isso aí, vamos continuar aqui mostrando e participando com você, lembrando mais uma vez o número, a gente já falou, nunca é demais. Repetir 99147-8520, você fala diretamente com a gente e a gente sempre fala, né? Coloque aí seu nome, sobrenome, bairro, cidade, estado de onde você fala, faça que nem o João Carlos de São Martim, que ele coloca aqui da boa noite para todo mundo e ele comenta: os dois anjos vão levar o Náutico à Série C. Vejam a campanha do CRB, que já foi lanterna, e talvez tenha uma folha de pagamento menor que a do Náutico. E aí, meu caro Alex, você conhece? Concorda, né?
2: Eu não sei a questão da folha salarial do CRB, mas eu acho que é menor mesmo.
3: Eu acho que é menor, mas eu acho que também não deve ser algo tão menor assim, né? Deve
2: Tem
3: ser
2: aquela história, deu liga, né? Quando dá
3: parelha, né?
2: liga, o CRB deu liga. É o
3: Mas aí
2: Náutico.
3: o João Carlos, ele tá chamando a atenção para essa campanha de recuperação, né? Do Alvirrubro.
2: Não, o CRB, impressionante, né? Como ele subiu na tabela de classificação, deu uma arrancada fantástica, tá na sexta posição, tá dentro do G6 nesse momento, com 36 pontos. Tá indo muito bem. Agora tem uma parada difícil, viu? O próximo jogo do CRB contra o Juventude, fora de casa, o Juventude que briga
3: Exatamente.
2: pela liderança também aí, né?
3: Olha, mais uma mensagem aqui. Agora o rubro-negro João Cabral, de Boa Viagem, ele fala o seguinte: futebol de Pernambuco está decadente. O esporte deverá atingir os 45 pontos, mas não vamos nos iludir, porque se obtivesse o acesso, cairia novamente. O João está bem desiludido,
2: Estão
3: né?
2: lembrando do ano passado, né?
3: Resquícios do ano passado, né? Mas

0: também comenta, o Náutico é um time precário, também está sem recursos, resta o Santa Cruz conseguir o acesso. Futebol aqui tornou-se deficitário. Essa é a crítica do João Cabral de Boa Viagem.
1: Eu tenho um comentário sobre, uma opinião, na verdade, sobre a situação. Eu acho que o Santa é uma situação diferente, né? A gente já falou bastante aqui que, estava até comentando com o Aldo, foram 4 jogos que o Santa perdeu dentro de casa. Apenas uma vitória seria suficiente para ratificar a classificação à próxima fase. E chegou na última rodada, dependendo dele e também de outros resultados, caso ele não consiga vencer. Esportes e Náutico é uma situação diferente, né, Léo? Porque o Sport, na briga pelo G6, se vai subir, aí é uma outra história. Se o time merece subir, também é uma outra situação. Mas o Sport está brigando, está ali. Agora, são etapas. Tanto o Sport quanto o Náutico tem que pensar na primeira etapa, que é chegar aos 45 pontos. Chegou aos 45 pontos, garante automaticamente, matematicamente, na verdade, a permanência na Série B, para aí depois colher os frutos.
0: O Alex, dessa vitória do Maranhão, vamos atualizar o resultado. Continua a última vez que você falou, estava 3-0, né?
1: Está 3-1 agora.
0: 3-1.
1: Né? 3-1.
0: Você sabe dizer se teve algum gol do Vagalume?
1: Rapaz, Vagalume, não.
0: Eu vou lhe explicar o porquê da pergunta, porque o Erivaldo do Cordeiro, rubro-negro, ele diz, o Sport deveria contratar esse jogador do Maranhão, o Vagalume. Ele é melhor que todos os jogadores do Sport. Boa noite pra vocês, olha aí. Ítalo Rocha, olha aí. Se liga aí, ó, na dica aí do Erivaldo do Cordeiro, tá dizendo que basta colocar o Vagalume aqui, que vai dar uma acendida, meu amigo.
1: Mas
0: no
1: ele
0: futebol.
1: Tá falando sério, Léo? A gente tem que saber.
0: Isso, né? Não sei.
1: Não, o Vagalume é um grande jogador, mas dentro da série, né? Dentro dos limites dele. É um jogador interessante. Inclusive o Hélio até falou dele numa entrevista coletiva, dizendo logo pra ele: muda logo o nome.
0: Disse que o nome isso, é exato. Capaz... Ele até comentou, é verdade.
1: Muda o nome.
0: O Alex, pergunta aqui pra você, tá? É o Antônio de São Paulo, ele dá boa noite pra gente e pergunta, na opinião de vocês, o empate do Náutico hoje foram 2 pontos perdidos ou 1 ponto ganho?
1: Rapaz, João, boa pergunta, viu? Boa pergunta. Pelas oportunidades que o Derek desperdiçou, mas também que o São Bernardo perdeu alguns gols também, né?
0: Exato.
1: Tanto que o Muriel foi eleito aí o melhor do jogo pela nossa equipe.
0: Como ele perguntou a nossa opinião, eu considero um ponto ganho.
1: Um ponto
0: pelas
1: ganho,
0: circunstâncias um ponto e ganho. Pelo que Muriel teve que trabalhar, eu considero um ponto ganho. Não
1: também vou nessa, Léo.
0: Então
1: considerar
0: pronto,
1: um ponto
0: vamos
1: ganho.
0: Concordar aí. Antônio de São Paulo, então veja aí, nossas opiniões convergiram aqui, viu? Deixa eu ver mais aqui. Carlinhos Félix, o Alvi Rubro de Camutanga. Ele diz, acho que Hélio está demorando a mexer no time. Boa noite a todos. Tua avaliação, Wallace, tu acha que... Será que é isso?
1: É porque deve ser para alguns jogadores específicos, né? Que ele está falando isso, né? Você precisa modificar. Por exemplo, o Derek perdeu alguns gols. Em outras oportunidades, qualquer técnico poderia ter tirado do jogo. Mas acabou deixando. Né? Quem fez o gol? E quem fez o gol, né? É isso que eu tô falando. Às vezes você dá uma segurada, é melhor, né? Se ele tá demorando muito pra mexer... O Hélio é muito experiente. O Hélio é muito conhecedor do futebol. Então, ele sabe na hora certa. Ele sabe.
0: Exatamente.
1: Talvez as mexidas não sejam suficientes pra mudar o aspecto do time, né? Mas que ele sabe mexer na hora certa, ele sabe.
0: Pois é. Enquanto uns elogiam, outros também reclamam bastante. Vamos lá. Lucas do Alto José do Pinho tá dando boa noite pra gente. Ouvinte assíduo da Rádio Jornal. Obrigado, meu amigo. Ele fala o seguinte. Hélio não faz esse time jogar. É torcer para fazer 46 pontos e livrar esse time horrível do rebaixamento. Mas o Lucas tá meio amargurado aí, né? Tá, tanto com o time como o comandante também, né?
1: São 45 pontos, não é isso? Pra garantir matematicamente a permanência. O Náutico hoje tem 31. Então, tem que conquistar mais 14 pontos. Não é isso?
0: Exatamente.
1: 14 pontos. É muita coisa ainda, né?
0: É muita coisa. Tem muito chão, né?
1: Tem muito chão a ser percorrido. Agora também tem muitas partidas que... tem pela frente, né? Mas...
0: Ó, sobre aquelas contas,

0: que a gente estava falando, o Ari de Paratiba, ele comenta o seguinte: olha, vai ser muito difícil para o Santa Cruz classificar, tem que ganhar, mas não vai ser nada fácil, né? O Ari de Paratiba, basicamente, né, fala justamente o que a gente estava falando aqui, comentando.
1: É, porque o Santa, ele pode se classificar com os três resultados, mas é muito, muito, muito pouco provável que com a derrota ele consiga avançar. Né? Porque aí vai ter que acontecer uma coisa do futebol que acontece uma vez a cada 100 anos. Né? E isso não deve acontecer.
0: Pois
1: um
0: é.
1: Também. Agora a vitória tem que ser feita.
0: É, o Fernando de Maranguape dá boa noite, Rádio Jornal, pra gente. É, queria saber a opinião de vocês. Vocês acham que o Náutico ainda tem chance e gás para chegar e classificar entre os seis?
1: Ele vai ter que dar uma arrancada daquelas, né? É. Aquela tipo de 5, 6 vitórias seguidas.
0: Exato.
1: Pra gente poder ter uma dimensão da chegada do Náutico. É. Mas olha, eu tô pensando primeiro nos 45.
0: É. Ele pergunta de chance e gás. Vamos lá, chance matemática tem.
1: Tem.
0: Agora, gás, do que a gente tá vendo, né?
1: É,
0: e,
1: tá difícil.
0: Eu acho que no caso do Náutico, e o Hélio escancarou, ele nem fala, ele escancara a situação do Náutico. Tem esse problema da questão financeira, da briga por alguns reforços que ele... Aliás, o Hélio, ele traz nas coletivas dele, né? Pena que não foi ele, né? Ele traz informações sobre os outros clubes, né? Já falou de alguns atletas que foram para o Sport, que interessou ao Náutico. Já falou de atletas que interessavam ao Náutico, interessavam ao Sport e fecharam com outros. Então, assim, tem a situação do Náutico financeira e de mercado, né? Que ele tem, o Náutico obviamente precisa se reforçar, haja vista para além das lesões de jogadores importantes. É um time, né, limitado, você olha para o banco, você quer mudar alguma coisa,
1: não
0: hoje como
1: em
0: outros,
1: né,
0: jogos, apostou na garotada e tá tudo bem, mas assim, essa questão do gás aí eu acho que já é um pouquinho mais complicado, né? A gente responder isso.
1: Vamos enxergar o Náutico agora. Sabe aquela história do copo meio cheio ou meio vazio, né?
0: É.
1: Nós estamos analisando ele meio vazio. Ah, por quê? Porque o Náutico está a 4 pontos, a 3 pontos do 17º colocado, que é o Ceará. Não é isso? O primeiro time abriu a zona de rebaixamento. E em contrapartida, analisando pelo copo meio cheio, ele está a 5 pontos do 6º colocado.
0: Exato.
1: Né? 3 da zona de rebaixamento e 5 da 6ª posição do G6, que hoje apontaria os classificados à próxima fase da 2ª divisão. É uma linha que o Náutico vive hoje. É uma linha tênue. Vencendo, beleza. Perdendo, complica. É bem complicado. É. Sim, vamos faturar, né? É verdade.
0: Vamos faturar, então?
1: 7h39.
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3: Um dos assuntos do Balanço de Notícias nesta segunda-feira, às 16h, o início do guia eleitoral. Propaganda partidária obrigatória começa na próxima sexta-feira, dia 28. 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
4: Sete horas e 43 minutos.
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4: Simbora continuar aqui com o nosso resumo final, mais uma vez agradecendo, como sempre, a sua participação. Chegaram muitas e muitas mensagens, agora na reta final a gente vai tentar atender a todos ou a quase todos, começando pelo Lopes, alvirrubro do Córrego do Abacaxi. Ele diz: boa noite, rapaziada, o Náutico está no limite técnico, os treinadores já chegaram no máximo que esse elenco pode chegar, é correr atrás de se manter e mais uma vez, ano após ano, tentar reestruturar o futebol do clube. Ele pede para mandar abraço para os alvirrubros de tradição, Carlinhos Alvirrubro e Moacir Lopes. Grande abraço aí pro Moacir, pro Carlinhos e para você também, Lopes, que tá participando aqui com a gente. Você concorda? É o limite técnico mesmo que o Náutico já tá chegando, Wallace?
5: Chegou, Léo. Concordo com o Lopes, sim. Chegou no limite, né? A gente percebe que nem Guilherme, nem o Hélio conseguem mais extrair absolutamente mais nada desse time. A chegada do Jean Carlos deu até o up na equipe, né? Também um jogador diferenciado, quando se percebe que ele dentro de campo a postura é totalmente diferente. E isso faz com que o Náutico ganhe uma sobrevida nessa questão de quando falamos de área técnica. Mas chegou ao limite sim, não dá para tirar mais nada. Sabemos que a janela de transferências e negociações ela vai ficar aberta até o dia 11 de setembro, né? Então, nomes podem chegar.
4: Isso.
5: E devem chegar, ou pelo precisam menos chegar. Deveriam chegar, né? Para suprir justamente e evitar essa queda técnica que é visível hoje no Náutico, né? Você percebe que não acrescenta mais nada. O Náutico já é um time até, não vou falar previsível, mas treinadores que estudam o Náutico já conhecem como é que Hélio e Guilherme colocam o time em campo. Então tem que justamente quebrar essa linha aí e reforçar. Eu concordo com o Lopes, sim. Parece que chegou no limite e não consegue mais tirar absolutamente nada de ninguém.
4: Ô, Wally, você tá com a tabela aí da Série C atualizada? Vamos lá. Sabe todas aquelas contas que a gente tava fazendo? O Rodrigo de Nova Descoberta tava acompanhando. Aí ele falou o seguinte: olha, vamos lá. Boa noite. Dos 5 clubes fora do G8, 4 deles vão se enfrentar. Aliás, 4 deles vão se enfrentar, 2 vão ficar no meio do caminho. Uhum. Se o Santa perder pelo placar mínimo a última partida, ele terminará em 7º ou 8º. Aí ele vai e coloca os confrontos. Os confrontos são Maranhão e Figueirense e colocou Maranhão e Ipiranga. Acho que ele errou aqui, mas enfim, acho que deu para entender mais ou menos a conta dele. Ele tá dizendo que se o Santa Cruz perder...
5: Figueirense e Maranhão.
4: Isso, Figueirense e Maranhão.
5: Mas se, se

0: o Santa Cruz perder pelo placar mínimo, ele ficaria em sétimo ou oitavo. Entendi o raciocínio dele, só que assim, o Rodrigo de Nova Descoberta, o Rodrigo...
1: É arriscado.
0: É extremamente, porque aí você teria que torcer para que todos os outros resultados, olhando assim, né, de antemão, que convergisse para que ele conseguisse, né?
1: É aquilo que eu disse, né? O Santa, ele pode se classificar com os três resultados. Vitória, se classifica. Empate, pode se classificar. Derrota, também existe a possibilidade, mas é muito remoto que isso aconteça.
0: É improvável,
1: né?
0: Você
1: querer que isso... Eu não sei. Ó, quarto gol do Maranhão, Rosivan fazendo 4-1 para cima do Itabaiana. Sim. 6 minutos do segundo tempo. Eu acho que é muita astúcia da gente, era essa palavra que eu estava procurando, apostar que o Santa se classifica com a derrota. Eu acho que não se classifica com a derrota. Mas existe a possibilidade matemática disso acontecer. Existe. Mas, gente, torcer...
0: É muito improvável, né?
1: Futebol acontece tanta coisa que ainda tem que perder pelo placar mínimo, concordo com você. Mas só que, olha, não sei,
0: depender de muita coisa. É melhor ganhar, meu amigo.
1: Não é bom arriscar, não é bom brincar com a sorte, não, hein?
0: Exatamente.
1: Contar com a sorte pode ajudar, ou então pode atrapalhar e muito.
0: O tricolor Roseval Ferreira faz uma pergunta para você, Wallace. Ele escreve aqui: Wallace, é verdade que o estádio do Arruda está sendo liberado para 15 mil? Ou é só resenha? Do Roseval aí, diretamente pra você.
1: Boa, Roseval, boa noite pra você, um abraço. Eu vi Igor comentando alguma coisa a respeito essa semana. Eu não me aprofundei realmente nessa questão, porque eu apostaria que o Santa não jogaria mais esse ano lá no Arruda. Só que tem a questão da arena, né? A arena vai ser, entre aspas, fechada pra se preparar para receber a Copa do Mundo Feminina, que acontece no ano que vem. A arena vai passar por algumas reformas pontuais, que precisa passar realmente por essas reformas. Então, o Santa jogaria onde? Estou acompanhando aqui, há muitas informações que realmente corroboram com essa que foi dita agora por ele, que o Santa pode jogar. Eu ouvi o Igor Moura falando sobre o assunto, vou até tentar falar com ele aqui, só para ele confirmar essa informação para a gente. Mas seria uma boa, né? Essa reta final tem o Arruda como aliado. Agora, para 15
0: sonho,
1: mil,
0: né?
1: É muito pouco para a torcida do Santa.
0: 15
1: né?
0: mil. Mas, cara, mas já seria alguma pouco, coisa, né?
1: Você vai para o jogo se o Santa chegar à reta final também?
0: Olha só, deixa eu ver como é que é o nome dele. Antônio Moura dos Aflitos, favor, lê minha mensagem. Rapaz, não é um favor, é um prazer. Ele fala: amigos da Rádio Jornal, Escrete de Ouro. O Náutico com Danielzinho na lateral direita e a volta de Vinícius, vamos ganhar os próximos 3 jogos. Serão 2 seguidos em casa e depois o rebaixado América de Minas. Olha aí, o Antônio Moura tá confiante, né?
1: O Vinícius que voltou no último jogo, né? Chegou a atuar contra o Ceará. Inclusive eu fiz esse jogo com o Raul Daniel Alves. A gente percebe que ele voltou ainda assim meio cauteloso, né? Porque a contusão dele era uma contusão que inclusive falavam que ele iria demorar um pouco mais. Mas eu gosto do futebol do Vinícius, ele é com certeza essencial para a equipe, né? E essa casa de Ecu Jean Carlos pode dar certo. Mas precisa reforçar, precisa trazer mais um meia, precisa trazer mais um atacante. Tem que oxigenar de novo esse time para que eles possam brigar por alguma coisa, porque do jeito que tá, vai faltar fôlego. E quando faltar fôlego numa Série B, principalmente quando você está bem perto ali da zona de rebaixamento, fica difícil.
0: Pois é. E o Tom Senna da Iputinga tá mandando aqui várias mensagens pra gente. Ele coloca aqui: gosto do programa, Wallace, porque diz tudo como é que vai o futebol de Pernambuco. E ele tá comentando aqui que ainda bem que hoje o Náutico empatou com gosto de vitória. Vamos ver amanhã o Sport em seu reduto, que nos traga alegria. Essas são as mensagens aqui do Hilton Senna da Iputinga. Valeu, Hilton. Obrigado aqui pela sua participação, viu?
1: Tem informação aqui da questão do Arruda. A Defesa Civil emitiu um relatório técnico favorável, reduzindo riscos em alguns setores. Mas a liberação definitiva, ela vai depender da aprovação do Corpo de Bombeiros e obtenção da associação lá de... Eu vou até ver que associação é essa aqui que passou.
0: Olha, informação dada aí para você, a gente apura direto aqui com os nossos
1: Defesa Civil liberou, falta a liberação do Corpo de Bombeiros, mas é isso mesmo, limitado a apenas 15 mil torcedores.
0: Exato, né? Porque é importante que o torcedor acompanhe e tenha consciência, né, Wallace? que é uma série de protocolos e o objetivo de tudo isso não é dificultar o acesso, pelo contrário,
1: não,
0: é fazer com que o acesso seja

0: feito de forma segura, que não ocorra nenhum tipo de problema, né? Então é importante a gente pontuar.
1: Aqui, só para a gente finalizar essa questão do Arruda, a Defesa Civil reclassificou a questão do risco lá, né? Era risco muito alto e agora passou para o risco médio.
0: Mas ainda há risco, né? Gente? Então há risco, então, com certeza.
1: Então por isso que vai ter que ser uma capacidade bem menor do que estavam acostumados. Mas não joga na arena. A torcida do Santa não vai querer jogar na ilha. Muito menos jogar nos Aflitos. Vai jogar onde?
0: Pois é, essa é a pergunta que todo mundo está fazendo. O ideal seria o Arruda com plena capacidade, mas aí, não, meu amigo, também o ideal não seria passar mais de um ano com sua casa interditada. Vamos embora. Laércio, tricolor do Ibura, ele fala: parabéns pelo ótimo programa, acho que o Santinha se classifica para a Série B em 2027. Obrigado pela participação, forte abraço em todos e, claro, saudações tricolores sempre. Um grande abraço, Laércio, tricolor do Ibura.
1: Ibura, eu conheço muitos tricolores lá, é um bairro que tem muita torcida do Santa também por lá, né? Olha só, deixa eu passar aqui, tem uma informação, 15 mil torcedores, essa é a perspectiva para que o Corpo de Bombeiros Militar de Pernambuco libere o estádio do Arruda. Então, teremos novidades, nessa semana e na outra teremos novidades. Agora, tudo isso só vai realmente acontecer se o Santa passar de fase.
0: Claro, né? Ele tem que fazer a parte dele.
1: Essa questão emergencial só vai dar certo se o Santa vencer.
0: Ele tem que trazer os jogos. Para trazer os jogos, tem que trazer a classificação, né? Turma da Tesoura também é muito legal, que o pessoal aqui dos torcedores. Val do Curado 4, ele fala: Arilson, titular absoluto. Esse Silva é alérgico à bola.
1: Ixi.
0: Avante Santa aí. O Val dando a tesourada aqui no pessoal, vamos lá. Carlinhos da Encruzilhada: se não fosse Hélio Guilherme, o Náutico estava em uma situação pior na tabela de classificação. Essa foi a mensagem do Carlinhos da Encruzilhada. Vamos faturar, meu amigo?
1: Vamos embora. 7h54.
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2: Sete da noite, 58 minutos.
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2: Que dupla, hein? Que dupla. Olha, deixa eu dar uma passada aqui nos últimos resultados, tá? Estamos chegando aqui na reta final do programa. Santos continua perdendo para o Mirassol por 1-0. A Chape continua vencendo o São Paulo por 1-0. E Coritiba empatando com o Corinthians em 0-0, para a lamentação de Aldo Leite, que está ali só de olho.
3: Desolado.
2: Desolado. Criciúma, pela Série B, vai perdendo para o Fortaleza por 1-0. Pela Série C, Maranhão 4-1 para cima da Itabaiana, e Ipiranga e Ferroviária vão empatando em 0-0. Pela Série D, tivemos a vitória do Asa, não foi? Deixa eu atualizar aqui, que eu acabei perdendo a questão. Ah, foi Asa 2, Gama 0, primeiro jogo da semifinal. Leonardo Vasconcelos, meu parceiro, amigo e irmão, estamos chegando ao final do resumo. Obrigado pela parceria. Que bom tê-lo aqui com a gente no resumo, né?
3: Você, só gratidão, só gratidão.
2: Você faz parte do Escrete de Ouro também, eu que cheguei depois.
3: Eu me considero e com muito orgulho, mas é muito bom aqui desfrutar, né, dessa amizade de vocês. E é isso, até a próxima, se papai do céu quiser.
2: Se Deus quiser. Amanhã tem jornada esportiva, tem jogo do Esporte na Ilha do Retiro. Esporte enfrentando a equipe do América Mineiro, uma partida importante que pode devolver o Esporte ao G6, né? A narração de amanhã será de Haroldo Costa, comentários de Edinaldo Santos, reportagens de Igor Moura e Raulinei Alves, com plantão de Leonardo Boris. E é com o Leonardo Boris que nós vamos continuar aqui nessa noite de domingo, porque ele está chegando aí com os bons tempos para apaixonar. Aldo, eu vou para casa ouvindo os bons tempos. Nosso querido Leonardo, agora tá um homem casado, né? Mas sempre eternamente apaixonado. Eu tenho certeza que essas músicas já fizeram parte de sua playlist. Ou fazem ainda, né? Porque na minha continua fazendo,
3: né? Não tem, porque o amor tá sempre em moda, né?
2: Rapaz, esse cara é fantástico, viu, Aldo Leite? Vamos embora. Bons tempos aí com o Leonardo Boris. Obrigado, Aldo. Obrigado, grande cacique. Elivelto Henrique, grande Léo Vasconcelos. Valeu, gente. Bom início de semana pra todo mundo. Paz e luz. Vamos em frente.
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0: A certeza do sol a cada manhã nos encoraja a caminhar dentro da noite.
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0: Olá, meu querido amigo, olá, minha querida amiga. Estamos começando mais uma vez os Bons Tempos. Estamos falando para a Rádio Jornal 90.3, na faixa estendida 76.1. Rádio Jornal Caruaru 91.3, Rádio Jornal Garanhuns 107.5, Pesqueira 90.9, Limoeiro 99.5, Petrolina 90.5 e também pelo site www.radiojornal.com.br. Bons Tempos, tocando seu coração. Sempre depois do resumo final, tem os Bons Tempos. E vamos começar? Aqui, só toca clássicos e o seu coração.
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0: O ano de 1983, Roberto Carlos, Recordações e Mais Nada. Ô, saudade!

Daqui a pouco tem a nossa letra de amor de hoje, letraço para você. Bons tempos, sempre depois do resumo final. São músicas que tocam o seu coração. E agora tem mais uma de amor. Lá do fundo do baú, 1978, a dupla Peach and Herb reunited. É saudade o tempo todo. É clássico, bons tempos.

8h26. 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

8h45. Tocando seu coração, o ano de 1983, Kenny Rogers and Sheena Easton, We've Got Tonight. Que saudade, hein? Daqui a pouco, anuncio para você a tradução de hoje dos Bons Tempos. Agora, nos Bons Tempos, falando de amor com música, tem Billy Joel. O ano de 1977, Just the Way You Are. Oh, saudade.